0: de muita informação, análise, prestação de serviço, entrevistas. Olha, o tanto de papel que eu tô aqui na mão, tanto de entrevista que a gente teve ao longo do nosso jornal. Gente, obrigado pela companhia de todos vocês. Para você que chegou agora, eu sou Clauson Dutra, te fiz companhia. Para você que está aqui há mais tempo, né? Te fiz companhia aqui no Show da Notícia, na tarde barra noite de domingo, aqui na Rádio CBN. Produção deste programa, Isabela do Carmo, Karina Almeida e Luiz Delboni. Trabalhos técnicos de Henrique Dias e Juliano Fonseca. Nós vamos agora para o Repórter CBN. Na volta, você fica com a programação da Rádio CBN. Volto a te encontrar no CBN Madrugada. Forte abraço para você e até lá.
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0: Domingo, 7 de junho de 2026. O ministro Flávio Dino, do Supremo Tribunal Federal, derrubou parte de uma decisão do Tribunal Regional Eleitoral do Amazonas que proibia um vereador de Manaus de usar um bordão contra um adversário político. O TRE havia determinado a retirada de vídeos do vereador Alexandre Salazar, do PL, que traziam críticas ao pré-candidato a governador Davi Almeida, do Avante, e também tinha proibido o uso futuro da expressão "nunca será". O ministro do STF manteve a exclusão dos vídeos já publicados nas redes sociais. Dino apontou que o material configura propaganda eleitoral negativa antecipada e que o parlamentar usou agressões morais e palavras de baixo calão, o que é incompatível com o debate público protegido pela Constituição. No entanto, Dino considerou que proibir previamente o uso do bordão "nunca será" configura censura prévia desproporcional, o que fere a liberdade de expressão. Um turista foi flagrado pulando nas águas das Cataratas do Iguaçu para pegar um celular que deixou cair. A cena foi registrada por outros visitantes ontem no lado brasileiro que fica em Foz do Iguaçu, no oeste do Paraná. Nas imagens é possível ver o momento em que ele se pendura na passarela, pula e fica próximo às quedas d'água. A administração do Parque Nacional do Iguaçu não divulgou a identidade do turista e reforçou que é expressamente proibido ultrapassar, subir ou sentar nos guarda-corpos, seja para tirar fotos ou recuperar objetos. Keiko Fujimori é a favorita para se tornar a nova presidente do Peru, segundo pesquisa de boca de urna publicada pelo Instituto Ipsos neste domingo, logo após o fechamento das urnas no país. Devido à pequena diferença, o cenário é de empate técnico. Keiko aparece com 50,7% dos votos válidos. O concorrente, Roberto Sanches, tem 49,3% dos votos. A margem de erro é de 3 pontos percentuais. Para mais ou para menos? No horário de Brasília, 9:04.
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1: O CBN Auto Esporte de hoje fala sobre uma parceria que tem dado bastante o que falar na indústria automotiva nos últimos meses, com certeza vai continuar dando o que falar também nos próximos anos, porque em meio a essa onda de chegada de diversas montadoras chinesas aqui ao mercado brasileiro, a Renault do Brasil fez uma parceria diferente do que a gente vinha acompanhando com outras montadoras. A Renault do Brasil se associou, se aliou a Geely, uma dessas chinesas que está desembarcando aqui no nosso mercado. Afinal de contas, o que a gente pode esperar dessa parceria? Como isso beneficia uma marca, outra marca? E carros fazem parte desse processo e os consumidores podem esperar para os próximos meses? A gente vai explicar um pouco de tudo isso aqui no CBN Auto Esporte de hoje. Eu sou Guilherme Muniz e estou mais uma vez aqui com o Leonardo Félix, da revista Auto Esporte. Tudo bem, Léo?
2: Olá, Gui, tudo bem? Olá para todos os nossos espectadores e ouvintes. Pois é, a Renault e a Geely, elas realmente formaram uma sociedade no mercado brasileiro, né? Então, é até diferente de algumas outras operações que marcas chinesas estão aproveitando para usar apenas a fábrica de algumas outras marcas já instaladas aqui e tudo mais. Nesse caso, é uma sociedade mesmo. Então, é um modelo de negócio bem interessante, porque é uma sociedade específica para o mercado brasileiro. A Geely e a Renault já são sócias em outros países, mas não é uma sociedade global. E aqui no Brasil, elas formaram essa sociedade. Então, é um modelo bem interessante.
1: E que já tem dado o que falar, né? A gente já tratou do Geely EX2 aqui no CBN Autosport, por exemplo, que tem tido bons resultados em vendas, ainda que esteja no começo do processo de vendas, já tem tido bons desempenhos. Também deu o que falar aparecendo no Big Brother Brasil, por exemplo, em algumas das últimas provas. Então, a gente vai explicar um pouco melhor sobre essa marca que vários brasileiros já estão começando a ver por aí. E quem vai explicar sobre esse processo todo é a melhor pessoa para falar sobre isso por aqui. A gente recebe hoje o Ariel Montenegro. Ele é presidente, exatamente, da Renault Geely aqui do Brasil. Ariel, obrigado pela sua participação no CBN Autosport.
3: Muito obrigado, Guilherme. É um prazer estar aqui com vocês.
1: Explica pra gente, então, porque gerou curiosidade, né? Esse modelo diferente que vocês acabaram encontrando, que, claro, foi adequado, vantajoso para as duas marcas. Como que você explica isso para o consumidor brasileiro? Como fica cada uma dessas marcas nessa parceria? Por que vocês escolheram esse modelo de fato, ter uma união maior aí entre as duas marcas?
3: Bom, eu acho que ambas empresas têm uma longa história de parcerias. Tanto o grupo Renault com a Allianz, a Nissan, Mitsubishi, uma longa história de parcerias. Mas a Geely também. E os dois se juntaram no Brasil, como você falou na introdução, para o mercado brasileiro, pensando nos consumidores brasileiros, mas não para fazer uma parceria táctica, realmente estratégica, de longo prazo. A Renault já tem quase 30 anos no mercado brasileiro como montadora. A Geely quer chegar no Brasil, mas como um actor local. Eles entram no capital da Renault do Brasil, então agora Renault Geely do Brasil, com um investimento forte para produzir também no país, mas todos os processos produtivos, alavancando de toda a estrutura já existente da Renault do Brasil, na pós-venda, na distribuição, no conhecimento do mercado brasileiro, mas também para utilizar toda a parceria industrial, colocando as tecnologias à disposição dos consumidores brasileiros e também para ambas marcas, para a Renault e para a Geely.
2: Agora, Ariel, quais são os desafios dessa integração entre as duas operações? Como é que está sendo isso, né, essa transição, né, para transformar toda a empresa, né, em Renault Geely do Brasil? Quais são os desafios, né, que vocês estão encontrando? E até aproveitando, assim, como que a empresa enxerga esse momento de transição do mercado brasileiro com a chegada de chinesas como a Geely e também com esse processo todo de eletrificação, que acho que é um momento único do mercado brasileiro de transformação.
3: Bom, acho que tem muitos ingredientes nessa parceria, mas a primeira é que como não é a primeira, né? Já fizemos uma parceria com a Horse Powertrain, que todas nossas estruturas, investimentos, P&D, fábricas de motores, caixas, sistemas híbridos, em conjunto Renault, Geely e Aramco. Temos outra parceria na Coreia do Sul, uma parceria comparável com a de Brasil, mas já é só, se comercializa a marca Renault, mas é uma parceria tecnológica e industrial na Coreia do Sul, e o Brasil é a terceira. O foco de ambas empresas e os objetivos de médio e longo prazo são os mesmos, de crescimento, primeiro no mercado do Brasil, depois utilizar o Brasil também como uma base de exportações. Mas o foco, em primeiro lugar, é o mercado brasileiro. O mercado brasileiro hoje é alvo de grandes investimentos de todos os novos concorrentes chineses da indústria automotiva, que hoje estão na vanguarda desse momento tecnológico, na escala, no fato do volume do mercado doméstico chinês, hoje é o mercado principal da indústria automotiva. E o público, os consumidores brasileiros muito abertos a novas tecnologias, a competitividade de preço. E depois vem a marca em terceiro lugar. Então, isso faz que o crescimento da marca chinesa tenha sido bastante acelerado. A Geely enxerga no mercado brasileiro com muito interesse, com bons olhos para a expansão internacional, como também no mercado europeu, o sudeste asiático, outros mercados onde a Geely está crescendo de forma bem, bem, bem importante. Mas o Brasil chegar junto com a Renault, depois dessas duas parcerias de sucesso na Coreia do Sul, na Horse, era evidente, era uma boa solução. E também para a Renault, temos capacidade disponível, temos know-how, e podemos acelerar a chegada da Geely no Brasil, da marca Geely. De fato é que a marca Geely no Brasil, da chinesa, é a primeira em atender a barreira de 10 mil carros comercializados. O mês passado fizemos 5 mil carros. Realmente é um crescimento bem acelerado. Mas também para Renault poder utilizar tecnologias de novas energias que complementam o portfólio que a Renault já tem e que são muito boas. Nos últimos dois carros do ano na Europa foram do grupo Renault também. Eles 100% elétricos. Mas não por isso não podemos continuar aprendendo, colaborando, sobretudo no ambiente internacional, que é o foco do plano Future Ready do grupo Renault, ser uma OEM, uma montadora de referência no mercado europeu, mas 100% aberto a parcerias no internacional para alavancar o crescimento mais rápido.
1: Bom, você falou de competitividade, de portfólio. Como é que ficam esses dois portfólios, da Renault e da Geely, já que vocês estão dentro de casa, às vezes, olhando para segmentos parecidos? Por exemplo, o Kwid E-Tech, ele passou por uma mudança importante agora de deixar de ser vendido e o Geely EX2 chegando para ocupar um espaço aí muito parecido com o que ele ocupava. As duas marcas podem ter modelos que competem na mesma categoria, na mesma faixa de preço, ou elas vão ser complementares também nisso? Enquanto uma foca para um lado, a outra foca para outro, como é que vocês vão fazer essa equação de montar o portfólio dessas duas marcas?
3: Muito boa a pergunta, Negui. Eu acho que até internamente discutimos bastante sobre isso. Estamos dando os primeiros passos de nossa aventura Renault Geely do Brasil. Nós não somos competidores por natureza, mas se por acaso em alguns segmentos somos competidores, bem-vinda a concorrência interna também. Claro, a Geely hoje está se posicionando como uma marca de novas energias, com carros elétricos, híbridos. A Renault tem uma cobertura de portfólio mais completo, mais abrangente, que vai desde tecnologias a motores a combustão, gasolina, flex, até carros elétricos também, mas também passando por veículos utilitários. A Renault tem um portfólio maior, tem um portfólio mais abrangente de veículos de passeio, também veículos utilitários. Pode dar o caso do EX2 com Kwid E-Tech, que ele era mais pequeno, uhum, que por diferentes motivos chegamos à conclusão que ia ser descontinuado o Kwid E-Tech, mas essa decisão já estava tomada independentemente do EX2. O Boreal, falando de um veículo maior com EX5 e EMI, podem também ser concorrentes no segmento dos SUVs familiares de mais de 4,50 metros, vamos falar. Mas nosso objetivo é fazer realmente sinergia na distribuição de cada marca. Cada marca tem sua identidade própria. E nós, da Renault Geely do Brasil, trabalhamos para o sucesso das duas marcas, frente aos demais concorrentes do segmento.
2: Falando especificamente de Geely, né, que é a marca, enfim, desembarcou agora aqui no Brasil e tudo mais. Então, primeiro eu queria saber como é que está a receptividade, porque, claro, né, a Geely, assim como outras marcas chinesas, já esteve no passado no Brasil, numa outra operação, numa outra realidade. Queria saber se existe algum lastro daquela primeira operação que vocês detectaram e tem que trabalhar. A minha percepção é que não, eu gostaria de confirmar isso com você. E a segunda é como que está o processo de produção do EX5 EMI, né, que começou já aqui no Brasil, já está em ritmo de produção de série, ainda está no ramp-up. Quando é que a gente vai ter esse EX5 nacional à venda para o consumidor? E até aproveitar para perguntar se ele vai ter algumas mudanças, se ele vai ter mudanças em relação ao que vem importado da China, se ele já vem com motorização flex, o que, que você poderia abrir para
3: a
2: gente?
3: Ótimo, perfeito, muito bom. Acho que a Geely teve uma passagem lá no começo da década passada no Brasil, muito curto. Estamos falando realmente de uma nova introdução, completamente diferente. Nós somos a montadora mesma agora, a Renault Geely do Brasil, com capital da montadora Geely Holding dentro do Brasil, não outra etapa, não é uma etapa de importação que teve muito curta no passado. Por isso é o primeiro carro que vai ser fabricado no Brasil. Acabamos de lançar em abril uma versão importada. Modificamos todo o processo produtivo, tivemos quase 5 semanas e meia a fábrica parada, 2.500 pessoas trabalhando entre dezembro e começo de janeiro. Aí sim foram todas as culturas, chinesas, francesas, brasileiras, argentinas, para convergir todos os processos produtivos do grupo Renault com a engenharia de processos de fabricação da Geely. Era uma fábrica que hoje, para dentro do grupo Renault, é a fábrica mais flexível do mundo. Podemos produzir 4 plataformas diferentes, todas as tecnologias. Realmente preparada para esse período de transição energética que vai ter diferentes movimentos em função de tudo o que aconteça localmente e fora do Brasil. A fábrica está pronta. Começamos a pré-produção, que nós chamamos os primeiros lotes de produção para validar processos, homologação de estándares de produção e também homologação de requisitos regulamentares do Brasil. Vamos estar prontos para voar a velocidade cruzeiro no mês de julho, agosto. Final de julho, agosto, vamos a estar com todos os processos para apertar o botão, começar a produção. Então, quando vão chegar às mãos dos clientes, vai depender desse processo de transição entre os carros importados locais. Primeiro, vamos assegurar a excelência do processo produtivo tal qual como são os carros de hoje. Terá algumas evoluções, com certeza estamos trabalhando em algumas evoluções para o mercado brasileiro, para o consumidor brasileiro. Falaremos um pouquinho mais sobre os detalhes das mudanças, sobre o Flex que você, Leo, mencionava. Falaremos daqui a algumas semanas sobre essas evoluções, mas realmente o carro está com todo o processo produtivo pronto e estamos nos processos de refinamento dos processos produtivos para garantir que essas novas tecnologias podem ser feitas com excelência operacional no Brasil.
1: E o Geely EX2? Aí a gente está falando de um modelo de um porte menor, um carro compacto. Ele chegou com números de venda que chamaram a atenção, que surpreenderam positivamente. Queria até te ouvir se você tem um balanço aí de como foram esses primeiros meses de venda por aqui. Se esse volume também surpreendeu vocês, e o que está sendo feito até para tentar contornar isso. Fico me perguntando se chegou até algum momento de ter uma demanda maior do que de fato vocês conseguiram importar para vender por aqui. Como que vocês estão equacionando esse interesse e se isso também surpreendeu vocês por aqui?
3: Surpreendeu, não vamos a mentir. Surpreendeu, foi uma boa surpresa ao sucesso comercial do EX2. Primeiro na China, o carro terminou o ano 2025 como o carro mais vendido na China, que é o maior mercado automotivo do mundo, foi uma boa surpresa. O Brasil foi o primeiro mercado em que foi lançado a comercialização da versão internacional, já com algumas adaptações para o consumidor brasileiro, e foi um sucesso, não esperávamos a esse nível, sumado com a sobredemanda no mercado chinês e em outros mercados que foram lançados depois do início da comercialização no Brasil, ficamos curtos de disponibilidade no começo do ano 2026. Esses problemas já se corrigiram. O carro realmente é um sucesso pelo que oferece, pela competitividade do relação do custo do carro para o consumidor, com todo o valor que oferece em espaço, em conforto, em experiência, em dirigibilidade. O carro realmente é bem gostoso de dirigir, uma solução fantástica. E essa surpresa nos levou a tomar algumas outras decisões estratégicas sobre o carro. Não íamos a produzir ele, tínhamos outro carro previsto para produzir e tomamos a decisão de antecipar a produção do Geely EX2 para o mercado brasileiro. Então, antes do final do ano, vamos a estar também listos produzindo já o EX2 para o mercado brasileiro. Era uma decisão que consideramos bem acertada, visto o sucesso comercial de vendas. Ele foi top 3 o mês passado no mercado de varejo no Brasil. Realmente com uma rede de distribuição ainda em expansão. Nosso objetivo é terminar o ano com 90% de cobertura. Hoje ainda não estamos lá. Então, realmente um carro que tem uma receptividade muito boa pelo consumidor brasileiro. Estamos bem contentes com ele.
2: Temos a confirmação, então, o carro vai ser produzido, porque ainda não tinha, né, a confirmação não de que oficial. O EX2 ia ser produzido. Então, tá oficializado, o EX2 vai ser produzido no Brasil ainda em 2026, então.
3: Ainda em 2026, vamos a começar a produção. Estamos a todo vapor nos processos produtivos para assegurar o início da produção. Claro, como falamos do EX5 de maio, logo tem um período de phase-in, phase-out, entrada, saída. Mas o objetivo é proteger a disponibilidade para o mercado brasileiro. A Geely não vem para o Brasil de forma táctica e de curto prazo. A intenção é ficar de longo prazo. Então, tomamos a decisão de antecipar a produção do EX2 para responder ao mercado que está realmente tendo uma ótima demanda para o carro.
1: Bom, com essa confirmação importante, a gente faz agora um rápido intervalo e, na volta, o CBN Autosport continua aqui conversando com Ariel Montenegro. Ele é presidente da Renault Geely do Brasil e a gente vai continuar entendendo um pouco melhor o que muda a partir agora da produção do Geely EX2 no nosso mercado já nos próximos meses. Não sai daí.
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1: O CBN Auto Esporte está de volta. Hoje a gente conversa com Ariel Montenegro. Ele é presidente do grupo Renault Geely aqui no Brasil. Ou seja, é a sociedade entre a francesa Renault e a chinesa Geely. Agora há pouco, no bloco anterior, o Ariel Montenegro já confirmou que vai ser produzido aqui no Brasil o Geely EX2, um compacto elétrico que tem vendido bem no nosso país.
2: A produção do EX2, qual que vai ser o modelo que vocês vão adotar por enquanto, né? Vai ser uma... aquela montagem tipo CKD, porque a fábrica da Renault ela já tem ali, né, a completude de processos, né, de estamparia e tal. Vocês já vão conseguir produzir o EX2 aqui com um nível mais avançado de nacionalização? Ainda vai começar com aquela montagem de kits? Essa é a primeira pergunta. E a segunda pergunta é em relação até à própria rede, né? Porque o EX2 ele vende muito bem com uma rede que ainda é relativamente muito pequena da Geely, né? Então como é que fica os prognósticos de venda e de expansão dessa rede até o final do ano?
3: Quando falamos do EX5, voltando sobre o processo produtivo, primeiro o EX5 e EMAI, é todo o processo produtivo, incluído integração local de algumas peças, já com os primeiros fornecedores do Brasil nomeados, estamos em curso do segundo batch, do segundo lote, onda de nomeação. O EX2 é uma decisão rápida. Então, no vamos a comenzar con la carrocería producida aquí, vamos a importar la carrocería, pero sí vamos a localizar ya algunas piezas de montaje y comenzar con la montaje completa del vehículo, procesos de calidad, testes, etc. Es el primer paso para dar respuesta rápida. Hicimos toda la parada el año pasado para el EX5 EMI. Precisamos de tiempo para adaptar la producción de la carrocería para el EX2. Pero él va a ir. El suceso del EX2 va além de lo que a gente pensaba, y por eso también vamos a tener que acelerar la ampliación de nuestra red de concesionarios. Pero desde que lanzamos a marca Geely, estamos haciendo los pasos certos sin nos precipitar a crecer antes de tener una demanda, creando un modelo de negocio para nuestros asociados, nuestros parceiros de distribución, que sea rentable, que sea coherente con el volumen de ventas por punto. Entonces, nuestra ambición es de crecer 90% de cobertura nacional para final del año. Anunciamos eso ya cuando lanzamos el EX5 EMI. Ya era el caso. Claro, en cantidad de puntos tal vez vamos a além, pero el foco es hacer un volumen de ventas por punto responsable y vamos todos los meses vamos ampliando nuestra estrategia de cobertura siempre que preserve o equilíbrio do negócio para nossos associados, para nossos parceiros.
1: Com a produção, bom, vou trazer uma dúvida que eu acho que é a dúvida que pode passar pela cabeça de muitos ouvintes e também uma dúvida minha que eu acho que complementa. Mas primeiro, essa que eu acho que pode passar pela dos ouvintes. Quando um carro como o EX2 começa a ser produzido no Brasil, isso traz a possibilidade de revisar preço? O EX2 pode ficar mais barato a partir da produção local?
3: Bom, isso vai depender das condições daqui a final do ano, começo do ano seguinte. A gente sempre tem essas variáveis. Fizemos já o exercício agora com o EX5 e EMAI, que lançamos ele importado para depois trazer a produção local. Tem um monte de variáveis. Tem escala de produção de um lado, que nós temos uma escala menor. Tem amortização dos investimentos que são feitos, que de alguma forma têm que ser incluídos dentro do modelo de negócio. O que nós tentamos sempre fazer é uma precificação responsável. Finalmente, quem coloca o preço é o mercado. E se você não está competitivo, quem sofre o volume. Então, nossa visão vai ser manter uma competitividade coerente. Hoje, o EX2, ele já estamos fazendo um esforço bem importante de competitividade para ele poder oferecer uma solução que complemente o mercado do Brasil e está trazendo um bom resultado. Esse é o nosso foco. Manter a competitividade do preço. Se conseguimos fazer reduções, muito melhor, porque o mercado hoje está aquecido de investimentos, de novidades, então vamos a fazer todos os esforços. Mas em nosso rol Renault Giri do Brasil, fazemos o mesmo com a Renault. O esforço sempre é o máximo. Finalmente, nós somos um actor de mobilidade para o Brasil. Claro, precisamos ter crescimento e lucro para nossas empresas, mas a Renault já aprendeu, por exemplo, com o Kwid, um carro que hoje é a primeira solução de mobilidade para muitas famílias no Brasil. Ele compete muitas vezes com concorrentes diretos ou mesmo com o mercado de seminovos. Se você sai da faixa de preço, você sai do mercado. Nosso rol é poder incentivar a cadeia de produção, de venda de veículos novos. E isso que fazemos com Kwid, fazemos em toda a nossa gama de produtos. O rol de EX2, sendo o carro de entrada na família Geely, terá também o mesmo rol e faremos todos os esforços para que ele mantenha a competitividade.
1: Eu perguntei sobre isso do preço para chegar exatamente nessa questão da competitividade, que era a minha dúvida. O que você acha, até pela tradição que a Renault tem no nosso mercado e tantas outras montadoras têm no nosso mercado, e agora chegam essas outras soluções, esses outros veículos e acabam conquistando esse consumidor. Uhum. O que você acha que carros como estes dois têm feito com que o consumidor se sinta atraído? Até porque é até uma certa quebra de tabu, né? Algum tempo atrás a gente imaginava que marcas que não eram aquelas estabelecidas aqui, principalmente marcas chinesas, elas teriam um certo preconceito, uma dificuldade de entrar nesse mercado. E a gente está vendo isso sendo quebrado até por esse bom desempenho. O que você acha que carros como estes dois têm conseguido entregar para o consumidor que alguns outros modelos às vezes não estavam conseguindo antes?
3: Bom, falando exclusivamente do EX2, eu acho que, primeiro, em nossas pesquisas, nós vemos que preço e tecnologia são as primeiras duas variáveis de escolha dos consumidores no momento da compra, os motivos da compra de um carro. Marca vem em terceiro lugar e às vezes em quarto, dependendo do segmento. Então já tem um apetite dos consumidores brasileiros por preço e tecnologia. A eletrificação do mercado está indo até mais rápido que a gente esperava. E não é somente no Brasil, no mundo todo. Então hoje o consumidor já está mais seguro, mesmo que se ainda ficam dúvidas, mais seguro no momento de fazer um investimento na compra de um carro eletrificado. O EX2, ele oferece um combo completo, um super combo entre tecnologia, preço competitivo, o suporte de uma rede de concessionários que já tem 250 pontos de venda com a Renault, que agora alguns deles estão tomando também a representação da marca Geely, com uma rede de pós-venda da Renault que tem 30 anos, com um serviço de suprimento de peças em 24 horas nas grandes capitais. Todo esse acompanhamento de trás permite também dar mais tranquilidade para os consumidores. Então, eu acho que esses dois têm sido um caso de sucesso pelo que o produto é, mas também pelo serviço que estamos construindo ao redor.
2: Agora vamos mudar um pouquinho de marca. Falamos muito de Geely, vamos falar um pouquinho de Renault, Ariel.
3: Temos que equilibrar entre os irmãos.
2: Exato. Para não deixar ninguém com ciúmes, né? Que aí é um problema de vocês, tá, né? Para administrar. Mas falando de Renault, a Renault também tem muitos desafios aqui pro mercado brasileiro, né? Inclusive, você falou dos carros do ano da Europa, mas o Renault Kardian e o Boreal também são os dois também últimos carros do ano no Brasil.
3: No Brasil.
2: Do prêmio da Autosport. Mas são produtos que a gente sente que estão com dificuldade em relação a vendas, né? Eu queria que você avaliasse como que está esse momento da Renault no mercado brasileiro e o que vocês pretendem fazer para voltar a alavancar a marca Renault no mercado brasileiro aí nos próximos meses e nos próximos anos.
3: Nós estamos super orgulhosos dos dois carros, estamos falando de Carden e Boreal, a tua pregunta, Leo. Não somente porque vocês, a imprensa especializada, elogiou eles com o prêmio do carro do ano, do Autosport 24-25, mas também pela taxa de conquista que eles trazem para a marca Renault. Nós mudamos de estratégia faz uns 3, 4 anos já, dentro do grupo Renault, para ir de volume a valor. A concepção desses carros foi mais pensada no cliente retail, na experiência de dirigibilidade, o valor, o conteúdo tecnológico. E nós tomamos a decisão de reduzir porcentagem de nossas vendas nos canais de venda direta para ir em procura mais da construção de marca. Quando fazemos construção de marca, é a asperidade da marca, a escolha, o fato emocional da escolha da compra de um carro. E aí nós jogamos nossos esforços, tanto com Carden quanto com Boreal. Os dois têm mix altíssimos de venda. Carden tem 90% de mix de venda para retail, para pessoa física. Esse é o nosso foco. É um carro onde queremos entrar de novo na conquista do coração do cliente da marca Renault. Boreal está na mesma direção. Falando de Boreal, 65% de taxa de conquista no que vai desse ano, de clientes que não estavam dentro da marca Renault. A gente está conseguindo entrar onde não estávamos, segmento C. Não estávamos desde Fluence, faz uns 10 anos, que não estávamos no segmento C. Boreal tinha esse rol. En un momento donde el segmento C es donde están todos. Gente, te han contado más de 120 lanzamientos ese año y la mayoría están en el segmento B plus, segmento C. Entonces, hay un montón de novedades en ese segmento. Boreal tiene la difícil tarea de entrar siendo un referente en ese segmento que hoy es uno de los más competidos. Y está consiguiendo los pasos, haciéndose conocer con familiaridad, mes tras mes, entrando en ese segmento bien disputado. O carro vai ter uma evolução durante o seu ciclo de vida, falaremos depois, mas realmente o carro tem todos os ingredientes para ser um referente, falando de Boreal, para ser um referente. Carden também, Carden está em um segmento onde hoje está vários competidores, tem alguns SUVs, outros mais hatch. Carden está aí como um SUV nesse segmento, com preços que permitem se aproximar aos hatchback, mas também na parte acima. Vai ter evoluções, não vamos dar todas as primícias hoje, né? Mas vai ter evoluções, mas aí nas próximas semanas vão haver notícias também sobre Carden, porque estamos trabalhando muito também sobre a continuidade do sucesso de Carden no Brasil.
1: Muito bem, acho que a gente passou por toda a gama. Tendo essas novidades todas, fica o convite para o Ariel Montenegro voltar aqui ao CBN Autosport. Combinado, Ariel?
3: Muito obrigado, Gui e Leo. Prazer estar aqui com vocês.
1: Obrigado, foi muito bom. Leo, valeu também, hein?
2: Valeu, Gui, Ariel. Obrigado aí muito pela sua presença, pelas respostas. A gente se vê na próxima.
1: É isso, a gente conversou hoje com o Ariel Montenegro, presidente da Renault Dealer do Brasil, que volta depois com outras novidades também aqui no CBN Autosport, que hoje fica por aqui. Obrigado pela sua companhia. 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A gente volta todo domingo às 9 horas da manhã. A gente hoje teve os trabalhos técnicos da Priscila Gubiotti e a edição da Karen Lemos. Muito obrigado pela sua companhia e até mais.
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Domingo, 7 de junho de 2026. A Comissão de Constituição e Justiça da Câmara deve votar na próxima terça-feira a admissibilidade da proposta de emenda à Constituição, que trata da redução da maioridade penal de 18 para 16 anos. O texto segue uma proposta do deputado federal Capitão Alden, que prevê a responsabilização criminal de adolescentes entre 16 e 18 anos em casos de crimes hediondos e outros delitos considerados graves. Atualmente, adolescentes maiores de 16 anos que cometem infrações graves estão sujeitos a medidas socioeducativas, como a internação, que pode durar no máximo 3 anos. Se passar na CCJ, a PEC segue para análise de uma comissão especial da Câmara. Dados da Receita Federal revelam que a receita das empresas de apostas online licenciadas dobrou nos 4 primeiros meses deste ano em relação ao mesmo período de 2025, apesar das restrições a apostas de beneficiários de programas sociais e de endividados. O levantamento é do jornal Folha de São Paulo. A arrecadação com impostos sobre bets saltou de R$ 2,2 bilhões nos primeiros 4 meses do ano passado para R$ 4,5 bilhões no igual intervalo de 2026. Mais de 1.200.000 pessoas lotaram as ruas de Madrid neste domingo para uma missa do Papa Leão XIV. No evento, ele pediu uma renovação da fé católica na Espanha e disse que Deus está ao lado dos pobres, dos oprimidos e dos que estão sozinhos e abandonados. A missa ocorreu no segundo dia da visita de 7 dias de Leão à Espanha, onde a prática religiosa tem caído de forma acentuada nos últimos anos. Cerca de 56% dos espanhóis

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1: Bem-Estar e Movimento no ar para falar de uma modalidade que junta a barra do balé a alguns acessórios. Então, caneleiras, halteres podem ser usados, bola, pode ser usado também o elástico. É uma aula vibrante que pode ser coletiva no modo presencial ou pode ser online também. Nós estamos falando do Barre, que tem conquistado adeptos ao redor do mundo e também aqui no Brasil. Mas o que é exatamente o Barre? De onde ele veio? Para quem que ele é indicado? Qualquer pessoa pode fazer? Nós vamos responder essas e outras perguntas hoje com quem entende do assunto. Inclusive, nós estamos com uma pioneira do Barre aqui no Brasil hoje, que é a Fernanda Marotti, profissional de educação física, professora de Barre na Escola Paulista de Dança e também dá aulas da modalidade online. Fernanda, muito obrigada por estar conosco hoje aqui no Bem-Estar.
2: Imagina, obrigada a você, é um super prazer estar aqui.
1: E quem está conosco também de forma remota é a Jéssica Moran Ribeiro, que é designer de moda e praticante de Barre. Jéssica, muito obrigada por estar conosco hoje, tudo bem com você?
3: Tudo bom, obrigada pelo convite.
1: Quero começar perguntando, Fernanda, da origem dessa modalidade, de onde vem o Barre, como você teve contato com essa prática?
2: Vou falar primeiro da origem, depois da minha história com Barre. Ali em meados dos anos 50, uma bailarina alemã se machucou. E aí ela, junto com o fisioterapeuta dela, juntou os exercícios de balé, de físio, de yoga, de pilates e começou a desenvolver essa aula. Ali em 59, então, ela inaugurou esse primeiro estúdio de Barre. Uma aluna dela, no meados dos anos 70, 79, 75, se eu não me engano, foi para os Estados Unidos e lançou lá. Então, assim, eu, quando comecei a fazer o Barre, eu não tinha ideia que era tão antigo, né? A gente acha que é uma modalidade mais nova. E não, ele já tem uma raiz aí mais longa. E ali em 2013, eu tinha uma amigona minha morando em Boston, fazendo aula de Barre todos os dias. E ela ia voltar para o Brasil sem aula de Barre e começou a me encher o saco. Ela falou, eu não conheço ninguém que pode dar essa aula a não ser você. Então ela ficou no meu pé, eu comecei a procurar cursos, achei. Depois eu viajei, fiz algumas aulas com ela lá fora e eu me apaixonei porque realmente ela tinha razão. Acho que ela me conhecia muito bem e deu certo, amei, assim... Ela veio de encontro com tudo que eu tinha, né? O yoga, o balé, o pilates e o funcional, né? Então, a raiz do que tem quando você vai estudar a história do Barre são essas quatro raízes. A professora que começou lá na Alemanha, ela chama... Eu, sem saber, coloquei o nome, né? De Barre Fitness... E sem saber, era esse o nome que ela usava lá também. Então, é muito legal.
1: Muito interessante, porque assim, a gente encontra em alguns lugares as pessoas chamando só por Barre. Você fala do Barre Fitness, que é muito bacana. Eu já vi algumas pessoas falando de uma outra aula do Balé Fitness. Aí é outra coisa, diferente.
2: É outra coisa, diferente, é. E depois de um tempo, eu vi que tem essa dificuldade para a gente registrar um nome... com Barre e fitness são palavras públicas. Uhum. Então, com o tempo, eu acabei usando o Barre, uhum, que eu acho que ele é democrático, e depois ele cresceu tanto lá fora apenas, sim, com esse nome, eu acabei deixando de lado fitness e falo que eu sou professora de Barre.
1: E que a super fitness está implícito, quem, sim, faz uma aula já percebe que é. E Jéssica, como que você conheceu essa modalidade?
3: Eu fui num evento da Fernanda há uns 3 anos atrás. Vi no Instagram, achei super diferente. Eu não tinha uma boa relação com a atividade física e fazia obrigada mesmo. E fui nesse evento e me apaixonei e já entrei no online da Fernanda.
1: É muito bacana também isso do Barre, assim como algumas outras modalidades que... É a questão social também do exercício, né? Então, a Jéssica estava explicando que conheceu uma modalidade num evento que você promoveu ou ajudou a promover. E é interessante como a gente observa hoje, né, Fernanda, a quantidade de eventos envolvendo atividade física e como eles conseguem mobilizar as pessoas, né?
2: Sim, eu adoro, sou super adepta dos eventos, eu faço bastante, faço com

0: trekking field de uns 4 por ano. Uhum. Agora eu já faço recorrente ali no Estúdio W, eles têm um espaço e toda vez que cabe o bar ou um yoga, eles também me chamam.
1: O Estúdio W é um instituto de beleza, é isso?
0: Isso. Uhum, uhum. E agora... Tá, para você ver como o mercado cresceu, né? Sim. Outras marcas que nunca... Quando que você ia pensar um estúdio de beleza, isso, colocar uma aula fitness lá dentro, né? Uhum. E cada vez mais. Esse mês eu fui semana passada para um evento e tem semana que vem já de novamente. Então tá cada vez mais forte mesmo. As marcas estão olhando para a saúde de uma maneira diferente. Acho que as pessoas estão buscando isso. E elas entenderam que isso agrega comunidade, saúde, bem-estar. Isso vende e é gostoso. É gostoso fazer em turma, né? As aulas que eu dou ali na Escola Paulista, eu vejo as pessoas que estão lá fazendo, elas fazem há anos juntas. Elas se conhecem, elas se abraçam, elas riem. Uma sabe da vida do outro, da outra. Normalmente, quem vem pro bar, ou a pessoa não gosta da musculação, ou ela quer dar um up, ela quer algo a mais diferente na semana dela. Então, as duas coisas vão bem ali.
1: E como que é a formação de uma instrutora, de um instrutor para o barre? Você já tem uma formação de educação física, você tem uma formação bastante sólida nessa área e você foi se especializar no barre. Para quem estiver pensando em fazer isso, quais são os caminhos? São cursos? Tem cursos hoje aqui no Brasil? Como que funciona?
0: Acho que a formação, primeiro, ou fisioterapeuta ou educação física. Uhum. Tá? O Brasil, ele exige, né? Uma formação, que uhum. eu acho legal, lá fora não. Você pode apenas fazer o curso de barre e sair para dar aula.
1: Sim.
0: Eu acho que aqui no Brasil a legislação dá esse respaldo. É muito importante a gente entender do corpo. E a formação, eu tenho uma amiga minha que faz a formação, que se formou comigo em barre aqui, a Rafaela Félix, no interior de São Paulo. Eu tô preparando a minha também, uhum. então em breve vai ter. E claro, quem vem com a raiz do balé, ou do yoga, ou do pilates, sai na frente para essa aula de barre. Porque daí você já tem uma raiz do que a gente vai mais usar na sala. E quanto mais você tiver, melhor vai ser a sua aula, né? Porque Sim. mais você vai dominar os exercícios e condução, é isso.
1: Eu tava falando aqui da formação da Fernanda. A Fernanda, além de ser graduada em educação física, ela é pós-graduada em fisiologia do exercício e em musculação e personal training. E também tem a formação em pilates e yoga. Então eu tô falando isso pelo seguinte, gente. É uma modalidade que ainda não é muito conhecida, mas a formação é super importante. E a importância de ser também um profissional de educação física, né? Que já Sim. tem um conhecimento que não vai colocar a saúde de ninguém em risco ao ensinar uma atividade física. Jéssica, como é fazer barre online, fazer barre aí da sua casa?
2: Nossa, é ótimo. Não perco tempo no trânsito. Eu faço 4-5 vezes por semana barre. E aí mudou completamente a minha relação com exercício físico. Eu falo para Fernanda, eu sou apaixonada pelo barre, e ela fala que eu me encontrei, e é verdade, eu me encontrei. Tenho todos os apetrechos, não posso ver uma novidade que a Fernanda inventa de acessório que eu já adquiro.
0: Antes de lançar, ela quer.
1: Ah, é? E quais são os acessórios mais comuns que você usa para fazer as suas aulas? Aqueles mais recorrentes que você está sempre usando quando você faz barra em casa?
2: Tornozeleira de 1/2 quilo, pezinho de 2 quilos e a banda.
1: Uhum.
2: E aí tem os incrementados, aulas mais incrementadas, com a bolinha.
0: O slide.
2: Me ajuda, Fê. Slide.
1: Como que é o slide, Fernanda?
0: O slide é um disquinho que você pisa e desliza. Então a gente trabalha a mobilidade da perna que desliza e a força da perna que tá parada para puxar essa perna de volta.
1: Ai, gente, vou procurar.
2: E o core para sustentar tudo isso, né?
0: É, muito core.
1: Como que é uma aula típica de barre? Aí vamos pensar nas duas, Fernanda. A aula que você dá lá na Escola Paulista de Dança e a aula online. Porque tem uma diferença fundamental, que na casa das alunas, muito provavelmente não vai ter a barra.
0: Sim.
1: Mas tem vários outros equipamentos, como esses que a gente estava falando agora há pouco, que vão ajudar. Mas como que é uma aula típica? Primeiro, a aula presencial.
0: A aula presencial é feita na barra de balé. os acessórios são os mesmos do online, embora eu deixe para quem faça em casa a opção de comprar todos os equipamentos ou não. Por exemplo, o slide tem o disquinho, mas você pode usar um paninho de limpeza para deslizar uma meia, uhum, né? O pezinho, você pode usar um peso da sua casa, uma garrafa de água, uma garrafa de vinho. Então, você tem como adaptar. É, a tornozeleira, ela é opcional. No bar, a gente usa meio quilo, porque a gente está falando de exercícios que vão elevar a perna. Então, eu sempre falo para as alunas, né? Não adianta você colocar 2 quilos e manter a sua perna aqui embaixo. Eu quero meio quilo e a tua perna lá em cima.
1: Aliás, gente, eu fiz uma aula de barre e isso é uma coisa que engana, né? Porque eu vi lá a caneleira levinha, pensei, nossa, tá que fácil delícia, isso aqui. Né? É. Vi os halteres, aí tinha pezinho de 1 quilo e de 2 quilos. Ah, eu falei, nossa, mas só isso? Só que na dinâmica da aula, Fernanda, tudo isso fica muito mais
0: muito
1: pesado.
0: Muito intenso, porque o barre trabalha com resistência. Então, você vai repetir o mesmo exercício muitas vezes. Depois, você vai ficar em isometria. Depois, você vai pulsar aquela perna. Depois, você vai girar e girar para o outro lado. Então, você leva o músculo à exaustão, não por força, mas por resistência e mobilidade. Aí, a gente brinca, porque vai entrar o acessório que vai desafiar mais o seu corpo, dependendo do acessório. Ontem mesmo, eu dei uma aula que era a primeira parte com slide. Então, eu trabalhei mobilidade. A segunda parte com a bolinha, onde você comprime o músculo. Eu falei, hoje vai estar todo mundo dolorido. E eu já acordei dolorido. Então, você já sabe que vai pegar.
1: Né? O que é mais desafiador para você, Jéssica? De tudo isso que vocês costumam usar nas aulas ou desses movimentos típicos do barre?
2: Eu acho que o slide. O slide, ele é sempre mais desafiador. E o barre, ele nunca fica mais fácil. Porque eu acho que quanto mais a gente faz, mais perfeição a gente quer no movimento. E mais difícil ele continua sendo. Então, ele nunca fica mais fácil.
1: Tá, eu quero voltar aqui pra Fernanda, porque eu te perguntei das duas aulas e acabei te interrompendo antes de você falar da segunda.
3: Vamos
1: então
3: lá.
1: Você falou mais ou menos como funciona a aula presencial. E a aula online?
0: A aula online é exatamente a mesma aula do presencial. A diferença é que você vai fazer numa cadeira na sua casa. Então, a sua barra vai ser uma cadeira. Eu acho que ela é até mais difícil, porque uma barra fixa te ajuda na hora de subir, porque ela é firme, você pode dar uma roubadinha fazendo força de braço. Em casa, na cadeira, você puxa a cadeira, ela vem em cima de você. Então tem essa dificuldade. Agora, uma coisa que eu faço para ajudar quem tá em casa é dividir essa aula em duas partes. É, a aula presencial, ela tem 50 a 55 minutos. E a aula de casa, eu divido ela na primeira parte, a parte da barra, 30 minutos, 25 a 30 minutos. E a segunda parte, a parte de chão, numa aula que eu chamo de barra e aula 2. Então, aula 1 e aula 2. Por quê? Porque eu acho que quem treina em casa, às vezes não tem tanto tempo para treinar sozinha. Não quer uma aula, quer uma coisa curta, rápida. E eu bato nessa tecla com as meninas que fazem aula com a Jéssica. O que te dá sucesso, o que vai te trazer saúde e benefício é a constância, não o quanto você faz. Eu acredito de verdade que se você faz todo dia de 20 a 30 minutos, ao invés de fazer 2 vezes na semana, 1h30 ou 2 horas, você pode ter certeza que a pessoa que faz todo dia um pouquinho, ela vai ter mais resultado do que a pessoa que faz 2 vezes na semana.
1: E isso que você está falando está em linha, inclusive, com as orientações da Organização Mundial da Saúde, que é possível você fracionar o exercício físico em porções menores e ir fazendo, e mesmo assim colher os benefícios. E em alguns casos, como você está dizendo, pode inclusive ser melhor. Então, bacana ouvir, porque a gente percebe que é uma prática que está alinhada com o conhecimento que a gente tem atualmente a respeito de atividade física. A gente vai fazer um rápido intervalo agora aqui no Bem-Estar e Movimento sobre barre, e daqui a pouco a gente volta para o segundo bloco conversando com a Fernanda Marotti, que é profissional de educação física, é uma pioneira dessa atividade aqui no Brasil, e nós estamos recebendo também a Jéssica Moran Ribeiro, que é designer de moda e praticante de barre. Então já a gente volta para o segundo bloco dessa conversa.
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3: Bem-estar em Movimento está falando hoje sobre barre, uma atividade física que mistura elementos de várias outras modalidades que você já conhece. Então, quando a aula é presencial, tem aquela barra de balé que é utilizada. Tem também vários acessórios que a gente costuma usar em aulas de pilates. Tem alguns movimentos que você vai se lembrar da yoga. Tem alguns movimentos também que você vai pensar numa aula de funcional. Mistura tudo isso e é uma aula de barre. E nós estamos conversando com a Fernanda Marotti, que é profissional de educação física, é professora de barre, tanto na forma presencial como online, e aliás é uma das pioneiras dessa prática aqui no Brasil. E nós estamos recebendo também a Jéssica Moran Ribeiro, que é designer de moda e é praticante de barre. Jéssica, há quanto tempo você faz barre?
4: Vou fazer aniversário de 3 anos no barre.
3: E o que que você percebe da Jéssica antes do barre e depois do barre? O que que você acredita que você colheu de benefício? E aí eu tô perguntando tanto do ponto de vista físico como do ponto de vista mental.
4: Físico, o corpo respondeu muito bem e responde, eu sinto muita diferença. E mental me trouxe disciplina e vontade de fazer todos os dias, que era uma coisa que eu tinha muito problema, não gostava, mudou a minha relação. Então eu já acordo, me visto, faço minha atividade física e tô pronta pro dia. E o dia que eu não faço, sinto falta, e é isso que a Fernanda também estava falando de fracionar. Tem aulas muito curtinhas que eu consigo encaixar sempre.
3: Agora, Fernanda, você falou algumas coisas pra gente no primeiro bloco que me chamaram a atenção para uma necessidade que hoje a gente sabe que existe, que é uma coisa consagrada, que é fazer exercício de resistência. E dá para fazer exercício de resistência não necessariamente apenas com musculação. Musculação tem um papel super importante, eu sou uma entusiasta, mas dá também para a gente ter exercício de força e de resistência no barre.
5: Sim, o barre trabalha com força e resistência. A diferença é que em alguns exercícios, como eu uso muito a perna direita, perna esquerda, com braço combinado com muito core, então a perna que está alta, ela está trabalhando resistência. A perna que está sustentando o seu corpo inteiro em movimento, ela está trabalhando força. Então, ele não é só um trabalho de resistência, ele também tem um trabalho muito forte ali, parecido com pilates, onde você tem que ter muito controle, fluidez da perna que está movimentando. Eu acho que ele é muito completo. Depois que eu conheci, eu praticamente eu não faço outra coisa. As pessoas falam, funciona. Eu falo, olha, eu sou a prova viva, porque eu não faço outra coisa a não ser o barre e o yoga diariamente. E dá resultado. Eu acho que é isso. É você se colocar um pouquinho todo dia para cuidar de você. Eu acredito nisso, de verdade. Uhum. Eu vi o corpo da Jéssica mudando e vi a relação dela mudar com atividade física. Isso é muito legal. Quando você consegue atingir, assim, nesse nível, é muito satisfatório. Eu tenho uma aluna que ela passou 3 meses na cama do hospital, um galho de árvore caiu em cima dela.
3: Nossa.
5: E ela tem placas na coluna. Ela faz online comigo 3 vezes na semana, sobe escada na casa dela, vai passear com a cachorra. Então, assim, é possível, com pouco. A gente fica, às vezes, olhando para academias, né? Para quem não, às vezes, quem não tem tanta condição de ter toda essa gama que tem aí hoje no mercado. Mas você pode, sim, conseguir em casa com pouco. Uhum. É possível, isso é legal.
3: E outra coisa que eu acho muito interessante também da aula de Barre, e aí eu queria ouvir a Jéssica sobre isso, depois você também, Fernanda, que é a questão do dinamismo na aula. Para quem não está acostumado e não tem familiaridade, não é uma aula que você fica tendo intervalo entre um exercício e outro. Então, às vezes a gente pensa, sei lá, na série de musculação. Ah, 3 séries de 12 ou de 14 com intervalinho de 1 minuto entre elas. Não tem esse intervalo, né, Jéssica?
4: Não tem esse intervalo. O descanso da Fernanda é pulsando ou só mexendo o braço, na isometria da perna. Ela não, essa palavra não está no dicionário da Fê.
3: Não, não está mesmo. Eu fiz uma aula e realmente é uma coisa emendada na outra. Sim. E até por isso você vai sentir que às vezes, mesmo usando, sei lá, um pesinho de 1 quilo, você vai falar, nossa, está difícil isso aqui. Porque é isso, você está emendando um exercício no outro.
5: É, você combina muita isso. Coisa. É a combinação. O grande segredo do Barre é a combinação de movimentos. Então, ao mesmo tempo que eu tô trabalhando a perna, eu tô trabalhando a outra uhum. perna porque tá elevada, e eu tô trabalhando o braço, o outro tá forte porque ele tá na barra, mas ele tá ativo. E aí eu falo o tempo inteiro dessa postura, dessa elegância, que é uma palavra que eu uso muito com elas no online também. Então, se olha elegante, presta atenção na sua postura, na sua respiração. Eu vejo o Barre até como um exercício mindfulness. Uhum. Porque você tem que estar tão presente ali. São tantos detalhes. Você tem que prestar atenção em tanta coisa que você consegue sair do passado, sair do futuro, de todo aquele barulho dentro da nossa cabeça e realmente ter aquele momento. Se for 30 minutos... será 30 minutos de muito foco.
3: Você sabe que quando eu fui fazer minha aula, eu fiz uma aula de Barre na vida, né? Quando eu fui, resolvi que eu queria fazer o programa, eu falei, vou testar essa aula. E aí eu fui no estúdio aqui no Itaim, o B-Barre, que é um estúdio só de Barre. E eu achei engraçado, porque começou a aula, e na hora do aquecimento, deviam ter, acho que umas 14, 15 alunas na sala. E na hora que começou o aquecimento, tinham duas meninas do meu lado conversando muito. E tava me atrapalhando, mas ao mesmo tempo você não quer ser a chata da aula, né? Mas eu tava naquele momento de, nossa, tô aprendendo uma coisa nova, não queria estar ouvindo essa conversa. Mas assim, juro, 3 minutos de aula, acabou o assunto. Porque não dava pra conversar.
5: Você não consegue.
3: Não dá pra conversar e ao mesmo tempo fazer uma aula satisfatória, tendo de prestar atenção, principalmente nisso que você falou, que são as combinações entre os movimentos. Porque é uma coisa de esforço físico, mas também de foco. E por isso lembra a meditação, mindfulness. Porque se você não tiver com a cabeça ali, você não vai conseguir fazer.
5: É isso. Você tem que estar presente durante toda a prática. Uhum. Né? Eu acho que isso é muito legal. E o fato da gente envolver várias articulações, o Barre se torna uma aula de alto gasto calórico.
3: Ah, isso é bom.
5: E eu acho fantástico, porque você sai no final da aula com um treino completo. Você uhum. trabalhou todos os grandes grupos musculares e junto você elevou a sua frequência cardíaca. A Jéssica tem aula que ela me manda o gráfico que eu falo, eu queria enquadrar. Porque é um treino de HIIT a aula Sim. dela, de 30 minutos. O gráfico dela tá assim, ó, sobe, desce, sobe, desce, sobe, desce. E esse desce, não é que ela tava parada, esse desce ela tava em isometria de perna fazendo um bíceps lá.
3: Nossa, né? Gente, maravilhoso. É. Eu quero agradecer demais a participação de vocês duas hoje aqui no Bem-Estar em Movimento, ajudando a gente a conhecer um pouco mais dessa modalidade, o Barre. Se não tem ainda na sua cidade, dá para fazer online. A Fernanda, por exemplo, oferece essas aulas online. Tem muitos outros lugares também que é possível você conhecer a modalidade. E eu agradeço aqui a Jéssica Moran Ribeiro, que é designer de moda, praticante do Barre, está fazendo 3 anos que já está aí executando todos esses movimentos. Imagino que cada vez melhor. Muito obrigada, viu, Jéssica, por ter conversado
4: obrigada
3: com a gente.
4: Obrigada pelo convite.
3: E agradeço demais também a Fernanda Marotti, que é profissional de educação física, professora de barre na Escola Paulista de Dança, também dá aulas da modalidade online e é uma das pioneiras do barre aqui no Brasil. Muito obrigada, Fernanda.
5: Obrigada, Cássia. Eu que agradeço e queria deixar um convite. Além disso, eu dou umas aulas que eu chamo de pílulas de saúde, pílulas de barre, no YouTube. E esse é gratuito.
3: Uhum.
5: Então eu me comprometi a esse ano de 2026 deixar 300 treinos de 5 a 10 minutos.
3: Que legal.
5: Então eu já tô na aula 111. Temos um longo caminho aí até o fim do ano para chegar nesse número de 300 pílulas de saúde. E esse é aberto, qualquer pessoa pode fazer, porque eu acredito nisso, que um pouquinho todo dia com constância vai te levar longe.
3: Bacana, então a gente entra lá no YouTube, procura por Fernanda Marotti, barre, e vai achar. Ah, muito bom. Bem-estar e Movimento de hoje vai ficando por aqui. Nós contamos com a produção da Ana Luísa Bessa, os trabalhos técnicos em áudio e vídeo da Débora Gonçalves e a edição do Rafael Furugem e da Karen Lemos. Eu volto na semana que vem e espero por você.
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Domingo, 7 de junho de 2026. O lateral direito Wesley foi cortado da seleção brasileira para a Copa do Mundo de 2026. O jogador, de 22 anos, foi diagnosticado com uma lesão na coxa esquerda após sentir a perna no amistoso contra o Egito no sábado. Para o lugar dele, Carlo Ancelotti chamou o volante Ederson, da Atalanta, que chegou a ser convocado na primeira lista, mas não entrou em campo. Ederson reforça o setor de meio-campo, que tinha apenas 5 jogadores na convocação. Já a lateral direita fica sem um atleta da função. Os zagueiros Ibanez e Danilo vão disputar a posição. A negociação de delação premiada de Daniel Vorcaro entra a partir desta segunda-feira, numa semana decisiva. A segunda proposta foi entregue na segunda-feira passada, mas já foi ajustada mais de uma vez a pedido da Polícia Federal e da Procuradoria-Geral da República. Nos próximos 5 dias, novos acréscimos devem ser feitos. Na sexta-feira termina o horário estendido dado aos advogados por André Mendonça, para que tratem com o ex-banqueiro dos termos da proposta de delação. Desde o dia 25, a defesa tem tido reuniões diárias com Vorcaro, das 9 da manhã às 5 da tarde. A partir do dia 15 de junho, voltam os rígidos 30 minutos por dia. As informações são do colunista do Globo e da CBN, Lauro Jardim. O Congresso da Bolívia aprovou neste domingo uma lei que autoriza o presidente Ricardo Paz, de centro-direita, a recorrer às Forças Armadas para desobstruir vias bloqueadas por manifestantes que pedem a renúncia dele. Os protestos se espalham pelo país há mais de um mês. No poder há um semestre, Paz avalia declarar estado de exceção, medida que ampliaria o uso da força militar e permitiria restringir liberdades de reunião e mobilização, consideradas centrais para a realização dos protestos.

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0: Olá, tudo bem com você? Seja muito bem-vinda, seja muito bem-vindo a mais um capítulo do Mundo Corporativo, que hoje se dedica a falar de diversificação de negócios, gestões independentes, cultura e liderança. Nosso convidado é Fernando Antônio Simões, presidente da Simpar, holding que controla empresas de atuação nacional nas áreas de logística, mobilidade, locação de veículos, concessionárias e serviços. Um grupo que teve origem na transportadora, fundada em 1956, pelo pai do Fernando Antônio Simões. Fernando, muito obrigado pela sua gentileza de ter aceitado o nosso convite. Um bom dia para você.
1: Bom dia, Milton. Muito obrigado a você pelo convite. É um prazer e uma honra muito grande estar aqui participando do seu programa. Muito obrigado pelo convite.
0: Considerando que a Simpar surge lá em 1956, então estamos completando 70
1: anos. Esse é o nosso
0: ano
1: que nós vamos completar, estamos completando 70 anos de existência, onde tudo começou.
0: E surge de uma empresa que foi fundada pelo seu pai, transportadora Júlio Simões. Ainda é uma empresa familiar?
1: Ela é uma empresa de origem familiar, que a gente tem muito orgulho, mas uma empresa que ao longo desses 70 anos se transformou num grupo empresarial, num ecossistema, dirigida por profissionais, por executivo, mas com valores e culturas bem definidos desde a nossa origem, que contribui e faz a grande diferença. Nós temos um grande orgulho da nossa origem, mas o nosso maior orgulho é a transformação num grupo empresarial totalmente profissionalizado, Milton.
0: Você começou cedo na empresa e ainda adolescente. Que lembranças daquele período ajuda a explicar a cultura da gestão da Simpar hoje?
1: São vários, né, Milton? Quer dizer, a companhia tem 70 anos, a gente não, porque eu sempre brinco, quem não sabe de onde veio, não sabe para onde vai, né? Não tem como a gente dizer nos dias de hoje, fazendo 70 anos, sem lembrar da nossa origem. Meu pai foi um imigrante português, chegou com 23 anos, casou, quer dizer, e foi um lutador, vendeu roupa com a minha mãe, foi, enfim, motorista e desenvolve. Desculpa que emociona um bocadinho, então vou tomar água.
0: Mas essa é uma boa emoção, é uma ótima emoção.
1: Emoção do bem.
0: É a lembrança,
1: emoção da...
0: e a manutenção de uma memória que se faz importante. E empresas familiares podem trazer essa memória, resgatar isso, essa memória como força.
1: E são memórias que a gente tem um orgulho muito grande e que ajudou, eu diria para você, a forjar os nossos valores, a nossa cultura. Então começa com luta, com trabalho, com família trabalhando e se desenvolvendo, com sendo motorista de um caminhãozinho e desenvolvendo, etc, etc. Então aí nasce, eu diria para você, que contribui com a gente até hoje, a nossa paixão pelo cliente. A paixão pelo cliente vem da necessidade do desenvolvimento dos negócios, que o cliente tem que estar super bem atendido. E você tem que se antecipar às necessidades do cliente e perceber as suas necessidades, muitas vezes até sem ele falar. E mais do que servir. Eu digo que servir, muita gente serve. Nós buscamos estar a serviço do cliente. Então essa é uma das coisas que contribui, faz parte do nosso valor, da nossa cultura, que contribui, a gente se desenvolve em cima desses pilares. Eu começo a trabalhar com 14 anos, em 1981.
0: E depois, com 21 anos, assume a área comercial da empresa.
1: É uma empresa de origem familiar, conforme a gente disse, se desenvolveu no transporte de carga. Eu começo com 14 anos, já era uma grande transportadora e com 21 anos, nós já estávamos entre as 20 maiores transportadoras, com uma reputação, um nome, um reconhecimento dos clientes muito grande, mas como uma transportadora, tinha 16 filiais, 120 caminhões e 280 colaboradores em 88, quando com 21 anos eu assumo a parte comercial para o desenvolvimento dos negócios.
0: Qual é o seu papel hoje na liderança desse grupo todo?
1: Primeiro, eu sempre digo o seguinte, eu sou o office boy de luxo da nossa equipe. Quem faz acontecer são as pessoas que fazem a grande diferença e desenvolvem os nossos negócios dia a dia. E o meu papel, eu invisto 20, 25% do meu tempo, Milton, em gente. Seja dentro do nosso ecossistema, dentro do nosso grupo, olhando de fora, e mais uns 20, 30%, visitando as operações, junto com o CEO, junto com o diretor, ouvindo os clientes e vivo a serviço deles. Por isso que eu faço a brincadeira que o meu papel é servir a nossa gente, os nossos clientes e estar perto do planejamento estratégico e atuando no nosso conselho e contribuindo com os nossos conselhos de acompanhar e assegurar que as metas e os objetivos definidos pelo conselho estejam sendo tocados pelo que a gente chama dono do negócio, que é o presidente e as pessoas de cada companhia.
0: Olhando para trás, o que mais mudou na sua forma de liderar?
1: A mudança, a gente vai se ajustando à real necessidade, né? Eu acho que cada vez mais a gente tem focado no desenvolvimento independente e na criação e transformação de negócios que ficam independentes. Por exemplo, agora mesmo a JSL, que é uma companhia que tem 36 mil colaboradores direto, tem maior diversificação, ela está no transporte, ela está na movimentação interna, ela está na distribuição urbana, ela está dentro das companhias, dentro da indústria fazendo pré-montagem, ela acaba de separar e criar intralog. O que é intralog? É todas as operações de logística que você não envolve caminhões, que está dentro do cliente ou externamente com o armazém. Então você tem um novo CEO na Intralog com foco no desenvolvimento de serviços de intralogística. Essa companhia nasce com 2,3 bi de receita. É uma companhia totalmente focada nisso. Então o meu papel é contribuir com eles e mudar muito olhando sempre na estratégia de hoje e no futuro, nos próximos passos, mas olhando sempre esse futuro de uma maneira curta, média e longo prazo.
0: Como é que você convence os executivos de mercado a trabalhar numa companhia com origem familiar e que eles não se sintam limitados para crescer?
1: É um negócio interessante. Eu sempre digo o seguinte, não adianta muita gente falar de atrair talento. Eu falo atrair talento, o atrair está perto de trair, né? Então a gente não atrai. Eu acho que as culturas, as conversas, as convergências, você atrai pessoas e eu digo sempre, independente da religião, o encontro é as coisas que mais transformam a nossa vida. A gente tem sido muito feliz com o encontro com pessoas diferenciadas, Milton, que contribuem. Então nós temos gente na companhia que tem um mês, tem gente entrando hoje, tem gente que tem um ano, tem gente que tem 5 anos, 10, 15, 20, 30. Então a nossa empresa é feita de gente. Então eu diria para você que a gente não atrai, a gente se desenvolve junto e tentando fazer cada dia melhor. Com valores e culturas bem definidos, naturalmente você vai se juntando com quem pensa igual e com quem muitas vezes pensa diferente, mas tem o mesmo valor e cultura definido que vem nos complementar. É isso que a gente acredita.
0: Falei agora de executivos, mas mais cedo você me chamou a atenção que o grupo soma mais de 56 mil colaboradores. O que mais preocupa um líder quando a operação ganha essa escala?
1: Eu acho que a gente tem que, quando você vem acontecendo isso ao longo dos anos, conforme eu falamos há pouco, esse ano nós estamos completando 70 anos. Então você vem tendo muita consistência no seu desenvolvimento. Eu acho que o que nos preocupa, para a gente que tem uma paixão e tem a certeza que você está a serviço do cliente e se antecipando à necessidade dele, você está sempre se atualizando e fazendo os seus negócios se desenvolver com sustentabilidade. O que preocupa é você tomar o cuidado de jamais perder um modelo de gestão que a gente chama de seu jeitão, do nosso jeitão, que você se antecipa e atende o cliente, tendo assegurado um desenvolvimento sustentável. É isso que a gente trabalha forte para jamais perder esse modelo de gestão nosso.
0: Como é que se faz esse jeitão se espraiar entre todos os colaboradores, eles absorverem essa ideia?
1: Vai desde a hora que você faz análise das pessoas, que você busca, pode ser a pessoa que contribui com você através da limpeza do ambiente, da limpeza do banheiro que o seu cliente ou nós vamos usar, ou pode ser o executivo mais alto da companhia. É através do diálogo, da comunicação e você contagiando, por exemplo, né, Milton? Eu acho que gestão se faz por exemplo. E a gente busca fazer isso, os nossos líderes fazem isso diariamente, constantemente. E também quando você vê qualquer desvio, a gente busca corrigir rápido. Porque a gente também erra. Mas quando erra, a gente busca corrigir rápido.
0: Você consegue acompanhar a operação da empresa nos diferentes ramos de atuação? Como é que é o seu dia a dia?
1: Graças a Deus eu tenho gente que acompanha e faz muito melhor que eu. Mas eu busco estar perto daquilo que mais precisa ou daquilo que faz sentido quando a gente olha no planejamento que tem oportunidade de se desenvolver ou que tem alguma necessidade de estar acompanhando. Então eu diria para você que não só eu, como os nossos CEOs, tem muito os dois pés no chão e as duas mãos que eu brinco na graxa no dia a dia. Isso eu acho que é um grande diferencial da nossa companhia. E com 70 anos a gente tem uma energia, Milton. E a gente nota isso nas pessoas como quem está só começando. Não estou dizendo que a gente não tenha problema. Tem sim. Uma empresa que está a serviço, que tem 56 mil colaboradores, hoje nós somos mais de 370 mil ativos entre automóveis, caminhões e máquinas. Então você está com foco no desenvolvimento constante. Então, o importante é ter as pessoas que corrijam rápido quando você tem algum desvio daquilo que não está acontecendo, como deveria ser. É isso que a gente tem. Para isso, eu acompanho, mas a nossa equipe também tem esse acompanhamento com profundidade, que eu acho que é o grande diferencial da nossa companhia, do grupo como um todo.
0: Como é que é o nível de preocupação de vocês sobre a ampliação da empresa? É um grupo que cresceu muito ao longo desses 70 anos. Mas qual é o ritmo desse crescimento que vocês buscam sem perder o controle de tudo?
1: Interessante, Milton. A gente busca sempre ter o crescimento e depois a consolidação desse crescimento. Se você for ver o histórico, a gente é listado desde 2010, quem nos acompanha, você tem um crescimento durante 2-3 anos e depois você tem a consolidação dessas bases para fazer esse novo desenvolvimento. É desta forma como a gente assegura a qualidade. E não tem crescimento que vá fazer sem ter consistência e solidez na infraestrutura para suportar esse desenvolvimento. É dessa forma como a gente faz e com isso a gente tem segurança na maneira como a gente se desenvolve.
0: Vocês, nesse momento, planejam ampliar as atuações como um todo?
1: A gente vive ampliando isso de uma forma consistente, né? Vou te dar um exemplo. A Movida trouxe mais de 620 mil novos clientes no ano de 2025. Estou dizendo isso, números públicos que são divulgados. Se você pegar, a JSL cresceu a sua receita por volta de 8% em 2025. E sendo que a Intralog, que é a unidade de negócio que se transformou em empresa, cresce mais de 20%. Mas o consolidado da JSL 8. Então a gente tem crescido de uma forma orgânica e de uma forma extremamente consistente. O nosso negócio de automóvel, por exemplo, automóvel, ela tem crescido o seu número de vendas por ponto. Mas esses pontos foram construídos ao longo dos últimos 2-3 anos ou adquirido algumas redes de concessionária. Então esse crescimento orgânico nosso, ele é constante, ele é diário e faz parte do nosso foco, do nosso desenvolvimento. Desde que seja com segurança e com sustentabilidade.
0: A gente pode usar a Movida como um exemplo da forma inovadora que vocês pensam, do trabalho que se realiza, de proximidade, respeito ao cliente, que foram algumas marcas que você chamou a atenção ao longo dessa entrevista?
1: Vamos lá, Milton, eu acho que a gente tem vários exemplos. Quando eu digo para você da transformação da JSL, quer dizer, a gente nasce com o DNA de estar a serviço do cliente e quando a gente de ter uma relação de longo prazo. Então, vou te dar um exemplo, tentar fazer de uma forma resumida. Essa diversificação da JSL é um exemplo de ter sido a única empresa que se diversificou em vários serviços, seja de transporte, seja de movimentação interna, de armazenagem, distribuição urbana e por setor. Aí você vem, quer dizer, no aluguel de automóvel, que a gente aluga automóvel desde 89, para empresas. Em 2006, a gente tentou montar algumas lojas de rua para alugar para cliente final, mas vimos que não estava no DNA, que tinha que ter escala, até ter a oportunidade de adquirir a Movida, né? E quando a gente adquire a Movida, ela tinha 23 lojas e 2.600 automóveis. E nós tínhamos a certeza que só você se colocar no lugar do outro, sabe? Que o cliente queria outro tipo de serviço. Só para te dar um número, em 2014, 50% da frota de aluguel de automóvel não tinha ar-condicionado, Milton. 2014, estamos falando disso há 12 anos. Eu acho que a Movida é um exemplo do nosso DNA de estar a serviço do cliente. A gente já tinha uma relação com as montadoras, nós tínhamos concessionária desde 95, nós fazíamos logística na indústria automobilística, nas montadoras, e nós vimos nisso uma oportunidade. Adquirimos essa companhia, iniciamos um ciclo orientado pelo conselho, nós estamos listados desde 2010, nós temos um conselho muito atuante, e com a orientação do conselho, quer dizer, nós temos que ter escala, e aí que nasce, em 2014, com a chegada da Movida, a separação das unidades de negócios se transformando em empresas independentes para que o mercado pudesse entender esse planejamento estratégico nosso. E o desenvolvimento da Movida, vou te dar alguns exemplos. E até te agradeço que você comentou há pouco que já usou os nossos serviços. O que nós fizemos? Nós focamos na necessidade do cliente, trouxemos o básico, 100% dos veículos com ar-condicionado, mas não temos nada contra, mas até 2014 só tinha carro, Gol, Uno, Corsa e Palio, branco ou prata. As empresas compravam o que era mais fácil de vender e não o que o cliente queria alugar. Nós trouxemos o carro importado, nós trouxemos várias marcas importadas, colorida, automático, alto luxo, simples, carro popular, diferenciado. Trouxemos caminhonete para quem quisesse fazer mudança, mas trouxemos as lojas mais para a rua, deixamos as lojas mais agradáveis, mais alegres, com espaço para criança, com lugar de você trocar a fralda, facilitando a entrega e a devolução de um carro, para trazer mais cliente e ver como é fácil alugar. Então esse foi um papel que eu acho que a Movida fez com muita humildade e eu acho que contribuiu muito para popularizar e divulgar o aluguel de carro, que eu ainda acho que no Brasil tem muito espaço para crescimento e para desenvolvimento no aluguel de veículo. Mas isso foi uma das coisas. Vou te dar um exemplo. O balcão da Movida é um balcão redondo. Para que ele é? É um balcão para você estar perto do cliente. Nós tiramos aquele negócio de balcão um do lado e um do outro. Cliente, você abraça, você está a serviço. É isso que a gente fez e que a gente faz em todo o serviço que a gente atua.
0: Como medir o resultado de tudo isso, no caso da Movida?
1: Por exemplo, eu te disse há pouco tempo, nós trouxemos mais de 600 mil novos clientes CPFs que a gente mede. Isso mostra que a gente tem tido um ganho de market share no setor, a gente acredita isso. No ano de 2025, por exemplo, mostra o seu desenvolvimento, como ela tem feito. Hoje nós somos mais de 250 lojas com cliente que tem se desenvolvido. Eu acho que isso mostra o resultado de você se antecipar às necessidades do cliente. Isso na nossa gente tem isso muito dentro dos nossos valores, da nossa cultura. Eu costumo dizer, para finalizar, quando fala de Movida, ninguém chega num cliente, numa loja gritando que fala: eu quero um carro com ar-condicionado, eu quero um carro importado, uma caminhonete para fazer uma mudança. Você tem que se colocar sempre no lugar do outro e oferecer para o seu cliente aquilo que você gostaria e da forma como você gostaria de receber.
0: Em muitos negócios familiares, discutir governança pode parecer só burocracia. Quando é que vocês perceberam que não era burocracia, era sim uma proteção para o futuro?
1: Vem desde a nossa origem, quando meu pai se desenvolveu, ele sempre teve muito separado a empresa da família. Ele sempre foi uma pessoa muito de família, ele, minha mãe, a gente tem uma união muito grande, mas a separação da empresa da família sempre foi muito grande. E a gente tem muito claro isso, ele se preocupou com a sucessão dele, e a gente tem muito claro o seguinte: uma empresa sustenta muitas famílias, mas muitas famílias não vão fazer o desenvolvimento de uma empresa. E a gente tem isso muito forte. E a governança, ela assegura não só o desenvolvimento das empresas, como também a segurança familiar. Então, o que no primeiro momento você pode achar que burocratiza, ela assegura e se desenvolve. Não tem como você ter um grupo empresarial. Nós fizemos nos últimos 3 anos mais de 35 bilhões de reais de capex líquido. Se você for ver o capex bruto, são mais de 70 bilhões de reais. Você não tem hoje, nós temos hoje mais de 1.500 pontos de atendimento com óleo de logística, automóvel, Movida e todas as lojas, ou armazéns, ou posicionamentos da JSL. São de armazéns na logística mais de 2 milhões e meio de metros quadrados. Você não tem como fazer esse desenvolvimento se não for com muita gente boa, sem nenhuma interferência familiar, mas tendo sim o oxigênio dos valores da cultura de origem familiar, nosso desenvolvimento totalmente profissionalizado, com gente diferente que tem atitude de dono nas pontas. É isso que é o nosso maior diferencial, isso que hoje a família se orgulha.
0: Deixa eu abrir um parênteses aqui, até para a gente traduzir. Quando nós estamos falando em fazer capex, nós estamos falando em fazer investimentos?
1: Investimentos em ativos ou em lojas e infraestrutura. São investimentos feitos na companhia. Esses dados são públicos, foram divulgados. 2025, se estamos falando de 23, 24, 25. Mas faz parte da nossa história sempre.
0: Hoje o grupo tem empresas listadas em bolsa, tem conselhos independentes, você já citou essa questão, tem diversos comitês. Que decisão difícil ficou mais fácil depois dessa estrutura?
1: O planejamento estratégico e o desenvolvimento sustentável ficou muito mais fácil quando você tem essa estrutura de uma maneira muito organizada, mas também com conselho, que fazem um grande diferencial no desenvolvimento, com simplicidade, olhando gente, olhando o futuro, mas também sem perder o olho no presente, e estando também como os executivos próximo do negócio para contribuir com o desenvolvimento, mas sem atrapalhar com o seu andar no dia a dia, pelo contrário, dando as bases para o desenvolvimento.
0: Fernando Antônio Simões, qual foi a decisão mais difícil na sua trajetória profissional, totalmente dedicada a este grupo, já que desde os 14 anos você está dentro dele?
1: Milton, a gente quando trabalha e gosta do que faz, são tantas decisões no dia a dia que você faz que eu não tenho assim alguma coisa para dizer, sabe, Milton, isso foi o mais difícil, aquilo também foi o mais fácil. Eu só digo para você o seguinte: todas as coisas que são mais difíceis, o momento que você tem, é as que mais você tira aprendizado e serve para o seu desenvolvimento para o próximo passo. Então eu não vejo dificuldade, eu acho que a gente cria dificuldade de vez em quando. Você tem momentos de desafios e que são momentos de, geralmente, de grande oportunidade. E é dessa forma como a gente anda e estamos sempre ativos e olhando muito com a nossa equipe, com a nossa gente. E isso é um negócio que os nossos líderes, que a gente chama que tem atitude de dono, estão sempre na companhia fazendo. Então, te respondendo, a gente diz o seguinte: apareceu, tem sinal, toma providência e não deixa o problema ser grande. Problema só se torna grande e difícil quando você não quer ver ele resolver ele quando ele é pequeno.
0: Isso aí pode ser um dos muitos conselhos que você aprendeu com seu pai lá no início da carreira e manteve ao longo do tempo, ou é outra coisa que você vem aprendendo aí ao longo do tempo também?
1: Dessa forma, falando desse jeito, eu nunca aprendi, mas com certeza as minhas bases, os meus fundamentos, foi aprendido muito com meu pai, Milton. Tem muitas coisas que aprendi, o nosso valor, cultura, simplicidade, olhar por gente, a paixão pelo cliente, desenvolver sustentável, torcer pelos outros e bem.
0: Vem? E aí é isso que eu quero, vou aproveitar...
1: Vem da origem.
0: Mais uma vez essa sua emoção aqui, e eu acho isso muito genuíno quando se fala do próprio negócio e se emociona por ele e pela história. Porque é a segunda vez que isso acontece aqui nessa nossa conversa. O quanto é essa emoção que faz a empresa ser o que ela realmente é hoje?
1: Eu acho que a emoção e a paixão, eu acho que ela contagia não só a gente, como todos. E o que, que é muito interessante, até quem não é da família, tem muita gente que tem paixão pelo nosso negócio. Jamais nós teríamos crescido ou se desenvolvido se não fosse essa emoção e essa paixão. E essa emoção e essa paixão é um negócio interessante, Milton. A gente não é uma empresa que vive com consultoria, mas muitas vezes que passou algum consultor, alguém de fora, ou alguém que chega na companhia como executivo, sente isso dentro da companhia. Então a gente tem nato. Talvez eu tenha mais emocional pela família, pela vivência com meu pai, enfim, com isso. Aprendi muito com ele, mas aprendi muito com vários outros empresários também. E a gente vive aprendendo um com os outros. E sempre vou dizer que a gente morre sem saber tudo, mas vive aprendendo bastante.
0: Eu gosto muito dessa questão da emoção, porque eu tendo a me emocionar também quando penso na minha trajetória, porque sou apaixonado por tudo isso que faço e por que construí ao longo da vida. São 40 e poucos anos no jornalismo, enfim, também tive a oportunidade, assim como o senhor, de começar a carreira ao lado do meu pai me levando para dentro de um estúdio de rádio, e aí eu sei que o quanto isso toca o coração de cada um de nós. No entanto, no dia a dia nós temos algumas decisões que têm que ser mais frias, e aí que entra essa questão dos conselhos independentes, da própria governança, porque emoção e a razão, elas precisam ser equilibradas.
1: Eu tenho certeza disso. A emoção, eu sempre digo, a nossa família nos dá oxigênio para que a gente tome as decisões equilibradas. E o negócio, você tem que fazer o que é melhor para o negócio. Você fazendo a obrigação, o que é melhor para o negócio, você tem que desenvolver, muitas vezes tomando atitude que é difícil. Mas em respeito ao negócio. E muitas vezes também em respeito à emoção. Porque se a emoção existe e contribui com os negócios, você jamais pode deixar atrapalhar os negócios. Porque aí a sua emoção não vai ser a emoção do desenvolvimento ou a emoção da saudade gostosa. Vai ser uma emoção diferente. E essa emoção diferente, nós não queremos passar.
0: Que ótimo.
1: Que é a emoção da tristeza. A gente tem a emoção da felicidade.
0: Tá certo. Fernando Antônio Simões, pegando aí toda essa sua experiência e essa sua emoção... Que conselho você dá aos profissionais, aos jovens principalmente, que estão entrando aí no mercado de trabalho, muitas vezes encontram uma série de dificuldades, talvez frustrações que se deparem no início da sua carreira. Que conselhos você traz para esses jovens?
1: Milton, quem sou eu para dizer os conselhos, embora eu vivo procurando alguém que possa me ensinar alguma coisa e ouvindo conselhos. Você sabe que é um negócio normal, além dos conselheiros que nós temos, e nós temos 5 companhias listadas, então nós temos 5 conselhos, cada conselho tem 2 conselheiros independentes, então a gente tem bastante conselheiro e aprendo muito com eles. E diria para você o seguinte, se não fossem os nossos conselhos, com certeza nós não tínhamos se desenvolvido dessa forma. Porque quando você vai se desenvolvendo com a sua equipe e acertando muito, errando, mas corrigindo rápido, se você não tomar cuidado, você pode acelerar demais. Então, o conselho nos dá o guarda-reio que faz o nosso balizamento para o desenvolvimento. E trazendo aqui, não sei se é conselho ou alguns comentários, o que eu diria para o jovem é o seguinte, ninguém constrói nada, a não ser raríssimas exceções, sem 10 a 20 anos de muito trabalho e muita dedicação e muito foco. E ouvir as pessoas... Buscar entender a necessidade das pessoas para que você possa se desenvolver naquilo que você quer é muito importante. Então, eu acho que hoje, menos rede social, mais foco nos negócios, mais foco em ver o que está acontecendo, no que você esteja estudando, vai, sem dúvida nenhuma, fazer com que você ganhe conhecimento, que a única coisa que não roubam da gente é o conhecimento. Você não vai perder nunca isso e vai ser sempre fundamental para o seu desenvolvimento. E o conhecimento tem que ser da vida real. E não da vida da ilusão. E é aí que você consegue se desenvolver. Eu sugeri a todos, que se eu pudesse dar um conselho, que foque no seu saber, no seu conhecimento, e não naquilo que muitas vezes é uma ilusão que a gente vê acontecer na vida dos outros.
0: Fernando Antônio Simões, quero agradecer a gentileza de você ter estado aqui e aceitado compartilhar com os nossos ouvintes, não só o seu conhecimento, mas principalmente isso que toca o seu coração no dia a dia do trabalho que vocês realizam há tanto tempo. Muito obrigado e até uma nova oportunidade.
1: Muito obrigado, Milton. Foi uma honra estar aqui com você. Muito obrigado pela oportunidade de poder contar um pouco da nossa história. Muito obrigado.
0: Fernando Antônio Simões, presidente da Simpar, conversou com você aqui no Mundo Corporativo. Esta entrevista completa você tem à disposição no canal da CBN no YouTube, no Spotify ou no podcast mais próximo do seu celular. Lá no meu blog, miltonjung.com.br, Jung você escreve com J-U-N-G, você tem os destaques da nossa conversa, o vídeo completo também, e o espaço para deixar a sua opinião e a sua sugestão. Colaboraram com este Mundo Corporativo Carlos Greco, Letícia Valente, Karen Lemos, Débora Gonçalves e Priscila Gubiotti. Até o próximo capítulo do Mundo Corporativo.
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0: Domingo, 7 de junho de 2026. Um jato executivo caiu e explodiu no Aeroporto Internacional de La Romana, na República Dominicana. Pelo menos 2 pessoas morreram. De acordo com a imprensa local, a tripulação relatou problemas mecânicos logo após a decolagem e tentou retornar para um pouso de emergência, mas a aeronave caiu nas proximidades da pista. O Conselho de Aviação Civil do país confirmou o acidente e informou que as causas exatas da queda já estão sendo investigadas. Keiko Fujimori é a favorita para se tornar a nova presidente do Peru, segundo pesquisa de boca de urna publicada pelo Instituto Ipsos neste domingo, logo após o fechamento das urnas no país. Devido à pequena diferença, o cenário é de empate técnico. Keiko aparece com 50,7% dos votos válidos. O concorrente, Roberto Sanches, tem 49,3% dos votos. A margem de erro é de 3 pontos percentuais, para mais ou para menos. Milhares de pessoas lotaram neste domingo a Avenida Paulista, no centro de São Paulo, onde ocorreu a Parada do Orgulho LGBT+, deste ano. Em meio à multidão, destacaram-se as camisas do Brasil e os já consagrados leques coloridos. O desfile celebrou a edição de número 30 do evento. Com 7 abandonos anteriores, o italiano Kimi Antonelli, da Mercedes, venceu o Grande Prêmio de Mônaco de Fórmula 1. Esta foi a 5ª vitória seguida do jovem de 19 anos, que lidera o campeonato de pilotos com 156 pontos. O inglês Lewis Hamilton, da Ferrari, e o francês Isaac Hadjar, da Red Bull, completam o pódio. O brasileiro Gabriel Bortoleto, da Audi, terminou em 12º após largar do box. No horário de Brasília, 10h35...
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1: Oi, pessoal, tudo bem? O CBN Sustentabilidade de hoje fala da agenda ESG no setor de saúde. Eu converso com a Fabiana Bódio Fará. Ela é diretora da área jurídica de sustentabilidade, de compliance e de privacidade de dados da Roche. A Roche é uma das maiores empresas de saúde do mundo nas áreas de medicamentos e diagnóstico e está presente em mais de 100 países. Fabiana, que prazer te receber aqui no CBN Sustentabilidade. Tudo bem com você?
2: Tudo bem, Rosana. Prazer é meu.
1: Fabi, a Roche é um gigante, né, da indústria farmacêutica, do setor de saúde como um todo. Eu sei que vocês atuam em dois grandes negócios, indústria farmacêutica e também diagnósticos. Eu queria pedir para você compartilhar aqui com os nossos ouvintes em que áreas vocês de fato atuam, né? Quais são os medicamentos mais importantes, se são relacionados a câncer, a doenças raras, só para a gente ter uma dimensão do que é a companhia.
2: Tá, então, bom, eu sou diretora de jurídico, compliance, data privacy e sustentabilidade da Roche Pharma Brasil. Sou da Pharma. E na farmacêutica, a farmacêutica responde por 70% do faturamento da Roche Brasil, uhum, né, entre diagnóstica e farma. E os medicamentos a gente divide em três, né, em três especialidades: oncologia, doenças raras e oftalmologia.
1: Uhum. E aí vocês atuam especificamente nessa área relacionada a essas três doenças?
2: Nessa área. Em doenças raras a gente tem atrofia muscular, hemofilia, Duchenne, esclerose múltipla.
1: Muito bem. Agora, com relação a diagnósticos, quando eu digo que vocês atuam em diagnósticos, o que é exatamente? A fabricação de testes, de reagentes?
2: Então, a Roche Diagnóstica fabrica testes, fabrica reagentes. É toda uma questão do pré, né, do diagnóstico do paciente, e a Roche Pharma da entrega do medicamento, mas a gente trabalha com o acesso integrado do paciente, end to end, do começo para o fim. Sim. Isso o que quer dizer, né? Que é desde o diagnóstico precoce até o monitoramento do paciente. Quando eu falo monitoramento do paciente, é depois da entrega do medicamento para o paciente, o monitoramento desse paciente. Então é a jornada completa desse paciente.
1: É uma empresa centenária, cento e quantos anos de existência?
2: 125 anos de existência, na Roche Brasil, 95.
1: Muito legal. A despeito dessa tradição, dessa solidez, vocês acabaram de revisar a matriz de materialidade, ou seja, fizeram uma revisão, que é uma espécie de revisão de prioridades para o negócio. E aí eu vou te perguntar, na prática, o que é que mudou na estratégia da Roche depois dessa revisão que vocês fizeram, agora em 2025?
2: Tá. A matriz de materialidade, a gente revisa já faz alguns anos, né, Rosana, na Roche. Isso não é novo pra gente. Então, para eu dando aqui um exemplo, né, que você citou 2025, uma das revisões e uma das ações que a gente fez é com relação a resíduos, né? A gente fez uma parceria com a iCycle. Com essa parceria, a gente fez um aplicativo onde o usuário do medicamento, ele consegue colocar no aplicativo o seu CEP e por meio do seu CEP, eu consigo verificar qual é o local mais perto da residência desse usuário, desse paciente, para descarte do medicamento.
1: Maravilha.
2: Né? É um aplicativo, é no roche.com.br, você se encontra lá, descarte de medicamento, e o paciente consegue descartar esse medicamento de uma maneira fácil, perto da sua casa, e assim a gente evita uma contaminação de solo, uma contaminação de rio, enfim, a gente acaba aí tendo minimizando uma poluição.
1: Ou seja, a partir de agora, no finalzinho de 2025, vocês elegeram novas prioridades. Eu queria que você trouxesse para a gente quais foram os temas mais importantes que foram definidos aí para o negócio e para o sistema de saúde como um todo.
2: Todos os temas que a Roche entende como mais importantes, eles englobam o

0: acesso à inovação de forma equitativa. A gente entende que, independentemente do CEP da pessoa, ela precisa ter o medicamento, a possibilidade de receber o medicamento, de ter o acesso a esse medicamento, independente do CEP que ela esteja. Então, a gente está trabalhando muito, e um desafio para nós é esse cuidado mais perto desse paciente, o cuidado mais perto dessas pessoas. Então, esse é o grande desafio, é ampliar o acesso à inovação de forma equitativa.
1: Agora, quando você fala, independentemente do CEP, a gente está falando de endereço.
0: Sim.
1: Mas
0: sim,
1: isso engloba, por exemplo, a posição social, a questão financeira de acesso mesmo, de ser um medicamento acessível para o bolso daquele paciente?
0: Sem dúvida nenhuma. A gente faz muitas interlocuções, tanto com o setor público, quanto com o setor privado, por meio de parcerias, para que haja esse acesso e que esse acesso seja dado a toda a população.
1: Você disse que é um desafio, mas na prática já estão conseguindo fazer? Você queria compartilhar algum exemplo, assim, de como vocês têm conseguido êxito nessa jornada?
0: Sim, sim. Eu tenho um exemplo do qual a gente tem muito orgulho, a Roche Brasil tem muito orgulho, e foi um benchmarking. A gente fez uma parceria com SAS, né, um projeto social, onde a gente, no estado do Pará, a gente rastreia e faz o diagnóstico de mulheres com câncer de útero, colo de útero e câncer de mama. Do ano passado para até o começo desse ano, a gente conseguiu fazer 3.300 mamografias.
1: Maravilha.
0: Isso vai tipo um trailer, né? Um caminhãozinho, uma carreta que vai nos lugares.
1: Unidade móvel.
0: Isso,
1: né?
0: Uma unidade móvel que vai nos lugares mais inacessíveis, onde a gente consegue fazer esse diagnóstico precoce. Então, acho que é um exemplo aí que nos orgulha demais.
1: Demais. Além,
0: sim,
1: da questão mesmo do conteúdo em si, de vocês entregarem o serviço, vocês têm que lidar com essa questão da logística, né? Que é outro grande desafio pela frente.
0: Outro grande desafio, Rosana, e eu falaria mais. Eu acho que essa interlocução, quando a gente fala dessa interlocução com o setor público, com o setor privado, a Roche trabalha muito nisso. A gente, por exemplo, no setor de hemofilia, né? A gente tem pacientes que realmente não têm acesso a hemocentros perto de casa. Então, por exemplo, a gente tinha um paciente na Ilha de Marajó, que para ele chegar no hemocentro de Belém, ele levava 13 horas. Você pode imaginar que loucura, um paciente levando 13 horas para chegar no hemocentro, receber o medicamento e depois voltando 13 horas. A gente fez uma interlocução com as secretarias para que a medicação chegasse a esse paciente de uma forma mais rápida, que ele tivesse acesso. Porque no final o paciente acaba até deixando de receber o medicamento, porque demora mais de um dia, 26 horas, né, para receber um medicamento. Então, hoje esse paciente, ele se desloca 3 horas para receber o medicamento. Isso devido a toda uma interlocução que a Roche fez com os agentes públicos para que ele recebesse o medicamento mais rapidamente. Então,
1: maravilha,
0: quando eu falo desse cuidado, cuidado mais perto do paciente, eu acho que é isso que a gente está falando, e dessa ampliação do acesso mais rápido e que eles tenham acesso à inovação.
1: Você está colocando para mim um ponto que chama muita atenção pela questão da reputação. Quem está nos ouvindo pensa, poxa, que legal, né? Uma empresa que se dispõe a fazer isso, ela ganha a simpatia do público, do consumidor em geral. Por outro lado, existe também o viés do investidor. Você acha que isso conta ponto numa eventual avaliação do compliance, da conduta, da governança da empresa?
0: Sim, a sustentabilidade é uma vantagem competitiva, né? A Roche é uma empresa muito ética. Um dos pilares da Roche, a base do pilar da Roche, é a licença para operar. Então, a ética está como um pilar central, basilar da empresa. Então, a sustentabilidade a gente entende também como uma vantagem competitiva e a gente trabalha com isso. Ela faz parte da estratégia do negócio, né? Então, ela é vinculada à estratégia do negócio. E é isso. E a gente trabalha sempre embasado de forma ética, socialmente, ambientalmente, respeitando todos esses pilares de ESG, né? Que é o social, a governança e o ambiental.
1: Muito bem. Você já trouxe aqui pra gente dois exemplos de como garantir acesso a medicamentos e a diagnósticos em regiões remotas. Eu queria te perguntar sobre a questão da inteligência artificial, né? Da inovação digital. De que maneira isso tem ajudado a democratizar o acesso à saúde lá na Roche?
0: E a gente vê a inteligência artificial também como um dos caminhos para a gente conseguir essa ampliação desse acesso mais rápido. E daí eu posso dar um exemplo. A gente tem um projeto de interoperabilidade de dados com a Secretaria Municipal de Curitiba, onde a gente entende a inteligência artificial não como um fim, mas como um meio. Então, o que a Roche fez juntamente com a Secretaria de Curitiba? A gente verificou os gargalos, Rosana, que a Secretaria tinha. E um dos gargalos dessa Secretaria Municipal era exatamente a não integração dos sistemas. O paciente não tinha integração dos sistemas. O SUS de Curitiba não era integrado. Então, o paciente tinha dados de um lugar, depois tinha dados em outro lugar. Ele não conseguia verificar seus exames, seus diagnósticos, tudo num sistema só. O que a gente fez? Com a inteligência artificial, a gente verificou esse gargalo, a gente conseguiu integrar todos os sistemas do SUS de Curitiba. Então, hoje, esses dados, eles estão limpos. A gente tem a gestão desses dados em Curitiba limpos, né? A gente fez isso com a Secretaria Municipal. É um projeto do qual a gente também tem muito orgulho. E com esses dados limpos, a gente dá oportunidade para a Secretaria Municipal de Curitiba para que ela possa desenvolver outras ferramentas de inteligência artificial que possam otimizar a jornada do paciente. Uhum. Então, isso é um gancho para outras ferramentas, para virem outras ferramentas, já que a gestão dos dados já foi feita e os dados já estão limpos.
1: E pode ser inspirador para outros municípios, né?
0: Sim, inclusive a gente ganhou o edital do Ministério da Saúde com esse projeto de interoperabilidade de dados.
1: Pois é, a gente está notando cada vez mais que o poder público está priorizando Sim. iniciativas sustentáveis da iniciativa privada na hora, por exemplo, de uma licitação, de uma compra governamental. É muito importante esse elo, iniciativa privada juntamente com o poder público, porque é uma agenda de responsabilidade compartilhada. Né, Fabiana?
0: Não, sim, Rosana. E, inclusive, em licitações, você vê que sustentabilidade acaba sendo um gancho para um desempate numa sim. licitação. Uhum. Né? Se a empresa realmente é vocal, trabalha com isso e realmente é engajada com a sustentabilidade, a gente verifica que em algumas instituições públicas isso acaba sendo, como eu te falei, é uma vantagem competitiva uhum. e acaba sendo uma questão de desempate em licitações.
1: Maravilha. Eu li que vocês também, lá no relatório de sustentabilidade que vocês publicaram recentemente, deram um salto de qualidade em termos de pesquisa clínica. E aí eu quero te perguntar, nessa seara, vocês têm conseguido garantir uma maior diversidade de participantes nos estudos que vocês realizam Brasil afora, considerando que é um Brasil muito miscigenado, diverso, né? E que tudo tem que espelhar exatamente essa diversidade. A gente precisa ser o retrato do nosso país.
0: Sim. E essa questão dessa diversidade populacional, Rosana, faz com que nossa matriz, a Basileia, veja o Brasil como um país prioritário e estratégico para a pesquisa clínica. Tanto a questão das dimensões continentais que a gente tem, quanto essa diversidade populacional. Faz com que a gente seja visto lá fora como um país estratégico para pesquisa clínica. Então, eu posso te falar alguns números aqui. Em 2025, a gente investiu 590 milhões em pesquisa clínica. A gente fez 100 estudos aqui no Brasil, uhum. né? Mais de 100 estudos, em 5 diferentes regiões. A gente ampliou centros de estudo em 3 regiões, na região Norte, Nordeste e Centro-Oeste. Isso significa que a gente não focou só no Sul, e no Sudeste. A gente focou também em outras regiões que inclusive fala muito dessa diversidade populacional que você mencionou, uhum. né? E a gente tem estudos hoje de fase 1 aqui, que também é importante como indicação de esclerose múltipla, né? A gente tem aí um estudo de fase 1 na esclerose múltipla.
1: Isso então, é interessante, né, Fabi? Porque quando a gente olha para o Brasil e vê que é um país que historicamente não investe em pesquisa e desenvolvimento, e você tem empresas que estão realmente comprometidas com esse propósito, é um certo alento para a gente, né?
0: É um certo alento, e eu posso te dizer que 20% do faturamento global, da Roche Global, é voltado para pesquisa, uhum. tá? Então, assim, a Roche é realmente uma empresa onde a pesquisa é uma das prioridades. 20% do faturamento global é voltado para pesquisa.
1: Maravilha. Falando um pouco do pilar de descarbonização da companhia, queria saber quais são as metas de neutralidade de carbono para a operação brasileira.
0: Para 2045 é net zero, e a gente tem alguns exemplos aqui dessa questão ambiental de resíduos, né? Com relação, por exemplo, à frota de carros da Roche, para os nossos colaboradores. A gente tem um incentivo para que toda a frota desses colaboradores seja 100% de carros elétricos.
1: Eletrificada.
0: Então é eletrificado. 100% é eletrificado.
1: Mas quando você diz a gente incentiva, como assim?
0: A gente incentiva em termos de dar benefícios para que sejam comprados carros elétricos.
1: Proporcionar ali condições mais vantajosas.
0: Mais vantajosas. Da frota Roche, né? Tá. Que eles usam essa frota Roche na nossa força de campo. Quando, por exemplo, a gente mudou para essa nova instalação que fica aqui na Rubens Bueno, a gente instalou os ares condicionados com uma redução de efeito de gás estufa. Então, a gente não emite o gás estufa. Então, isso também foi uma das ações ou das iniciativas que a gente fez com relação aí ao ESG ambiental e muito motivado.
1: A questão da eficiência energética, né? De aparelhos mais modernos.
0: Exatamente.
1: Para diminuir essa emissão.
0: Então, o nosso ar-condicionado lá, e tem um investimento muito alto, né? Um investimento financeiro alto para isso, mas a gente sabe que o impacto ambiental é mais alto ainda e é muito importante. Então, a Roche também se preocupa em tudo no impacto. Então, a gente vê o impacto para o paciente, a gente vê sempre, lógico que o paciente é o nosso foco, é o nosso centro, mas a gente sempre se preocupa com o impacto de nossas ações.
1: Na esteira desse ponto, Fabi, eu queria repercutir com você, de que maneira a Roche está se preparando para lidar com os impactos dos eventos climáticos extremos, que tem afetado muito o setor de saúde. Então, a gente nota, por exemplo, né, que no Brasil, com esses eventos cada vez mais intensos e frequentes, está aumentando a demanda de atendimento, né, da população. E aí os hospitais e as clínicas têm que preparar o seu pessoal, têm que se desdobrar ali com unidades móveis, por exemplo, para dar continuidade ao cuidado. De que maneira vocês da Roche estão se preparando para essa questão do clima que já está presente, todo mundo está sentindo aí no dia a dia?
0: Isso também não é novo para a gente, né, Rosana? A gente faz esse mapeamento já há algum tempo. A gente faz um plano de continuidade de negócios, onde nesse plano a gente faz um mapeamento de todos os possíveis desastres naturais que podem acontecer e impactar a continuidade do nosso negócio no nosso país.
1: Uhum.
0: E, enfim, esses planos que a gente tem endereçam essas ocorrências, né, e os impactos que a gente pode ter. Então, isso já está no nosso radar já faz algum tempo nesse mapeamento.
1: Eu sei, inclusive, que vocês tiveram uma atuação muito eficiente, muito rápida na tragédia do Rio Grande do Sul, né?
0: Sim.
1: Nas enchentes.
0: Exatamente.
1: Ali, né?
0: A gente teve uma ajuda e a gente teve, tanto na tragédia do Sul, quanto na pandemia também, a gente teve uma atuação muito, muito forte. Então, tudo isso a gente já tem mapeado e a gente realmente tenta minimizar o impacto quanto antes, o mais rápido possível, para que tenha o menor dano possível.
1: Muito bem. Fabi, a gente vai falar agora do pilar social da agenda, repercutindo diversidade e inclusão, né? Eu estou diante de uma pessoa que tem múltiplos chapéus na companhia, goza da confiança da companhia, porque assumiu aqui setores importantes, né?
0: Uhum.
1: À luz da sustentabilidade, da área jurídica, porque você também é advogada, do compliance, privacidade, etc. Como é que está a questão da representatividade feminina na Roche aqui no Brasil? Eu sei que na base as mulheres estão muito bem representadas no setor de saúde. Agora, na liderança,
0: olha,
1: conta pra gente.
0: Olha, em 95 anos de empresa aqui no Brasil, a gente tem pela primeira vez a nossa GM, que é uma mulher. E
1: GM?
0: A presidente, né? É uma mulher brasileira. Então, pela primeira vez. O board da companhia, da Roche Farma,
1: Conselho
0: de administração da companhia é majoritariamente feminino.
1: Que maravilha.
0: Então, são uns 3 homens e acho que, se eu não me engano, 6 mulheres ou 7 mulheres. Então, a representatividade das mulheres é bem grande. Fora isso, a gente tem... A Roche trabalha muito porque ela entende que essa diversidade populacional também dentro da Roche é importante. Isso traz inovação, traz ideias inovadoras. Então, a gente tem 6 frentes na Roche que trabalham com isso, né? Diversas frentes onde a gente vê essa diversidade. Eu posso destacar também uma iniciativa, uma ação que a gente fez, que a gente tem muito orgulho, que é da frente, agora eu vou falar em inglês, Men at Work, mas é uma questão, que é uma frente que fala muito sobre os padrões dos homens, né? Ah. Atualmente, dos padrões dos homens e desafiar esses padrões dos homens hoje, né? A algumas desconstruções.
1: Você está se referindo, por exemplo, à questão
0: dessa
1: das masculinidades?
0: Frente. Exatamente, das masculinidades. Essa
1: é um
0: frente,
1: tema premente, super atual, né?
0: Super atual, que essa frente trabalha. Essa frente, como iniciativa, a gente lançou agora a licença parental. Uhum. Ou seja, a Roche está concedendo, né, 6 meses de licença, independente do gênero da pessoa. Né?
1: Uau, isso é um avanço tanto,
0: então,
1: né? Porque a gente
0: assim,
1: conseguiu agora um pequeno avanço aqui no Brasil, por meio de lei.
0: Isso.
1: Mas 6 meses é algo que é muito comum já na Suíça.
0: Isso,
1: né?
0: na Suíça,
1: né?
0: É comum.
1: Uhum.
0: E assim, a gente tem muito orgulho disso. A nossa GM também tem muito orgulho disso.
1: Fabi, saúde mental. que é algo que veio com tudo, principalmente depois da pandemia, né, Covid-19. Como é que vocês lidam com essa questão dentro da companhia? O que, que vocês fazem na prática para oferecer ali ao colaborador um ambiente seguro, tanto do ponto de vista da integridade física, quanto da integridade mental?
0: A gente entende, a gente é uma empresa de saúde, né, Rosana? Então, a saúde mental é prioritária para a gente, do colaborador. Uhum. Então, realmente, a Rocha é uma empresa que se preocupa muito com isso. A gente trabalha muito com isso. A gente tem várias iniciativas, eu nem vou falar porque os nomes são em inglês, mas a gente tem várias iniciativas que trabalham com isso, com a saúde mental do colaborador, principalmente na gestão média, porque a gente entende que a gente precisa acolher esse colaborador. Os líderes precisam acolher os colaboradores, mas eles também precisam estar bem, com a saúde mental boa, para fazer esse acolhimento. Então, essa gestão média a gente também trabalha bastante, né? E fora isso, a gente está totalmente adequado aí a NR1, que foi lançada esse ano. Então, realmente, também é uma das prioridades da Roche, sim, a saúde mental dos colaboradores.
1: A NR1, gente, a qual a Fabiana está se referindo, é a regulamentação, é a legislação relacionada a obrigatoriedade que as companhias têm de oferecer, exatamente, garantir as condições de saúde mental para os seus funcionários,
0: exatamente,
1: né? Seus colaboradores, enfim, a equipe, o time que está trabalhando ali, né?
0: Exatamente.
1: Fabi, você já tem muita experiência na área, conhece, é um grande player aí do setor de saúde. Como é que você avalia saúde no Brasil? Quais são os grandes desafios que a gente tem? E de que maneira a iniciativa privada, a sua companhia em especial, pode contribuir para a gente conseguir avançar, né, rumo a um acesso mais igualitário, a uma medicina de qualidade, competitiva, robusta e estratégica. Não só para a saúde, mas para a economia do Brasil mesmo.
0: Conforme eu lhe falei, eu acho que a gente faz parte dessa interlocução. A gente tem que ter essa interlocução do sistema público, do sistema privado, de pacientes, das associações de pacientes, colocar todo mundo na mesa e conversar, para a gente ter cada vez mais, né, a ampliação desse acesso à inovação. Mas para mim, vem muito à cabeça, a saúde não é um custo. A gente não pode entender a saúde como um custo. A saúde é um investimento. E as pessoas têm que entender isso, os brasileiros têm que entender isso. Eu acho que quando a gente começar a entender que a saúde é um investimento, a gente reduz muito, né, todo o custo social e consegue ampliar essas terapias inovadoras para a população, reduzindo o custo social.
1: Agora, para virar essa chave é meio complicado, porque a gente sabe que historicamente o Brasil não investe em inovação, né? Quando você vê por aí afora os outros países investindo cerca de 2,5% do PIB e o Brasil fica abaixo de 1%, né? É algo que preocupa, precisa realmente virar essa consciência, né?
0: Tem que ter uma proatividade, tem que ter um engajamento de várias instituições, de várias entidades. A gente realmente tem que ser proativo nessa jornada, Rosana. Tem que ter muita proatividade e muita voz, tanto na questão do ambiente público, do setor público, quanto na questão também do setor privado, de fazer parcerias onde o nosso stakeholder externo veja o valor que essa inovação agrega, não só ao paciente, né? É um valor que tem tanto um impacto social para o paciente, né, reduzindo o custo social, mas também ver o benefício, inclusive financeiro, que isso traz, né? A redução financeira que essa inovação pode trazer quando você fala da jornada do começo ao fim.
1: Muito,
0: né,
1: bem.
0: Do paciente.
1: Eu ficaria aqui o tempo todo conversando com você.
0: Ai, foi
1: afinal,
0: um prazer.
1: Isso é um tema apaixonante, né, Fabi?
0: Apaixonante. Trabalhar em indústria farmacêutica, e eu te falo, trabalhar na Roche é apaixonante.
1: E você traz, de fato, essa característica que é da mulher, do cuidado, da empatia, que eu acho que é uma característica nossa, né?
0: Sim.
1: Para o seu negócio. Eu quero te agradecer muito pela sua participação aqui no CBN Sustentabilidade, já te convidar para uma próxima oportunidade.
0: Olha, foi um prazer enorme estar aqui com você e poder contribuir aí com essa pauta, que é apaixonante.
1: Prazer.
0: Muito obrigada, viu?
1: Gente, eu conversei com a Fabiana Bódio Fará, que é diretora da área jurídica de sustentabilidade, de compliance e de privacidade de dados da Roche. Ela está estreando aqui nesse chapéu da sustentabilidade,
0: sim,
1: recentemente, né,
0: sim,
1: Fabi?
0: Sim, sim.
1: Mas já deu show no ar.
0: Ah, eu estou pegando essa posição agora esse mês, estou estreando, vou com você.
1: Muito bem-vinda.
0: Vai me dar sorte.
1: E olha, gente, além de ter acesso a conteúdo pelo YouTube, você também encontra essa entrevista no site, no aplicativo da CBN ou na sua plataforma preferida de podcast. colaboraram comigo aqui no CBN Sustentabilidade. Minha linda produtora, Ana Luísa Bessa. Nos trabalhos técnicos, a outra linda, Priscila Gubiotti. A Isabel Gomes e também o Bruno Carvalho. Na edição, a Karen Lemos e o Luiz Fugliage. Um beijo para você. Até semana que vem.
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0: domingo, 7 de junho de 2026. O lateral direito Wesley deixou a concentração da seleção brasileira neste domingo após ser cortado da Copa do Mundo devido a uma lesão de grau 3 na coxa direita. O jogador da Roma passará por reavaliação na Itália nesta terça-feira. Para o lugar de Wesley, o técnico Carlo Ancelotti chamou o volante Ederson, da Atalanta. Nas redes sociais, companheiros de elenco, como Vini Júnior, Neymar e Lucas Paquetá, manifestaram apoio ao atleta. O Brasil estreia no Mundial no próximo sábado, às 7 da noite, contra o Marrocos. O operador nacional do sistema elétrico informou que acionou pela primeira vez neste domingo o plano para gestão de excedentes de energia do sistema nacional. Isso ocorre por causa da forte produção de energia solar em telhados de residências e empresas e pelo consumo baixo causado pelas temperaturas amenas. Outro fator é o domingo de feriado prolongado, que reduz a demanda da indústria e do comércio. A demanda menor e a geração alta podem afetar a capacidade de manter a operação segura. Em nota, a Associação Brasileira de Distribuidores de Energia Elétrica afirmou que as empresas estão preparadas para executar o plano. Ao todo, 12 distribuidoras, que concentram 80% de toda a potência, devem fazer os cortes. Com 7 abandonos anteriores, o italiano Kimi Antonelli, da Mercedes, venceu o Grande Prêmio de Mônaco de Fórmula 1. Essa foi a 5ª vitória seguida do jovem de 19 anos, que lidera o campeonato de pilotos com 156 pontos. O inglês Lewis Hamilton, da Ferrari, e o francês Isaac Hadjar, da Red Bull, completaram o pódio. O brasileiro Gabriel Bortoleto, da Audi, terminou em 11º lugar após largar do box. No horário de Brasília, 11:05.
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1: Boa noite Brasil, boa noite mundo. Para quem tá ouvindo agora, no seu horário, no seu fuso, para quem tá ouvindo depois, correndo na esteira, caminhando pela cidade, tentando não ir ao shopping, aqui é o fim de expediente, aqui estou, José Godoy, uma ancoragem profissional aqui hoje, chega de balbúrdia, chega de amadorismo e vamos tocando a vida, mais uma semana estranha, confusa, como as últimas 350 semanas desse mundo muito louco que estamos vivendo, a volta do tarifaço, João Fonseca numa semana incrível, né? Duas semanas incríveis, ganhando do Djokovic, ganhando do Casper Ruud, caindo nas quartas de final em Roland Garros. O nosso Pix está sendo atacado novamente e novamente temos um Bolsonaro metido na história. Temos a seleção de todas as formas e em todas as perspectivas, o Neymar, a panturrilha do Neymar e tudo mais. Mas acima de tudo, hoje tem uma diversão, tem futebol, tem o melhor dessa união maravilhosa entre humor e futebol. Vamos ter o Falha de Cobertura aqui num papo divertido e bacana. Já estão aqui comigo no estúdio em São Paulo. Teco Medina eu vejo ali, naquele fundo maravilhoso da CBN em Brasília. O Dan Stuba agora eu vejo, naquele visual, eu sou um homem do século XVI, mas dou as caras de vez em quando no século XXI. E é isso aí. Boa noite, Teco. Tudo bem por aí?
2: Fala, Zé. Tudo bem? Boa noite, Dan. Boa noite pra todos. Pô, dia de terno, gravata, perfume, né? Pô, tamo com os melhores na nossa frente hoje, hein?
1: Né, dupla maravilhosa, já ri nesses últimos 15 minutos no café, mais do que eu ri o ano inteiro.
2: Uhum.
1: E aí, Dan, tranquilo?
3: Tranquilo, cara, tudo bem, vocês? Tudo certo.
1: E aí, que você fez essa semana, gravou muito, alguma cena importante que você possa revelar aqui no fim do expediente?
3: Cara, hoje tem a primeira cena, na verdade, que eu gravei na novela, assim, foi é a que vai ao ar hoje. Que é uma cena de conjunto típica da Amora, que ela vai bagunçando as coisas e tem um monte de falas em cima, uma zona boa. E eu tava meio zonzo ainda. E foi uma ótima cena. A novela tem sido um enorme sucesso, né, cara? Muito bem recebida por todo mundo. Mas tem muito trabalho, né? Tô trabalhando bastante, assim. Fico a semana toda no Rio, cheguei hoje. Agora, tem sido um bom trabalho. Fico a semana toda no Rio e agora cheguei em São Paulo. Vou fazer a peça, né? Reestreamos no Tuca, felizmente lotados, até o final de julho.
1: Maravilha.
3: Mas das notícias boas e que cabem a todos, eu acho que o grande destaque da semana foi o João Fonseca, né?
1: Acho que foi o destaque alegre da semana, positivo da semana, né? Os outros acho que a gente não tá tão a fim de falar logo na sexta-feira à tarde.
2: Na verdade, né? O João não, né? O tênis, né? Porque tem o Guto na final na final de Roland Garros do Juvenil. Tem a Luísa também, faz uma campanha incrível em Roland Garros. Foi uma semana dos sonhos pro tênis, né?
1: Pois é. Tem a NBA também, né? Que tá pegando fogo nas finais. Jogos incríveis, as duas conferências, acho que teve muito jogo bom. E Nova York tá querendo colocar água no chope lá do Santo Antônio, para minha surpresa. Ó, a gente tá aqui com presenças ilustres, não perderemos mais tempo. Tô aqui com Caíto Manier e com Daniel Furlan, pessoal do Falha de Cobertura, tá muito mais conhecidos, né, como professor
4: e áudio doutorando Serginho da Terceira Noite.
1: Obrigado, Daniel, se também quiser se apresentar como personagem, também tá liberado.
5: Não, mas a minha alcunha é apenas craque, Daniel. Acho que craque já
1: disse tudo.
5: Já disse tudo.
2: Nunca provaram nada contra ele.
5: E nem vão provar.
1: Bom, vamos começar lá falando do guia. Depois a gente vai explorar mais a seleção brasileira, porque a gente tem uma perspectiva hoje nova sobre a seleção, né? Chega desse rame-rame dessas mesas redondas diárias, um monte de papo furado. O que acontece de bom mesmo são esses dois aqui que identificam coisas que ninguém vê, né? Mas vamos começar falando do guia, esse guia da Copa que vocês estão lançando, tá saindo aqui pela Editora Record agora. Conta a história, como surgiu, como nasceu o projeto, quais foram as dificuldades de escrever, se deu certo em escrever em dupla e como ficou o resultado final.
5: Na verdade, a gente escreveu em o quadrado mágico do Falha de Cobertura, Fomos eu, o Caíto, Pedro Leite e o Gustavo Vilela, né? Que são dois dos roteiristas da temporada do ano passado, pelo menos, do Falha de Cobertura, né? E tranquilo escrever em quatro, assim, né? A gente já tinha tido experiência de escrever o livro do Choque de Cultura em oito. E o livro do Crack Daniel eu escrevi junto com o Pedro, né? A gente escreveu em dupla. E o Caíto escreveu o prefácio. E agora a gente escreveu aí, dividi. E é um livro que ele é todo de sessões, né? Ele fala de cada grupo, cada país, as repescagens, os estádios, o regulamento. Então cada um pegou um pedacinho.
4: Foi uma provocação da Lívia Viana, nossa editora lá na Record, né? E ela perguntou aquele clássico: vocês acham que dá tempo? Isso em fevereiro.
1: Sério? É insanidade,
4: aí,
1: hein?
4: Não, total. Aí a gente topou o desafio, né? Porque normalmente a gente fala isso quando a pessoa topa o desafio, quando você entra numa roubada. É um jeito bonito de falar que entrou numa
5: roubada. Vai jogar no Criciúma. Né?
4: Que vai fazer um grande sacrifício. Mas essa coisa facilitou, porque cada um, a gente fez uma divisão de países, cada um saiu escrevendo, pesquisando. E tem uma coisa divertida também, né? Porque é um pouco da extensão do que a gente faz no programa. Então, de uma certa maneira, já existe uma lógica de pensar, de como a gente pensa. Então, quando eu fui fazendo as pesquisas... Cara, tem países que, de fato, a gente foi pesquisar. Eu não conhecia.
1: Não, sim, com certeza. Tem 48 países, a gente...
5: Vai ler um pouco sobre o campeonato albanês, como é que tá a liga local. Quem são os brasileiros que já jogaram por lá, né?
4: Macedônia do Norte, que eu tive infelicidade de perceber a minha ignorância de quando sabia nem o continente. Eu descobri que era, né, uma parte da Iugoslávia que se desfragmentou, a gente até brinca que...
5: Mas você sabia que era o norte.
4: Não é, mas que a Macedônia, era como se o Espírito Santo se separasse do Brasil, né? Fizesse uma seleção sozinho.
5: É uma seleção razoável, hein? Se contar... pessoas já falecidas e pessoas que ainda jogam, que já se aposentaram, dá pra botar 11.
1: Nascidos, né? No Espírito
5: Nascidos
1: Santo.
5: No Espírito Santo, dá pra botar 11. Desde Carlos Germano na rua até Sávio, na ponta esquerda.
4: Passando por Fabiano Heller.
5: Passando por Fabiano Heller, pro Giovanni, recém-falecido.
4: Saudoso.
1: E aí, Teco?
2: Cara, bom, boa noite para os dois, né? Primeiramente, dizer que sou um dos milhares de fãs de vocês e brinco que só tem uma coisa melhor que o Choque de Cultura, que é o Falha de Cobertura. Isso aqui é inacreditável, como num país onde tem 7 mil mesas redondas de futebol todos os dias, em todos os horários, vocês consigam fazer a melhor... e com as melhores informações, até para quem acha que é de brincadeira, é sério, né?
4: É muito sério.
2: É muito sério. E a primeira coisa que eu queria fazer era, cara, quantas pessoas escrevem, por exemplo, esse episódio dessa semana? Como é que vocês conseguem produzir tanta piada, tanta reflexão, né? Por exemplo, a gente já tá falando do Neymar há 30 anos e vocês conseguiram sacar um atestado reverso, cara, que me garantiu uma meia hora de risada no dia que eu vi.
5: Documento inédito.
2: Quantas pessoas estão por trás disso e, pô, como é que vocês fazem um episódio
5: originalmente,
2: desse? É muito bom, cara.
5: Originalmente era só eu e Caíto, né? Que a gente escreveu o programa, quando a gente começou lá em 2014. Inclusive é o nosso episódio, né, que as pessoas mais conhecem, que é o do 7-1. Era eu e Caíto.
2: Aquele é o primeiro?
5: Não.
4: Aquele é o primeiro ano.
5: É o primeiro ano. É o primeiro ano, tá. É a final do Paulista de 2014, que é Santos e Penapolense. A gente começou com esse grande jogo.
4: Abordando com calma.
5: Começou com esse grande clássico. E aí a gente fez a temporada 2014, que obviamente passou pela Copa do Mundo. E foi na Copa do Mundo que a gente começou a expandir o público um pouco mais. E a gente seguiu escrevendo só eu e Caíto até 2016. Em 2016 entrou o Pedro Leite. E a gente começou a escrever em três, porque 2016 foi a Olimpíada. E a Olimpíada a gente fazia programa diário. Então realmente começou a ficar mais, né, mais atarefado em termos de roteiro. E aí entrou o Gustavo Vilela tem três anos.
4: Porta,
5: quando,
4: né,
5: a gente fez essa collab com Porta, que é de 2023. E aí seguimos em quatro até o ano passado. E esse ano estamos com um time renovado.
4: Esse episódio em questão, o último, foi escrito assim, quatro.
5: Nesses quatro, mesmo do ano passado, com o Arnaldo Branco, na verdade.
2: Vocês vão ao longo da semana trocando informação num grupo de WhatsApp, ou vocês chegam no dia e sentam e fazem um brainstorm ali?
6: Tem as duas coisas, mas o grupo de WhatsApp diário ali, ele funciona bastante, porque aí cada um também escreve de maneira meio assíncrona ali, um acordou, leu um negócio, escreve, aí depois o outro leu aquilo, comenta.
1: Depois monta e edita.
6: É, e aí a gente joga aquilo pro um drive, e aí também a galera escreve no drive coletivamente também ali, num documento compartilhado.
1: Trabalhar assim. Cara.
6: E depois eu e Furlan, a gente sempre antes do programa, a gente faz uma redação final. Onde a gente separa as falas de cada um. E também escolhe às vezes os temas, junta às vezes um
5: e
6: tema no outro.
5: E você pega uma ideia e meio que tá ali, que
6: expande,
5: é um...
6: Expande, né?
5: E desenvolve ela, tá ali, uma piada, uma sacada.
1: Vocês improvisam muito?
5: Pouco, não, improvisa. Pouco.
1: Mas... Porque parece assim, quase sacadas na hora de que você teve.
5: Mas acho que o nosso esforço é pra fazer parecer um roteiro ser natural, né?
1: Tá.
5: Fala mais um esforço de atuação de...
2: Pô, eu acho que vocês têm duas... Desculpa, Dan. Eu acho que vocês têm duas... Vocês têm algumas coisas que eu acho inacreditável, que é, num programa de humor, vocês terem uma sacada que é engraçada, mas é, no fundo, genial, a sério. E aí, eu vejo, como eu sempre vejo no dia que sai a coisa, eu fico esperando as mesas redondas sérias. Cara,
6: reverbera.
2: Convergirem pro que vocês falaram, mas eu sinto um pouco de dedos. Que vocês têm duas sacadas muito boas. Primeiro, aquela da contratação de desfalque, que é revolucionária, como São Paulino. Eu falava, cara, é isso. E essa história, e aquela história do Ramon Dias, cara, que talvez seja uma das maiores vidências da história, né? Do cara que só sabe salvar o time do rebaixamento, mas ele antes tem que pôr o time no rebaixamento.
5: E ele pôs,
2: né? Ele pôs, exato. E eu via os caras das mesas redondas falando, pô, tentando, eles queriam falar isso, mas não podiam falar isso, né?
6: É, eu acho que até um pouco da coisa do falha, inclusive também porque a gente também tem muito o nosso público é muito engajado, e ele já percebeu mais ou menos como é que funciona a lógica do pensamento, e eles contribuem muito pro roteiro também. Imagina. E nesse lugar eles, acaba que a gente meio que entende que é um pouco a voz do torcedor, por isso que é também interessante, porque a gente tem muito pouco hate. Porque você, às vezes o vascaíno, ele pede pra você falar do time dele, ele precisa que você chame atenção pra alguma
1: coisa. Eu, como
6: corintiano,
1: sinto isso. Aliás, a história do Ramon Dias, pra mim, tem tudo a ver com a minha perspectiva do Corinthians nos últimos 5 ou 6 anos, que o Corinthians tem dois objetivos no brasileiro. O primeiro é entrar na zona de rebaixamento e depois o segundo é lutar loucamente pra sair dela. É isso, a gente joga o campeonato pra isso, basicamente. Há 5 ou 6 anos, né, assim.
6: É, a coisa do Memphis Depay pra nós era maravilhoso, né, do cara que recebia por gol
5: e fazer gol prejudicava financeiramente o clube, né? Você contrata um jogador, bom, que quanto mais ele vai bem, pior financeiramente.
6: Aí o futebol nos entrega, o futebol brasileiro nos entrega isso de bandeja.
5: Não,
6: até
5: e
6: teve
5: o contrato
6: uma falta,
5: dele,
6: né, que o Gustavo Henrique se joga para que o gol
2: e
6: não
2: tira
6: saia.
2: O gol,
6: tira
2: é.
6: O gol,
5: foi o Gustavo Henrique, não, né?
6: A tese tá pronta.
5: E
6: tá
5: o contrato dele, que vazaram o contrato dele, entre as exigências, tinha um violão. Um violão exclusivo. Só ele podia tocar.
6: Essa parte humana me pega muito. O Neymar tem uma bíblia do Batman. Me faz fã.
5: Acreditar no futebol brasileiro.
6: Meu coração,
5: você passei a acreditar no Hexa quando eu vi aquela bíblia do Batman. Eu falei, cara, é possível. Se é possível ter uma bíblia do Batman, é possível esse Brasil ser Hexa campeão. Porque tudo é possível.
6: E você não imagina que um amigo dele teve aquela ideia. Falou, pô, irmão, tu se amarra no Batman. Olha o que eu fiz pra você. E eu é uma bíblia do Batman. Ele fala, cara, que foda.
5: Ou então, ele pode ter tido essa sacada. Cara, pra mim, Jesus é como o Batman. Alguém falou, não, cara, não tem nada a ver, não é isso, você não entendeu, não é isso. Não, é sim, então tá bom, vou fazer então a capa do Batman.
1: Fala, Dan.
3: Vocês, junto com o Cazé e tantos outros, são essa nova comunicação, esse novo lugar, né? E, por exemplo, essa semana, todo lugar que eu vou, sempre alguém tem uma ideia de um novo canal, uma nova televisão, vamos pra cá, vamos pra lá, e vocês conseguiram isso. Como é que foi essa construção, assim, de ir para um lugar que ninguém... Que era mato, né? Não sei se foram, sei lá. Ou que tanta gente foi, mas não conseguiu prosperar. Como é que é... Hoje é absolutamente estabilizado. Vocês nunca imaginam ir pro mainstream, para, sei lá, para televisão, ou porque a gente conhece de mais tradicional. Não tem mais sentido?
6: Não, o lance é que é muito louco, né? Porque no caso do Falha, a gente entende até um pouco que ele é uma retomada... de uma mesa redonda dos anos 90, assim, de uma imprensa passional, de uma mesa redonda que era clubista, que o jornalista ia com a camisa do Vasco, e tudo bem. Uhum. E existia uma coisa mais do... E existia perseguição ao jogador e tal, então a gente é um pouco nesse lugar. E, por um outro lado, a gente faz muitos outros trabalhos também, né? Além do Falha, né? O Falha é meio o nosso Sim. trabalho ali do final de semana, mas... É, eu, por exemplo, trabalho na Globo. Então, tipo, tem... A gente fez o programa da Tatá durante muito tempo, né? O Lady Night. É, a gente faz o Irmão de Jorel, que é um...
5: Cultura.
6: É, tem muita coisa que a gente faz no mainstream.
3: Aliás, né? A Tatá, não é pra... Deve ser completa, mas a Tatá estreou o ET essa semana, que foi o máximo. Que é meio que uma junção disso tudo, né? Porque todo mundo falar que não tinha humor na TV, de repente ela veio com uma coisa que podia estar em qualquer lugar e tava na TV, né?
6: É, pois é, porque acho que às vezes as pessoas também têm uma noção, a gente trabalha muito com humor, às vezes tem esse lugar do, ah, o humor acabou, a música, isso é um grande caô, normalmente, na verdade é que o cara tá vendo pouca coisa, porque tem humor pra caramba, por causa das redes sociais também, que é um lugar onde você pode produzir com teu celular, de fato, o humor se beneficiou muito, porque o humor só precisa ser engraçado, ele não precisa de produção, então às vezes o cara tá com uma camisa na cabeça e ele vira a mãe dele, então isso... abriu uma gigantesca, né, coisa do humor. O Falha de Cobertura, acho que nesse lugar, quando você perguntou onde é que vocês estavam, na verdade a gente ficou parado e ficou esperando as coisas chegarem e passarem por nós, porque como a gente já faz há 12 anos, a gente já passou por muitos lugares, né, o Falha já, sempre no YouTube, né, usando a internet.
5: Não,
6: mas
5: teve o ano do Globoesporte.com, teve o ano do GE, né, que ficava
6: Piauí,
5: no GE.
6: No UOL, no GE.
5: Mas no GE não era o YouTube, né?
6: No GE era no GE. Era uma Copa América que a gente narrava como se fosse uma segunda janela. Uhum. E foi muito legal, porque como o jogo era... era à tarde, era dia de semana, as pessoas vinham no trabalho e eles conseguiam ouvir. Uhum. E a Copa América também é um campeonato menos importante que você poderia ouvir de uma maneira engraçada. Uhum. Um campeonato sério, acho que você ficaria mais tenso, né? Mas então acho que a gente passou por isso.
3: Você tem entrevista agora com o Charla também, né? O Charla faz isso um pouco, né?
6: Não, a gente até... É louco, que quando a gente foi no Charla também, a gente... É um dos episódios mais assistidos lá, mas porque fica num lugar mais da resenha. De ficar contando história. É porque, assim, eu acho que a gente, na verdade, foi muito beneficiado nos últimos 2 anos, 3 anos, com a coisa dos cortes. Porque isso possibilitou a gente fazer um programa maior, porque a internet mudou, né? Então, o YouTube hoje, ele é de programas grandes, a coisa do podcast também ajudou muito. Então, você hoje consegue ter programas de 40, 50 minutos. E quando a gente começou a fazer programas maiores, a gente começou a falar de outros clubes. A gente até
5: no
6: sempre
5: mesmo
6: falou,
5: episódio.
6: Mas no mesmo episódio, a gente geralmente escolhia um e fazia um episódio de 10 minutos. Hoje, a gente faz episódio de 40, 50 minutos e você consegue falar de praticamente todos os clubes da rodada. Então, e depois esse corte, especificamente, por exemplo, do São Paulo, da contratação de Falque, ele viaja muito mais, porque a rede social entrega muito mais.
5: A lógica do algoritmo mudou, né? Você tem os assuntos que o algoritmo entende do que a pessoa está interessada, entende que você é São Paulino e fica te entregando coisa do São Paulo. E aí o nosso conteúdo passou a viajar por pessoas que não precisavam necessariamente mais seguir a gente, assinar o nosso canal.
6: O conteúdo chegava até ela.
5: É. Porque a gente nunca foi um canal grande, né? Nem é ainda.
1: Uhum. Mas é um canal viável, assim, do ponto de vista financeiro, assim.
5: Não.
1: Não é?
6: É. Mas a gente também não faz coisa nesse lugar do... Uhum. A gente não seria um youtuber, né?
1: Uhum.
6: O Choque de Cultura, acho que num primeiro momento, sim, ele deu reverberou muito, foi grande. Mas a gente fazia o No Omelete, nem era na Quase, né? Depois é que foi fazendo na Quase, né?
5: É, porque a gente sempre fez com esse modelo que é o nosso... A gente não se considera youtuber, a gente não é um canal de YouTube. A gente é um grupo que tem um canal no YouTube.
1: Uhum.
5: Mas é que a gente não vive pra ele. Então, a gente sempre fez esse modelo que é se associar a grupos que possibilitem financeiramente que a gente faça o programa. No caso, esse ano, o Podpah, como já foi o GE, já foi o Porta dos Fundos, já foi a Piauí, enfim.
1: Uhum.
5: Já foi...
6: É uma ideia de collab antes ainda de ter ideia de collab, sim. Né?
5: Porque a gente é um grupo de pessoas que escreve, dirige e atua.
1: Uhum.
5: A gente não tem um departamento comercial e nem quer ter. Então a gente precisa se associar a esses canais ou empresas que sejam maiores que têm como viabilizar o programa.
6: E ao mesmo tempo é um
2: vocês,
6: lugar que
2: vocês
6: você
2: talvez
6: tem...
2: vão ter mais contrato no fim da vida do que o Diego Souza teve, né?
6: Ah, sim.
2: A lei do ex pra vocês vai ser tudo,
5: cada,
2: né?
5: É cada temporada no clube. No máximo 3, é o mesmo até a gente sair execrado pela torcida.
6: É o mesmo desempenho do atleta Carlos Eduardo. Tinha um gol por clube.
1: Bom, se você ligou agora a rádio, tá ouvindo e quer saber quem são essas pessoas maravilhosas contando coisas engraçadas, a gente tá com o pessoal do Fala de Cobertura, do Choque de Cultura, programas maravilhosos aí que você pode encontrar no YouTube, o Caito Manier e o Daniel Furlan, os dois comigo aqui, Dan Stuban e o Luiz Gustavo Medina. Vocês dois que estão aí nessa janelinha, vocês podem dar uma olhada no nosso ouvinte participante, nos e-mails e no Twitter, se for possível, no X.
3: Zé,
1: fala.
3: Fala, Teco, fala, tem mais e-mail?
2: Não, eu ia mandar uma pergunta já.
1: Então fala.
3: Tá, não, é só que tem gente que tá mandando mensagem no WhatsApp. Aí se chamar o WhatsApp pra nossa produtora poder ler, acho que é bacana.
1: Tá bom. É, Karina, quando tiver, você me fala uma coisa legal. Tem uma? Então pode falar.
7: Oi, gente, tudo bem? Boa noite. Vou ser rápida. Eu escolhi essa daqui porque ela tem um nome muito bonito. O nome dela é Ana Karina, ela tá no Reino Unido. E ela perguntou se algum jogador ou treinador mencionado por vocês se sentiu ofendido por algum comentário.
6: A gente não tem essa informação.
3: E antes deles responderem, é só repete o número do WhatsApp para quem quiser escrever já poder participar também, que nem todo mundo sabe.
7: A gente está no 11 999 119981. É aqui para São Paulo.
1: Maravilha.
3: Maravilha.
1: Ana Karina, nossa ouvinte há muito tempo, né? De Angola, tá em Londres há bastante tempo.
5: A gente não sabe se, se o nosso programa chega em muitos jogadores, técnicos. Tem um outro jogador que a gente vê, às vezes, que comenta, que segue, que ri e tal, mas pouco.
6: E tem uma coisa nesse universo, não sei se vocês que são jornalistas experientes já
1: não somos.
6: Tiveram oportunidade de...
1: Ninguém é jornalista, você está no programa errado.
6: Que bom. Os únicos jornalistas somos nós.
1: Exatamente.
2: Vocês não são atores?
6: Claramente atores.
2: Claramente
6: mas,
2: atores.
6: É que, cara, é muito louco, né? Muitos jogadores de futebol, eles não acompanham futebol.
1: É verdade.
6: Eles não gostam de ver futebol, né? Eles é doido isso, né?
1: Eles acham um esporte chato, inclusive.
6: É, eu lembro que minha esposa até ela leu, acho que era uma coisa do Agassi, que ela uma vez estava comentando esse livro, que é, cara, uma hora o cara passou a odiar o tênis, né? Da dor, do tempo, da disciplina, né? Sim, do pai que obrigava e tal, não sei o quê. Então acho que com futebol tem um pouco isso, né?
1: Fala, Teco, manda a pergunta.
2: Eu queria saber de vocês se vocês estão tão preocupados que a nossa primeira convocação de desfalque, que é o menino Ney, se dá tempo, né, dele se recuperar e se machucar de novo, né, nessa Copa. É, né, um período curto, ele vai ter que ter muito esforço. E se vocês não acham que falta holofote da mídia tradicional, convencional, a respeito de um tema que vocês sempre abordam, que é a tatuagem do Neymar, que é uma coisa muito pouco falada. Que a primeira tatuagem é agressiva, né? É. A tatuagem passivo-agressiva, tóxica, né?
5: Tatuagem de indireta pra imprensa.
6: É uma tatuagem, né, que ela é complexa. As pessoas acham que é uma tatuagem simples, né? Você falou que sabe exatamente as palavras.
5: Eu não sei se eu lembro, mas eu acho que é: as pessoas não entendem o quão
6: obcecado
5: eu sou
6: por vencer.
5: Por vencer, uma coisa assim.
6: Só que é louco, porque a tatuagem...
1: Deu pra tatuar isso numa perna?
6: Não, eu acho que é na costela. Não, é na coxa. Mas tem uma coisa legal, que a tatuagem não é eu sou obcecado em vencer. Uhum. É, as pessoas não entendem o quão obcecado
5: então
6: eu sou.
5: Então não é uma tatuagem sobre você ser competitivo e vencedor. É sobre você ser incompreendido.
2: É sobre as pessoas não entenderem nada.
5: Ninguém tá entendendo nada.
1: É profundo isso.
6: E a tatuagem de frase, ela tem toda assim... A decisão. Porque eu, por exemplo, eu tenho uma tatuagem que é um tubarão. É uma tatuagem de bar, de bêbado, né? De que você acorda
1: de
6: Kombi, com ela. De Kombi de Cabo Frio, de noite. Que você acorda às 6 da manhã. Mas uma tatuagem de uma frase extensa tem uma reflexão, um pensamento,
5: claro.
6: Uma decisão, né?
5: É.
6: De levar isso pro tatuador e o tatuador falasse, que frase foda.
5: Ou o tatuador falou, cara, você tem certeza?
1: Eu vou dar um intervalo. Vou fazer uma coisa bem madura agora também, gente. Eu vou pedir um intervalo, tá? A gente vai voltar com o repórter. Vai ter o repórter CBN. Depois a gente já volta direto com uma música, que é uma coisa que nunca foi feita nos últimos 6 meses nesse programa. Bom. Vamos lá.
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0: Domingo, 7 de junho de 2026. Os depoimentos de duas testemunhas foram decisivos no julgamento que condenou o ex-vereador Jairinho pela morte de Henri Borel, de 4 anos. Registros adquiridos pelo Fantástico da TV Globo mostram que a filha de uma ex-namorada de Jairinho afirmou ter sofrido agressões quando tinha 5 anos. Hoje, com 18 anos, ela afirmou que o ex-vereador levava ela para um motel e a afundava repetidamente em uma piscina. As outras falas são da babá do menino, que disse que Jairinho havia se trancado no quarto com o menino. Em outra ocasião, a trabalhadora doméstica teria avisado a mãe de Henri sobre uma rasteira dada por Jairinho em Henri Borel, que o deixou mancando. Uma nova droga experimental conseguiu quase dobrar a sobrevida de pacientes com câncer de pâncreas, quando comparado com a quimioterapia. O tempo médio subiu de 7 para 13 meses. Durante a apresentação da substância, mais de 50 mil médicos aplaudiram de pé a descoberta da droga. Os pesquisadores ressaltam que ainda não se trata de uma cura, mas de um avanço que traz esperança para uma doença que sempre ofereceu poucas opções de tratamento. Um terremoto de magnitude 7,8 atingiu a ilha de Mindanao, nas Filipinas, durante a noite de domingo, pelo horário de Brasília. As informações são do Centro Alemão de Pesquisa em Geociências. Um alerta de tsunami foi ativado para regiões do país e da vizinha Indonésia. A Agência Sismológica Filipina prevê ondas a mais de 1 metro acima do nível normal da maré. No horário de Brasília, 11h33.
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0: volta aqui no fim de expediente, ouvindo a Maria Luísa Jobim, filha do Tom Jobim, filha mais nova dele, um disco novo, Rosa do Céu, tá aí nos bons agregadores ali de podcasts e áudio, se preferir. Estamos aqui, né? Nosso programa ao vivo hoje aqui, dia 5 de junho, sexta-feira. Tô com o Caíto Manieri e o Daniel Furlan, do Falha de Cobertura, programa maravilhoso que une humor e futebol. Dan Stubach, Teco Medina comigo, Dan Stubach em algum lugar com seu cachorro, Teco Medina no estúdio da CBN em Brasília. Manda você, Teco.
1: Ó, muito e-mail aqui.

0: passageiro reclamando que a van não tem porta, policial sem troco, filho perguntando o que é natação. Todo mundo aqui já mandou um cortezinho de algum programa de vocês aqui.
1: É um dos grandes momentos de Renan.
0: É.
1: Realmente.
0: Cara, é maravilhoso.
1: Revoltado se o policial não tem troco no trânsito. É. Mas eu desconheço esse atleta capixaba aí, Rony Clay.
0: Rony Clay.
1: Não conheço o futebol do Rony Clay,
2: será que
1: confesso.
2: Não era o Rony, não? Do Fluminense, não, né?
1: Não, mas não, o Rony jogou... não é capixaba. De grandes atacantes, eu sei que temos Bujica.
3: Ah, Bujica.
1: Bujica, capixaba. Bujica já entrou contra o Vasco, fez dois gols, uma virada contra o Vasco, uma coisa assim.
3: Sávio.
1: Sávio, na esquerda. Superésio.
3: Superésio.
1: Saudoso. Pô, também.
0: Superésio era demais.
1: Mais e o Pombo.
3: Pombo?
2: Richarlison.
3: Ah, é verdade, era escolatino.
1: Dá pra montar um 4-2-4, tipo, capixaba com esses quatro na frente. Aí com né, a permissão aí poética de escalar um jogador já falecido, que é o Ezio, mas daria pra formar um belo quarteto de ataque.
2: É, o único que não volta pra marcar é o Ezio.
4: Com tantos times da Copa, quem vai levar o cobiçado troféu? Lucas Mugni? Algum Mugni? Algum time internacional vai dar brasa? Mas a outra mensagem que eu queria ler para vocês rapidinho também, tá todas elas chegando pelo WhatsApp da CBN. E olha, eu não resisti, estou usando o zap de minha irmã para dizer que eu assisti ao Camisa 9.
1: Aí,
4: o programa tinha como charme, entre aspas, justamente ser todo bagunçado. Luiz Orlando com aquele Black Power indefectível, Napoleão Nascimento e outros. Com destaque para Orlando Batista, o pai de Luiz Orlando, com aquele vozeirão e fazendo propaganda de cerveja número 1. Era os domingos de manhã, se não me engano, velhos tempos, é o Marcelo Moraes de Padre Miguel, Rio de Janeiro.
1: Essa é o Camisa 9 e Velho Testamento.
2: Velho Testamento, que era na Record.
1: E era fim de semana, tinha o Orlando Pai.
2: O Orlando Pai. O Orlando
1: Pai. Esse eu não vi.
2: Ele tinha um merchan maravilhoso, que era 9 da manhã esse programa, e ele fazia a Saudação Antártica. E a saudação antarticana dele consistia em uma tulipa de chope da Antártica, assim, gigante. E ele fazia a saudação antarticana, geralmente para algum dirigente, amigo dele. Saudação antarticana para o presidente do São Cristóvão, meu amigo Roberto, não sei o que está fazendo um grande trabalho. E virava uma tulipa de chope, 9 horas da manhã.
3: 9 da manhã.
2: Uau, e depois você virava e fazia. Todo domingo.
3: Raiz, né? O jornalismo raiz, né? Sem dúvida, né?
4: Ô Caíto, qual foi a melhor sacada que o Furlan já teve? Furlan, qual a melhor sacada que o Caíto já teve?
2: Ih, Furlan é um gênio. Furlan acorda de manhã e é um.
1: Não lembrou de nada mesmo.
2: A contratação de Falco foi uma sacada dele.
1: Não lembro. Foi
2: contratação de Falco, com certeza, absoluta. Agora, o nosso atestado reverso é uma atrás da outra.
1: O da atestado reverso acho que foi eu não. Foi?
2: Foi também. Não.
1: Mas o Caíto, eu falei aqui no intervalo que é no não é no primeiro falha, mas se não, é no, tipo no segundo episódio, que é o problema do Flamengo é depender de si. Porque realmente o Flamengo tinha realmente mais dificuldades naquela época, né, 2014, e aí tinha aquele papo de que o Flamengo tava num grupo, se complicou no grupo, mas só dependia de si
2: pra se classificar,
1: pra avançar. E aí o Caíto Serginho falou, mas o problema do Flamengo é depender de si.
2: Se ele dependesse de outros resultados, era mais fácil. Mas ele depende só do dele, a chance dele ser eliminado é muito grande. E foi o que aconteceu.
1: E a gente recebe, circula por aí, né? Esse corte, esse meme, até hoje.
3: Maravilhoso.
1: E muita gente não sabe que isso é de 2014. Pessoas vão compartilhando como se a gente tivesse dito isso semana passada.
2: Bom, e naquela época tinha uma doideira que, como a gente também ainda não era conhecido por nenhum outro grupo, nem trabalho, as pessoas não conheciam muito... Teve um momento que a gente foi fazer um programa em Vitória.
3: Uhum.
2: E o Serginho, ele usa um mullet, que é um aplique, né, que eu coloco. Uhum. E eu lembro que quando a gente chegou pra gravar, tinha uns amigos do Furlan, o
1: Fabrício Mancha.
2: O Fabrício Mancha, nosso querido Mozini também. E quando a gente chegou, esse Fabrício Mancha, ele era de torcida organizada e ele era fã do Falha. E quando ele me viu sem o mullet, foi como se ele tivesse visto Papai Noel, que o Papai Noel não existe. A frustração dele foi uma frustração legítima e genuína, assim. E aí depois, um tempo de conversando, fazendo o roteiro, eu ouvi ele falando pra um amigo dele, assim, é um playboy, mesmo.
1: É um playboy qualquer. É um cara normal.
4: Confesso que eu tive essa mesma frustração hoje.
2: Então, aí passou, a gente foi gravar o programa, eu saí do banheiro com o mullet. Ele voltou a acreditar, como se fosse uma coisa mágica. Ele já ficou todo empolgado, ele queria ficar perto. E era um cara de 4 metros de altura, devia ter... Se bem que você falou o nome dele, né? Mas ele deve ter alguns B.O. nas costas, uns assassinatos.
1: Não,
2: ele é uma pessoa pacífica.
1: Ele é bom.
3: Vocês muito fizeram bom. No guia, né? Estudaram a fundo ali, né? Todas as seleções e tal.

0: E qual a conclusão que vocês chegaram? Vai ser uma Copa horrorosa, com 48 seleções? Vai ser uma Copa de altíssimo nível? Quem vai ganhar? Quem vai se dar mal?
1: Tem que, a primeira fase vai ser
2: difícil. Mas cara, o altíssimo nível, acho que a gente tem que qualificar. O quê? Eu acho que de entretenimento, com certeza. Né?
1: Não, você
2: porque
1: tem
2: Copa muito... já é isso, né? Copa
1: muitos jogadores dos grandes nomes que estão em sua última Copa, né? Uhum. Então você tem muito jogador com foda-se ligado.
2: Cristiano Ronaldo,
1: Messi, Modric, Neymar.
2: É, o goleiro do México.
1: Esse aí tá na pós-última. Já.
2: Teve um momento maravilhoso também que o cara da Bolívia, o Marcelo Moreno.
1: Foi muito bom.
2: Porque a Bolívia, eu acho que ela não entrou, porque é repescagem, mas acho que ela não
1: está se
2: aposentando. Mas na repescagem, o Marcelo Moreno voltou a jogar, ele tinha se aposentado. E aí ele voltou a jogar pra poder ser convocado a jogar mais uma Copa. E ele não foi chamado. O cara devia estar deitado. Falei.
1: A Bolívia precisa de mim. Vou voltar.
3: Ele não foi chamado, a Bolívia foi eliminado sem fazer gol, né?
2: E aí talvez ele tenha ficado em casa pensando, pô, eu deveria estar lá. Mas eu acho que
1: ele poderia ter ido não fazer esses gols e ter sido desclassificado junto com a equipe.
2: É, pra não fazer gol, ele poderia ter ido. É. Tanto que eu lembro que a gente recebeu uma vez, essa coisa da comunidade é muito legal, né? A galera vai entendendo e vai falando, e aí, obviamente, você não acompanha o dia a dia dos clubes, né? Eu lembro uma vez, era um rapaz que torcia pro Náutico. E aí ele falou que o time dele tinha um atacante, não lembro, na época, que era horrível. E aí, em determinado momento, esse atacante conseguiu ser vendido para um outro clube. E aí, na Série B ou C, na Série C, sei lá, esse clube que contratou esse atacante jogou contra o Náutico. E aí o cara tava revoltado que o Náutico tinha colocado uma cláusula de que ele não podia jogar contra o Náutico. O cara falou, meu irmão, era o momento desse cara nos dar alguma alegria. A segurança que ele não ia fazer gol contra nós. Aí o clube vai e impede ele de jogar. E aí essa agora ficou, é meio assim, muito bom.
0: Pior se o outro clube tivesse pago a cláusula pra pôr ele em campo, né?
2: Exatamente.
3: Não, que nem aconteceu com o Inter, que fez isso. O Rodinei pagou 1 milhão e ele foi expulso.
2: Com o Rodinei.
1: O empresário pagou 1 milhão pro Rodinei jogar. No clube dele.
2: Mas eu acho que a Copa tem isso, cara. Essa coisa do evento de muitos jogos, muitos países, acho que a chance de sempre acontecer uma loucura é grande. Sim. Por isso que eu acho que do entretenimento vai ser maravilhoso. E esse país, que a gente não sabe o que é, né? Os Estados Unidos, essa grande loucura comandado por esse lunático, né? Então, tudo pode acontecer, cara.
1: A torcida aqui não sabe do que se trata esse esporte, né?
2: Também. É, os estádios semi-vazios, com eles vão ter que agora fazer promoções pra encher.
1: O intervalo vai ser maior, porque vai ter show.
2: Pode ter pausa climática. E um grande El Niño vindo.
1: Sem data pra voltar.
2: Tudo pode acontecer nessa Copa.
1: Igual um jogo de cricket, né? Você pausa, que choveu e volta dois dias.
2: Aí vamos fazer uma reflexão nós cinco aqui. Você pausa um Bósnia-Herzegovina e Suíça. Precisa voltar?
1: Não, e se não voltar, ninguém vai nem ficar sabendo.
2: Ah, meu irmão, pausou uma hora, os caras falam assim, ah, brother, chega, vambora.
3: Não, ninguém nem percebe que não acabou o jogo,
1: dá
3: né?
1: Dá um gol pra cada um, todo mundo fica feliz.
2: Não, a própria torcida fala, ué, tá parado o jogo? Já é meia hora que o jogo tá parado. A movimentação é igual.
1: O pessoal dos Estados Unidos, eles vão no estádio pra comer cachorro quente, cara, e levar a criançada pra passear, ninguém vai ver jogo, não.
2: É que um dia desse eu fiz um texto lá pra uma coisa do Globo Pop, que era um zagueiro Nelson, um personagem que a gente fez que era um zagueiro tal, e aí ele falando que ele, um pensamento que ele dizia o seguinte, que, ah, estão reclamando que eu sou zagueiro, que eu não sei o quê, que eu tenho com 44 anos, eu tô com a mesma idade do goleiro Fábio, e todo mundo, porra, arrebenta o goleiro Fábio bem, quer ir pra seleção, o meu mapa de calor é igual do goleiro Fábio, eu tenho o mesmo número de passes, eu tenho
1: de gols,
2: passe certo, ele tem mais, mas é porque também ele usa a mão, né?
0: Mas é essa mesma coisa, a lógica da estatística, né, que também é maravilhosa.
3: Caíto, vocês conhecem alguma torcida no mundo inteiro tão letrada, tão politizada quanto a torcida do Botafogo, que usa as faixas e as bandeiras para mandarem mensagens, raciocínios, pensamentos, filosofia? Como é que vocês descobriram aquilo lá, cara? Foi muito genial aquela sacada das frases.
2: Cara, é louco porque a frase tá lá, né? A câmera uma hora filma.
3: Sim, mas ninguém nunca tinha visto aquilo.
2: E são frases maravilhosas, né? São frases reflexivas, né? Tem uma frase...
1: Títulos, sim. Contas em dia também.
2: Podem esperar sentados.
1: A nossa rendição.
2: Aí você fala, bom...
1: São frases muito boas. Essa das contas em dia é muito boa. Você vê, às vezes, um jogador entrando em campo e lendo aquilo, né? Sobre contas e parte financeira do clube.
2: Como sendo que o Botafogo também é essa loucura, né, do Textor, né, que é um time que a gente tá, até comentou isso no programa passado, que o Ancelotinho, ele fez essa experiência, né, o filho do Ancelotti, ele fez work essa experiência.
1: Work experience. Ele caiu no golpe do técnico do Botafogo, né, chegou no Brasil um estrangeiro, alguém falou pra ele no aeroporto.
2: Tem caipirinha R$200 do técnico do Botafogo.
1: Quer ser técnico de um grande clube do Brasil? Ele falou, quero. Aí foi parar no Botafogo.
2: Do Textor. Aí o Botafogo do Textor, ele treinava um jogador de manhã, passava as instruções, de tarde o jogador já era banco do Lyon. Do Crystal Palace. Com a instrução do Botafogo, o jogador chegava lá desorientado, falou assim, mas peraí, eu tinha combinado outra coisa. Aí você vê, né? Esse é o Botafogo, né? E essas faixas, porque tinha essa coisa.
1: Aí o jogador termina o Premier League, o cara fala, pô, ficamos em 15º. Na Taça Guanabara, não, cara. É Premier League. Você joga no Crystal Palace agora. Você não joga no Botafogo mais. Ah, tá.
3: Não, e o Botafogo teve aquele jogador que foi emprestado, foi vendido pro Nottingham Forest, chegou lá, voltou emprestado pro Botafogo.
1: Mais ficou... caro. O Botafogo recomprou mais caro do que ele
3: tinha. Ele ficou 24 horas voando.
1: Com o salário. Voltou no Botafogo. Com o salário de Crystal Palace. É. Pegou emprestado e tinha que pagar o salário do cara.
0: O Crystal Palace pagou em real e depois o Botafogo pagou em Libra.
2: Em Libra. Isso, exatamente, com o mesmo valor.
1: O Textor, ele tira um dinheiro de um bolso, coloca no outro bolso, mas na verdade esse outro bolso é de outra pessoa, porque a perna não é dele.
2: E isso é louco, porque no Falha tem muito isso. Às vezes a gente só pega a notícia e coloca ela igual, tal qual como ela é. Essa coisa do Botafogo é isso, a gente leu uma vez uma carta do Davi Luca, do filho do Neymar, pra ele, quando ele tomou 6-0 do Santos.
1: Ele só leu a carta.
2: Ele só leu a carta. Era só uma carta.
1: Teve também a promoção do Grêmio, né? Que a gente só informou como era a promoção que o Grêmio estava fazendo. Isso porque a torcida do Grêmio ficou perturbando a gente, que a gente falava pouco do Grêmio. Vocês estão escondendo o Grêmio, vocês não falam do Grêmio, falam do Grêmio, Grêmio, Grêmio. E a gente foi dar uma olhada, que bom, vamos ver o que está acontecendo no Grêmio. E a gente viu essa promoção.
2: Para contratação de um jogador que você comprava.
1: Você, se você ganhasse essa promoção para torcedores do Grêmio, você ganhava um e-books que estavam disponíveis gratuitamente na internet.
2: E quando a gente foi ler o título dos e-books, juro, isso é sério. O título do e-book, um deles era assim: eram todos, danças folclóricas de Pernambuco de 88 a 95. Assim, uma tese de mestrado de alguém? Aí tô falando mesmo: peraí, isso aqui capitalização. Não tá certo. E, tá, e era isso. Era isso. Eram vários e-books que eram teses de uma coisa da universidade. Numa promoção pra levar um jogador. Maravilha. Que era uma vaquinha pra comprar um jogador.
1: Depois veio o William, ainda tinha isso.
4: Maravilha. Talvez seja o mais divertido, não é nem fazer pergunta, é ficar ouvindo vocês falarem. Eu queria. A gente queria parar de fazer.
0: Isso chama
4: pergunta.
0: Transferência de entrevista.
4: Mas eu tenho a pergunta. Não, eu tenho a pergunta. É só que é mais divertido deixar vocês falarem e se entenderem. E era disso que eu queria só saber. Se esse entendimento e se vem de uma amizade, se vem de uma história, sei lá, como a nossa, a gente se conhecia antes do programa. Foi a partir da gente se conhecer que a gente fez o programa. Se foi assim que rolou com vocês também ou se vocês foram se juntando ao longo da caminhada?
2: Acho que tem um pouco de tudo, né? Porque quase vocês eram...
1: A gente já existia. Antes a gente conheceu o Caíto, né? Mas não existiu o Falha de Cobertura, né?
4: Existia como amigo, assim, você
1: diz. Não, nenhum dos dois. Nem amigo e nem trabalhar junto. Mas existia quase. Que primeiro era uma revista em quadrinhos, depois começou a fazer vídeos, né? Vídeos pro YouTube, curtas pra... Festival de cinema e tal. E aí, quando... o Caíto, paralelamente, sem a gente se conhecer, ele fazia com o Leandro e a galera lá da Carambolas, o produtor, né? Carambolas, o Larica Total. E aí, quando o Larica Total acabou, o Canal Brasil pediu pra eles, que faziam o Larica, um outro programa. E a gente, enquanto quase 100% capixaba nessa época, batia na porta do Canal Brasil, da MTV, Multishow, etc. E aí, são três paralelos, na verdade. Paralelamente a isso, o Arnaldo Branco, que está escrevendo com a gente hoje, estava fazendo um piloto para a MTV, que viria a ser a série Overdose. E a gente da Quase era o elenco. E a produtora era Carambolas. E aí, a gente foi colocado na mesma produtora. Com esses dois projetos, o Overdose que estava começando e o Larica Total que estava acabando.
2: Com um alinhamento de paralelos.
1: Exatamente, essa conjunção astral.
3: O Larica Total é o maior programa de culinária da história do mundo, né? É uma loucura que esse negócio não tenha virado global, né?
2: Foi pré-YouTube, né?
0: Ah, italiano no lugar desses programas de realities aí enormes que são chatos, né? Perto do Larica, né? Tipo, não vou dar nomes aqui, mas que a gente sabe. Né?
2: Mas a ideia no inicialmente era um pouco ser uma zoação a isso, só que a gente fez um programa verdadeiro. Eu tinha a ideia do Paulo, ele não sabia cozinhar, ele não sabia fazer um programa. E o personagem era exatamente isso, um cara que não sabia cozinhar e não sabia fazer o programa. Então, tipo, deu super certo.
0: Vamos às dicas da semana.
5: Dica da semana.
0: Começando por vocês aí da telinha. Quer começar, Teco?
3: Ó, vamos começar a dizer o seguinte: várias séries acabaram. O Hacks acabou definitivamente, né? Acabou a temporada, acabou pela metade também. Ótima série. A série que o Dan adora lá, Os Seus Amigos, acabou a temporada. A série pra se ver agora é Cabo do Medo, estreou agora na Apple TV. Queria dizer que o grande programa pra se fazer neste país é segunda-feira ir no lançamento do livro do Zé. Bom, Ilha do Ilha do Silêncio, lá na Livraria da Travessa da Rua dos Pinheiros, 8 da noite estaremos todos lá, e no domingo do lançamento do livro do Falha de Cobertura. E dizer para vocês do Falha que guardem a pauta para outubro, novembro, que é falar de jogadores candidatos, porque aqui no intervalo de Brasília acabei de descobrir que o Washington, Coração de Leão, é candidato a federal aqui em Brasília.
0: Ó, meu lançamento é
1: Fabiano Heller era candidato no Espírito Santo. Não sei se vai ser esse ano.
0: Ah, é?
1: É. Vai ter... Marcelinho Carioca já foi candidato.
0: Ah, tem muitos, muitos. Ó, meu lançamento é com essas sete. Vai ter um papo lá com a Bianca Tavolari antes, depois eu vou assinar os livros. É, Dan, você, dicas.
4: Dois livros, Joel Dinnerstein, Uma Breve Imersão no Jazz. A gente tá sempre falando do jazz, é muito bacana. O próximo livro que eu vou ler, eu ainda não acabei o que eu tô lendo, mas o próximo já é Crime no Copan, do Vitor Bonini. Achei bem bacana o tema, a ideia da Companhia das Letras. De série, bom, tem a Vizinhos, o Margot e Personas, que a gente já falou, mas a série que eu comecei é triste pra caramba, é com a Michelle Pfeiffer. Ela tá bem, tudo que ela tá fazendo vai ganhar algum prêmio com certeza no final do ano. É a Madison, série que tá no Prime, acho que é da Paramount, na verdade. E o novo filme do Spielberg, né? Quem diria? Spielberg está aí com o dia D.
0: Bom,
4: em todos os lugares em podcast ele afirma que há extraterrestres.
0: Ó, eu vi o Almodóvar novo, Natal Amargo, achei lindo, maravilhoso, pra quem quiser, pra quem ainda gosta de ir no cinema, programaço. Estreou Cidade das Estrelas, que é a história sobre os cosmonautas russos, tá muito boa, é uma espécie de Chernobyl da corrida espacial russa, tá na
4: Onde
0: Apple,
4: tá
0: na Apple. Eu recomendo, eu já tô com os dois primeiros capítulos. Daniel, você tem alguma dica, coisa que você tá vendo, lendo, ouvindo, ou você só trabalha?
1: Não, de série, tentando dizer, responder essa pergunta dizendo que eu só trabalho, de série tem a série do Choque de Cultura, né? Choque de Cultura, a série, 4 episódios da vida dos pilotos fora do programa.
0: Uhum.
1: Tá no Globoplay, no YouTube. Filme, que filme que eu vi? Eu vi Um Poeta, que é um filme colombiano. Achei bom, gostei. Tinha tempo que eu não vi um filminho bom. Um Poeta.
0: Você viu no cinema convencional.
4: Filme colombiano. Filmes colombianos são raros, né?
1: É.
0: Ah, você viu no streaming.
1: Isso.
0: Tá. E você, Caíto?
2: Cara, eu atualmente, é uma dica meio esquisita, mas eu atualmente eu tô muito curtindo o Substack, cara. Sabe qual é essa rede?
0: Sim, sim, que tem um escritório.
2: Porque ela ali, tem um quê de blogosfera.
0: Uhum.
2: E eu amava aquela época da internet ali, 2008, 2005,
0: uhum.
2: Dos blogs. Aquela época que a gente achava que a internet ia realmente ser muito legal e o mundo ia melhorar muito. Sim. E aconteceu exatamente
0: as pessoas eram, todas as pessoas eram legais, né?
2: Não, e o conhecimento de compartilhado, que você podia pesquisar e existir, e isso acabou, né?
0: Verdade.
2: E ali eu sinto que tem uma volta disso, independente, eu imagino que seja uma, não sei se é uma big tech gigante, mas deve ser uma tech razoavelmente grande. Mas é um ambiente, me parece, mais saudável, assim. Eu sigo pessoas que eu tinha parado de ler, porque tem isso também, você não sabe mais onde ler algumas pessoas, né? Os jornais e tal.
0: Verdade.
2: Tem que saber aonde que a pessoa está escrevendo. Então ali é um agregador disso. Aí voltei a ler textos maiores ali também. Aí eu aproveitei e revisitei meus textos, porque eu gostava muito de escrever. Eu tinha um blog na época, que era o Antipropaganda, em 2005. Então eu voltei a revisitar esses textos. Então é onde eu tenho agora passado meu tempo ali. Lendo textos grandes de outras pessoas online.
0: É a rede social dos escritores, né? O Substack.
4: Tem o Copa 70, né? Alguém viu?
2: Pô, eu ainda não vi, cara. Fiquei com vontade de ver.
0: Eu não tenho vontade de ver ficcionalizações de grandes momentos históricos do futebol brasileiro. Eu não me pega. Não é para mim esse produto. Fui taxativo.
4: Tô curioso.
2: Gostei. Mas não tem tanto. Bom, tem alguns filmes, né, de futebol, assim, né?
0: Sim, eu prefiro documentário.
2: Toda semana, 3 programas do Falha de Cobertura durante a Copa.
1: Exatamente.
2: No canal do Podpá e no canal da TV Quase.
1: Próximo programa é sábado às 11 da manhã.
0: Bom, é isso. Estamos encerrando aqui. Eu lanço.
4: Repete o seu, Zé.
0: Eu lanço Ilha do Silêncio na segunda-feira, 7 da noite, na Travessa de Pinheiros. Convido a todo mundo. Vai ter um papo com a Bianca Tovolari.
4: Depois vai ter no Rio?
0: Rio, eu tô esperando aí algum evento. Não, é um. Eu não vou contar o livro inteiro, que não vai dar tempo agora, que acabou o programa, mas vou contar nos bastidores pra vocês dois, porque vocês são leitores e são público desse livro. Queria agradecer a Karina, que esteve na produção, o nosso querido Henrique, do Recife, torcedor do esporte, aqui também nos trabalhos técnicos.
1: Se queixou da perseguição que o esporte sofreu do Falha de Cobertura ano passado.
0: Nem tocou na história da Taça das Bolinhas, graças a Deus, e assim
3: ancoragem
0: seguimos.
3: Ancoragem madura.
0: Obrigado.
2: Mas essa situação tá pacificada.
0: Obrigado a todos vocês. No ano que vem eu volto para ancorar de novo, faço isso uma vez por ano e muito obrigado.
1: Obrigado.
2: Obrigado.
4: Obrigado, gente.
2: Valeu, gente. Obrigado a todos.

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0: Segunda-feira, 8 de junho de 2026. Israel realizou novos ataques contra o Irã nesta segunda-feira pelo horário local. Explosões foram ouvidas em Teherã, Tabriz e Isfahan, segundo a rede de TV Al Jazeera. Os bombardeios representam uma escalada na região e a quebra definitiva do cessar-fogo estabelecido em abril. Essa também é a segunda vez em menos de 24 horas que Israel contraria Donald Trump e realiza ataques a países da região. A Apple sinalizou ao Conselho Administrativo de Defesa Econômica que aceita fazer um acordo para permitir o Pix por aproximação sem custos nos iPhones, segundo o colunista do Globo e da CBN, Lauro Jardim. O CAD abriu um processo há 4 anos para investigar a Big Tech por práticas anticompetitivas pela imposição de barreiras ao uso do Pix por aproximação. A Apple vinha permitindo o uso da tecnologia de dentro de aplicativos, mas cobrando uma taxa por transação efetuada. Já os aparelhos com Android disponibilizaram o recurso de graça aos bancos. A seleção brasileira começa hoje a preparação para o jogo de estreia na Copa do Mundo, que será no próximo sábado contra o Marrocos. Neste domingo, os jogadores ficaram de folga após a vitória do sábado sobre o Egito por 2-1 no último amistoso antes do Mundial. O lateral direito Wesley deixou a concentração da seleção após ser cortado da Copa do Mundo devido a uma lesão na coxa direita. O jogador da Roma passará por reavaliação na Itália nesta terça-feira. Para o lugar de Wesley, o técnico Carlo Ancelotti chamou o volante Ederson, da Atalanta. No horário de Brasília, 3:00.
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2: Olá, bom dia. Estamos começando o CBN Madrugada desta segunda-feira, dia 8 de junho de 2026. A partir de agora, muita informação, prestação de serviço, entrevistas, repercussões das últimas 24 horas, tudo para você começar o seu dia muito bem informado aqui no CBN Madrugada. E a gente começa com uma entrevista do Milton Jung e da Cássia Godoy com o coordenador do Centro de Estudos Sociedade, Universidade e Ciência da Universidade Federal de São Paulo, o Pedro Arantes, sobre uma pesquisa divulgada pela instituição. Segundo o estudo, o Brasil continua majoritariamente favorável às vacinas, mas vive um processo crescente de hesitação e afastamento da imunização.
3: Uma pesquisa do Centro de Estudos Sociedade, Universidade e Ciência da Unifesp, que é a Universidade Federal de São Paulo, mostra que o Brasil segue majoritariamente favorável às vacinas. Mas há alguns dados que são alarmantes e que chamam a atenção dos pesquisadores e dos médicos. Para conversar conosco sobre este tema e sobre essa pesquisa, nós convidamos o Pedro Arantes, que é o coordenador do Centro de Estudos Sociedade, Universidade e Ciência da Universidade Federal de São Paulo. Dentre os dados que chamam a atenção, quase 30% dos brasileiros se declaram parcial, totalmente afastados das vacinas. Por que isso chama a atenção?
4: Bom, chama a atenção porque o Brasil sempre foi um caso de sucesso de vacinação, né? Nossa política nacional de imunização era referência internacional. E antes da pandemia, nós chegávamos a índices de 95% de adesão à vacinação. E nós estamos agora com uma queda nessa adesão, há uma enorme hesitação vacinal. 30% da população, para ser mais exato, 28% da população, está em dúvida se se vacina ou não. E dentro desse porcentagem, nós temos 10% que desistiram de se vacinar depois da pandemia, e 10% que estão convictos de que não querem se vacinar. e 10% indecisos. Então, a gente tem aí uma porcentagem da população que realmente precisa ser escutada e que precisa receber informação e entender a importância da vacinação.
5: Eu queria entender um pouco melhor, Pedro, um termo que você usou da hesitação vacinal. Então, a gente não chega a ter aqui no Brasil um movimento claro antivacina, mas tem um grupo de pessoas que está em dúvida sobre receber ou não as imunizações?
4: Isso, então a gente tem um grupo em dúvida, mas nós temos também um grupo combativo antivacina no Brasil, que é uma novidade. O Brasil nunca teve um movimento antivacina e importou esse movimento dos Estados Unidos, nessa internacional da extrema-direita, é parte da agenda deles, o movimento antivacina. Inclusive, o ministro de saúde do Trump é abertamente antivacina. A gente teve, durante a pandemia, muitas manifestações do governo, inclusive do ex-presidente, contra a vacina e propagando desinformação. Isso teve um impacto social importante. As pessoas ficaram em dúvida se, de fato, as vacinas são eficazes ou não, e redundou numa queda na adesão à vacina. Então, as pessoas estão nesse estado de hesitação, mas nós temos um grupo convicto, né, de 10% da população que está contra, e um grupo que desistiu de se vacinar depois da pandemia, provavelmente, inclusive, pela discussão que aconteceu no período e com muito combate à vacinação, inclusive de grupos e organizações ligadas a médicos, né? Isso é que foi o mais surpreendente. Então, nós estamos tentando reconstruir a confiança da população na vacinação através de várias campanhas, e é um trabalho árduo de readesão. E fizemos, então, também uma pesquisa sobre adesão à vacina da dengue, né, para tentar entender por que que uma vacina tão importante como essa também está com baixíssima adesão.
3: Isso foi possível constatar na pesquisa? Os dados mostram essa questão em relação específica aí à vacina da dengue?
4: Então, justamente, a gente... É uma conquista da ciência brasileira, né? Nós temos agora com o Butantan uma vacina que está sendo distribuída no SUS com uma única dose, com alto nível de eficiência. A dengue é uma doença tropical das mais graves, e nós estamos com 56% de adesão declarada à vacina, né? Então, um índice ainda menor do que a adesão geral às vacinas. E isso nos surpreendeu, porque nós achávamos que ia ter uma corrida à vacinação da dengue, e as pessoas ainda não estão bem informadas, estão desinteressadas. É importante que, assim, de repente a gente percebeu pessoas dizendo: não, eu tenho interesse, mas em algum momento eu vou, não é minha prioridade no momento. Então, e entre os jovens é mais surpreendente, menos da metade dos jovens tem interesse na vacinação contra a dengue, né?
5: Tem, aliás, uma coisa interessante na pesquisa que aparece em alguns pontos, que é justamente essa diferença na adesão quando a gente compara pessoas mais jovens e pessoas mais velhas. E os mais jovens estão aderindo menos.
4: Exato. É surpreendente, né? Os mais jovens deveriam ter acesso à informação, uhum, porque estão estudando, a maioria deles estão conectados, né? E são os que estão menos interessados em vacinação. Houve de fato um estrago, né? Esses últimos anos de uma política errática, negacionista e teve personalidades, né, como um ex-presidente defendendo que não se tomasse vacina. Nós estamos tentando nos recuperar ainda dessa fase. No caso da dengue, o grupo mais interessado em tomar a vacina é o grupo que ainda não pode tomar, que é com mais de 60 anos. O Butantan está agora fazendo a testagem com a população mais idosa, porque a ideia é que a cobertura seja plena, mas essa população ainda não tem autorização da Anvisa para tomar a vacina.
3: A proposta, até para ilustrar aqui o que nós estamos falando, essa adesão que varia conforme o perfil da população, de pessoas com mais de 60 anos chega a 78,3% e cai para cerca de 62% entre os jovens, que a Cássia citava aqui, entre 16 e 34 anos, o que mostra essa diferença por faixa etária. Regionalmente também se tem diferença: o Sudeste registra 77% de adesão, Norte 62% de adesão. Outro aspecto que chama atenção é que parece que o distanciamento do que nós sofremos ao longo da pandemia começa a ser esquecido cada vez mais.
4: Isso, eu só vou comentar o dado que você passou agora, Milton. Você passou o dado geral de adesão à vacina, mas quando a gente vai olhar o dado de adesão à vacina da dengue, ela é ainda menor, né? Então, quando você menciona aqui os jovens, né, 62% dos jovens tem interesse na adesão da vacinação em geral, mas esse dado cai para 48% quanto é a vacina da dengue, né? Então, né, uma vacina nova sendo lançada exige um esforço de comunicação, de organização, para que ela realmente chegue à população. Em relação à pandemia, nós, inclusive, enfim, temos um histórico de avaliação em outras pesquisas do Sul Ciência. A população, em 2023, reconhecia que houve uma grave conduta do governo federal na pandemia, que aumentou mortes, né? E essa situação, hoje, está sendo avaliada de uma maneira um pouco diferente. Parece que a pandemia está, aos poucos, sumindo da memória do trauma social que nós vivemos.
5: É impressionante, porque faz muito pouco tempo, né, para isso acontecer, e dá para ver aqui nos números que já está ocorrendo. Agora, o que a gente pode notar, Pedro, quando a gente observa a influência da ideologia e da religião na adesão às vacinas?
4: Bom, isso também é um outro tópico importante, né? Além da questão etária que a gente comentou aqui, nós temos claramente um corte, né, de população que se declara de direita ou que votou em Bolsonaro ou evangélicos, uma menor adesão à vacinação, e os que se declaram de esquerda ou que votaram em Lula ou católicos, uma maior adesão. Isso mais ou menos espelha um pouco, né, a estrutura de polarização política da sociedade brasileira, e mostra que houve uma politização da vacina, algo que é estritamente do campo da ciência, da saúde pública, da imunização da população, passou a ser um tópico de disputa ideológica, o que não deveria ser. Então, que a política é importante, que se disputa modelos de desenvolvimento para o país e questões relevantes para o país, mas algumas outras questões deviam ser política de Estado e deviam ser consenso, né, entre diferenças ideológicas, e, enfim, a ciência deveria estar acima dessas partidarizações, né?
6: Considerando que a questão da desinformação está por trás de muitos desses dados negativos que apontamos aqui, e também o fato de que você mesmo havia falado sobre a necessidade de se divulgar mais informações a propósito da vacina da dengue por ela baixa adesão, vamos ajudar aqui os nossos ouvintes que estão escrevendo e perguntando: quem pode tomar a vacina da dengue nesse momento?
4: Então, tem uma variação hoje por estados, né, da estratégia de vacinação da dengue, porque a distribuição está sendo progressiva, né? Então, tem estados que têm priorizado trabalhadores da saúde, adolescentes ou professores ou pessoas que estão em situações de maior risco de exposição, áreas vulneráveis, áreas de maior risco que estão mapeadas em seus estados. Então, isso depende muito, você precisaria acompanhar pela internet, junto às secretarias de saúde do estado, do seu município, como está a progressão da vacinação. O Butantan está a todo vapor produzindo a vacina, né? Houve toda uma ampliação da área industrial. Isso é uma questão importante. O Brasil precisa ter soberania na produção de vacinas. Nós não podemos depender de importação. Nós estávamos com uma importação de uma vacina que é dengue, que não tem escala suficiente para uma população como a brasileira, e não só no caso da dengue, em outras pandemias que possamos ter, nós não podemos ficar à mercê das grandes farmacêuticas internacionais. A gente precisa ter produção nacional e soberana de vacinas. Daí a importância de se investir em ciência, de se investir em pesquisa e produção.
6: Pedro Arantes, muito obrigado pela sua gentileza e pelas informações que você compartilha com os nossos ouvintes, alertando para essa necessidade de se voltar a olhar com maior precisão para o Programa Nacional de Imunizações, que já teve resultados bastante positivos aqui no Brasil.
2: O Brasil lidera o ranking mundial de ansiedade, com quase 10% da população sofrendo com transtornos relacionados, segundo dados da Organização Mundial da Saúde. Sobre o tema, o Guilherme Muniz conversa com a psicóloga Laís Brito.
7: Nos últimos anos, o Brasil vem sendo recorrentemente considerado como o país mais ansioso do mundo pela Organização Mundial da Saúde. Vamos entender então um pouco melhor essa situação. Sobre isso, eu converso agora com a psicóloga Laís Brito, fundadora também da Baobá Saúde. Laís Brito, muito obrigado pela sua participação aqui na CBN.
8: Uma honra estar aqui, as pessoas de casa e todos que nos escutam.
7: Queria te ouvir sobre esse dado que recorrentemente a OMS monitora e levanta pra gente, indicando que quase 10% da população brasileira sofre com transtornos de ansiedade e o Brasil vem figurando como o país mais ansioso do mundo. O que explica o fato de a gente estar tão ansioso, hein?
8: Então, eu acredito que a gente vive a gente já vem nesse ranking, né? Há algum tempo, como era terceiro lugar e agora a gente aí protagoniza o primeiro lugar, infelizmente, com esse dado de saúde muito alarmante, o estilo de vida, né? Eu acho que isso é uma atualização para a gente falar do estilo de vida, mas a gente não pode apagar o processo sócio-histórico de Brasil. Então, o Brasil ele é fundamentado numa perspectiva escravocata, né, de desumanização, de exploração das pessoas, de tráfico de pessoas. E eu acredito muito que essa raiz da colonialidade tem um reflexo importante até hoje nas jornadas intensivas, nos modelos de trabalho, na remuneração de trabalho. Infelizmente, quando a gente parte para o quesito organizacional, a gente ainda utiliza o termo RH, recursos humanos, né? A gente precisa atualizar essa lógica de DHO, desenvolvimento humano organizacional. Mas RH não, porque pessoas não são recursos. Então a gente ainda vive o lugar, né, da objetificação, do utilitarismo de pessoas. Então com essa raiz que se funda aí, né, o país, e a gente tem 1.525 anos, né, de tentar mudar essa história, isso está na atualidade. E a gente vai somatizar, né? A gente carrega aí uma raiz de trauma importante com esses modelos e o estilo de vida, principalmente vinculado às organizações de trabalho, tem um impacto muito grande.
7: Agora, eu fiquei pensando porque da pandemia para cá, eu acho que na pandemia a gente passou a pensar e falar um pouco mais sobre saúde mental, né? E a se questionar sobre alguns desses hábitos, algumas dessas práticas que a gente simplesmente faz no automático, às vezes sem questionar, ligadas a ritmo de trabalho e enfim. Sim. E a gente vem acompanhando alguns debates se intensificarem sobre isso, né? Por exemplo, agora inclusive em Brasília se fala muito sobre essa questão de rever a escala de trabalho, a jornada de trabalho. Te parece que a gente está conseguindo refletir, questionar, criticar um pouco mais esses pontos que você mencionou que hoje em dia causam tanta ansiedade? Ou eu estou dando uma dourada na pílula, ainda é otimista demais pensar assim? Como é que você está vendo essas discussões?
8: Eu vejo de forma muito otimista, né? Isso, se a gente pensar de 1500 até agora, 2026, são 525 anos dessa história, né, que é muito escandalosa, vergonhosa, e a gente vai, né, os movimentos negros, estudantis, os movimentos sindicalistas e tantas outras, né, forças aí de revolução, veio avançando e, por óbvio, o modelo de trabalho e as condições não é igual a 50 anos atrás e o prognóstico é que daqui a 50 anos seja muito melhor. Então, eu vejo de forma muito otimista, porque uma redução da escala, né, a gente sai de 6x1, vai para 5x2, o incentivo a uma boa alimentação, a melhora do sono, a própria busca, né, por processos terapêuticos, esse resgate também, né, que as pessoas poderão ter com mais tempo da comunidade. Então, a saúde, ela se constrói de forma coletiva. Eu preciso ter tempo para estar com as pessoas que eu amo. É no vínculo que as coisas se rompem, né, nesse vínculo aí que acontece de forma pela lógica do uso, mas serão em vínculos seguros que nossa neurofisiologia vai se restabelecer. Então, eu vejo de forma muito otimista, assim.
7: Tomara que a gente consiga então de fato avançar nisso. Agora, um ponto que você mencionou logo no começo da fala e que me chamou a atenção, que me joga para uma outra questão, é o seguinte: você falou da nossa raiz escravocrata, né? E eu ia te perguntar de que forma que a desigualdade social interfere nas questões de saúde mental. E aí eu vou até trazer também esse outro componente, que pode ser qualquer outro recorte que a gente traga racial, social. Como que a gente pode entender essas questões de saúde mental? O Brasil sendo um país muito ansioso, essa ansiedade, esse contexto todo é diferente de grupos para grupos no nosso país?
8: Com certeza a gente vai ter uma interseccionalidade, né? São marcadores, são encruzilhadas aí de várias violências e vulnerabilidades. Então, um quadro ansioso de uma pessoa de classe média alta, ele vai se estabelecer por alguns motivos legítimos, por óbvio, todos os motivos são legítimos, mas para uma pessoa que mora numa favela, né, que é atravessada pela violência policial, que é atravessada pela falta de saneamento básico, pela falta de educação, pela falta de transporte público, esse corpo ele vai ter outros aditivos, né, e vai sim intensificar as dores, né? Uma pessoa que está há uma hora no engarrafamento não é a mesma pessoa, né? O corpo não vai sentir da mesma forma, né? A pessoa que estiver de carro no engarrafamento, a pessoa que estiver no ônibus mega lotado parecendo uma sardinha. Então assim, a gente está no mesmo mar, mas a gente está navegando em embarcações muito diferentes. Tem gente que está de iate e isso pode gerar alguns desconfortos sim, e tem outras pessoas que estão a nado, a corpo completamente exposto.
7: É, isso não é desmerecer a situação não, de cada um, né? Não é que a gente não tá falando
8: todo
7: que quem tá no iate...
8: Todo sofrimento é legítimo.
7: Isso. Não. Porque senão...
8: Quem tá no iate vai ter sim seus desconfortos, né? Vai que as companhias do iate sejam péssimas. E na grande maioria das vezes é, né? A família que frequenta o iate é uma família também muito desrespeitosa. Ali se tem muito... aporte material, mas nem sempre afetivo, né? Uhum. Eu atendo famílias de alto padrão também. Às vezes a pessoa vai ter inúmeras memórias afetivas de viagens, né? De um lugar, mas ela não tem do abraço, ela não tem do colo, ela não tem desse aninhar. É isso que eu tô dizendo. Esses marcadores, né? Quanto mais vulnerabilidade, mais marcadores de dor e sofrimento. E por óbvio, esse corpo, ele vai adoecer e ele vai ter menos recurso de lidar. Porque ele tem menos acesso à saúde, por exemplo. A própria psicoterapia, por anos, né? A gente tem o estigma da loucura no Brasil também, que é uma problemática muito grande, mas fazer terapia, todo mundo entendeu e ficou dissipado que era coisa de rico. E por que era? Porque sempre foi algo muito caro, que poucas pessoas tinham recursos financeiros para sustentar, e recursos, inclusive, de tempo, né? Porque, literalmente, dentro do sistema capitalista, tempo é dinheiro, tempo é privilégio. Então, me diz lá, a pessoa que trabalha na escala, 6x1, ela tem tempo, ela tem grana e tem tempo de fazer terapia? Então, assim, tem vários marcadores. Todo sofrimento, ele é real e legítimo, e ele está para todas as classes, raças e gêneros. No entanto, tem essas interseccionalidades, tem esses marcadores que vai adicionando mais vulnerabilidade para o corpo, né? Então, o sofrimento de uma pessoa branca, ela é super legítimo, só que grupos minorizados de direito, né? Se essa pessoa branca, ela é cis heteronormativa, ela vai ter uma passabilidade social. Mas se é uma pessoa branca que pertence à comunidade LGBTQIAPN+, por exemplo, se é uma pessoa branca, trans, né? Então, ela vai ter mais vulnerabilidade aí dentro desse sistema, assim como a questão que eu trouxe, né? Se é uma pessoa indígena, né? Cadê o espaço das pessoas indígenas? As pessoas indígenas têm acesso à saúde mental, né? Vive até hoje povos aí resistindo, os donos dessa terra resistindo e lutando por demarcação de território. E, assim, são coisas desumanas no nível que é complexo a gente refletir até, né? Mas é necessário.
7: Agora,
8: são incômodos aí.
7: Sim, sim. E me conta uma coisa sobre essa realidade, que, né, a forma, você comentou aqui como a forma como a gente vive impacta na nossa saúde mental. E aí eu te pergunto, qual é o papel das redes sociais, possivelmente, nesse aumento de ansiedade no nosso país? Porque a gente está figurando como o país mais ansioso, mas a gente também costuma figurar como o país que mais acessa as redes, que mais usa a internet. Você vê uma relação entre essas duas coisas?
8: Muito grande, a pressão estética, a comparação, né? Então, o enriquecimento até de muitos digitais influencers, né? Que a gente vive um outro dado problemático no Brasil, que são as bets, por exemplo. Eles divulgaram bets, ficaram muito ricos, né? Já tinham os que já eram ricos, então eles vão oferecendo um cenário de glamour, de ostentação, e a pessoa que está cá na sua sala de casa, né, entra no processo de comparação dessa vida muito confortável, né, dessa vida de luxo, de viagens, da pessoa que acorda e vai para a academia 10 horas, e com certeza, né, da pressão estética. Então a gente vive um retorno também aí do culto à magreza, toda alimentação saudável, personal. Então tem uma vida muito cinematográfica aí oferecida, né, nas redes sociais, e que a grande maioria das pessoas não podem viver. E por óbvio, sim, a gente vai ter um aditivo, né, de sofrimento psíquico e emocional e que vai reverberar no comportamento também das pessoas.
7: A gente está falando que o brasileiro está cada vez mais ansioso. O que, que é ansiedade, Laís? E quais são os sinais que a gente precisa entender, seja por causa dos fatores como o trabalho, esse dia a dia estressante, seja pela pressão das redes sociais? O que é ansiedade e quais são os sinais que a gente precisa ficar de olho que pode ter algo começando a soar aí um sinal de alerta?
8: Vamos lá. Ansiedade em si, ela é maravilhosa. Ela é a nossa emoção base que nos impulsiona para a próxima coisa. É como se fosse o combustível do nosso carro. A ansiedade em si, ela não é um problema. A desregulação neuroquímica, né, que os neurotransmissores começam a produzir por conta de quadros de desorganizados, então é a ansiedade que me faz querer sonhar com o aniversário do meu filho, é a ansiedade que me ajuda numa programação de carreira, é a ansiedade que faz eu esperar para uma data celebrativa, enfim. Quando eu entro em sofrimento emocional, e aí os motivos são os mais diversos possíveis, seja trauma infantil, seja um acontecimento recente, seja sofrimento pelo ambiente de trabalho, enfim, os motivos são muitos, eu vou ter uma maior produção desses hormônios que a gente vai chamar de ansiedade, e aí eu gero uma desregulação neuroquímica no corpo, o corpo ele começa a ficar desorganizado, é como se fosse uma pressão arterial que subisse, né? O coração é natural ele bater num ritmo saudável. Mas se está desregulado, eu vou ter, por exemplo, uma hipertensão, se ele bate menos, eu vou ter uma hipotensão. Então, tem um nível basal ali saudável de ansiedade, de hormônios de ansiedade. Mas quando eles estão elevados, aí a gente vai entrar em quadros ansiogênicos que pode se transformar em transtorno de ansiedade ou não. Pode ser também só um sofrimento pontual ou se cronificado, aí a gente vai entrar em transtornos de ansiedade. E os sintomas, né, para a gente entender isso é, quando eu estou emocionada, feliz, querendo que uma coisa muito legal aconteça, eu encontro aquela pessoa que eu sou apaixonada, eu vou sentir aquelas borboletinhas no estômago, não é natural? Uhum. Minha pupila vai dilatar, o meu coração vai acelerar, então olha como a ansiedade, né, ela me prepara, ela prepara o meu corpo para uma coisa interessante. Mas num quadro de ansiedade, seja pontual ou seja por transtorno, eu vou estar sentindo isso o tempo todo. O meu corpo ele vai estar acionado para alguma coisa o tempo todo. E eu não sei que coisa é essa. Então, taquicardia, desconforto abdominal. Era só aquela borboletinha do prazer? Não. Agora eu vou sentir dor abdominal. Insônia ou hipersonia, que é excesso de sono, se fala muito, né, do prejuízo da falta de sono, mas excesso, uma sonolência estranha que bate a qualquer momento, né, o corpo fica mais moroso, dissabor com a vida, então as coisas que antes me dava muito prazer, que eu gostava de fazer, eu vou perdendo a satisfação com a vida, acho que esse é um mensurador bem interessante, a própria socialização, então eu vou perdendo o meu recurso de estar com as pessoas, mesmo que eu gostava, parece que minha bateria social, ela vai arriando mais rápido, né? Aperto no peito, sudorese, né? Excesso de suor nas mãos, axilas, dores de cabeça, problemas estomacais, problemas de pele. Então, a própria dermatologia já reconhece, por exemplo, as dermatites atópicas como uma doença psicossomática. Uhum. Então, às vezes, a pessoa ela vai desenvolvendo vários sintomas, vai buscando várias especialidades e não compreende que aquilo é ansiedade. Às vezes a pessoa acha que está infartando, ela vai numa emergência, né? Eu já atendi inúmeros pacientes. Aí, Laís, eu fui numa emergência, achei que eu estava infartando. Nossa. Chegou lá, era uma crise de ansiedade.
7: Eu ia te perguntar um pouco nessa linha, até pra gente encerrar aqui. Essa sua pergunta responde até a dúvida da nossa ouvinte Brisa, que perguntou até que ponto a ansiedade protege e a partir de quando ela aprisiona. Acho que a senhora já conseguiu trazer bem aí um pouco essa distinção. Uhum. Agora eu ia te perguntar, você também comentou, né? Olha, muitas vezes a terapia, o apoio que a pessoa precisa buscar, às vezes é caro, ou a gente acha que é sempre caro. Tem alternativas também mais acessíveis? Quando é o momento de buscar algum tipo de apoio?
8: Então, a gente precisa olhar para esses sintomas no corpo e já reconhecer eles como é a hora, né? A gente tem um dado, por exemplo, alarmante no um aumento de 500% no número de afastamento de burnout. 75% desses afastamentos têm sido protagonizado aí por mulheres. Então, a gente não pode esperar só a hora de que eu não estou conseguindo render nas minhas atividades laborais, quando eu tenho perda de função executiva. Eu tenho que olhar primeiro para o corpo, né? Porque demora para até eu não conseguir né, para ter um prejuízo de função executiva. Às vezes eu estou continuando funcionando, estou entregando tudo, eu levo menino na escola, eu trabalho, eu faço tudo, mas eu não estou satisfeita com a minha vida, tenho um choro recorrente, estou tendo esses sintomas físicos, esse é o momento. E existem inúmeras possibilidades, né? Não só a clínica particular, mas o SUS está aí, né? As unidades de saúde do bairro, aí o postinho do bairro, né? Na grande maioria das vezes tem psicólogos, as universidades, né? Que é o nosso grande apoio, tem clínica, escola, seja ela particular ou privada, né? Quase todas as universidades que tem curso de psicologia, vai ter uma clínica escola e oferece atendimento gratuito, ONGs, né? Tem pessoas aí fazendo trabalhos sociais, tem a clínica social, né? Que a gente chama, que são valores abaixo do particular, né? Do valor ali determinado pelo Conselho de Psicologia. Então, a gente tem muitas iniciativas e hoje está muito mais acessível, ainda não ideal, mas está muito mais acessível.
7: Que bom, bom saber disso. Eu conversei agora com a psicóloga Laís Brito, fundadora da Baobá Saúde, também, que trouxe esse panorama sobre a nossa saúde mental aqui no Brasil.
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0: Segunda-feira, 8 de junho de 2026. Forças do Irã lançaram neste domingo o primeiro ataque com mísseis contra Israel desde o cessar-fogo, válido desde 17 de abril entre o Estado judeu, os Estados Unidos e a teocracia. A ação ocorreu após Tel Aviv ter atacado Hezbollah em um subúrbio de Beirute. Foi a primeira vez que isso ocorreu desde a trégua que havia suspendido a guerra lançada por Donald Trump e Benjamin Netanyahu em 28 de fevereiro. O fisiculturista e influenciador Fábio Giga afirmou à Polícia Civil que perdeu o controle da Porsche que dirigia após passar por uma valeta e um declive. O caso ocorreu na zona sul de São Paulo. Giga atingiu duas motocicletas, dois carros e uma estrutura de um corredor expresso de ônibus no sábado. Apesar da versão apresentada pelo influenciador, a Polícia Civil e testemunhas ouvidas durante a investigação apontam que o veículo estava em alta velocidade antes da colisão. Um policial militar de folga foi baleado com ao menos 5 tiros na tarde deste domingo ao intervir em uma tentativa de roubo no Morumbi, zona sul de São Paulo. Na última sexta-feira, um casal foi vítima de assalto no mesmo local. De acordo com a Polícia Civil, os criminosos abordaram duas pessoas que estavam na calçada quando o policial que passava pelo local decidiu agir. Durante a intervenção, ele foi atingido pelos disparos. O jogador dinamarquês Christian Eriksen caiu desacordado durante o amistoso contra a Ucrânia neste domingo. Essa não foi a primeira vez que o atleta teve problemas de saúde dentro de campo. Em junho de 2021, Eriksen caiu durante um jogo e chegou a precisar de um desfibrilador para acordar. Christian Eriksen está consciente e passa bem dentro das circunstâncias, segundo a entidade dinamarquesa de futebol.
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0: De volta com o CBN Madrugada, direto para uma entrevista com Tati Vasconcelos e Fernando Andrade, com Adriana Carranca, sobre maternidade e adoção, temas inseridos no recente livro da autora.
1: Para receber a jornalista, escritora, autora desse livro aqui, Onde Está Mamãe, Adriana Carranca. Bem-vinda, Adri!
2: Obrigada, gente. Obrigada para todos aí que estão ouvindo a gente.
3: Bem-vinda, Adri.
1: Tudo bem?
2: Tudo bem, tudo ótimo.
1: Que bom. Bom, estamos aqui, Fernando, eu e Janaína Barros, autora de Páginas da Infância, quadro que você ouve semanalmente aqui no Revista CBN, aos finais de semana, com a Petra Chaves. E ela vai participar da entrevista. Eu falei para ela, Adri, que por mim, apesar de eu estar muito honrada de estar aqui conversando com você sobre esse livro, eu deixaria meu lugar para ela, porque eu vou

0: reserva com outros animais diferentes e se afeiçoa a uma tartaruga gigante. Eu queria começar te perguntando, que história real é essa em que você se inspirou para contar a história do Owen? E de que forma ela te afetou de modo a te fazer escrever um livro baseado nessa história?
1: Olha, Tati, primeiro eu gostei muito que você falou sobre livro para as infâncias.
0: Eu aprendo aqui todo dia com a Janaína.
1: Olha aí, Janaína. Janaína é incrível. E é isso, porque a gente muitas vezes usa a palavra infantil de uma forma negativa, né? Quando a gente fala assim para alguém, você é muito infantil, né? Então, o livro, falar que um livro é infantil, muitas vezes traz também essa conotação. E o livro, eu acho, quando eu falo, as pessoas me perguntam, mas por que fazer, né, um livro para as infâncias? E eu digo sempre que quem decide para quem vai ser o livro, na verdade, a idade do livro, ela é a idade e a linguagem do protagonista, né? Então, por exemplo, Malala, a menina que queria ir para a escola, ela tinha 10 anos, a história dela, que eu queria contar, que é antes da luta dela, antes dela ganhar o Nobel da Paz, ela gira em torno de quando ela tinha mais ou menos 10 anos. Então é essa menina de 10 anos conversando com o leitor, né? No Entre Sonhos e Dragões, são as meninas que eu conheci no Afeganistão, a Nina tinha só 8 anos, conversando com os leitores. E aqui são dois animais, né? Então a gente fez também para criança menor, porque eles não falam ABCD, né? Eles falam, né? Então, quando a gente fala que o livro é baseado, né, numa história real, é uma história. Esse hipopótamo bebê, ele tinha 1 ano, ele foi encontrado sozinho na Baía de Mailinde, na costa do Quênia, depois daquele grande tsunami que atingiu primeiro a Ásia e atravessou o mar, chegou à costa leste da África. E nesse vilarejo houve essa revolta do mar. Ele chega com menos intensidade do que chegou na Ásia, mas os pescadores tinham visto, Tati, essa família de hipopótamos. E no dia seguinte da tempestade só estava o bebê, porque ele ficou encalhado num recife. Ele foi, como você falou, levado a essa reserva, e quando chega ali, a primeira figura que ele vê é uma tartaruga gigante. E ele corre por algum motivo, muito assustado, porque obviamente, né, ele não conhecia ninguém ali. Ele corre por algum motivo que a gente não sabe, se esconde atrás do seu casco. E dali começa a nascer uma relação entre eles, que é uma história que eu uso para falar sobre a minha reflexão, né, da minha história pessoal de me tornar mãe, e tudo que eu aprendi sobre o que significa se tornar mãe, se tornar uma família. Que eu acho que essa história é representativa disso.
0: Vai, Jana. Ou Fê.
2: Jana.
3: E aí você fala um ponto importante, Adri, que é justamente essa conversa da história do Owen com a tua história pessoal de maternidade. Queria que você contasse para o ouvinte um pouco mais sobre isso e quando e como você decidiu contar isso num livro para as crianças.
1: Foi curioso porque eu estava buscando... Eu comecei a buscar, né, quando eu me tornei mãe, eu sou mãe via adoção. Então, quando eu me tornei mãe, eu comecei a ler várias coisas, eu já vinha lida, eu sempre quis ser mãe via adoção, por vários motivos, um deles que eu tenho casos na família bem-sucedidos, o outro por causa da forma lúdica, né, como eu fui apresentada à adoção. Quando eu era pequena, uma amiga da minha mãe trouxe da Bahia uma fitinha do Senhor do Bonfim. E eu queria muito minha irmã, amarrei a fitinha no braço, pedi a ela minha irmã. Minha mãe falou, esquece, nem peça, porque não vai acontecer. Daqui a pouco vem a minha irmã.
0: Uma mãe desesperada dizendo, para com isso.
1: Para com isso. E veio a minha irmã. Passou um tempinho, eu ouvi a melhor amiga da minha mãe dizendo a ela que também queria ser mãe. E aí eu fiz a mesma coisa, fui lá escondidinha no meu quarto, peguei a fitinha do Bonfim, amarrei no pulso e pedi um bebê a ela. E daqui a pouco chega ela com o bebê, eu fui a primeira vez esse bebê, ela chega na nossa casa, e naquele momento eu não questionei porque a barriga dela não tinha crescido. Para mim, ela era mãe dele e ele o seu filho. E foi essa minha apresentação à forma como uma família

0: é criada. Então, eu queria passar isso, né, para as crianças de uma forma lúdica também, que elas tivessem esse primeiro contato com a formação de uma família, com uma história lúdica, e também falar sobre como esse encontro, assim como o nascimento de um bebê biológico que permanece com a sua mãe biológica, ele não determina, né, não significa a criação de uma família, né? Todo bebê ele precisa ser adotado, né? Todo bebê ele precisa do maternar, e é esse maternar, esse cuidado diário, essa relação diária, essa aceitação desse serzinho diferente da gente, né, que na adoção é óbvia por conta das diferenças físicas, mas que também é diferente nas famílias biológicas, né, ele tem que ser nutrido todo o tempo. E tudo isso que eu aprendi foi muito consultando doulas de adoção, muito consultando pessoas incríveis que dão suporte a essa rede de famílias adotivas no Brasil, que é muito forte, né? Mari Muradas, que trouxe as doulas de adoção para o Brasil, tem psicólogas que trabalham com isso, e elas me ajudaram muito, e tudo que elas me ensinaram me pareceram ser ensinamentos muito importantes para qualquer família, que é essa relação diária, né? O nutrir diário desse vínculo, né, que faz com que a gente possa dizer que é família, né? E isso não é só para a família adotiva, né? Você tem muitos conflitos até entre famílias, né? Uma das coisas que a adoção ensina para a gente, né? Você tem a diferença física, que é muito clara, que não é tão clara na família, não é clara na família biológica. Às vezes os filhos são muito parecidos com os pais, mas eles ainda são pessoas diferentes e independentes. Cada um de nós tem uma impressão digital, né? Todos nós somos únicos. E muitos dos conflitos nas famílias biológicas muitas vezes vêm da expectativa dos pais de que essa criança vai crescer e vai se tornar como eles. Mas o que você tem que fazer é ajudá-lo a se tornar o melhor dele, e não uma fotografia de você mesmo, porque isso é um egocentrismo. E então isso é uma das lições de muitas que eu aprendi construindo uma família adotiva, e que eu acho que vale para toda a família.
1: Super legal.
2: Legal. Adri, eu vou passar aqui as impressões, algumas perguntas de um leitor muito especial, que é o Igor, que é o meu filho mais novo, tem 10 anos, nós dois lemos de manhã. Então a gente lê o livro de manhã. Aí a primeira pergunta que ele faz é: qual que é o significado do nome Owen? A segunda foi: que tinta que a Isabela Santos usou? Não sei porque ele perguntou. Aí eu pergunto: mas o que você achou da tartaruga, da Mizê? Ele falou assim: olha, ela ensinou, ela protegeu, ela criou, adorou a personagem. Aí eu falei assim: mas você sabia que a Adriana, que é quem escreveu o livro, ela tem uma relação com adoção, e é por isso que ela escreveu esse livro. Ela falou assim: ah, é? Então ela tem um coração bom. Foi isso que ele falou.
0: Ah, que bonitinho.
2: Terceirizei a pauta, Adri.
0: Um beijo pro Igor.
2: Ele tá na escola, senão ele ia colocar ele aqui hoje, no ar.
0: A matéria, a tinta da Isa, tem que perguntar pra ela, ficou lindo, né?
1: Ficou.
0: Lindo, eu não sei que tinta ela usou, mas realmente ficou lindo. Eu sei que ela me mandava muitas referências, ela pesquisou muito sobre as cores da África, os cenários, assim, ela fez uma pesquisa muito profunda, né, sobre a África, sobre essa costa queniana. Então ficou muito, muito bonito, né? Não sei se vocês perceberam que o bebê hipopótamo, ele vai crescendo no livro.
1: Sim.
0: Ele começa pequenininho, é lindo isso também, né?
1: Ele começa nas costas da tartaruga e no fim a tartaruga é que tá nas... Não, mentira.
0: É mais ou menos isso, porque ele atinge o dobro do tamanho dela.
1: Uau.
0: Quando ele cresce. E aí ele se casa com a Clotilde, que é uma hipopótamo fêmea, e eles são vizinhos da sogra, da mãe, né, da Mizi, lá na reserva. Eles mantêm uma relação, mas ele hoje vive com a sua companheira, a Clotilde. O Owen era o nome do rapaz do guarda florestal que o resgatou, Então foi em homenagem a ele que eles batizaram o Owen.
1: Legal, legal, legal. Adri, você também no... Bom, você conta que essa história veio de uma história real. A Adriana tem uma carreira longeva e muito bem sucedida no jornalismo internacional. Já viajou muitos países, teve reportagens e trabalhos premiados, prêmios importantes, escreveu para jornais no mundo inteiro, foi nossa comentarista aqui na CBN, foi colunista do Globo e tal. Como é que a sua carreira, o seu fazer jornalístico, já que os seus outros livros infantis, para as infâncias, como você disse aqui no começo, também tem inspiração na vida real, como é que a sua carreira, como é que a Adriana jornalista te acompanha na hora da skin Adriana escritora para as infâncias?
0: Eu falo que eu continuo jornalista, porque embora esse livro seja escrito com uma linguagem que ela é uma linguagem das crianças ou dos animais crianças, né? Porque ele é baseado em fatos reais. Então, quando eu coloquei que a tartaruga ensina para o Owen o tartaruguês, isso é baseado numa pesquisa. Eu encontrei uma pesquisa recente que fala sobre a linguagem das tartarugas e como elas se comunicam com seus filhotes para que eles cheguem, quando sai do ovinho, eles cheguem até a praia, até o mar, para que eles se protejam de predadores. Então, existe uma linguagem que os pesquisadores descobriram que é a linguagem das tartarugas. Então, eu falo que ele parece um livro fictício, mas tudo que está ali é verdade. Tudo foi baseado em pesquisa. Quando eu falo que eu estudei o comportamento dos hipopótamos, o que eles comem, e da tartaruga também. E quando eu falo que ele se besunta na lama, isso é uma coisa real dos hipopótamos. Quando eu falo que ela ensinou a ele a pegar as folhas mais frescas que estão em cima dos arbustos, isso foi um relato da bióloga do parque. Muitas das descrições feitas no livro, elas vêm da própria bióloga. Claro que eles têm diálogos ali que não aconteceram na nossa língua, pelo menos, né? Então, a gente não é um livro-reportagem, como foi o da Malala, mas eu falo que eu sou péssima para escrever ficção. Eu não sei escrever ficção. Tudo tem que ser baseado na verdade. Então, antes de escrever, eu sempre vou buscar. Mas será que as tartarugas falam? Será que... Né, como é que é essa relação? Como é que eles se comunicam? Porque é uma adoção que acontece entre duas espécies. É uma tartaruga e um hipopótamo. Então, todas as cenas ali, né, o que eu falo todos os lugares por onde eles passam na África durante essa busca pelas origens do Owen são lugares reais. Os outros exemplos de adoção no reino animal são verdadeiros, eles são histórias que eu encontrei nos parques do Quênia também. Então, isso é quase uma história real, né? É você imaginar a possibilidade dessa relação, mas com base muito nesses relatos da bióloga que os acompanhou e do que era real, a descrição dos cenários, tudo ali é real.
3: Adri, você tem dois livros anteriores, né? Como a Tati comentou aqui, eu trouxe para mostrar o Malala, A Menina Que Iria para a Escola, e também o Entre Sonhos e Dragões. Como você está falando, o teu ofício de jornalista meio que se confunde com a sua carreira de escritor. E você traz temas importantes. Guerras, conflitos, mortes. Como esses conflitos impactam na vida e nos sonhos dessas pessoas, dessas crianças, principalmente. Temas que dialogam com a realidade. Agora você está falando sobre famílias e sobre diferenças. Me faz pensar que todos esses temas caem ali numa pasta que ainda é considerada temas sensíveis nos livros para as infâncias. E você acredita nas crianças, ao invés de se afastar da realidade, você chama elas para essa conversa. Eu queria te ouvir sobre como você pensa esse diálogo com as crianças por meio da literatura e já emendar. A maternidade mudou alguma coisa nesse teu jeito de pensar?
0: Essa... essa reflexão veio da produção do livro da Malala. Eu nunca tinha pensado em escrever um livro infantil, e aí eu fui lá para o Vale do Swat logo após o tiro, né? A Malala é uma menina paquistanesa, levou um tiro por um a mando do Talibã, do Talibã paquistanês, porque ela lutava pelo direito de ir para a escola. E eu achei isso, a princípio, quando eu li a notícia no jornal desse atentado, eu falei, não é possível, alguma outra coisa tem nessa história. E eu fui muito com essa cabeça de pesquisar o que está por trás dessa história, porque não faz muito sentido o Talibã ter atacado uma menina porque ela queria ir para a escola. Não me parecia fazer sentido. E eu vou para esse lugar e descubro que era assim. Ela levou um tiro só porque ela queria ir para a escola. Malala, ela se tornou um prêmio Nobel da Paz sem lutar por isso, né? Ela muda o mundo não quando ela ganha o Nobel da Paz, né? A Malala muda o mundo no espaço privado da sua casa, na relação entre família, entre ela e o pai, no momento em que ela convence o pai de que ela tem o direito de aprender assim como os irmãos. E o mundo muda, de fato, quando o pai se convence disso e permite que ela vá para a escola. Não só isso, ele abre uma escola para meninas lá no Vale do Swat. E aí, durante essa pesquisa, quando eu fui visitar a escola da Malala, eu conversei com as meninas que estavam com ela no ônibus escolar quando ela levou um tiro. Duas delas, a Kainat e a Shazia, levaram um tiro também, né? O tiro pegou nelas, foram 3 tiros. 2 dos tiros pegaram nelas. Então, eu fui na casa delas, eu passei um tempo com elas, eu fiquei hospedada na casa de uma família, que é uma coisa que eu faço sempre em reportagem, porque eu acho que a observação do dia a dia é muito importante, né? As máscaras caem quando você, na convivência diária, né? Então, eu me hospedei com uma família, tinham 8 crianças na casa, e essa convivência começou a me fazer pensar, né? Quem sou eu para determinar o que as crianças devem ler ou não quando elas estão vivendo essa violência? A Malala viveu essa violência, ela levou um tiro, as meninas viveram essa violência, as outras testemunharam essa violência. Não era uma violência, não era rara, muitas outras crianças tinham passado por episódios assim, né? A gente teve no Brasil o caso essa semana da menina de 12 anos, né? E hoje, com a menina que foi, enfim, que o estuprador foi absolvido, né, pelo TJ de Minas Gerais, ao invés de proteger essa menina de 12 anos. Então, quando eu comecei a refletir sobre isso, falei que eu não posso simplesmente determinar como adulta que as crianças não podem ter acesso a isso quando elas estão vivendo isso. E hoje, com a internet, né, com uma educação mais liberal, que, né, permite as crianças participar mais das conversas do dia a dia, tá muito mais ligadas do que elas estavam antigamente, é o que acontece no mundo, muito mais conectadas, e ninguém estava conversando com elas sobre essas coisas, né, como se fossem assuntos proibidos, quando elas estão vivendo isso. Então, acho que vem daí essa minha reflexão de, não, a gente tem que dar esse voto de confiança. As crianças estão vivendo isso, elas querem falar sobre isso, né? E quando muita gente, eu lembro também quando eu lancei Malala, algumas pessoas falavam assim, ai, mas é um livro violento, mas é um livro sobre um ato de violência que essas crianças viveram. Além disso, quando você olha para a história da literatura infantil, Chapeuzinho Vermelho, vocês já leram o original de Chapeuzinho Vermelho?
4: Não.
0: Ele era um alerta. A história da Chapeuzinho Vermelho, ela era um alerta sobre a violência sexual contra crianças. Sim. Que muitas vezes faziam o percurso do bosque, né, para a casa da vovozinha, né, e tinha o lobo, que são os homens que muitas vezes elas poderiam encontrar nesse caminho. Então, muitas dessas histórias, Chapeuzinho Vermelho, várias delas, elas tinham essa mensagem de alerta às crianças sobre casos de violência. Chapeuzinho Vermelho é um clássico. Leiam o original, é super pesado.
3: Assim, dessas de todas as outras, né, Adri?
0: De todas as outras. Esses livros eram muito pautados pela realidade da época, e para alertar as crianças desses perigos. Então, o lobo mau é uma analogia dos homens lenhadores, né? E que muitas vezes naquela época tinha casos de violência sexual contra meninas, porque elas iam pegar. Hoje, em lugares mais isolados, até o próprio Afeganistão, ainda acontece isso. As crianças vão buscar lenha ou vão brincar no bosque, no mato, e acontecem esses casos. O chapeuzinho vermelho era para alertá-las sobre isso. Então, eu acho que a gente tem que dar esse voto de confiança, né, às crianças. Obviamente falando sempre numa linguagem que elas possam entender. E aí é que eu falo que quem determina a linguagem dos meus livros são as protagonistas. Porque a Malala, quando ela foi falar sobre querer ir para a escola, ela usou a linguagem dela de uma menina de 10 anos. A Mina, quando convenceu o pai dela de que ela queria ir, que é a personagem de Entre Sonhos e Dragões, que ela queria estudar música, né? Ela falou na linguagem dela de uma menina de 8 anos, né? Então eu permito que esses personagens falem na sua linguagem, e foram elas que me contaram no Entre Sonhos e Dragões, por exemplo, a história os dragões são uma analogia dos aviões de guerra que bombardeavam o Afeganistão, dois momentos da guerra, primeiro a invasão russa, soviética, e depois a invasão americana, depois do 11 de setembro. E quem fez essa analogia dos dragões foram as próprias meninas. Porque quando os soviéticos entraram no Afeganistão nos anos 80, no fim dos anos 70, foi a primeira vez que eles usaram caças de bombardeio. E os vilarejos isolados no Afeganistão, muitos nesses vilarejos, né, nunca tinham nem ouvido falar de avião, nunca tinham visto aviões. E até hoje, eles contam lendas dos dragões que cuspiam fogo nesses vilarejos, que eram, na verdade, os aviões soviéticos. Então, Entre Sonhos e Dragões, né, os sonhos também, esse nome veio de uma fala de uma das meninas que me disse: aqui a gente não consegue nem sonhar, porque os sons da guerra nos acordam dos nossos sonhos à noite. E aí vem o Entre Sonhos e Dragões. Então,
1: legal demais.
0: Tudo é baseado na realidade, mas permitindo que esses interlocutores, que essas crianças e jovens que generosamente compartilham as suas histórias comigo, possam falar na linguagem delas. E aí elas podem falar com adultos também. Então, são livros para várias infâncias, inclusive as infâncias que a gente tem dentro da gente.
1: As infâncias adultas, muito bom.
0: Exato.
1: Adriana Carranca, jornalista, escritora, lançando o terceiro livro dela, Para as Infâncias, Onde Está a Mamãe? Ilustrações de Isabela Santos, uma publicação da Companhia das Letrinhas. Obrigada, Adri, por estar aqui falando sobre esse livro, que é lindo, e seria bom lê-lo em qualquer tempo, mas sobretudo numa semana tão dura quanto essa, né? Os ouvintes estão aqui respondendo muito amorosamente às suas palavras. Obrigada, um beijo e sucesso com mais esse.
0: Beijo, beijo pro Igor, beijo para vocês todos.
1: Beijo,
2: obrigado,
1: beijo, Nalice.
2: Beijo.
0: Tchau.
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0: Segunda-feira, 8 de junho de 2026. Milhares de pessoas lotaram neste domingo a Avenida Paulista, no centro de São Paulo, onde ocorreu a Parada do Orgulho LGBT+, deste ano. Em meio à multidão, destacaram-se as camisas do Brasil e os já consagrados leques coloridos. O desfile celebrou a edição de número 30 do evento. A Apple sinalizou ao Conselho Administrativo de Defesa Econômica que aceita fazer um acordo para permitir o Pix por aproximação sem custos nos iPhones, segundo o colunista do Globo e da CBN, Lauro Jardim. O CAD abriu um processo há 4 anos para investigar a Big Tech por práticas anticompetitivas pela imposição de barreiras ao uso do Pix por aproximação. A Apple vinha permitindo o uso da tecnologia de dentro de aplicativos, mas cobrando uma taxa por transação efetuada. Já os aparelhos com Android disponibilizaram um recurso de graça aos bancos. Com 7 abandonos anteriores, o italiano Kimi Antonelli, da Mercedes, venceu o Grande Prêmio de Mônaco de Fórmula 1. Esta foi a 5ª vitória seguida do jovem de 19 anos, que lidera o campeonato de pilotos com 156 pontos. O inglês Lewis Hamilton, da Ferrari, e o francês Isaac Hadjar, da Red Bull, completaram o pódio. O brasileiro Gabriel Bortoleto, da Audi, terminou em 11º após largar do box. Keiko Fujimori é a favorita para se tornar a nova presidente do Peru, segundo pesquisa de boca de urna publicada pelo Instituto Ipsos neste domingo, logo após o fechamento das urnas no país. Devido à pequena diferença, o cenário é de empate técnico. Keiko aparece com 50,7% dos votos válidos e o concorrente, Roberto Sanches, tem 49,3% dos votos. A margem de erro é de 3 pontos percentuais para mais ou para menos.
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2: De volta com o CBN Madrugada e direto com Tânia Morales, que conversou com o cirurgião plástico Fernando Amato sobre lipedema. O médico explica os sintomas, causas e tratamentos da doença.
3: Vamos entender o lipedema, que é uma condição que afeta predominantemente mulheres, né? Aquele acúmulo de gordura nos braços, nas coxas, nas pernas. O cirurgião plástico Fernando Amato está conosco. Ele é membro da Sociedade Brasileira de Cirurgia Plástica. Doutor Fernando, muito boa noite.
4: Boa noite a todos. Obrigado pelo convite.
3: Bom, vamos só para entender quem não está associando o que é o lipedema, e aliás ele é muito confundido com obesidade. Não tem nada a ver com obesidade, né? Ou tem?
4: Bom, a obesidade, ela pode ser um fator de risco para o lipedema, mas são coisas diferentes, né? O lipedema, ele é caracterizado pelo acúmulo de gordura nos membros, que pode estar associado a alguns sintomas como dor, sensação de peso, né, celulite. Já a obesidade, ela tem uma concentração de gordura geral. Então, pacientes com lipedema podem ser obesos, mas existem muitas pacientes com lipedema e que não são obesas. E isso é um grande trauma para essas mulheres, porque às vezes taxam elas de obesas e elas estão magras, extremamente magras, mas de uma forma desproporcional. Um tronco bem magro e as pernas bem evidentes.
3: Em geral é na perna, né? Nas coxas, no quadril.
4: Sim, isso. Tem algumas classificações, né, distribuições, alguns padrões de distribuição. Mas sim, pode acometer braços, pode acometer o antebraço. Está muito relacionado à distribuição de gordura no quadril, no culote, nas coxas, mas também pode acometer a perna, bem próximo ali do pé. Então fica bem discrepante, parecendo uma salsicha, né? Bem gordinho, gordinho, e depois o pé está normal. Então é bem característico isso do lipedema.
3: E doutor Fernando, o senhor falava que traz dor, né? Quer dizer, então é muito além da questão estética o problema do lipedema, né? Ele traz desconforto.
4: Não, com certeza. Tem a dor emocional, né? Que é por conta dessa taxação que a paciente fica, esse desconforto emocional, mas o paciente sente dor. Dor, às vezes, é ao encostar, ela pode sentir dor, ou pode ter dor crônica, tá toda hora com a perna, sensação de pesado também, né? Aquela sensação de peso. Então, e o lipedema é característico que ele consegue inchar mais. Então, a paciente fica muito, tem uma retenção muito de líquido na perna. Então, ela incha mais fácil. Então, a paciente acaba sentindo muito mais. Então, além da dor emocional, psicológica, social, ela sente dor. Dor onde o lipedema está mais inflamado.
3: Bom, e sabemos a causa? Por que algumas mulheres têm, outras não? E por que, sobretudo, as mulheres?
4: Bom, sobretudo as mulheres, porque ele tem uma relação, a gordura tem uma relação muito grande com o hormônio feminino, o estrógeno, né? Então, os receptores de estrogênio vão se manifestar na gordura, nessa regulação da gordura, tanto no crescimento da gordura quanto na sua destruição. Então, tem um desbalanço nos receptores de estrogênio na célula de gordura, que são uma das causas. Agora, existem várias causas para o lipedema, não é somente o estrogênio, pode estar relacionada ao uso de outros hormônios, pode estar relacionada à alimentação, pode estar relacionada à paciente estar inflamada, né? Então, doenças inflamatórias podem estar associadas à manifestação do lipedema. Mas a gente vê muito em momentos de variação hormonal na mulher. Então, na puberdade, na menopausa, na gestação, pacientes que fazem tratamento de fertilidade, que precisam um uso muito grande de hormônio, acabam podendo ter essa manifestação. Então, tem diversas causas que estão relacionadas entre si, mas não é um único fator causador. É multifatorial, por isso é difícil de falar o que causou o lipedema. Não, são vários fatores que podem levar a paciente a manifestar esses sintomas, né, de distribuição anormal de gordura e sintomas nessas regiões.
3: Mas a mulher já tem mais ou menos uma predisposição genética?
4: Exatamente, é muito comum ver esse acometimento familiar. Então, muitas vezes, irmãs, mães, né, tias, avós. Então, tem uma relação, tem trabalhos que mostram que acima de 60% tem uma relação familiar. Por isso que a gente fala que é uma doença genética.
3: E o senhor falou da alimentação. Que tipo de alimentação é prejudicial para o lipedema?
4: Nossa, se a gente for falar de alimentação aqui, tudo é prejudicial, porque todo mundo come mal, né? Então, a alimentação da modernidade, ela é de fácil consumo, né? O custo mais baixo, isso faz com que os alimentos industrializados, eles buscam mecanismos de serem mais baratos. Então, a qualidade, se perde muito na qualidade. Uhum. As pessoas, a gente vê muitas pacientes também obesas, desnutridas, porque come o que é mais fácil, mais acessível. Sim. Então, a sociedade inteira não se alimenta muito bem. Quem come duas frutas por dia, legumes, verduras? Então, a alimentação nossa, da atualidade, ela é muito errada. As pessoas precisam buscar uma variedade maior, mas isso é difícil de conseguir e é caro. Então, a alimentação teria que fazer consertar ela inteira para a gente poder trabalhar melhor e melhorar essas doenças, não é somente o lipedema. Outras doenças estão relacionadas à alimentação.
3: Alimentação ruim. Mas o lipedema, por exemplo, é mais associado à comida muito gordurosa ou essas comidas industrializadas que são inflamatórias no geral, né?
4: É, exatamente. Tem gente que tenta relacionar, por exemplo, ao glúten. O glúten teria... ao leite. A gente vê que tem muitas pacientes que melhoram suspendendo alguns grupos alimentares, então, ou fazendo algumas dietas específicas. Por exemplo, existem trabalhos mostrando melhora com dieta cetogênica ou dieta do Mediterrâneo, mas são trabalhos fracos, porque não é tão simples assim você suspender uma alimentação de uma população.
3: Sim.
4: E muitas pacientes que têm lipedema falam: poxa, doutor, quando eu como a pizza, eu fico uns 2 dias depois pior do lipedema. Eu falei: mas então, pare de comer a pizza, se você já sabe que vai ficar mal.
3: Que, né? Cada mulher então, vai ser de um jeito.
4: Exatamente. A gente não pode comer, condenar alimentos que trazem prazer e são importantes, até socialmente, né? Imagina uma pessoa que não come doce, vai numa festa de criança. Imagina uma criança como fica. Então a gente não pode sair suspendendo alimentos.
3: Sim. Aliás,
4: de forma discriminada.
3: Você falou em criança, o lipedema tem uma idade em que ele se manifesta? Ah, na puberdade.
4: Vai começar,
3: né?
4: na puberdade. É, na puberdade.
3: Com os hormônios.
4: Mas a puberdade, né, é cedo. São pessoas, crianças jovens, né, 12 anos, 13 anos, já pode começar a manifestar essa distribuição anormal e elas já podem sofrer bullying. Então, e isso vai ter um impacto muito importante na vida social dessas mulheres.
3: Podem, mas não necessariamente. Algumas mulheres podem manifestar mais para frente, na menopausa, por exemplo.
4: Sim, exatamente. Geralmente, o lipedema vai ter algum gatilho, alguma coisa vai estar relacionada. Eu vejo, por exemplo, a obesidade como um dos principais fatores de risco. E a obesidade tem uma relação com o estrogênio muito importante. Né? Os pacientes que são obesos, eles acabam tendo uma enzima chamada aromatase, que acaba convertendo mais em estrogênio os hormônios. Então, a paciente acaba tendo esse estímulo também. E a própria gordura em excesso, ela é inflamatória. Uhum. Então, tem esses fatores que a gente consegue mostrar que a obesidade é um dos principais fatores de risco, mas não é a mesma coisa.
3: Não é obesidade, o lipedema, mas é um dos fatores de risco. Agora, uma vez instalado o lipedema, ele pode ser eliminado? Não.
4: Bom, eu já vejo que é uma característica, né? Se a paciente sabe que tem lipedema, ela precisa mudar os hábitos, tentar encontrar o que foi o gatilho e controlar isso. E é uma busca que a paciente tem. A gente tem trabalhos também que mostram que a paciente com lipedema, ela busca uma qualidade de vida. Então, ela também tem esse benefício de começar a entender que ela precisa ter hábitos saudáveis, uma boa alimentação, atividade física. Então, isso é interessante. Agora, a paciente não vai deixar de ter, e pode ser que tenha outros gatilhos na vida e desenvolva. Então, ela tem que estar sempre em busca de uma vida mais saudável.
3: Ela consegue controlar o lipedema, mas não tem cura.
4: Se controla. Cura, não.
3: Não tem cura. A Isaura perguntou sobre a lipoaspiração. Ela não resolve o problema da lipedema, já que é uma gordura acumulada?
4: É uma excelente pergunta, porque eu sou cirurgião plástico.
3: Exato.
4: E eu entrei nessa história porque eu sou cirurgião plástico e faço lipoaspiração. E a lipoaspiração, ela vai tirar a gordura, mas ela não tira a causa. A gente sabe que a gordura, a distribuição anormal da gordura não é a causa, é a consequência. Então, se tem algum fator que desenvolveu aquele lipedema e você não identificou e esse fator continua estimulando, se a paciente fizer uma lipoaspiração, ela vai tirar a gordura de um lugar, mas vai ter algum fator tentando estimular o acúmulo de gordura em outro lugar. Então, eu já vi muitas pacientes que fizeram lipoaspiração nas pernas, nas coxas, e depois elas não conseguiram controlar os fatores desencadeantes e começaram a apresentar o lipedema nos braços, inclusive no antebraço. Então, eu entendo que o lipedema, a lipoaspiração vai ser um tratamento complementar. ele vai ser muito importante para as pacientes que têm uma dificuldade de andar, e existem sim pacientes com lipedema que não conseguem andar, então ele vai ajudar na deambulação, a tirar aquela gordura que atrapalha a movimentação. Ele vai ser importante para paciente que já tentou de tudo, está se esforçando, mas ainda tem dor, então tirar aquela gordura pode melhorar os sintomas de dor, e vai ter um benefício estético, mas que pode vir trazendo uma consequência que é a flacidez de pele, porque na hora que você tira o volume de gordura, a pele não vai retrair como antes. E aí ela pode vir também com flacidez de pele, e aí precisa de cirurgias complementares para ressecção de pele. Então a lipoaspiração pode ajudar, pacientes em estágios iniciais vão se beneficiar de resultados mais estéticos, mas é muito importante entender que não é a cura, ele só faz parte do tratamento.
3: Tem que identificar o que é que está desencadeando o lipedema, e cada mulher é de um jeito. Isso.
4: Exatamente.
3: O que é que você está comendo, o que é que está inflamando o seu corpo.
4: O que aconteceu, teve alguma internação, como que você tem que entender como que é a rotina de casa, se a paciente se alimenta bem, porque às vezes tem paciente que fala assim, doutor, eu não como nada. Mas aí se abrisse a geladeira dela, o que você ia encontrar? O que você ia encontrar no armário dela? Então, sempre tem algo a mais, né? Às vezes a paciente tem vergonha de falar que come o chocolate escondido, ou come a coxinha, toma refrigerante. E também não adianta ir no médico procurar melhorar a qualidade de vida e achar que é só remédio vai resolver. Remédio pode ajudar, mas não vai trazer a solução.
3: Tem que mudar hábito, né? Tem que ter uma alimentação saudável, uma vida saudável, né?
4: Exato.
3: Desinflamar o corpo.
4: Essa é uma busca, é uma busca,
3: né?
4: Que todo mundo deveria ter, não só para o lipedema, porque inclusive esse estado crônico de inflamação pela alimentação pode trazer a outras doenças, como até câncer, né?
3: Exato.
4: Existe, muitos cânceres estão relacionados à obesidade. Então, essa busca tem que ser constante, não só para quem tem lipedema.
3: Para tudo na vida. O senhor falou em medicamentos, né? Existem remédios específicos para o lipedema? Eu conheço uma pessoa que o médico mandou tomar Monjaro. Funciona?
4: Então, o Monjaro, não só o Monjaro, mas esses...
3: As canetas.
4: O Ozempic, Semaglutida, Tirzepatida e os que estão vindo, eles são medicações incríveis que estão realmente mudando o padrão da sociedade e acho que são excelentes, assim. Mas eles têm que ser acompanhados de um tratamento clínico. Não é simplesmente, eu vou tratar o lipedema com Monjaro ou com Ozempic ou o que seja. Não, precisa mudar hábitos. Essas medicações podem funcionar para te ajudar a iniciar, porque você vai ter um controle de fome, você vai ter uma perda de peso, você pode ganhar um pouco de autoconfiança. Tem que ser coordenado, porque senão o paciente vai parar e vai engordar de novo.
3: Sim.
4: O paciente vai usar e vai usar errado e vai falar que não fez efeito. Eu vejo muitos pacientes usando por conta própria e tendo esses tabus. E às vezes, algumas mudanças de dosagem ou associação com outras medicações são muito mais benéficas, mas não pode ser aquele que você comprou no cabeleireiro que importou do Paraguai, e é isso que a gente está vendo, as pessoas com uso irregular. Então precisa ser uma medicação de acompanhamento médico, e pacientes com lipedema sim podem se beneficiar, mas é um uso off-label, não está liberado para o lipedema. Então é algo que precisa estar muito bem alinhado com o médico, e isso precisa estar bem acompanhado.
3: Certo.
4: Então, às vezes, doses baixas, porque tem pacientes magras, né? Então, às vezes, vai usar uma medicação que pode emagrecer, ela pode não comer e ficar desnutrida.
3: Claro.
4: Aí você vai ter que começar a fazer reposição.
3: Nossa, é
4: de vitaminas, porque a paciente não come, então fica uma bola de neve.
3: Agora, aqui eu tenho dois minutinhos só. Mas existe algum medicamento específico para o lipedema, não?
4: Não, nenhuma medicação está totalmente liberada para isso. Existem alguns medicamentos que melhoram a circulação, que têm sido usados para o lipedema, tem as canetas emagrecedoras, que também tem algum benefício, e tem o uso de muitos suplementos antioxidantes e anti-inflamatórios, mas também sem uma evidência científica comprovada para o lipedema. Então, se você for pesquisar, o que mais tem na literatura é a lipoaspiração. Mas eu acredito que a mudança de hábito e estilo de vida sejam fundamentais.
3: Muito bom, muito esclarecedora a conversa com o cirurgião plástico Fernando Amato. Doutor Fernando, muito obrigada, viu? Boa noite.
4: Eu que agradeço o convite e boa noite para todos.
3: Boa noite, Fernando Amato. Ele é cirurgião plástico, ele é membro da Sociedade Brasileira de Cirurgia Plástica, conversando conosco sobre o lipedema, nos explicando, né? O lipedema, que é algo ainda até recentemente muito desconhecido, né? Até porque é uma condição que atinge as mulheres, né? Então se fala-se pouco sobre o lipedema, que é aquele acúmulo de gordura em partes específicas, né? É aquele acúmulo desproporcional de gordura, sobretudo na perna, nas coxas, no quadril, mas pode ser no braço também, né? Não é obesidade. É outro problema, é uma outra condição. Claro que a obesidade é um fator de risco, mas não é quando as pessoas olham uma mulher com lipedema e acham que ela está obesa. Às vezes não, né? Às vezes é aquela gordura exclusivamente ali localizada. Então é um negócio complexo, tem a ver com hormônio, tem a ver com inflamação do corpo, tem a ver com padrão de alimentação. Cada mulher, como explicou aqui o doutor Fernando, vai ter o seu gatilho, então não dá para colocar uma única causa como o lipedema. Cada mulher vai ter que descobrir o que nela provoca essa inflamação que leva a esse quadro. Então, realmente, é muito complexo. E foi muito esclarecedora a conversa com o doutor Fernando Amato.
2: A crítica pesquisadora e professora de cinema Paula Jacobi recomenda o livro Ilhas Suspensas, romance de estreia da psicanalista Fabiane Sestes, que acompanha uma mulher em processo de elaboração de diferentes lutos.
5: Já temos aqui na nossa tela a capa. Conte mais sobre ela. É o primeiro romance dela, da psicanalista?
6: Isso, é o primeiro romance da Fabiane Sex, que é uma psicanalista maravilhosa. Ela também é crítica de literatura e de cinema. E nesse livro ela cria uma história muito sensível a partir da Mariana, que é a protagonista desse romance, que é uma mulher que passa por várias situações de luto na vida dela, lutos simbólicos e lutos reais, né, de perdas familiares e tal, ao mesmo tempo que ela precisa mudar de país por conta do trabalho do marido dela. Só que ela vai para um país que ela não fala a língua. Então existe uma espécie de deslocamento interno dessa personagem, atravessada por esses lutos, ao mesmo tempo que ela precisa resolver, né, como vai se estabelecer nesse novo país. Então ela encontra nas amizades, na literatura, na companhia do cachorro dela, que chama Quincas, esses pilares assim, para sustentar a subjetividade dela ali nessa travessia. Eu acho que uma das grandes coisas desse livro é que ele não tem tantas reviravoltas igual a gente está acostumado, principalmente na literatura contemporânea. A gente tem um movimento desses livros que são movidos a plots, né? Que são movidos a acontecimentos muito grandiosos que mexem e vão para um lugar e vão para outro lugar. Aqui não dá nem para falar de spoiler, porque o livro ele se passa muito dentro da personagem, né? E eu acho que isso, claro, porque é escrito por uma psicanalista, não veria de uma outra maneira. Mas eu gostei muito dessa subjetividade da personagem trabalhada dessa forma, porque eu, que enfim, né, venho da crítica de cinema principalmente, lembrei muito dos filmes da Chantal Akerman e da Agnès Varda, que são duas cineastas, né? A Chantal é belga, mas radicada na França, e a Agnès Varda também francesa, que trabalhavam os gestos femininos cotidianos como uma coisa não ordinária, né? Então, como transformar o banal da nossa rotina em uma coisa extraordinária, né? Então, eu digo que não tem esses grandes plots, né? Essas grandes reviravoltas da própria narrativa, porque as coisas estão passando dentro da personagem, né? O cotidiano da gente não é, por mais que a gente gostaria que fosse marcado por grandes reviravoltas todos os dias, a gente sabe que não é bem assim. Então, eu achei muito bonito como a Fabiane traz esse livro dessa maneira, né? Muito interna ali da protagonista. E é uma leitura deliciosa, principalmente, né, a gente está aqui em São Paulo, esse frio, essa chuva, não dá vontade de sair de casa. Esse livro é um livro muito fácil de ler também, então você consegue ler 2, 3 dias, assim, porque é uma leitura que ela te envolve por completo, então não tem como largar. Então quem estiver precisando de uma companhia nesses dias chuvosos, aproveite este lançamento, porque ele é realmente muito especial.
5: É especial até porque o Zé Godoy, no Clube do Livro, no Estúdio CBN, também recomendou recentemente, se ele falou muito bem dele.
6: Demais.
5: Então tá aí.
6: Sim.
5: Ilhas Suspensas, que é o romance lançado recentemente pela Companhia das Letras de a escritora Fabiane Seques, é o primeiro romance dela. Passamos agora para o cinema, porque tem Brasil em Cannes. É bem legal essa história. Conta pra gente.
6: Sim, esse ano o Brasil ele estava bem discretinho, né, no Festival de Cannes. Também não tem como comparar com né, todo o furor que teve
5: do
6: ano passado.
5: Não dá para manter esse nível sempre, né? Eu gostaria, né?
6: Difícil, né? A barra ficou muito alta, né, nos últimos 2 anos, mas de qualquer forma, tivemos a presença de brasileiros esse ano. O Festival de Cannes, assim, ele dura 2 semanas, né? Só para dar uma contextualizada para os ouvintes. Esse ano ele foi marcado pela falta de Hollywood. Então, muitos críticos estavam comentando bastante sobre o quanto não ter grandes filmes hollywoodianos nessa edição estava dando um protagonismo muito maior para o cinema independente e o cinema autoral, que é o que, na verdade, o Festival de Cannes e o Festival de Veneza gostam de trazer, Festival de Berlim, enfim, fugir um pouco dessa rota comercial, entre aspas, né, desses filmes mais tradicionais, que estão aí nesse mainstream, mas também discussões importantes sobre a IA no cinema, sobre a arte é política ou não, enfim. Então, essas 2 semanas foram marcadas por essas conversas, né, ali, tanto nos bastidores quanto nas coletivas de imprensa. E voltando para a presença do Brasil, na verdade, o Brasil aqui ele está um pouco quase ali nos bastidores para a gente também dar valor para profissão de produtores, né? Então, Elefantes na Névoa é um filme que é uma coprodução de vários países, então Nepal, Alemanha, França, Noruega e Brasil. E aí, o Brasil representado pelas produtoras Enquadramento Produções e Bubble Project. O filme, ele foi o vencedor do Grande Prêmio do Júri na Mostra Um Certo Olhar, que é uma das mostras mais especiais, paralelas à Palma de Ouro, dentro do Festival de Cannes. É uma mostra oficial, né, um prêmio oficial do Festival de Cannes, mas ele corre paralelo à Palma de Ouro. E essa mostra, Um Certo Olhar, está muito olhando justamente para esses filmes independentes, com essas histórias que estão tentando transpor barreiras, né, regionais, enfim, olhando mais para um cinema internacional, um cinema autoral que olha o internacional. E o filme também levou o prêmio de melhor canção original do festival, e é uma história muito bonita, muito poética, ambientada em um vilarejo no Nepal, à beira de uma floresta, habitada por elefantes selvagens. E aí a gente tem uma líder dessa comunidade, que é uma comunidade matriarcal, e que ela tem a vida dela abalada pela perda de uma das filhas, né, o sumiço de uma das filhas. E aí ela vai investigar o que aconteceu. E aí o filme tem esses elementos, gosto bastante desse título, Elefantes na Névoa, que eu acho que a névoa é quase uma metáfora dessas coisas que também ficam difíceis da gente enxergar, mesmo a gente tentando querer muito investigar e querer saber o final dessa história, né, isso às vezes escapa a nossa visão. E aí o segundo filme que tem presença brasileira em Cannes esse ano é o La Perra, que é produzido pela RT Features, do Rodrigo Teixeira, que é um grande produtor de cinema brasileiro, em parceria com a Planta, que é a outra produtora do filme. Esse filme é inspirado num livro que eu acho sensacional, fica aí a dica também, porque a gente tem essa edição em português, chama A Cachorra, da Pilar Quintana. É um livro muito radical, assim, de muitas vísceras expostas, mas é um livro muito genial, e que é um filme, né, dirigido pela Dominga Sotomayor, que traz essa relação complexa da maternidade a partir dessa personagem, o protagonista, com uma cachorra. Então, essa mulher, ela não pode ter filhos, e ela vê uma cachorra que teve filhos quase como uma rival, só que aí ela acaba criando uma relação muito linda com esse animal. Então, é um livro, assim, muito especial, muito difícil um pouco de ler, assim, num sentido, né, dessa dureza da vida, Mas ainda assim, eu acho que é uma experiência muito válida. Ele também é curtinho e também fácil, né, de você engatar um capítulo atrás do outro. E aí tem uma curiosidade que o Selton Mello faz parte do elenco principal desse filme. E aí só confirma mais uma vez essa ascendência da carreira internacional dele, que já vem de anos, mas acho que nos últimos anos ele tem feito bastante coisa lá fora. Então aqui a gente tem mais um ator brasileiro despontando nas produções internacionais, que assim, né, no fim das contas, a coprodução com o Brasil.
5: Muito bem. Conseguiremos vê-los no circuito brasileiro?
6: Então, esses filmes, com certeza, eles vão vir para o Brasil em breve, até por conta dessas coproduções, mas fica difícil a gente dizer exatamente a data, porque tudo depende, né, encerramento de festival, distribuição, enfim, mas acredito que metade do segundo semestre já deva estar disponível no Brasil, nos cinemas, né?
5: Elefantes na Névoa e La Perra. Ficaremos de olho.
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0: Segunda-feira, 8 de junho de 2026. O ministro Flávio Dino, do Supremo Tribunal Federal, derrubou parte de uma decisão do Tribunal Regional Eleitoral do Amazonas que proibia um vereador de Manaus de usar um bordão contra um adversário político. O TRE havia determinado a retirada de vídeos do vereador Alexandre Salazar, do PL, que traziam críticas ao pré-candidato a governador David Almeida, do Avante, e também tinha proibido o uso futuro da expressão "nunca será". O ministro do STF manteve a exclusão dos vídeos já publicados nas redes sociais. Dino apontou que o material configura propaganda eleitoral negativa antecipada e que o parlamentar usou agressões morais e palavras de baixo calão, o que é incompatível com o debate público protegido pela Constituição. No entanto, Dino considerou que proibir previamente o uso do bordão "nunca será" configura censura prévia desproporcional, o que fere a liberdade de expressão. Um turista foi flagrado pulando nas águas das Cataratas do Iguaçu para pegar um celular que deixou cair. A cena foi registrada por outros visitantes no sábado no lado brasileiro que fica em Foz do Iguaçu, no oeste do Paraná. Nas imagens é possível ver o momento em que ele se pendura na passarela, pula e fica próximo às quedas d'água. A administração do Parque Nacional do Iguaçu não divulgou a identidade do turista e reforçou que é expressamente proibido ultrapassar, subir ou sentar no equipamento de segurança, seja para tirar fotos ou recuperar objetos. Keiko Fujimori é a favorita para se tornar a nova presidente do Peru, segundo pesquisa de boca de urna publicada pelo Instituto Ipsos neste domingo, logo após o fechamento das urnas no país. Devido à pequena diferença, o cenário é de empate técnico. Keiko aparece com 50,7% dos votos válidos. O concorrente, Roberto Sanches, tem 49,3% dos votos. A margem de erro é de 3 pontos percentuais para mais ou para menos.
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0: E agora, no CBN Sustentabilidade desta semana, você vai conhecer a trajetória ESG da Live, uma empresa de moda esportiva que decidiu investir em processos e equipamentos mais caros e complexos para gerar muito mais valor no longo prazo. A Rosana Jatobá conversa com Paulo Demo, sócio e diretor de operações da empresa.
1: Oi, pessoal, tudo bem? O CBN Sustentabilidade de hoje aborda a agenda ESG na moda. Eu converso com Paulo Demo. Ele é sócio e diretor de operações da Live. A Live é uma empresa que produz e comercializa roupas de academia e de corrida, moda praia, acessórios e calçados esportivos. A Live está presente em centenas de lojas próprias e também franquias espalhadas pelo país, além de operações internacionais. Paulo, que prazer.

0: começo, sempre pensou grande e ser realmente uma marca reconhecida no Brasil e no mundo. Então, por isso, a gente sempre teve um pensamento de fazer as coisas certas, usar as melhores práticas, entender o mercado e realmente ser uma marca com propósito.
1: Interessante você dizer, fazer as coisas certas, porque sustentabilidade é exatamente isso, né?
0: Exatamente.
1: Você se preocupar com o meio ambiente, respeitando os limites do planeta, oferecendo qualidade de vida para os colaboradores, deixando de fato um legado, agir com propósito. Mas a gente tem que analisar alguns pontos aí, porque esse é um setor altamente poluente, altamente nocivo, né?
0: Exato.
1: É considerado um dos vilões do meio ambiente. Então, quando a gente, por exemplo, analisa a questão dos resíduos, a indústria da moda é uma das que mais geram resíduos no mundo. Eu tenho até dados aqui que mostram que um caminhão de roupas é descartado ou incinerado a cada segundo no mundo.
0: Sim.
1: E menos de 1% das roupas usadas é reciclado em novas peças de vestuário.
0: Sim.
1: Eu sei que vocês da Live enviam 100% dos resíduos têxteis para reciclagem. Isso é maravilhoso, né? Um índice assim invejável, poucas empresas conseguem fazer.
0: Há 5 anos atrás, nós montamos nossa área têxtil,
1: uhum.
0: que é malharia, tinturaria e acabamento. A gente precisava fazer diferente, porque senão o resultado seriam os mesmos desperdícios, os mesmos resíduos de outras empresas pelo mundo.
1: Uhum.
0: Então nós fomos atrás das melhores tecnologias do mundo.
1: Sim.
0: Exemplos, nossos teares. Nossos teares são maiores do que o normal, vamos dizer, do mercado.
1: Uhum.
0: Com esses teares maiores, a gente tem um encaixe dos produtos melhores na malha. Com isso, o desperdício é menor.
1: Entendi.
0: Dentro da tinturaria, a gente usa máquinas que não existiam nem na América, somente na Europa e no Oriente Médio, que eram máquinas que trabalhavam com relação de banho 4 vezes menor. É normal no mercado, para fazer 1 quilo de malha, se gastar 12, 13 litros de água. As nossas máquinas gastam entre 3,5 e 4 litros por quilo. Então a gente tem uma economia aí de 60, 62% de água no processo.
1: Uhum.
0: E depois, na área de, já na manufatura, onde a gente pega essa malha e corta para costurar as peças, e depois costurar as peças, ali a gente tem um desperdício. Só que tanto a coleta seletiva dentro na área fabril, nos escritórios, em tudo, já é uma cultura. Então a gente pegou tudo isso, separamos nosso plástico em vários tipos de plástico, vários tipos de papel, inclusive os resíduos têxteis, a gente hoje tem 100% ele reciclado. Como é que a gente tem a garantia disso?
1: Uhum.
0: Porque a gente vende, ninguém compraria isso para jogar fora, mas a gente, como é um produto em poliamida e a poliamida pode ser reciclada, a gente hoje, por exemplo, não tem mais poliéster. Antigamente a gente tinha poliéster, apesar de ser um poliéster, que até eu desenvolvi isso com um fornecedor colombiano, que era um poliéster reciclado de garrafa PET e biodegradável, mas hoje a gente preferiu não mais trabalhar com poliéster, uhum. só com poliamida, porque nos dá uma condição de reciclagem pós-corte.
1: Muito bem, agora você citou aí que vocês realmente lançam mão de inovação, máquinas
0: Exato.
1: Supermodernas que conseguem grande eficiência.
0: Exato.
1: Precisou ter um investimento pesado para conseguir isso.
0: Sim.
1: E aí eu vou te perguntar, a velha questão, rentabilidade e sustentabilidade estão juntos?
0: Preciso, porque nosso marketing é muito bom, mas não podia ser um marketing da boca para fora. Nosso propósito é motivar as pessoas a ter uma vida ativa, saudável e feliz. E não dá para ter felicidade com um ambiente degradado. Então a gente precisava, na realidade, pensar bem, botar na balança, né, o ganho, investir mais, às vezes, gastar mais. Por exemplo, as máquinas de tingimento que eu falei. Uhum. São máquinas mais caras, muito mais difíceis de trabalhar. Às vezes tem até um processo mais longo e mais tempo, é mais custo. Mas a gente entendeu que para ter um discurso alinhado com a prática, a gente precisava ter esse equilíbrio.
1: Muito bem. E assim, melhor coisa do mundo é você ser genuíno, autêntico e transparente, né?
0: É,
1: ainda mais nesse mundo de greenwashing, né? De muita gente querendo surfar a onda verde, quando vai ver é só discurso, pura mentira.
0: É,
1: né?
0: A gente gosta de dormir bem toda noite.
1: É isso,
0: não com a consciência
1: limpa,
0: leve.
1: É isso. Agora, Paulo, e a questão das embalagens, hein? Que é outro passivo que a gente tem na indústria da moda. Vocês
0: Sim.
1: desenvolveram algum material específico? Como é que vocês lidam com isso?
0: Sim, a Joyce Sen sempre foi uma defensora muito grande de a gente eliminar totalmente a embalagem plástica das nossas operações, das nossas lojas. A gente entendeu que a gente precisaria também, não dá para esquecer da própria operação. Por exemplo, tem transporte nas peças. Uma peça branca não pode ser transportada sem uma cobertura,
1: proteção,
0: uma
1: né?
0: proteção. Então, o que a gente foi? Então, vamos para a prática. Na prática, por exemplo,

0: 100% dos nossos plásticos hoje, das nossas embalagens, são de fonte renovável, vem da cana-de-açúcar.
1: Uhum.
0: Tá? E no nosso e-commerce, onde a gente tem 100% do domínio da cadeia, porque a gente não tem só lojas próprias, tem franquias também, e multimarcas por todo o país, a gente envia para os nossos clientes do e-commerce sem o plástico. A nossa embalagem é de papel, reciclada, a gente fica 100% alinhado com o discurso.
1: Eu soube também que vocês desenvolveram tecidos com fibras recicladas.
0: Sim.
1: E um deles é o Fit Green, não é isso?
0: Exatamente. A gente se associou, né, com duas grandes nomes do mundo têxtil no Brasil e no mundo, que é a Nilit com a poliamida e a Lycra com elastano, né? Os dois fios provêm de fonte renovável, né, e a gente criou a nossa malha, que é o Fit Green, que ela é 100% de fonte renovável.
1: Achei muito interessante quando você trouxe agora há pouco o índice de redução de consumo de água, né? Vocês
0: Sim.
1: conseguiram uma economia de 62% nesses processos que envolvem tinturaria e estamparia digital.
0: Sim.
1: Que é uma tendência aí no setor de moda, né? Optar pela estamparia digital.
0: Sim, a gente tem um parque bem eclético para produzir produtos tecnológicos, inovadores, a gente precisa ter um parque bem diferenciado. A estamparia digital hoje, uma delas é a gente utiliza na realidade papel, né? Então a gente imprime no papel o desenho, vamos dizer assim, né? E por termotransferência estampa na malha.
1: Uhum.
0: Consequentemente é como se fosse uma impressora jato de tinta de casa. Né? Não precisa ser lavado, não precisa gastar grandes quantidades de água. O processo é muito simples. Uhum. e muito sustentável.
1: Muito sustentável. E aí me faz lembrar hoje a falta de responsabilidade que algumas empresas têm com o meio ambiente nessa questão da tinturaria.
0: Sim.
1: Existe um rio no Nordeste, agora me foge exatamente em que estado do Nordeste, e que ele mudou de cor por causa do tingimento de calça jeans.
0: Sim.
1: Né? Então, quando você cria um processo como esse, né, lança a mão de um processo como esse, você não apenas impacta ali o consumo interno da empresa, mas todo o meio ambiente, né? Inclusive um rio ali da região. E é muito importante a gente pensar nessa questão do consumo de água, porque tem dados que são alarmantes. Para a gente conseguir fazer uma camiseta de algodão, por exemplo, você usa 2.700 litros de água ao longo da produção. Um jeans pode consumir até 10 mil litros de água, dependendo do processo. Então, realmente, são peças, né, que consomem muitos recursos naturais. O setor precisa encarar isso com mais seriedade.
0: É, realmente, a água é o nosso recurso fundamental. Então, aqui também a gente se dedicou a fazer um projeto totalmente diferenciado.
1: Uhum.
0: Então, a Live Matriz está situada ao lado de um rio. Então, a gente tem muito cuidado com ele. E a gente não queria só buscar desta fonte.
1: Uhum.
0: Então hoje nós fizemos, a gente tem algumas lagoas que a gente faz um blend. Nosso parque com 40 mil metros quadrados, praticamente todos os telhados a gente tem recuperação da água de chuva, que vai para essas lagoas e água bruta. Além disso, nós temos 3 poços artesianos. E a complementaridade disso vem do rio. O rio, a gente é uma região de serra.
1: Uhum.
0: E chove bastante. Então o rio nem sempre tá limpinho.
1: Uhum.
0: Ele fica meio café com leite.
1: Uhum.
0: Então a gente puxa essa água, trata toda essa água junto, usa para o processo industrial. 15% a gente recupera essa água no processo, e o que os 100% da água lançada no rio é totalmente transparente. A gente hoje lança no rio uma água muito melhor do que a gente usa.
1: Maravilha, parabéns. E os corantes em que vocês utilizam são menos poluentes?
0: Sim, porque a gente, novamente, a gente não vai por preço. A gente realmente está associado hoje às melhores marcas mundiais. Então, a gente trabalha com 2 marcas alemãs hoje. Elas têm selo Ecotex, Sign Blue. Os corantes para a parte de fitness são corantes mais complicados. A gente gosta muito do apelo de moda, nossas cores são maravilhosas, mas a tecnologia embarcada e a dificuldade para reproduzir é muito grande, e aliada à sustentabilidade também. Então a gente não utiliza nenhuma matéria-prima que não seja certificada. Inclusive hoje também nós 100% dos nossos produtos, principalmente de acabamento, onde se usa alguma coisa, não tem origem animal.
1: Maravilha, outro atributo importante, a preocupação com o bem-estar animal.
0: Obrigado.
1: E essa nova geração que está vindo aí é realmente intolerante com qualquer tipo de maltrato.
0: Verdade,
1: né?
0: Verdade.
1: Paulo, e a questão da utilização de fontes renováveis, porque além do consumo de água, é um setor que demanda um consumo intenso de energia.
0: Sim, a gente investe muito em energia solar. Na região da nossa fábrica, é o maior parque solar da região toda. Nós temos mais de 4 mil placas em cima dos nossos telhados, que a gente sempre pensa em utilizar o útil ou agradável. Então, assim, se a gente já tem, a gente já constrói transplantando as árvores, né? Ou onde a gente pode construir também. Nossos prédios são ventilados e bem iluminados. E no telhado, além da recuperação da água de chuva, a gente coloca as placas solares porque dá um conforto térmico melhor para os nossos funcionários. Então, só que essas placas não são 100% da nossa energia consumida. Porém, a diferença, a gente compra do mercado livre de energia, mas de fontes renováveis. Nem sempre, de novamente, é o mais barato, mas é assim, a gente está totalmente alinhado que a nossa energia é 100% de fonte renovável.
1: Que maravilha, hein? Muito importante primar por essa questão da eficiência energética, de usar mesmo energia renovável, até porque a gente está na meca da energia renovável, que é o Brasil, né? Sim. Com a matriz limpa. Agora, na questão da descarbonização, porque é um setor altamente poluente, responde aí por cerca de 8% das emissões globais de gases de efeito estufa. Queria entender como é o plano de descarbonização da Live, o que é que vocês estão fazendo, metas para reduzir drasticamente a emissão de carbono, quando que vocês vão atingir, conta pra gente a quantas anda o plano.
0: Sim, a gente assinou o Pacto Global da ONU, né? A gente tem prioridade no item 6, que é a água e saneamento.
1: Uhum. ODS de número 6.
0: No ODS número 6. E também o 12 e o 13. O 13 é exatamente a descarbonização. Então, nós temos... Claro que a eficiência operacional nos ajuda muito nisso. Né? A gente não tem emissão de poluente, todas nossas. Né? É óbvio que tem uma ou duas chaminés na fábrica, mas a gente cuida muito com a emissão. Né? A gente tenta reduzir, né, os nossos resíduos. A gente trabalha muito forte com a linha nova do Live Future, que cada vez mais a gente vai ter produtos que mais sustentáveis, com menos impacto ambiental. Né?
1: Vocês, então, estão com muito foco na recuperação de áreas degradadas.
0: Exato. A gente está apoiando a ONG Xalando Esperança, que é uma comunidade indígena lá no Mato Grosso do Sul, que a gente investiu em estufas para a comunidade poder fazer o replantio de árvores nativas, de espécies da região. É muito bacana que já está dando efeito. Pessoal, as áreas estão ficando melhores,
1: arborizadas, né?
0: Começou a aparecer onça-pintada na região, já teve alguns relatos.
1: Recuperação do ecossistema, né?
0: Exatamente, e essa comunidade está se autossustentando e está gerando um benefício social para a sociedade também, essa sociedade indígena.
1: Muito legal.
0: Comunidade indígena.
1: E a gente tem um desafio no Brasil, que é o de recuperar 12 milhões de hectares de áreas degradadas, né?
0: Exatamente.
1: E temos um grande potencial para isso. Que bom que a sua empresa enxergou essa necessidade e a oportunidade, porque imagina, daqui para frente, quando vocês começarem a ver os resultados de uma ação como essa, vão poder, por exemplo, se beneficiar do mercado de carbono, que é outro grande ativo aí para o setor empresarial. Sim. Então só tem coisa boa, né?
0: Sim, gostaria até de comentar, a gente fez uma campanha na fábrica, que a gente adquiriu um terreno ao lado da fábrica e também a gente fez um replantio. Todos os nossos funcionários participaram, todo mundo plantou uma árvore lá, principalmente nossas lideranças.
1: Que árvore que plantaram?
0: Nativas, a gente sempre...
1: Por exemplo?
0: Ipê, oliveira, tangerina.
1: Que mais?
0: Laranjeira.
1: Será que tem jatobá aí no meio?
0: Não, jatobá não, infelizmente não é da região.
1: É nativa da Mata Atlântica e da Amazônia.
0: Araçá, goiaba, mas é da Mata Atlântica da nossa região. Sim. Lá. Hoje o nosso arboreto Live, que a gente chama, já se plantou mais de 1.200 árvores.
1: Maravilha.
0: Só dentro da planta.
1: É bom que cria também a cultura organizacional de preservação da natureza, né?
0: Sim, sim.
1: Você, quando é um colaborador de uma empresa que tem essa preocupação genuína, né?
0: Essa ideia, criar bem. Cultura e passar esses bons hábitos para os nossos colaboradores e para a nossa comunidade.
1: Muito bem. Achei muito interessante quando você mencionou a agenda Agenda 2030 da ONU, essa que estabelece os 17 Objetivos de Desenvolvimento Sustentável. Ela funciona, gente, como um guia, um manual de gestão para o empresário. Se ele quer ser ESG, mas não sabe por onde começar, dá uma olhada lá na Agenda 2030. O que é que meu negócio pode fazer para resolver um desses 17 objetivos aqui da ONU? Questão da água, do saneamento, de que maneira eu posso contribuir para a questão da energia acessível a todos e uma série de outros ODS. Ser signatário dessa agenda é muito importante. Agora, Paulo, a gente sabe que é um setor muito fragmentado e que muitas empresas precisam terceirizar, né, recorrer a fornecedores.
0: Sim.
1: Vocês têm grande parte da produção feita internamente, o que garante uma rastreabilidade muito maior para garantir, por exemplo, condições justas de trabalho.
0: Sim.
1: Né? Hoje, 75% da produção de vocês é feita, vocês mesmos é que botam a mão na massa, né?
0: Exatamente. A gente, são duas empresas, né? Então, 75% a 80% da nossa malha a gente tem controle total e a diferença a gente traz de alguns fornecedores no Brasil, como eu falei, realmente renomados com selos e apelo de sustentabilidade também. Por outro lado, a gente tem toda uma cadeia de costura. Hoje existem 1.500 costureiras trabalhando para a Live. Uhum. É óbvio que essas 1.500 costureiras não trabalham no mesmo local. Inclusive, isso foi um outro projeto que a gente desenvolveu e a gente percebeu que também transportar essas costureiras todas para grandes confecções não era o melhor para as pessoas e nem para o próprio ambiente, porque normalmente o transporte é feito de ônibus.
1: Uhum.
0: Então, a gente tem hoje várias filiais, que a gente chama, em várias localidades vizinhas, até inclusive algumas próximas. A gente prefere, então, levar o produto, costurar no local onde perto da pessoa mora. Muitas vêm de bicicleta, muitas vêm a pé. A gente concede uma hora de almoço para as pessoas, que não é normal. Mas muitas têm tempo de ir em casa e voltar. Então, a gente, além das nossas filiais, a gente também tem algumas facções que a gente trata como filial. Uhum. Então, 100% do resíduo que elas geram, a gente também recolhe de volta para a fábrica, dando a garantia que a gente também não tem alguma ponta solta nesse processo.
1: É um pedacinho da fábrica ali mais próxima ao fornecedor, né?
0: É, e os fornecedores são muito bons, a gente aprende muito com eles, né? A gente é humilde também, a gente aprende muitas vezes, ensina quando dá, então a gente realmente faz um círculo virtuoso.
1: Uma parceria.
0: Uma sinergia muito grande.
1: Boa. Agora, Paulo, é um setor que tem muitas mulheres, né?
0: Bastante.
1: Na base corporativa ali, o setor de moda é dominado por mulheres.
0: Sim.
1: E na alta liderança, como é que a Live está nesse sentido?
0: Tem dois números muito interessantes na Live, né? 79% dos funcionários são mulheres. Realmente as
1: Altíssimo,
0: mulheres
1: né?
0: são maioria. E 69% são mulheres em cargos de liderança. É um número muito alto. E a gente realmente fica feliz, porque, queira ou não queira, na moda, nos processos fabris, a mulher tem mais tato, mais cuidado. Sim. E a gente vê realmente um ganha-ganha espetacular.
1: Um diferencial, né?
0: Com certeza.
1: É. Agora, Paulo, outras categorias minorizadas. E aí eu posso, por exemplo, me referir à questão étnico-racial, população negra, a questão LGBTQIA+, os neurodivergentes, que são aquelas pessoas que funcionam de uma outra maneira, né? Os dislexos, os autistas, quem tem dispraxia, por exemplo. De que maneira vocês aproveitam essas categorias na operação da Live?
0: A gente sempre procura adaptar o melhor local de trabalho para que a pessoa também se sinta bem e consiga se sentir produtiva, porque elas não querem simplesmente ser integradas, elas querem fazer alguma coisa. Então, todas, por exemplo, nossas cotas de PCD são 100% ocupadas. Uhum. A gente tem, no passado a gente teve mais dificuldade, hoje em dia, inclusive, a gente tem uma carteira, a gente vai renovando ela. A gente não tem nenhuma prática contrária com credo, sexo, cor.
1: Nenhum viés inconsciente para poder marginalizar essas categorias.
0: Muito pelo contrário,
1: né?
0: A gente acha que essa diversidade cria oportunidades Né? A gente é muito aberto nisso. Uhum. Até porque, assim, seria um contrassenso uma empresa de moda totalmente alinhada com o mercado e com o mundo atual.
1: A vanguarda,
0: na
1: né?
0: Na vanguarda, querer ser preciosista em algumas coisas que não tem sentido hoje em dia.
1: Com certeza, que maravilha. E tudo isso amarrado ao grande pilar de governança, porque não adianta, sim, você desenvolver bem o lado social e o ambiental,
0: sim,
1: se a espinha dorsal, que é a governança, está mal feita. Por isso que eu acho interessante o fato de vocês terem a remuneração variável dos líderes atrelada às metas ESG,
0: sim,
1: e mais do que isso, a publicação de relatórios anuais dando conta de tudo que vocês estão fazendo.
0: Sim, a gente sempre tem nosso comitê de sustentabilidade, a gente publica nosso relatório, né, a nossa liderança. Aliás, 100% dos funcionários da Live tem participação dos resultados. Né? Esse resultado está alinhado, sim, à participação de lucros, mas totalmente alinhado às decisões sustentáveis e as decisões corretas para a gente ter ainda o nosso propósito em linha. Né? Então, a gente está sempre muito preocupado. Nossos quatro pilares do ESG, né, a sustentabilidade, a inovação têxtil, que através dela a gente reduz nossos problemas, nossos impactos, né? Eficiência operacional, que ela nos garante a competitividade e alinhada à sustentabilidade também, e o impacto social. Então, todas as decisões estratégicas no board são tomadas alinhadas com esses pilares.
1: A gente está vendo que é uma estratégia muito bem delimitada, mas tem muito de propósito mesmo,
0: tem,
1: né? De vontade de fazer,
0: tem,
1: de maneira correta. Acho que esse é o caminho aí que está guiando vocês,
0: assim,
1: né?
0: Na verdade, isso já vem de berço. Né? O Gabriel tem uma história muito bacana de vida. O pai dele foi o primeiro engenheiro da WEG, uma multinacional hoje importantíssima. Então, lá muita coisa. A gente tem boas práticas de casa. A mãe da Joyce começou como costureira. Então, esse carinho, esse cuidado dela com o produto veio de casa. Eu aprendi muito com meu pai também. Meu pai trabalhou na lavoura, na roça, como a gente diz, uhum, até os 18 anos. Mesmo assim, saiu e conseguiu, né, se formar engenheiro agrônomo, foi diretor de empresa. Então, a gente tem ótimos exemplos. Então, eu sei plantar, eu sei alguns nomes, uhum, de plantas. Então, isso está no nosso coração.
1: Isso.
0: E o nosso propósito realmente é genuíno.
1: Muito bem. Eu quero te agradecer muito pela sua participação,
0: imagina,
1: aqui no CBN Sustentabilidade e te dizer que como foi inspiradora a sua entrevista, né?
0: Obrigado,
1: porque esse é um setor realmente que precisa avançar muito, ele é muito nocivo, né, se as práticas não forem implementadas.
0: Sim.
1: E aqui, gente, a gente tem esse exemplo da Live, que mostra que sim, que sustentabilidade combina com um negócio bem sucedido, que é a Live. Então, Paulo, seja muito bem-vindo, já te convido para uma próxima oportunidade.
0: Muito obrigado por me receber mais uma vez e foi ótimo. Foi meu debut hoje e adorei.
1: Pois é, para você que está começando a dar entrevistas por aí, você foi muito bem, viu? Passou.
0: Obrigado.
1: Passou no teste. Obrigada, Paulo.
0: Imagina.
1: Eu conversei, gente, com Paulo Demo. Ele é sócio e diretor de operações da Live. Além de ter acesso ao conteúdo pelo YouTube, você também encontra essa entrevista no site, no aplicativo da CBN ou na sua plataforma de podcast preferida. Colaboraram comigo aqui no CBN Sustentabilidade, minha linda produtora Ana Luísa Bessa, nos trabalhos técnicos a Débora Gonçalves, a Isabel Gomes e o Bruno Carvalho. E na edição Rafael Furugem e o Luiz Fugliage. Um beijo para você, até semana que vem.
2: O colunista da CBN, Marcelo D'Agosto, respondeu à dúvida de um ouvinte sobre a disponibilização do investimento Tesouro Reserva em outros bancos. Essa modalidade estreou e está disponível apenas no Banco do Brasil.
3: O Gentil gostou do Tesouro Reserva, mas a aplicação só está disponível para quem tem conta no Banco do Brasil. Ele pergunta quando o investimento estará disponível nos demais bancos. Gentil, o Tesouro promete que em breve os demais bancos vão passar a oferecer o Tesouro Reserva. Mas, enquanto isso não acontece, você pode investir no Tesouro Selic. O Tesouro Reserva e o Tesouro Selic, na prática, são iguais. A diferença entre os dois é o valor mínimo da aplicação. No Tesouro Reserva, é de um real. E no Tesouro Selic, os investimentos e os resgates têm que serem em múltiplos de R$190. R$380, R$570, assim por diante. Em termos de rentabilidade, você pode considerar que é a mesma coisa. Teoricamente, o Tesouro Selic tem a marcação a mercado, que o Tesouro Reserva não tem. A marcação a mercado pode fazer com que o investimento oscile mais do que o inicialmente esperado. Mas no Tesouro Selic, essa oscilação é praticamente insignificante. Portanto, enquanto o seu banco não oferece o Tesouro Reserva, você pode substituir tranquilamente pelo Tesouro Selic. Até a próxima e continue mandando as suas perguntas para cbndinheiro@cbn.com.br.
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0: Segunda-feira, 8 de junho de 2026. A Comissão de Constituição e Justiça da Câmara deve votar na próxima terça-feira a admissibilidade da proposta de emenda à Constituição que trata da redução da maioridade penal de 18 para 16 anos. O texto segue uma proposta do deputado federal Capitão Alden, que prevê a responsabilização criminal de adolescentes entre 16 e 18 anos em casos de crimes hediondos e outros delitos considerados graves. Atualmente, adolescentes maiores de 16 anos que cometem infrações graves estão sujeitos a medidas socioeducativas, como a internação, que pode durar no máximo 3 anos. Se passar na CCJ, a PEC segue para análise de uma comissão especial da Câmara. Dados da Receita Federal revelam que a receita das empresas de apostas online licenciadas dobrou nos 4 primeiros meses deste ano, em relação ao mesmo período de 2025. Apesar de restrições a apostas de beneficiários de programas sociais e de endividados. O levantamento é do jornal Folha de São Paulo. A arrecadação com impostos sobre bets saltou de 2 bilhões e 200 milhões de reais nos primeiros 4 meses do ano passado para 4 bilhões e meio em igual intervalo de 2026. Mais de 1 milhão e 200 mil pessoas lotaram as ruas de Madrid neste domingo para uma missa do Papa Leão XIV. No evento, ele pediu uma renovação da fé católica na Espanha e disse que Deus está do lado dos pobres, dos oprimidos, dos que estão sozinhos e abandonados. A missa ocorreu no segundo dia da visita de 7 dias de Leão à Espanha, onde a prática religiosa tem caído de forma acentuada nos últimos anos. Cerca de 56% dos espanhóis se identificam como católicos, ante 90% na década de 1970.
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0: De volta com o CBN Madrugada e direto com o professor Pasquale, que explica a dúvida de um ouvinte do Recife, em Pernambuco. Ele pergunta se a letra P da palavra elíptico deve ser pronunciada ou não.
1: Hoje, dúvida de Sara Siqueira, do Recife, Pernambuco. Diz assim: professor, como é que fica o P na palavra elíptico? Esse P é mudo ou devemos pronunciá-lo, como eu fiz há pouco?
2: Que bela palavra.
3: É, bela palavra, e tem mais de um significado, né? A gente usa na geometria, né? E na gramática, né? Eu não vou me atrever aqui a falar de geometria, não é assunto meu, mas existe a elipse na geometria e na gramática, na língua, na estilística. A elipse é a omissão, né? A omissão de uma palavra que fica facilmente subentendida. Até em casos muito simples, como, sei lá, fiz, você fez tal coisa, fiz. Quando a gente diz fiz, a gente deixa subentendido o eu, né? Esse eu está elíptico ou elítico. As duas formas existem, com P ou sem P. Agora, nós tendemos a chamar esse P de elíptico, né? De mudo. A gente diz, P mudo, né? Mas, na verdade, esse conceito de P mudo, que é popularíssimo, né? Não é esse o conceito de letra muda que funciona nos estudos linguísticos. É outra conversa, né? Bom, então, começando, esse P, quando a gente escreve, a gente pronuncia elíptico, elíptico. E quando a gente não escreve, a gente não pronuncia, é óbvio, ele não está lá, elítico. Só que esse caso elítico, que existe, tem registro, está nos dicionários. Fernando, se tiver com o dicionário aberto aí, pode escrever elítico, sem o P, e você vai ver o que ele diz. Se você abrir, depois você conta para mim o que ele diz, né?
1: Diz elíptico.
3: É, diz que é a mesma coisa que é elíptico, né? Só que quando ele faz isso, né? Quando ele diz que mesmo que tal, isso quer dizer que a forma preferencial, a forma mais usada, a forma mais comum, é aquela outra,
1: tá bom.
3: Né? Não é essa, tá? Bom, o último desacordo ortográfico criou uma situação interessante, porque teoricamente ele foi feito para que as grafias fossem unificadas. Que grafias? Brasil, Portugal. Então, no Brasil, a gente escreve recepção. A recepção do hotel, né? Vá lá até a recepção. A gente escreve recepção e pronuncia recepção. A gente lê o que está escrito. Esse P de pato, diferentemente do que a gente diz no dia a dia, não é mudo, ele é lido, ele é pronunciado. Em Portugal, esse P não é lido, né? Recepção. Você vai lá para o hotel e o sujeito diz, vá à recepção. Eles escreviam isso com P de pato, embora não lessem o P de pato. E depois do desacordo, passaram a escrever sem o P de pato, né? Ou seja, para eles, o P de pato em recepção, que eles liam e leem recepção, para eles o P era mudo, o P não era lido. Certo? Agora, existem algumas coisas que são muito interessantes. Eu vou rapidamente para os auxílios aqui para a gente ampliar essa conversa. Eu começo com Caetano Veloso cantando uma música cujo título eu não vou dizer, senão eu dou spoiler. Uma canção que ele gravou em 1980, está no disco Outras Palavras. Vamos lá.

0: uma maravilha, né? O Caetano usa vários verbos que popularmente tem o P mudo, né? Raptar. As pessoas dizem que esse P é mudo, mas como eu expliquei, esse P não é mudo, ele é lido em português, né? Rapt-me, camaleô, ele usa raptar, adaptar, captar, né? Que são verbos que complicam a vida de muita gente. Muita gente, na hora de flexionar, acaba dizendo adapite, eu opito, e por aí vai. No padrão formal, não, esse P não é seguido de vogal, é eu rapto, eu adapto, eu capto. E ele faz até uma brincadeira com outras línguas, né? Rapte-me, adapte-me, capte-me, it's up to me, né? Que é uma expressão inglesa cujo som lembra it's up to me, né? It's up to you, tanto faz para mim, para você, se eu não me engano é esse o sentido. E depois adapte-me ao seu Nemekipa, que é o nome de uma música de um compositor belga, música muito famosa, Nemekipa, Nemekipa, que é o não me deixe, né? Não me abandone. Bom, então nós vimos aí que esses P's não são mudos, eles são lidos, tá? Bom, outro auxílio agora é uma canção antiga, Bessa, os mais velhos se lembrarão dela. Você abusou, Antônio Carlos e Jocafe, lembram-se deles?
1: Sim.
0: Fizeram um baita sucesso na década de 70. Composição deles, interpretação deles. Vamos lá, há uma palavrinha aí interessante.

quadradismo dos meus versos vai de encontro aos intelectos, e vai de encontro mesmo, porque é choque, aos intelectos. Esse ser de intelectos também não é mudo, porque a gente lê, né? A gente pronuncia. E por fim, um auxílio rapidíssimo, Gilberto Gil, que vai mostrar pra gente uma coisa muito interessante. A música é Pela Internet, que eu já toquei por outras razões, do disco Quanta, de 97. Prestem atenção, há uma palavrinha aí que é muito interessante. Vamos lá.

0: Ô, Fernando e Tati, vocês usam mais a palavra contato, manter contato ou manter contato?
1: Não, sem ser, né?
0: Sem ser. E as duas existem no português do Brasil. E quando a gente escreve com C, a gente pronuncia contato, contacto. Tanto faz, só que contato dá de 99 a 1. Agora, o que que o Gilberto Gil disse aí? Eu quero entrar na rede para...
1: promover um debate. Não.
0: Não, contactar. Depois, mais pra frente. Contactar. Veja só, a gente usa 99 a 1, contato, mas a gente não usa contatar, né? A gente usa contactar, não é verdade? A gente, como fez o Gilberto Gil aí, embora seja possível contatar, né? Mas o que a gente usa mesmo é contactar. Quer ver outro caso? A gente entra no supermercado e quer comprar lá, sei lá eu, mozzarella fatiada na hora, vai até a seção de frios, não é isso? Seção, como é que se escreve essa seção de frios? É com S no começo e C com cedilha no meio, não é isso? E qual é o verbo que significa... transformar em seções, em partes, em pedaços. O verbo é seccionar, com CC, embora exista o verbo seccionar, que ninguém usa, né? Ou seja, essa coisa do C e do P é uma coisa muito interessante, e no Brasil ela acontece de um jeito, em Portugal acontece de outro jeito. É bem diferente. Então é isso, querida ouvinte, o pode ser elíptico com o P, que não é mudo porque é pronunciado, ou elítico sem o P, e portanto não existe a letra P nessa outra opção. É isso.
1: Muito bem.
2: Obrigado, professor.
1: Um beijo.
0: Beijo para vocês. Agradeço a um dos meus filhos, que é engenheiro e oceanógrafo, mandou para mim aqui a definição de elipse na geometria.
1: Ah, eu amo. Família inteira envolvida nesse quadro.
2: Um belo isso dia. Se chama auxílio luxuoso.
1: Isso. Isso é que é auxílio luxuoso.
0: Eu vou
1: luxuoso.
0: Ler aqui para vocês um dia. Beijo.
1: Um beijo. Beijo.
3: Em conversa com Bruna Barbosa, Rossandro Klinge reflete sobre como o consumo deixa de ser apenas uma escolha econômica para se tornar uma resposta emocional a sentimentos.
4: Vamos falar sobre consumo consciente, Bruno. Eu estive fazendo uma palestra na Rio2C, que é um dos maiores eventos de tecnologias do mundo, que acontece no Rio, lá no Palácio das Artes. E quando eu falei lá, uma coisa me chamou muita atenção, né? Falando sobre consumo consciente, eu saí com uma certeza maior que o grande desafio da gente hoje não é apenas consumir menos. E aí, como psicólogo, esse é meu olhar, né? É entender por que que a gente está consumindo tanto. É entender qual é a dinâmica emocional por trás disso. Compramos para pertencer, para aliviar alguma coisa, para recompensar ausências de pessoas ou de sonhos não alcançados? Ou a gente está comprando para tentar organizar fora, porque é mais fácil comprar um monte de coisa que organiza prateleiras? Não sei se você já viu aquele vídeo de gente organizando cozinha. É relaxante, né? Tem gente que fica organizando cozinha, tem muito vídeo coreano, chinês, pessoas organizando casas, cozinha, armários. Será que ao ficar vendo esses vídeos ou comprando essas coisas, a gente não está tentando organizar lá fora porque é mais difícil organizar dentro? O consumo deixou de ser uma escolha econômica, hoje virou uma espécie de linguagem emocional. Então, claro que tem consumo que é necessidade mesmo, que você, opa, acabou isso, ah, que legal, não sabia que tinham criado essa coisa, que é um problema que eu tenho. Por exemplo, uma vez eu estava fazendo palestra e empurrando o óculos o tempo inteiro, sabe, Bruno? Aquilo me irritou no final, alguém deve ter criado alguma coisa para segurar o óculos. Aí eu botei assim, nesse site de compras, segurador de óculos, aí apareceu umas bolinhas de silicone que você põe atrás, que segura. Então, assim, era uma compra necessária, né? Mas tem compra que é por impulso. Tem compra que a gente compra e depois tá lá. Eu lembro que uma vez eu comprei um multiprocessador, Bruna, e tava aquelas TVs que ficam anunciando? E era assim, e picota, e tritura, e fatia, você vai receber visitas, fatia salame, papo. Aí eu olhando aquilo ali, tão bonito, e se você ligar agora, ainda tem um desconto, ainda vai levar um manual. Aí eu fui e comprei. Aí chegou um multiprocessador em casa, e aí usei uma vez com minha esposa, né? Realmente, picotou salame, cortou queijo no tamanho que a gente queria, fizemos uma tábua de frios para receber os amigos, incrível. Quando a gente foi lavar o multiprocessador, pecinha por pecinha, quase cortando a mão, o tempo que eu economizei cortando o salame, eu gastei lavando o processador. E hoje ele é um liquidificador caro. Então tem muita coisa que é pura, assim, gatilho de compra que a gente tem.
5: Ô, Rossandro, isso me lembrou que esses sites hoje que vendem aí todas essas... Como é que eu vou chamar? Não quero chamar aqui de tranqueiras, mas todas essas coisas que em tese a gente não precisa ter e poderia viver tranquilamente sem...
4: Uhum.
5: Antigamente, nem faz tanto tempo assim, mas era difícil ter promoção ou ter cupom. Hoje em dia, o muito. Tal do cupom do frete grátis é quase que todos os cara. Dias. Todas essas lojas nos dias iguais, né? Ah, é 5 do 5, 6 do 6, 7 do 7. Ah, é cupom pra cá, pra lá, o frete grátis, 10%, 20%. Se colocar mais R$50 no seu carrinho, ganha tal coisa. Ah, agora só vem pra R$100 o carrinho.
4: Né?
5: O que é tudo! E aí, quando você percebe, você fez 10 compras de 10 coisas absolutamente inúteis.
4: É, tem um cashback que você entra na loja, ó, você acabou de ganhar um cashback, pode usar nos próximos 30 dias, mas não pode usar no dia.
5: É.
4: Mas pode usar nos próximos 30 dias.
5: A partir de amanhã tá valendo, só não hoje,
4: tá,
5: né?
4: Tá valendo, é. Quando eu comecei a viajar, fazer palestras fora do Brasil, especialmente nos Estados Unidos, primeiro eu começava a ficar em hotel, depois eu fui fazendo amizade com as pessoas e eu me hospedo na casa de muitos amigos que eu tenho lá. E me chamou a atenção o fato de que em condomínios ou nas casas de um modo geral, as pessoas raramente guardam o carro na garagem. Eu disse, poxa, se tem garagem, os carros ficam do lado de fora. Foi quando eu comecei a perceber que as garagens eram ocupadas por um monte de compras por impulso, que depois entucava naquelas garagens. E aí, igual que a gente vê naquele filme de Sessão da Tarde, as crianças fazem um garage sale, né? Uma liquidação de garagem, ou seja, pega lá fora, bota uma limonada, umas mesinhas de plástico, começa a vender um monte de coisa que você comprou e não usou. Um massageador de pé, um negócio de costa, um tapete que aquece. Aí você vê, poxa, eu comprei por impulso, né? Então, assim, a gente tem que pensar o seguinte: a cultura transformou o desconforto emocional da gente em compras, em carrinho. Sentiu tristeza? Compra. Sentiu solidão? Rola a tela, deseja, compre, compare. Sentiu que ficou para trás? Troca, substitui, mostre que sua televisão é mais nova, é mais fina, tá a copa, deixa ela mais fina. Não vai mudar o resultado do jogo, tá, gente? Quem viu o 6-1 da Alemanha podia ser em tela plana ou em tela antiga, a dor foi a mesma. Mas essa coisa, então a gente tem que pensar, a engrenagem gira prometendo que a gente tem uma identidade comprando isso, mas a única coisa que a gente tem no final é exaustão e um cartão de crédito estourado muitas vezes. E esse vazio que você acha que a compra ele vai cobrir, não compra, ele vai esperar. A tristeza que você está sentindo, ela não está pedindo mais uma compra para você fugir dela, está pedindo que você se cuide. Assim também a ansiedade que você está sentindo não vai ser resolvida se você comprar o que o vizinho comprou ou pintar a casa da cor do vizinho. Está pedindo pausa. E solidão não se preenche comprando coisas. Você pode ser uma pessoa bem sucedida e solitária. Solidão se preenche com vínculos, com gente, né? Então, em vez de escutar, a gente consome. Por alguns minutos até pode funcionar, mas consumo consciente hoje em dia deixou de ser uma pauta ambiental e financeira para virar também uma pauta emocional. É a pergunta que a gente tem que fazer para os ouvintes, para a gente também, né? Eu estou escolhendo ou estou fugindo? O que que eu estou tentando taponar aqui quando eu estou comprando? Sabe, porque tem hora que a gente compra as coisas e quando chega em casa, aí chega uma... Não sei se já aconteceu contigo, Bruna. Ó, chegou uma entrega aí do delivery, né? de uma compra. Aí você... Foi que eu comprei mesmo? É. Você nem lembra o que você comprou aí. Eita, eu nem lembrava que eu tinha comprado isso. Vê a necessidade. Você nem lembrava que tinha comprado. Né? É igual aquela roupa que você deixa no armário. Não, acho que um dia vai voltar na moda. E quando volta na moda, você não tá mais no mesmo tamanho. E não cabe mais na roupa. Né?
5: A Cláudia escreve aqui pra gente, fala, são as inutilidades domésticas.
4: Exatamente.
5: Isso, né? Que elas são
4: essa
5: vendidas
4: é
5: como... É algo que vai solucionar a sua vida, mas que na verdade é uma total inutilidade. Agora, Rossandro, como que a gente sai desse ciclo? Como vence isso?
4: A gente tem que começar a se questionar, a gente tem que começar a perceber o seguinte: será que eu estou precisando muito mais, né, de autoestima, de que eu me sinta bem comigo e eu não precise comprar algo para me sentir importante e validado? Será que a minha necessidade não é muito mais disso, sabe? De um sentimento de que eu não preciso ter teu carro, tua roupa? Será que eu não preciso mais de conexão? Porque, por exemplo, pesquisas sobre felicidade mostram que trocar de carro gera uma espécie de gatilho emocional de 15 dias. Ah, outro que o carro, você nem bota vidro fumê para mostrar todo mundo, até que o sol bate e você bota o vidro fumê, né? Mas quando a gente se reúne com quem a gente ama, numa tarde como hoje, domingo, para tomar um café com amigos que você nunca mais viu, isso passa 2 meses de gratificação. Então, na verdade, as coisas mais simples e prazerosas, como tomar café com quem você ama, assistir um filme infantil com seus filhos, sabe? Essas coisas, elas são simples, baratas e dão um preenchimento que isso não dá. Agora, numa sociedade de comparação intensa, será que você não teria que deixar de olhar para o filho para olhar para a vida? Estar mais presente com os seus do que olhar na vida dos outros? Curiosamente, copiando para se sentir importante, né? A gente vê tanta celebridade que usa o próprio espaço de visibilidade para, ao invés de ajudar as pessoas a ganhar nível de consciência, estimula não somente agora o consumo barato, mas agora até vício de bets, que está gerando até gente se matando por causa disso. É para a gente refletir, gente, sobre as coisas. O objetivo é elevar o padrão de consciência das pessoas.
5: É, isso me faz lembrar aqui um pouquinho também da conversa que a gente teve aqui no Revista CBN, logo no comecinho do programa com a Rosário Pompeia, falando um pouquinho sobre como hoje, que bom que o algoritmo não afeta, né? A tecnologia não muda algumas coisas tradicionais, e ela estava falando da abertura do São João de Caruaru. E aí isso me lembra um pouco aqui também essa conversa que a gente está tendo, né? De viver um pouco mais o hoje, de manter não só algumas tradições, mas estarmos sempre presentes com os nossos, lembrando, resgatando o que nos faz bem, para que a partir disso a gente consiga entender e mensurar o que de fato é necessidade ou que é só um gatilho, né?
4: Comprar Rosário algo. Faz propaganda de Caruaru, porque ela é pernambucana, mas eu sou de Campina Grande, porque eu sou paraibano. Apesar de que as duas cidades hoje elas não competem, elas colaboram, porque são uma dupla que ficam a 1h30 de distância uma da outra, que fazem 2 São Joões incríveis.
5: Eu nunca fui em nenhum dos dois e morro de vontade.
4: Ah, precisa vir, Bruna.
5: Preciso,
4: é uma
5: disso.
4: Coisa impressionante, impactante. Impactante. Você tem uma ideia do calendário turístico da Embratur? São João de Campinas só perde pro Carnaval de Salvador em termos de público.
5: Sim. Eu tenho,
4: é uma festa linda.
5: Tenho noção disso, que em algum momento eu vou precisar conhecer. Pela cultura, pela tradição, por viver isso um pouquinho também, né? Dizem que realmente é uma experiência, assim, fantástica. É respirar o nosso fantástico. Brasil, né? Acho que isso é muito importante.
4: E é um São João múltiplo, tá? Culturalmente. Tem todo esse São João de forró, de música regional, de sertanejo. Mas tem Roberto Carlos em Praça Pública, em Campina Grande. Dia 12, Dia dos Namorados. Sabe quem vai estar no Parque do Povo em Campina Grande?
5: Quem?
4: Marisa Monte.
5: Nossa.
4: Cantando para as pessoas. É só esse nível. De
5: bom
4: graça,
5: demais.
4: Pro povo, entendeu?
5: Muito bom, muito bom.
3: Mário Sérgio Cortella conversa com Milton Jung e Cássia Godoy e faz uma reflexão sobre o caso envolvendo o fisiculturista e influenciador Gabriel Gunley. O comentarista destaca os impactos que os influenciadores causam na sociedade.
6: Professor, o caso envolvendo o jovem Gabriel Gunley, fisiculturista com milhares de seguidores, que infelizmente morreu no fim de semana, chama atenção para o impacto que os influenciadores atuais causam na sociedade. A gente lembra, no passado eram os anciãos, dependendo da sociedade, também foram filósofos, foram pensadores, deuses, sacerdotes, líderes religiosos. Agora são os influenciadores digitais, professor.
7: Pois é, você falou em filósofos, há um filósofo irlandês do século XVII chamado George Berkeley, e ele tem uma expressão, viu, de caça clássica, que serve para esse caso, infelizmente, por um lado. Ele dizia, ser é ser percebido, ser é ser percebido, isto é, se você não é uma pessoa notada, percebida, então você não existe. Ele não falava isso em relação a pessoas, mas a realidade em geral. E a gente pode aplicar isso agora a essa situação. Porque, em princípio, a gente olha e diz, poxa, mas o menino, né, tão jovem, fez mal nas coisas para ninguém, fez mal só para ele. Afinal, né, ele consumiu o produto sem notar, ou notando, como é o caso, né, que poderia ter alguma forma de consequência malévola, e, portanto, só assim prejudicou. A questão é exatamente essa que você traz, né? Ter ali uma exemplaridade que não é positiva. E se num determinado ponto a gente olha e diz, bom, há uma inocência, até uma ingenuidade nessa questão de tentar colocar-se no mundo de um jeito notável em que se possa exibir e que, como eu dizia, só faz mal assim, não. Ao se mostrar desse modo, sem medir eventualmente consequências, sem avaliar consequências, isso tem de fato um efeito danoso mais ampliado.
1: Agora, professor, por que essa influência, esse exemplo, acaba chegando com mais força quando vem aí das redes sociais, dessas pessoas que são chamadas hoje de influenciadores, do que, por exemplo, de médicos da comunidade científica que já tem um conhecimento consolidado a respeito dos malefícios da utilização desses anabolizantes? E aqui eu não estou nem falando da causa da morte desse jovem que ainda está sendo apurada, mas ele próprio admitia que usava anabolizantes. Por que que esse conhecimento consolidado acaba não sendo levado em consideração?
7: Ele tem um charme menor, né? O conhecimento consolidado, à medida em que ele exige menos a exibição e mais uma reflexão lógica, um raciocínio, uma absorção. Fica muito difícil. Há uma diferença entre, por exemplo, eu falar agora, citando Berkeley, ser é ser percebido e fazer aí todo um desenvolvimento de raciocínio que não tem tanto sabor quanto alguém que vai e mostra algo que atrai, exibe um corpo que tem uma estética, né, com uma harmonia que algumas pessoas apreciam. Portanto, essa questão do convencimento por aquilo que é atrativo na moda, de uma certa forma, ela é muito mais capturante. Tem um nível de sedução, né, Cássia, né, que é muito maior. A gente sabe o quanto que é decisivo que pessoas que têm um conteúdo que possa nos auxiliar, que elas tenham uma presença mais forte, né, junto às pessoas como ressonância. Mas nós estamos vivendo um tempo de exibição e menos necessariamente daquilo que seria o conteúdo. E aí esse tipo de caso acaba sendo tristemente ilustrativo, mas é ilustrativo.
8: Muito obrigado, professor Mário Sérgio Cortella.
7: Abraço.
1: Abraços, professor.
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0: Segunda-feira, 8 de junho de 2026. O lateral direito Wesley foi cortado da seleção brasileira para a Copa do Mundo deste ano. O jogador de 22 anos foi diagnosticado com uma lesão na coxa esquerda após sentir a perna no amistoso contra o Egito no sábado. Pro lugar dele, Carlo Ancelotti chamou o volante Ederson, da Atalanta, que chegou a ser convocado na primeira lista, mas não entrou em campo. Ederson reforça o setor de meio campo, que tinha apenas 5 jogadores na convocação. Já a lateral direita fica sem um atleta da função. Os zagueiros Ibanez e Danilo vão disputar a posição. A negociação de delação premiada de Daniel Vorcaro entra a partir desta segunda-feira, numa semana decisiva. A segunda proposta foi entregue na segunda passada, mas já foi ajustada mais de uma vez a pedido da Polícia Federal e da Procuradoria-Geral da República. Nos próximos 5 dias, novos acréscimos devem ser feitos. Na sexta-feira, termina o horário estendido dado aos advogados por André Mendonça para que tratem com o ex-banqueiro dos termos da proposta de delação. Desde o dia 25, a defesa tem tido reuniões diárias com Vorcaro das 9 da manhã às 5 da tarde. A partir do dia 15 de junho, voltam os rígidos 30 minutos por dia. As informações são do colunista do Globo e da CBN, Lauro Jardim. O Congresso da Bolívia aprovou neste domingo uma lei que autoriza o presidente Ricardo Paz, de centro-direita, a recorrer às Forças Armadas para desobstruir vias bloqueadas por manifestantes que pedem a renúncia dele. Os protestos se espalham pelo país há mais de um mês. No poder há um semestre, Paz avalia declarar estado de exceção, medida que ampliaria o uso da força militar e permitiria restringir liberdades de reunião e mobilização, consideradas centrais para a realização dos protestos.
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0: De volta com o CBN Madrugada e direto para uma conversa entre Tatiana Vasconcelos e Fernando Andrade com Michel Alcoforado sobre um colégio do Rio que precisou criar regras para conter o frenesi das figurinhas da Copa. Mas por trás da aparente bagunça escolar, é possível identificar que em tempos de telas, a velha prática de colecionar voltou a organizar encontros.
1: Já completou seu álbum?
2: É.
1: Já completou?
2: Você tem filho, né? Tá gastando dinheiro.
1: Comprei dois, maior arrependimento
2: da
1: minha
2: vida. Mentira!
1: É, porque os dois brigam demais. Aí você fala, olha, pra não dar briga, eu vou comprar dois. Daí no final me arrependi.
2: Você fez as contas?
1: Não, nem vou fazer, tá maluco.
2: Então vou fazer pra você, tá?
1: Não precisa. eu já sei.
2: Você sabe que no outro dia fiz um comentário lá no meu Instagram, brincando com essa coisa de quem era rico, rico de estimação. E aí, o consenso foi uma moça que tinha três filhos e tinha comprado três álbuns. E essa aí é rica, né? Porque o álbum custa em torno de R$25, não é? R$24,90?
1: É, pelo que eu vi dizer. Capa dura que é mais carinha, tá?
2: É, capa dura, edição especial, só dá pra comprar no site. Mas o que eu... E aí custa uma fortuna isso. Mas é, cada pacote de figurinha tem sete, custa R$7?
1: Uhum.
2: Então, tem 980 quadrados dentro do álbum. Se tudo der certo, todos os pacotes vierem perfeitos, você gasta R$1.000 de largada. Você já gastou R$2.000, né?
1: Não,
2: só que segundo as estimativas...
1: Tô incentivando o bafo e a troca. A compra não incentivo muito, não.
2: Segundo as estimativas, em média as pessoas estão gastando de R$3.000 a R$6.000 para completar um álbum, tá? Mesmo com todas as brincadeiras.
1: Olha,
2: mas eu sou entusiasta, acho que você fez bem.
1: Então, e pensa, na escola tá uma bagunça, um frenesi, porque a molecada largou o celular e pegou a figurinha. Mas melhor do que um celular, não?
2: Exatamente. Tati, gostava de álbum, desse negócio?
3: Gostava. Assim, não era uma hiper entusiasta, não morria pra completar o álbum nem nada. Eu gostava de trocar figurinha e de bater figurinha.
2: Fernando, e eu acho que é isso.

0: É caríssimo ter um álbum, é caríssimo completar um álbum, mas quando você compra ali aquele álbum, né? E aí você precisa comprar os pacotinhos, dentro de cada pacotinho vem lá um monte de quadrado colável no álbum, só que a gente automaticamente vai criando hierarquia de valor para aquelas figurinhas que teriam teoricamente o mesmo valor, né? O mesmo preço, porque cada uma delas custaria um real. Só que não, né? Se ela for brilhosa, você sabe bem que ela vale dois, né? Quem aqui já foi criança lembra. Se for uma figurinha difícil de conquistar, sei lá, de um personagem difícil, a negociação também cobra uma perspectiva de valor diferente. A criança não topa trocar um por um, ela vai ali, ah, não, sei lá, né? Eu sou do tempo do Zidane, eu ia dizer, Zidane.
1: Vale mais?
0: Vale mais. É. Mas sei lá, né? Você tinha ali essas figuras que valem mais. E por outro lado, é super interessante também, porque, sobretudo os jogadores faltantes dentro dessa seleção, a gente pode abrir uma discussão com as crianças pensando por que que o fulano que tá escalado pra seleção brasileira não consta no álbum. E por que que ele tá dentro e tá fora. Ou seja, é uma baita oportunidade dos pais e da escola discutirem essa dupla dimensão de valor ou de precificação que vão balizar boa parte da relação dessas crianças ao longo da vida, na medida que forem amadurecendo. Que assim é a vida, né? Na hora que você quer comprar muito, sei lá, um carro, e você pensa no carro em si, para que serve um carro? Ele só serve para te levar de um ponto a outro. Você pode comprar o mais barato. Mas a partir do valor que você dá para uma determinada coisa, pro teto solar, pro ar-condicionado, para direção hidráulica, sei lá o quê, você vai dando uma perspectiva simbólica para aquele negócio diferente. Então, figurinha ajuda a gente a entender que as coisas valem o que elas valem, mas elas podem valer mais a partir da escassez, a partir de características que são valorizadas pelo grupo, a partir de uma série de outros fatores. Mas há um aspecto interessante também, assim, dentro desse movimento, que é a importância do colecionar. Vários teóricos nas ciências sociais já pensaram sobre esse negócio, e um dos elementos interessantes que o colecionar traz pra gente é que ele ajuda a gente a organizar o mundo. Pelo menos do período da Copa, e se você gosta muito de álbum de figurinha, boa parte dos seus problemas vão estar organizados nas figurinhas que faltam no álbum do que nas outras faltas que acometem a tua vida. Quando a gente coleciona qualquer coisa, a gente inventa um mundo nosso e a gente abre possibilidades também de inventar faltas que não são as faltas comuns, né, para os outros. Então isso traz uma construção mais perene, estruturada, daquilo que é o teu mundo. E ao mesmo tempo vai te criando âncoras ou formas de se conectar com temas que te interessam, super importante, sobretudo para a saúde mental, né? Então gente que coleciona coisas, apesar do caos que está aí fora, tem a chance de ter uma percepção de que as coisas estão mais ou menos organizadas, porque seu mundo está mais ou menos organizado. Não à toa, não importa o campo que te agrade, pode ser figurinha ou não, colecionar é um hábito que persiste, permanece ao longo do tempo, né? A gente gosta de colecionar coisas. Vocês colecionam coisas?
2: Eu já colecionei quando eu era mais jovem. Tô pensando o que eu coleciono hoje. Acho que não. Nem minhas credenciais eu coleciono.
1: Coleciono
2: mas...
1: inimigos? Brincadeira.
2: Eu coleciono amigos.
0: eu tenho esse defeito seríssimo que é coleciono livro, né? Livros que eu não vou ler, né?
3: É, você já falou. É.
0: Vocês também, né? Assim, né? Tá...
2: E o Fernando, discos.
1: Ah, disco de vinil.
0: Discos, tô esperando o seu presente. Cheio de coleção.
2: Eu só livros, eu acho que a única coisa que tem muitos na minha casa é isso aí.
1: Ah, tem os discos, gente, como é que eu pude esquecer? Você sabe que, ó, ainda voltando pros álbuns, meu filho tem 15 e já tem 3 álbuns. Tudo que é nos pedaços, mas já tem 3, tá no terceiro
0: e
1: agora.
0: E ele guarda?
1: Guardou todos.
0: Que legal.
1: Guardou até as figurinhas da Copa anterior. Achei legal. E no ambiente escolar tem uma coisa também que as professoras e professores também entram na onda. E é muito legal, porque tem sempre acordos. Ok, depois da aula, a gente troca. Depois de tal atividade, a gente troca. E aparentemente tem funcionado, assim, sabe? Eu tô curtindo o ambiente.
0: E eu acho legal a beça também a gente imaginar como é que uma coisa, né, que é essa coisa colecionável, ela é capaz de inventar um novo tipo de sociabilidade, ou seja, uma nova razão para encontrar. Porque quando a gente inventa que tem um determinado momento do ano que as figurinhas interessam, os álbuns também, as crianças que estavam presas na tela, né, olhando só para si, olhando só para as interações digitais, começam a achar que esse outro que está do lado, que tem algo que interessa a elas, também é passível de contato, é interessante. E isso

0: teste importante ou é um modelo interessante de aprendizado para o desenvolvimento de habilidades sociais que são fundamentais na vida de uma forma geral. Então, eu vim aqui para dizer, assim, apesar do preço, não faça a conta econômica que você está tendo que bancar aí para o seu filho se divertir, faça a conta simbólica da quantidade de coisas que ele pode aprender trocando figurinhas. Se figurinha tá caro demais pro seu bolso, brinca de outra coisa aí, né? De colecionar. Mas acho que colecionar pode ser uma baita ferramenta de socialização de crianças e de entendimento de como é que elas podem desenvolver não só habilidades cognitivas, mas habilidades sociais.
1: Nosso ouvinte Samuel coleciona moedas antigas, tem moedas até da Grécia Antiga, que eram do avô, então. E tem quase todas as moedas do mundo atual.
2: Tá rico. Que legal.
1: Tá rico.
2: Tá rico.
0: Tá rico.
2: Isso é coisa de rico, hein, Michel?
1: É coisa de rico?
0: Então, mas essa aqui é a graça, assim, porque no final das contas o colecionador vive esse drama, né? Porque ele gasta muito dinheiro pra conquistar coisas que ele acha que tem muito valor. Mas se ele quiser vender, ele nem sabe se aquelas coisas têm um valor para os outros do mesmo modo que é o valor que teve para ele quando pagou. Então esse fulano aí que é rico, com, sei lá, coleciona obra de arte, vive esse drama, né? Ele chega agora tá tendo ARPA em São Paulo, né? Que é uma dessas feiras de arte no Pacaembu, se não me engano. Você chega lá, gosta de um quadro. Aí o fulano diz, esse quadro custa 100 mil reais. Tela, né, tinta lá, o trabalho do artista, sei lá o quê. Se te tocou e você tem o dinheiro, você acha que vale a pena aquele negócio. Mas se você leva pra tua casa e fala, vale pra eu vender, eu vou ganhar os mesmos 100 mil reais que eu paguei? Vale, porque valeu pra você, né? Mas talvez não vale pros outros. Então todo colecionador vive um pouco desse drama, né? Que é essa dimensão entre o valor do custo econômico, mas o valor simbólico para você. E esse drama acompanha a vida da gente até o fim, né? Acompanha na hora que você tá, criando filho, né? Filho é um baita investimento econômico que o valor simbólico é infinitamente maior. E essa conta a gente faz. Vale quando você tá pensando na sua carreira, tá pensando em viajar, tá pensando em sair para jantar, tá pensando pra um bocado de coisa. Então, use essa experiência do colecionar como uma forma de treinar essas duas dimensões do valor.
2: Muito bom.
3: Teco Medina conversa com Carlos Alberto Sarenberg e Cássia Godoy sobre a abertura de capital da SpaceX, que promete ser a maior da história.
4: Bem, o assunto, Teco, é a SpaceX, né? Como ele diz lá nos Estados Unidos, que é a companhia aeroespacial do Elon Musk. Ele vai fazer uma abertura de capital que parece que vai ser a maior da história, não é a maior dos Estados Unidos, é a maior da história, né?
5: Vai ser a maior da história de longe, viu, Sardenberg? Aliás, esse vai ser um assunto muito quente esse ano. Tem prevista aí três aberturas de capitais que vão fazer um barulho danado, né? A SpaceX, a OpenAI e a Anthropic, né? E a SpaceX foi esperta, né? Foi a primeira, né? Se lançou ali na frente, então vai conseguir captar mais facilmente esse dinheiro. Só para o ouvinte ter uma ideia, a maior IPO, né? A maior abertura de capital da história foi da empresa de petróleo saudita, né, da Saudi Aramco, que captou 29 bilhões, a SpaceX quer captar 80, então bem mais do que o dobro, quase o triplo, né, do que o maior. Curioso, Sardenberg, é que a SpaceX, ela está ligada com a história dos foguetes, né, a história da expedição Marte, espaço, tem a história da Starlink também, mas ela está pedindo dinheiro porque ela quer dominar a história da inteligência artificial. Ela listou ali dizendo que é um mercado de 26 trilhões. Ela já está metida ali um pouco via o Grok, via o Twitter, né? Agora o X. Mas ela está dizendo que ela quer o dinheiro para entrar de cabeça nesse negócio. Vai ser um barulho e provavelmente vai fazer do Elon Musk, Sardenberg e Cássia, o primeiro trilhardário da história, né? Ele é acionista majoritário disso, essa empresa vai ser avaliada em 2 trilhões na partida e vai fazer dele um trilhardário provavelmente, e aí a gente vai acompanhar. O curioso, Sardenberg, é que a empresa, nesse momento, ela vai valer 2 trilhões cheia de promessa, né? A gente vai ter que acreditar em muita coisa, vai ter que ter foguete em Marte, vai ter que ter inteligência artificial, vai ter que ter Starlink no mundo inteiro, porque a empresa ainda tem um faturamento pequeno, não tem lucro, e vai captar um caminhão de dinheiro para isso.
4: O que eu tenho lido é que ela tem apresentado o prejuízo de 400 milhões de dólares.
5: Eu acho que até um pouco mais, viu? Das três coisas que eles estão metidos, só Starlink dá dinheiro, né? O foguete, evidentemente, é custo por enquanto. E a história da inteligência artificial, eles estão investindo ainda. Mas assim, é uma receita de 4, 6 bilhões, eu acho que 10 bilhões no primeiro trimestre inteiro. Então, assim, é uma empresa que você está comprando o sucesso do Elon Musk lá na frente, né? De que ele vai conseguir replicar nisso tudo que já foi feito na Tesla. Ganhou-se muito dinheiro com a Tesla. Mas essa briga de inteligência artificial parece uma briga maior e me parece que eles estão bem atrasados, né? Não é impossível de correr atrás, mas de fato é o assunto do momento e o dinheiro está arrumando para lá, né? Para isso também.
4: A empresa hoje é de capital fechado e a ideia dele é abrir o capital, isto é, vender ações na Bolsa de Nova York. E como você disse, compra quem aposta que o Elon Musk vai acertar mais uma.
5: Vai acertar mais uma. A abertura de capital está prevista para 12 de junho, Dia dos Namorados aqui. Então, daqui a pouco a gente vai saber, mas é uma... Estão esperando uma demanda brutal, né? Tá todo mundo de olho nisso. O nível de investimento de inteligência artificial, independentemente do preço, da lógica, de qualquer coisa, é assustador e é crescente ainda. Então, tá com cara de que vai ser mais um mega sucesso. Tô curioso para ver como é que vai ser quando a gente fechar o ano e comparar um pouco as três, né? Porque são empresas praticamente em etapas diferentes, mas as três tem muita expectativa do que podem ser lá na frente, né?
4: É. As outras duas, você fala, são aquelas duas de inteligência artificial que também vão oferecer ações no mercado.
5: Isso, a OpenAI e a Anthropic.
4: Anthropic é do Claude, é isso?
2: Uhum.
5: É.
4: E o OpenAI é do ChatGPT, né?
2: ChatGPT, isso.
5: Exato.
4: Tá certo.
3: Tarsus Veloso conta que empresas começam a rever o uso de inteligência artificial após custos superarem gastos com funcionários.
6: Tem gestor de empresa que vem acompanhando toda essa discussão sobre inteligência artificial porque quer substituir pessoas de carne e osso, quer substituir os seus funcionários por essa tecnologia. Uma tecnologia digital, recente, com muito potencial. Só que nós já temos dois gigantes, inclusive de tecnologia, que vieram a público dizer que, pera lá, talvez essa conta não faça tanto sentido. Talvez o uso da inteligência artificial para uma empresa de grande porte custe mais do que manter os funcionários humanos por ali. Vou explicar para vocês. Por hora, nós temos comentários feitos pela Microsoft, ou seja, dona do Windows, do Office e por aí vai, uma gigante do setor, e da Uber, que todo mundo conhece, do transporte por aplicativo. E essas duas empresas, elas recentemente sinalizaram dificuldades. No caso da Microsoft, ela utiliza licenças do Cloud Code, que é a ferramenta de inteligência artificial da Anthropic. E eles avisaram, né, a alta gestão da empresa avisou que os times de engenharia precisam migrar para uma outra solução, para uma outra ferramenta. Isso porque, e aqui é informação de bastidores, parece que o gasto da Microsoft com essas licenças estava ficando muito caro. No caso da Uber, é uma situação um pouco parecida. Um dos principais executivos dela disse recentemente que o orçamento da empresa para o ano inteiro com tokens de IA, ele foi esgotado, foi gasto, foi consumido em 4 meses. Então, um negócio que deveria durar o triplo disso não está durando. E aí, dentro desse contexto, eu alerto os ouvintes da CBN, principalmente empresários, profissionais liberais, quem está pensando em colocar a inteligência artificial no dia a dia, tem muitos que entram em contato comigo nas redes querendo saber como é que faz isso. É preciso levar em consideração o seguinte: a gente se acostumou com o ChatGPT de graça. Há 3 anos que nós temos essa ferramenta no celular. Você faz uma pergunta, ele cospe uma resposta. Então, é uma ferramenta de consultas. O Gemini do Google, também de graça, pelo menos na sua concepção mais básica. Mesma coisa, faz a pergunta, ele dá uma resposta. E essas empresas estão tentando formas de ganhar dinheiro com essas ferramentas. Tem uma assinatura aqui, outra ali. Mas, em linhas gerais, são gratuitas. Agora, quando a gente vai para o mundo corporativo, a coisa muda de figura de tal forma. Isso porque, primeiro, as licenças são por usuário por mês. Então, se na sua equipe você tem 25 pessoas que vão usar o chat GPT na versão paga, que é melhor, tem muito mais capacidade, você vai gastar todo mês, vai colocar aquele orçamento ali. Então, isso está explicado. E existe uma outra questão, que é a dos tokens. Então, para o ouvinte que tem dúvidas sobre o que significa essa palavra token, o token é a maneira como a inteligência artificial pensa. Colocando aqui de forma resumida, é como se diante lá de toda a informação que ela tem disponível na memória dela, ela faz vários caminhos, e aqui é um fluxo de informática mesmo, tá? E combinações de partículas de palavras geram os resultados que a gente vê na nossa tela quando a gente pesquisa, por exemplo, o que é 5G. Eu estou simplificando, mas é isso. Agora, para uma consulta por texto, é até que relativamente simples de montar essa coisa. Agora, essas grandes ferramentas como Claude, Gemini, Codex do ChatGPT não estão mais lidando com texto. Times de engenharia, de marketing, jurídico, eles colocam documentos, colocam imagens, colocam referências, se bobear até em vídeo, e isso tudo consome um volume gigantesco dos tais dos tokens. E as empresas de IA perceberam que, em vez de cobrar assinaturas, era mais interessante cobrar por esses tokens. Então, basicamente, você está pagando por um determinado volume de processamento de dados que é feito pela inteligência artificial. E a gente volta para o problema central que Microsoft e Uber estão enfrentando hoje. Colocaram lá na ponta do lápis e começaram a perceber que a gente está mandando pessoas embora, está colocando IA, está colocando essa IA para os funcionários que ficaram operarem, só que o gasto que a gente está tendo com essas IAs está ficando mais pesado do que aquele pessoal que a gente mandou embora. E agora o que que a gente faz? Enfim, o mercado de trabalho e o mercado de IA vão tentar achar esse equilíbrio até onde faz sentido ou não, mas confesso para vocês, Carol, Débora, ouvintes, que lendo essa história e vindo aqui contar, é um daqueles casos do nossa, eu só acredito vendo, porque a IA era a grande promessa, né? Para substituir todo mundo. E aí, quando você vê, você pensa, nossa, eu nem acredito. Tássio Veloso, para a CBN.
3: O Dr. Luiz Fernando Correia traz detalhes de um relatório que mostra que o mundo não está preparado para esse tipo de resposta. Confira a conversa com Cássia Godoy e Milton Jung.
7: Dr. Luiz Fernando Correia, após as lições aprendidas da pandemia da Covid, o mundo está mais protegido do ponto de vista da saúde ou não?
8: Milton, se dependendo do relatório que o Fundo Board Mundial que monitora a preparação global para isso, para esse tipo de resposta, não. Esse órgão, Global Preparedness Monitoring Board, ele foi criado em 2018 pela OMS e pelo Banco Mundial, justamente para entender como o mundo se prepara e o que precisava fazer. A gente, naquela época, em 2018, tinha acabado de passar pela grande epidemia de ebola de 2014, que matou mais de 11 mil pessoas. Já tínhamos tido a experiência no início dos anos 2000 da gripe, chamada gripe suína na época, né? Enfim, mas o relatório foi emitido ontem, depois de 8 anos de estudo, mostrou que o mundo está indo para o lado errado, Milton. E por que que eles dizem isso? Em 2024, a OMS detectou o dobro de eventos de emergência sanitária em comparação a 2015. A participação de doenças infecciosas na mortalidade do mundo tinha caído de 25% no ano 2000 para 15% em 2015. Voltou a 23% em 2021 por causa da Covid. Mudança climática, conflito armado, urbanização acelerada, práticas agrícolas predatórias, tudo isso aumenta o risco do contato entre os seres humanos e germes que vêm da vida animal, né, selvagem. E a fragmentação geopolítica destrói a cooperação internacional. Então, o relatório foi batizado, foi distribuído no dia 18, e ele foi batizado O Mundo à Beira do Abismo, que mostra, analisa as 6 últimas emergências de saúde pública de importância internacional, em 4 dimensões, frequência, impacto, acesso a medidas, e os dados econômicos são importantes. A Covid, por exemplo, derrubou o PIB global em 3%. elevou a dívida pública em 16 pontos e provocou a maior queda de investimento estrangeiro já registrada, de 51% no primeiro ano. Então, eles estimaram que a produção perdida é de 50 trilhões de dólares só por causa da epidemia da Covid, e isso vai se refletir até 2030. E é o seguinte, um outro ponto importante, na Covid as vacinas levaram em média 17 meses, depois que elas foram desenvolvidas e aprovadas, para chegar nos países de baixa renda. No surto recente de Mpox, por exemplo, esse tempo subiu para 27 meses. Então o Conselho chamou isso de fadiga de equidade, ou seja, a perda gradual do compromisso global de um acesso justo a vacinas, testes e medicamentos, ou seja, os países ricos estão se preocupando menos com os países que não têm dinheiro para conseguir responder. Então, o recado final, Milton, é claro e é político. As principais barreiras à preparação para a resposta a uma emergência de saúde não são mais técnicas, porque a gente sabe o que tem que ser feito. São de ação coletiva e de decisão política. Então, vai existir a segunda reunião de alto nível da ONU sobre a preparação pandêmica e é a hora que eles acham, é a última chance que a gente tem no momento para discutir esse assunto a nível global. E é o seguinte, confiança, entidade e equidade são detalhes técnicos, mas tem que ser discutidos. E a gente fica pensando assim, o Brasil nessa história, né? Porque é o seguinte, vai acontecer uma nova pandemia? Isso vai, não é questão de se, e sim de quando, né? A gente tem Fiocruz, a gente tem Butantan, a gente tem o SUS, a gente tem a capacidade de entrar na rede regional de produção de vacinas, que foi pedida nesse relatório como uma das medidas importantes, e a gente tem que tomar essa decisão política de poder participar disso, o Brasil se colocar na posição de poder ajudar na resposta a qualquer emergência sanitária desse nível no mundo inteiro, meu.
2: Ou seja,
8: mas o relatório é muito pesado, viu? Muito triste.
2: Eu fiquei pensando nisso, doutor. Para mudar o que esse relatório apresenta, então, só com mudanças estruturais no tipo de reação que a gente vem tendo a esses eventos até agora, né?
8: Justamente. Por exemplo, a gente tem visto um desmonte das entidades multilaterais, né? A OMS tem sofrendo muito com isso, pela saída dos Estados Unidos, movimentos parecidos ou que propõem isso em outros países. Mas a primeira é que tem que se recriar um mecanismo de monitoramento de risco pandêmico ligado à Assembleia Mundial da Saúde. Né? Hoje em dia a gente tem como vigiar dados de maneira muito rápida com os mecanismos de inteligência artificial. O acordo pandêmico da OMS, que está para ser finalizado agora na Assembleia da OMS, que está acontecendo, né? Assembleia Mundial de Saúde, vinculando obrigações para os países e para indústrias que recebam financiamento público. Isso é muito importante e isso fala diretamente com o Brasil. O Brasil tem essa capacidade instalada na Fiocruz e no Butantan. Vamos lembrar que o Brasil é o maior produtor do mundo de vacina de febre amarela. Então a gente já tem essa capacidade. A questão é que se envolver nesses mecanismos multilaterais e também participar dessas decisões, Cássio.
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0: Segunda-feira, 8 de junho de 2026. Um jato executivo caiu e explodiu no Aeroporto Internacional de La Romana, na República Dominicana. Pelo menos 2 pessoas morreram. De acordo com a imprensa local, a tripulação relatou problemas mecânicos logo após a decolagem e tentou retornar para um pouso de emergência. Mas a aeronave caiu nas proximidades da pista. O Conselho de Aviação Civil do país confirmou o acidente e informou que as causas exatas da queda já estão sendo investigadas. Keiko Fujimori é a favorita para se tornar a nova presidente do Peru, segundo pesquisa de boca de urna publicada pelo Instituto Ipsos neste domingo, logo após o fechamento das urnas no país. Devido à pequena diferença, o cenário é de empate técnico. Keiko aparece com 50,7% dos votos válidos. O concorrente, Roberto Sanches, tem 49,3% dos votos. A margem de erro é de 3 pontos percentuais para mais ou para menos. Milhares de pessoas lotaram neste domingo a Avenida Paulista, no centro de São Paulo, onde ocorreu a Parada do Orgulho LGBT+, deste ano. Em meio à multidão, destacaram-se as camisas do Brasil e os já consagrados leques coloridos. O desfile celebrou a edição de número 30 do evento. Com 7 abandonos anteriores, o italiano Kimi Antonelli, da Mercedes, venceu o Grande Prêmio de Mônaco de Fórmula 1. Esta foi a 5ª vitória seguida do jovem de 19 anos, que lidera o campeonato de pilotos com 156 pontos. O inglês Lewis Hamilton, da Ferrari, e o francês Isaac Hadjar, da Red Bull, completaram o pódio. O brasileiro Gabriel Bortoleto, da Audi, terminou em 11º após largar do box.
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2: Como achar saída para o cansaço diário? Tânia Morales entrevista Lucas Freire, psicólogo do trabalho, que resgata o brincar como ferramenta de autonomia, resiliência e inovação.
3: Vamos conversar com o Lucas Freire, que é psicólogo do trabalho, professor da Universidade Federal da Bahia, e ele defende algo que é transformador, que é, e ele vai explicar pra gente, a necessidade de resgatarmos a nossa capacidade de brincar. Ai, que lindo. Ele é autor do livro Exaustos, Imaginando Saídas para o Cansaço Diário, livro que sai pela Bus Editora. Lucas Freire, bem-vindo, boa noite.
4: Olá, olá, boa noite, Tânia.
3: A gente vai falar sobre exaustão, sobre cansaço. É por essas e por outras que a gente fica cansado, né? Bom, mas então vamos lá, vamos falar do seu livro. Depois eu quero entender essa história do brincar, que tem tudo a ver, né, com o seu livro. Porque você fala da exaustão, do cansaço. E propõe aí formas da gente superar essa condição.
4: Então vamos começar, com certeza.
3: Vamos começar do diagnóstico, né? Por que que nós estamos tão cansados?
4: Olha só, um conjunto de fatores, né? A gente tem um momento cultural em que foi vendida uma falsa ideia de que nós vamos performar o tempo inteiro. Isso tem sido entranhado na nossa cultura, fazendo com que as pessoas empobreçam suas experiências reais, né? Em tudo agora nós temos que inserir performance, não dá mais para alguém ter um hobby, ser amador em alguma coisa, sentar registrando, filmando, buscando ganhar segundos, centímetros. Tudo isso tem nos tornado aí reféns dessa performance absoluta. Paralelo a isso, a gente tem essa captura da nossa atenção, né? O verdadeiro sequestro da atenção que a gente tem sido levado, fruto de uma compreensão cada vez maior dos gatilhos que fazem com que a gente fique ali preso naqueles temas, naqueles assuntos. A gente tem um momento que é o que eu chamo de atrofia do lúdico, porque nunca tivemos tanto entretenimento, mas ele nunca foi tão passivo. Nunca estivemos tanto numa posição de espectador ao invés de estarmos ativos nisso. Então, um conjunto de fatores é um espírito de uma época. A nossa dificuldade, por exemplo, de estar no presente, também fruto desse uso abusivo de telas. Tudo isso está nos levando a uma incapacidade de nos resgatarmos, uma incapacidade de descomprimirmos, e a exaustão tem sido esse sentimento transversal à vida de todo mundo.
3: Bom, então tem a ver mesmo com uma condição contemporânea, né? Essa coisa da tela, das redes, da gente estar sempre exposto, sempre sendo avaliado e se expondo, né?
4: Com certeza, a gente está no país que é o segundo do ranking mundial em uso em tempo de tela. Nós somos o terceiro maior consumidor de redes sociais do mundo, né? Claro que a gente tem um país que particularmente tem isso de forma exacerbada. Isso é um fenômeno coletivo global do mundo inteiro, mas a gente está na frente, infelizmente, nesse aspecto também.
3: Bom, e aí, Lucas Freire, psicólogo aqui com a gente, conversando sobre o livro Exaustos, Imaginando Saídas para o Cansaço Diário, pela Buzz Editora. E aí, quais as possíveis saídas para essa exaustão diária que a gente sente? O que você propõe?
4: Bom, Tânia, é muito importante a gente primeiro tornar isso mais consciente, a gente começar a entender quais são esses nossos cativeiros atuais. Eu chamo de cativeiros neurológicos, porque o algoritmo, ele nos conhece, ele conhece mecanismos exatamente para nos tirar desse momento de descompressão. Então, a primeira coisa é um reconhecimento de como nós estamos e um resgate da nossa autonomia. E a partir daí eu faço um convite coletivo, que é a gente abraçar o que eu chamo, na verdade não sou eu que chamo, né? Eu faço parte de um grupo grande de pesquisa e trabalho dessas diferentes dimensões do lúdico, que a gente chama de play, que pode estar aí contemplado nas artes, em certos tipos de esportes, expressões humanas, a maneira como nós exploramos a vida, tudo isso está no play. Muitas vezes a contemplação ela é fundamental, e isso nos ajuda a resgatar autoestima, a nutrir resiliência, a fazer com que a vida realmente valha a pena ser vivida.
3: Entendi. Eu falei o brincar, é porque o play, a palavra em inglês, é mais ampla do que o brincar, né?
4: Exatamente. Como a gente não tem em outros idiomas uma palavra que expresse o que é saudade, a gente não tem na nossa língua uma palavra que expresse a dimensão do conceito. Até tecnicamente, muitas vezes ela é traduzida como jogar ou como brincar. Uhum. E ainda temos esse agravante, né? Porque na nossa cultura, principalmente na nossa relação com o trabalho, essa palavra ela é meio que proibitiva, né? A gente tem até uma expressão comum: acabou a hora de brincar, agora é a hora de trabalhar. Sim. Porque paralelo a isso tudo, nós construímos uma leitura de que trabalho precisa ser, para além do esforço, sempre em cargas de sofrimento, né?
3: Sim, e aí o que vocês estão propondo é que seja prazeroso, que as nossas atividades sejam prazerosas e criativas.
4: A nossa, exatamente, a nossa proposta é que a gente faça um resgate e comece a entender que nem tudo na nossa rotina, na nossa vida, precisa estar a serviço da performance. Sim. É a gente voltar a fazer coisas que não tenham necessariamente uma função produtiva. É muito triste quando a gente vê toda uma cultura direcionada a isso. Recentemente eu vi um influenciador falando para as pessoas: olha, não leiam livros que não contribuam com o seu trabalho. Nossa. Eu vi também uma pessoa postando, ela lendo um livro na academia e postando. Então, outro dia eu vi um anúncio.
3: Olha, três níveis, né? Ela tá lendo um livro na academia e postando, ou seja, ela não tá fazendo nenhuma coisa nem outra, só postando mesmo.
4: Exatamente, porque a multitarefa é outra falácia que foi vendida, né? Que somos multitarefas e hoje a gente é muito bom e não ser bom em nada. Então, é esse conjunto de fatores que tem nos levado a isso, e o nosso convite é essa desaceleração através das diversas expressões do brincar, vá voltar a ser amador, vá se permitir um ritual real de desconexão, vá se conectar de fato com pessoas, que inclusive é uma habilidade que a gente vem perdendo, né? O nosso senso de comunidade diminuiu muito nos últimos tempos, né?
3: Vem mesmo. Porque também os espaços públicos parece que estão cada vez mais fechados e é só mais remotamente mesmo que a gente se comunica, né?
4: Exatamente.
3: Ô Lucas, isso seriam os hobbies, esse play?
4: Então, dentro do nosso estudo e nosso trabalho, a gente tem até uma grande influência do trabalho do Domenico De Masi, que é o sociólogo italiano, que falava sobre o ócio criativo, né? O ócio criativo é uma dessas leituras que a gente traz, né? Na capacidade do indivíduo de ter uma relação com o tempo, de muitas vezes não estar ligado a produzir algo. Então, o hobby, infelizmente, a gente tem até na nossa cultura essa ideia, né? Trabalhe com o que você ama. Eu até ressignifico essa frase, tá, Tânia? Porque da maneira como nós estamos vivendo, a frase real é: trabalhe com o que você ama, que dentro em breve você deixará de amar. Porque toda vez que essa sobrecarga chega, ela tira os aspectos que seriam aqueles aspectos leves, prazerosos, e nos atropelam com uma rotina de disposição que é infinita, né? Assim como o scrolling hoje nos coloca nessa relação infinita, então produzir hoje se tornou um ato infinito. Então, sim, os hobbies fazem parte disso, e a gente precisa resgatar os hobbies sem a ideia de que todo hobby precisa virar um trabalho. Ele não necessariamente precisa virar um trabalho. E se virar, você vai precisar de um novo hobby, porque a função desse lúdico que nós trazemos é a descompressão. É exatamente um ponto de harmonização de cargas de estresse que você vai ter na vida.
3: Entendi. A gente já tem uma carga de necessidade de ser produtivo no trabalho, e é desejável que, inclusive, a gente goste do nosso trabalho. Mas isso é uma outra esfera que vocês estão propondo. Atividades que não tem nada de produtiva, que não que seja desvinculado, na verdade, né? Da pressão da produção.
4: Exatamente. O produtivo aí é a ideia desse produtivo econômico.
3: É isso, da demanda. Exatamente. Que a gente precisa entregar e tal. A gente entendi. Isso é fundamental para a gente ficar em equilíbrio, inclusive, já pensando até num viés utilitário, que eu tenho certeza que você vai me condenar agora, mas inclusive isso pode nos tornar mais produtivos?
4: Paradoxalmente, sim, né?
3: Paradoxalmente?
4: Então, assim, com certeza, a gente vive uma era em que a gente não percebe que, se a gente não criar contrapesos para a vida, a gente, de fato, vai ter uma saúde, um bem-estar, uma percepção da vida mais negativa. Você sabe que o brasileiro hoje, ele vive um fenômeno que é muito interessante. Quando nós vamos para as férias, para a praia, para algum lugar, a gente está vivendo um sintoma que é um pico de ansiedade quando a gente tenta relaxar. Tal é a velocidade que nós estamos vivendo. Já tem até um nome isso, chama stress relaxing. Você tenta relaxar e você tem um pico de ansiedade. Ou medo de desconectar também, né? De ficar num lugar que o Wi-Fi não conecte, que você esteja desatualizado. Então, tudo isso são questões da atualidade que a gente precisa olhar com muito carinho. E sim, vai trazer como um retorno a sua capacidade de produzir, de ter ideias, de ser criativo muito melhor. Eu gosto de ilustrar com um caso de um ganhador de um prêmio Nobel, que foi, inclusive, prêmio Nobel de Química, que o livro dele, a biografia dele, está ele numa sessão de surf. E foi exatamente voltando de uma sessão de surf que ele teve os insights necessários para criar o mapeamento genético que deu a ele o prêmio Nobel de Química, e que criou lá o exame que a gente fez na pandemia tanto, que foi o PCR. A gente precisa recriar para recriar.
3: Sim, que maravilhoso, né? Agora, é interessante porque há uma dificuldade mesmo. Como a gente é moldado para o trabalho, para produzir, para atender a demandas, o que é cansativo, mas de alguma forma exige pouco esforço criativo, né? De autonomia, para usar um termo que você usou. Então a gente vai no automático. Agora, quando fala assim, não, então agora você vai fazer uma coisa que te dê prazer. Você vai fazer uma coisa para você, esquece as demandas. Aí já dá já é mais difícil. O que eu gosto? O que vai me dar esse prazer? O que é que vai me dar essa válvula de escape? Né?
4: Imagina então que triste é a nossa era, que a gente não consegue se conectar com isso, né?
3: Não é?
4: Uma era em que a gente, na hora que nós tivermos a oportunidade, a gente vai estar tão sem bússola que a gente não vai saber nem. Tanto é, e aí, mano, um fenômeno curioso, que é um resgate. A gente está vendo muitas pesquisas saindo agora falando sobre um resgate da nostalgia, né? Que tem uma geração buscando muitos elementos lá dos anos 80, dos anos 90. 90, muitas matérias, muitos artigos, inclusive saiu um artigo interessante sobre tendências de consumo para 2026, e essas tendências estão muito ligadas a essas diferentes expressões nostálgicas do brincar. E aí a leitura que eu convido é que isso não é uma tendência de consumo, é um desejo de resgate de saúde mental. Uhum. As pessoas estão buscando nesse passado aquele tempo em que nós dávamos o tempo das coisas. Sim. As pessoas estão voltando para o passado para tentar desfrutar e lembrar daquela vida em que nós nos dávamos a oportunidade de desfrutar as possibilidades que a vida trazia. E aí vem uma frustração, porque a gente vai voltar nessa nostalgia muitas vezes, mais uma vez, em padrões de consumo, e aí a gente se dá conta que aqueles tempos não voltam mais, né?
3: Sim, não é um objeto, um produto que vai fazer com que a gente tenha essa sensação de resgate. É um resgate mais profundo, que é mais difícil.
4: É, e não é tão distante a gente ver isso, né? A gente teve, acho que foi há 2 anos atrás, o retorno da dupla Sandy Júnior, e nunca vimos shows tão lotados, e a música mais interessante deles é Vamos Pular, né? Vamos Pular, que é uma música de um brincar tão simples, mas tão importante, né? E os shows sempre lotados. Tal é a nossa vontade de se resgatar e como isso está ligado ao nosso bem-estar psíquico, né?
3: Nossa, Lucas, aí você falou do Sandy Júnior pular e tal, aí me remeti à infância, né? Quer dizer, a gente já nasce com essa capacidade de brincar, de pular, de não levar as coisas tão a sério, mas já na escola, logo cedo, já botam a gente para produzir, né? Já colocam ali nota pra gente competir com os coleguinhas e tal. Quer dizer, a gente já vai sendo podado no começo da nossa vida, né?
4: É, e não só isso, né? A gente tem hoje uma vulnerabilidade especial nas crianças, que é as crianças já estarem perdendo uma infância baseada no brincar livre e tendo uma infância baseada no brincar na tela. Já não basta esse aspecto que você trouxe, que é uma hiperprodutividade dentro da relação com a escola, né? As crianças têm agendas, as crianças agora têm uma série de coisas para cumprir e obrigações o tempo inteiro, o que empobrece muitas vezes exatamente esse tempo para o tédio. A gente tem, em paralelo a isso, um hiperestímulo que a tela traz num cérebro em desenvolvimento que a gente já sabe hoje tem comprometimentos muito severos. Então temos adultos aí sendo moldados a partir dessa relação mais vulneráveis psiquicamente, com mais dificuldade de lidar com a frustração, com mais dificuldade de lidar com os estresses que a vida traz. Então temos mais agravantes. Então a gente tem um problema que muitas vezes é coletivo, né? A gente precisa discutir isso enquanto sociedade, muitas vezes.
3: Bom, e aí, Lucas, que você diz pro nosso ouvinte que tá achando bacana, mas que fala, bom, mas eu não sei do que eu gosto, eu realmente só tenho pensamentos em coisas que vão me trazer um resultado prático, como descobrir as válvulas de escape que cabem para cada um de nós?
4: Eu convido a cada um de vocês primeiro, permitam-se a exploração, permitam-se a descoberta, permitam-se fazer coisas que aparentemente não têm um propósito inicial, permitam-se explorar as possibilidades que a vida traz e permitam-se degustar essas oportunidades. A gente não precisa mirar que o grande, talvez lúdico da vida vai ser aquele show magnífico. Ele pode estar no simples também, pode estar, e a gente aproveitar mais o momento com um colega ao lado, com a nossa comunidade, com a nossa família, aprender a criar rituais reais de desconexão para poder degustar esse presente, para poder se dar mais tempo e respeitar mais o tempo das coisas. Então, não se cobrar tanto e refletir sobre como você está sendo cooptado, né? Os algoritmos sabem mais como prender e capturar sua atenção do que qualquer outro tempo. Então, sua atenção hoje é commodity, ela vale dinheiro, ela está sendo comercializada. Então, resgate essa autonomia sua e vai explorar as possibilidades, porque você vai descobrir que tem uma vida com muitas cores e muitas possibilidades para cada um de nós. A gente precisa resgatar a nossa imaginação. Nós somos uma espécie que imagina, e imaginar é a brincadeira fundamental. Quando uma criança brinca e fala "e se?", ela está se permitindo a descoberta. Nós somos seres de imaginação. E se a gente pudesse pensar na vida diferente? Quando você empobrece sua imaginação, você empobrece sua resiliência.
3: Bom, Então, não, o lúdico é isso, é imaginar.
4: Não... É, o lúdico nos convida a imaginar, não é isso?
3: Isso para tudo, né? Não, porque tem eu bati o olho aqui nas questões dos ouvintes, e eu acho que não é a brincadeira da criança. Também, acho que para quem conseguir, né? Acho que é difícil, não é? Chega uma hora que talvez lúdico... seja difícil. Não é exatamente lúdico... isso que você propõe, né?
4: Não, o lúdico é o que é o lúdico para você. O lúdico, ele tá nas artes, ele tá naquelas expressões humanas que não são necessariamente produtivas, como eu disse, né? Então, ele tá na expressão da vida, ele tá nas descobertas. O lúdico tem horas que ele é um processo, ele é uma forma, ele tem um campo, ele tem um espaço, então ele tá também no brincar. Ora, ele é um espírito, uma postura. Então, ele tem essa nuance, essa dualidade. E ele tá ao longo de toda a vida, não é só na infância. Aqui na infância, nós chamamos esse tipo de exploração de brincar. Sim. O brincar infantil é a expressão máxima desse lúdico, né? Porque a criança, ela tem ali o seu propósito inteiro nessa exploração.
3: Nossa, ela leva a sério, né? Ela fala, isso aqui é uma nave espacial, e ela acredita. Mas aí a gente já não vai ter essa capacidade. Então, o nosso lúdico é diferente.
4: É, mas o nosso lúdico também parte por esse encantamento. Você sabe que o maravilhamento, ele é um sentimento humano fundamental. Então, quando a gente empobrece esse lúdico, a gente empobrece nossa capacidade de se maravilhar. É, tem uma passagem no livro que eu mostro um réveillon em Paris, lotado. Milhares de pessoas, mas nenhuma delas ali, todas elas filmando. Então, a contagem regressiva acontece e as pessoas estão todas assistindo aquilo através de uma tela, empobrecendo a experiência. Então, o lúdico também é degustar a experiência. O lúdico é aproveitar essa exploração que a gente é capaz de fazer.
3: Sair da superfície, né? Aprofundar sensorialmente as coisas, né? Nossa, tinha uma época, eu tinha dois empregos, trabalhava que nem uma louca, não tinha tempo pra nada. Aí, a hora que eu larguei um dos empregos, me surpreendi, e eu tenho essa imagem muito concreta em mim, quando eu consegui olhar uma árvore que ficava na frente do outro emprego, que foi o que ficou, que era a Rádio CBN, nunca olhei para essa árvore, eu nunca apreciei essa árvore, aí eu pude olhar e falei, nossa, olha, detalhe, né, mas isso me deu uma alegria. É uma experiência lúdica, isso, de alguma forma?
4: Com certeza, com certeza. Ela é uma experiência de contemplação. É. Por quanto tempo aquela árvore esteve ali e você não prestou atenção nela, né?
3: Só correndo.
4: E quantas coisas a gente não pode estar perdendo porque a gente está vivendo esse mundo que a gente não está em lugar nenhum, né? Pela primeira vez, a gente está em todos os lugares e em lugar nenhum. Quantos olhares em família, quantas relações conjugais, quantos parceiros a gente está descuidando por não dar a atenção, por não perceber. É o estado de presença que é tão forte no lúdico. Você veja, a criança, ela está lá inteira.
3: Tá.
4: Ela não está, ela está ali inteira. A gente vai perdendo isso com o tempo. Que a gente precisa é resgatar janelas disso para que a gente tenha uma saúde mental melhor, né?
3: Maravilha, hein? Nossa, fiquei inspirada. Lucas, muito obrigada, viu? Parabéns pela sua linha aí de pesquisa e pelo livro.
4: Ó, eu que agradeço. Se as pessoas quiserem conhecer, o livro Exaustos está aí disponível em todas as livrarias do Brasil. Conto com vocês para a gente espalhar pelo Brasil e pelo mundo, mais imaginação, mais leveza, e a gente precisa ficar exausto de estar exausto. Obrigado pela oportunidade. Boa. E até breve.
3: Até, muito bom. Lucas Freire, psicólogo do trabalho, professor da Universidade Federal da Bahia.
2: E agora a gente abre espaço para Carlos Alberto Sadenberg e Cássia Godoy, que conversaram com a Ana Letícia Lobac, editora de celulares no Tech Tudo, sobre a febre das figurinhas e o álbum da Copa do Mundo. Cópias dos produtos originais ganharam espaço no comércio paralelo.
5: Eu e Cássia estamos dando uma olhada aqui na pauta e comentamos, era só o que faltava. Agora tem golpe nos álbuns no álbum de figurinhas da Copa?
6: Pois é, né? Sempre acontece isso. Quando tem algum evento, algum assunto que mobiliza o interesse de muita gente, né? Aconteceu com o imposto de renda, acontece com vários assuntos, os golpistas correm atrás para se aproveitar. E agora, como você falou, o assunto é o álbum e as figurinhas da Copa do Mundo. A Kaspersky, que é uma empresa de segurança digital, identificou 164 sites falsos que simulam a página oficial de venda de figurinhas. Isso foi até meados de maio. Essa contagem é até meados de maio e ela representa um aumento de 720% em relação ao que havia sido registrado até o dia 23 de abril. Até o dia 23 de abril eram 20 páginas só. Então o golpe está se multiplicando pela internet. E esses sites, eles enganam porque eles têm uma identidade visual muito parecida com o site original. As cores, o layout, até o processo de compra é muito parecido. E eles colocam até CNPJ, endereço e canais de contato falsos lá no rodapé para você achar que você está num site seguro. São informações que elas ajudam a dar credibilidade, porque são informações comuns em sites verdadeiros, então você vê ali e fica um pouco mais tranquilo, mas ao mesmo tempo são informações que a maioria das pessoas não checam, né? Porque se você for checar o CNPJ, você vai ver que muito provavelmente é um CNPJ que até existe, mas ele está associado a uma empresa nada a ver com uma empresa que vende álbuns de figurinhas. E o que chama atenção mesmo é o preço, porque esses sites sempre trazem preços muito mais atrativos, muito mais baratos do que os preços do site original. Uhum. E é nessa que muita gente cai. A pessoa acaba adicionando ali o álbum de figurinhas ou a figurinha no carrinho, faz um Pix e esse valor cai na conta de algum laranja em algum banco digital. Inclusive, segundo a Kaspersky, o dinheiro, ele geralmente é dividido muito rápido entre várias contas logo após a transferência. Acaba sendo uma estratégia dos criminosos para dificultar o trabalho do Banco Central no MED, né, que é o mecanismo especial de devolução de valores, aquela ferramenta que te ajuda a recuperar o dinheiro em casos de golpes. Então, a dica para quem está aí comprando, buscando comprar álbum de figurinha e quer, de repente, conseguir melhores ofertas, mas não pode cair nesse tipo de golpe, primeiro de tudo, evitar clicar em links que são recebidos por redes sociais, por WhatsApp, porque muitos golpes são veiculados por esses canais. Os criminosos pagam para impulsionar anúncios e fazerem esses sites chegarem até as pessoas. Então, a melhor alternativa é sempre ir direto ao site oficial. E aí entra também a segunda dica, que é verificar o domínio do site, aquele endereço que aparece lá na barra superior do navegador, porque é muito fácil colocar uma página online na internet hoje em dia, é muito fácil você imitar o design, mas não dá para copiar 100% o endereço do site oficial. Então, o que acontece é que os criminosos geralmente mudam uma letra, duplicam uma letra, colocam um hífen, mas o endereço nunca é igual ao original. E vale também sempre conferir, principalmente no caso dos pagamentos com Pix, o destinatário, a conta para qual esse dinheiro está indo, né? Nesses golpes, geralmente consta lá uma empresa aleatória, com um nome nada a ver, ou então até o nome de uma pessoa física. E tudo isso é sinal de alerta de que essa transação não é uma transação segura.
7: Que no caso da Copa do Mundo, né, do álbum de figurinhas, é a Panini que faz o álbum, então é endereço bem fácil, panini.com.br. Qualquer coisa diferente disso, pode ficar desconfiada, né, Aninha?
6: Exatamente, esse é o caminho, panini.com.br.
5: É aquela história, né, Aninha? Tá muito barato, desconfia, né?
6: É o famoso, quando a oferta é demais, o santo desconfia, né?
5: Tá certo. Aninha, obrigado, Aninha. Até.
6: Até.
7: Até mais.
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0: Segunda-feira, 8 de junho de 2026. Os depoimentos de duas testemunhas foram decisivos no julgamento que condenou o ex-vereador Jairinho pela morte de Henri Borel, de 4 anos. Registros adquiridos pelo Fantástico, da TV Globo, mostram que a filha de uma ex-namorada de Jairinho afirmou ter sofrido agressões quando tinha 5 anos. Hoje, com 18 anos, ela afirmou que o ex-vereador a levava para um motel e a afundava repetidamente em uma piscina. As outras falas são da babá do menino, que disse na primeira delas que Jairinho havia se trancado no quarto com ele. Em outra ocasião, a trabalhadora doméstica teria avisado a mãe de Henri sobre uma rasteira dada por Jairinho no menino. Na ocasião, Henri Borel ficou mancando. Uma nova droga experimental conseguiu quase dobrar a sobrevida de pacientes com câncer de pâncreas, quando comparado com a quimioterapia. O tempo médio subiu de 7 para 13 meses. Durante a apresentação da substância, mais de 50 mil médicos aplaudiram de pé a descoberta da droga. Os pesquisadores ressaltam que ainda não se trata de uma cura, mas de um avanço que traz esperança para uma doença que sempre ofereceu poucas opções de tratamento. Um terremoto de magnitude 7,8 atingiu a ilha de Mindanao, nas Filipinas, durante a noite de domingo, pelo horário de Brasília. As informações são do Centro Alemão de Pesquisa em Geociências. Um alerta de tsunami foi ativado para regiões do país e da vizinha Indonésia. A Agência Sismológica Filipina prevê ondas a mais de um metro acima do nível normal da maré.
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2: De volta com o CBN Madrugada, direto com Leandro Gouveia, que entrevista Oscar Rodrigues Alves, o diretor do documentário The Groove Under the Groove, Os Sonhos de Paulinho da Costa.

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1: Você provavelmente não sabe, mas um músico brasileiro está por trás de grandes sucessos da música mundial. O percussionista Paulinho da Costa gravou em mais de 6.700 faixas de quase 1.000 artistas. Ele está em álbuns históricos como Thriller, de Michael Jackson, e em sucessos de nomes como Madonna, Quincy Jones, Elton John, Stevie Wonder e Miles Davis, para citar alguns. E parte dessa história está no documentário The Groove Under the Groove, os sons de Paulinho da Costa, já disponível na Netflix. O diretor do documentário é Oscar Rodrigues Alves, que está conosco.
2: Obrigado, Leandro.
1: Muito obrigado. Já parabenizo pelo documentário, que eu já tive a oportunidade de assistir. E a impressão é que dava para fazer mais uns 5 documentários, com tanto trabalho que o Paulinho da Costa fez.
2: Dava 5, até mais, Leandro. Uma carreira muito extensa, né? O Paulinho tinha a sorte, né? Teve a sorte de se mudar para Los Angeles numa época efervescente da cidade, né? Era realmente o centro da gravação de discos do mundo, né? O lugar mais movimentado, no momento mais movimentado, né? Quando Michael Jackson saía dos Jacksons e partia para a carreira solo, Earth, Wind and Fire, pessoal do jazz também, Miles Davis, Dizzy Gillespie, Ella Fitzgerald, e todos os estúdios ficavam ali no raio de, né, meia milha, como diz, né, o produtor Stuart Levine no filme. Então era muito fácil ele gravar 3 a 4 músicas no mesmo dia, o que fez ele chegar quase, né, pouco mais de 7 mil já faixas gravadas.
1: Ah, já subiu. Eram 6.700.
2: Já subiu, o cara continua. Ele diz que ele tá agora, depois do filme, que ele vai aposentar o pandeiro, mas ele não consegue. Se alguém liga para ele com um som bacana para ele, né, que o inspire, ele vai lá e grava.
1: Qual que é a sua história com o Paulinho?
2: Bom, eu conheço o Paulinho, sempre gostei muito de percussão, sempre batuquei em casa, né, minhas irmãs sempre faziam muitas rodas de samba em casa, sempre tinha música. Em 78 eu resolvi comprar meu primeiro álbum, com meu dinheirinho ali, começar, né? Minhas irmãs já tinham as coleções delas, meu pai já tinha também, resolvi começar a minha coleção. Entrei numa loja de disco e comprei All in All, disco do Earth, Wind and Fire. Pô, né, você entrava numa cabininha ali para ouvir o vinil, né? E enquanto você ouvia, você ia lendo os créditos, né? Ia lendo aquela ficha enorme de créditos dos músicos que tinham trabalhado naquele projeto. E daí eu vi lá, percussão, Paulinho da Costa. Eu falei, bom, português que esse cara não é, né? Só pode ser brasileiro. E a partir daí comecei a acompanhar. E chegou uma hora que eu gostava

0: Assim, a música estava pronta. Normalmente a percussão é gravada, né, os músicos, todos os músicos gravam, a percussão normalmente é a última a gravar, muitas vezes até depois do cantor já ter gravado.
1: Vamos ouvir pro nosso ouvinte lembrar, Serpentine Fire.
0: Legal.

0: um cowbell, um sino de vaca que o Paulinho faz. Isso não tinha na música. A música estava pronta. Quando ele chegou lá no final da gravação do álbum, ele veio com essa onda que permeou a música inteira e mudou a estrutura da música, né? O próprio Verdine White, baixista do Earth, Wind & Fire, irmão do Maurice White, que é o produtor e dono da banda, ele conta isso pra gente no filme.
1: É um som metálico, né? Vamos ouvir mais um pouquinho.
0: Isso aí.
1: E aí ele usava os mais diversos instrumentos, né? Então tem esse aí, o cowbell. E aí ele vai mostrando lá na maleta dele, no armáriozinho dele, a quantidade de coisa. Como é que surgiu isso?
0: Ah, os percussionistas, enfim, você tem normalmente os instrumentos mais clássicos de percussão, né? Falando da música pop e do jazz, né? Que é onde o Paulinho atua, que são as congas, os bongos, os instrumentos, né? Os tambores com couro, com peles plásticas. E a partir daí você tem uma gama, né? Tem os triângulos, os cowbells, que são metálicos, tem os apitos, né? Tem a parte de efeitos. Então, na verdade, tudo que você consegue bater a mão e sair um som interessante acaba virando um possível instrumento, né, para um percussionista. Então, o Paulinho foi ao longo da carreira dele acumulando, colecionando e guardando e organizando super bem organizados, né? Paulinho tem cases e cases que ele leva para o estúdio quando ele vai, que cabem num caminhão, e por si só esse caminhão também faz parte da história do Paulinho, né? De todo o folclore lindo que tem em torno do Paulinho, né? Todos os percussionistas falam, pô, só chegava com um caminhão ali na porta do estúdio, né? É o que o Paulinho fala, quer dizer, eu chegava preparado, né? O Quincy Jones, ele fala isso também na entrevista, não tá no filme, mas na entrevista ele falou, eu sempre vou estar preparado para aproveitar uma boa oportunidade. Então, Paulinho fazia isso. E no filme, o Roberto fala, pô, eu queria uma platinela, Roberto Carlos, né? Para quem não viu o filme ainda, o Roberto Carlos, a certa altura, fala, pô, eu pedi cheguei pro Paulinho, o Paulinho chegou no estúdio, eu falei, queria ter te pedido uma platinela, como as odaliscas tocam, não sei o quê, mas esqueci de te ligar. O Paulinho foi lá e tinha vários tipos de platinelas, de odaliscas.
1: Abriu então, a gavetinha e tirou a platina.
0: Abriu a gavetinha, exatamente.
1: E conta como é que foram essas entrevistas aí, muito legal, Roberto Carlos, e aí eles tiram um som lá também, né?
0: Nossa ideia era, eu sempre achei que as pessoas, primeiro, não sabem exatamente o que é percussão, né? Quem não é músico, quem não tá conectado com a música, quando você fala, o Paulinho da Costa é um percussionista, a pessoa não sabe exatamente, até porque é muito amplo, né, como a gente acabou de falar, o espectro de instrumentos que um percussionista pode tocar. Então a minha primeira ideia para mostrar a contribuição do Paulinho para cada faixa foi levar o Paulinho para estúdios importantes em que ele já havia gravado algumas dessas faixas e repetir o que ele fez nas faixas, para que as pessoas pudessem identificar, possam identificar como é que o Paulinho está atuando dentro daquela faixa. Uma vez que você está dentro do estúdio de áudio com todos os instrumentos do Paulinho e vão chegando amigos, né? O Philip Bailey, o Verdine White, o Earth, Wind & Fire, o Lalo Schifrin, que foi o compositor de Mission Impossible, né? Que todo mundo conhece também. Pam, pam, pam, pam, pam, pam, pam, pam, enfim.
1: Isso é possível.
0: Exatamente. Ou o Roberto Carlos, no estúdio dele na Urca, enfim. Você não pode deixar, né, passar essa oportunidade de botar os caras para fazerem um som, né? Então, a gente armou algumas gigs, que a gente chama, né? Alguns encontros musicais com o Bill Withers e o Ray Parker Jr., por exemplo. Foi um encontro musical

0: Muito obrigado. Obrigado, Leandro. E essa parte tem uma história muito curiosa, que é a seguinte: o Bill Withers, para quem não conhece, é um compositor, violonista e cantor norte-americano. Vários sucessos: Lean on Me, Ain't No Sunshine When She's Gone, Lovely Day, enfim, vários hits importantes. A gente o filmou em 2018, se não me falha a memória. Fazia bem uns 10 anos, Leandro, que ele não que o Bill Withers não aparecia cantando, não cantava em público. A gente não, o Paulinho me avisou isso antes da gente filmar com ele, e o próprio Paulinho não sabia se isso era uma questão psicológica ou física mesmo do Bill, assim, do fato dele não cantar. Ele falou tanto que o Bill Withers foi introduzido no Hall da Fama. Eles fazem um show, né, uma noite linda de espetáculos para as novas pessoas que são convidadas a entrar no Hall da Fama do Rock and Roll. E na noite do Bill Withers, o Stevie Wonder tocou Ain't No Sunshine para apresentar o Bill Withers. E o Bill Withers não canta, ele fica ao lado do Stevie Wonder, sentadinho na cadeira ali dele, quietinho, o Stevie Wonder tocando e cantando, e o Bill quieto. Você pensa, poxa, se tem uma noite para um artista cantar uma música sua, um sucesso seu, é quando o Stevie Wonder está ali tocando para você, né? Enfim, no dia que a gente gravou, a certa altura, o Bill Withers, depois, sei lá, uma hora e meia de conversa apenas, sem que eles tivessem os três levado um som, o Bill fala: diretor, tudo certo? Podemos encerrar aqui? Aí eu vou na orelha dele, bem baixinho, e falo: Bill, você pode dizer as suas palavras sobre as suas letras, as suas. Desculpe. Você pode dizer a letra que você criou, as palavras que você criou para a música Use Me? Ele falou: yeah. E daí ele começa a cantar de um jeito lindo ali. O Paulinho e o Ray Parker vão atrás dele. E ele deu um presente maravilhoso para o Paulinho, em primeiro lugar, né? E depois para todos nós, fãs da música e fãs dele, com talvez uma das últimas performances filmadas dele, e das poucas vezes que a gente vai ver o Bill Withers cantando nessa fase mais do fim da vida dele.
1: Ah, demais, demais. A gente está conversando aqui no Show da Notícia com Oscar Rodrigues Alves, diretor do documentário The Groove Under the Groove, Os Sons de Paulinho da Costa. Esse nome aí, The Groove Under the Groove, surgiu numa das entrevistas, né? Pelo que eu entendi.
0: Você assistiu com atenção, Leandro, o filme. Que legal. Sim, uma das pessoas que a gente entrevistou foi o Stewart Levine, produtor, ganhador do. Bom, ele produziu aquela faixa Up Where We Belong, né? Com a Jennifer Warnes. E que ganhou Oscar, ganhou Grammy, enfim, ganhou os maiores prêmios da música, né, norte-americana. E a certa altura, falando um pouco sobre o trabalho do Paulinho dentro do estúdio e em relação aos outros músicos, né, em relação ele define muito bem o Paulinho. Ele fala: o Paulinho era o groove under the groove, né? Enfim, você tem o groove do Michael Jackson e você tem o groove do Paulinho que vem por baixo do groove do Michael Jackson para complementar, né? Para trazer um outro sabor, um sabor adicional, né? Então, a gente achou muito bacana essa definição que o Stewart Levine deu e se tornou o título do filme.
1: Vamos ouvir um pouquinho da Up Where We Belong.

0: eles até comentam, né? É uma balada, né? Não tem onde pôr percussão aí, mas o Paulinho da Costa inventa um jeito de botar.
1: Exatamente. Diz que chegou. Lá nos Estados Unidos tem os contractors, né? Os caras que o produtor chega e fala: olha, eu quero esse baterista, quero esse guitarrista, quero esse percussionista. E o cara tenta fazer o melhor acordo que ele pode, né? Quando o Stolovin pede o Paulinho da Costa, ele já querendo economizar uma grana, né? Fala, pô, pra que você precisa de um percussionista? Vamos economizar essa grana, né? Vai fazer o quê? Vai fazer uma balada, vai tocar um pandeiro no contratempo? O que ele vai fazer? E aí o Stuart revela um outro lado do Paulinho, né? Que ele fala, cara, eu não vou nem te explicar porque que eu quero o Paulinho da Costa aqui nessa gravação. Porque ele vai fazer, ó, fico arrepiado de lembrar a fala dele, ele fala, o Paulinho vai trazer alguma coisa pra música que a gente não tá esperando, ou mesmo pra nós, dentro do estúdio, que vai fazer essa música se transformar, enfim. Então, não só o talento, o absurdo talento musical do Paulinho, mas o astral dele, a famosa good vibe dele, transformavam o estúdio, deixavam o clima do estúdio muito mais criativo, muito mais bacana. Por vezes o Paulinho chegava numa gravação, o produtor botava a música para ele ouvir e ele falava, cara, eu não tenho o que fazer aqui, essa música tá tão boa, esse arranjo tá tão bom que eu não tenho o que fazer aqui. E o produtor consentia e não forçava a barra, mas o Paulinho seguia no estúdio spreading love, né? Espalhando amor, que é o que ele faz há 70 e poucos anos.
0: O que fica muito marcado no documentário é justamente essa vibe, né? Ele sempre sorrindo. E ele era um grande performer, né? Não era só um percussionista tocando lá seu instrumento. Ele fazia e acontecia ali no palco, né? Tem uma cena boa dele tocando com o Sérgio Mendes, né?
1: Super. Ele originalmente era ritmista e passista da ala jovem da Portela, né? Ele iniciou a carreira dele no samba, e ele dançava muito, tanto que ele destruiu os joelhos, operou recentemente, graças a Deus tá super bem, mas ele tinha, como você falou, a música é no corpo inteiro dele, né? Enfim, o jeito dele dançar, o jeito dele tocar. Aí ele vai para os Estados Unidos em 72, a convite do Sérgio Mendes. Ainda na banda do Sérgio Mendes, se apresentava muito em palcos, né? Se apresentava muito ao vivo, ainda teve chance de performar dançando e tudo mais. A partir dali, quando ele sai da banda do Sérgio Mendes em 74, ele se torna um músico de estúdio primordialmente, né? Poucas foram as vezes que ele se apresentou em cima do palco e que ele teve a chance de nos dar o prazer de vê-lo ao vivo tocando. Ele virou um músico essencialmente de estúdio. Uma aparição aqui com a banda do Quincy Jones, que ele fazia sempre. Ele chegou a tocar algumas vezes como convidado da banda do Arsenio Hall, aquele comediante e músico e artista, ator, né? Dos Estados Unidos, muito famoso no final da década de 80, começo dos 90, mas tornou-se um músico de estúdio, onde a performance de dança não tinha mais tanto lugar, né?
0: Agora, Oscar, levou um tempão, né? Pra gravar, pra lançar. Não tinha nem Netflix, né? Quando você começou a gravar, não é?
1: Quase isso, Leandro. Bom, demorou 6 anos pra eu convencer o Paulinho, de 2009 a 2015, né? Em 2009 eu lancei um filme sobre os Titãs. E daí tinha, né, que me colocar um novo desafio à frente. E como eu sempre fui muito fã do Paulinho, eu falei, bom, vou levar à frente esse projeto, que todo mundo julgava ser impossível, porque quando você vai fazer um filme sobre uma pessoa, você tem que pagar direitos autorais por todas as músicas que você quiser usar, músicas, digo, de outras gravadoras e editoras, né? Não músicas que você esteja compondo para aquela obra ali. Como era um documentário e eu precisava das músicas originais, todo mundo me desencorajava muito, Leandro, falando, Oscar, jamais você vai conseguir liberar essas músicas todas, enfim, né, por um preço razoável, né? Então, 6 anos convencendo o Paulinho, que é um cara muito... tem uma vaidade muito no lugar dele, né? Uma vaidade muito construtiva, eu acho. Tava na casa dele, tranquilo, falava, Oscar, não quero me expor, tô aqui quietinho. E eu falava, Paulinho, as pessoas têm que conhecer essa história, né? Uma história tão, tão maravilhosa. 6 anos depois, num jantar que a gente teve, nós ficamos amigos, e num jantar lá em Los Angeles, o Quincy Jones, produtor e um profissional muito importante, né, na carreira do Paulinho, muitas gravações, muitas horas de estúdio juntos, como o próprio Quincy fala no filme. O Quincy tinha tido um coma causado pela diabetes que ele tem e quase nos deixou. E aí o Paulinho falou: agora eu entendi a importância de deixar a minha vida e minha obra registradas. Então agora, se você ainda tiver afim, eu topo fazer o filme. Então 2015 foi o Larga e estamos lançando 11 anos depois. Teve uma pandemia no meio, né, que atrapalhou um pouquinho as coisas também.
0: Detalhe.
1: Mas foi uma filmagem longa, muita gente, né, enfim. Processo, eu queria também fazer um filme o mais completo possível sobre o Paulinho e foi muito bacana. Os produtores me deram todas as condições de fazer isso.
0: Aliás, também na Netflix tem um documentário sobre o Quincy Jones que é excelente também e eu recomendo. Falando nele, vamos falar do Michael Jackson? Vamos pegar de novo a música que abriu a nossa conversa aqui? Don't Stop Till You Get Enough. You know, que esse chocalhinho é do Paulinho.
1: É do Paulinho.
0: Esse metrônomo.
1: Exatamente. Tem essa coisa da precisão dele, né? Todo mundo cita muito a precisão do Paulinho. Que é uma precisão com groove, né? Não é uma precisão matemática, né? É uma precisão que tem um pequeno errinho que dá o swing, né? Que dá o groove que a gente sente, né?
0: E como é que ele chegou no Michael Jackson? Ou foi o Michael Jackson que chegou nele?
1: O Michael Jackson que chegou nele, cara, inacreditável, né? O Paulinho estava voltando do Japão para Los Angeles, na turnê do Sérgio Mendes, na época que o Paulinho tocava com o Sérgio Mendes, e de repente alguém bate nas costas dele e fala: você é brasileiro? Você é o Paulinho da Costa? Olá, eu sou o Michael dos Jacksons, Michael Jackson dos Jacksons, né? Porque ele, nessa época, ainda não era o Michael Jackson carreira solo, né? Ainda era o Michael Jackson cantor dos Jackson 5, depois dos Jacksons, né? Ficaram amigos ali, o Paulinho tocou em 3 álbuns dos Jacksons, até que o Michael Jackson foi trabalhar com o Quincy Jones no filme em inglês The Wiz, em português O Mágico Inesquecível. E a partir dali o Quincy e o Michael ficaram amigos. O Michael já estava querendo deixar a carreira, né, dos Jacksons e partir para a carreira solo. Chamou o Quincy para produzir. E aí o Quincy chamou o Paulinho para essa gig também. Foi a primeira vez que Quincy e Paulinho trabalharam juntos.
0: E ele botou até uma cuíca numa música do Michael Jackson.
1: Wanna Be Starting Something.
0: Vamos ouvir.
1: Wanna Be Starting Something. Abre o álbum Thriller.
0: Eu não sei se dá pra ouvir muito bem nessa gravação a cuíca, mas no documentário dá, garanto.
1: Eu vou mostrar exatamente quando. Vamos falando, contando um pouquinho dessa história. Quando vier a cuíca, eu chamo a atenção dos ouvintes e dos espectadores. Isso é o começo. O Wanna Be Starting Something já usa uma bateria eletrônica, né? O começo da entrada da bateria eletrônica. E as primeiras baterias eletrônicas eram muito matemáticas, muito perfeitas, muito precisas demais. Uhum. Então os produtores começaram a chamar o Paulinho para dar uma quebrada, para trazer um molho para a dureza das baterias eletrônicas, né? Então o Paulinho também, de novo, com toda a liberdade que o Quincy Jones deu a ele, traz um pouco de, né, põe um chocalho aí. E outra coisa que o Paulinho sempre quis fazer é botar o máximo de Brasil, né, que ele pudesse nas faixas que ele ia gravar. Quando ele chega a Los Angeles, ele encontra um ambiente muito dominado pelos latinos, né, principalmente pelos porto-riquenhos na percussão e pelos cubanos. Então ele fala: bom, nesse oceano aqui de percussionista bom, eu tenho que trazer uma coisa diferente do meu país aqui para me destacar dentro desse som. Então agora estamos chegando perto do som da cuíca que o Paulinho colocou. É um soninho bem curtinho e muito preciso.

0: Atenção pro super solo de cuíca do Paulinho da Costa.
1: I wanna be starting something.
0: Agora.
2: Muito legal.
0: Incrível.
2: Bom, no fim das contas, o Brasil é responsável por grandes sucessos da indústria musical, graças a Paulinho da Costa, né? Também por outras influências, lógico, Tom Jobim, etc. Mas Paulinho da Costa ali na prática, né?
0: Leandro, uma coisa comum a todos os produtores e a muitos dos músicos com quem a gente conversou fazendo esse filme é o quanto o Paulinho efetivamente contribuiu para as faixas que ele tocou, sabe? Muitas vezes você acha que o personista, como fica pro fim ali, quer dizer, toda a harmonia, toda a melodia da música já estão feitas, então o percussionista vai meio fazer um floreio ali, vai trazer um pouco, tudo bem, vai trazer um pouquinho mais de groove, de swing ali, fazer as pessoas dançarem, mas a parada com o Paulinho era diferente, assim, realmente o Paulinho mudou o astral e o clima de muitas das músicas, né, que são trilha sonora de muitas vidas no mundo inteiro, né, All Night Long, por exemplo, com Lionel Rich, né? Quem não ouviu essa faixa, né? Gloria Gaynor, I Will Survive. Quem é que não se acabou numa festa de casamento, numa festa
2: formatura.
0: De 15 anos, uma formatura, exatamente. Então a hora que você vê o filme, você fala, cara, esse cara é a trilha sonora da minha vida há muitas décadas, né?
2: Muito bem. A gente pode encerrar com o que você escolher, viu? O Adriano Bernardino tá aqui na nossa mesa de som, que a gente não tem ouvido ainda. Tem Madonna, aliás, o Paulinho participando de um clipe da Madonna. Tem de tudo. Olha, recomendo demais, então, o documentário The Groove Under the Groove, os sons de Paulinho da Costa, disponível para você na Netflix. Oscar, parabéns pelo trabalho e obrigado pelo papo, viu?
0: Obrigado a você, Leandro. Obrigado a todos. Assistam o filme, curtam. Vamos homenagear esse herói brasileiro.
2: Ah, tem um recado do próprio Paulinho da Costa. Podemos ouvir aí, Adriano Bernardino?
3: Eu quero agradecer a CBN e vocês que estão nos ouvindo por essa atenção, esse carinho, e assistam o nosso documentário.
2: Aí, vídeo cedido gentilmente por João Marcelo Boscoli.
0: Isso.
2: Valeu, Oscar. Tudo de bom.
0: Obrigado, Leandro. Pra você e pra todo mundo.
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0: Segunda-feira, 8 de junho de 2026. Forças do Irã lançaram neste domingo o primeiro ataque com mísseis contra Israel desde o cessar-fogo, válido desde 17 de abril entre o Estado judeu, os Estados Unidos e a teocracia. A ação ocorreu após Tel Aviv ter atacado o Hezbollah em um subúrbio de Beirute. Foi a primeira vez que isso ocorreu desde a trégua que havia suspendido a guerra lançada por Donald Trump e Benjamin Netanyahu em 28 de fevereiro. O fisiculturista e influenciador Fábio Giga afirmou à Polícia Civil que perdeu o controle da Porsche que dirigia após passar por uma valeta e um declive. O caso ocorreu na Zona Sul de São Paulo. Giga atingiu duas motocicletas, dois carros e uma estrutura de um corredor expresso de ônibus no sábado. Apesar da versão apresentada pelo influenciador, a Polícia Civil e testemunhas ouvidas durante a investigação apontam que o veículo estava em alta velocidade antes da colisão. Um policial militar de folga foi baleado com ao menos 5 tiros na tarde deste domingo ao intervir em uma tentativa de roubo no Morumbi, zona sul de São Paulo. Na última sexta-feira, um casal foi vítima de assalto no mesmo local. De acordo com a Polícia Civil, os criminosos abordaram duas pessoas que estavam na calçada quando o policial, que passava pelo local, decidiu agir. Durante a intervenção, ele foi atingido pelos disparos. O jogador dinamarquês Christian Eriksen caiu desacordado durante o amistoso contra a Ucrânia neste domingo. Essa não foi a primeira vez que o atleta teve problemas de saúde dentro de campo. Em junho de 2021, Eriksen caiu durante um jogo e chegou a precisar de um desfibrilador para acordar. Christian Eriksen está consciente e passa bem dentro das circunstâncias, segundo a entidade dinamarquesa de futebol.
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3: Em entrevista para Milton Jung e Cássia Godoy, o advogado trabalhista Daniel Chiodi esclareceu as principais dúvidas sobre a PEC que prevê o fim da escala 6x1.
4: A Câmara dos Deputados aprovou a proposta de emenda à Constituição que reduz a jornada de trabalho, acaba com aquela escala tradicional de 6 dias de trabalho por 1 de descanso, texto que ainda vai para o Senado. As regras aprovadas na Câmara passam pela seguinte adaptação: jornada semanal cai de 44 para 40 horas, hoje a regra geral de CLT permite até 44 horas semanais e a PEC reduz esse limite para 40 horas por semana. E o fim da escala 6x1, o trabalhador passa a ter direito a 2 dias de descanso remunerado por semana. E um dia desses deve ser preferencialmente o domingo. Mudança gradual, mas veloz. Gradual porque em 2 meses após a promulgação, a jornada cai para 42 horas. E aí o trabalhador já passa a ter 2 dias de folga também. E 14 meses após a promulgação, a jornada passa definitivamente para 40 horas semanais, não podendo mexer no salário. Para conversar conosco sobre essas mudanças que devem ocorrer nessa relação de trabalho das empresas, de contratação das empresas com os seus trabalhadores, nós convidamos o O advogado trabalhista Daniel Chiodi, a quem eu agradeço pela gentileza de ter aceitado o nosso convite.
5: É uma honra falar com vocês e com os ouvintes da CBN.
4: Sempre aqui deixando claro para o nosso ouvinte que essas regras podem ter mudanças no Senado, mas pelo que se pensa nesse momento, talvez as principais mudanças ocorram no tempo de adaptação. O que eu queria começar a entender é qual é o cuidado inicial que as empresas devem ter, devem começar a pensar agora, à medida que esse processo aparentemente será rápido.
5: Exato, Milton. A gente tem olhado muito para essa discussão, olhando para empresas, mas é importante dizer que essa alteração afeta todos os empregadores, desde o empregador doméstico até o grande empregador, a lanchonete, o posto de combustível, o restaurante, a loja do shopping. Todos, qualquer tipo de comércio, vão ser afetados por essa alteração. E independentemente das pessoas trabalharem 6 dias da semana ou 5 dias da semana. Tem algumas empresas dizendo, não, eu estou tranquilo porque meus funcionários não trabalham 7 dias. Já trabalham 5 dias por semana, então isso não me afeta. Afeta, sim. Por quê? Porque existem parcelas que eu pago que têm reflexo em DSR, no descanso semanal remunerado. Por exemplo, eu tenho uma lojinha pequena, mas eu pago comissão para o meu vendedor e eu só funciono de segunda a sexta. Esta comissão vai ser dobrada no descanso semanal remunerado. Porque antes eu tinha direito a 1, agora eu tenho direito a 2 descansos semanais remunerados. Então, imediatamente, as empresas vão ter que fazer ajustes no seu sistema de jornada, ajustar o controle de ponto. O empregador doméstico vai ter que fazer ajuste na folha de trabalho da empregada. O comerciante vai ter que fazer ajuste na folha de horário de trabalho do profissional que trabalha ali e também ajustes nos sistemas de remuneração, porque todo mundo que recebe qualquer parcela além do salário, seja comissão, gratificação, a gorjeta no restaurante, essa gratificação, essa gorjeta e essa comissão vão dobrar no final do mês e vão dobrar nas férias e vão dobrar no 13º e vão dobrar no FGTS. E, por consequência, o governo também arrecada em dobro.
6: Nós temos uma dúvida aqui de uma ouvinte que está relacionada a isso que você está dizendo. Ela já trabalha na escala 5x2, mas ela faz mais do que 40 horas semanais. E essa mudança também está prevista nesta PEC. Redução de 44 horas para 40 horas semanais. Como que fica o caso destas pessoas que já trabalham 5x2, mas trabalham mais de 40 horas semanais?
5: Se a pessoa trabalha mais do que 40 horas semanais e menos do que 44, hoje ela não recebe horas extras. Se ela continuar trabalhando menos do que 44 horas, mas mais do que 40, ela vai passar a ter direito às horas extras. E aí essa jornada extraordinária ou vai ser compensada com redução em outro dia, se a empresa adotar um sistema de banco de horas ou de compensação, ou ela vai receber a hora extra com todas essas repercussões que eu disse. Um fato muito interessante, as pessoas estão falando assim, eu vou ganhar a mesma coisa trabalhando menos. Mesmo que você ganhe, por exemplo, trabalho de um dia por semana, em princípio eu não sou afetado, mas se eu recebo comissão, hora extra, gorjeta, qualquer remuneração variável nesse dia, eu vou ganhar mais trabalhando a mesma coisa. Não é que simplesmente eu não vou ter redução, eu vou ter aumento salarial. Isso é muito interessante. Então, essa pessoa que você disse, se ela passa a ganhar hora extra e se ela tem alguma remuneração variável, ela ainda passa a ganhar o dobro do descanso semanal remunerado.
4: A PEC passa por uma definição como fica, por exemplo, aqueles trabalhadores que já têm um regime diferenciado, principalmente na área da saúde, da segurança ou do transporte?
5: Ela não passa, a Constituição não trata diretamente dessas situações específicas, mas ela permite que setores específicos se ajustem, ela permite que setores se adequem ou via uma legislação própria ou via a negociação com o sindicato. E em algumas hipóteses pequenas, menores, diretamente com o empregado, que é o tal do ajuste setorial que eles vêm falando.
6: Tem muitos ouvintes aqui perguntando sobre isso, acho que isso vai ser útil para alguns deles. Mas eu queria te ouvir também, Daniel Chiodi, a respeito de qual pode ser, na sua avaliação, o impacto potencial para setores como comércio, serviços e pequenas empresas que trabalham de forma contínua.
5: Olha, Cássia, independentemente do setor, o impacto mínimo, segundo alguns estudos que estão sendo feitos, é de 18 a 22% no custo. Ou seja, vai haver um impacto. E isto sem considerar um impacto ainda na arrecadação. Porque toda, inclusive para o empregado, porque todos esses pagamentos são sujeitos a imposto de renda e recolhimentos para o INSS. Então, há alguns setores que vão ter um impacto maior. Esses setores que têm atividade contínua não têm só o impacto financeiro e o impacto nos tributos, eles também têm um impacto na necessidade de contratação de mais profissionais para cobrir a mesma jornada. Então, o impacto mínimo estimado é de 18 a 22%. O que a gente acha que vai ser a reacomodação? Primeiro, a gente vai ter um impacto em preço, porque o mercado vai tentar absorver esse aumento de custo até um limite. Vai ter um impacto na redução de lucro das empresas, porque essa alteração não veio acompanhada de um crescimento prévio de produtividade. E segundo, as pessoas vão buscar formas de ser mais eficiente, de aumentar a produtividade com o uso de tecnologia.
4: Caso de comerciários, por exemplo, que trabalham aos domingos muitas vezes, como fica a situação desses trabalhadores e desses empregadores?
5: Então, para o empregador, mesmo que a pessoa não ultrapasse o limite de 40 horas semanais, ele tem a necessidade de conceder uma folga a mais, se a pessoa descansava só um dia por semana. Então, automaticamente, a gente dobra a quantidade de folgas na semana. A gente tinha um descanso semanal remunerado, passa a ter dois. E se a pessoa trabalha sem a concessão da folga, automaticamente ela recebe em dobro, com todos esses efeitos em cascata que eu lhe disse.
4: Porque a lei, quando é aprovada, ela fala de 2 dias de descanso, preferencialmente um deles domingo, mas não necessariamente. Então, nesses casos, pode-se ter um acordo específico à medida que, por exemplo, o comércio funciona os domingos em várias cidades brasileiras.
5: Exato. Mas a cada 3 domingos trabalhados, vai manter o modelo atual de conceder um domingo descansado.
6: Tem uma pergunta aqui do nosso ouvinte César, que é interessante. Ele está perguntando se essa mudança pode causar alteração na aposentadoria, já que, em tese, algumas pessoas vão trabalhar menos horas, elas teriam de se aposentar mais tarde?
5: Não. O cálculo da aposentadoria não é por horas trabalhadas. A pergunta é muito interessante. É por anos, é pela quantidade de anos. Vai ter reflexo, provavelmente, para as pessoas que recebem a remuneração variável, porque na medida em que eu tenho esses aumentos em cascata, eu aumento a base de recolhimento da Previdência e eu altero o cálculo do chamado salário de contribuição, que impacta no final o valor que as pessoas recebem. Ou seja, existe um impacto a longo prazo, uma consequência a longo prazo para a própria Previdência. E é isso que vem sendo discutido no Congresso, a falta de estudos mais aprofundados de todos os impactos para a sociedade desta alteração. A pauta é doce, a pauta é suave, a pauta é gostosa, porque se diz você vai trabalhar menos e vai ganhar a mesma coisa, ou até mais, mas não se analisa a consequência disto a médio e longo prazo.
4: Daniel Chiodi, só para concluir aqui, por enquanto micro e pequenas empresas não tem regras claras ainda no projeto. Isso vai ser discutido depois.
5: Sim, mas é importante todo esse processo de adequação, porque, como se diz que no Brasil nem o passado ele é seguro, pode haver uma mudança repentina e, de repente, se entende que essas alterações também são aplicáveis a micro e pequenos empregadores, micro e pequenas empresas. Então, é importante que toda essa adequação que a gente vem dizendo aqui seja realizada também pelos pequenos durante esse período de transição.
4: Daniel Chiodi, muito obrigado pelas suas explicações aqui, nos fazer entender um pouco melhor de como será esse processo de adaptação.
3: João Marcelo Boscoli fala com Tati Vasconcelos e Fernando Andrade sobre uma gravação de Nina Simone com Prince.
7: Olha, hoje eu escolhi uma gravação muito interessante, inusitada, né? Da Nina Simone. Ela gravou uma música do Prince, que é a faixa título do álbum que ele lançou em 1987, que chama Sign of the Times. Mas eu recomendo esse show, ele gravou o show inteiro, lançado no cinema, inclusive, tudo ao vivo, e é um palco muito, muito produzido, assim, a luz, os pontos de encontro dos músicos em lugares diferentes do palco, assim, um cenário muito bonito, é uma capa muito bom, um álbum duplo, foi lançado em 87, num tempo, Tatiana, quando o artista decidia lançar um álbum duplo, era um risco muito grande, né? Porque a gente estava falando de comprar o álbum, né? Então, ou ele vendia o dobro ou ele vendia menos da metade, né? Porque tinha um impedimento econômico ali, né? Um álbum duplo, normalmente quando o Prince, por exemplo, lançava, o álbum duplo com aquele celofane, né? Em volta da bolacha, aí tem os créditos numa folha de papel, às vezes dupla. Então, era ousado, assim, né? Lançar um álbum duplo ou até um álbum triplo, como o Prince já lançou. Então, a música chama Sign of the Times, né? Uma música vazia, assim, tem uma atmosfera esparsa, né? É um moto contínuo, uma linha de baixo. Ah, o ponto forte da música, além da atmosfera, né? E tudo tocado por ele, o Prince, a letra é muito interessante. E aí, nunca imaginaria, se você me falasse, entre muitas músicas que o Prince fez, que essa seria uma música que ela gravaria, porque tem um aspecto, inclusive, que ela fez mais acentuado, que é de recitar a letra praticamente, né? Às vezes colocam um pouco de melodia, mas é uma coisa monocórdica, assim, tudo parece uma máquina, né? Uma máquina fria ali, né? A bateria, o contrabaixo e o jeito de cantar. Então achei curioso que uma grande cantora como ela, né, tenha escolhido uma música que é quase recitada. Então vamos ouvir primeiro a gravação de 87 do Prince, a gente fala um pouquinho dela, depois tem a da Nina Simone, feita no início dos anos 90, em 93. Vamos lá, Prince, Sign of the Times.

0: Você vê que realmente é um cara que pensa diferente, né? Depois do Purple Rain, depois de álbuns com muita sobreposição de instrumentos, né? Uma profusão de sons, ele vem com um álbum como esse, que a faixa título e toda a regimentação da música é vazia, né? É um negócio que não tem nenhum traço de superprodução, né? Então acho que além de ter muita personalidade, tem muita segurança.
1: Ousadia.
0: Né? Então, agora a gente pode ouvir a versão da Nina Simone, dessa mesma música. Muito interessante, eu fiquei realmente surpreso. Vamos lá. Sign the Times com a Nina Simone, 93.

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1: João, vamos lá. O que você destaca pra gente que é de diferente? A bateria tá um pouco diferente aqui também. Tem menos eletrônico.
2: O contrabaixo, né? Ela tocou no piano acústico, né? Com um gravão ali. E é um ostinato, né? Uma ideia que fica se repetindo ali num moto contínuo, né? Ela também acrescentou as cordas, né? Ela tá acompanhada ali, a música vai crescendo depois. E acho que, acima de tudo, ela cantou na mesma, claro, a mesma letra, né? Então, são os mesmos tempos, mas ela cantou de um jeito diferente, né? O Prince e ela, a gente vendo lado a lado como cada um cantou, ela trouxe para si, né? Ela tomou conta, que eu acho que é o que um grande intérprete faz, né? Ele acaba virando coautor da música porque ele acrescenta algo que a música não tinha antes, né? Bota algo de si, acrescenta. E também eu sempre penso que quando alguém compõe uma música, né? Claro, o Prince é um caso à parte, o Prince, o Steve Wonder, né? O Djavan, a gente que compõe a própria obra, né? A Joyce. Mas quando é um compositor de ofício que não grava, que não canta, é muito interessante pensar que a música chega a um lugar através do intérprete que ele não imaginou que ela poderia chegar, né? Eu vivo muito esse tipo de história com o depoimento dos compositores que foram gravados pela Elis Regina, minha querida mãe, né? Eles falam que estavam compondo e compondo eles ficavam imaginando como ela cantaria, né? Então, acho que falando dessa música especificamente, ela pegou uma música que claro, como a gente comentou, não é uma melodia clássica que uma cantora escolheria. Acho que ela escolheu muito pela letra, sabe, Tatiana? Ele fala de uma série de coisas, fala da AIDS, fala da explosão das gangues com a molecada comprando arma, fala de aborto, né, das pessoas que não conseguem pagar as contas, de um furacão derrubou uma igreja com muita gente lá dentro, histórias que saíram na imprensa à época que ele costurou. Então, acho que o que ligou ela, essencialmente, além da atmosfera, é o assunto mesmo, né? A gente já mostrou aqui o tal do spoken word, né? Que não é o rap, né? É quase que o ato de recitar. Então, se quiser agora fazer lá no meio da música um ping-pong aí, nosso super DJ.
1: Vamos fazer.
2: Pode ser uma boa comparação.

0: Curiosamente.
1: João, volta com essa informação que você falou que a gente perdeu o seu áudio.
0: Perdão, desculpa. Você vê que ele tá mais melódica a versão dele. Ele vem cantarolando. Ela não, ela recita muito mais, né? Curiosamente. Sendo uma grande cantora, né? Ela recitou mais, né?
1: Vamos pra Nina, vamos lá.
0: Orquestra toda, hein?

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1: É isso.
2: Legal,
1: nosso completa ouvinte. De uma e de outra. Uhum. E o álbum do Prince, né, esse álbum duplo dele, Sign All The Times, é um dos melhores que eu já ouvi, muito bom. É isso, muito obrigado.
2: Legal, nosso ouvinte Helene Lordello fala, é encerramento perfeito com Prince e Nina Simone, gostamos.
3: Nada mal, valeu, nada mal, João. Nada mal, os maiores, valeu João, beijão, até amanhã.
4: Não é só no mundo do esporte que o nome de Neymar está em destaque. O jogador lançou a sua nova linha de vinhos, batizada de Le Prince. Suzana Barelli comenta o lançamento com Carlos Alberto Sarenberg e Cássia Godoy.
5: Em meio a essa polêmica em torno do Neymar, tá machucado, não tá machucado, treina, não treina, joga, não joga, aparece uma novidade que a Suzana Barelli nos traz, uma novidade muito inesperada, Suzana.
6: Isso aí, inesperada, vamos dizer assim. E ele está lançando um vinho não, na verdade são 6 vinhos por enquanto. O pai dele apresentou esses vinhos na APAS, que é uma feira grande de supermercado que acontece essa semana em São Paulo. Todos são chamados Le Prince, né? E ele foi muito esperto, porque são vinhos, ele está fazendo vinho, colocou a marca dele em vinhos do Chile, da Espanha e da França, e ele contratou um brasileiro que é um super entendedor de vinho, que é o Dirceu Viana Júnior. O Dirceu, ele é o único, por enquanto, brasileiro que tem o título de Master of Wine, que é um título super cobiçado, super difícil de obter no mundo do vinho, e que a pessoa precisa saber muito de vinho. O Dirceu foi contratado para selecionar vinhos que são engarrafados agora e rotulados com o nome Neymar Júnior, com essa linha Le Prince, e que vão começar a ser comercializados, a ideia, já esse mês. Eu não sei preço ainda, eu só sei que agora tem vinho do Neymar pra gente beber durante a Copa.
3: Então são vinhos que de alguma forma já tinham sido, entre aspas, testados e aprovados, né? Tem um aval aí de um conhecedor.
6: Sim, sim, são alguns dos vinhos, inclusive são vinícolas que já são conhecidas e que estão sendo rotuladas especialmente pro Neymar. Então, assim, provavelmente vão. Eu não provei nenhum desses vinhos ainda, mas, assim, provavelmente são vinhos de qualidade. Vamos ver a que preço eles vão chegar. Mas eles têm a pessoa que está fazendo isso para eles é uma pessoa de muito know-how. Então, provavelmente vem coisa boa por aí.
5: Você falou que são 6 vinhos com a marca Neymar Júnior.
6: Isso. São 6. Quer ver? Ele tem do Chile, ele tem 2. Peraí que me mandaram a foto, eu tô abrindo aqui para ver. Ele tem tipo um Sauvignon Blanc, chileno, e tem um blend que é Cabernet, Malbec, Merlot. Aí ele tem um Rioja, ele tem um Châteauneuf du Pape, ele tem um Ribeira del Duero. Tem uma Abadia Retuerta. Ele tem coisa boa aqui.
5: Tô vendo. Châteauneuf du Pape, Ribeira del Duero, coisa boa, né?
6: Exatamente. Vale a pena. E no rótulo, na frente do rótulo, tem o nome dele, Neymar Júnior, e o nome grande, Le Prince, em destaque.
5: Le Prince, tá certo.
6: Uhum.
5: Suzana Barelli, bom, no, daqui a pouco vai estar à venda, né? Por enquanto não está, mas daqui
6: vai
5: a pouco.
6: Vai estar à venda, foi apresentar na APAS, que é essa feira grande. O que eu não consegui descobrir, que eu estava tentando até agora entrar no ar, é o preço, que eu não sei o valor que esse vinho vai ser comercializado. Mas, assim, ele tem 3 linhas. Tem uma linha que chama Séries, que é uma linha mais simples, e tem uma linha mais especial também. Então, eu acho que vai ser. Assim, provavelmente vai ter vinho na faixa de R$100 e vai ter vinhos bem mais caros também.
5: Suzana Barelli, muitíssimo obrigado, Suzana.
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0: Segunda-feira, 8 de junho de 2026. A negociação de delação premiada de Daniel Vorcaro entra a partir desta segunda-feira numa semana decisiva. A segunda proposta foi entregue na semana passada, mas já foi ajustada mais de uma vez a pedido da Polícia Federal e da Procuradoria-Geral da República. Nos próximos 5 dias, novos acréscimos devem ser feitos. Na sexta-feira, termina o horário estendido dado aos advogados por André Mendonça para que tratem com o ex-banqueiro dos termos da proposta de delação. Desde o dia 25, a defesa tem tido reuniões diárias com Vorcaro das 9 da manhã às 5 da tarde. A partir do dia 15 de junho, voltam os rígidos 30 minutos por dia. As informações são do colunista do Globo e da CBN, Lauro Jardim. Um jato executivo caiu e explodiu no Aeroporto Internacional de La Romana, na República Dominicana. Pelo menos 2 pessoas morreram. De acordo com a imprensa local, a tripulação relatou problemas mecânicos logo após a decolagem e tentou retornar para um pouso de emergência. Mas a aeronave caiu nas proximidades da pista. O Conselho de Aviação Civil do país confirmou o acidente e informou que as causas exatas da queda já estão sendo investigadas. No horário de Brasília, 4h35.
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2: Leandro Gouveia conversa com o músico Arthur Nestrovski sobre o lançamento do álbum Violão, Volume 2. Confira a conversa.

0: está disponível nas plataformas de áudio o álbum Violão, Violão, Volume 2. É o quarto disco solo e o décimo álbum da carreira de Arthur Nestrovski. Tem 8 faixas, destaque para a obra de Garoto, um dos maiores nomes do violão, e também outros compositores como Ernesto Nazaré, autor desta música que estamos ouvindo, Odeon.
1: Muito obrigado pela acolhida.
0: Arthur, prazer. Violão, Violão, Volume 2, né? Já tivemos isso. O primeiro. No que consiste esse projeto?
1: Então, esse disco é um disco de choros e valsas. Foram dois gêneros muito importantes para a música instrumental brasileira, especialmente da primeira metade do século XX. E Garoto foi um dos maiores, menores compositores daquele período, né? Um período riquíssimo da música brasileira. A gente tem grandes nomes como Pixinguinha, como o próprio Ernesto Nazaré, que você mencionou, mas Garoto foi um músico muito interessante. Ele era um violonista de choro, acompanhou muita gente importante, tocou na orquestra de Radamés em Ataly. Mas ele foi compositor também, e ele foi um compositor que, por um lado, resgatava a tradição do choro e da valsa, e por outro lado, antecipava tendências modernas. Tom Jobim era um dos que se dizia influenciado por Garoto. Então é uma figura que está bem no, na metade do século, olhando ao mesmo tempo para trás e para frente. E o disco tem 4 faixas de Garoto, e aí tem 2 que vão para trás, com Pixinguinha e Ernesto Nazaré, e 2 que vão para frente com Tom Jobim e João Camareiro.
0: Tom Jobim que compôs uma música em homenagem a Garoto, né?
1: Isso é pouco sabido. Ele tem um choro, não tá no disco, mas ele tem um choro de 1970 que se chama Garoto. Muito bonito, aliás. Tom Jobim, como Radamés em Ataly, como outros violonistas brasileiros, de maneira geral, todos que vieram depois, Rafael Rabelo, por exemplo, Yamandu, o próprio João Camareiro, Baden Powell, certamente, todos beberam ali na fonte de Garoto. A partir da década de 1980, finzinho de 70, meados de 80, especialmente devido ao esforço do Paulo Bellinati, um violonista aqui de São Paulo, ele recolheu as partituras e ele também fez transcrições das gravações em áudio, algumas delas bem precárias, né, que existiam, e graças a isso mais e mais violonistas começaram a tocar a música de Garoto. Então o disco é isso, ele está centrado em Garoto, mas ele vai para trás com Pixinguinha e Nazaré e vai para frente com Tom Jobim e com João Camareiro. João Camareiro que, aliás, estava tocando na faixa que vocês mostraram no comecinho. Eu tive o privilégio de contar com o maravilhoso Camareiro como parceiro nessa faixa Odeon, é um choro clássico de Ernesto Nazaré. As outras 7 faixas sou só eu, sem João Camareiro.
0: Então vamos ouvir a faixa que abre o álbum, que é a música de Garoto, Choro Triste número 1.

0: é a música que abre e também a que fecha, né? Você gravou duas versões.
1: É, e isso foi uma ideia que ocorreu ali na hora da gravação. Esse disco foi todo gravado numa tarde. Tem gente que gosta muito de estúdio, eu não tenho muita paciência. Eu prefiro me preparar muito, como se eu realmente fosse dar um concerto ao vivo e tocar tudo uma ou duas vezes e estamos conversados. Isso já aconteceu em outros discos e aconteceu de novo aqui. Mas quando estávamos no estúdio do Mário Gil, aqui em São Paulo, eu tive a ideia, porque eu toquei o Choro Triste, como vocês escutaram há pouco, mas eu também gosto de tocar esse mesmo

0: ter duas versões da mesma música, uma coisa menos comum de se fazer, mas eu acho que é interessante para quem toca, mas é interessante para quem escuta você ter duas perspectivas diferentes sobre a mesma composição.
1: Ó, outra versão que fecha o álbum aí.

0: choro mais contido, né?
1: É.
0: E você fez todos os arranjos?
1: Sim, tudo é feito diretamente no violão. Algumas dessas peças, as partituras existem, mas eu uso a partitura como, vamos dizer, como um ponto de partida, né? Domino a partitura, memorizo e me dou a liberdade de construir meu próprio arranjo, né? Isso aconteceu no disco Jobim Violão, isso aconteceu no disco Chico Violão e no Violão volume 1, né? Que eu não sabia que era o volume 1, agora que tem o volume 2, aquele virou o volume 1. Foi um disco feito durante a pandemia, como tanta gente durante a pandemia, eu estava em casa e a cada semana eu gravava alguma coisa e fazia um vídeo, né? Uma forma de me manter ativo, mas também de oferecer conforto, né? Solidariedade para todo mundo que estava em casa. E eu fui fazendo isso durante muitas semanas, cada vez um compositor diferente. Esse era o único desafio. Eu tinha cada semana que fazer um arranjo novo para uma música de um compositor diferente. E Guto Ruoco, do Selo Circus, teve a ideia de fazer um disco com 13 ou 14 dessas faixas que eu já tinha feito caseiramente, né, durante a pandemia. E esse é o Violão Violão volume 1, que é um disco que acabou sendo um século de violão brasileiro. Sem que a gente tivesse pensado, tinha pelo menos uma música de cada década, de 2010 a 2020. E então ele é mais variado, cada música é de um compositor diferente. Aqui é como se fosse um foco, né, sobre dois gêneros, choro e valsa, e em especial sobre esse compositor importante para o violão brasileiro, que é Garoto, e as suas antecipações e os seus reflexos.
0: Como é que é para você fazer arranjos de músicas aí consagradas? Por exemplo, tem Lamento de Pixinguinha, que tem mil versões, né? Mil gravações. Você procura ser fiel ao que o Pixinguinha escreveu ou qualquer outro compositor? Porque tem gente que é purista, né? Fala que não pode mexer em nada, absolutamente nada. Você chega a reharmonizar. Lá no finzinho do Lamento tem uma alteração que eu achei linda, a gente até pode ouvir mais tarde, que é esse tipo de coisa, né?
1: Ela termina em tonalidade maior, mas ali tem uma versão em tonalidade menor. Mas essa variante já é uma variante clássica, sabe? Eu não mudo nada substancialmente da música, não mudo melodia, não mudo harmonia, mas eu torno a música, vamos dizer, violonística, né? Então tem efeitos de violão que fazem parte do arranjo. Eu mudei o tom também, para tornar ele um tom mais apropriado para quem está fazendo isso no violão. As partituras que existem de boa parte desse repertório nem sempre são partituras escritas pelo próprio autor. Então você tem a partitura, mas tem que tomar isso com uma certa relatividade, porque às vezes elas foram escritas por outra pessoa, né? Então é uma mistura da partitura com a gravação, mas aí você tem que adaptar isso para o seu instrumento. Então eu acho que tudo que eu faço, o objetivo maior é realmente mostrar a composição na sua essência, nas suas características. Isso é o meu esforço, né? Não é me mostrar como violonista, é acima de tudo encontrar, né, a essência daquela composição para mim mesmo. Mas então eu acho que eu sou muito respeitoso e bastante fiel, mas para ser fiel você tem que tocar no seu instrumento, então tem uma dose de liberdade que é da música, né?
0: O Adriano pescou aqui o trecho que eu falei de Lamento do Pixinguinha, que tem essa alteração. Vamos ouvir.

0: Diga.
1: Eu dizer, essa variante ali, que não é uma variante, vamos dizer, a música fica triste, né? É, afinal de contas,
0: É um
1: lamentos,
0: lamento.
1: né? Ela fica triste, mas depois ela termina com um sorriso. Mas essa variante eu não sou o inventor. Isso aí, Jacó do Bandolim já fazia isso, Época de Ouro já fazia isso. Então, eu tenho a memória de que essa variante é uma variante assim já consagrada entre os chorões, né?
0: Agradável também.
1: E tem uma história também. Não dá para contar aqui a história de cada música do disco, mas essa música Lamento tem uma história muito impressionante. Não sei se você conhece, ela é de 1928. Ela foi composta nas seguintes circunstâncias: o Pixinguinha e Donga tinham uma orquestra, uma pequena orquestra, 8 músicos, né? 8, 10 músicos. Chamava-se Orquestra Típica Pixinguinha Donga. Eles tocavam basicamente choro. E eles fizeram uma excursão a Paris, financiada pelo Assis Chateaubriand, né, que era um grande empresário, veio a ser o dono dos Diários Associados, tá ligado à criação do MASP aqui em São Paulo. Enfim, Assis Chateaubriand patrocinou essa turnê de Pixinguinha e Donga e seus colegas. Quando eles voltaram ao Rio, foi organizado um jantar de gala no Hotel Copacabana Palace para comemorar o sucesso da turnê. E a orquestra típica Pixinguinha Donga ia tocar, né, depois desse jantar, ou antes do jantar. Quando eles chegaram ao Copacabana Palace, no entanto, foram impedidos de entrar pela porta da frente, porque preto não entrava pela porta da frente no Copacabana Palace em 1928. A situação ainda é pior, que eles acabaram entrando por trás, fizeram uma pequena apresentação, mas também não foram convidados para o jantar de gala. Foram comer na cozinha. E Donga ficou furioso com isso. Pixinguinha, que era a bondade em pessoa, né, e assim, de uma humanidade tremenda, aguentava até um insulto desses, metabolizava isso de outro modo. Mas o Donga ficou muito irritado com ele, disse sarcasticamente, porque a cada vez que isso acontecia, Pixinguinha se voltava para os colegas e dizia: "Lamento, mas não vamos poder entrar por aqui. Lamento, mas não vamos poder jantar aqui." E Donga disse: "Você devia fazer um choro, então." Que foi exatamente o que ele fez. Mas 40 anos depois, Vinícius de Moraes fez uma letra para esse choro, já na década de 60. Mas é uma letra amorosa, é uma história morena, tem pena, mas ouve o meu lamento. Só que, tocado instrumentalmente e lembrando dessa história, é um choro lindo, mas como tantos, ele tem uma história terrível por trás. Não tem nada de amoroso, é uma história de séculos de abuso, de violência e de sofrimento, que faz parte, né, da cultura e da história do Brasil, e que está aqui tratada com um gênio e com uma alma única e imensa por Pixinguinha.
0: E sabendo da história, ela ganha um peso maior, né?
1: Isso
0: Agora.
1: tudo para explicar também por que que eu faço aquela modulação ali, aquela mudança de harmonia e faço aquele acento triste no final, antes de voltar para a tonalidade maior.
0: É.
1: É isso que está por trás.
0: Estamos conversando com Arthur Nestrovski, aqui no Show da Notícia, lançando o seu violão, violão volume 2. Já tem gente até perguntando onde comprar. Por enquanto é só digital ou não?
1: Olha, hoje em dia onde comprar é o seguinte: é a sua assinatura da sua plataforma de streaming favorita. Não, não existe mais disco físico, né? Pouca gente sequer tem aparelhos para tocar. Então, ele está disponível. Ele é do selo Circus, mas ele está disponível em todas as plataformas: Spotify, Apple Music, Amazon, Deezer, Qobuz, todas as YouTube Music. Está em todas as plataformas, então é muito fácil de ouvir. Basta digitar violão, violão, volume 2, ou o meu nome é um pouco mais complicado, né?
0: É.
1: Arthur Nestrovski.
0: Mais
1: Mas vocês
0: fácil
1: me
0: colocar
1: acham
0: violão,
1: lá.
0: violão e Arthur com TH.
1: Isso. Arthur com TH, vocês me acham lá. Está em todas as plataformas. Enfim, o disco físico não existe mais, né?
0: Até existe, né? Você sabe que eu ouvia mais no carro, quando eu tinha o carro com CD player. Aí eu vendi o carro. Agora eu tenho que comprar um CD player para poder ouvir meus
1: Exatamente.
0: CDs.
1: Eu fiquei anos sem trocar de carro, muito tempo sem trocar de carro, porque eu não queria perder o toca CDs para ouvir nos trajetos que eu tinha que fazer todos os dias. Eu acabei me rendendo ao streaming.
0: Quem perguntou aqui foi o nosso ouvinte Eric Perman, arquiteto. Agradeço pela participação. Também com a gente o Rafael Leite, que diz que admira muito você, pelo trabalho e pela pessoa. Ele até faz uma pergunta aqui, não sei se você sabe, sobre a participação do Aimoré nesse Choro Triste. Existia uma parceria na composição ou o Aimoré só participou tocando com o
1: garoto? Eles tocaram juntos muito tempo, tiveram um duo durante muito tempo, mas a gravação que existe do Choro Triste número 1 é de 1950 e é com o próprio garoto tocando. Que eu saiba, não, o Aimoré não participou da gravação, pelo menos que eu ouvi, não participou. Mas eles fizeram um duo durante muito tempo.
0: Falamos do João Camareiro, que é um dos grandes nomes do violão hoje em dia, né? Aliás, tive a oportunidade de assistir vocês dois em 2023, naquele concerto que vocês fizeram na Biblioteca Mário de Andrade aqui em São Paulo. Concerto lindo. Fala um pouquinho do Camareiro. Aliás, tem uma música feita para você, é isso?
1: Isso, então o Camareiro, enfim... É, para mim é grande honra, né? Ele compôs uma valsa, ele tem uma série de valsas, ele já gravou duas, mas não a série inteira, chamam-se Valsas Pobres e Sentimentais. E ele dedicou uma dessas, a valsa número 4, ele me dedicou, então está gravada nesse disco. Eu diria que ela faz parte, ela se enquadra nessa linhagem que vem do violão do choro, do violão cromático, né? Esse tipo de harmonia e de melodia com muito cromatismo, muita riqueza harmônica, né? Que vai passar por Garoto, vai passar por Tom Jobim, vai desaguar, por exemplo, em João Camareiro, que é um querido parceiro, já tocamos muitas vezes juntos, mas eu digo aqui, sem nenhum favor, para mim ele é o maior fenômeno do violão brasileiro desde Rafael Rabelo. O Camareiro é impressionante, eu toco com ele, fico olhando, eu fico tocando, fico olhando, falo, esse cara tá tocando comigo, entendeu? Isso aqui é um prodígio do violão. Ele realmente, além de ser uma pessoa maravilhosa, encantador, tal, é um violonista como raras vezes se vê, com uma, ao mesmo tempo, uma facilidade, né, um virtuosismo totalmente natural, sem esforço, mas uma compreensão também imediata, analítica, de qualquer situação musical. Ensaiar com ele é muito fácil, porque você traz alguma coisa, qualquer provocação, e ele imediatamente encontra o seu lugar ali e cria coisas maravilhosas. Então, eu acho, o Camareiro está com 35 anos, fez há pouco, e já consagrado, eu acho que é hoje o maior violonista da música instrumental popular brasileira.
0: Não é pouco não, hein? E olha, não é, não. Ele toca com você nessa faixa também? Na valsa?
1: Não, a valsa eu toquei sozinho, né? Mas é uma valsa para violão solo e tal. Isso foi partitura, ele mandou a partitura, né?
0: Composição dele.
1: Mas fizemos juntos o Odeon, choro clássico de Ernesto Nazaré, de 1910. É a única faixa a dois violões do disco.
0: Que a gente abriu a entrevista. Vamos ouvir a valsa, então, que o Camareiro compôs.

0: Arthur, tem uma característica das suas gravações aí, não só desse disco, mas de outras também, que é que dá pra perceber muito bem a sua respiração e até alguns murmúrios também que você faz enquanto toca. Por que isso? É uma escolha estética?
1: Não, isso aí eu não controlo, eu tento. isso aí é uma coisa, eu acho assim, eu toco, me considero como instrumentista, eu faço música popular brasileira, música instrumental, e acompanho muitos cantores, já toquei com muita gente. Mas eu tento tocar com o máximo de limpeza, de clareza, de articulação, de riqueza, de timbres também, como se tudo ali fosse música clássica, não tem diferença nenhuma. Então, isso exige uma concentração grande, né? Assim, você tem que estar muito, muito focado e com muito estudo, muita preparação. Um dos efeitos colaterais é quando você está tão concentrado assim, outras coisas fogem do controle, né? Eu preferia que não, mas elas aparecem. Tem gente que gosta, entendeu? Eu preferiria que cortassem, mas eu sou vencido. Tem a votação majoritária ali é que isso virou parte do meu modo de tocar. Quando a gente está tocando no palco, o violão está amplificado e o microfone não está próximo da boca, né? Ou do nariz. Então você não escuta isso. Mas quando você está fazendo uma gravação, gravação é ingrato, né? Porque você está com duas, três, quatro lentes de aumento muito próximas, né? É uma situação muito irreal, assim, né? E você está escutando coisas que você não escutaria numa performance ao vivo, com ou sem microfone, porque tudo está amplificado, né? E muito de pertinho. Então, tudo aparece, inclusive a incontrolável respiração e aqui e ali um pequeno murmúrio e tal. Eu tento me controlar, mas às vezes escapa alguma
0: coisa. Você canta enquanto tá tocando?
1: Às vezes eu mentalmente sim. Não é propriamente cantar, mas por exemplo, esse disco é todo ele peças, tirando esse duo, o resto tudo peças instrumentais solo, né? Eu fiz o show de lançamento na semana passada na casa de Francisca e da metade para frente tive a parceria da maravilhosa cantora Tatiana Parra, mas os primeiros 35 minutos sozinho ali, né? Isso aí é uma encrenca boa, mas é uma encrenca. Você subir,
0: né?
1: Ali,
0: é
1: uma exposição danada e amplificado e tal. Então, isso exige muita concentração. Cada um lida com isso de um modo. Assim, uma das coisas que eu desenvolvi como forma de me manter concentrado e de também não esquecer, porque eu toco tudo de cor no palco, isso, de você estar imaginando como se você estivesse de fato cantando cada frase musical, como tudo estivesse sendo dito, sem palavras, mas está sendo dito, está sendo articulado, não é mecânico, você está pensando o que está dizendo. Então, dessa forma, você pode dizer que, entre aspas, eu estou cantando. A outra coisa é que, ao mesmo tempo, às vezes, em que eu estou tocando, eu já estou imaginando a frase seguinte. Enquanto eu descansei num acorde, eu já sei qual é a frase seguinte. E quando eu faço a frase seguinte, aonde eu descansei, eu já estou imaginando a frase seguinte. E isso ajuda. Isso ajuda a manter o foco. Estou dando essa dica aqui para todos os músicos, todos os alunos de música. Isso é uma boa dica. Quando você constantemente pensa na frase seguinte, você não perde, literalmente não perde o fio da meada, né?
0: Muito bom, tem muitos ouvintes aqui participando, da Califórnia, o Hugo aqui, escutando. Opa. Você e o Arthur, fantástico, que história triste essa do Pixinguinha que você contou e que pessoa fantástica ele era. Tem mais gente aqui que lamentou também essa história do Pixinguinha, José Ribeiro aqui de São Paulo, Zazá Souza aqui, Vila Medeiros, Zona Norte, que maravilha de entrevista com o Arthur, que presente nessa tarde chuvosa. Meu saudoso pai, Pio Pereira, tocava violão 7 cordas e me ensinou a ouvir essas preciosidades. Muito obrigada. Que legal, né? Agradável demais, não só o disco, mas também a nossa conversa. Eu agradeço demais a sua participação aqui. Parabéns pelo trabalho. E por toda a sua obra aí, que também não se limita aos discos, né? Mas também vai aos livros também, que eu sei, você teve recentemente aqui na CBN contando sobre isso. Livros infantis, inclusive, né?
1: Eu sou, com muito orgulho e muita satisfação, eu sou autor de agora 12 livros infantis e tem mais um saindo aí em julho.
0: Ah, é?
1: E foi uma coisa que eu sempre fiz para mim mesmo, com muito gosto, assim, quando as filhas eram pequenas. Depois eu virei diretor da OSESP, né, durante quase 15 anos, e aí não conseguia fazer nada, só tocar violão às 8 da manhã um pouquinho para me manter ativo, e o resto era orquestra. Mas agora voltei a escrever. Então saiu um livro no ano passado, chama-se Amanhã Eu Faço, pela Companhia das Letrinhas. Acabou de sair os 12 trabalhos de Hércules pela Reco, que é o selo infantil da editora Record, e vai sair um livro novo pela Companhia das Letrinhas em junho. Então voltei a fazer os livros para criança, coisa que eu faço com muito gosto.
0: Mais um motivo para a gente conversar mais para frente então. Arthur, muito obrigado pela participação, um ótimo fim de semana, até a próxima.
1: Muitíssimo obrigado pela acolhida e até a próxima. Bom fim de semana.
0: Arthur Nestrovski.
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0: Segunda-feira, 8 de junho de 2026. A seleção brasileira começa hoje a preparação para o jogo de estreia da Copa do Mundo, que será no próximo sábado contra o Marrocos. Hoje os jogadores estão de folga. Os jogadores passaram o domingo de folga após a vitória neste sábado sobre o Egito por 2-1 no último amistoso antes do Mundial. O lateral direito Wesley deixou a concentração da seleção neste domingo após ser cortado da Copa do Mundo devido a uma lesão na coxa direita. O jogador da Roma passará por reavaliação na Itália nesta terça-feira. No lugar de Wesley, o técnico Carlo Ancelotti chamou o volante Ederson da Atalanta. A disputa pela presidência do Peru continua apertada. Com 87% das urnas apuradas, a diferença entre a direitista Keiko Fujimori e o esquerdista Roberto Sanches é de menos de 1%. Pouco mais de 200 mil votos fazem a vantagem de Keiko no momento. A filha do ditador Alberto Fujimori já perdeu 3 eleições, todas por margens menores do que 3%. No horário de Brasília, 5:03.
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1: Muito bom dia, estamos no ar, CBN Primeiras Notícias começando, mais uma semana começando. Hoje é segunda-feira, dia 8 de junho de 2026, agora são 5 horas e 3 minutinhos. Despertador tocou, então é sinal que tá na hora de acordar. Tá na hora de acordar para saber os assuntos do noticiário dessa segunda-feira, dessa semana que tá começando. Você tá no lugar certo aqui no Primeiras Notícias. A gente te conta tudo que vai acontecer nesse dia, nessas próximas horas. A gente presta serviço, a gente deixa pronto, preparadinho para encarar essa semana que está se iniciando. Estamos aqui no radinho, dá para você sintonizar também com imagens a partir de agora, o canal da CBN lá no YouTube, por onde você também manda o seu recado, manda o seu bom dia, sua mensagem. Faça isso também pelo WhatsApp do PN, o Zap do PN também já com o canal aberto para mais uma semana de trabalhos, 21-DDD-997-64-2381, 997-64-2381. Estamos com imagens também lá no Globoplay, no YouTube, no site cbn.com.br. E é isso aí, queremos ouvir o seu bom dia, queremos a sua companhia, a sua audiência. Lembrando que tem a podcast também, né? Primeiras Notícias, você sabe, acabando aqui o programa, entra no ar o podcast para você conferir os três principais assuntos do dia em apenas 10 minutos. E a Ana Paula Jalma está de volta aqui, a nossa companhia no CBN Primeiras Notícias, nas férias da Ana Luísa Barreto. Não é isso, Ana Paula? Tudo bem? Bom dia para você.
2: É isso, Fred. Bom dia pra você, bom dia também pros nossos ouvintes. Tô aqui de novo cuidando da lojinha da Ana Luísa Barreto nas férias merecidas dela, né? Ela merece um descanso,
1: né? Trabalha muito. Descanso, né? Vai curtir as festas juninas, né? Ela tá ansiosa por isso. E uma troca de Ana por Ana, né?
2: Isso, saiu Ana Luísa momentaneamente e entra na Paula.
1: Só pra confundir
2: volta aqui
1: o apresentador, não é isso?
2: O bom é que é Ana, então eu só chamo Ana, bom dia Ana, oi Ana.
1: Isso.
2: Não tem
1: isso.
2: Erro.
1: Essa segunda-feira é aquela segunda-feira preguiçosa, né? Porque junta frio, aquele friozinho, com volta de feriado, o pessoal se acostumou a acordar mais tarde nos últimos dias.
2: Aquele gelo pra acordar, né? Assim.
1: É,
2: mas, Fred, semana importante essa, né? Duas datas importantes aí pra ficar no radar.
1: Vamos falar da Copa do Mundo, fazer a nossa contagem regressiva? Tá chegando, né?
2: Três dias
1: para a Copa do Mundo. Tô ansiosa, Ana Paula. Olha,
2: aí,
1: já comecei.
2: Quase.
1: Já comecei.
2: Falando nisso. A gente fica, né, Fred? Esse climinha assim de Copa do Mundo, de torcer. Teve o amistoso também agora, final de semana, no sábado. Já dá para entrar no clima aí de Copa de Futebol.
1: É, teve jogador cortado.
2: Pois é.
1: Vai explicar isso. Qual a outra data que você tava lembrando aí?
2: Tem o Dia dos Namorados, na sexta-feira.
1: Já
2: os apaixonados
1: semana?
2: Aí de plantão.
1: Semana,
2: dia 12.
1: Gente.
2: Ó, voa.
1: Sexta-feira. E o Dia dos Namorados caindo numa sexta-feira, hein? Perigoso isso, perigoso. Vamos lá, vamos começar?
2: Vamos lá, Fred.
1: Vamos colocar esse programa no ar. CBN Primeiras Notícias traz logo de cara os três principais assuntos do dia. Comigo, Ana Paula Jalma e Renato Silva aqui nos trabalhos técnicos. Bom, a gente vai falar sobre as negociações para a nova delação premiada do Daniel Vorcaro. Devemos ter novidade nessa semana que está começando. Falar um pouquinho de eleição também. Estamos a 2 meses da eleição. Eleição presidencial para governadores, para senadores, deputados. E os principais candidatos colocados aí nas pesquisas, Lula e Flávio Bolsonaro, estão enfrentando problemas para montar os palanques dos maiores colégios eleitorais do país. Também a tensão no Oriente Médio, Israel e Irã trocando ataques com mísseis pela primeira vez desde o cessar-fogo de abril são os assuntos principais logo da nossa abertura, mas até às 6 da manhã tem muito mais. CBN Primeiras Notícias dessa segunda-feira está no ar.
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1: A Polícia Federal e a Procuradoria-Geral da República devem decidir nos próximos dias se aceitam a nova proposta de delação premiada de Daniel Vorcaro, dono do Banco Master. Após ter um primeiro acordo rejeitado por omissão de dados, o ex-banqueiro apresentou fatos novos aos investigadores, incluindo citações aos senadores Flávio Bolsonaro e Ciro Nogueira. A defesa corre contra o tempo para firmar a negociação que prevê a devolução de até 60 bilhões de reais. As informações são da repórter Rani Veloso.
3: Oi, Fred. A Polícia Federal e a Procuradoria-Geral da República avaliam a nova proposta de delação de Daniel Vorcaro, dono do Banco Master, investigado na maior fraude bancária do país. Uma primeira tentativa já havia sido rejeitada porque os investigadores entenderam que o ex-banqueiro omitiu dados para proteger aliados. Agora, para evitar uma nova recusa, Vorcaro apresentou fatos novos e citou os senadores Flávio Bolsonaro e Ciro Nogueira. Recentemente, Flávio Bolsonaro admitiu ter pedido 134 milhões de reais a Vorcaro para financiar um filme sobre o ex-presidente Jair Bolsonaro. Já Ciro Nogueira é suspeito de receber propina para aprovar uma emenda no Congresso que beneficiaria o banco. O presidente da Comissão de Direito Penal Econômico da ANACRIM do Distrito Federal, Ailton Zuck, explica que os novos elementos precisam robustecer a investigação, além do que já se sabe.
4: Especificamente em relação ao caso do Daniel Vorcaro, a eventual aceitação de uma nova proposta vai depender, sobretudo, da qualidade, da credibilidade e da capacidade de comprovação dessas informações apresentadas. Então, qual é a conclusão? Quanto maior a utilidade prática da colaboração para as investigações, maiores tendem a ser as chances de celebração e a homologação do acordo.
3: O doutor em Direito Processual Penal, Fernando Parente, reforça a exigência de provas concretas sobre os outros envolvidos.
5: É necessário que o colaborador, o delator, entregue informações concretas sobre a prática de crimes desconhecidos ou conhecidos, mas sem uma prova minimamente satisfatória, e entregue outras pessoas que cometeram crimes, além, obviamente, de entregar aquilo que ele fez de equivocado. Ou em outros cenários que ele não está envolvido, mas que são também de interesse do Ministério Público ou da Polícia Federal.
3: A defesa corre contra o tempo. O prazo autorizado pelo Supremo Tribunal Federal para reuniões diárias entre os advogados e Vorcaro termina na próxima sexta-feira. Caso o acordo seja homologado, ele poderá ter a pena reduzida, mas deverá devolver até 60 bilhões de reais.
1: A menos de 2 meses para o início da campanha, Lula e Flávio Bolsonaro ainda enfrentam impasses para fechar alianças nos maiores colégios eleitorais do país. São Paulo, Minas Gerais e estados do Nordeste concentram as principais indefinições. Especialistas ouvidos pela CBN avaliam que a formação dos palanques vai ser decisiva para ampliar o alcance eleitoral dos pré-candidatos. É o que nos conta o repórter Igor Cardim.
6: Faltando cerca de 2 meses para o registro formal das candidaturas e o início oficial da campanha eleitoral, o presidente Lula, do PT, e o senador Flávio Bolsonaro, do PL, ainda enfrentam dificuldades para consolidar palanques nos 8 maiores colégios eleitorais do país. De acordo com um levantamento feito pelo G1, os estados de São Paulo, Minas Gerais, Rio de Janeiro, Bahia, Paraná, Rio Grande do Sul, Pernambuco e Ceará concentram mais de 100 milhões de eleitores, o equivalente a 70% do eleitorado nacional, e ainda tem indefinições de aliados políticos. No campo governista, as principais indefinições estão em São Paulo e Minas Gerais. No maior colégio eleitoral do país, Fernando Haddad deve disputar o executivo, mas a composição da chapa segue em aberto, com disputa entre Márcio França, Simone Tebet e Marina Silva pelas vagas ao Senado e pela vice. Em Minas, a desistência de Rodrigo Pacheco obrigou o PT a buscar alternativas. Já em Pernambuco, a estratégia é reunir no mesmo palanque a governadora Raquel Lira e o ex-prefeito do Recife, João Campos, ampliando o alcance de Lula na campanha no estado. Para Flávio Bolsonaro, os maiores obstáculos estão no Nordeste e em parte do Sudeste. Em São Paulo, o governador Tarcísio de Freitas mantém apoio formal, mas adotou uma postura mais discreta após a repercussão do caso Master. Em Minas, Romeu Zema também fez críticas ao senador antes de sinalizar uma possível união da direita em um eventual segundo turno. O PL ainda tenta construir uma aliança em torno do senador Cleitinho, que é líder das pesquisas para o governo mineiro. Para o cientista político Melilo Diniz, os dois principais pré-candidatos à presidência enfrentam diferentes entraves para buscar o apoio eleitoral.
7: O PT tem candidato, mas ainda procura uma coalizão. O PL tem coalizões regionais, mas sofre com um candidato que é incapaz de unificá-las e o pai de Flávio Bolsonaro tem pouca condição de ajuda e apoio por conta exatamente da sua situação judicial. A situação de Lula é, pelo menos, um pouco mais descomplicada, mas ainda tem aí um grau de desconforto. Muitos aliados querem o prestígio do governo, mas nem todos querem carregar o desgaste do governo.
6: Enquanto isso, no sul do país, o cenário está mais definido. O Rio Grande do Sul já tem chapas consolidadas de ambos os lados ao governo estadual, com Juliana Brizola, do PDT, apoiando Lula, e o deputado federal do PL, Luciano Zucco, Flávio Bolsonaro, que no Paraná fechou apoio ao senador Sérgio Moro, também do PL, e Lula ao deputado estadual Roberto Requião Filho, do PDT.
1: O Irã voltou a atacar Israel nessa madrugada, provocando o acionamento de sirenes em todo o país. A nova onda de mísseis foi uma resposta a um ataque das forças de Israel que ignoraram os apelos do presidente Donald Trump e bombardearam alvos militares no oeste e no centro do Irã. O ataque aéreo foi uma retaliação direta a uma onda de mísseis balísticos disparados pelo governo iraniano contra o território israelense, horas antes. Os novos bombardeios quebram em definitivo o frágil acordo de cessar-fogo estabelecido na região desde o início de abril. A mídia estatal do Irã confirmou o registro de fortes explosões na capital do país e nas cidades estratégicas de Trabiz e Karar. O governo de Israel realizou o contra-ataque militar, ignorando um apelo feito pelo presidente dos Estados Unidos, Donald Trump. O líder americano conversou com o primeiro-ministro Benjamin Netanyahu para tentar impedir o revide e preservar as negociações de paz em andamento. A ofensiva de mísseis do Irã aconteceu depois que as forças de Israel romperam a trégua com o Líbano e realizaram bombardeios aéreos contra a capital Beirute. Pelo menos 2 pessoas morreram e 20 ficaram feridas. O governo iraniano justificou a retaliação, afirmando que a ação de Israel ultrapassou os limites acordados internacionalmente. As autoridades do Irã e do Iraque determinaram o fechamento imediato de seus espaços aéreos e suspenderam todas as rotas de aviação civil por 72 horas. O comando militar da Guarda Revolucionária Iraniana também declarou que 19 bases americanas no Oriente Médio voltaram a ser alvos militares. No horário de Brasília, 5:16.
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0: Bom dia para você, ouvinte da Rádio CBN aqui em São Paulo. São 5h16, quem fala é o Matheus de Souza. Agora com a matéria do Portal G1 aqui, porque as obras para reformar o icônico estádio da Rua Javari na Moca, lá na Zona Leste, iniciadas em maio pelo Juventus, ainda não foram autorizadas pela Prefeitura e pelo Compresp, que é o Conselho Municipal de Defesa do Patrimônio da cidade. Por se tratar de um conjunto tombado por causa de arquitetura e valor histórico, é obrigatório que, para qualquer intervenção, eles busquem o aval desse órgão. De acordo com os moradores e comerciantes que o G1 ouviu no entorno do estádio, as obras começaram logo depois do Juventus vencer a Ferroviária na final da Série A2 do Campeonato Paulista e voltar para o Paulistão depois de 19 anos. Desde então, a movimentação de operários e o barulho de construção se tornou constante e no final do mês passado, um vizinho chegou a gravar o momento em que o alambrado e bancos de reserva em concreto foram demolidos por uma máquina. Uma arquibancada lateral e um ginásio de futebol próximo à entrada ali na Rua Javari também foram derrubados completamente. De acordo com a prefeitura, o pedido de restauro das edificações tombadas, de demolição de construções anexas não protegidas e de novas intervenções no estádio do Juventus ainda está em análise técnica pelo Departamento do Patrimônio Histórico, DPH. Só depois de concluída a avaliação é que o Compresp vai poder autorizar ou não essas obras. Um pedido de alvará para reformar o imóvel também está sendo analisado pela Secretaria Municipal de Urbanismo e Licenciamento. Questionada sobre uma eventual punição ao clube pelo início das obras antes da manifestação ou da autorização, a gestão municipal não respondeu. A SAF da Juventus também não respondeu. São 5h18.
1: 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Agora a gente vai para a agenda do dia, os assuntos que vão ter repercussão nessa segunda-feira, nesse dia 8 de junho de 2026, e por isso estarão aqui no centro da atenção da reportagem da CBN. Pelo menos 15 pessoas morreram e 129 ficaram feridas em consequência de um terremoto de magnitude 7.8 que atingiu a costa sul das Filipinas. Um tremor de grande intensidade que aconteceu a 10 quilômetros de profundidade gerou alertas de tsunami no arquipélago e na Indonésia. O dia começa com esse alerta lá na região das Filipinas. A Agência Sismológica Filipina registrou ondas de tsunami em 6 estações de monitoramento na região, com picos que atingiram 1,40 metros. O governo local está atuando nas áreas afetadas da ilha, que abriga mais de 27 milhões de habitantes. É a segunda maior do país, com um começo de semana com preocupação na região. Ainda na agenda internacional, no noticiário internacional, a gente acompanha também os detalhes da eleição no Peru. Ontem, os peruanos foram às urnas e o processo eleitoral segue indefinido, porque as apurações até o momento mostram um empate técnico entre a candidata Keiko Fujimori e o oponente de esquerda Roberto Sanches, aproximadamente 87% das urnas apuradas. A filha do ex-presidente Alberto Fujimori soma pouco mais de 50% dos votos válidos contra quase mais de 49% do candidato de esquerda, a diferença de menos de um ponto percentual. A gente está acompanhando os detalhes dessa apuração e vai trazer daqui a pouquinho mais informações para você também na agenda dessa segunda-feira. O presidente da China, Xi Jinping, chegou hoje à Coreia do Norte para se encontrar com o líder Kim Jong-un. As informações são da agência de notícias Xinhua. É a primeira vez desde 2019 que o chinês visita Pyongyang em mais de uma etapa da maratona diplomática de Xi Jinping. Nas últimas semanas, ele recebeu em Pequim o presidente dos Estados Unidos, Donald Trump, e também o presidente da Rússia, Vladimir Putin. Aqui no Brasil, a gente acompanha ainda as repercussões do julgamento do caso Henri Borel. A defesa do ex-vereador do Rio, Jairo Souza Santos Júnior, o Jairinho, vai recorrer nessa segunda dos resultados do julgamento do caso, que foi encerrado na última quinta-feira. Os advogados dele, que era o padrasto de Henri Borel, pedem a anulação da condenação de 43 anos de prisão e a realização de um novo júri. Os depoimentos de duas testemunhas foram decisivos no julgamento que condenou o ex-vereador pela morte de Henri Borel, de 4 anos. Registros adquiridos pela TV Globo e que foram ao ar no programa Fantástico ontem mostram que a filha de uma ex-namorada de Jairinho afirmou ter sofrido agressões quando tinha 5 anos. E hoje, com 18, ela disse que o ex-vereador a levava para um motel e a afundava repetidamente numa piscina. A babá de Henri também foi uma testemunha-chave ao apontar 3 episódios de tortura contra Henri realizados por Jairinho. A gente continua acompanhando os desdobramentos desse julgamento. E a venda geral de ingressos para o Rock in Rio vai ser realizada nessa segunda-feira. Começa às 7 da noite na pré-venda destinada a clientes do banco patrocinador. As entradas se esgotaram em 2 horas. Então quem tem interesse vai se preparando aí. A expectativa é de que a busca seja concorrida. Vão ser 7 dias de evento, público estimado aí no total de 700 mil pessoas no Rio de Janeiro. A edição desse ano, que acontece em setembro, vai ter atrações como Elton John, Demi Lovato, Foo Fighters, Calvin Harris, entre outros artistas no Rock in Rio. São 5h22 agora.
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1: Vamos para o nosso giro com a previsão. Semana está começando com friozinho em várias partes do país. No sul, a gente tem uma virada radical no tempo em toda a região. Uma área de baixa pressão avança a partir da fronteira com a Argentina e com o Uruguai, provocando chuva generalizada já nas primeiras horas do dia. Risco de temporais isolados, ventos fortes e até queda de granizo em alguns pontos do Rio Grande do Sul e Santa Catarina. Frio em Curitiba, temperatura agora de 10 graus. As máximas mal vão passar dos 19 graus, caso de Porto Alegre, capital do Rio Grande do Sul. No sudeste, a segunda-feira ainda vai ser marcada pelo predomínio de ar seco e temperaturas amenas e frias, reflexo da forte massa de ar frio dos últimos dias. Marcou aí o final de semana, o feriadão no sudeste. O começo de dia vai ser gelado agora na capital paulista, temperatura girando em torno dos 11 graus, névoa ao amanhecer, o sol aparece e chega a marcar ali 23 graus o termômetro à tarde em São Paulo, mas sem previsão de chuva. No Rio de Janeiro, a temperatura vai variar entre 11 graus agora, a gente está vendo na parte mais alta da cidade, e 25 graus, não passa disso. O tempo segue firme com sol entre nuvens nessa segunda-feira no Rio. Na região centro-oeste, a estabilidade e o tempo seco também predominam na região. Nesta segunda, o sol brilha forte em praticamente todas as áreas, com temperaturas em rápida elevação, depois de um amanhecer mais fresco. Em Brasília, os termômetros oscilam entre 14 e 27 graus, enquanto que em Goiânia, a máxima vai ser de 28 graus. Lá pela região nordeste, o mapa do tempo se divide nessa segunda-feira. No interior da região, o sol predomina, céu fica aberto, faz bastante calor. Já na faixa litorânea, os ventos que sopram do oceano mantêm a variação de nebulosidade e a condição para chuva a qualquer hora do dia. Tem um alerta moderado para a região metropolitana de Recife. Ali, por conta dos acumulados das últimas horas, previsão de chuva persistente também ao longo, né, dessa segunda-feira. E para fechar o nosso panorama nacional, a região norte segue com tempo instável e alta probabilidade de temporais por conta do forte calor e da umidade. O INMET e a Defesa Civil alertam para pancadas de chuvas volumosas e trovoadas isoladas no Amazonas e Pará e principalmente Roraima, onde os acumulados podem ser expressivos nessa segunda-feira. Agora são 5h24. Faltam só 3 dias para a Copa do Mundo, meu amigo. É, está chegando a hora. A Copa do Mundo começa na quinta-feira agora e o Brasil estreia no próximo sábado. Novidade na seleção brasileira é o volante Ederson, que vai se apresentar nessa manhã, depois do corte do Wesley. Se você não está sabendo ainda dessa notícia, o Andrei Neto vai contar para você.
3: O lateral direito Wesley foi cortado da seleção brasileira às vésperas da Copa do Mundo. O jogador da Roma foi diagnosticado com uma lesão na coxa esquerda e está fora do Mundial. Para o seu lugar, o técnico Carlo Ancelotti chamou o volante Ederson, da Atalanta. A CBF anunciou o corte neste domingo, após a lesão de Wesley no primeiro tempo da partida contra o Egito, no último amistoso de preparação antes da Copa do Mundo. O lateral passou por exame de imagem e a ressonância magnética constatou a lesão no músculo adutor da coxa esquerda. Carlo Ancelotti tinha 2 opções de laterais direitos na pré-lista enviada à FIFA: Paulo Henrique do Vasco e Vitinho do Botafogo, mas optou por chamar um jogador de outra posição. Danilo e Ibanez serão as opções do italiano para fazer o lado direito da defesa da seleção após o corte de Wesley. Ederson chegou a ser convocado na primeira lista de Ancelotti em junho de 2025, mas não entrou em campo. O volante disputou apenas 3 partidas pela seleção, todas sob o comando de Dorival Júnior, e chega para reforçar o setor que conta com Casemiro, Fabinho, Bruno Guimarães, Danilo Santos e Lucas Paquetá. De São Paulo, André Neto.
1: Outros destaques do esporte neste domingo, o Alexander Zverev foi o campeão de Roland Garros. O alemão venceu o italiano Flavio Cobolli por 3-7-2. Numa final de mais de 4 horas, conquistou pela primeira vez o título de um Grand Slam na carreira. Número 3 do mundo, Zverev encerra um jejum de mais de 3 décadas sem campeões alemães simples masculino lá no torneio torneios de Grand Slam no circuito do tênis. E na Fórmula 1, o Kimi Antonelli, o fenômeno de 19 anos, venceu o Grande Prêmio de Mônaco realizado nesse final de semana. Ele liderou a corrida de ponta a ponta, resistiu à pressão no final do Lewis Hamilton nas voltas finais e conquistou a 5ª vitória dele na temporada. São 5h27 agora. Em frente com o CBN Primeiras Notícias, está na hora das manchetes e dos destaques às capas dos jornais brasileiros. Os jornais que você vai conferir nas bancas logo mais. Antes, a gente dá uma palhinha aqui no CBN Primeiras Notícias com a Ana Paula Jaume. Vamos nessa, Ana Paula? Vamos começar?
4: Vamos lá, Fred, vamos começar.
1: Começar pela capa do Globo de hoje, que traz hoje na primeira página uma informação importante que os estados brasileiros devem fechar esse ano de 2026 com um déficit de cerca de 6 bilhões de reais, Ana Paula, é isso?
4: É, Fred, se dada de um levantamento da XP Investimentos, e essa previsão representa uma mudança importante em relação ao ano passado, quando os estados tiveram um superávit de 6 bilhões e 600 milhões de reais. Segundo o estudo, o principal motivo é o aumento dos gastos num ritmo maior que a alta da arrecadação. Até abril, as despesas estaduais subiram 6,5% acima da inflação, enquanto as receitas cresceram só 3,3%. Especialistas ouvidos pelo jornal O Globo afirmam que esse movimento é comum em anos eleitorais, quando governos costumam ampliar investimentos e também despesas. Estados como Minas Gerais, Rio Grande do Norte e Rio de Janeiro seguem entre os que enfrentam maiores dificuldades fiscais, com alto endividamento e também problemas de caixa. Só que, por outro lado, o Espírito Santo e São Paulo aparecem entre os estados em situação financeira mais equilibrada. Economistas alertam ainda que o aumento dos gastos pode gerar mais dívida e comprometer as contas dos próximos governos. Fred.
1: Vamos para a capa do Estado de São Paulo. Hoje o Estadão traz uma reportagem na primeira página que aponta que a inflação brasileira enfrenta, Ana Paula, uma tempestade quase perfeita em 2026. Isso pode impactar diretamente também na questão dos juros, na expectativa do governo de cortar finalmente as taxas de juros no país.
4: É, Fred, a guerra entre Estados Unidos e Irã fez com que as projeções do mercado para o IPCA, o Índice de Preços ao Consumidor Amplo, que é a medida oficial da inflação, subissem mais de um ponto percentual. Na véspera do início do confronto, em 27 de fevereiro, a previsão do mercado para o índice do ano era de 3,91%, abaixo do teto da meta da inflação. Agora a expectativa é de 5,09%. As cotações do petróleo dispararam, levando junto os combustíveis, os preços dos fertilizantes e também dos alimentos. E também a perspectiva de um super El Niño, fenômeno climático que afeta as safras agrícolas no mundo, coloca mais pressão nos preços da comida. Bancos e consultorias frearam as apostas na redução da Selic hoje em 14,5%. Alguns falam em mais um corte de 0,25 ponto, outros em manutenção dessa taxa, Fred.
1: Por fim, a Folha de São Paulo mostra hoje, numa reportagem de capa também, que o agronegócio brasileiro pode enfrentar um desafio grande nos próximos anos. Que desafio é esse, Ana Paula?
4: Isso com a nova estratégia da China para poder aumentar a produção de alimentos, reduzir a dependência de importações. Hoje, a China é o principal mercado para produtos do campo brasileiro. O país compra cerca de 70% da soja exportada pelo Brasil e mais da metade da carne bovina vendida ao exterior. Mas o governo chinês lançou agora um plano para aumentar a produção agrícola doméstica, investir em tecnologias, sementes geneticamente modificadas, irrigação alimentação e novas formas de alimentação animal. A meta é baixar em 25% as importações de soja até 2030. Isso representa uma queda de mais de 23 milhões de toneladas, aí um volume equivalente a quase um terço do que o Brasil vendeu aos chineses recentemente. Especialistas ouvidos pela Folha alertam que uma redução nas compras da China pode pressionar os preços internacionais e afetar a renda do agronegócio brasileiro, e também defendem que o Brasil diversifique os mercados, aumente a competitividade para poder reduzir a dependência forte do consumidor chinês. Apesar das metas ambiciosas, né, analistas avaliam que a transformação no campo chinês deve ser gradual, já que o país está enfrentando limitações de terra fértil e de recursos hídricos para expandir a produção, Fred.
1: E a gente está vendo aí na tela a capa da Folha de São Paulo na edição dessa segunda-feira, o giro pelas primeiras páginas dos principais jornais do país com a Ana Paula Jalma. Valeu, Ana Paula, até já, hein? São 5 horas e 31 minutos, tá na hora do Repórter CBN, primeiras notícias, daqui a pouquinho tá de volta, não sai daí.
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0: Segunda-feira, 8 de junho de 2026. A disputa pela presidência do Peru continua apertada, com 88% das urnas apuradas. A diferença entre a direitista Keiko Fujimori e o esquerdista Roberto Sanches é de menos de 1%. Pouco mais de 200 mil votos fazem a vantagem de Keiko no momento. A filha do ditador Alberto Fujimori já perdeu 3 eleições, todas por margens inferiores a 3%. O presidente da China, Xi Jinping, chegou nesta segunda-feira à Coreia do Norte para se encontrar com o líder Kim Jong-un. As informações são da agência de notícias Xinhua. É a primeira vez desde 2019 que o chinês visita Pyongyang em mais uma etapa da maratona diplomática de Xi Jinping. Nas últimas semanas, ele recebeu em Pequim o presidente dos Estados Unidos, Donald Trump, e o presidente da Rússia, Vladimir Putin. Um terremoto de magnitude 7,8 atingiu a ilha de Mindanao, nas Filipinas, durante a noite de domingo, pelo horário de Brasília. Autoridades do arquipélago confirmaram que 15 pessoas morreram e 129 ficaram feridas. Um alerta de tsunami foi ativado para regiões do país e da vizinha Indonésia. A Agência Sismológica Filipina prevê ondas a mais de 1 metro acima do nível normal da maré. Horário de Brasília, 5h34.
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2: E a gente sempre volta do repórter CBN aqui no Primeiras Notícias, abrindo espaço para o noticiário internacional. Você está acostumado a ouvir o Fernando Andrade no Mundo em 3 minutos. Hoje seguimos sem o Fernando Andrade, mas ele volta em breve aqui na nossa programação. Enquanto isso, eu uso esse espaço para falar da eleição no Peru. Você ouviu aí no repórter CBN, está acompanhando passo a passo a apuração dos votos. Agora o total de urnas apuradas está chegando perto dos 90%, 89% das urnas apuradas. Eleição presidencial no Peru aconteceu neste domingo e a gente está vivendo um cenário aí de empate técnico entre a candidata da direita, Keiko Fujimori, e o oponente de esquerda, Roberto Sanches. Keiko Fujimori, que é filha do ex-presidente condenado, Alberto Fujimori, ela tem até o momento 50,63% dos votos, 50,63% contra 49,36% do candidato de esquerda, Roberto Sanches, uma diferença de menos de 1 ponto percentual. Portanto, uma disputa muito acirrada entre os dois. Lembrando que a Keiko Fujimori perdeu as últimas 3 eleições presidenciais no segundo turno e todas por diferença muito pequena. As autoridades eleitorais do país costumam aguardar a apuração de quase 100% das atas, incluindo os votos das áreas rurais, que são mais isoladas, demoram mais para ser apurados, antes de cravar formalmente quem vai assumir a presidência do país. As pesquisas de boca de urna divulgadas na noite deste domingo por institutos importantes de pesquisa como o Ipsos, por exemplo, já sinalizavam um cenário de extrema polarização e proximidade, com Keiko Fujimori ligeiramente à frente do seu opositor. A votação deste domingo encerrou um processo eleitoral que foi marcado pela fragmentação política, depois do primeiro turno registrar um recorde de 35 candidatos presidenciais. Cientistas políticos apontam que a pulverização partidária reflete uma crise de representatividade que atinge o país. O novo presidente vai assumir o governo em meio a um histórico de instabilidade institucional, com registro de 9 presidentes diferentes nos últimos 10 anos. E dados do monitoramento Latino Barômetro indicam que 90% da população peruana manifesta desconfiança em relação às ações do Congresso e do Poder Executivo. A gente ouviu aqui na programação da CBN a cientista política Denilde Holzhacker, que é especialista em relações internacionais, especialista nessa área do continente sul-americano. Ela destacou os principais desafios de cada um dos candidatos. Vamos ouvir.
3: Construir essa estabilidade vai ser um desafio. Ah, a Keiko, se eleita, de fato, se o resultado for confirmado, ela primeiro consegue a eleição depois de 4 tentativas e ela tem um partido que tem uma articulação, uma força política grande. Do outro lado, o Sanches vai ter um desafio de ter, lidar com um Congresso mais opositor, e isso é um dos pontos que se considera aí de dificuldade para a governabilidade dele ser eleito, e com uma agenda de mudança e de reforma também muito forte.
2: Portanto, a gente vai seguir acompanhando o resultado aí do segundo turno da eleição presidencial no Peru. Quem vencer vai assumir a presidência, Keiko Fujimori, Roberto Sanches, menos de 1% de diferença, Keiko com 50,63% dos votos, o Roberto Sanches 49,36%, a gente tem 89% das urnas apuradas. Agora são 5 horas e 38 minutos. Vamos em frente aqui com o CBN Primeiras Notícias. Tá na hora do nosso giro pelo Brasil. Vamos saber o que vai ser notícia hoje nos quatro cantos do país, com a ajuda, a colaboração da reportagem da CBN, das afiliadas da CBN que estão espalhadas em todo o território nacional. E tem muita gente chegando agora, né, Ana Paula, na nossa audiência, muita gente interagindo no nosso canal lá no YouTube, no WhatsApp. Vamos reforçar aqui o número do WhatsApp, 21 99764-2381, 99764-2381. Nada de preguiça, né? Segunda-feira com friozinho pós-feriado.
4: O pessoal tá reclamando muito do frio, viu, Fred?
2: É.
4: Aqui no chat, ó, o Leonon aqui, diz que aqui em Maceió tá nublado, tá frio, 22 graus, hein? O pessoal fala que carioca
2: graus.
4: Que sente frio, mas 22 graus.
2: É, pra Maceió, 22 graus deve ser um frio rigoroso também. Acostumado com o calorão de lá, né?
4: É. O Gil também. Gil Coelho. Tá dando um bom dia pra todo mundo da rádio. Excelente início de semana. Ele é lá do Paraná. Tá falando aqui com a gente. Mandando um bom dia, Fred. Bom dia, Ana Paula. A Elaine Santos também tá sempre presente aqui, dando um ótimo dia pra gente, Fred. Ó. Tem também o Daniel, tá? Daniel lá de Barbacena, Minas, falou que a madrugada foi muito fria, 8 graus por lá.
2: Tá gostoso.
4: Dá até arrepio.
2: Tá delícia. Curitiba, 10 graus agora, capital do Paraná, você falou aí. Máxima não passa dos 20 graus nessa segunda-feira. E mais? Florianópolis tá até, a temperatura tá até alta, 17 graus nesse momento. Porto Alegre, capital gaúcha, 15 graus. Hoje tem previsão de chuva lá em Porto Alegre. Lá pra cima, Manaus, 25 graus. Temperatura de Fortaleza também, 25 graus nesse momento. Tem muita chuva, falei agora há pouco, nas capitais lá do norte, em Manaus, Boa Vista, Rio Branco. Cenário aí de muita instabilidade nesse começo de semana. Você vai colaborando, vai participando, vai mandando o seu recado e a gente vai trazendo os destaques da nossa reportagem, começando por Brasília. Igor Cardim está de volta agora com um destaque local. Brasília, que está amanhecendo com 15 graus agora no termômetro. O dia está começando com céu predominantemente limpo, a máxima de 25 graus. E qual é o assunto de hoje por aí, Igor? Bom dia para você.
5: Oi, Fred. Bom dia para você e para o nosso ouvinte. Aqui em Brasília, estamos atentos aos desdobramentos de mais uma reclassificação negativa do BRB. A agência de classificação de risco S&P Global,

0: pagamento de obrigações financeiras e dependência de condições favoráveis de mercado para que o banco consiga honrar seus compromissos. O rebaixamento ocorre em meio aos impactos das operações com o Master, que afetaram o patrimônio do BRB, além dos atrasos na divulgação de balanços financeiros. Além disso, foi feito após o anúncio da articulação do empréstimo de mais de 6 bilhões de reais feito pelo governo do DF para tentar salvar o banco. A operação tem apoio do FGC, da União e foi validado pelo STF. O empréstimo ainda precisa do aval da Câmara Legislativa do Distrito Federal. A expectativa da direção do BRB é concluir toda a operação e divulgar até o fim de junho os balanços pendentes do ano passado e o plano de recuperação financeira. Em abril, a agência Moody's também havia rebaixado a classificação de risco do banco e alertado para inadimplência. Fred, volto com você.
1: Valeu, Igor Cardim, de Brasília, com o destaque dessa segunda-feira na região centro-oeste. Agora vamos lá para o sul, dar um pulinho na região sul, mais precisamente no município de Foz do Iguaçu, lá no estado do Paraná, que está amanhecendo com 17 graus no termômetro, 24 graus temperatura máxima do dia. As imagens ao vivo, ainda bem escuro lá em Foz do Iguaçu. Tá colocando imagem de lá só para trazer um registro importante também, um destaque desse final de semana, aquele caso do turista brasileiro que foi flagrado se arriscando nas cataratas do Iguaçu para recuperar um celular que ele tinha deixado cair. O caso aconteceu na manhã do último sábado no lado brasileiro do parque em Foz do Iguaçu, lá no Paraná, e foi registrado por outros visitantes. As imagens mostram, os vídeos que circularam aí nas redes sociais mostram exatamente o momento em que esse rapaz, né, esse homem se pendura ali na passarela de acesso à Garganta do Diabo e ele pula em uma área próxima às quedas de água das cataratas, né? Depois de pegar o aparelho, ele consegue voltar para a estrutura, mas momento ali de grande apreensão, todo mundo no entorno. A administração do Parque Nacional do Iguaçu disse que os bombeiros civis que atuam no monitoramento das trilhas da passarela fizeram uma intervenção imediata. Segundo o parque, o visitante foi orientado sobre o risco, né, da atitude, foi acompanhado até o final do passeio, quando foi retirado da unidade. E em nota, o parque reforçou que é expressamente proibido ultrapassar, subir, sentar no guarda-corpo para tirar foto, para recuperar objeto, qualquer coisa. A administração também disse que os visitantes recebem orientações de segurança durante todo o percurso e que em alguns casos de objetos perdidos nos rios ou nas encostas, a recomendação é acionar as equipes dos bombeiros para avaliar a possibilidade de resgatar esse aparelho, né, ou esse equipamento. De acordo com o parque, as operações são realizadas seguindo critérios rigorosos de segurança, com o objetivo de proteger os profissionais e também os visitantes. No caso desse turista, ele se arriscou ali para tentar pegar um celular que deixou cair, colocou a vida dele em risco e causou uma grande apreensão em todo mundo ali no entorno. Esse episódio aconteceu lá em Foz do Iguaçu, no Parque das Cataratas do Iguaçu, na região sul do país. E do sul, agora a gente vai seguir para o sudeste. Vamos saber quais são as notícias. Primeiro em Belo Horizonte. Minas Gerais é a próxima parada aqui no Giro do CBN Primeiras Notícias. BH tá friozinho, 11 graus, temperatura de 23 na máxima do dia. Feriadão, mais uma vez, com estradas muito movimentadas, com acidentes acontecendo. E a Bruna Bentes vai fazer um resumo aqui pra gente. Bom dia, Bruna.
2: Bom dia, Fred. Bom dia pra todo mundo. Por aqui, vamos ficar atentos à movimentação nas estradas no início da manhã desta segunda-feira, quando muita gente ainda retorna do feriado prolongado. Previsão é trânsito intenso no retorno da rodoviária de Belo Horizonte, principalmente no desembarque de passageiros. No Aeroporto Internacional de Belo Horizonte, em Confins, mais de 40 mil pessoas ainda devem passar nesta segunda-feira pelo terminal. Segundo a BH Airport, que administra o aeroporto, o dia de hoje é o dia de maior movimento desse período. E vamos continuar também atentos às baixas temperaturas registradas em Belo Horizonte. No sábado, a capital mineira registrou a menor temperatura do ano até agora. Os termômetros marcaram 8,8 graus, superando o recorde anterior do ano, registrado na última sexta-feira, quando a mínima foi de 10,6 graus. Por causa da baixa temperatura, a Defesa Civil Municipal enviou um alerta severo de onda de frio até quarta-feira. E com a falta de chuvas e início da estiagem, começam as preocupações em relação às queimadas. Nesta segunda-feira, o governo de Minas Gerais, através do Corpo de Bombeiros Militar, Secretaria de

0: Estado de Meio Ambiente e o Instituto Estadual de Florestas dão uma coletiva para o lançamento do Plano Estadual de Enfrentamento aos Incêndios Florestais do período de 2026 até 2031. Serão detalhadas as orientações de prevenção, preparação e resposta aos incêndios em vegetação em todo o território mineiro pelos próximos 5 anos. E a gente fica atento a essas novidades. Bom, é isso, Fred. Uma ótima segunda e uma ótima semana para você.
1: Obrigado, Bruna Bentes, de Belo Horizonte, 5h47 agora. Vamos para o Rio de Janeiro. Rio de Janeiro, Diogo Bugalho está aqui com a gente para nos trazer aqui o panorama das informações desse comecinho de semana e também para falar do frio, né, Diogo? Agora há pouco você alertou que tivemos temperatura abaixo de novo dos 12 graus, 11 e pouquinho, né? Agora nesse começo de manhã no Rio. Tudo bem com você? Bom dia, bem-vindo.
2: Bom dia, Frederico. Bom dia também para o nosso ouvinte. Muito obrigado. Estou aí nessa escala das férias da Ana Luísa também, trazendo as notícias do Rio no Primeiras
1: Notícias. O Diogo é a única
2: notícias.
1: Pessoa nessa rádio inteira que me chama de Frederico, né?
2: Será?
1: Você gosta dessa formalidade, né?
2: É porque eu aprendi, né? Meu pai me falou para chamar as pessoas sempre pelo primeiro nome, não chamar
1: tá
2: nem de apelido
1: certo.
2: Nem de sobrenome.
1: Tá certo. É que eu fico um pouco de medo às vezes, se você quer me dar uma bronca, mas não. Tá tudo certo, né?
2: Tudo
1: Tá tudo
2: certo.
1: certo.
2: Ah, não, sempre esse friozinho, né? Porque foi difícil
1: acordar
2: hoje
1: foi.
2: Com essas temperaturas abaixo dos 12 graus. Rio de Janeiro está registrando nesse momento 11,8 graus. Segunda menor temperatura do ano, perdendo só para da manhã desse sábado, quando os termômetros marcaram 11,3 graus. Essas duas medições, a de hoje e a de sábado, foram na estação meteorológica do Alto da Boa Vista, na zona norte da cidade. Estação que fica lá nas montanhas, né, numa parte alta e em meio à floresta do Parque Nacional da Tijuca. Também, de acordo com o sistema Alerta Rio da Prefeitura, que monitora as condições climáticas aqui da cidade, está havendo nevoeiro. Foi registrado nevoeiro em diversas partes, nevoeiro úmido aqui, inclusive afetando a base aérea de Santa Cruz. Frio deve continuar nos próximos dias. A previsão é que a temperatura comece a subir gradualmente a partir de amanhã, terça-feira. A gente fala também de outro destaque dessa segunda, que são os desdobramentos, né, do caso Henri Borel. O julgamento terminou na quinta-feira passada, mas hoje a defesa do ex-vereador Jairo Souza Santos Júnior, o Jairinho, deve apresentar recurso para tentar reverter a condenação. Os advogados de Jairinho, que era padrasto do menino Henri, pedem a realização de um novo júri. Eles apontam mais de 20 nulidades que já citaram no primeiro dia de julgamento. A maioria desses pontos questiona falta de acesso a provas. A defesa também lembra que os jurados rejeitaram duas das três acusações de tortura apresentadas pela promotoria, o que, na avaliação dos advogados, enfraquece também as condenações pelos demais crimes. Enquanto esses recursos são analisados, o ex-vereador segue preso, ele que pegou quase 44 anos de prisão. O Ministério Público também já apresentou recurso tentando reverter o perdão judicial concedido a Monique Medeiros, mãe do menino que morreu em março de 2021. Ela deixou o presídio após a sentença que reconheceu o homicídio culposo e extinguiu punição por meio do perdão judicial. Fred.
1: Ok, Diogo Bugalho com os assuntos que a gente vai acompanhar nesse começo de semana, nessa segunda-feira no Rio de Janeiro. Valeu, até já, Diogo. 5h50, São Paulo, próxima parada. Frio também, né? Em São Paulo a gente tem ali aproximadamente 12 graus nesse momento, máxima de 24. E o Matheus de Souza está chegando. Tudo bem por aí, Matheus? Bom dia.
3: Bom dia, Fred. Bom dia também a você, ouvinte do CBN Primeiras Notícias. Fred, com um tema político, a edição de número 30 da Parada do Orgulho LGBT+, de São Paulo, reuniu neste domingo uma multidão com camisas do Brasil e os já consagrados leques coloridos na Avenida Paulista. Além de muitas famílias com crianças, sob o tema A Rua Convoca, a Urna Confirma. O evento celebrou 3 décadas de realização. A parada ocorreu mesmo sob pressão, com redução na cota de patrocínios e ofensiva no Legislativo Municipal contra o mega evento que injeta milhões de reais no turismo da cidade. No noticiário policial, Fred, um policial militar de folga foi baleado na tarde de ontem ao intervir em uma tentativa de roubo no Morumbi, na zona sul de São Paulo. Na última sexta-feira, um casal foi vítima de assalto no mesmo local. De acordo com a polícia, os criminosos abordaram duas pessoas que estavam na calçada quando o policial que passava pelo local acompanhado da mulher decidiu agir. Durante a intervenção, ele foi atingido pelos disparos. E Fred, um acidente ocorrido neste final de semana em São Paulo chamou a atenção. Você tem algum palpite de porquê?
1: Por quê, Matheus? Por quê? Me diz.
3: Porsche, Fred. O influenciador digital e fisiculturista Fábio Giga perdeu o controle de um Porsche que ele dirigia e se envolveu num acidente na Avenida das Juntas Provisórias, no Ipiranga, na tarde deste sábado. O veículo de luxo, avaliado em mais de R$1 milhão, atingiu três motociclistas e outros dois carros antes de parar em um muro que abriga as colunas do Expresso Tiradentes. Os dois motociclistas, de 41 e 43 anos, ficaram feridos e foram socorridos para unidades de saúde. Não há informação sobre o estado deles. Fábio Giga passou pelo teste do bafômetro, que não apontou o consumo de bebida alcoólica. A defesa do influenciador afirma que ele prestou o serviço de emergência às vítimas no local do acidente. Enfim, por aqui é isso, Fred. Um bom dia a você e uma ótima semana aos nossos ouvintes do CBN Primeiras Notícias.
1: Valeu, Matheus. Ótimo dia para você. O Matheus de Souza com os destaques de São Paulo, 5h52 agora.
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1: E agora a gente vai acordar o campo com o Cassiano Ribeiro, que está chegando com o destaque do dia no CBN Agro. Hoje ele fala do bloqueio da Europa à carne do Brasil, acendendo um alerta no setor. Cassiano, bom dia.
6: Oi, Fred, bom dia para você ouvinte. A decisão da União Europeia de manter o Brasil fora da lista de países autorizados a exportar produtos de origem animal ao bloco a partir de setembro acendeu um sinal de alerta forte entre pecuaristas e entidades do agronegócio brasileiro. A Sociedade Rural Brasileira divulgou nota no fim de semana afirmando que acompanha com preocupação os desdobramentos da medida e defendeu uma reflexão profunda sobre os motivos que fizeram o Brasil ficar de fora da lista europeia. A entidade lembra ainda que as exigências relacionadas ao uso de antimicrobianos na produção animal são conhecidas desde 2019 e que o prazo para adequação sempre esteve previsto para setembro agora deste ano de 2026. Segundo a União Europeia, o Brasil não apresentou esclarecimentos considerados suficientes sobre a regulamentação do uso desses medicamentos nos rebanhos comerciais e para a sociedade rural brasileira, o país possui setores altamente tecnificados e capacidade para atender às exigências internacionais, o que torna necessário entender por que esse processo não avançou. A preocupação também foi manifestada pela Federação da Agricultura do Estado do Paraná, a FAEP, que criticou a decisão dos europeus e defendeu urgência no tratamento desse caso por parte das autoridades brasileiras. As entidades alertam ainda para possíveis impactos na decisão sobre a imagem sanitária do Brasil e sobre o acesso a mercados estratégicos no exterior. A União Europeia, só a União Europeia, compra cerca de US$2 bilhões por ano do Brasil em carnes. A Sociedade Rural destaca ainda que o Sistema Brasileiro de Rastreabilidade Bovina, o SISBOV, já é uma ferramenta consolidada e que eventuais adaptações para atender às exigências europeias seriam tecnicamente viáveis. Agora, a expectativa do setor é que o governo e a iniciativa privada trabalhem juntos aí para esclarecer esses pontos questionados e evitar novos prejuízos às exportações brasileiras. A gente segue acompanhando. Bom início de semana e até amanhã.
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7: A Federação da Agricultura e Pecuária do Estado de São Paulo realizou um encontro com sindicatos rurais para reforçar orientações sobre prevenção, fiscalização e resposta a queimadas em áreas florestais. Na atividade, técnicos da Secretaria de Meio Ambiente, Infraestrutura e Logística detalharam mecanismos de fiscalização remota, com uso de tecnologia para monitoramento contínuo, identificação de focos e atuação rápida das autoridades competentes. Foram apresentadas diretrizes atualizadas que organizam o controle do uso do fogo, ampliam a clareza das regras e fortalecem procedimentos no campo. Outro destaque foi a nova resolução em fase de implementação, que define de forma objetiva qual órgão o produtor deve procurar ao solicitar autorização para a queima controlada em práticas agrícolas.
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3: Bom dia a você, ouvinte da Rádio CBN, são 5h56, aqui quem fala é o Matheus de Souza, te dando um toque, te dando um se liga aqui do ouvinte dessa Central Brasileira de Notícias, porque a Prefeitura de São Paulo promove, a partir de hoje, uma mobilização de vacinação contra gripe, sarampo e febre amarela em mais de 400 pontos na capital paulista. Essa campanha vai até o dia 12 de junho. A imunização ocorre nas unidades básicas de saúde em espaços culturais e turísticos, como o Mercado Municipal, o Museu do Ipiranga e o Museu Catavento, além de shoppings, supermercados, igrejas, parques, academias, terminais de ônibus, estações de trem e metrô. Você com certeza tem um lugar desse perto da sua casa. A iniciativa faz parte das ações da Secretaria Municipal de Saúde em celebração ao Dia Nacional da Imunização, comemorado em 9 de junho, amanhã. A programação completa está disponível no site da Prefeitura. Agora são 5h57.

0: CBN Primeiras Notícias. E daqui a pouquinho começa o Jornal da CBN. Milton Jung e Cássia Godoy no comando. Tudo bem por aí? Bom dia.
1: Bom dia, Fred. Bom dia, ouvintes. Bom dia, Cássia.
2: Bom dia, Fred. Bom dia, Milton. Bom dia, ouvintes. Bom dia, Ana Paula Jaume.
0: Ana Paula está aqui com a gente.
3: Cássia Milton.
0: Nesse período de férias da nossa Ana Luísa Barreto. Boa. Cássia Milton, quando a dependência do celular é tanta que você nem calcula o risco ali de cair nas cataratas do Iguaçu, na garganta do diabo, tentando pegar o celular, escapou. Está falando aí desse vídeo que circulou nas redes sociais, uma agonia, né? Uma angústia. É um dos cenários mais impressionantes, mais perigosos, né? Eu, pelo menos, quando eu vejo ali, eu nunca fui, não, mas... Aí o cara foi lá, se arriscou pra tentar pegar o celular, pra recuperar um celular que caiu, e todo mundo ficou impressionado com aquela cena, né, meu?
1: É, até no início, quando falavam que ele tinha se jogado nas águas das cataratas, eu fiquei imaginando, mas peraí, mas e o celular? Como é que ele encontrou em meio a tudo isso? Aí as imagens deixam isso um pouco mais claro, de verdade. Tem uma rocha na parte de baixo da ponte, o que não diminui o perigo, porque de verdade... O risco dele ser levado pelas águas que passavam por cima da rocha de alguma maneira era enorme. Qualquer escorregão ali seria fatal. Isso em busca de um telefone celular. Fico pensando que celular é esse o que havia lá para esse desespero. Não é dependência. Eu acho que é preço, viu, Fred?
2: Olha, se ele não tivesse preso, eu ia falar: Daniel Vorcaro deixou cair o celular. Ops,
0: eu pensei,
2: mas não foi.
0: Também.
2: Não foi o do Vorcaro. Porque realmente era um celular muito importante. Agora, o que é interessante é que tem uma reportagem do G1 que conta essa história, e aí tem um trechinho da reportagem que eles lembram outras coisas que já fizeram turistas pular ali nas cataratas. Chapéu, por exemplo. Você imagina hoje em dia alguém fazendo isso por causa de um chapéu, meu Tayhung?
1: Pô, dependendo do chapéu, né? Aquele histórico e tal.
2: Pois é, não, marcante. Acho que vale a pena, sem dúvida.
1: Ganhou no Dia das Namoradas.
2: É, pois é, um Panamá.
0: De repente tem um valor sentimental,
1: sei
0: né?
1: Lá, né? Mas, enfim.
2: É, mas ninguém mais pula por causa do chapéu, não. Agora não. É só celular. Ainda bem que essa pessoa imprudente está bem. E não aconteceu nada com ela, mas a orientação...
0: E o celular está bem também, né?
2: O celular está bem também.
0: O celular passa bem.
2: A orientação é óbvio, né, gente? Deixou cair alguma coisa ali, o celular provavelmente, você chama a equipe de segurança, se for possível, eles fazem o resgate do objeto para você, não é para pular na água.
0: É isso aí. Cássia e Milton, boa semana para vocês, bom jornal, viu?
2: Até mais.
0: A gente vai encerrar agora o CBN Primeiras Notícias para vocês ficarem na companhia da nossa dupla. Milton Jung e Cássia Godoy no comando do Jornal da CBN. Ana Paula Jaume, bom dia, até amanhã.
3: Bom dia, Fred, até amanhã, tchau, tchau.
0: Renato Silva e Ricardo Garcia também aqui no nosso time. Uma boa semana para você, tchau.
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0: Segunda-feira, 8 de junho de 2026. A venda geral dos ingressos para o Rock in Rio 2026 começa hoje às 7 da noite, exclusivamente no site da Ticketmaster. Na pré-venda, que aconteceu na última terça, os ingressos para todos os dias esgotaram em menos de 2 horas. O festival acontece nos fins de semana entre os dias 4 e 7 e 11 e 13 de setembro no Rio de Janeiro. Entre os artistas convidados estão Elton John, Foo Fighters, os coreanos do Stray Kids e os emos do Bring Me The Horizon. O ingresso custa R$ 870 na modalidade inteira. O presidente da China, Xi Jinping, chegou nesta segunda-feira à Coreia do Norte para se encontrar com o líder Kim Jong-un. As informações são da agência de notícias Xinhua. É a primeira vez desde 2019 que o chinês visita Pyongyang, em mais uma etapa da maratona diplomática de Xi Jinping. Nas últimas semanas, ele recebeu em Pequim o presidente dos Estados Unidos, Donald Trump, e o presidente da Rússia, Vladimir Putin. Um jato executivo caiu e explodiu no Aeroporto Internacional de La Romana, na República Dominicana. Pelo menos 2 pessoas morreram. De acordo com a imprensa local, a tripulação relatou problemas mecânicos logo após a decolagem e tentou retornar para um pouso de emergência, mas a aeronave caiu nas proximidades da pista. O Conselho de Aviação Civil do país confirmou o acidente e informou que as causas exatas da queda estão sendo investigadas. No horário de Brasília, 6:03.
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2: Seis e quatro.
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3: Olá, muito bom dia a você. Este é o Jornal da CBN. Eu sou Milton Jung e ao nosso lado está Cássia Godoy. Bom dia, Cássia.
2: Bom dia, Milton. Bom dia aos ouvintes do Jornal da CBN.
3: Fique agora mais bem informado com os destaques desta segunda-feira, 8 de junho de 2026.
2: Pelo menos 15 pessoas morreram e 129 ficaram feridas em consequência de um terremoto de magnitude 7,8 que atingiu a costa sul das Filipinas.
3: O tremor de grande intensidade ocorreu a 10 quilômetros de profundidade e gerou alerta de tsunami no arquipélago e na Indonésia.
2: A Agência Sismológica Filipina registrou ondas de tsunami em 6 estações de monitoramento da região, com picos que atingiram 1,40 metros de altura.
3: O governo local atua nas áreas afetadas da ilha, que abriga mais de 27 milhões de habitantes e é a segunda maior do país.
2: Agora são 6:05.
3: Israel e Irã voltaram a realizar ataques mútuos após 2 meses de vigência de um frágil cessar-fogo.
2: Nesta madrugada, o Irã lançou a segunda onda de mísseis contra Israel, provocando o acionamento de sirenes em todo o país.
3: O novo ataque foi uma resposta a um bombardeio das Forças Armadas de Israel contra alvos militares no oeste e no centro do Irã.
2: O ataque aéreo foi uma retaliação direta a uma onda de mísseis balísticos disparados pelo governo iraniano contra o território israelense horas antes.
3: Além de Teherã, explosões foram registradas em pelo menos outras 3 cidades do país.
2: O governo de Israel realizou o contra-ataque militar, ignorando um apelo feito pelo presidente dos Estados Unidos, Donald Trump.
3: O líder americano conversou com o primeiro-ministro Benjamin Netanyahu para tentar impedir o revide e preservar as negociações de paz em andamento.
2: A ofensiva de mísseis do Irã ocorreu após as forças de Tel Aviv romperem a trégua com o Líbano e realizarem bombardeios aéreos contra a capital Beirute. Pelo menos 2 pessoas morreram e 20 ficaram feridas.
3: O governo iraniano justificou a retaliação, afirmando que a ação de Israel ultrapassou os limites acordados internacionalmente.
2: As autoridades do Irã e do Iraque determinaram um fechamento imediato de seus espaços aéreos e suspenderam todas as rotas de aviação civil por 72 horas.
3: O comando militar da Guarda Revolucionária Iraniana também declarou que 19 bases americanas no Oriente Médio voltaram a ser alvos militares.
2: Por causa da quebra do cessar-fogo, o preço do petróleo voltou a subir nas últimas horas.
3: O barril do tipo Brent, referência internacional, subiu quase 5% e está sendo negociado perto dos 100 dólares.
2: Agora são 6:07.
3: A apuração das eleições presidenciais no Peru mostra um empate técnico entre a candidata de direita Keiko Fujimori e o oponente de esquerda Roberto Sanches.
2: Com mais de 90% das urnas apuradas, a filha do ex-presidente condenado, Alberto Fujimori, soma pouco mais de 50% dos votos válidos, contra mais de 49% do candidato de esquerda. A diferença é de menos de 1 ponto percentual.
3: Keiko Fujimori perdeu as últimas 3 eleições presidenciais no segundo turno por margens inferiores a 1% dos votos.
2: A autoridade eleitoral costuma aguardar a apuração de quase 100% das atas, incluindo os votos nas áreas rurais mais isoladas e o voto no exterior, antes de cravar formalmente quem assumirá a presidência do Peru.
3: As pesquisas de boca de urna divulgadas na noite de domingo por institutos como a Ipsos já sinalizavam um cenário de extrema polarização e proximidade, com Keiko ligeiramente à frente.
2: A votação deste domingo encerrou um processo eleitoral marcado pela fragmentação política, após o primeiro turno registrar um recorde de 35 candidatos presidenciais.
3: O novo mandatário assumirá o governo em meio a um histórico de instabilidade institucional, com o registro de 9 presidentes diferentes nos últimos 10 anos.
2: A cientista política Denilde Haushacker, especialista em relações internacionais, destacou os principais desafios de cada um dos candidatos.
4: Construir essa estabilidade vai ser um desafio. A Keiko, se eleita, de fato, se o resultado for confirmado, ela primeiro consegue a eleição depois de 4 tentativas e ela tem um partido que tem uma articulação, uma força política grande. Do outro lado, o Sanches vai ter um desafio de ter lidar com um Congresso mais opositor, tá? E isso é um dos pontos que se considera aí de dificuldade para a governabilidade dele ser eleito, e com uma agenda de mudança e de reforma também muito forte.
3: 6:09.
2: O governo brasileiro inicia nesta semana uma rodada de reuniões técnicas com representantes de comércio dos Estados Unidos para tentar reverter as novas tarifas.
3: A comitiva do Brasil busca derrubar as alegações americanas baseadas na seção 301 da Lei de Comércio, que acusa o mercado nacional de promover concorrência desleal.
2: A defesa brasileira vai concentrar os argumentos técnicos na regularidade dos subsídios ao etanol e no funcionamento da infraestrutura do PIX.
3: O Itamaraty também articula o encontro entre os presidentes Lula e Donald Trump durante a cúpula do G7, que começa na próxima segunda-feira, na França.
2: Você está acompanhando os destaques desta segunda-feira do Jornal da CBN.
3: A Polícia Federal e a Procuradoria-Geral da República devem decidir nos próximos dias se aceitam a nova proposta de delação premiada de Daniel Vorcaro.
2: O ex-dono do Banco Master propôs devolver até 60 bilhões de reais aos cofres públicos em troca de benefícios judiciais, como a redução de pena.
3: A defesa do empresário corre contra o tempo devido ao prazo dado pelo Supremo Tribunal Federal, que autoriza reuniões diárias com os advogados somente até a próxima sexta-feira.
2: Para evitar uma nova recusa do acordo, a defesa apresentou fatos inéditos e citou a participação de autoridades do Congresso Nacional nas movimentações da instituição financeira.
3: Um novo relato aborda o repasse de recursos para o filme biográfico sobre Jair Bolsonaro, após o senador Flávio Bolsonaro admitir o pedido de 134 milhões de reais ao banqueiro.
2: O depoimento também menciona o senador Ciro Nogueira, investigado sob a suspeita de receber propina para aprovar emendas parlamentares a favor do banco.
3: O especialista em direito penal, Ailton Zuck, destacou que o acordo depende da entrega de provas materiais que superem os dados já obtidos nos celulares apreendidos.
5: Especificamente em relação ao caso do Daniel Vorcaro, A eventual aceitação de uma nova proposta vai depender, sobretudo, da qualidade, da credibilidade e da capacidade de comprovação dessas informações apresentadas. Então, qual é a conclusão? Quanto maior a utilidade prática da colaboração para as investigações, maiores tendem a ser as chances de celebração e a homologação do acordo.
2: Agora são 6:11.
3: Os depoimentos de duas testemunhas foram decisivos no julgamento que condenou o ex-vereador Jairinho pela morte de Henri Borel, de 4 anos.
2: Registros adquiridos pelo Fantástico da TV Globo mostram que a filha de uma ex-namorada de Jairinho afirmou ter sofrido agressões quando tinha 5 anos.
3: Hoje, com 18, ela afirmou que o ex-vereador a levava para um motel e a afundava repetidamente em uma piscina.
6: Vocês iam para onde?
7: Para esse motel, eu não vi.
6: Mas pro quarto?
7: É, quarto.
6: Ah, e aí, o que que acontecia ali?
7: É, nessas vezes, a gente foi para um quarto e tinha uma piscina. E aí, a gente foi pra piscina e na piscina ele ficava me afundando, até eu encostar no chão. E aí me soltava, eu respirava e ele me afogava de novo com o pé dele me empurrando até o chão várias vezes. Teve uma vez que ele apertou meu braço muito forte e aí eu coloquei gesso.
6: Por que que você não contou isso pra
7: ele
6: sua mãe?
7: Ele falava que se eu falasse pra minha mãe, ela ia ficar muito triste.
2: A babá de Henri, Tainá de Oliveira Ferreira, é considerada peça-chave no processo, mas respondia por falso testemunho.
3: Ela voltou atrás em suas versões e foi fundamental para o Ministério Público apontar 3 episódios de tortura contra Henri.
8: Eu não achei mensagem da senhora nesse mesmo horário ou ligação para a mãe falando que ele entrou pro quarto.
7: Eu ficava tão nervosa quanto a criança.
8: Mas a senhora ficava nervosa por quê, especificamente? Pela situação, mas a situação, qual situação?
7: Ué, da criança tá no quarto, tudo isso me deixava muito nervosa. E eu apenas como uma empregada sem poder fazer nada.
8: Mas a senhora não podia pegar o telefone e ligar?
7: Sim, só que na hora eu não pensei, não fazia, não liguei.
2: O Ministério Público do Rio de Janeiro contestou formalmente a aplicação do perdão judicial à mãe de Henri e entrou com um recurso para anular o benefício.
3: 6:14.
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2: O volante Ederson vai se apresentar nesta manhã à seleção brasileira em Nova Jersey.
3: Jogador do Atalanta da Itália estava de férias no Brasil e viajou ontem à noite para os Estados Unidos.
2: Ele foi convocado às pressas pelo técnico Carlo Ancelotti para o lugar do lateral Wesley, que foi cortado da seleção devido a uma lesão na coxa.
3: Hoje à tarde, Ederson já participará do primeiro treino da seleção brasileira, que se prepara para a estreia na Copa do Mundo no sábado contra o Marrocos.
2: Neste domingo, a seleção marroquina empatou em 1-1 com a Noruega.
3: A seleção brasileira feminina de futebol desembarcou na noite deste domingo em Fortaleza para a disputa do segundo amistoso contra a equipe dos Estados Unidos.
2: Mais de 37 mil ingressos já foram vendidos de forma antecipada para o confronto que ocorre amanhã à noite na Arena Castelão.
3: No último sábado, as brasileiras venceram as americanas de virada por 2-1 em São Paulo.
2: E a seleção brasileira feminina de vôlei venceu a Itália por 3-2 no ginásio Newton Nelson, ou Nilson Nelson, melhor dizendo, em Brasília, pela Liga das Nações.
3: O resultado no tie-break encerrou a invencibilidade de 39 partidas da equipe europeia, atual campeã olímpica da modalidade.
2: A delegação brasileira viaja agora para Ankara, na Turquia, onde disputará a próxima fase da competição a partir do dia 17.
3: O Brasil terá como adversárias em território turco as equipes da França, Bélgica, China e Alemanha.

0: Brasil encerrou o Campeonato Pan-Americano de Ginástica Rítmica no Rio de Janeiro com a conquista das medalhas de ouro nas finais por conjuntos e em aparelhos individuais.
1: A equipe brasileira venceu as provas da série simples de 5 bolas e da série mista de 3 arcos e 2 pares de massas, superando as seleções do México e dos Estados Unidos.
0: Nas competições individuais deste domingo, as ginastas Bárbara Domingos e Giovanna Santos conquistaram o lugar mais alto do pódio nas finais de massas, arco e fita.
1: Estes são alguns dos destaques de hoje do Jornal da CBN. Você é nosso convidado, participe, mande sua mensagem. Nosso WhatsApp é o 99911-9981. 99911-9981. Coloque o 11 no DDD. 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
0: 6:17.

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5: 6 e 18.
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5: Agora informações chegando com Guilherme Gimenez, acidente no Rodoanel. Bom dia, Guilherme.
7: Oi, Cássia, bom dia para você, para todos os nossos ouvintes. Isso mesmo, acidente na alça de acesso do Rodoanel Maricovas para a rodovia Castelo Branco. Um veículo capotou por ali entre a alça para Castelo sentido São Paulo e a alça para Castelo no sentido do interior. Colidiu com o trecho de uma passarela e, infelizmente, uma pessoa morreu nessa ocorrência que aconteceu na madrugada desta segunda-feira. Nesse momento, essa ocorrência vai bloqueando apenas o acostamento no trecho e vai causando um pouco de lentidão. Já no acesso para a rodovia Castelo Branco, aí sim o trânsito trava, porque a Castelo para São Paulo tem muito congestionamento já, desde o quilômetro 20 até o acesso para o Cebolão. No sentido contrário, o Rodoanel Mário Covas, nesse momento, não tem pontos de congestionamento na passagem pela Castelo. Cássia.
5: Muito obrigada, esse foi o Guilherme Gimenez.
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5: Por enquanto, nós temos apenas 11 graus de temperatura aqui na cidade de São Paulo. Daqui a pouquinho, nós vamos saber como fica o tempo hoje em todo o estado.
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10: Muito bom dia para você, Fabiana Weikamp.
11: Olá, muito bom dia, Milton, Cássia, bom dia a todos os ouvintes, tudo bem?
5: Tudo certo, Fabiana, bom dia.
10: Agora há pouco Cássia Godoy falou aqui 11 graus na capital paulista. Aí tem ouvinte que fala de Araçatuba, 13 graus, Mairiporã, 9 graus, aí Patos de Minas, já estamos falando em Minas Gerais, 10 graus. O frio é a marca desse início de semana aqui na capital paulista?
11: Isso mesmo, tivemos uma madrugada bem gelada em todo o estado de São Paulo, praticamente, né? Porque mesmo em áreas bem do interiorzão, que tem feito até calor durante a tarde, também ao longo da noite as temperaturas têm caído com facilidade e tem esfriado bem. Aqui na capital paulista, na maioria das áreas, a temperatura mínima ficou entre 11 e 12 graus. Mas tem aqueles pontos, né, que são mais frios. Então, no extremo sul da cidade, na região da Capela do Socorro, a temperatura mínima hoje ficou em torno dos 4 graus. Em Parelheiros, 7 graus. E em Marcilac, 5 graus. Então, está bem gelado agora, mas o tempo já está aberto. Nós vamos ter bastante sol ao longo desta segunda-feira e com isso a temperatura vai subir, né, e vai ficar bem mais agradável no período da tarde. A máxima prevista para hoje aqui na capital paulista é de 24 graus e não tem condições de chuva, Milton.
5: 24 graus de máxima em São Paulo. No interior a temperatura sobe mais um pouquinho?
11: Pois é, no interior esquenta bem durante a tarde, né? Principalmente naquelas áreas entre o oeste, noroeste, norte do estado, é onde vão ser registradas as maiores temperaturas do estado. Mas agora está frio. Lá em José Bonifácio, no noroeste paulista, a temperatura agora é de 9 graus apenas, mas a máxima prevista é de 28 graus. Então, toda essa região aí entre o norte e noroeste do estado terão temperaturas máximas hoje à tarde variando entre 27 e 29 graus e não há previsão de chuva. Tem algumas áreas do sul paulista que estão com névoa agora. Essa névoa vai se dissipando gradativamente ao longo do dia e aí o sol aparece. E lá na região de Campos do Jordão é muito provável que tenha até tido a formação de geada neste amanhecer. A temperatura por lá está entre 2 e 3 graus apenas. Mas ao longo do dia também vai ter sol e a temperatura vai subindo gradativamente, ficando mais amena durante a tarde. Não tem previsão de chuva para nenhuma área do interior paulista.
10: O Araquém, que pela imagem que nos mandou aqui, está nos acompanhando no rádio do carro, a caminho provavelmente de São Paulo. Ele está na Granja Viana, Cotia, 7 graus. Ele mostra lá o termômetro no painel eletrônico dele, além do 90.5, nossa sintonia aqui na CBN. E lá no litoral, como fica a situação?
11: Olha, hoje o tempo ficará aberto no litoral paulista, com tempo firme, né? Não há expectativa de chuva para esta segunda-feira. A temperatura no litoral está mais alta em relação à capital e ao interior. No momento, Bertioga tem temperatura em torno de 15 graus, em Iguape a temperatura agora está em torno dos 17 graus e a temperatura vai subindo ao longo do dia. A máxima esperada para o litoral paulista vai ficar em torno dos 25 graus. Como eu disse, é um começo de semana de tempo estável, sem condições de chuva aqui no estado de São Paulo.
5: E qual vai ser a tônica do tempo nesta semana aqui no estado de São Paulo, hein, Fabiana?
11: Esperamos mudanças, viu, Cássia? Principalmente a partir da quarta-feira, né? Tem nova frente fria para avançar, tem ao longo desta semana terá a formação também de dois ciclones extratropicais, né, que vão atuar próximo do sul e do sudeste do Brasil. Tudo isso vai favorecer a formação de áreas de instabilidade no decorrer da semana, que vão provocar o retorno das pancadas de chuva. E até esperamos, assim, chuva volumosa, principalmente para o interior do estado, que não é muito comum nessa época do ano, né? Esse é um período de tempo seco. Então, fiquem atentos à previsão do tempo, porque especialmente a partir de quarta-feira será tudo diferente por aqui.
10: Muito obrigado, Fabiana Weikamp, um bom dia para você.
11: Um bom dia e boa semana a todos.
5: Boa semana.
10: E mais um recado aqui dos nossos ouvintes, dessa vez não é em relação à previsão do tempo, mas sim a acidente na Via Dutra, quilômetro 200, diz aqui o professor Silvio. Colisão de dois ônibus está deixando o trânsito bem lento na saidinha de Arujá para quem vem para São Paulo. Diz aqui o professor Silvio, alertando, portanto, para este problema também no caminho do Paulista nesta manhã.
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5: 6h27.
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0: Muito bom dia para você, Eduardo Hauen.
1: Bom dia, Milton. Bom dia, Cássio. Bom dia a todos os ouvintes.
2: Bom dia, Eduardo.
0: Eu estou com a mensagem do Jurandir Manuel, que é de Londrina. Ele tem 68 anos e um desgaste nos joelhos, que faz tratamento com colágeno e cúrcuma manipulados, conforme formulação do ortopedista. Ele recomendou caminhadas e bicicleta para fortalecimento da musculação. Estou pensando em usar joelheiras com reforço para as caminhadas. O uso de joelheiras ajuda no tratamento da dor no joelho?
1: Bom dia, Jurandir. Milton, as joelheiras ajudam sim, tá? Ela dá um alívio imediato ali nas dores para muitas pessoas, mas assim, a gente tem que entender como é que ela funciona. Primeiro, ela funciona ali pela compressão, né? Ela ajuda ali a reduzir o inchaço, dá uma sensação de maior estabilidade. E segunda forma que ela também funciona é que ela melhora a propriocepção. O que que é isso? Ela melhora a percepção que nosso cérebro tem ali da posição do joelho ali no espaço, o que ajuda a gente na segurança ali na hora de caminhar. Agora, o que tem que entender é que a joelheira pode ajudar, né? Ela é um auxílio temporário, especialmente assim naqueles dias que você tem uma dor um pouco mais forte, ou se você vai fazer uma caminhada maior ou num terreno irregular, mas não é para ficar usando toda hora, né? Então ela tem que usar como uma ferramenta. O que é mais importante de tudo é melhorar a musculatura dessa região, né? Então a região ali da coxa, que é o quadris femoral, é muito importante. Então ela dá uma estabilidade no joelho. Isso sim é o tratamento. Então a gente fortalece a musculatura, essa musculatura fica mais estável, então ela ajuda ali na dor articular. E quando você for fazer uma caminhada, alguma coisa maior, assim, você pode usar por uma ferramenta momentânea, mas não deixando de fazer o principal, que é deixar o músculo forte. Então esse músculo que é o tratamento. A cúrcuma que ele está usando, o colágeno, são ferramentas também que diminuem a inflamação e acaba aliviando a dor. Mas o tratamento sempre é, né, a cúrcuma ali e o colágeno não vai voltar aquela articulação mais forte, voltar o colágeno naquela região. Diminui só a inflamação. E o que vai melhorar tudo é a musculação, que melhorando essa musculatura diminui a sobrecarga articular, assim ele pode fazer a caminhada, fazer a bicicleta que não tem carga, né? A bicicleta você consegue fazer um aeróbico sem sobrecarregar aquela articulação e privilegiar o treino de força para ganhar mais músculo. Milton.
0: Muito obrigado, Eduardo Hauen. Uma boa semana.
1: Uma boa semana a todos.
2: Até mais.
0: E você pode escrever para nós, tirar suas dúvidas também, mande sua mensagem para bemestar@cbn.com.br.
2: 6:30.
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0: segunda-feira, 8 de junho de 2026. A Polícia Federal e a Procuradoria-Geral da República devem decidir nos próximos dias se aceitam a nova proposta de delação premiada do dono do Banco Master, Daniel Vorcaro. Ele propôs devolver até 60 bilhões de reais aos cofres públicos em troca de benefícios judiciais, como a redução de pena. A defesa do empresário corre contra o tempo por causa do prazo dado pelo Supremo Tribunal Federal. A corte autoriza reuniões diárias com os advogados somente até a próxima sexta-feira. Traficantes e milicianos impõem um monopólio ilegal sobre comerciantes em comunidades do Rio de Janeiro. Segundo uma reportagem da TV Globo, proprietários de padarias, mercados e barbearias são obrigados a adquirir produtos básicos exclusivamente de distribuidoras ligadas a organizações criminosas. O esquema atinge insumos essenciais como farinha de trigo, ovos, água, carvão e carne de frango. Pelo menos 15 pessoas morreram e 129 ficaram feridas em consequência de um terremoto de magnitude 7,8 que atingiu a costa sul das Filipinas. O tremor aconteceu a 10 quilômetros de profundidade e gerou alertas de tsunami no arquipélago da Indonésia e na Indonésia. As ondas gigantes foram detectadas em 6 estações de monitoramento da região. O Irã voltou a atacar Israel na madrugada de hoje. A nova onda de mísseis foi uma resposta a um ataque de Tel Aviv que ignorou os apelos do presidente Donald Trump e bombardeou alvos militares iranianos. A ofensiva aérea foi uma retaliação direta a uma onda de mísseis balísticos disparados pela República Islâmica contra o território israelense horas antes. Os novos bombardeios quebram em definitivo o frágil acordo de cessar-fogo estabelecido na região desde o começo de abril. No horário de Brasília, 6h33.
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0: Muitos problemas nesta manhã para quem chega a São Paulo pela rodovia Presidente Dutra. Lentidão na saída de São José dos Campos, na passagem por Jacareí, na aproximação com 165 devido à ocorrência na via. Também acidente em Arujá, na altura do quilômetro 202, bloqueio parcial, tudo travado já desde o 198. Mais à frente, em Guarulhos, o motorista pisa no freio de novo pela Dutra, do 223 até o 225, e anda e para depois da Fernão Dias, do 227 até o acesso para a marginal do Rio Tietê.
1: 6h34.
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3: Em seguida você vai ouvir o Roçando Klinge, mas antes eu quero trazer para você, compartilhar com você, uma mensagem que nós recebemos do ouvinte Ronan, que neste momento está indo para a escola levar seus dois filhos, fez até uma foto para mostrar a turma toda lá dentro do carro. Os filhos são o Joaquim e o Miguel, que estão a caminho do colégio. E diz o seguinte: todos os dias ligados na CBN, porque na palavra deles, do Joaquim e do Miguel, a primeira aula é com o Rossandro, Refletir para Viver. O tema do refletir é levado por eles e debatido mais tarde com os colegas da escola e na volta para casa com a mãe. Então, o Ronan escreve agradecendo aqui a todos nós da CBN, e agradecendo, claro, em especial ao Rossandro por me ajudar na formação dos meus meninos. Sendo assim, além de agradecermos pela mensagem que recebemos logo cedo, vamos à primeira aula do dia.
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0: Junho é o mês de conscientização da saúde mental masculina nos Estados Unidos. E uma pesquisa recente com 2 mil homens jogou luz num problema que o Brasil conhece bem, mesmo sem ter os dados. 57% dos homens carregam algum tipo de dívida. 35% relatam impacto diário da preocupação financeira na saúde mental. 72% acreditam que a sociedade espera que homens lidem com estresse financeiro em silêncio. Esse último número diz tudo. O homem foi criado para ser o provedor. A régua do valor dele sempre foi a carteira. Trouxe o sustento, é homem de verdade. Não trouxe, falhou como pessoa. Só que essa régua foi feita para um mundo que não existe mais. Emprego estável, salário que comprava casa, futuro previsível. A economia mudou, a dívida virou regra. E ninguém avisou o homem que as condições mudaram. Ele continua sendo medido por um modelo que a realidade já aposentou. Junto com a obrigação de prover, veio a proibição de fraquejar. Pedir ajuda é coisa de fraco. Então ele engole, sozinho. O silêncio não paga a dívida. Só adiciona o peso de carregar tudo sem poder dizer para ninguém. O cara está afundando e ainda precisa fingir que está nadando. A crise tem cara de dinheiro, mas é de identidade. O homem está preso entre o que ensinaram que ele tinha que ser e o que a vida real permite. E ninguém abre essa conversa, porque admitir que está difícil ainda parece confissão de derrota. Mas, definitivamente, não é derrota, e sim a descrição honesta de uma conta que não fecha, levando muitos às apostas nas bets e depois na destruição da própria vida.
1: Esse é o Rossandro Klinge, nosso professor todos os dias conosco aqui no Jornal da CBN. Você também pode ouvir o Refletir para Viver lá no nosso site cbn.com.br. 6h37.
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3: O jovem André Hakimi Antonelli venceu um movimentadíssimo GP de Mônaco da Fórmula 1 neste domingo. O líder da temporada de 2026 largou na pole position e venceu pela quinta vez consecutiva. Lewis Hamilton chegou na segunda posição com a Ferrari e o francês Isaac Hadjar conquistou o seu primeiro pódio com a Red Bull. Oscar Piastri fechou em quarto com a McLaren, com Liam Lawson e Arvid Lindblad da Racing Bulls em quinto e sexto lugares, respectivamente. Pierre Gasly foi punido e completou em sétimo com a Alpine, com Alexander Albon da Williams em oitavo e Esteban Ocon da Haas na nona posição. Fernando Alonso aproveitou uma punição para Sérgio Pérez e terminou em décimo, garantindo o primeiro ponto da Aston Martin na temporada de 2026. O top 10 bastante mexido veio por conta de 7 abandonos na corrida. Max Verstappen, que largou na segunda posição, teve problemas logo na largada e acabou abandonando ainda na primeira volta. Atual campeão mundial, Lando Norris não completou, com problemas na bateria de sua McLaren. Já no fim da prova, Lance Stroll bateu na última curva e causou a entrada do safety car. Na relargada, Charles Leclerc, que estava na terceira posição, bateu na mesma curva e causou a entrada da bandeira vermelha por conta do asfalto que começou a esfarelar no setor. Depois de aproximadamente meia hora de paralisação, a corrida foi retomada. Ainda deu tempo de mais um último acidente. Nico Hülkenberg tocou na Williams de Carlos Sainz e causou o abandono do espanhol. O brasileiro Gabriel Bortoleto terminou na 11ª posição. Depois de um fim de semana que começou promissor nos treinos livres, Bortoleto bateu na primeira parte da classificação no sábado e terminou apenas em 16º. A situação ficou ainda pior antes da largada no domingo. O carro do brasileiro desligou na saída dos boxes e Gabriel precisou largar do pit lane. Com os abandonos e outras punições, Bortoleto ainda chegou em 11º, o primeiro fora da zona de pontuação. Com os resultados, André Hakimi Antonelli chegou a 156 pontos e ampliou ainda mais sua vantagem no Mundial de Pilotos para o novo segundo colocado, Lewis Hamilton, que agora ultrapassou o George Russell e assumiu a vice-liderança. Russell acabou sendo prejudicado no GP de Mônaco por um erro da Mercedes, que esqueceu de pagar uma punição nos boxes, agravou ainda mais a sanção e, assim, o britânico acabou terminando apenas em 12º. A Fórmula 1 volta já no próximo fim de semana para a disputa do GP da Catalunha, no circuito de Barcelona, a 7ª etapa da temporada de 2026. De São Paulo, André Neto.
1: 6h41.
2: Minuto Sebrae. O Sebrae desenvolveu uma trilha de conhecimento para capacitar educadores a trabalharem o artesanato em sala de aula. Segundo a gestora do CRAB Educativo, Bruna Pellegrino, a formação pode ser feita a qualquer tempo, conforme a disponibilidade do professor.
4: O primeiro módulo é um módulo conceitual em que a gente fala assim, por que que a gente vai trabalhar o artesanato em sala de aula? O segundo módulo a gente chama de artesanato e empreendedorismo criativo, porque a gente

0: Pabllo Vittar e Glória Groove animaram o domingo do evento, que teve queda de patrocínio neste ano.
1: Milhares de pessoas se reuniram na Avenida Paulista neste domingo para celebrar a 30ª edição da Parada LGBT de São Paulo. A edição histórica, porém, foi marcada por redução de patrocínios, queda na arrecadação e menos trios elétricos. Com as dificuldades financeiras, artistas abriram mão do cachê para participar da festa, como Pabllo Vittar, Glória Groove, Melody, Pepita, Urias, Majur e Diego Martins. Em conversa com a CBN, Pabllo Vittar citou as dificuldades desta edição, mas reforçou a importância da luta pelos direitos da comunidade LGBT.
2: É muito importante porque parece que a gente vem vivendo um apagamento, um esvaziamento da pauta, mas em ano onde os LGBTs todos os dias têm perdido suas vidas, perdido oportunidades, é importantíssimo que a gente venha nessa parada aqui. A 30ª parada é um número muito importante. Olha quantas pessoas já estiveram aqui para que a gente pudesse estar aqui hoje. Então é que é para a gente manter esse legado vivo.
1: Com o tema A Rua Convoca, a Urna Confirma, o evento atraiu pessoas de outros estados, como Rafael Marcos Lima, de 35 anos, que veio de Belém, do Pará, em um voo de 3 horas.
3: É muito importante para a gente, que é da comunidade LGBT, mostrar que a gente é ser humano, que a gente é capaz de tudo, que a gente é igual a todo mundo, independente de raça, de cor, de gênero, a gente merece ter igualdade como todo mundo.
1: Muitas famílias também participaram da festa. Amanda Lenharo fez questão de levar a filha Catarina, de 7 anos, para a parada e criticou o projeto de lei que tramita na Câmara Municipal, que quer proibir crianças na parada.
4: Eu venho aqui desde 2015.

0: sabe? Se ela, quando ela crescer, o que ela escolher, ela vai ser bem-vinda. Então, eu acho que proibir as crianças de vir é o maior absurdo.
1: A organização do evento não divulgou a estimativa de público da edição deste ano. Já o monitor do debate político da USP informou que a parada reuniu quase 37 mil pessoas na Avenida Paulista. Além de dar voz à comunidade LGBT, o evento também movimenta a economia da cidade. Segundo estimativa da Associação Comercial de São Paulo, a parada deve movimentar cerca de 466 milhões de reais na economia da capital neste ano. De São Paulo, Karen Lemos.
2: Falando sobre rodovias agora, destaque para Ayrton Senna, que tem registro de ocorrência ali próximo do quilômetro 22, causando congestionamento para quem sai de São Paulo e vai no sentido do interior. Trânsito travado já desde a passagem pela rodovia Hélio Smith, que dá acesso ali para o Aeroporto Internacional de Guarulhos. Quem vai no sentido São Paulo pela Ayrton Senna também encontra dificuldades nesta manhã. Lentidão do 24 até a altura do quilômetro 21 pela pista expressa, pela lateral onde para segue até Hélio Smith. E após Hélio Smith, o trânsito melhora e volta a ficar carregado da altura do 18 até o acesso para a marginal do Rio Tietê. A doutora Assis Ribeiro, via ali entre a Jacupêssego e a marginal Tietê, funciona como alternativa agora em ambas as direções.
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5: Adversário da seleção brasileira na estreia na Copa do Mundo no próximo sábado, o Marrocos encerrou neste domingo a sua preparação para o Mundial. A equipe africana encarou a Noruega em um amistoso em Nova York, que terminou com um empate por 1-1. Marrocos saiu na frente no primeiro tempo com Brahim Dias, mas tomou o empate em gol de Martin Odegaard.

0: Na etapa final, a partida trouxe duas notícias ruins para a seleção marroquina. O lateral esquerdo Mazraoui, do Manchester United, e o ponta esquerda Ezzalzouli, do Betis, saíram machucados. Mazraoui foi substituído ainda no primeiro tempo e Ezzalzouli precisou sair no intervalo. Os dois agora são dúvidas para a estreia contra o Brasil no próximo sábado. Já a vizinha Argélia anunciou a renovação de contrato do seu técnico Vladimir Petkovic até 2028. O sérvio assumiu a seleção argelina em 2024, após uma breve passagem pelo futebol francês, e tem experiência em Copa do Mundo, comandando a Suíça em 2018. De São Paulo, André Neto.
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2: 6:48, o sistema elétrico brasileiro viveu nesse domingo agora uma situação bastante curiosa. Havia energia demais e consumo de menos. E ao contrário do que possa se imaginar, excesso de energia também pode causar problemas. Mais ou menos como aquela ideia da caixa d'água, tem um limite de água. Botou água demais, transborda. No caso da energia elétrica, não é que transborda, pode gerar apagão. Foi exatamente a situação que se teve agora nesse fim de semana. O domingo teve muito sol, temperaturas amenas, feriado prolongado, pouca atividade da indústria e do comércio. O resultado, milhares de usinas solares produziram muita energia enquanto a demanda caiu. Diante desse cenário, o Operador Nacional do Sistema Elétrico, o ONS, determinou a redução temporária da produção de energia entre 10 da manhã e 2 da tarde. O corte atingiu pela primeira vez pequenas usinas ligadas às redes das distribuidoras, como fazendas solares, pequenas centrais hidrelétricas, usinas eólicas e de biomassa. Na prática, o que o Operador Nacional fez? Apertou o freio para evitar que a oferta de energia ultrapassasse o limite de segurança do sistema. A Associação Brasileira de Distribuidores de Energia Elétrica afirmou que as empresas de energia estavam preparadas para executar o plano e alerta para o desafio de operar o sistema em momentos de baixo consumo. Algo que pode ocorrer já no próximo fim de semana, curiosamente, com a estreia do Brasil na Copa do Mundo. A gente tem uma ideia de que milhares de pessoas estarão com suas televisões, seus rádios ligados, etc., né, consumindo energia naquele momento, mas evidentemente há uma queda na indústria, no comércio, tudo isso que é bastante significativo. Então, situação revelando ali uma mudança importante nessa matriz elétrica brasileira. O Brasil avançou rapidamente na geração de energia renovável, principalmente solar. O desafio agora é adaptar essa infraestrutura para armazenar ou administrar melhor esse excedente. 6:50.
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9: 6:52.
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9: Ô, Milton Jung.
2: Diga lá.
9: Tô impressionada com a nossa audiência nesta segunda-feira no caminho para a escola. Primeiro você trouxe a mensagem do Joaquim e do Miguel, filhos do nosso ouvinte.
2: O Ronan,
9: que vão escutando a CBN no caminho para a escola, o Rossandro Klinger, e todos os dias aproveitam para discutir os temas abordados pelo Rossandro. E agora nós recebemos também a mensagem do nosso ouvinte Guilherme. Mandou para cá. Bom dia, Milton e Cássia. A foto. Estamos no ponto aguardando o transporte para as filhas irem para a escola. 6 graus nessa manhã gelada na Serra da Mantiqueira, em Joanópolis. Uma ótima semana mais quentinha para todos nós. E aí assina Bia, Olívia e Guilherme Tareco. Família Tareco também no caminho para a escola. Ele leva as filhas até o ponto. Aí chega o transporte, as meninas desembarcam, pegam o ônibus. E nesse trajeto, Milton Jung, vão ouvindo o quê?
2: CBN, lógico.
9: CBN, claro. Muito obrigada pela audiência. E a gente espera que o dia esquente um pouquinho por aí, porque tá gelado, hein?

0: O lateral direito Wesley foi cortado da seleção brasileira às vésperas da Copa do Mundo. O jogador da Roma foi diagnosticado com uma lesão na coxa esquerda e está fora do Mundial. Para o seu lugar, o técnico Carlo Ancelotti chamou o volante Ederson, da Atalanta. O lateral esquerdo, Jefté, passou por cirurgia no joelho direito neste domingo. O jogador do Verdão teve uma entorse na vitória sobre a Chapecoense, na última partida antes da paralisação para a Copa do Mundo, e passou por uma sutura no local. Jefté só deve voltar a jogar no fim da temporada. No Corinthians, o também lesionado lateral esquerdo Hugo mantém os trabalhos de fisioterapia com um profissional particular durante as férias do departamento de futebol. 6 garotos da base do São Paulo vão atuar pelo Sub-20 durante a pausa para a Copa do Mundo. Igor Felisberto, Nicolas, Jordney, Pedro Ferreira, Tetê e Luca reforçam Cotia para a disputa do Brasileirão e do Paulistão da categoria. Zagueiro do Santos, João Ananias entrou em campo pela seleção Sub-20 na vitória sobre o Chile em amistoso no sábado em Santiago.
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0: Muito bom dia, Pedro Doria.
1: Bom dia, Milton. Bom dia, Cássia.
2: Bom dia, Pedro.
0: Nos ajude a entender o que seria esse fundo soberano de inteligência artificial que está sendo defendido tanto por Donald Trump como pelo Bernie Sanders.
1: Pois é, o presidente dos Estados Unidos, Donald Trump, e o senador mais à esquerda do Congresso Nacional americano. É esquisito, né? Os dois estarem em acordo desse tipo de coisa.
2: Bem inusitado.
1: Mas olha, a ideia, na verdade, vem do Sam Altman, que é CEO, nós sabemos, da OpenAI, que é um dos principais laboratórios de inteligência artificial. O que o Altman propôs? Bem, como tem o risco de inteligência artificial desempregar um monte de gente, e os estados nacionais evidentemente precisam se preocupar com isso, o que ele propôs foi o seguinte: eles que estão para fazer um IPO, que estão para abrir capital no mercado, a OpenAI deve valer, quando o capital for aberto, quase 900 bilhões de dólares, bilhões com B de bola. Então, antes de fazer esse movimento, eles dariam um percentual, doariam um percentual da OpenAI para o Estado americano. E aí, o Estado americano criaria um fundo que tem essa participação da OpenAI e que teria a participação de outras empresas de inteligência artificial, da Anthropic, da Microsoft, do Google, por aí vai. Outras empresas que estiverem lucrando com esse negócio. Participação de várias dessas empresas, de forma que o Estado passa a ser dono de parte desse negócio. E isso pode permitir que os lucros da inteligência artificial se tornem um cheque de dividendos anual para todos os cidadãos americanos. Todo mundo receberia no final do ano um cheque. Ah, isso aqui é o que você lucrou com inteligência artificial este ano. Seria uma forma de compensar. O Alasca já faz isso com petróleo, tem um cheque anual desde 1982 para todo mundo que mora no Alasca. A Noruega tem uma coisa similar, embora não emita um cheque, faça investimentos que revertem para a economia norueguesa.
2: Pensando nesse mecanismo para inteligência artificial, aparentemente é viável também.
1: Cássia, é super viável, e no fim das contas você está pensando que inteligência artificial é que nem petróleo, ou seja, é uma coisa que põe, se pega a Noruega, por exemplo, você vai tirar petróleo do fundo do mar, tem risco de vazamento, tem problemas ambientais, você afeta a natureza toda ali na região, então o que que você faz com aquilo? Bem, já que tem lucro, e esse lucro vai embora rápido, ou seja, você tirou o petróleo, não tem mais petróleo, então, o que que você faz? Você pega aquele dinheiro e você reverte para a sociedade, para que a sociedade tenha um lucro permanente com aquilo. A inteligência artificial meio que seria a mesma coisa. Você está tirando o conteúdo, o texto que milhões de pessoas escreveram ao longo da vida, o conhecimento que todo mundo botou, para treinar a IA, ou seja, você está usando um recurso que é de todo mundo, para treinar a IA e produzir um lucro desmesurado. Quer dizer, a lógica seria a mesma. Cássio, só tem um problema nessa história toda. O impacto do petróleo é local. Então, quem sofre com a indústria do petróleo no Alasca são os cidadãos do Alasca. Quem sofre com o impacto da indústria do petróleo na Noruega são os cidadãos da Noruega. O problema da inteligência artificial é que isso resolve, esse fundo soberano resolve o problema dos americanos. Não resolve o problema do resto do mundo. Então, periga ser uma solução que vai concentrar poder mais ainda nos Estados Unidos referente à inteligência artificial, enquanto que o desemprego que ela vai criar, esse tipo de coisa, se de fato acontecer, vai ser pelo mundo todo. Você cria um país ainda mais forte para a era da IA, sem resolver o tipo de impacto que a IA pode causar, não só nos Estados Unidos, mas no planeta Terra.
0: Muito obrigado, Pedro Doria, e um bom dia.
1: Para todos nós, até.
2: Até. 7 horas.
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0: Segunda-feira, 8 de junho de 2026. O governo brasileiro inicia nesta semana uma rodada de reuniões técnicas com representantes de comércio dos Estados Unidos para tentar reverter as novas tarifas da gestão do presidente Donald Trump. O prazo para manifestações formais e defesas técnicas contestando os pontos do relatório americano se encerra em 1º de julho. A comitiva do Brasil busca derrubar as alegações baseadas na seção 301 da Lei de Comércio dos Estados Unidos, que acusa o mercado nacional de promover concorrência desleal. A defesa brasileira vai concentrar os argumentos técnicos na regularidade dos subsídios ao etanol e no funcionamento da infraestrutura do PIX. O Itamaraty também articula um encontro entre os presidentes Lula e Donald Trump na cúpula do G7, que começará na próxima segunda-feira na França. Pelo menos 50 mil pessoas foram prejudicadas pelas chuvas que atingem Roraima desde o fim de maio. 9 dos 15 municípios do estado decretaram situação de emergência. Outras duas prefeituras devem fazer parte da lista. Na cidade de Bonfim, a água derrubou 3 pontes e mais de 7 mil pessoas ficaram sem acesso por terra à região. As autoridades usaram embarcações para levar alimentos para a população. O Papa Leão XIV deve fazer hoje um discurso ao Parlamento da Espanha e se encontrar com vítimas de abusos sexuais cometidos por integrantes do clero no país. Associações que há anos denunciam a falta de transparência da Igreja sobre o assunto protestaram por não terem sido convidadas e planejam fazer atos em Madrid, onde será a reunião. A viagem de 7 dias do Papa à Espanha começou no sábado. No horário de Brasília, 7:02.
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1: Marginal do Rio Pinheiros para a Zona Sul, já com muito congestionamento da saída do Cebolão até quase a chegada à ponte Eusébio Matoso. Uma boa alternativa agora para quem está saindo ali da Vila Leopoldina e quer se aproximar de Pinheiros é o caminho pela Avenida Gastão Vidigal, depois Fonseca Rodrigues e Pedroso de Moraes.
2: 7:03.
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4: Muito bom dia a você que escolheu ficar mais bem informado ouvindo o Jornal da CBN na manhã desta segunda-feira, 8 de junho de 2026. E começamos com a disputadíssima eleição no Peru, que tem Keiko Fujimori e Roberto Sanches disputando uma vaga à presidência do Peru. Pedro Fagundes, bom dia para você.
5: Aos ouvintes, olha, a apuração das eleições presidenciais no Peru continua em empate técnico entre a candidata da direita Keiko Fujimori e o oponente da esquerda Roberto Sanches. Com mais de 91% das urnas apuradas, a filha do ex-presidente condenado Alberto Fujimori soma pouco mais de 50% dos votos válidos, contra quase mais de 49% do candidato da esquerda. A diferença é de menos de um ponto percentual, são 100 mil votos separando os dois. Keiko Fujimori perdeu as últimas três eleições presidenciais no segundo turno, por margens inferiores a 1% dos votos. A autoridade eleitoral costuma aguardar a apuração de quase 100% das atas, incluindo os votos em áreas rurais mais isoladas e o voto no exterior, antes de cravar formalmente quem assumirá a presidência do Peru. O resultado oficial costuma demorar alguns dias. Como Sanches é fora na zona rural, que é uma das últimas a ser contabilizada, o resultado permanece indefinido. As pesquisas de boca de urna divulgadas na noite de domingo por institutos como a Ipsos já sinalizavam um cenário de extrema polarização e também proximidade, com o Keiko ligeiramente à frente. A votação que continua nesta segunda-feira encerrou um processo eleitoral marcado pela fragmentação política depois de um primeiro turno registrar um recorde de 35 candidatos presidenciais. Cientistas políticos apontam que a pulverização partidária reflete uma crise de representatividade que atinge o país. O novo mandatário assumirá o governo em meio a um histórico de instabilidade institucional, com registro de 9 presidentes diferentes nos últimos 10 anos. Volto com vocês.
4: Bom, portanto, de verdade, nesse momento, Keiko Fujimori está à frente por cerca de 100 mil votos de Roberto Sanches. Nesse caso, portanto, não se fala em empate técnico. Ela está, de fato, à frente com cerca de 100 mil votos. No caso das pesquisas de boca de urna, aí sim as pesquisas mostravam que havia este empate técnico. De qualquer forma, ainda continuam sendo apurados estes votos. E como Pedro Fagundes chamou a atenção, a própria Justiça Eleitoral no Peru aguarda até o último momento para definir quem é o vencedor, porque há uma margem muito estreita na diferença de votos, e os votos mais do interior e mesmo do exterior, votos que chegam ao Peru e que são calculados, podem fazer essa diferença aqui, já que estamos falando em apenas 100 mil votos. 7:07.
2: Esta semana começou com toda a expectativa em relação à nova proposta de delação premiada do Daniel Vorcaro. Nós temos informações sobre esse assunto, chegando agora direto de Brasília. Rani Veloso, bom dia.
6: Bom dia, Cássia, Milton e a todos que nos acompanham. É isso mesmo, viu, Cássia? A Polícia Federal e a Procuradoria-Geral da República devem decidir nesta semana se aceitam a nova proposta de delação premiada de Daniel Vorcaro, dono do Banco Master, papel central do que chamam a maior fraude bancária do país. A primeira tentativa de acordo foi rejeitada há 2 semanas. Os investigadores avaliaram que o ex-banqueiro omitiu informações, não entregou provas inéditas e tentou proteger aliados em uma espécie de delação seletiva. Para evitar uma nova rejeição desta vez, Forcaro citou nomes de outras autoridades, como dos senadores Flávio Bolsonaro e Ciro Nogueira. Após a revelação do áudio pelo Intercept Brasil, Flávio Bolsonaro admitiu ter pedido 134 milhões de reais a Forcaro para financiar o filme Dark Horse sobre a vida do ex-presidente Jair Bolsonaro. Ciro Nogueira já havia sido alvo de buscas da Polícia Federal no mês passado durante a Operação Compliance Zero. Ele é suspeito de receber propina para aprovar no Congresso a chamada Emenda Master, que beneficiaria a instituição financeira. Há uma expectativa também de citações de ministros do Supremo Tribunal Federal. O presidente da Comissão de Direito Penal Econômico da ANACRIM do Distrito Federal, Ailton Zuck, analisa que para a delação ser aceita, Daniel Forcaro precisa entregar novas informações que convençam em qualidade e eficácia a Polícia Federal e o Ministério Público, além do que já se sabe do material extraído dos 8 celulares apreendidos.
7: Especificamente em relação ao caso do Daniel Forcaro, a eventual aceitação de uma nova proposta vai depender, sobretudo, da qualidade, da credibilidade e da capacidade de comprovação dessas informações apresentadas. Então, qual é a conclusão? Quanto maior a utilidade prática da colaboração para as investigações, maiores tendem a ser as chances de celebração e a homologação do acordo.
6: O doutor em Direito Processual Penal, Fernando Parente, ressalta a exigência da entrega de provas concretas sobre o esquema de fraudes envolvendo também outros personagens.
8: É necessário que o colaborador, o delator, entregue informações concretas sobre a prática de crimes desconhecidos ou conhecidos, mas sem uma prova minimamente satisfatória, e entregue outras pessoas que cometeram crimes, além, obviamente, de entregar aquilo que ele fez de equivocado. Ou em outros cenários que ele não está envolvido, mas que são também de interesse do Ministério Público ou da Polícia Federal.
6: De acordo com o colunista do Globo e da CBN, Lauro Jardim, a defesa de Forcaro corre contra o tempo. Isso porque termina na próxima sexta-feira a autorização do STF, que permite reuniões diárias de até 8 horas entre os advogados e o ex-banqueiro. Forcaro deve devolver até 60 bilhões de reais caso a proposta seja aceita em troca de benefícios, como a redução da pena. Cássia.
2: Muito obrigada, Rani Veloso. E a gente vai falar mais a respeito desse assunto, essa nova proposta de delação premiada de Daniel Forcaro, hoje aqui no Jornal da CBN com Lauro Jardins.
4: Nós estamos agora às 7h11, em meio a esse feriado estendido de Corpus Christi, nós tivemos o fim do julgamento do assassinato daquele garoto, Henry Borel, no Rio de Janeiro. Na madrugada da quinta-feira, os 7 jurados decidiram condenar Jairo de Souza Santos Júnior a 43 anos e 9 meses de prisão por tortura e homicídio. A mãe do garoto Henry, Monique Medeiros, foi condenada por omissão, um episódio de tortura, e por homicídio culposo, quando não há intenção de matar, mas não cumprirá a pena por ter recebido perdão judicial. E tem 2 testemunhas que teriam sido, assim, cruciais para essa decisão final do júri. O Pedro Bonenberg tem essas informações para nós, está no Rio de Janeiro. Bom dia.
9: Milton, bom dia a você, Cássia, quem nos acompanha. E a defesa do ex-vereador Jairo Souza dos Santos Júnior, o Jairinho, entra hoje com um recurso contra o resultado desse julgamento do caso Henry Borel. 5 anos após o crime, Jairinho foi condenado a 43 anos e 9 meses de prisão pela tortura e morte do enteado, que tinha 4 anos. Os advogados pedem a anulação da sentença e a realização de um novo júri. Eles afirmam que a decisão dos jurados contraria as provas apresentadas no processo e apontam mais de 20 supostas irregularidades. Enquanto os recursos são analisados, o ex-vereador permanece preso em regime fechado. Os depoimentos de 2 testemunhas, como você ressaltou, Milton, foram decisivos para a condenação do Jairinho. Registros obtidos pelo Fantástico da TV Globo mostram que a filha de uma ex-namorada do ex-vereador relatou agressões sofridas quando ela tinha apenas 5 anos. Hoje, com 18, ela afirmou que era levada para um motel e afundada repetidamente em uma piscina.
10: Vocês iam para onde? pra esse motel. Eu não
11: vai pro quarto?
10: É, quarto.
11: Ah, e aí, o que que acontecia ali?
10: É, nessas vezes, é, a gente foi pra um quarto e tinha uma piscina. E aí, a gente foi pra piscina e na piscina ele ficava me afundando, é, até eu encostar no chão. E aí me soltava, eu respirava e ele me afogava de novo com o pé dele me empurrando. Até o chão várias vezes. Teve uma vez que ele apertou meu braço muito forte e aí eu coloquei gesso.
11: Por que que você não contou isso pra
10: sua
11: mãe?
10: Ele falava que se eu falasse pra minha mãe, ela ia ficar muito triste.
9: A mãe da jovem, Natasha Machado, contou que só descobriu as agressões cerca de um ano após o fim do relacionamento com Jairinho. Depois da morte de Henri, ela decidiu procurar a família do menino. Outra testemunha considerada fundamental para a condenação foi a babá de Henri, Tainá de Oliveira Ferreira. Embora respondesse por falso testemunho, ela voltou atrás em versões anteriores e ajudou o Ministério Público a apontar 3 episódios de tortura contra o menino. No primeiro deles, em fevereiro de 2021, ou seja, um mês antes da morte do garoto, Tainá enviou mensagens ao namorado dizendo que Jairinho havia se trancado no quarto com Henri.
12: Eu não achei mensagem da senhora nesse mesmo horário ou ligação pra mãe falando que ele entrou pro quarto.
10: Eu ficava tão nervosa quanto a criança.
12: Mas a senhora ficava nervosa por quê, especificamente? Pela situação, mas a situação, qual situação?
10: Ué, da criança tá no quarto, tudo isso me deixava muito nervosa. E eu apenas como uma empregada sem poder fazer nada.
12: Mas a senhora não podia pegar o telefone e ligar?
10: Sim, só que na hora eu não pensei, não fazia, não liguei.
9: O julgamento também definiu a situação da mãe de Henri, Monique Medeiros. Ela foi condenada por omissão em um episódio de tortura e por homicídio culposo, quando não há intenção de matar, mas recebeu perdão judicial e já deixou o presídio após a sentença. Nesse caso, o Ministério Público recorreu dessa decisão, Milton.
4: Muito obrigado, este foi o Pedro Boneberg com as informações do Rio de Janeiro. Agora são 7 horas e 15 minutos.

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7: 7h17.
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9: Helicóptero da CBN já está sobrevoando o céu na cidade de São Paulo, aliás, um céu fortemente iluminado pelo sol. Mesmo o dia tendo começado com temperaturas baixas, o que se vê é um céu bonito na capital paulista. E quem está a bordo do helicóptero da CBN é a Letícia Veloso. Bom dia para você, Letícia.
10: Oi, Milton. Bom dia para você. O céu tá bem lindo com esse sol por aqui, aquele friozinho também. Bom dia, Cássia.
7: Bom dia, Letícia.
10: E bom dia para o nosso ouvinte. Passei agora na Rodovia dos Bandeirantes. Tem congestionamento, são mais de 6 quilômetros de congestionamento aí na chegada a São Paulo, desde a região de Pirituba até os acessos à Marginal. Pela Anhanguera, um acidente mais cedo no quilômetro 19. 2 veículos de passeio já no acostamento, então não tem mais interdição por lá, concessionária no local. O ponto mais intenso pela Anhanguera é na aproximação da Ponte Atílio Fontana, principalmente para acessar a região da Lapa, zona oeste da capital. Vou passar já na Castelo Branco, também percorrer o caminho pela Marginal do Pinheiros, trazer outras informações nesta manhã por aqui, observando o trajeto do alto.
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12: As linhas 8 Diamante e 9 Esmeralda da Via Mobilidade passaram a utilizar uma tecnologia inovadora no treinamento de agentes de atendimento e segurança e de operadores de trem. Por meio de uma roupa sensorial de cerca de 10 quilos, com limitadores de flexibilidade e óculos que simulam diferentes condições visuais, os profissionais conseguem vivenciar na prática os desafios enfrentados por idosos e pessoas com deficiência ao utilizar o sistema ferroviário. O objetivo da iniciativa é ampliar a percepção dos profissionais sobre acessibilidade, empatia e acolhimento. A expectativa é que até o fim do primeiro semestre, mais de 1.200 colaboradores participem da experiência, que combina conteúdo teórico e atividades práticas. A ação integra o trabalho contínuo de aprimoramento da experiência dos clientes. A pesquisa contratual da concessionária mostrou que os clientes perceberam melhoria no auxílio ao embarque e desembarque, com avanço de 14%, e na presença de agentes para ajudar os clientes nas estações, com crescimento de 21%. Via Mobilidade, movendo São Paulo para frente.
7: Sete horas e 20 minutos, temos informação com a nossa reportagem aqui em São Paulo, Guilherme Gimenez.
5: Isso mesmo, Cássio. A Polícia Militar faz buscas na região do Morumbi, zona sul de São Paulo, na tentativa de encontrar o segundo suspeito de atirar em um policial militar na tarde deste último domingo. O PM, que estava de folga, foi baleado após intervir em uma tentativa de assalto na Avenida Duquesa de Goiás. De acordo com a Polícia Militar, dois criminosos abordavam pessoas que estavam na calçada quando o agente, que passava pelo local acompanhado da esposa, decidiu agir. Durante a ação, houve troca de tiros e o policial foi atingido por disparos. O PM sofreu 5 perfurações e foi socorrido ao Hospital Israelita Albert Einstein. Segundo a corporação, ele chegou à unidade consciente e conversando com a esposa. O policial passou por cirurgia, mas seu estado de saúde não foi divulgado até a última atualização desta reportagem. Um dos suspeitos foi detido e encaminhado à delegacia. O caso ocorre após poucos dias depois de outro assalto registrado no mesmo endereço. Na última sexta-feira, um casal também foi vítima de criminosos enquanto estava na entrada de uma academia. Imagens de câmeras de segurança mostram as vítimas utilizando celulares na calçada para realizar o check-in de acesso ao estabelecimento, quando foram surpreendidas por dois homens que chegaram em uma moto. Nas imagens, um dos assaltantes aparece armado e anuncia o roubo, exigindo a entrega dos celulares e das alianças. Este caso é investigado pelo 98º Distrito Policial da região do Morumbi. Cássia.
7: Muito obrigada, Guilherme Gimenez.
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10: Nenhuma nuvem aqui com sol brilhando, mas tem uma névoa cobrindo a cidade. A gente observa principalmente no horizonte. Aqui passando pela marginal do Tietê, aquela lentidão na altura do Cebolão, no sentido da rodovia Ayrton Senna, também com pontos de parada lá na aproximação da Ponte das Bandeiras. No sentido Castelo, tem dificuldade da chegada pela rodovia Ayrton Senna, pela Expressa Central, pouco movimentada também, e na aproximação, inclusive, da Ponte da Casa Verde. No acesso à rodovia dos Bandeirantes, com lentidão também pela marginal.
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9: 7:23. O SESI Franca Basquete é pentacampeão consecutivo do NBB. De forma inédita, venceu 5 competições seguidas. É um título histórico e foi conquistado ontem à noite, jogando em casa, no estádio ou no ginásio, no Pedrocão. Estava completamente lotado. Vitória de Franca sobre Pinheiros, 85-76. E com isso, a série final foi fechada em 3-1. Com essa conquista, Franca é uma potência no basquete brasileiro, chega a 16 títulos nacionais e segue como maior vencedor do basquete aqui no Brasil. Na história do clube, já são 49 taças levantadas, 2 delas nessa temporada. Além do NBB, o time ganhou também o Paulista. Franca também foi vice da Champions League das Américas e parou na semifinal da Copa Super 8, competições internacionais. Então, parabéns à cidade de Franca e, claro, à equipe de Franca com todo esse talento no basquete brasileiro.
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9: São os nossos ouvintes que nos ajudam a entender o trânsito pela cidade e pelas rodovias. É a Adriana, de Guarulhos. E ela está indo em direção ao interior. diz que está tudo parado ali na Ayrton Senna, por onde ela passa nesse momento. Há mensagens também de lentidão na Avenida Aricanduva, sentido Shopping Aricanduva, uma caminhonete subiu no guardrail. CT está no local, de acordo com as informações aqui da Luciana Souza. Ela disse que mostrou até uma foto para nós, para mostrar ali o trânsito parado, com os carros todos com as luzes de freio acesas. Portanto, são alguns dos nossos ouvintes compartilhando a situação que vem enfrentando nessa manhã. Agora há pouco, um outro ouvinte também escreveu para nós sobre um acidente na Washington Luiz, em frente ao aeroporto ali, para quem está indo em direção ao centro, na pista da esquerda, dois carros batidos, e isso está causando congestionamento.
7: 7h25.
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0: Muito bom dia para você, Miriam Leitão.
1: Bom dia, Milton. Bom dia, Cássia. Bom dia, ouvintes da Rádio CBN.
2: Bom dia, Miriam.
0: O Jornal Globo traz reportagem hoje mostrando os gastos públicos nos estados. Os governadores aumentaram esses gastos. Os estados devem somar déficit de 6 bilhões de reais. E claro que a gente precisa conectar tudo isso a um ano eleitoral. Queria ouvir sua análise sobre esses dados.
1: Pois é, Milton, semana passada eu publiquei uma coluna lá no meu espaço, no Globo, e que eu chamava a atenção, porque eu entrevistei Mansueto Almeida, do BTG Pactual, e ele chamou atenção para isso, e eu escrevi lá, que o governo federal está aumentando seus gastos nesse começo de ano eleitoral, mas que os estados também estavam fazendo isso. E a Cássia Almeida traz aqui uma matéria no Globo, a principal matéria do Globo na economia, é sobre isso, olhando minuciosamente estado por estado. E realmente, no conjunto, eles estão com um déficit fiscal de 6 bilhões nesse começo do ano, um aumento de 3,3% acima da inflação. É um aumento de 6,5%, mais de 3,3% quando você desconta a inflação. E é ano eleitoral. Aí, quando você vai ver estado por estado, por exemplo, um destaque negativo de como é que entrou nesse ano, é Minas Gerais. Minas Gerais, governado por Romeu Zema, que está com todo o discurso de pré-candidato, criticando as contas do governo federal. Deve-se criticar, sim. Se o governo gasta demais, deve ser criticado. Mas ele deixou o estado numa situação ruim. E o estado de Minas Gerais, nos últimos anos, foi muito beneficiado por sucessivas liminares no Supremo Tribunal Federal para não pagar a dívida ao governo federal. Vocês lembram disso? A gente tocou nesse assunto algumas vezes. E aí, os estados também foram beneficiados de uma forma geral pelo programa de pleno pagamento de dívida dos estados, o PROPAG. Nós também conversamos aqui sobre isso. Quer dizer, eles tiveram, no ano passado, a aprovação do melhor plano de renegociação de dívida. Foi uma iniciativa foi defendido pelo senador Rodrigo Pacheco, mas é muito ruim para o governo federal. Simplesmente, é bom para os endividados. Então, os estados vão pagar a dívida com juros zero e tiveram uma prorrogação dessa dívida por um tempo maior e com esse pode ser juros zero ou juros de 2% acima da inflação. Mas o governo federal, ele se endivida, né, pagando uma taxa muito maior. Então, tem um subsídio direto aos estados, né? Outra coisa que aconteceu foi a aprovação no Congresso da PEC dos precatórios, que deu 300 meses para os estados pagarem os seus débitos judiciais. Antes era 60 meses. Então, tem vários estados com dificuldade. Eu queria chamar a atenção sobre dois, principalmente, que é Minas Gerais, já falei, que é Rio de Janeiro e o estado, deixa eu ver aqui outro que eu quero chamar a atenção, do Espírito Santo. O Espírito Santo é exemplo bom, o Rio de Janeiro é exemplo ruim. Cássia.
2: E mesmo o Rio de Janeiro recebendo royalties do petróleo, né?
1: Exatamente. A matéria chama atenção para isso, para o fato de que Minas que recebe royalties de mineração, e o Rio de Janeiro, que recebe royalties de petróleo e que dá uma receita muito grande, o Rio é um dos estados mais encrencados, governo após governo. O atual governador, que é interino, está tentando diminuir esses desequilíbrios nas contas. Mas eu queria terminar essa conversa falando do exemplo bom. Governo após governo, medição após medição, o estado com melhores contas é o estado do Espírito Santo. E isso veio do Paulo Artung, Renato Casagrande, agora está o Ricardo Ferraço. As contas do Espírito Santo são sempre as melhores. Isso há anos, isso, né? A gente vê que ele faz um esforço grande e às vezes até fica numa situação esquisita, que é Milton e Cássia. Ele faz ele, quando começa a negociação de dívida, ele fala assim, olha, eu não, porque eu pago as minhas contas e vocês vão beneficiar com essas renegociações quem não paga. Então, ele paga a conta e acaba vendo o vizinho que não paga a conta ser beneficiado. O Espírito Santo é a letra A de capacidade de endividamento. O governo do Distrito Federal é letra C nessa capacidade de pagamento e também está como um dos destaques negativos. Milton e Cássia.
0: E o que você está chamando a atenção é como é importante se criar essa cultura de respeito ao gasto público, porque isso acaba contaminando positivamente todas as administrações que vêm. Ninguém mais consegue mudar esse cenário no Espírito Santo, porque a própria população, sociedade, está acostumada já com isso e entende a importância. Uma cultura que precisaria ser levada para outros estados e para o próprio governo federal.
1: E a pergunta que não quer calar é se o Espírito Santo pode, por que não os outros?
0: Muito obrigado, Miriam. Bom dia.
1: Bom dia.
2: Bom dia.
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0: Segunda-feira, 8 de junho de 2026. O governo federal prevê zerar os pedidos represados no INSS até o fim de setembro. O executivo calcula eliminar o estoque de requerimentos à espera de análise há mais de 45 dias. A fila encerrou o mês de maio com 2 milhões e 200 mil pedidos. Pelo menos 926 mil estavam no prazo de 45 dias para avaliação do INSS. Outros 500 mil dependiam de informações complementares do segurado. O lucro das companhias aéreas deve cair pela metade em 2026 e fechar o ano em 23 bilhões de dólares, segundo a estimativa da Associação Internacional de Transportes Aéreos. A entidade atribui a queda a parte das empresas que ainda não conseguiram se recuperar dos efeitos econômicos da pandemia de Covid-19 e a guerra no Oriente Médio. Empresas como Emirates e Qatar Airways reduziram operações após semanas de fechamento do espaço aéreo. A candidata conservadora à presidência do Peru, Keiko Fujimori, aparece com 50,35% dos votos, com pouco mais de 90% deles apurados, segundo a contagem oficial do órgão eleitoral do país. Já o adversário dela, o deputado de esquerda Roberto Sanches, está com 49,69%. Como o parlamentar é forte nas urnas eleitorais rurais, que devem estar entre as últimas a serem verificadas, o resultado permanece indefinido. No horário de Brasília, 7h34.
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1: Marginal do Pinheiros com lentidão e na altura da Raia Olímpica da USP, a gente observa do alto um veículo quebrado, um veículo VUC, ocupando uma faixa da direita.
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2: 7h35.
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4: Volta ao noticiário internacional. Vamos olhar a situação dos conflitos entre Irã e Israel. Pedro Fagundes atualiza para nós. Pedro.
5: Milton, Israel e Irã voltaram a trocar bombardeiros mais de 2 meses depois de assinarem o cessar-fogo. O último ataque ocorreu em abril deste ano. Nesta madrugada, novas explosões foram registradas na capital iraniana, Teerã. Agências iranianas relataram fortes estrondos justamente na capital. Parte deles teria sido causado pela ativação de sistemas de defesa aérea. Segundo autoridades locais, até o momento não há relato de mortos ou feridos na província de Teerã. Os ataques também atingiram outras regiões do país, como Isfahan e Tabriz. Por causa da ofensiva, os aeroportos internacionais de Mehrabad, Teerã e de Kermanshah suspenderam todos os voos por tempo indeterminado. O governo iraniano também informou ter abatido um drone que classificou como pertencente ao inimigo americano sionista sobre a capital. Do outro lado, a Guarda Revolucionária Iraniana afirmou ter respondido a Israel com uma barragem de mísseis contra um complexo petroquímico na cidade israelense de Haifa. Em comunicado, o grupo acusou Israel de iniciar uma jogada perigosa ao atingir alvos civis e também do setor de energia. A Guarda Revolucionária ainda alertou que novos ataques contra instalações energéticas podem provocar consequências para a economia mundial. Nesta manhã, o presidente americano Donald Trump fez um apelo público para a interrupção destes confrontos. Em uma mensagem publicada na rede Truth Social, o presidente americano afirmou que Israel e Irã precisam parar imediatamente de atirar um contra o outro. Neste momento, né, no setor da economia, o barril de petróleo do tipo Brent, o mais praticado internacionalmente, subiu quase de 5% nas últimas horas e voltou a ser negociado perto dos $100. Neste momento está na casa de $97 ao barril. Antes da guerra, o preço girava em torno de $70. Milton.
4: E já que estamos falando dos impactos na economia, também as ações na Ásia, onde os países importam grandes quantidades de petróleo e gás, fecharam em queda generalizada. Após uma forte queda na abertura dos mercados e uma paralisação temporária das negociações, as ações sul-coreanas recuperaram parte das perdas, com o índice fechando em baixa de 8,3%. Índice Nikkei do Japão caiu 3,9%. Os contratos futuros do SP500 apontavam para uma recuperação modesta quando as negociações de ações foram retomadas nos Estados Unidos. Agora, pela manhã, nós seguiremos acompanhando o impacto também em todos os mercados de ação, assim como no petróleo, no preço do barril de petróleo. É porque, e aí a gente ouviu o Pedro Fagundes chamando a atenção para o próprio alerta feito pelo presidente Donald Trump, que ficou preocupado com esses novos conflitos ocorrendo nesta região. Há impacto no petróleo, sobe também o preço do combustível internamente nos Estados Unidos, força a inflação e cada vez mais prejudica a opinião pública em relação ao governo Trump. 7h38.
2: Nós temos agora informação chegando de Minas Gerais. Incêndio de grandes proporções. Quem conta pra gente é a Bruna Bentes. Bruna, bom dia.
6: Bom dia, Cássia. Bom dia para os ouvintes. Polícia Civil de Minas Gerais vai investigar esse incêndio que destruiu 27 ônibus em uma garagem nesse domingo, na região noroeste aqui de Belo Horizonte. Esse local incendiado já foi periciado. O incêndio provocou a formação de um grande volume de fumaça densa e preta, visível de vários pontos da cidade, o que assustou e atiçou a curiosidade dos moradores do entorno, que compartilharam imagens e vídeos desse incêndio. Testemunhas e funcionários da empresa disseram que o fogo começou em uma mata próxima e depois atingiu a garagem. Apesar dos danos materiais, uma pessoa ficou ferida, viaturas e 23 militares atuaram no combate às chamas. Essa garagem é uma das empresas que operam em Belo Horizonte e os coletivos guardados no espaço são de linhas importantes da cidade que atendem várias regiões de BH. A gente monitora, então, nesta segunda-feira, os possíveis impactos ao sistema de transporte de Belo Horizonte. O Sindicato das Empresas de Transporte de Passageiros de Belo Horizonte disse que as outras empresas que integram o sistema de transporte coletivo mobilizaram as estruturas operacionais e frota para conseguir garantir a continuidade do atendimento à população. A Prefeitura de BH afirmou que avalia, em conjunto com o consórcio das empresas de ônibus e o sindicato da categoria, os possíveis impactos na operação do transporte público na capital mineira. Cássia.
2: Muito obrigada. A informação da Bruna Bentes. Enquanto a Bruna trazia aí o relato, nós temos imagens na sua tela. Você que está nos assistindo pelo YouTube, pelo Globoplay ou pelo nosso site cbn.com.br, a destruição nessa garagem em Belo Horizonte, o trabalho do Corpo de Bombeiros e algumas imagens mostrando também como ficou a situação da garagem e dos ônibus depois que o incêndio foi controlado.
4: 7:40, a menos de 2 meses para o início da campanha, Lula e Flávio Bolsonaro ainda enfrentam impasses para fechar alianças nos maiores colégios eleitorais do país. São Paulo, Minas Gerais e estados do Nordeste concentram as principais indefinições. Especialistas, ouvidos pela CBN, avaliam que a formação dos palanques será decisiva para ampliar o alcance eleitoral dos pré-candidatos. No Sul, o cenário já está mais consolidado para os dois grupos políticos.
3: Faltando cerca de 2 meses para o registro formal das candidaturas e o início oficial da campanha eleitoral, o presidente Lula, do PT, e o senador Flávio Bolsonaro, do PL, ainda enfrentam dificuldades para consolidar palanques nos 8 maiores colégios eleitorais do país. De acordo com um levantamento feito pelo G1, os estados de São Paulo, Minas Gerais, Rio de Janeiro, Bahia, Paraná, Rio Grande do Sul, Pernambuco e Ceará concentram mais de 100 milhões de eleitores, o equivalente a 70% do eleitorado nacional, e ainda tem indefinições de aliados políticos. No campo governista, as principais indefinições estão em São Paulo e Minas Gerais. No maior colégio eleitoral do país, Fernando Haddad deve disputar o executivo, mas a composição da chapa

0: apoio formal, mas adotou uma postura mais discreta após a repercussão do caso Master. Em Minas, Romeu Zema também fez críticas ao senador antes de sinalizar uma possível união da direita em um eventual segundo turno. O PL ainda tenta construir uma aliança em torno do senador Cleitinho, que é líder das pesquisas para o governo mineiro. Para o cientista político Melilo Diniz, os dois principais pré-candidatos à presidência enfrentam diferentes entraves para buscar o apoio eleitoral.
1: O PT tem candidato, mas ainda procura uma coalizão. O PL tem coalizões regionais, mas sofre com um candidato que é incapaz de unificá-las, e o pai de Flávio Bolsonaro tem pouca condição de ajuda e apoio por conta exatamente da sua situação judicial. A situação de Lula é, pelo menos, um pouco mais descomplicada, mas ainda tem aí um grau de desconforto. Muitos aliados querem o prestígio do governo, mas nem todos querem carregar o desgaste do governo.
0: Enquanto isso, no sul do país, o cenário está mais definido. O Rio Grande do Sul já tem chapas consolidadas de ambos os lados ao governo estadual, com Juliana Brizola, do PDT, apoiando Lula, e o deputado federal do PL, Luciano Zucco, Flávio Bolsonaro, que no Paraná fechou apoio ao senador Sérgio Moro, também do PL, e Lula ao deputado estadual Roberto Requião Filho, do PDT. Com colaboração de Rani Veloso, de Brasília, Igor Cardim.
2: Nessa semana, um dos destaques na disputa eleitoral será a divulgação da sexta pesquisa do ano, Genial Quest. Esta que vai mostrar pela primeira vez os impactos provocados ali por uma série de fatores. Teve a questão da votação do 6-1, teve a ida de Flávio Bolsonaro para o encontro com Donald Trump, teve principalmente as declarações e as gravações que foram divulgadas das falas de Flávio Bolsonaro com Daniel Vortaro. Tudo isso, claro, deve estar sendo medido ali dentro dessa pesquisa Genial Quest, que será anunciada na quarta-feira, será divulgada na quarta-feira. Evidentemente, a gente trará, assim que os números forem liberados, trará essa informação para você e, claro, com análise dos nossos comentaristas também. 7h45.
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4: O lateral direito Wesley foi cortado da seleção brasileira às vésperas da Copa do Mundo. O jogador da Roma foi diagnosticado com uma lesão na coxa esquerda e está fora do Mundial. Para o seu lugar, o técnico Carlo Ancelotti chamou o volante Ederson, da Atalanta. A CBF anunciou o corte neste domingo, após a lesão de Wesley no primeiro tempo da partida contra o Egito, no último amistoso de preparação antes da Copa do Mundo. O lateral passou por exame de imagem e a ressonância magnética constatou a lesão no músculo adutor da coxa esquerda. Carlo Ancelotti tinha duas opções de laterais direitos na pré-lista enviada à FIFA, Paulo Henrique do Vasco e Vitinho do Botafogo, mas optou por chamar um jogador de outra posição. Danilo e Ibanhes serão as opções do italiano para fazer o lado direito da defesa da seleção após o corte de Wesley. Ederson chegou a ser convocado na primeira lista de Ancelotti em junho de 2025, mas não entrou em campo. O volante disputou apenas 3 partidas pela seleção, todas sob o comando de Dorival Júnior, e chega para reforçar o setor que conta com Casemiro, Fabinho, Bruno Guimarães, Danilo Santos e Lucas Paquetá. De São Paulo, André Neto.

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1: 7h49.
2: Rodoanel com lentidão no trecho oeste. Inclusive, mais cedo, um acidente gravíssimo antes ali da Castelo Branco, depois do pedágio. Não tem mais interdição. Veículos seguem na zebrada pelo Rodoanel na interna, sentido Perus. Lentidão na altura do quilômetro 16. Pela externa, em direção a Fernão Dias, o caminho é melhor, portanto, no Rodoanel. A Castelo Branco tem lentidão na chegada a São Paulo, na região de Barueri, quilômetro 26. A gente observa também muita movimentação na aproximação do Cebolão a partir da região de Osasco, especialmente pela Expressa ali, quilômetro 18, na altura do pedágio, tem congestionamento.
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1: Nós temos agora 7h51. Logo cedo a gente chamava atenção para o aumento da temperatura aqui na capital paulista. Começamos sim um dia com frio, 11, 12, 13 graus, dependendo do lugar, alguns até com temperatura mais baixa, mas a máxima prevista para hoje é 24 graus. E o céu com muito sol. Aliás, você que nos acompanha pelas imagens pode perceber isso, inclusive, aqui no estúdio da CBN. Mas não só no estúdio. Agora há pouco fizemos esse registro aqui através das imagens da Priscila Gubiotti. E a gente pode perceber o sol no horizonte nascendo aqui às costas do estúdio da CBN, onde nós estamos. O sol já bate forte por aqui, temperatura, como disse, então vai chegar à marca dos 24 graus. Quero trazer também outras informações dos nossos ouvintes a propósito da situação pela cidade de São Paulo. Uma delas, o Abner, que é do Capão Redondo, ele diz assim: as ruas de São Paulo estão parece que foram bombardeadas, cheias de buracos e remendos se abrindo, asfalto de péssima qualidade. Nas periferias, e ele é do Capão Redondo, são as piores ruas para se andar de carro. Pior, pagamos IPVA para quê? Isso acaba com os nossos carros aqui, lembra? O Abner, que está no Capão Redondo. Um pouquinho mais cedo, eu havia trazido também a mensagem de um dos nossos ouvintes, que era o Roberto, que passava ali pelo aeroporto de Congonhas. Ele havia identificado, no sentido centro, um acidente na Washington Luiz com dois carros. E aí ele disse que um pouquinho depois, quase no mesmo espaço, no sentido contrário, também outro acidente. Ele disse aparentemente ali envolvendo também um ônibus. Já havia algumas viaturas paradas atrás deste ônibus. E com tudo isso, claro, você gera um impacto maior ainda no congestionamento nessa que é uma região bastante utilizada logo cedo aqui na capital paulista. 7h53.
2: Rodovia Ayrton Senna está bem complicada e, conforme relato dos nossos ouvintes, puxado esse trajeto por causa de acidente no quilômetro 22 e tem interdição nos dois sentidos. A gente observa do alto, por exemplo, em direção interior no quilômetro 22, ocupação de uma faixa à esquerda e um veículo na ribanceira nesse trecho aí da Ayrton Senna. Interdição sentido capital, uma faixa da esquerda também. É o resgate por lá, tem equipes da concessionária, tem muita lentidão, portanto, pela Ayrton Senna, sentido interior, na região do quilômetro 22, ali, especialmente desde o quilômetro 17, né? Próximo também acesso à rodovia Aero Smith. E na chegada a São Paulo também está difícil o trajeto pela Ayrton Senna.
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1: 7h54 agora. Você já deve ter ouvido falar a intenção do governo de São Paulo de transferir as secretarias para o futuro centro administrativo em Campos Elíseos. Com isso, o governo está planejando vender prédios no centro da capital, prédios históricos. Estão nessa primeira leva de um leilão que será realizado. Entre eles, ali o prédio do Cine Marrocos, o do Hotel Esplanada, o Banco de São Paulo. A intenção do governo Tarcísio de Freitas é repassar os imóveis à iniciativa privada para transformá-los em polos de moradia, lazer e hotelaria. O consórcio MES-RZK será o responsável pela construção do novo centro administrativo. E essa é uma mudança que, governo vai, governo vem, já se discutia há bastante tempo. Intenção, por exemplo, que havia sempre de se retirar, por exemplo, a casa do executivo, né, lá da região do Morumbi, aquele palácio que tem no Morumbi, onde também é a residência do governador, secretarias espalhadas em diferentes prédios. Então a ideia de se ter um centro administrativo, ela vem em andamento, seria no Campos Elíseos, quer dizer, a ideia agora é levar para o Campos Elíseos, e outros prédios então seriam vendidos ou leiloados, prédios bastante icônicos aqui na cidade de São Paulo, que devem ter um valor financeiro alto também, para serem explorados pela iniciativa privada dentro dessa perspectiva de se ter moradias, também áreas de lazer e hotelaria. 756.
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0: Muito bom dia, Marcelo D'Agosto.
1: Bom dia, Milton. Bom dia, Cássia. Bom dia, ouvintes.
2: Bom dia, Marcelo.
0: Marcelo, Lucas escreveu para cá, mandou mensagem para cbndinheiro@cbn.com.br. Ele comenta que a inteligência artificial já é usada por bancos, corretoras, fundos para analisar o mercado e montar estratégias. A pergunta dele é se para o pequeno investidor faz sentido usar IA para escolher ações, fundos e renda fixa ou isso ainda pode ser perigoso.
1: Olha, Lucas, ainda é perigoso, especialmente se você fizer uma pergunta muito geral para IA. Por exemplo, assim, qual é a melhor ação para comprar? Porque a IA sempre vai dar algum tipo de resposta para qualquer pergunta. E não necessariamente você sabe se essa resposta está certa. Esse filtro mais analítico para confirmar as respostas da IA ainda é importante. Eu tenho visto dois tipos de uso da IA no mercado financeiro para investimentos. Uma é para pesquisa nos bancos de dados que a instituição financeira cria. Os analistas da instituição colocam todos os dados e relatórios que são produzidos numa IA e, a partir desses dados, as perguntas e análises são feitas por uma equipe especializada. Daí o resultado tende a ser melhor, porque as respostas são buscadas numa base mais restrita e dificulta que a IA dê respostas assim fora do contexto, como acontece se você usar uma base muito ampla. Outro uso que eu tenho visto é para auxiliar na interpretação e comparação de relatórios econômicos e relatórios de empresas também. Por exemplo, para saber se em vários relatórios tem mais termos negativos ou positivos em relação ao comportamento esperado da economia. Ou então, carregar uma IA com todos os relatórios disponíveis sobre uma empresa e fazer perguntas para saber como esses relatórios se comparam. Então, em resumo, a tendência é que no futuro tenha uma IA que ajude o pequeno investidor a escolher as melhores aplicações, mas, por enquanto, esses modelos ainda são das grandes instituições e não estão disponíveis para o investidor de varejo de uma forma geral.
0: Muito obrigado pelo alerta e pela explicação. Bom dia para você.
1: Bom dia, um abraço e até amanhã.
2: Até amanhã, 8 horas.
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0: Segunda-feira, 8 de junho de 2026. Os medicamentos para emagrecer são um novo alvo do contrabando em Foz do Iguaçu, no Paraná. Segundo a Receita Federal, a apreensão de canetas emagrecedoras aumentou quase 1000% em um ano na região. Nos 5 primeiros meses de 2026, quase 80 mil unidades foram apreendidas. No mesmo período do ano passado, foram menos de 7.500. As canetas são adquiridas no Paraguai por um preço 69% menor, o que acaba estimulando a entrada ilegal do produto no Brasil. As apreensões ocorrem diariamente e dispararam depois de Anvisa proibir o ingresso em território nacional de marcas vendidas no país vizinho. Os estados devem fechar 2026 com déficit de 6 bilhões de reais após o superávit de 6 bilhões e 600 milhões de reais registrado no ano passado. Até abril, a despesa total das unidades da federação cresceu 6,5% acima da inflação, enquanto a receita avançou 3,3%. O destaque negativo ficou com Minas Gerais. O estado iniciou o ano com déficit de 11 bilhões de reais em caixa para dar conta das obrigações. As informações estão em levantamento da XP Investimentos, divulgado pelo jornal O Globo. O volante Ederson é aguardado nesta manhã no CT usado pela seleção brasileira em Nova Jersey. O jogador do Atalanta, da Itália, estava de férias no Brasil e viajou ontem à noite para os Estados Unidos. Ele foi convocado às pressas pelo técnico Carlo Ancelotti para o lugar do lateral Wesley, cortado por causa de uma lesão na coxa. Hoje à tarde, Ederson já deve participar do primeiro treino da seleção, que se prepara para a estreia da Copa do Mundo no sábado contra o Marrocos. No horário de Brasília, 8:03.
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0: Passei pela rodovia Presidente Dutra com lentidão e também ocorrência, ocupação de uma faixa à direita, depois da Fernão Dias, um veículo quebrado, altura do quilômetro 229. Tem pontos de parada também nos acessos à marginal do Tietê.
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2: 8:04.
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0: Muito bom dia a você que escolheu ficar mais bem informado ouvindo o Jornal da CBN na manhã desta segunda-feira, dia 8 de junho de 2026.
1: Plantão Lauro Jardim.

0: Bom dia para você, Lauro.
1: Bom dia, Milton. Bom dia, Cássia. Bom dia, ouvintes.
2: Bom dia, Lauro.
0: Lauro, a gente sabe que quando vai escrever um livro, tem várias versões até o livro final ficar bom, a gente, né, colocar no mercado e vender. É mais ou menos assim com a delação do Daniel Vorcaro ou com as delações premiadas?
1: Pois é, Milton, acho que você resumiu muito bem esse, em que pé está o processo de negociação da delação do Daniel Vorcaro. Essa negociação está entrando numa semana decisiva, Milton, porque de hoje até sexta-feira, o advogado do Vorcaro, o Sérgio Leonardo, vai dar os últimos retoques, os últimos ajustes na proposta de delação. Vai ser ali uma semana de, com uma rotina de longas reuniões com o Vorcaro, que está preso na carceragem da Superintendência da Polícia Federal em Brasília, e também de conversas de muitas horas com delegados da Polícia Federal e procuradores da PGR, a quem vai caber dar o veredito sobre a proposta. Nessas reuniões com as autoridades é que são exigidas mais informações e detalhes sobre o que o Vorcaro quer revelar na delação. Nessas reuniões, Milton, são cobradas, por exemplo, omissões em relação a alguns políticos e outros personagens que giravam na órbita do Vorcaro e sobre quem a Polícia Federal já tem um material bastante comprometedor. Por que que eu falei que essa semana é uma semana decisiva? O motivo é que nessa sexta-feira agora, Milton, termina o horário estendido que o ministro André Mendonça do Supremo deu aos advogados do Vorcaro para que eles tratem com o banqueiro dos termos da proposta de delação. Desde o fim do mês passado, de maio, a defesa do Vorcaro tem tido reuniões diárias com ele, das 9 da manhã às 5 da tarde, e são nessas conversas longas, como eu disse, que a defesa estrutura a proposta de delação. A partir da segunda que vem, esse prazo estendido termina e os advogados voltam a ter apenas 30 minutos por dia para conversar com o Vorcaro e definir pontos pendentes ou duvidosos da delação. Então, para que o ouvinte entenda melhor, Milton e Cássia, em que pé está esse processo, é importante saber que na segunda-feira passada foi entregue uma segunda proposta de delação, lembrando que no mês passado a primeira proposta tinha sido recusada. E na semana passada mesmo, essa segunda proposta de delação já foi ajustada e retocada mais de uma vez a pedido da Polícia Federal e da PGR, exatamente nesse processo que eu relatei aqui. Os advogados incluem ajustes no documento entregue e as autoridades pedem mais fatos, mais detalhes das histórias escabrosas lá das fraudes. E daqui até sexta-feira, a previsão é que sejam incluídos acréscimos nesses anexos que já estão nas mãos da Polícia Federal e da PGR. E com isso, Milton e Cássia, a expectativa é que a versão final do texto vá ser entregue no máximo no início da semana que vem. Então, no fim das contas, esse processo todo de delação do Vorcaro vai acabar caminhando, como se imaginou algum tempo atrás, vai acabar caminhando junto com o processo eleitoral que a gente tem esse ano. Porque se a proposta de delação for aceita, vai ser esse mês de junho. Em seguida tem a fase de apresentação de documentos, de novos interrogatórios do Vorcaro e também, sem contar com vazamentos, com revelações em geral chocantes, sem contar também com mais operações da Polícia Federal, sem contar com quebras de sigilo, prisões e todo esse cardápio que o Brasil já conhece muito bem desde a Lava Jato. E só para terminar a minha participação hoje, Milton e Cássia, nessa semana pode acontecer também a primeira saída de um Vorcaro da prisão. Não do Daniel Vorcaro, mas do pai dele, o Henrique Vorcaro, que está preso desde o mês passado, acusado de ser financiador, operador financeiro e líder um dos chefes, né, da milícia privada que protegia os negócios do Vorcaro Filho. Pelo seguinte, essa possibilidade de libertação do Henrique Vorcaro, o ministro Gilmar Mendes pretende julgar na segunda turma do Supremo o pedido de revogação da prisão do pai do Vorcaro. E pelo que eu apurei, há uma tendência de que seja concedida a prisão domiciliar ao pai do Vorcaro, uma decisão, aliás, que não vai agradar nem um pouco, se ela acontecer, o relator do caso, o ministro André Mendonça. Milton.
2: Agora, Lauro, será que se sair de fato essa prisão domiciliar para o pai do Vorcaro nesta semana, existem chances de a delação dele vir mais robusta dessa vez?
1: Olha, Cássia, sobre o que vai ser exatamente essa delação, primeiro, mais robusta, sim, obrigatoriamente ela será mais robusta, obrigatoriamente a Polícia Federal vai exigir mais da delação dele, e tal, como você diz, mais ainda se o Henrique Vorcaro foi libertado. Agora, é sempre bom o nosso ouvinte ter em mente o seguinte: essa proposta ainda, mesmo com esses ajustes, ela ainda é tida pela Polícia Federal, pela PGR, como algo ainda, com a tendência ainda de não ser aprovada, de não ser homologada. Ele vai ter que apresentar muito mais coisa do que apresentou na primeira versão recusada e na segunda versão que foi apresentada semana passada e já foi ajustada. Por isso que nessa semana, vou dizer aqui mais uma vez, é muito decisivo o que o advogado do Vorcaro vai apresentar para a PGR e para a PF. Ele vai ter que melhorar ainda muito, segundo eu apurei, o texto e as propostas que ele fez na semana passada.
0: Muito obrigado. Bom dia para você, Lauro. A expectativa é que esta obra escrita por Vorcaro não entre no ramo da ficção. Fundamental é que não aconteça isso. Seja o mais realista possível. Muito obrigado e até mais.
1: Até mais, Milton. Até mais, Cássia, ouvintes. Na quarta eu tô de volta.
2: Até quarta.
0: 8:12. Cássia, não sei se você lembra da polêmica que causou aquela foto que a seleção brasileira de futebol fez dentro do avião no momento em que seguia para New Jersey, né? Apresentação da seleção brasileira lá na Copa do Mundo. E todos os jogadores estavam, assim, eu diria, elegantemente vestidos. Mas aquilo causou uma tremenda polêmica.
2: Sim.
0: Falaram das roupas dos jogadores.
2: Que parecia pijama.
0: Aí falaram também do ambiente em que eles estavam, porque era dentro de um avião. Então era uma coisa meio minimalista, assim, estranha. Dizia que parecia que eles tinham tirado foto dentro de um armazém. Nem todas as seleções tiveram descuido ao fazer uma foto, assim, diríamos, oficial. Tem uma foto feita por um grande artista fotográfico, que é da seleção da Noruega. Aqueles que podem nos acompanhar pelas telas, nós até estamos reproduzindo. Mas se você for às redes sociais, você vai ver a foto. Toda a seleção da Noruega, toda ela vestida de viking. Negócio maravilhoso, assim, super produção. E foi feito por um dos maiores fotógrafos do mundo, que é o David Yarrow. David Yarrow é talvez um dos fotógrafos de arte mais vendidos no mundo nesse momento. E ele tem várias fotos artísticas lindas. E foi ele quem teve a ideia de fazer essa foto.
2: E capricharam no figurino e na paisagem também, né?
0: Não só... Pois é, tem na paisagem, que é real, tá? Nada ali...
2: Não é IA.
0: Calma, que depois eu vou dizer onde tá a IA. Mas nada ali que você tá vendo aparentemente é IA. Os barcos são reais, foi feito numa ilha em Oslo, numa área isolada, até para que só tivessem os jogadores. Teve todo o trabalho para convencer os jogadores: ó, gente, vocês vão se vestir de vikings. Então você imagina o cara, tá bom, sério, mas não vai ficar mesmo assim. Convenceram. Haaland, grande nome da seleção da Noruega, foi um dos primeiros a ser, até porque sem ele não teria graça nenhuma naquela foto. E os caras foram lá, fizeram a foto. O cais de madeira que tem foi montado especificamente para a foto. Então veja só a alta produção que foi feita. Eu falei que quase nada é IA nessa foto, porque aconteceu um caso que o Mikel Arteta, que é um dos jogadores da seleção da Noruega, joga no Arsenal. E quando eles foram fazer essa foto, o Arsenal ainda estava disputando a final da Champions League. Ele não pôde estar lá. Aí o que eles fizeram? Levaram no dia seguinte, o Miquel Arter tá para lá, fez a foto e a incluíram no, digitalmente nessa foto aí com os demais 25 jogadores. Ficou bonito o negócio, ficou muito lindo, bem montado e tal, né? Ficou legal. Noruega chega forte para essa Copa do Mundo. Com esse ambiente dos Vikings, aí vale mais uma historinha rápida aqui. Eles acabaram assumindo essa ideia, claro, por toda a cultura lá da região, mas porque os torcedores da Noruega começaram a levar essa ideia dos Vikings com danças, etc., músicas, para os jogos. E aí eles disseram, então vamos assumir aí definitivamente essa identificação. E aí, por isso, todos os jogadores lá vestidos de Vikings. A ver quando eles estiverem em campo.
2: Pois é.
0: 8:16.
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2: 8:17.
7: Passamos pela zona leste de São Paulo, a gente observa do alto uma fila gigante de trolebus na Rio das Pedras, no sentido do centro, inclusive desde a Mateu Bey, por causa de problemas então na rede de trolebus, o caminho está complicado por lá e essa fila gigantesca de ônibus é neste momento. Inclusive lá na altura da Mateu Bey, próximo a Simeão Álvares Monsinho, tem petição de uma faixa da direita e quis atuando por lá para receber o sistema.
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0: Muito bom dia para você, Rafael Prates.
8: Bom dia, Milton. Bom dia, ouvintes da CBN.
0: Rafael Prates, eu quero saber o seguinte. Você está com toda a sua documentação em dia? Passaporte? Sim. Visto para os Estados Unidos? Se você for convocado, você consegue chegar em tempo lá?
8: Consigo. Até a estreia de sábado do Brasil, eu chegaria, Milton. Se fosse amanhã o jogo, já não garanto, não.
0: Mas, cara,
8: quem chegou hoje pela manhã foi o Ederson.
0: Pois eu estou impressionado com o Ederson, porque não só ele vai chegar, como vai ter que treinar.
8: Exatamente. Não, e chegou agora pela manhã, viu, Milton? Deixou o Brasil, a Aeroporto Internacional de Guarulhos ontem à noite, chegou aos Estados Unidos agora pela manhã para se integrar ao grupo da seleção brasileira. E o Ederson, que é a novidade da última hora, né? Corte do Wesley confirmado ontem, lateral direito. O Ancelotti leva mais um meio-campista. Na convocação inicial apenas 5 estavam, agora é o 6º meio-campista na lista do Brasil. Então o Ederson da Atalanta, que deve fechar com o Manchester United para a próxima temporada, já está nos Estados Unidos e vai treinar com a seleção brasileira já a partir das próximas horas também, Milton.
0: E você tem informações do Neymar?
8: Vai ser o exame, a ressonância magnética marcada para hoje. Deve ter algum tipo de informação mais tarde, a CBF deve confirmar ou deve pelo menos divulgar algumas informações. Há uma onda otimista quanto à recuperação do Neymar, Milton, porque pelo menos publicamente, a comissão médica da seleção brasileira e o técnico da seleção brasileira têm elogiado em relação à recuperação do Neymar. como ele tem ficado o tempo todo com o grupo da seleção, não teve a história de talvez liberado por alguns horários ou para alguma hora, depois volta, a tendência do Neymar pelo menos ter tido aí uma boa recuperação. Talvez para sábado contra Marrocos na estreia, ficar à disposição está mais difícil. Contra o Haiti na segunda rodada, possivelmente o Neymar, se a recuperação estiver dentro do esperado, pode ficar à disposição da seleção brasileira para o restante ou para a sequência da Copa do Mundo.
0: Agora, um outro aspecto que chamou a atenção nesse final de semana e chamou a atenção de forma negativa e mostra muito do que poderá ocorrer nessa Copa do Mundo é, ou são as restrições em relação à seleção iraniana, que ficará em Tijuana, ficará no México, mas joga nos Estados Unidos, só que com restrições.
8: Exatamente, Milton, restrições pesadas, se a gente pensar o que é uma Copa do Mundo, né? As seleções, quando jogam nas cidades determinadas, elas têm o direito de chegar na véspera, há um treinamento, geralmente, no local do jogo, na véspera da partida. A seleção iraniana vai passar por um procedimento completamente diferente. Houve uma reclamação da Federação Iraniana em relação à demora para os vistos do governo americano, para o governo americano liberar os vistos para a delegação iraniana. A seleção iraniana chegou ontem à noite a Tijuana. E qual a grande diferença? Como o Irã fará dois jogos em Los Angeles, um jogo em Seattle, o Irã vai no dia do jogo para jogar, joga e volta para Tijuana. A seleção iraniana não vai poder passar, por exemplo, uma noite em alguma cidade americana. Então é uma mudança que o Irã tem em relação às outras seleções da Copa do Mundo. E o Irã é uma outra seleção que reclama o tratamento recebido nos Estados Unidos, além da seleção iraquiana. O Iraque chegou um dia antes que o Irã, e o grande ídolo da seleção iraquiana, que fez até o gol da classificação do Iraque para a Copa do Mundo, o Ayman Hussein, ele foi interrogado por 7 horas nos Estados Unidos, né? E até a Federação Iraquiana disse que foi um tratamento de terrorista que recebeu o Ayman Hussein, que está com a delegação, com a seleção do Iraque, também nos Estados Unidos, mas o Irã, em relação a outros procedimentos, joga nos Estados Unidos, termina o jogo, volta para Tijuana. O governo americano não quis, né, não permitiu que o Irã ficasse em solo americano como base para sua preparação. Então o Irã vai ficar em Tijuana, joga e volta para o México, todos os jogos da seleção do Irã na Copa do Mundo.
0: No caso do Iraque, teve quem passou pelo interrogatório, teve que voltar para casa, né?
8: Teve sim. Teve um fotógrafo da seleção que teve de voltar ao Iraque, né?
0: Exato.
8: O Ayman Hussein, que foi interrogado por 7 horas, depois foi liberado, mas o tratamento dado ao Ayman Hussein, que é o grande ídolo da seleção iraquiana, foi motivo de críticas à federação do país e também do governo iraquiano.
0: Sem dúvida. E é uma Copa do Mundo que ficará sempre com essa marca aí, pelo que a gente percebe, já nesses inícios, já nessa pré-Copa, antes da própria Copa começar, em função desse tipo de atuação em relação aos Estados Unidos, né? E isso parte dos Estados Unidos, não tem FIFA no meio do caminho que consegue mudar, não tem Canadá e não tem México. Aliás, Canadá e México têm um comportamento completamente diferente. Infelizmente, é isso que acontecerá e nós vamos ter que assistir nessa Copa do Mundo. Muito obrigado, um abraço grande, até mais.
8: Até mais, Milton.

0: Agora são 8 horas e 24 minutos. Vamos dar uma olhadinha no tempo aqui em São Paulo? Tá bonito o tempo, viu? De manhã, de amanheceu depois de muita demora, ficou escuro até quase 7 horas da manhã, mas agora tem um sol bonito brilhando aqui na capital paulista. Temperatura não subiu muito. A gente começou o dia hoje com 11 graus, agora nós temos apenas 12, mas a temperatura ao longo do dia vai subir. A máxima prevista aqui na capital paulista, olha o sol bonito aí na sua tela que a Priscila Gubiotti colocou para você ver. 24 graus. Agora, em outras regiões do estado, aí a temperatura sobe mais. Em algumas cidades do interior, temperatura pode chegar até os 29 graus hoje. E atenção, aqui no estado de São Paulo, de forma geral, não tem previsão de chuva para hoje.
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0: Você que acompanha a nossa programação, tem informação aqui da cidade de São Paulo? Pode e deve mandar a sua mensagem pra gente. Inclusive, a sua mensagem por áudio. Nosso WhatsApp é o 999-11-9981. 8h26.
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3: Daqui a pouquinho você tem mais um episódio do Trabalho S.A., comentário da Estela Campos, trazendo aí dicas importantes para a nossa carreira, para o nosso desenvolvimento profissional. Antes eu quero fazer uma correção, até alertado aqui pelo Fauzi, pelo Bruno Ferreira, nossos ouvintes, a propósito daquela foto ao qual eu me referi, que foi feita pela seleção da Noruega. E eu falei que o atleta que estava ausente na foto era o Arteta. O Arteta não é atleta, ele é técnico lá do Arsenal, né? E é espanhol. Quem estava lá era o Martin. Quem não estava lá e foi aparecer em inteligência artificial foi o Martin Odegaard, que sim joga no time do Arsenal, no time do Arteta. E, aliás, tem a foto dele no bastidor também, ao lado do fotógrafo, mostrando uma das fotos mais, eu vou usar de novo a palavra icônica hoje no jornal, por mais contra que eu seja essa palavra, mas uma foto icônica, que é uma foto do Maradona segurando o troféu, que foi feita pelo David Arrow, que é uma foto histórica. Histórica é melhor do que icônico, né? Sim. Uma foto histórica. E tá lá o Odegaard vestido de viking vendo aquela foto, mostrando o David Arrow, o fotógrafo, tá mostrando para ele o trabalho dele. Depois ele faz a foto isolada e aí colocado como IA. E aí o pessoal aqui no estúdio me lembrou a seguinte situação. Que essa turma foi para lá, fez a foto vestido de viking. Quando chegou na Copa, quando chegou na terra da Copa, tá enfrentando calores altíssimos. Aí tem uma outra foto que foi conhecida aí nesses últimos dias. Os jogadores todos sem camisa, tudo calção, sem meia, só
0: sofrendo com
3: só
0: calor.
3: Só de calção, porque estão sofrendo com calor, calor muito intenso. E claro, esses países nórdicos e tal, esses lugares mais frios, acostumados com frio, estão sofrendo e vão sofrer nessa Copa do Mundo. Com o calor também, que aliás é uma outra marca que se deve ter nessa Copa, que é esse forte calor que se terá durante os jogos, além das interrupções provocadas pela quantidade de raios. Esse é outro ponto que nós teremos diferente nessa Copa do Mundo, principalmente nos jogos nos Estados Unidos. Mas são eles, eu quero ver ele estar vestido de vikings com aquele calor
0: aí,
3: todo que tem por
0: a
3: ali.
0: Imagem na nossa tela.
3: E aí estão todos eles muito à vontade ali, só de calção, porque realmente o calor estava insuportável. 8h28.
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0: Olá, pessoal, tudo bem? Bom, a pergunta de hoje é: você deixa o povo da firma te seguir no Instagram? A resposta é: cuidado. Misturar Instagram e trabalho virou uma armadilha silenciosa. Você vira à noite preparando um relatório e de manhã vê o seu chefe postando uma foto na praia e chega à conclusão que nem precisava ter corrido tanto. Pronto, ali já começa um ruído. O problema é que as pessoas perderam a noção da audiência. Postam como se estivessem entre amigos, mas estão falando também com os colegas, com os clientes, com os chefes. E isso muda, sim, a forma como somos percebidos. Não é sobre uma exposição constrangedora. É sobre julgamento mesmo. Um estudo já mostrou que muita gente muda de opinião sobre os colegas depois de ver o que eles publicam. E mesmo se você não postar nada, sempre tem alguém que tira uma foto, te marca, te expõe, não tem jeito. Por isso, rede social hoje é gestão da reputação. A regra é simples. Só publique o que você falaria em um almoço de família, porque no fim, ter 1000 amigos é fácil. Difícil é administrar todos eles. Quando Roberto Carlos cantava "Eu quero ter 1 milhão de amigos", ele com certeza não estava pensando no Instagram, porque se estivesse, ele ia diminuir esse número para 100. E se você tiver uma pergunta, alguma sugestão, manda aqui para a gente, para o nosso e-mail trabalhosa@cbn.com.br. E até o próximo.
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0: segunda-feira, 8 de junho de 2026. A Polícia Federal e a Procuradoria-Geral da República devem decidir nos próximos dias se aceitam a nova proposta de delação premiada do dono do Banco Master, Daniel Vorcaro. Ele propôs devolver até 60 bilhões de reais aos cofres públicos em troca de benefícios judiciais, como a redução de pena. A defesa do empresário corre contra o tempo por causa do prazo dado pelo Supremo Tribunal Federal. A corte autorizou reuniões diárias com os advogados somente até a próxima sexta-feira. O Operador Nacional do Sistema Elétrico acionou pela primeira vez o plano emergencial para garantir a segurança do Sistema Nacional em virtude da expectativa de um consumo menor por causa do fim de semana prolongado com o feriado de Corpus Christi. Em nota, o ONS afirmou que a operação foi realizada com sucesso. Segundo o protocolo, as distribuidoras cortam a energia de pequenas usinas para atender aos comandos do operador. Pesquisadores afirmaram que os estados com arsenais nucleares estão retirando os armamentos de depósitos e colocando as armas em sistemas de lançamento. De acordo com o Instituto Internacional de Pesquisa da Paz de Estocolmo, as potências nucleares têm um total estimado superior a 12 mil ogivas. Quase 10 mil estão em reserva para uso potencial. Do horário de Brasília, 8h33.
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0: Avenida Aricanduva, com interdição parcial, sentido São Mateus, por causa de um carro que bateu em uma defensa metálica, na altura da rua Dr. Cristiano Altenfelder Silva. Pela Radial Leste, sentido centro, na altura da Praça Divinolândia, interdição da faixa da esquerda, por causa de um acidente, carro e moto.
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2: 8h34.
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4: Daqui a pouquinho aqui no Jornal da CBN nós vamos atualizar para você as informações sobre o conflito entre Irã e Israel, e também traremos outras informações com repercussões do caso daquela mulher que se passou por uma menina de 12 anos enganando uma família em Santa Catarina. Agora você acompanha o É da Sua Conta do PicPay Bank com a Renata Flores.
5: Bom dia, Milton, bom dia, Cássia. 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Essa foi a minha dica de hoje e amanhã eu tô de volta com mais um É da Sua Conta.
4: 8h36.

0: Nós temos agora informação chegando da Rádio França Internacional. Vamos a Paris. Quem está conosco é a Adriana Brandão, que fala a respeito dos ataques entre Irã e Israel. Adriana, bom dia.
1: Bom dia, Cássia. Bom dia, Milton. Bom dia a todos os ouvintes. Cássia, Jerusalém amanheceu hoje sob o som de explosões e sirenes e as escolas foram fechadas em todo o território de Israel. O exército israelense permanece em estado de alerta elevado e diz estar preparado para continuar operações contra as ameaças em todas as frentes. Desde a noite de domingo, o país foi alvo de cerca de 30 mísseis disparados pelo Irã. Também nesta segunda, os rebeldes hutis do Iêmen, aliados do Irã, reivindicaram um ataque com mísseis contra Israel e decretaram a proibição da navegação israelense no Mar Vermelho. Não há relatos de vítimas. Em represália, as forças israelenses atacaram vários alvos militares e um complexo petroquímico em território iraniano, também sem deixar vítimas. De acordo com informações obtidas pela RFI, a avaliação das autoridades israelenses era de que os confrontos com o Irã deveriam se estender por mais alguns dias. No entanto, Teherã acaba de informar que suspendeu os ataques contra o território israelense, mas a trégua continua frágil. A retomada dos ataques iranianos contra Israel pela primeira vez desde o cessar-fogo de 8 de abril foi uma resposta a um bombardeio israelense na periferia sul de Beirute, reduto do Hezbollah, que deixou no domingo 2 mortos e 20 feridos. O presidente americano Donald Trump tinha pedido no domingo ao governo israelense para evitar novos bombardeios no Líbano, que era uma exigência do Irã para chegar a um acordo. A retomada dos confrontos diretos compromete as esperanças de Trump de chegar rapidamente a um pacto para encerrar a guerra no Oriente Médio. Trump não esconde mais suas divergências com o primeiro-ministro israelense Benjamin Netanyahu e busca uma saída para o conflito bastante impopular nos Estados Unidos. Em mensagem em sua rede social, ele escreveu que o processo de paz está sendo freado pela ignorância e pela estupidez. Eu volto com vocês aí no estúdio, Cássia, Milton.
0: Muito obrigada, esta foi a Adriana Brandão. E ainda no noticiário internacional, o Congresso da Bolívia aprovou neste domingo uma lei que autoriza o presidente Ricardo Paz, de centro-direita, a recorrer às Forças Armadas para desobstruir as vias bloqueadas por manifestantes que pedem a renúncia dele. Os protestos se espalham pelo país há mais de um mês. A aprovação ocorreu depois de 15 horas de sessão ininterrupta no parlamento, sessão que foi encerrada durante a madrugada. Camponeses, mineiros, profissionais dos transportes e outros trabalhadores mantêm bloqueios em diferentes regiões da Bolívia em meio à pior crise econômica enfrentada pelo país em 4 décadas. No poder há 6 meses, Paz avalia declarar estado de exceção, medida que ampliaria o uso da força militar e permitiria restringir liberdades de reunião e de mobilização, consideradas centrais para a realização destes protestos. Até agora, a participação das Forças Armadas nas operações tem sido limitada. Também estavam sujeitos a restrições o deslocamento de armas, munições e o número de efetivos empregados nas ações, que são conduzidas principalmente pela tropa de choque da polícia. No sábado, confrontos entre policiais e manifestantes foram registrados no povoado de San Julián, na região de Santa Cruz, no leste do país. Segundo autoridades, 6 militares e 14 civis ficaram feridos. Um dos artigos da nova lei estabelece que os militares, durante a vigência do estado de exceção, gozarão de presunção da legalidade em suas ações. O texto também determina que o governo assuma sua defesa jurídica. A medida busca reduzir o receio de integrantes das Forças Armadas de serem processados judicialmente pelo uso da força em situações de conflito.
2: Nós temos agora 8 horas e 41 minutos. Nós vamos voltar a falar com você sobre o caso daquela mulher que se passou por uma garota de 12 anos, foi adotada ou acolhida por uma família em Santa Catarina. Depois do caso revelado, se descobriu que ela teria feito o mesmo em outras cidades. O Rio de Janeiro teria registro também nesse sentido. E claro que isso também chama a atenção para deficiências de instituições quando fazem essas avaliações, como também de alguns órgãos públicos. A Bruna Bentes está em Belo Horizonte e traz aí essa repercussão para nós. Bruna, bom dia.
3: Bom dia, Milton. Uma assistente social aqui de Belo Horizonte, que acolheu essa mulher de 37 anos que se passou por uma adolescente de 12 em Santa Catarina, aponta que esse caso escancara uma deficiência de instituições e órgãos públicos no acolhimento de mulheres em situação de vulnerabilidade e na centralização de documentos de identificação no país. Amanda Maria Souza de Oliveira passou por casas de acolhimento aqui em Belo Horizonte há quase uma década, em 2017. E a primeira pessoa que teve contato com ela foi a assistente social Delma Soares. Amanda se apresentava na época como Carol, se dizia do Rio de Janeiro, e disse que tinha sofrido violência e abusos. Delma é gestora e diretora de um projeto chamado Compaixão, que acolhe mulheres na capital mineira. Em entrevista à CBN, ela contou que encaminhou Amanda para a casa de passagem e depois, por ela se apresentar como menor de idade, para uma instituição de abrigo. No primeiro momento, ela não desconfiou que Amanda era menor de idade. Mas um ano depois, quando a assistente apadrinhou Amanda e precisou devolvê-la para o abrigo por questões pessoais, ela me disse que teve certeza que Amanda não era uma adolescente.

0: públicas em todo o país.
1: Tá, mas você foi enganada? Não, não fui enganada, não. Eu fiz por ela o que eu faço por qualquer outra assistida que chega até a gente. E assim, é lamentável também a gente ouvir o pessoal fazendo tanto meme. Nossa, assim, surreal o que a população está fazendo. Assim, que a gente está lidando com um caso de saúde mental gravíssimo, que passou por diversas instituições, diversas redes, e ninguém deu atenção para cuidar. O pessoal está falando, ah, mas por que, que se tivesse acionado a rede, se tivesse feito isso? Eu fiz tudo, tanto que sim, eu tenho documento aqui, que ela passou no Odilon, ela passou pelo MP para ser legalmente dela ficar comigo na instituição. Então, passou por tudo, no psicólogo.
0: Depois da prisão em Joinville, em Santa Catarina, a justiça converteu a prisão de Amanda para preventiva, ou seja, por tempo indeterminado. Também foi autorizada a realização de exames de sanidade mental, atendendo a um pedido da defesa. Milton.
2: Muito obrigado. As informações de Belo Horizonte foram da Bruna Bentes, trazendo, portanto, aí esse olhar também a propósito de como nós devemos nos reorganizar no atendimento das pessoas, sejam elas tendo lá o distúrbio que tiverem, mas como elas precisam ser acolhidas de alguma maneira, até também para que não se faça outras pessoas vítimas num processo como esse, mas também, principalmente, que essas pessoas, de alguma maneira, tenham lá a sua situação um pouco mais bem tratada, melhorada. Há problemas sérios de saúde mental que se pode enfrentar num cenário como esse. 8h45 agora.
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5: 8h47.
6: Nosso colega José Roberto Bonet, nosso colega jornalista José Roberto Bonet, passou por uma situação assustadora agora nesses últimos dias e ele levou isso às redes sociais até para que sirva de alerta. Ele foi atacado por um pitbull que estava solto na rua, sem focinheira, sem coleira. O Guilherme Ximenes tem essas informações. Guilherme, conta para nós.
7: Isso mesmo, Milton. O jornalista da TV Globo, José Roberto Bonier, de 65 anos, sofreu um ataque de pitbull neste domingo, enquanto passeava com seus cachorros em São Paulo. Através de suas redes sociais, Bonier disse que o animal, que estava sem guia e sem focinheira no momento do incidente, era acompanhado de uma senhora que passeava com outros dois cães. Após o ataque, o apresentador do SP2 foi atendido no Hospital Sírio-Libanês e precisou levar 4 pontos na mão. O jornalista agradeceu as mensagens de apoio, tranquilizou seus seguidores e pediu mais responsabilidade aos donos de cães. Vamos ouvir.
8: Então, eu estou fazendo essa publicação aqui para dizer a vocês

0: eu já fui atendido aqui no Sírio-Libanês, já tomei 4 pontos aqui na mão, né? Fiz outros curativos, né? Tem aqui também, tem uma perna aqui também. E tá tudo bem agora e vida que segue. Vamos ver se as pessoas têm um pouco mais de responsabilidade, né?
1: A lei determina que a condução de qualquer cachorro em via pública exige o uso de guias e coleiras, além de focinheiras e enforcador no caso de cães de raças mais fortes ou agressivas. O descumprimento pode gerar multas ao dono do animal. Milton.
2: Muito obrigado. Esse foi o Guilherme Gimenez, que, ao relatar o caso aí do Buné, também traz aí essa situação que a gente depara em vários pontos da cidade de São Paulo, não só em São Paulo, mas estamos falando para São Paulo agora, porque, infelizmente, nem todo tutor tem a responsabilidade de circular com seu cão de forma segura e acaba podendo gerar isso. Menos mal que foram ferimentos leves, ou seja, poderia ter sido uma coisa muito mais grave, como nós já assistimos em situações anteriores, né?
3: Sem dúvida. E medida simples, né? Utilizar a guia, no caso desses cachorros de porte grande, tem legislação, como disse aí o Guilherme Gimenez, essa legislação prevê o uso de focinheira ainda, no caso de cães de grande porte, que podem eventualmente causar danos a outras pessoas. Medidas simples que garantiriam aí o sossego para todo mundo.
2: Vejo às vezes lá no meu condomínio, tem uma quantidade enorme de pessoas, né? E muitas pessoas com cachorros, aí vão sair para passear. Às vezes o cachorro é pequenininho, bem pequenininho, mas tá lá na coleira.
3: Claro.
2: Né? Porque todos, é uma determinação, é obrigatório. Uhum. E aí eles podem, se não me engano, eles podem ficar soltos lá no cachorródromo, né? Que é o local lá, que é aí onde eles vão brincar. Agora, é inacreditável que você saia à rua, quer dizer, anda... No caso aí, essa mulher tinha 3 cães, então claro que você não consegue sequer dominar todos eles se tiver um problema como esse e ainda coloca em risco a vida das outras pessoas. Infelizmente, ou felizmente não aconteceu nada de grave, mas aconteceu o ataque mesmo assim. 8h50.
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2: Fábio Zanetti, que é nosso ouvinte, escreveu para cá ainda com base em informações que ele ouviu agora há pouco com o Lauro Jardim, quando o Lauro falou sobre a delação premiada do Daniel Vorcaro. E ele chama atenção para um fato que pode ter certeza, Zanetti, é algo que chama a atenção de todos nós que acompanhamos esse noticiário. Porque todas as vezes que se fala da delação premiada, você sabe que além da entrega de informações reais, comprovadas, etc. e tal, há pagamento de multa, e uma multa milionária, que o Vorcaro vai ter de pagar. E aí o que o Zanetti diz assim, eu entendi correto, o tal Vorcaro pode usar dinheiro não honesto como parte da negociação por benefício com a justiça? Sim, por incrível que pareça. E há um fato ainda que está relacionado a esse assunto, que é o seguinte, a dúvida que muitos têm é de onde ele vai tirar esse dinheiro? Onde ainda está esse dinheiro guardado que não se sabe, que não foi cancelado, né, retirado dele? Porque nas investigações, desde o início, quando sai a prisão, sai a apreensão, etc. Dinheiro bloqueado, isso, toda essa coisa, né?
3: Aliás, ontem na coluna no Globo, Lauro Jardim chamava a atenção para exatamente esse ponto.
2: Isso, exato. Né? Porque eles querem saber de onde vem esse dinheiro.
3: Onde está guardado, onde está escondido.
2: Esse dinheiro? Que ele vai... E não é qualquer grana, não. São milhões e milhões, sim, ali que estão sendo negociados como multa que ele paga, né, diante das falcatruas que está sendo investigado agora. Mas, Anete, a sua dúvida é a dúvida de todos nós. E, aliás, vai ser interessante saber isso depois do processo de delação, etc. Em que conta estará guardado esse dinheiro e em que país esse dinheiro estará? 8h53 agora.
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2: 8:54, a propósito ainda dessa questão dos cães, nós estamos recebendo várias mensagens aqui. O Vitor Hugo diz assim: eu todo dia vou no crematório da Vila Alpina e diz, sim, levamos nossos cachorros para passear lá. Vira e mexe, eles têm problema com o dono de cachorro grande solto. E o dono não está nem aí. O doutor não está nem aí para o cachorro que está solto lá e o risco coloca em relação a outros cães e outras pessoas.
3: Inclusive, porque quando a gente fala de cachorro passeando e vai encontrar no passeio outros cachorros, é imprevisível a reação de alguns cachorros quando tem contato com outros bichos. Alguns não são acostumados e acabam tendo uma reação que não teriam normalmente.
2: O doutor até acha, mas ele sempre é muito calmo.
3: É calmo. Com agora, você?
2: Eu?
3: Não, com o dono, com o tutor.
2: Eu não. A Sandra Honorato, que está sempre com a gente aqui, diz assim: idosos já não querem andar nas ruas pelas manhãs cedo, porque há muitos cachorros soltos, inclusive pitbulls. Então isso acaba fazendo com que as pessoas tenham medo de circular em determinados lugares. O pessoal já não sai na rua porque tem medo de ser assaltado.
3: Medo, tá? De calçada esburacada.
2: Medo de calçada
3: também.
2: Esburacada. E aí você tem medo ainda do cão. Quer dizer, é uma sequência de coisas ali que vai acaba afastando você, então, das ruas, da área pública, que é um direito seu, inclusive.
3: 8:55.
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2: Muito bom dia para você, Paulo Vinícius Coelho.
9: Muito bom dia para você, Milton Jung. Muito bom dia para você, Cássia Godoy. Aqui são 7:56 em Morristown.
2: E como está a temperatura por aí, mais ou menos? Eu não vou precisar da sua... Eu não quero a sua precisão agora, eu não vou exigir isso de você.
9: 23, 22 graus. E a previsão é de chegar a 30, 31 hoje de máxima. Mas no sábado, dia da estreia da Seleção Brasileira, em New Jersey, a previsão de máxima é 38.
2: Perfeito. Até para entender isso, porque é algo que vai impactar também no desempenho das seleções, esse forte calor que se tem nos Estados Unidos nesse momento. Quanto à seleção brasileira, a novidade é a saída do Wesley e a chegada de Ederson.
9: É, o Wesley teve uma lesão muscular. Vou entender o seguinte: a diferença da lesão do Wesley para a lesão do Neymar. Talvez se a lesão fosse a mesma, o Neymar não fosse cortado e o Wesley sim. Ainda que hoje tem um exame de imagem que o Neymar vai fazer, teoricamente, para saber se ele pode voltar a treinar no campo hoje já ou nessa semana já. O Wesley tem uma lesão de grau 3, o Neymar tem uma lesão de grau 2. Então a lesão do Wesley muscular foi mais grave do que a do Neymar. Por isso ele foi cortado, porque ele teria que ficar aproximadamente um mês fora da Copa, e a Copa tem 39 dias. Então tá fora da Copa. A seleção não tinha um jogador inscrito, depois de inscrito, numerado, tudo, cortado, desde 2006, quando Edmilson foi cortado após a final da Champions League. Pro lugar do Wesley, aí tem uma grande, para mim é uma contradição. Técnico não é pago para ser coerente, é técnico para ser campeão. Mas por que ele não trouxe o Ederson antes? O Ederson é o melhor dublê do Casemiro que existe. É um volante que tem as mesmas características do Casemiro. Na minha opinião, mais do que o Fabinho. Fez uma temporada estupenda na Atalanta. Está sendo contratado pelo Manchester United para substituir o Casemiro que vai embora. Por que não antes? aparentemente por dois motivos. Porque o Ancelotti entende que o Brasil não tem um lateral bom da mesma característica do Wesley. Falei com o Danilo e com o Marquinhos no sábado depois do jogo. Eles falaram, não, se jogar o Danilo é muito diferente. Então não tem um lateral parecido com o Wesley. Então ele foi pro meio campista. Aparentemente porque o Ancelotti está percebendo que está faltando jogador de meio campo. Também acho que falta, mas a gente acha que falta um 10, tipo o Matheus Pereira, que está na lista dos 55 da lista larga. Mas ele foi num volante. Então aparentemente é uma contradição. Para mim é uma contradição. Eu não consegui entender por que ele foi nesta posição. O Ederson fez uma grande temporada, merece jogar a Copa do Mundo. Para mim merecia estar na lista antes do Fabinho, que é o reserva imediato do Casemiro. Uma possibilidade é que o Ancelotti enxergue no Fabinho uma hipótese de lateral direito, porque ele já foi lateral direito, mas faz muito tempo que não joga ali. Então tem uma contradição. Bom, técnico não é pago para ser coerente, é técnico pago para ser campeão.
3: O PVC, o Brasil, nos últimos amistosos antes da Copa, se deu bem, fez boas partidas. O que a gente pode dizer dos adversários do Brasil nessa mesma situação?
9: Teve jogo sexta, sábado e domingo, Cássia. Na sexta-feira, o Haiti perdeu para a seleção peruana por 2-1, seleção peruana dirigida por Mano Menezes, brasileiro. Perdeu de virada, mas fez um jogo complicado para a seleção peruana. O Haiti se saiu melhor nos amistosos do que muita gente imaginava. No sábado, a Escócia ganhou de 4-0 da Bolívia, lado esquerdo muito forte. Lado esquerdo a gente vai ver o Robertson do Liverpool, campeão da Champions League pelo Liverpool em 2019. É um adversário, sempre foi difícil jogar contra a Escócia em Copa do Mundo. 0-0 em 74, 1-0 em 90, 2-1 em 98, só em 82 foi mais fácil, 4-1, mas foi assim, de virada também. E ontem o Marrocos empatou com a Noruega tem um time forte, o Marrocos fez 1-0 no comecinho do jogo com o Brahim Dias do Real Madrid, Odegaard do Arsenal empatou o jogo no finalzinho, aos 31 do segundo tempo. O Marrocos mostrou força, mas saiu com dois jogadores machucados, dois que como Wesley ontem, como Neymar hoje, vão fazer exame para saber se podem jogar a Copa do Mundo.
2: Tá certo. Olha, eu só tô esperando um repórter perguntar pro Ancelotti assim: se o Wesley fosse o Neymar, você cortaria? E aí o que ele vai responder?
9: Se minha avó tivesse rodas, seria
2: um carro. Um carro. Valeu, um abraço, ai, ai. Até mais.
9: Até amanhã.
2: Tchau.
3: Até.

Segunda-feira, 8 de junho de 2026. A estimativa da inflação brasileira para este ano acumula 13 altas seguidas. Segundo o Boletim Focus, divulgado hoje pelo Banco Central, a projeção subiu de 5,09% para 5,11%. Os analistas consultados afirmam que a guerra no Oriente Médio fez disparar o preço do petróleo e pode pressionar a inflação no Brasil. Para 2027, a expectativa do IPCA avançou levemente de 4,02% para 4,03%. Já são 3 semanas seguidas de elevação. O levantamento da UNB mostrou que no Senado houve 86 mudanças de sigla entre fevereiro de 2019 e abril de 2026. É o maior volume já registrado desde o início da série histórica, em 1991. O número inclui 37 migrações na atual legislatura. Esse cenário ocorre no momento em que o Supremo Tribunal Federal discute se a regra da fidelidade, hoje aplicada de forma mais rígida a deputados federais e estaduais, deve ser estendida a cargos como presidente da República, governadores, prefeitos e senadores. Pelo menos 50 mil pessoas foram prejudicadas pelas chuvas que atingem Roraima desde o fim de maio. 9 dos 15 municípios do estado decretaram situação de emergência. Outras 2 prefeituras devem fazer parte da lista. Na cidade de Bonfim, a água derrubou 3 pontes e mais de 7 mil pessoas ficaram sem acesso por terra à região. As autoridades usaram embarcações para levar alimentos para a população. No horário de Brasília, 9:03.

0: registro de acidente agora na rodovia Regis Bittencourt, no sentido São Paulo, na passagem por Embu das Artes, na altura do quilômetro 283. Bloqueio da faixa da esquerda vai causando muito congestionamento para o motorista, que perde mais de 1 hora e 5 minutos para percorrer 6 quilômetros de congestionamento. Depois do 283, boas condições até o Rodoanel, e aí o Ande Para volta lá na chegada ao Largo do Taboão. Quem vai em direção a Curitiba pela Regis encontra trânsito livre agora.
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2: Muito bom dia a você que escolheu ficar mais bem informado ouvindo o Jornal da CBN na manhã desta segunda-feira, dia 8 de junho de 2026. Falamos ao vivo do Rio de Janeiro com Pedro Bonenberg, uma informação que interessa aos cariocas, à medida que teremos o quê? Ponto facultativo no Rio em função dos Jogos do Brasil, Pedro?
3: Mas só no dia 24, viu, Milton? Tem ponto facultativo já decretado pela prefeitura, mas é no dia 24, a partir de 3 da tarde, por causa da partida entre Brasil e Escócia pela Copa do Mundo.
2: 24 é uma quarta-feira, né?
3: Exatamente, tá. Milton. O jogo tá marcado para 7 da noite, né? E aí, horário de pico no trânsito, a prefeitura decidiu liberar o pessoal do serviço público um pouco mais cedo, às 3 da tarde, para já flexibilizar, então, para que as pessoas assistam ao jogo, mas também para que o trânsito fique um pouco mais tranquilo aqui na cidade. Segundo o decreto, a decisão leva em conta justamente essa situação da mobilidade urbana. Já os serviços essenciais, Milton e Cássia, esses não serão impactados, vão funcionar normalmente na prefeitura. Milton, esse vai ser o único ponto facultativo, vamos dizer assim, já garantido aqui para a Copa do Mundo na Prefeitura do Rio. A estreia da seleção acontece no próximo dia 13 contra o Marrocos, mas é sábado, né? Então, sem impacto na administração pública. Na segunda partida que a gente tem na Copa do Mundo, essa vai ser na sexta-feira, dia 19, mas 9:30 da noite. Então, aí não tem por que também nenhuma flexibilização dessa operação, né? Tanto nas empresas como também aqui em relação à Prefeitura do Rio de Janeiro. A Copa que é disputada em diferentes cidades, diferentes fusos lá nos Estados Unidos, mas a gente está de olho já numa segunda fase, viu, Milton? Porque caso o Brasil avance para a segunda fase liderando o Grupo C, o Brasil volta a campo no dia 29 de junho. Aí sim, uma segunda-feira, 2 da tarde, aqui no horário de Brasília. E aí, caso o Brasil avance nesse cenário, há possibilidade de novos pontos facultativos pelo país e, eventualmente, negociações nas empresas também, para que os funcionários saiam um pouquinho mais cedo. Pelo menos nessa primeira fase, não haveria necessidade tão grande dessas flexibilizações por enquanto, Milton.
2: É importante também tentar entender como é, por exemplo, o comércio vai se organizar neste sábado já. Nós temos aí dia 13... né? Com um dia normal de comércio, então shoppings fecham 10 da noite, etc, e o jogo às 7. Será que vão encerrar o expediente mais cedo? Ontem no mercado a conversa já era essa, o pessoal ali, os funcionários estavam falando sobre esse assunto, como é que ia ser lá no mercado, se eles iam fechar mais cedo, se não iam, e tem esse detalhe, né? Porque fecha às 7, mas você não chega em casa para ver o jogo, né? Tem que ver lá no local, com o local fechado, mas eu não sei como será essa organização ainda, talvez nos próximos dias comece a surgir essa informação, né, Pedro?
3: Exato, a associação que representa o setor certamente está discutindo isso. Por hora, pelo menos, Milton, não foi determinada nenhuma medida nesse sentido, mas está aproximando aí o jogo, né? Já é no sábado, a gente vai ficar de olho nisso com certeza.
2: E tem um detalhe, né? Vamos pensar que no dia 13 agora de junho é o dia da troca de presente.
4: Ah, é verdade.
2: Você ganhou o presente dia dos namorados 12, no dia 12, dia 13 você vai lá trocar o presente, né? Inevitável que isso aconteça. Mas enfim, certamente terá movimento, mas a ver como é que se organizará. O fato é que no serviço público no Rio de Janeiro, ponto facultativo, portanto, dia 24, que é na outra partida do Brasil, numa quarta-feira. Agora são 9 horas, aliás, e aí na sua cidade? Como é que essas coisas vão se organizar? Pode escrever pra gente, 99911-9981-DDD11. 98. Nós estamos acompanhando, diríamos assim, voto a voto, a eleição no Peru, que segue bastante dividida, não tem o resultado final ainda anunciado. A própria comissão que faz a organização diz que o só fará quando tiver 100% dos votos apurados, porque há um equilíbrio muito grande nesse momento, ainda com vantagem, e tem sido assim desde as últimas horas, vantagem com a candidata Keiko Fujimori, em relação ao candidato de esquerda, o Roberto Sanchez. Para conversar conosco sobre esta eleição no Peru, nós estamos em contato com a professora Carolina Silva Pedroso, professora de Relações Internacionais da Universidade Federal de São Paulo. Professora Carolina, um bom dia.
4: Bom dia, Milton. Bom dia, Cássia, a todos que nos acompanham.
5: Bom dia.
2: Carolina Silva Pedroso, seja lá qual for o resultado, o que a gente já pode dizer a partir de agora é que é um país que sai completamente dividido dessa eleição.
4: Sem dúvida. Eu acho que muitos não imaginavam que seria tão disputado esse segundo turno no Peru, por conta de serem duas candidaturas muito polêmicas, né? Tanto a Keiko Fujimori, pelo seu próprio sobrenome, histórico do pai dela, um autocrata, né? Um governo muito problemático no Peru, do Alberto Fujimori, e ela vem já há 4 eleições tentando se desvencilhar desse passado do seu pai. E o próprio Roberto Sanchez, que às vésperas da eleição começou a enfrentar um processo na justiça também por uso indevido de verba partidária. Então há um rechaço muito grande em relação aos dois nomes e ainda assim uma eleição que está aí voto a voto, né? É uma eleição, na verdade, da rejeição, não da escolha, né? As pessoas vão muito mais mobilizadas em votar contra aqueles que eles acham que é o pior ou a pior candidatura nesse momento no Peru. Então, acho que há uma grande apreensão agora de qual que vai ser o resultado final. Realmente, cada voto vai fazer a diferença. Tem uma questão também muito interessante no Peru, é que primeiro os votos que são contabilizados são os dos grandes centros urbanos, então é natural que essa candidatura da Keiko Fujimori, que nas grandes cidades tem mais força, sai à frente. Então, por isso que não se define, mesmo estando com mais de 90% das urnas contabilizadas, não se pode cravar ainda o resultado, porque o voto da zona rural tende a ser muito mais favorável para o Roberto Sanchez, e é esse voto que está sendo contabilizado nesse momento. Mas sim, há uma divisão muito grande na sociedade peruana, um país que enfrenta uma instabilidade já de mais de 10 anos, né? Tiveram 9 presidentes, praticamente um presidente por ano, as candidaturas que conseguem, né, chegar às eleições como vitoriosas, não conseguem sustentar o mandato até o final. Essa tem sido a tônica do Peru dos últimos anos, e sem dúvida é o grande desafio para qualquer um dos dois que vença, né, conseguir finalizar o mandato e trazer um pouco mais de estabilidade política para esse país.
5: Professora, eu estava lendo uma análise aqui do cientista político americano Steven Levitsky. Ele define o Peru como uma democracia sem partidos. De onde vem uma definição como essa? O que que a gente pode entender de uma definição como essa?
4: Há realmente uma característica muito presente, sobretudo nesses últimos 10 anos da política peruana, que é uma total descredibilização dos partidos políticos tradicionais e dos políticos tradicionais, por assim dizer. Tanto que a cada eleição aparecem novos candidatos, sobretudo no campo da esquerda. A direita, Keiko Fujimori, tem, de certa forma, conseguido se consolidar como uma liderança, mas uma dificuldade mesmo de haver uma relação orgânica entre a sociedade, as organizações políticas e, portanto, com os políticos propriamente dito, né? Então, essa é uma característica que tem sido marcante e que tem sido também uma das causas que justificam essa grande instabilidade política, esse distanciamento cada vez maior das pessoas em relação aos temas políticos. Eu acho que uma outra característica que é muito interessante da situação peruana, que a despeito dessa grande instabilidade política, com essa grande troca aí de presidentes nos últimos anos, até nos últimos meses, se a gente fizer um recorte de mais curto prazo, isso não afeta de forma tão significativa os números macroeconômicos, né? Um país que consegue crescer com uma certa sustentabilidade, consegue manter uma certa estabilidade na economia, no mercado, e que, de certa forma, o campo político ele não contamina completamente o campo econômico, né? Então, isso também dá um estofo maior para a gente compreender por que que as pessoas estão cada vez mais distantes das agremiações políticas e não se sentem representadas por essas lideranças que estão no poder político, porque de alguma forma o país continua vivendo ali o seu dia a dia, fazendo seus negócios, né? Então a gente tem essa característica também que é muito marcada aí do Peru.
2: E aproveito aqui para atualizar, a diferença de votos agora na apuração é de pouquinho mais do que 61 mil votos, ainda em favor de Keiko Fujimori, 92,53% das atas processadas. E nós temos a Keiko Fujimori com 50,17% e o Roberto Sanches com 49,82%. É uma diferença, ó, acabou de diminuir numa atualização para 59 mil votos de diferença. Essa diferença está sendo cada vez menor nesse momento, com Roberto Sanches avançando, muito ligado a isso que você acabou de nos falar, os votos que vêm do interior. Independentemente de quem vencer, haverá algum tipo de mudança na forma do Peru ser? Ou o que nós temos aí diante de nós, sendo políticos de direita ou esquerda, essa forma de administrar permanecerá a mesma? Esse país continuará sendo o mesmo?
4: É uma excelente pergunta, acho que é o que de fundo mobiliza boa parte desses eleitores, né, que por um lado não querem uma das duas candidaturas e votam pela rejeição, e por outro, de alguma forma ainda participam do processo político porque tem alguma expectativa de que ele vá trazer algum resultado positivo para eles, né. Eu diria que nesse momento o que se espera é, primeiro, que haja uma reconstrução, uma base mínima de consenso nacional, porque essa também tem sido uma carência importante da política peruana, o que justifica também a queda de tantos presidentes que não conseguem se sustentar. Acho que uma outra necessidade que precisa ser levada em conta para quem ganhar, seja a Keiko, seja o Roberto Sanches, é uma repactuação entre os poderes, principalmente o poder executivo e o parlamento. O parlamento peruano tem sido o grande protagonista da política nesses últimos anos, com a capacidade, inclusive, de destituir todos esses presidentes que nós vimos nos últimos anos, que não concluíram seus mandatos. Isso se deveu por esse grande poder que o parlamento possui no país. Então, esse consenso mínimo que é necessário para que, apesar, como eu disse, né, de haver uma certa estabilidade macroeconômica, mas não é possível, nesse cenário de alta instabilidade política, que políticas de longo prazo, que exijam planejamento, que exijam algum grau de sustentabilidade, de manutenção, políticas estruturais, eu quero dizer, tanto do ponto de vista físico, de infraestrutura, né, um país que está voltado à sua costa para o Pacífico, que aumentou a sua participação no comércio internacional por conta da China e que, portanto, essa infraestrutura é necessária para manter esses bons números econômicos, mas também, quando eu falo de políticas estruturais, eu estou falando de políticas educacionais, de saúde, políticas públicas propriamente ditas, né? Então, há uma necessidade de que esse novo governo consiga garantir esse mínimo de consenso nacional para que essas políticas que demandam longo prazo, e é isso que está fazendo falta na política peruana hoje, consigam ter fôlego, né? Então, acho que a mudança esperada é muito nesse sentido. Eu acho que um outro aspecto importante aí, diz respeito a nós também, tem a ver como que este país vai se posicionar internacionalmente, e essa talvez seja uma diferença maior entre as duas candidaturas, né? Keiko Fujimori, que tem, por um lado, ideologicamente, muito mais afinidade com várias lideranças que chegaram ao poder recentemente na América do Sul, mais à direita, com algum grau também aí de concordância com o governo do Trump, mas que, por outro lado, também está amarrada por essa grande presença asiática na economia peruana, então vai buscar talvez fazer um equilíbrio, um pouco mais pragmático da forma como o Peru vai se posicionar. E o Roberto Sanches, que já vem com uma tradição de esquerda do próprio Pedro Castillo, que foi o presidente eleito na última eleição e que também não concluiu o mandato, e que talvez, de certa forma, fortaleça essa ala da esquerda na América do Sul, que está um pouco enfraquecida, né? São menos governos nesse momento, governos todos que vão passar por eleições, né? A gente vai ter eleição esse mês ainda na Colômbia, eleição no Brasil. Então, o Roberto Sanches, ele também, de alguma forma, aponta para uma possibilidade de um maior fortalecimento da esquerda na América do Sul. Eu diria que a principal diferença estaria nesse campo, no campo internacional.
5: Professora, você mencionou agora há pouco essa questão do parlamento peruano, né? Que foi um parlamento que ganhou muito protagonismo recentemente. E nesse momento, a gente tem uma situação, se a gente fizer uma comparação aqui com o parlamento brasileiro, um pouco inusitada no Peru, que é um parlamento que nesse momento não tem Senado. O Senado deve voltar a vigorar, vamos dizer assim, em julho no país. Quando a gente tiver de novo o Senado vigorando além da Câmara, você acredita que a gente deve ter um modelo que vai trazer um pouco mais de estabilidade ou vai acabar ampliando o poder de bloqueio que o parlamento vem tendo em relação ao executivo?
4: Olha, eu acho que essa resposta vai depender de quem realmente vai sair vencedor das próximas horas aí de contagem, né? A gente estava vendo que há poucos minutos já mudou o número. Uma hora atrás a diferença era de 100 mil votos, né? Então a diferença ela está caindo de forma muito importante. Então realmente vamos ter que aguardar aí o resultado final, mas sem dúvida a gente percebe que há uma diferença entre as duas candidaturas, porque a Keiko Fujimori já vem há mais tempo se consolidando enquanto uma liderança em termos nacionais, né, na política peruana. Então ela consegue ter talvez um pouco mais de manejo político em relação ao parlamento, né, e compondo tanto a Câmara quanto o Senado, do que o Roberto Sanches, né? Roberto Sanches veio de uma candidatura que se enfraqueceu nas últimas semanas por conta dessas denúncias do uso de verba partidária, do processo que ele está enfrentando na justiça. Ele também prometeu que, se eleito, vai promover, por meio do seu poder presidencial, uma indulgência ao Pedro Castillo, que hoje está sofrendo também, né, com processos na Justiça do Peru. Então, existe também toda essa questão política por trás, porque se ele fizer isso, se ele for eleito, né, e levar a cabo essa promessa, ele vai estar comprando uma briga com o parlamento, que foi quem destituiu o Pedro Castillo. Então, são equilíbrios aí que precisam ser feitos e que talvez a Keiko, nesse sentido, tenha conseguido, pelo menos até agora, apresentar uma capacidade maior de lidar com esse parlamento. Mas vejam que é uma situação que realmente é muito diferente da do Brasil. É claro que os presidentes brasileiros precisam fazer o tempo todo negociações e costuras com o parlamento, mas não no nível de garantir a sua própria sobrevivência política. É disso que se trata a política peruana hoje, né? Então, acho que, a depender do resultado, essa capacidade de costura e de negociação com o parlamento vai ser decisiva para realmente determinar se essas candidaturas vão levar adiante, né, esse projeto, seja de um lado, seja do outro, para concluir o mandato de 4 anos.
2: No início aqui do Jornal da CBN, lá às 6 horas da manhã, a diferença era de pouco mais de 100 mil votos em favor de Keiko Fujimori. No entanto, só para ter uma ideia da velocidade com que tudo isso vem acontecendo, começamos essa entrevista com 61 mil votos em favor de Fujimori, agora já temos 57 mil votos. Até agora há pouco era 59 mil, ou seja, a votação do Roberto Sanches vem crescendo nesses últimos momentos e nós ainda temos pouco mais de 7% de votos para serem apurados. Muito obrigado, professora Carolina Silva Pedroso, um bom dia.
4: Obrigada, igualmente.
5: Bom dia.
2: 9h21.

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2: Está conosco, tem informações das estradas. Hoje, infelizmente, um dia com muitos acidentes nas rodovias, Guilherme.
3: Isso mesmo, Cássia. A gente atualiza de novo a situação da Regis Bittencourt, que ainda tem bloqueio no sentido de São Paulo, ali na altura do quilômetro 283, na passagem por Embu das Artes. Um acidente que aconteceu mais cedo, vai bloqueando faixa por ali e causando muito congestionamento. Agora há pouco a gente entrou e falou de 6 quilômetros de lentidão, já subiu para 7 esse número, mais de 6,9 quilômetros de anda e para até o ponto dessa ocorrência, e o trajeto de mais de 1 hora e 10 minutos. Depois do 283, de novo, boas condições pela Regis até o Largo do Taboão, e aí lá no Largo do Taboão, aí sim, um pouco mais de anda e para. No sentido Curitiba, boas condições. E também vale atenção com o Rodoanel Mário Covas, que mais cedo na pista interna em direção a Perus, lá na altura do quilômetro 83, três caminhões colidiram e chegaram a bloquear parcialmente a pista. As faixas 2, 3 e também o acostamento chegaram a ficar bloqueados. Nesse momento a pista está liberada, mas ainda tem muito congestionamento nessa aproximação, mais de 3 quilômetros de anda e para nessa passagem por Mauá e também por Santo André. Cássia.
2: Muito obrigada, Guilherme.
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2: Nós temos agora informação chegando com a nossa reportagem direto de São José do Rio Preto. Quem está conosco é a Carol Pascovitch. Carol, bom dia.
5: Bom dia para você e todos que nos acompanham aqui em São José do Rio Preto. Uma situação lamentável viralizou nas redes sociais nesse final de semana. Um vídeo e um empresário aparece pintando de vermelho o cabelo de um idoso que vive em situação de rua aqui na cidade. Segundo informações preliminares, pintar o cabelo daquela cor seria condição para que esse idoso recebesse uma doação de R$50. No vídeo, o dono da garagem aparece com um pote de tinta na mão para pintar o cabelo do idoso. E em diversos momentos, o homem demonstra hesitação e chega a segurar o braço desse empresário. Depois, em uma foto que também circulou nas redes, o idoso de 83 anos aparece com o cabelo e a barba pintados de vermelho. Nós entramos em contato com a Secretaria de Desenvolvimento Social aqui de Rio Preto, que informou que a denúncia foi encaminhada ao Ministério Público e a Defensoria Pública. Eles informaram também que esse idoso é assistido pela pasta e que ele é dependente químico. Nas redes sociais também, o empresário, dono da garagem, ele informou que pediu desculpas, né? Informou que esse idoso já é conhecido do meio das garagens aqui de Rio Preto há pelo menos 20 anos e diz que foi uma brincadeira que fez com esse idoso.
2: Uma brincadeira lamentável, né, gente? Nem dá para chamar de brincadeira pegar uma pessoa em situação de vulnerabilidade e prometer dinheiro desde que essa pessoa deixe ali os cabelos e a barba serem pintados. Mesmo com a relutância da vítima, porque a gente pode dizer que é uma vítima dessa situação, a pessoa continuou tudo isso para fazer videozinho para redes sociais.
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0: Muito bom dia, doutor Luiz Fernando Correia.
1: Bom dia, Milton. Bom dia, Cássia. Bom dia, ouvintes.
2: Bom dia, doutor.
0: Vamos voltar a olhar para a situação do ebola que vem piorando, especialmente no Congo.
1: Exatamente, Milton. Ontem saiu a notícia de uma modelagem matemática feita pelo Centro de Controle de Doenças dos Estados Unidos e que estima que se não conseguisse mudar a política de isolamento, ou seja, de identificação dos casos, esse surto pode bater os 20 mil casos nos próximos meses, ou seja, superando inclusive o grande surto, a grande epidemia de ebola de 2014, que foi em torno de 11 mil casos. O Instituto Nacional de Saúde Pública do Congo divulgou um boletim no dia 4, com dados até o dia 4, ainda com 452 casos confirmados e 82 mortes. Mas a gente sabe que existe o próprio boletim mostra um delay, um atraso do diagnóstico de em torno de, a cada dia, 120, 130 amostras para serem avaliadas que ficam atrasadas, né? E mesmo assim confirmaram 70 casos na sexta-feira, foi o último dia com grande, maior número de confirmações até hoje. A situação é complexa, a gente já comentou aqui, mas está piorando porque não se tem vacina para essa cepa, para o vírus Bundibugyo, que é o vírus ebola, né? A situação comunitária cada vez piora, ou seja, não existem condições para o isolamento dos doentes. Os pacientes estão fugindo dos centros de tratamento porque não acreditam na doença, não se consegue construir relação com a comunidade, porque o país vive em guerra civil, Milton. Esse é que é o problema. Então é o seguinte, se permanecer o isolamento em torno de 20%, que é o nível que parece estar acontecendo agora, essa é a possibilidade de que acima de 65% de que esse surto vá passar de 20 mil casos em 3 meses. Isso é a maior epidemia de ebola prevista na história e possivelmente, infelizmente, as coisas não parecem estar melhorando, né? O que mudou da outra vez? Como é que se conseguiu conter o surto? Para ter uma ideia, se eles estão conseguindo isolar 20% agora, em 2014, quando se bateu 11 mil casos, conseguiu se isolar 70% dos casos. E isso em 2 dias, a partir de 2 dias. Então, se você conseguir fazer, se isso acontecesse por mágica, né, vamos dizer assim, de hoje para amanhã, você conseguiria derrubar essa probabilidade matemática. Mas a situação é muito difícil e a gente, infelizmente, tem uma letalidade ainda muito alta nos casos, principalmente na região do Kivu Norte, onde chega a 60%. Então, se a gente juntar os dois números, Milton, 20 mil casos com 60% de mortalidade, a gente está falando aí de 12 mil pessoas que vão falecer por ebola no Congo. O que o mundo tem a ver com isso? A pergunta é sempre essa, né? Eu tenho que me preocupar com isso? Em princípio, no momento, não. Mas você ter um surto de uma epidemia de uma doença com 20 mil pessoas na África e achar que está tudo certo, já começa a ficar ruim. E segundo, o risco sempre existe. O risco aumenta à medida que o número de casos aumenta. No momento é mais baixo, mas se a situação social, se a situação política não se resolver no Congo, você pode ter sim um espalhamento dessa doença localmente na África e, infelizmente, casos vão continuar acontecendo fora do continente africano, Milton.
0: Muito obrigado, doutor Luiz Fernando Correia. Um bom dia.
1: Bom dia para você, Milton, Cássia e todos os ouvintes.
2: Bom dia, doutor.
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Segunda-feira, 8 de junho de 2026. A projeção da taxa básica de juros da economia brasileira para o encerramento deste ano subiu para 13,50%, depois de permanecer em 13,25% por duas semanas. A estimativa está no Boletim Focus, divulgado hoje pelo Banco Central. Na reunião do fim de abril, o Comitê de Política Monetária reduziu a Selic de 14,75% para 14,50%. Já para 2027, a projeção avançou de 11,25% para 11,50% depois de três semanas de estabilidade. O Senado terá uma semana de esforço concentrado depois de 15 dias em regime remoto. A prioridade da pauta de votações é a apreciação da indicação do ministro Benedito Gonçalves do Superior Tribunal de Justiça para uma vaga no Conselho Nacional de Justiça. Também há expectativa pela votação de matérias de interesse do governo, como a proposta de emenda à Constituição, que prevê o fim da escala 6x1 e o projeto de lei sobre os minerais críticos. O governo brasileiro inicia nesta semana uma rodada de reuniões técnicas com representantes de comércio dos Estados Unidos para tentar reverter as novas tarifas da gestão do presidente Donald Trump. O prazo para manifestação formal e defesa técnica contestando os pontos do relatório americano se encerra em 1º de julho. A comitiva do Brasil busca derrubar as alegações baseadas na seção 301 da Lei de Comércio dos Estados Unidos, que acusa o mercado nacional de promover concorrência desleal. A defesa brasileira vai concentrar os argumentos técnicos na regularidade dos subsídios ao etanol e no funcionamento da infraestrutura do PIX. O Itamaraty também articula um encontro entre os presidentes Lula e Donald Trump na cúpula do G7, que começará na próxima segunda-feira na França. No horário de Brasília, 9h33.

0: TT no sentido rodovia Castelo Branco, com muita lentidão agora da saída da rodovia Ayrton Senna até a Ponte das Bandeiras. Pista local vale mais a pena, principalmente depois da Ponte do Tatuapé. Após esse trecho em boas condições até a Júlio de Mesquita Neto, e ande para pela Expressa, da Freguesia do Ó até o Piqueri, devido a registro de acidente na Expressa, ali na passagem pela ponte. No sentido contrário, Tietê ruim, do Cebolão até a Ponte do Piqueri, e pela Expressa, principalmente da Casa Verde até a Estaiadinha.
1: Nove e trinta e cinco.
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3: Vamos a Brasília. Rani Veloso tem informações para nós. Fala, Rani. Bom dia.
4: Oi, Milton. É isso. Olha, depois de uma série de adiamentos, a Comissão de Constituição e Justiça da Câmara vota amanhã a proposta que reduz a maioridade penal de 18 para 16 anos. O clima no Congresso é de embate. Enquanto a base do governo tenta barrar a votação, a oposição prevê uma vitória e a aprovação do texto na quarta-feira. Isso porque há uma expectativa por parte do presidente da CCJ, Leur Lomanto, de obstrução do governo amanhã. Em ano de eleição, a oposição usa a proposta como forma de pressionar o governo na área da segurança pública, um dos temas que vai predominar no debate. O senador Flávio Bolsonaro, pré-candidato à presidência, já usa a pauta como bandeira política. A proposta prevê que adolescentes a partir dos 16 anos respondam criminalmente por crimes hediondos e graves. Antes da pena, será avaliado se o jovem tem compreensão do ato e os condenados devem cumprir pena em locais separados dos adultos. O texto original alterava também a idade mínima para cargos eletivos e voto obrigatório, mas esses pontos foram retirados. Atualmente, adolescentes que cometem infrações graves estão sujeitos a medidas socioeducativas, como a internação, que pode durar no máximo 3 anos. O relator, o deputado Coronel Assis, do PL, já deu parecer favorável e afirma à CBN que, mesmo com a tentativa da base de atrapalhar a votação, será inevitável, uma vez que há votos suficientes para aprovação.
5: Naturalmente, regimentalmente, né, pela questão do posicionamento ideológico, né, do PT, do PSOL, eles devam obstruir, né, devam usar desses instrumentos regimentais para promover isso, mas eu acredito que seja inevitável, né, a aprovação da admissibilidade, uma vez que eu entendo que todos, né, os deputados que ali estão, eles irão votar pela aprovação da admissibilidade dessa matéria.
4: Para a base do governo, liderada por deputados do PT e PSOL, a proposta deve ser barrada e, por isso, vão usar o kit obstrução. Eles argumentam que a redução fará o crime organizado recrutar jovens ainda mais cedo. Ao Globo, o ministro da Justiça, Wellington César, defendeu que o parlamento tem o direito de debater as características para a gradação das penas. Se aprovada na CCJ, a PEC segue para uma comissão especial da Câmara. Milton?
3: Muito obrigado. Essa foi Rani Veloso. Discussão importante, essa que interessa à sociedade brasileira. E que seria bom que as decisões tomadas no parlamento deixassem de lado os palanques eleitorais e olhasse para o que isso pode significar para o futuro do país e para o futuro dos jovens. Agora são 9 horas e 38 minutos. Cássia, eu estou de olho aqui na votação lá no Peru. Nós começamos o jornal hoje com diferença de 100 mil votos para Keiko Fujimori em relação ao Roberto Sanches. Aí quando a gente entrou às 9 horas, a diferença já era de apenas 61 mil votos. E tem baixado a cada nova atualização. Agora, com 92,67% das atas processadas, nós já temos uma diferença de 54.961 votos. Então, ela foi diminuindo, assim, muito rapidamente. Nós começamos com 61 mil, 50, começamos às 9, né? Uhum. 61, pulou para 59, 57, já está em 54.961. Roberto Sanches vem avançando. Mas a Keiko Fujimori segue ainda na frente. Para você ter ideia, ela está com 50,14% dos votos apurados, enquanto o Roberto Sanches com 49,85% dos votos apurados. Seguiremos atualizando. 9h39.
1: Nós temos agora notícia chegando com o Pedro Fagundes a respeito do terremoto que atingiu uma ilha das Filipinas. Pedro, a sua informação.
6: Cássia, ao menos 32 pessoas morreram e mais de 200 ficaram feridas depois de um terremoto de magnitude 7,8 atingir o sul das Filipinas nesta segunda-feira. O valor na escala Richter equivalente a centenas de milhares de toneladas de explosivos de TNT. O tremor ocorreu no mar, perto da ilha de Mindanao, por volta das 7:30 da manhã no horário local. A região fica no sul do país e é uma das mais populosas de todo o arquipélago. O terremoto derrubou prédios, danificou estruturas importantes e provocou ainda um tsunami de mais de 1 metro em áreas próximas à costa. Em Kiamba, uma onda chegou a mais de 1,40 metros. Segundo o Centro de Alerta de Tsunami do Pacífico, a ameaça de tsunamis durou cerca de 5 horas depois do tremor, até ser retirada no meio da tarde. A maior parte das mortes ocorreu em desabamentos e também deslizamentos. O epicentro foi registrado a cerca de 13 quilômetros de General Santos, uma cidade portuária com mais de 700 mil habitantes na ilha de Mindanao. Mais de 100 estudantes tiveram escoriações ou passaram mal durante cerimônias escolares. As aulas tinham sido retomadas nesta segunda-feira, depois das férias de verão, e foram suspensas pelo presidente Fernando Marcos Júnior. O aeroporto internacional da cidade também foi fechado temporariamente, com pelo menos 17 voos domésticos cancelados. As autoridades filipinas orientam que moradores não voltem para as casas e também prédios danificados antes de uma avaliação técnica. Novos tremores ainda foram identificados de magnitude menor, 6,5, depois do terremoto principal. Cássia.
1: Muito obrigada, Pedro Fagundes.
3: 9h41, falando em aeroporto aqui, o de Brasília que está com movimento atípico. A Mariana Machado conta pra gente essa situação desde cedo, Mariana. Bom dia.
7: Oi, Milton, bom dia para você e para os ouvintes. É exatamente essa palavra, viu? Um congestionamento totalmente atípico no acesso ao aeroporto de Brasília e que está, inclusive, fazendo com que passageiros desçam dos veículos e sigam viagem a pé para evitar perder voos que estão marcados na manhã desta segunda-feira. Ouvintes relatam aqui à CBN desde mais cedo as longas filas de veículos e o trânsito totalmente parado. A gente recebeu algumas imagens, né, algumas fotos onde é possível ver esse congestionamento ali na região do aeroporto. Embora o Waze, né, e os mapas indiquem até avisos de obras, os motoristas que passaram pela região confirmaram que não tem nem obra, nem acidente no local. Ou seja, é só o fluxo muito carregado nesse horário e com isso uma longa fila também de passageiros que aguardam, né, por táxis, transporte por aplicativo para conseguir sair do aeroporto, ou seja, passageiro desembarcou em Brasília, mas não consegue sair do terminal porque tá tudo parado na saída e aí o táxi que tá esperando, o transporte por aplicativo que ele tá aguardando, não consegue nem chegar para buscar o passageiro. Em nota oficial, a Inframérica, que é a concessionária que administra o aeroporto, informou que há um fluxo intenso, provocando congestionamento nas vias de acesso e saída do terminal, que por volta das 8 horas da manhã, a Inframérica acionou o apoio da Polícia Militar e o Detran para auxiliar os motoristas. Na nota, a concessionária ainda sugere que passageiros com voos para esta manhã saiam de casa com antecedência para evitar imprevistos. A gente segue acompanhando essa situação, inclusive com a nossa reportagem, e a gente vai atualizando ao longo da manhã. Milton.
3: Mariana Machado, esse movimento é para chegar e para sair do aeroporto?
7: Exatamente, tanto para chegar quanto para sair. Para quem não conhece a região, né? Uhum. Pessoal que chega, tenta acessar o aeroporto, faz quase que como um anel ali. Vem no sentido, passa pela área de embarque e desembarque, né? E aí segue esse anel para poder sair. E aí não tem como sair, porque o carro não consegue chegar, né, ali no veículo para que o passageiro embarque e possa ir embora. Aí travou tudo para chegar.

0: tem uma chegada forte do pessoal hoje lá. Enfim, depois de 2 semanas praticamente parado dos trabalhos, sem muito avanço, tem isso tudo. Acumulou tudo lá no aeroporto de Brasília, agora pela manhã. 9:44.
1: Vamos falar de ginástica rítmica? E vamos falar e trazer as imagens também que já estão aí na sua tela. O Brasil encerrou o Campeonato Pan-Americano de Ginástica Rítmica no Rio de Janeiro com a conquista das medalhas de ouro nas finais por conjuntos e em aparelhos individuais. A equipe brasileira venceu as provas da série simples de 5 bolas e da série mista de 3 arcos e 2 pares de massas, superando as seleções do México e também dos Estados Unidos. Nas competições individuais deste domingo, as ginastas Bárbara Domingos e Giovanna Santos conquistaram o lugar mais alto do pódio nas finais de massas, arco e fita. Parabéns para as nossas ginastas que brilharam no Rio de Janeiro. Agora são 9:45.

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4: Temperatura subiu um pouquinho na cidade de São Paulo. Temos agora 16 graus, o sol continua brilhando e a máxima prevista para hoje é de 24 graus.
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9: Bom dia para você, Guilherme Muniz.
10: Bom dia, Milton, Cássia.
4: Bom dia.
10: Bom dia aos nossos ouvintes. Nessa volta aí de feriadão, quero convidar os nossos ouvintes a acompanharem as discussões que a gente vai trazer aqui para o CBN São Paulo a partir das 10 da manhã. Claro que a gente vai acompanhar a volta do feriado, né? Como é que está a movimentação das estradas, das rodoviárias. Muita gente aproveitou essa emenda de feriado para descansar e a gente vai atualizar tudo no CBN São Paulo. E a gente vai propor duas discussões sobre a cidade aqui com os nossos ouvintes. A gente vai aprofundar a informação que vocês trouxeram mais cedo de que o jornalista da TV Globo, José Roberto Burnier, sofreu um ataque de pitbull nesse final de semana, no domingo, enquanto ele passeava com os cachorros aqui na capital paulista. Ele tá bem, ele passou já por atendimento médico, levou alguns pontos, porque ele teve alguns ferimentos ali em algumas partes do corpo, e ele explicou que esse pitbull tava sem guia e sem focinheira no momento do incidente. Esse é o problema, porque as regras aqui em São Paulo exigem o uso de guia e de coleira para todos os cães que estiverem passeando pela

0: a rua. E mais, quando for uma raça de um porte como o de um pitbull, tem que usar também a focinheira, tem que usar outros elementos ali para garantir a segurança de todo mundo. Então a gente vai aprofundar essa conversa por aqui. Quero saber se os ouvintes têm relatos de animais que circulam por aí colocando em risco as outras pessoas. E a gente vai conversar também com um especialista, o Ivan Quitolino. Ele é comportamentalista canino, professor em pós-graduação em comportamento animal e vai poder explicar um pouco melhor essa situação.
1: E os nossos ouvintes já estão falando muito sobre esse assunto, cada um contando a sua experiência, do que tem acontecido, problemas, alguns com restrições para sair, porque tem medo dos cães que circulam ali pela sua região, sem nenhum tipo de controle para o pai do tutor. Então, é um tema bastante importante aí para se discutir aqui na cidade de São Paulo. E, ó, 999119981 é o nosso WhatsApp. Conta a sua história para o pro Guilherme Muniz e para Marcelo Lorenzetto também, porque esse é um bom papo.
0: É isso, e a gente está atrás da Guarda Civil Metropolitana, que é responsável por fiscalizar o cumprimento dessas regras. Então a gente quer ouvir dos nossos ouvintes, de quem está nos acompanhando, esses relatos, e também a gente vai cobrar dos responsáveis o que pode ser feito para melhorar a segurança de todo mundo. Tudo isso e muito mais a partir das 10, Milton. Até mais.
1: Combinadíssimo, até logo mais.
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0: Muito bom dia para você, Dan Stubach.
1: Muito bom dia, Milton. Muito bom dia, Cássia. Muito bom dia para todos. Dan. Hoje é aniversário do seu Jorge. Bora lá.

0: É isso aí. Muito bom dia para todos.
1: Bom dia a todos, Zé Godoy.
2: Oi, meu, bom dia, Cássio. Posso cancelar o Vinícius, né? O próximo cancelado vai ser o seu Jorge.
3: Pérsias, viu? Essa música especialmente, tem gente que cancela. Essa...
2: É, pois é.
1: Bom dia, Teco Medina.
4: Oi, Milton, bom dia. Bom dia, Cássia. Bom dia pra todos.
1: Vocês estão falando aí, vocês estão tudo aí, conversando e tal. Eu vou dizer pra vocês que eu descobri um esporte novo hoje.
3: Oba!
1: Tô curtindo aqui.
2: Não tenho tempo, Milton, pra mais um esporte.
1: Não tem. Cara, eu vou te convidar pra participar nesse esporte. Eleição no Peru. Nossa! Rapaz, é muito. Desde que eu tô vidrado aqui no site.
3: Muita emoção.
1: É, controlando voto por voto. E assim, uma disputa equilibradíssima. É impressionante. Aqui. Agora, 51.689 votos em favor da Fujimori. Já tava 100 mil, tá diminuindo. Eu tô ligado. Que NBA, o quê? Copa do Mundo, de futebol. Não, não, tênis. Vocês gostam de tênis, né? Disso que vocês querem falar. Como é que é essa história aí, ô Teco Medina? Um novo João Fonseca, mas o João Fonseca já não é novo o suficiente?
4: É, ou talvez podemos cunhar aqui, tem a Brazilian Storm, né, que é a onda do surf, estamos vivendo a Brazilian Storm do tênis também agora, né? Ganhamos Roland Garros, viu, Milton? A imprensa não divulgou, mas ganhamos Roland Garros. Guto Miguel foi o campeão juvenil, né, em Roland Garros. Número um do mundo, hein? Primeira vez que um brasileiro ganha Roland Garros. Quarta vez que um brasileiro ganha um Grand Slam, quarta vez que um brasileiro é número um do mundo nessa categoria. É, Guto Miguel é o quarto, João Fonseca foi o terceiro. Fenômeno goiano, joga bem, bate bem. Daqui a um ano e meio, quando tiver uma febre falando desse garoto, você, caro ouvinte, você taxista e você contador, lembrará que ele foi lançado aqui no Hora do Expediente.
3: E ó, a notícia em primeira mão aqui no CBN São Paulo, sábado, tava no ar, a imprensa deu, viu? Pelo menos a CBN.
4: É isso.
1: Quantos anos tem o Guto?
4: 17 anos.
1: 17 anos. E ele disse que ele quer voltar, ano que vem, quer voltar pro Grand Slam, mas daí na chave principal, né?
4: É, agora ele vai começar profissa. A correr atrás, né? É,
1: entre os profissa.
2: Né? Aí eu passo maior. É curioso isso. É curioso, né? Porque o Teco falou, né? É a quarta vez que um brasileiro ganha um Grand Slam, né? Na chave juvenil. Mas, por outro lado, nos últimos 8 anos, é o terceiro brasileiro que ganha um Grand Slam. Então, de algum modo, a gente está conseguindo formar jogadores. É claro que o Fonseca é um fenômeno. O Guto, a gente vai ter que ver o que vai acontecer com ele. O Thiago Wilde, por exemplo, que ganhou também um Grand Slam, bem jovem. Faz uma carreira boa, mas não é um jogador que chegou top 10, uma coisa assim. Mas em termos de título, a gente tem ido muito bem nesses últimos anos nesses torneios juvenis. Ah, né?
1: E nessa chave, e nessa etapa de Roland Garros, uma semifinal só tinha brasileiro.
4: Ah, sim.
1: Esse detalhe ainda. Só não foram dois brasileiros para a final porque eles se cruzaram ali antes, né? Na etapa.
2: Tinha uma na feminina e uma na.
4: E no feminino também, é. Exatamente. O feminino tem duas meninas monumentais ali também.
1: Ixi, pessoal. Ixi.
3: E o esporte novo dele.
1: Olha aqui, ó. Já caiu para 43 mil a diferença. Roberto Sanches vem correndo em alta velocidade por fora. Cabeça a cabeça agora com o Keiko Fujimori. Tá impressionante. Vamos, sigam falando aí. Tô prestando atenção no que vocês estão falando.
2: Você sabe que a única certeza da eleição do Peru é que quem for eleito não vai terminar o mandato.
3: Né? É verdade. Quantos presidentes em 9 anos? 10?
2: É 10 presidentes em 9 anos, né? Ou 9 em 10, uma coisa assim. Uhum. É uma loucura.
5: Tipo o governador do Rio, é esse esquema.
3: É mais ou menos.
2: Consegue ser pior, né? Consegue ser pior. Né?
1: Verdade.
5: Grande abraço pro Pedro. Pedro Freitas faz aniversário hoje também. Grande beijo, meu mano.
3: Parabéns, Pedro.
1: Valeu, Pedrão. Grande abraço pra você. Quem é o Pedro Freitas?
3: É isso. Mesmo?
5: Pedro? Pedro é demais.
1: É?
3: É?
5: Nosso ouvinte, produtor internacional, tá. Homem do teatro e da cultura.
1: Agora sim, agora tá devidamente apresentado, Pedro Freitas. Por falar em cultura, gente, deixa eu fazer aqui a nossa... o nosso jabá aqui, amigo, que hoje à noite teremos nosso amigo Zé Godói em São Paulo, lançando o livro Livraria da Travessa. Então, lá na, em Pinheiros, né? Na Rua dos Pinheiros, aquela da, ali da Livraria da Travessa, né, Zé?
2: É isso aí, Milton. Hoje, na Livraria da Travessa de Pinheiros, na Rua dos Pinheiros, estou lançando A Ilha do Silêncio, que eu acabei de tocar lançando, então... Uma turnê de lançamento, estão todos convidados, a partir das 7 da noite, eu bato um papo com a professora da GV, a Bianca Tavolari, e depois, para quem aparecer lá, eu assino os livros.
3: Maravilha, estaremos lá.
1: A que horas?
2: Opa, a partir das 7.
1: A partir das 7?
3: Isso.
1: Tá, eu, por tradição, chegarei às 18 horas.
3: Lá. Você, se você não ficar esperto, Zé Godói, o Milton chega antes de você, como ele costuma fazer nos eventos.
1: Esse é um esforço.
6: Nós colocaremos fotos do sapato do Milton nas redes sociais.
3: Verdade.
2: Nossa, óbvio.
1: Agora vocês criaram uma obrigação para mim que eu não tinha até então. Já estou repensando.
3: Depois do livro vai ser a principal atração, claro.
1: Estou repensando já as fotos.
2: Vamos para as colunas sociais, isso, para os fotógrafos das colunas sociais, para fotografar o seu sapato.
1: Vamos focar no livro. Vamos focar no livro, o livro merece.
3: A gente põe do lado do seu pé o livrinho assim.
1: O que, que você traz na Ilha do Silêncio?
2: É um trabalho que eu fiz sobre. Eu
1: faço silêncio uma total.
2: É uma investigação que eu faço sobre uma ilha no extremo sul do Chile, Ilha Dawson. Onde acontece dois grandes acontecimentos. No final do século XIX, ali acontece um genocídio indígena, e depois do golpe de 73 no Chile, ali os dirigentes mais próximos do Salvador Allende vão ser confinados num campo de concentração. Tudo isso acontece nessa ilha, eu conto essa ilha, eu conto a viagem que eu faço para lá, a pesquisa que eu faço e documentação que eu levanto, pessoas que eu entrevistei, é um panorama sobre essa história.
1: Perfeito, então, porque já tinha gente pensando que a Ilha do Silêncio era uma referência ao seu vizinho.
2: Ele acalmou agora, viu?
3: Acalmou, né?
2: Parece que acabou a obra. A obra dele foi mais ou menos a obra do metrô, assim, sabe? A gente sabe quando começa, nunca sabe quando termina, né?
1: Tá certo, meninos. Bom, aguardemos. Essa semana será uma semana, estaremos de olho também na Copa do Mundo, né? Abertura na quinta-feira, 16h, festa de abertura lá no México, etc. E seleção já estreia no sábado. A gente conversa sobre seleção brasileira. Hoje tem NBA, mais um passo lá em Nova York. Nova York está parada, não é por causa da Copa do Mundo, é por causa dessa seleção. Cancelaram a festa que ia ter na frente do Madison Square Garden, porque só o Donald Trump e o prefeito estarão juntos participando. Então, você imagina o esquema de segurança que haverá para esse jogo, que já está lotado. Né? Então tem
6: todo
1: um mandante lá.
6: Chegar 2 horas antes.
1: Isso.
6: Então é o último entre 2 horas antes e não pode levar nenhuma sacola. Não pode levar sanduba de casa.
1: Nada. Mão vazia para poder passar lá pela segurança. E aí estão programando uma festinha ali na frente para o pessoal que não tem ingresso, né? Assiste o jogo no telão. Não, aqui não vai ter. Até porque no fim de semana lá parece que deu uma confusão, né? E aí com o esquema de segurança não vai dar. Enfim, ó. Só para deixar vocês bem informados, aqui seguimos com 43 mil votos em favor de Fujimori ainda e caindo. Um abraço para vocês, até amanhã.
2: Abraço.
3: Até.
1: Jornal da CBN chega ao seu final. Nós que contamos com as participações do Pascoal Júnior, da Priscila Gubiotti, do Luiz Rodrigues, do Carlos Greco, da Letícia Valente e da... Cássia Godói, que provavelmente quando voltar no CBN Brasil já terá o resultado da eleição no Peru.
3: Provavelmente. Até mais, Milton. Um ótimo dia para você e para os nossos ouvintes também.
1: E agora que você está mais bem informado, aproveite a sua segunda-feira que já começou.
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0: Segunda-feira, 8 de junho de 2026. Os medicamentos para emagrecer são um novo alvo do contrabando em Foz do Iguaçu, no Paraná. Segundo a Receita Federal, a apreensão de canetas emagrecedoras aumentou quase 1000% em um ano na região. Nos 5 primeiros meses de 2026, quase 80 mil unidades foram apreendidas. No mesmo período do ano passado, foram menos de 7.500. As canetas são adquiridas no Paraguai por um preço 69% menor, o que acaba estimulando a entrada ilegal do produto no Brasil. As apreensões ocorrem diariamente e dispararam depois de Anvisa proibir o ingresso em território nacional de marcas vendidas no país vizinho. Pelo menos 32 pessoas morreram e mais de 200 ficaram feridas em consequência de um terremoto de magnitude 7,8 que atingiu a costa sul das Filipinas. O tremor aconteceu a 10 quilômetros de profundidade e gerou alertas de tsunami no arquipélago e na Indonésia. As ondas gigantes foram detectadas em 6 estações de monitoramento na região. O tremor chegou a derrubar prédios. No horário de Brasília, 10:03.
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1: São 10h04. Bom dia, seja muito bem-vinda, seja muito bem-vindo ao CBN São Paulo desta segunda-feira, dia 8 de março de 2026. Bom dia, Guilherme Muniz.
2: Muito bom dia, Marcela Lorenzetto. Bom dia também aos nossos ouvintes.
1: Hoje que é dia 8 de junho.
2: Ah, tá.
1: Você ouviu alguma coisa diferente disso?
2: Não, jamais. Por quê? Entendeu?
1: Não, não, né? Só reforçando que hoje é segunda-feira, dia 8 de junho.
2: Isso.
1: De 2026. Vai que alguém pensa que é março, né? Ai, vai, né?
2: Por que, que alguém pensaria, né?
1: Não jamais, pensaria. Jamais. Hoje é junho, dia 8 de junho.
2: Isso.
1: É que o pessoal volta da folga, do feriado, volta com a voz baqueada, volta sem saber a data.
2: Bagunças,
1: assim, né?
2: O calendário. Bom, sinal de que descansou.
1: É isso?
2: Descansou bem?
1: Bastante.
2: Tá bom.
1: E você, Guilherme Muniz, como foi seu
2: feriado? Eu trabalhei bastante. Deu pra curtir também, descansar um pouquinho.
1: Correu,
2: e tal.
1: Né?
2: Corri, claro.
1: Tá insuportável, gente, com esse negócio de corrida.
2: Não, eu tô
1: Ele tá muito fitness, chique. Sabe aquela pessoa que corre, que posta foto? Acho
2: claro,
1: demais, sabe?
2: Claro.
1: É que tem que postar pra pagar, né?
2: Tem que postar pra pagar, senão não vale, entendeu? Senão é como se não tivesse feito.
1: Mas tô esperando o Muniz.
2: O dia em que vou correr com a senhorita.
1: O Muniz é um orgulho da nossa torcida fitness aqui do CBN São Paulo. Ele representa o lado saudável deste programa.
2: Gostei.
1: Maravilhoso, né? E ainda que ele não é assim, ah, eu vou correr aqui no Parque Ibirapuera. Não, não. Um dia tá correndo em Lisboa, outro dia em Barcelona. Ontem tava em Brasília, assim. Queria estar no Rio.
2: Eu queria estar no Rio. Quero deixar isso registrado, hein? Ah. Corri ontem em Brasília, com a cabeça no Rio de Janeiro. Maratona do Rio acontecendo por lá.
1: Na próxima você vai estar,
2: Na próxima estarei. Eu estava na de São Paulo, que fique registrado. Estava na nossa maratona. Não fiz a maratona completa, evidentemente. Na do Rio quero estar no que vem, quem sabe.
1: Vai
2: estar, e aí eu levo minha companheira de bancada.
1: Vou estar lá torcendo com muito entusiasmo. Conte comigo,
2: combinado,
1: viu, Guilherme Muniz?
2: Combinado.
1: Mas ó, galera, vamos juntos, hein? Até o meio-dia tem muita informação, prestação de serviço pra você que tá ligado aqui no CBN São Paulo. Já sabe, né? São Paulo se encontra aqui, sempre com a sua participação, contando pra gente qual que é o assunto aí no seu bairro, na sua região. Tem algum flagrante? Já sabe. Tira foto, faz o vídeo, manda áudio no 119-9911-9981. Participa com a gente aqui na nossa programação. Vamos gerar reportagem, Muniz? Hoje a gente tem bastante coisa para falar, viu?
2: Vamos nessa.
1: Assuntos interessantes e que geram discussão a respeito da nossa cidade. O Muniz já deu alguns spoilers para você ao longo do Jornal da CBN, mas a gente vai trazer aqui ainda bastante tema para discutir. O que é importante para você saber na manhã desta segunda-feira, semana apenas começando, e a gente começa o nosso giro da reportagem com o Guilherme Gimenez, que fala a respeito da procura por assaltantes que balearam um PM. Isso foi uma tentativa de assalto na Zona Sul. PM estava paisana, tentou ajudar ali, acabou sendo baleado. Guilherme Gimenez tem todas as informações. Conta pra gente agora. Bom dia pra você, Guilherme.
3: Oi, Marcela. Bom dia pra você, pro Muniz, pra todos os nossos ouvintes. Isso mesmo. A Polícia Militar faz buscas na região do Morumbi, Zona Sul de São Paulo, na tentativa de encontrar o segundo suspeito de atirar em um policial militar na tarde do último domingo. O PM, que estava de folga, foi baleado após intervir em uma tentativa de assalto na Avenida Duquesa de Goiás. De acordo com a Polícia Militar, dois criminosos abordavam pessoas que estavam na calçada quando o agente, que passava pelo local acompanhado da esposa, decidiu agir. Durante a ação, houve troca de tiros e o policial foi atingido por disparos. O PM, que sofreu 5 perfurações, foi socorrido e levado ao Hospital Israelita Albert Einstein. Segundo a corporação, ele chegou à unidade consciente e conversando com a esposa. O policial passou por cirurgia, mas seu estado de saúde não foi divulgado até a última atualização desta reportagem. Um dos suspeitos foi detido e encaminhado à delegacia. O caso ocorre poucos dias após outro assalto registrado no mesmo endereço. Na última sexta-feira, um casal também foi vítima de criminosos enquanto estava na entrada de uma academia. Imagens de câmeras de segurança mostram as vítimas utilizando os celulares na calçada para realizar o check-in de acesso ao estabelecimento, quando foram surpreendidas por dois homens que chegaram em uma moto. Nas imagens, um dos assaltantes aparece armado e anuncia o roubo, exigindo a entrega dos celulares e das alianças. Este caso é investigado pelo 98º Distrito Policial. Marcela?
1: E a gente vai seguir acompanhando. Obrigada, viu, pelas informações. Guilherme Gimenez já já está de volta com a gente.
2: Agora, 10 horas e 9 minutos. Bom, mais um feriado, mais um final de semana com acidentes graves aqui em São Paulo. Falando especificamente de um acidente envolvendo, mais uma vez, um carro esportivo que, pelas primeiras informações aí da polícia, não estava sendo conduzido da forma adequada pelo motorista. Ana Luísa Bessa tem as informações. Explica pra gente o que aconteceu, Ana, e o que a gente já tem de informações sobre esse acidente. Bom dia.
4: Oi, Muniz, um ótimo dia a você e aos nossos ouvintes. O influenciador digital e fisiculturista Fábio Giga perdeu o controle do Porsche que dirigia e se envolveu num acidente na Rua das Juntas Provisórias, no Ipiranga, na tarde deste sábado. O veículo de luxo, avaliado em mais de R$1 milhão, atingiu 3 motociclistas e outros 2 carros antes de parar em um muro que abriga as colunas do Expresso Tiradentes. 2 motociclistas de 41 e 43 anos ficaram feridos e foram socorridos para unidades de saúde. Não há informações, Muniz, sobre o estado de saúde deles. Fábio Giga passou pelo teste de bafômetro, que não apontou o consumo de bebida alcoólica. A defesa do influenciador afirma que ele prestou os serviços de emergência às vítimas no local ali do acidente. Um dos carros envolvidos estava com licenciamento vencido e o motorista não tinha habilitação. O automóvel foi apreendido administrativamente. Foram requisitadas imagens de câmeras de monitoramento da região. O Instituto de Criminalística foi acionado também para a realização de perícia no local. O caso foi registrado no 16º Distrito Policial, na Vila Clementino, como lesão corporal culposa na direção de veículo automotor e colisão. As circunstâncias do acidente são ainda investigadas. Em nota, os advogados também garantem que o fisiculturista vai auxiliar com os custos de assistência médica e reparação dos danos materiais dos envolvidos no acidente. Com mais de 3,5 milhões de seguidores no Instagram, Muniz, Giga compartilha nas redes sociais detalhes ali da rotina como fisiculturista. A gente segue acompanhando esse caso e eu volto se houver alguma atualização.
2: Combinado, Ana. Obrigado pelas informações. Ana Luísa Bessa, ao vivo aqui de São Paulo. Esse influenciador disse para a polícia que perdeu o controle depois de passar por uma valeta e um declive na Rua das Juntas Provisórias. Mas isso, só essa informação não explica, né, Marcelo, o que aconteceu. Não. Porque todo mundo passa por valetas e declives frequentemente, diariamente, nas ruas de São Paulo. Se tiver algum problema ali que precisa ser resolvido, que a prefeitura vá lá resolver nesse local, mas todo mundo passa por valeta e declive, ninguém, e a gente não sai causando acidente desse jeito. Então essa história não está contada por inteiro, tem mais alguma coisa que ajuda a explicar esse acidente. O que as testemunhas estão dizendo é alta velocidade, e a investigação vai ter que comprovar.
1: Olha, não tem como, né? A gente sabe que não tem nada a ver associar a marca, mas de novo um Porsche. Sim. Fala sério, né? Sim. Por quê? Porque é um carro de alto rendimento, justamente para se utilizar em grandes percursos, para utilizar com velocidade. E aí a gente vê essas situações acontecendo pelo mau uso, né?
2: O problema é a pessoa usar esse carro que tem todo esse potencial do jeito errado, no lugar errado, na hora errada, né?
1: É isso. Bom, qualquer novidade, a Ana volta com a gente. Obrigada pela sua participação. 10 horas 13 minutos e o feriadão foi marcado também por um grande evento em São Paulo, maior do mundo, de acordo com todas as organizações de orgulho do país inteiro e também do mundo todo. A Parada LGBT, que chegou ao aniversário de 30 anos, teve pressão, teve redução na cota de patrocínio, teve ofensiva legislativa contra o evento, mas apesar de tudo isso, foi um sucesso. Pedro Fagundes conta pra gente os destaques da parada deste final de semana. Tudo bem, Pedro? Bom dia.
5: Bom dia, Marcela, Muniz, também aos ouvintes. Isso mesmo, milhares de pessoas se reuniram na Avenida Paulista neste domingo para celebrar a Parada LGBT de São Paulo, que justamente em 2026 comemorou o aniversário de 30 anos de sua realização. A edição histórica, porém, foi marcada por essa redução de patrocínios, queda na arrecadação e menos trios elétricos do que a parada está acostumada a oferecer. Com as dificuldades financeiras, alguns artistas abriram mão do cachê para participar da festa, como Pablo Vittar, Glória Groove, MC Melody, Pepita, Urias Major e também Diego Martins. Em conversa com a CBN, Pablo citou os desafios desta edição, mas reforçou a importância da luta pelos direitos da comunidade LGBT.
6: É muito importante porque parece que a gente vem vivendo um apagamento, um esvaziamento da pauta, mas em ano onde os LGBTs todos os dias têm perdido suas vidas, perdido oportunidades, é importantíssimo que a gente venha nessa parada aqui. A 30ª parada é um número muito importante. Olha quantas pessoas já estiveram aqui para que a gente pudesse estar aqui hoje. Então aqui é para a gente manter esse legado vivo, manter essas portas abertas para as próximas gerações. E que a gente não pode ter medo, a gente não pode ter medo de viver nossa vida e ser quem a gente é. E eu estou muito feliz de estar aqui hoje junto com os meus fãs.
5: Com o tema A Rua Convoca, A Urna Confirma, o evento com tom político atraiu pessoas de todos os estados, como Rafael Marcos Lima, de 35 anos, que veio lá de Belém, do Pará, em um voo de 3 horas. Ele disse entender que a presença dele é importante na maior parada LGBT do mundo.
7: É muito importante para a gente, que é da comunidade LGBT, mostrar que a gente é ser humano, que a gente é capaz de tudo, que a gente é igual a todo mundo, independente de raça, de cor, de gênero, a gente merece ter igualdade como todo mundo.
5: Muitas famílias também participaram da festa. Amanda Lenharo fez questão de levar a filha Catarina, de 7 anos, para a parada. Ela criticou o projeto da lei da Câmara Municipal da capital paulista, que você mencionou mais cedo, Marcela, que quer proibir crianças de participarem do ato. A proposta prevê a realização do evento em um local fechado.
8: Eu venho aqui desde 2003, eu acho uma coisa mais incrível, porque a gente tem que conscientizar para a diversidade, para a pessoa, ainda mais para as crianças, para elas aprenderem a conviver com a diferença e aceitar e até poder se soltar, sabe? Se ela, quando ela crescer, o que ela escolher, ela vai ser bem-vinda. Então eu acho que proibir as crianças de vir é o maior absurdo.
5: A organização do evento não divulgou a estimativa de público da edição deste ano. A CBN também fez uma requisitação à Prefeitura de São Paulo para essa estimativa, também não recebeu. O que há é o monitor do debate público da USP, que informou que a parada reuniu quase 37 mil pessoas na Avenida Paulista. Além de dar voz à comunidade LGBT, o evento também movimenta bastante a economia da cidade. Segundo a estimativa da Associação Comercial de São Paulo, a parada deve movimentar cerca de R$466 milhões na economia da capital paulista neste ano. Marcela e Muniz.
1: Obrigada, Pedro, pelas informações. Pedro Fagundes.
2: E aí eu queria só até contextualizar aqui, né, Marcela, trazer um assunto que a gente mencionou na semana passada, antes do feriado. A gente, obviamente, sabia o que aconteceria. E isso, de fato, aconteceu. A ausência dos nossos representantes públicos na parada do orgulho LGBT, como você disse, uma das maiores do mundo. E a gente ouviu um entrevistado aí falando que a gente só quer ser visto como pessoa, basicamente isso. Claro que não é só isso, é muito mais do que isso. Claro. Mas isso mostra a urgência e a importância de ter um olhar de atenção, de cautela, de cuidado com esse grupo. E quando a gente tem essas ausências, a gente pelo menos não está demonstrando isso. Não estou dizendo que a gente está demonstrando o oposto, mas isso a gente não está demonstrando. E aí eu só fiz aqui um rápido retrospecto dos últimos anos. O prefeito Ricardo Nunes disse anos atrás que o domingo da parada era o único dia que ele tinha na agenda para fazer um exame. E aí ele foi fazer o exame, não pôde ir à parada. Esse ano ele disse que também não poderia ir porque tinha uma outra agenda. Ele foi inaugurar um parque. Fez vários vídeos ali do local, mas nenhum deles foi sobre a parada. Então nem ali no parque foi falado sobre esse assunto. E recentemente ele também foi questionado sobre esse projeto de lei que o Pedro mencionou agora há pouco, que pretende restringir a parada do orgulho em São Paulo. E ele disse que nem estava sabendo sobre essa discussão. Falou, não, se essa pauta avançada, aí depois a gente conversa. Então não discutiu sobre isso. O governador Tarcísio de Freitas optou por descansar. Não teve agenda pública, não foi à parada, não publicou nada nas redes sociais sobre isso. Por que eu estou falando tudo isso, Marcela? No feriado, durante o plantão, eu estava apresentando o Noite Total aqui na CBN, e eu conversei com o Matheus Emílio, diretor da Parada do Orgulho, e eu perguntei a ele sobre isso. Como é que ele via a importância ou não da presença de políticos por lá? Porque tem gente que diz que parada não é lugar para político, mas tem gente que diz que é importante. O que ele ressaltou é que é importante, sim, que políticos de todos os espectros compareçam para apoiar a comunidade. E ele destacou uma coisa que eu achei interessante. Nos últimos anos, a direita vem deliberadamente abandonando a parada. Por exemplo, Bruno Covas e Geraldo Alckmin participaram de algumas edições, enquanto eles estavam nos cargos. E quando não podiam, o Alckmin especificamente, mandava representantes ali para a parada. O Bruno Covas, inclusive, foi vaiado quando falava para a população. Mas esteve lá, ouviu a vaia e foi embora.
1: Fez o papel da democracia. Fez o papel dele de gestor público da cidade de São Paulo.
2: Mas depois disso, os nossos gestores optaram por não ir. Aí a gente tira um pouco, né, a medida do que está acontecendo. O esvaziamento da parada vem acontecendo também em paralelo a isso. E a população pedindo pautas, porque ainda segue sendo vítima de homofobia e de várias exclusões ali ainda mais veladas na nossa sociedade.
1: Sem dúvida, viu, Muniz? E ó, isso acontece diariamente, inclusive no próprio fim de semana da parada. Os passageiros de um trem da linha 4 amarela flagraram um casal de homens sendo alvo de ofensas homofóbicas. As imagens viralizaram, foram publicadas inclusive pelo deputado estadual Emídio de Souza, do PT. O vídeo mostra um homem que está de pé ali no trem, do nada, reclamando da presença do casal dentro do vagão, apenas pelo fato de ser um casal gay. Não é que eles estavam, enfim, até que se tivesse ou não, não é da nossa conta, mas não que tivesse fazendo alguma cena explícita ou algo desrespeitoso para as demais pessoas. Que isso acontece, a gente vê com uma certa frequência, não só com qualquer pessoa, alguém que faz alguma coisa desrespeitosa ali, sozinho, em casal, seja o que for. Não, não.
2: Mas os caras estavam
1: lá, só existindo.
2: O fato deles estarem lá dialoga com o que o entrevistado falou ali na reportagem. A gente só quer ter o direito de existir, de ser quem a gente é. Exato. Essas pessoas não puderam ser quem elas eram no vagão de um metrô.
1: Pois é, a informação que a gente tem, pelo menos as imagens, mostram o casal ali e esse cara que se incomodou com a presença. A gente tem um trechinho, vamos ouvir.
9: Tem que me respeitar. Eu respeito vocês. Você tem que me respeitar também, cara. Porra, pode ser assim as coisas. Tá? Tá de brincadeira, cara. Porra, tudo tem limite na vida, meu. Você gostaria, o cara, dois homens sentados do seu lado?
10: É nem questão disso, porque São Paulo...
9: Não, é? Porra, que isso, cara? Porra, meu. Porra, eu vou de madrugada, cara. Vem fazer essa palhaçada do meu lado, porra. Porra, eu vou ter três...
1: É rindo pra não chorar, porque você ouve, né? Quando ele começa a falar, você pensa, meu Deus, eles assediaram a pessoa, né? Fizeram algo no, nesse sentido. Não, só sentaram do lado. O casal sentou do lado do homem no trem. Eu tô rindo de indignação, porque é inacreditável uma pessoa se incomodar. É.
2: Se sentir desrespeitada, né?
1: Exato. Porque quando ele começa a falar, você pensa que houve algum grande desrespeito. Não. Um casal sentou do lado dele. Bom, a Motiva, concessionária responsável pela linha amarela, afirmou em nota lamentar o ocorrido e repudiar veementemente qualquer forma de discriminação. Informou que o caso não foi registrado nos meios oficiais. Ainda orientou que em ocorrências dentro dos trens, os clientes devem acionar os intercomunicadores das composições para solicitar apoio imediato. Durante o feriado, a Motiva ainda destacou que como estratégia operacional houve reforço da atuação do pelotão feminino em função da realização da parada LGBT+. O grupo orienta os clientes dentro dos trens e estações contribuindo para um ambiente mais seguro e respeitoso em todo o sistema. Infelizmente, a gente ainda tem que dar esse tipo de nota, ainda mais num fim de semana, num feriado tão importante para essa comunidade, né? Lamentável.
2: É isso, 10 horas e 23 minutos. A gente tem agora a situação das estradas aqui em São Paulo nessa volta de feriadão. Claro que muita gente já voltou na noite de ontem, no final da tarde de ontem, mas como é que está a movimentação das estradas nessa manhã? Ainda tem algum ponto um pouco mais complicado, Guilherme Gimenez?
3: Sim, Muniz, principalmente na Regis Bittencourt. Mais cedo houve um acidente na Regis para São Paulo, na altura do 283, ali na passagem por Embu das Artes, e esse acidente segue bloqueando parcialmente a pista. A faixa da esquerda está bloqueada, isso vai causando muito congestionamento, mais de 7 km de ando e para ali entre Itapsirica da Serra e Embu das Artes, trajeto de mais de uma hora. Após esse trecho, aí sim, boas condições até o Largo do Taboão. Também vale destacar o Rodoanel Mário Covas, dois acidentes mais cedo no Rodoanel, ambos na pista interna em direção a Perus. Primeiro deles lá na saída de Mauá, próximo do quilômetro 83, passagem também por Santo André. Um acidente envolvendo três caminhões que colidiram e chegaram a bloquear quase a via totalmente ali do Rodoanel no trecho. Nesse momento, pista liberada, mas causou muito congestionamento, principalmente para quem saía ali de Mauá. E também houve um capotamento de veículo mais cedo na alça de acesso do Rodoanel para Castelo Branco, bem ali próximo da chegada a Castelo mesmo, entre o acesso para Castelo sentido São Paulo e para Castelo no sentido do interior. Inclusive, infelizmente, uma pessoa morreu nessa ocorrência. Nesse momento não tem mais bloqueio no trecho, mas muitos acidentes nesta manhã de segunda, Muniz.
2: Obrigado pelas suas informações, Guilherme Gimenez. Os nossos ouvintes que estiverem circulando aí pela capital ficam convidados a participar também, contando o que estão encontrando pelas ruas, pelas avenidas, pelas estradas, eventualmente. Manda mensagem pra gente no 11 99911 9981. Pode até ser um áudio, né, Marcelo?
1: Opa, com certeza. 20, 30 segundinhos. Pois é, 20, 30 segundos. Conta pra gente também como é que foi a sua volta, se você foi viajar pro litoral, pro interior, enfrentou muito trânsito, porque a expectativa era de mais de 20 milhões nas rodovias do estado de São Paulo, 20 milhões de veículos. E aí, pegou muito trânsito pra voltar, escolheu um horário alternativo? Conta pra gente, nosso microfone tá sempre aberto pra sua participação. 10 horas 25 minutos, teve gente também que utilizou os terminais rodoviários, viu? É um feriado que costuma movimentar muito os terminais rodoviários. Sobre esse assunto, a gente conversa com o Gabriel Coque, que é da equipe de comunicação da Socicam, responsável pelos principais terminais aqui de São Paulo. Tudo bem, Gabriel? Bem-vindo, bom dia.
11: Bom dia, Marcela. Bom dia também a todos os ouvintes aí da Rádio CBN.
1: Gabriel, conta pra gente, já temos um balanço quando a gente fala nesses principais terminais rodoviários, havia uma grande expectativa, essa expectativa foi consolidada?
11: Marcela, a expectativa são mais de 500 mil passageiros nos terminais rodoviários de São Paulo durante todo o período do feriado, e por mais que hoje ainda nós estamos numa segunda-feira, dia 8, nós ainda contamos como feriado o dia de hoje, principalmente por conta do retorno, é claro.
1: Então, 500 mil passageiros nos terminais. Quais são os terminais?
11: Nos três principais terminais rodoviários aqui da cidade de São Paulo, nós falamos do terminal rodoviário Tietê, Barra Funda e Jabaquara. Além disso, foram mais de 1000 ônibus extras programados para poder atender esse período.
2: Desse volume todo, o que está previsto para ainda hoje? Você mencionou que hoje ainda é considerado como um dia que faz parte desse movimento todo de feriado, né? O que está no radar de vocês? Qual é a expectativa ainda de movimentação para essa segunda-feira?
11: Guilherme, referente ao dia de hoje, por ele ainda estar em andamento, nós não temos um consolidado. A previsão, ela entra dentro desses números, mais de 500 mil passageiros, com os mais de 1000 ônibus extras. Mas a consolidação nós temos apenas após o encerramento do feriado dia de hoje.
1: Muito bem. A gente já consegue identificar quais foram os principais destinos deste feriadão de Corpus Christi?
11: Sim, Marcela. Por ter sido um feriado de cunho religioso, ele tem uma característica de viagens de curta e média distância. Diferente de alguns mais festivos, por exemplo, onde nós temos até 13 dias de viagem, Bahia, interior dessas regiões. Mas para este, nós tivemos interior e litoral de São Paulo, né? Tanto como sul de Minas, Curitiba, Belo Horizonte, Rio de Janeiro, Angra, até mesmo Rio de Janeiro nós consideramos aí Minas, média distância, né?
1: Uhum. Você citou esse turismo religioso, né? Muita gente vai para o interior também para fazer aqueles tapetões bonitos de Corpus Christi. O pessoal também aproveita o litoral mesmo com o tempo não colaborando tanto. Sol abriu para o litoral, então a gente vê essa movimentação. Para hoje, então, esperado o retorno desses destinos, a gente só vai saber mesmo o balanço depois que for encerrada a atividade, né?
11: Correto, Marcelo.
1: Perfeito. Bom, 500 mil durante todo esse feriadão, expectativa grande nos três principais terminais. Hoje ainda tem movimentação, se você pretende pegar um ônibus, se locomover, atenção, a recomendação de sempre, né, Gabriel, é fazer a compra com uma certa antecedência quando você precisa garantir a sua chegada num horário muito específico, né?
11: Perfeito, Marcela. Não apenas isso, mas sempre o usuário escolher os transportes regulares. Sim. Pois por eles você pode ter o seu direito garantido e evitar riscos de cancelamentos em última hora.
1: Perfeito. Gabriel, agradeço muito sua participação com a gente. Gabriel Coque, que é da equipe de comunicação da Socicam, responsável pelos terminais Tietê, Barra Funda e Jabaquara, os principais terminais rodoviários de São Paulo. Obrigada pela sua participação. Até uma próxima.
11: Obrigado. Um ótimo dia.
2: Muito obrigado. Bom dia. Agora, 10 horas e 28 minutos. O feriadão também foi marcado aí pelo último amistoso da seleção brasileira. Estamos às vésperas da Copa do Mundo, hein? Que começa essa semana. Que sufoco, mas ao mesmo tempo não vejo a hora também.
1: Nossa, tô doida pra Copa começar.
2: Eu tava tratando esse amistoso já como uma primeira partida da Copa.
1: Total, né? Todo mundo torcendo.
2: Só que daí a gente teve, infelizmente, uma lesão, né? Ah. O lateral direito, Wesley. Ele acabou sendo cortado da seleção brasileira às vésperas da Copa do Mundo. Ele foi diagnosticado com essa lesão na coxa esquerda, nessa lesão que aconteceu durante o primeiro tempo ali da partida contra o Egito, nesse último amistoso de preparação. Para o lugar dele, o técnico Carlo Ancelotti chamou o volante Ederson da Atalanta. Ele estava num casamento, Marcelo Lorenzetto. Você viu essa história? Ele estava num casamento, curtindo, porque não estava ali na convocação, não estava na seleção. Quando recebeu a convocação, você está na nossa lista, venha.
1: Faz as malas, está pronta?
2: É.
1: Pega duas cuecas e vem.
2: Embarcou e está, já chegou lá nos Estados Unidos, agora entrou oficialmente para a seleção, vai entrar para os treinos e seguir adiante para fazer essa substituição.
1: Muniz, fala sério, qual a chance, né? Você tá lá, já pensou, largou a mão, não fui convocada, né? Imagina, esquece, vou... beber todas, parar com os exercícios físicos nesse período de folga que ele tá, né, num período de recesso aí, imagina isso.
2: Agora vai correr atrás do prejuízo.
1: Vem! Que loucura.
2: Está lá. Bom, tem uma previsão de uma coletiva de imprensa pro início da tarde de hoje, no horário de Brasília, com as últimas informações sobre toda a campanha da nossa seleção por lá. E mais tarde, às 5 horas, os jogadores fazem um treino. A gente aqui na CBN vai ficar de olho em todas as informações, acompanhando todas as movimentações da seleção e mantendo nossa audiência muito bem informada. Todo mundo já torcendo pro Brasil.
1: É isso aí, com informações diretamente lá dos Estados Unidos. É, nossa reportagem está em loco para acompanhar a Copa do Mundo. Nosso Leonardo Dai vai trazer tudo de importante para você saber sobre a Copa do Mundo 2026.
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0: Segunda-feira, 8 de junho de 2026, a Prefeitura do Rio decretou o ponto facultativo a partir das 3 da tarde do dia 24 de junho, por causa da partida entre Brasil e Escócia pela Copa do Mundo. O jogo está marcado para 7 da noite de uma quarta-feira. Segundo o decreto, a decisão leva em consideração os impactos esperados na mobilidade urbana e no sistema de transportes da cidade. A determinação não se aplica aos serviços essenciais. Esse será o único ponto facultativo na fase de grupos da Copa. A estreia da seleção brasileira está marcada para o próximo sábado contra o Marrocos. Pelo fato de ser fim de semana, não haverá alterações no funcionamento da administração pública. Já o segundo jogo será às 9h30 da noite de sexta-feira da semana que vem contra o Haiti. O horário não interfere no expediente regular dos servidores. O presidente do Irã afirmou que o país não abandonou as negociações nem a guerra. A República Islâmica voltou a atacar Israel na madrugada de hoje. A ação foi uma resposta a um bombardeio de Tel Aviv, que ignorou os apelos do presidente Donald Trump e atacou alvos militares iranianos. A ofensiva aérea foi uma retaliação direta a uma série de mísseis balísticos disparados pela República Islâmica contra o território israelense horas antes. Teherã informou que suspendeu os ataques, mas prometeu bombardeios mais severos caso Israel retome as ações contra o sul do Líbano. O anúncio foi feito depois de Trump publicar em rede social que Irã e Israel deveriam interromper imediatamente os disparos. A Bolsa de Valores de São Paulo opera praticamente estável, aos 168.890 pontos. O dólar comercial está em ligeira alta, de 0,02%, cotado a R$ 5,15. O euro vale R$ 5,95, elevação de 0,22%. No horário de Brasília, 10 horas e 33 minutos.
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5: Gustavo Verardo dando o ar da graça neste CBN São Paulo. Desceu do olhinho.
0: Apareceu. É, ficou com
5: veio
0: saudade.
5: Visitar os pobres.
6: Bom dia.
0: Bom dia.
6: Tudo bem?
5: Bom dia, querido. Veio até com sol hoje.
6: Como vocês estão?
5: Dia. Com saudades, como é que você tá?
6: Pois é, assim, ó, é que como esfriou bastante nos últimos dias, eu retornei pra ter cutucar um pouquinho.
5: Mas aí você viu que o dia que você apareceu o sol também.
6: Eu vi que eu tenho muita luz, então eu trago a luz na cidade.
5: Agora, mesmo com esse sol, a temperatura continua abaixo, né? Porque eu sei que tá chegando mais frente fria aí.
6: Pois é, então, nós tivemos mínima hoje de 10,9 em Interlagos e a máxima de 24. Hoje um dia de tempo firme, tempo seco, tempo estável, ensolarado e umidade baixa no período da tarde, com índices em torno de 30%. Portanto, bastante hidratação, pessoal, certo? Então, ó, hoje temos aí ainda um dia de tempo firme, que se repetirá nessa terça. Amanhã, mínima de 11 e máxima de 25. O destaque é a amplitude térmica, ou seja, com madrugadas e começo das manhãs frias e tardes mais quentes. Então, amanhã ainda tem tempo seco, porque depois eu já vou anunciar uma grande virada.
0: Eu quero saber dessa virada e eu ia te perguntar como é que vai ficar a semana toda, porque ontem me chamou muita atenção. Eu tava fora de São Paulo, né, no feriado, quando eu cheguei aqui no comecinho da noite, nem achei que tava muito frio, tava um tempinho ameno, assim. Mas lá no final da noite me bateu um frio em casa, que eu fechei as janelas ali, corri para colocar uma blusa. Como é que fica de quarta para frente que você falou? Que mudança é essa que tá aí no radar de vocês?
6: É isso, Muniz. Então, não vai ser nem tanto relacionado ao frio, tá? Porque o frio das manhãs perde bastante força. O destaque é que tem uma chuva bem fora do comum chegando no sudeste, viu? Sudeste e centro-oeste. A gente tem aí o desenvolvimento, né, e o avanço de uma frente fria, que vai trazer chuva de intensidade moderada. Ou seja, devido aos altos acumulados que estão estimados da quarta até o sábado, a gente vai ter mais do que a média prevista para o mês todo de junho, que já é bastante baixa. Então, principalmente, já faço aqui, ó, uma consideração. Extremo oeste de São Paulo, principalmente nas cidades que fazem divisa com Mato Grosso do Sul, podem ter mais de 50 milímetros nos próximos 7 dias. Lembrando que a média de junho é de apenas 10 a 15. Ou seja, vem muita água para o período. Tem aí um sistema atípico para a época do ano. Mas, lembrando que nós já tivemos a ocorrência de chuva, né? Até mesmo expressiva nos meses de junho. Principalmente ali nos anos de 2012 e 2013. Então, não é algo tão excepcional assim. Mas, gente, tem um evento aí bastante importante. Resolve a condição aí dos mananciais? Não muito. Mas pode retardar um pouco aí o ritmo de queda.
0: Eu ia falar sobre isso com você, porque dando uma olhada aqui no monitoramento dos mananciais da Sabesp, o sistema todo está com 51,1% e todos os mananciais que fazem parte desse sistema tiveram queda de ontem para hoje. O que mais foi impactado foi o São Lourenço, que teve uma queda de 0,3%, mas ele é o que está mais abastecido, então ele nem sentiu essa queda. Ele tem 94% do volume de água nesse momento. Só que o Cantareira teve uma queda de 0,1% e ele já está operando com menos de 40% de novo. Ele está com 39,4%, então é uma situação aí bastante preocupante a situação desse manancial. Essa chuva que você mencionou, ela vem na quarta e passa ou ela se estende? Vai ser um mês que vai ter chuva ao longo do mês, chuva típica? Ou são esses eventos aí mais pontuais e depois a gente volta para essa secura mais tradicional, Gustavo?
6: Olha, então, Muniz, a gente tem chuva quarta, quinta, sexta, sábado e domingo. Nossa. De manhã, viu? Os maiores acumulados estão estimados ali na quinta e na sexta-feira, tá? Mas, assim, de modo geral, né, o estado de São Paulo tem uma condição de tempo firme até amanhã. Tá. Na quarta-feira, o tempo já vira. Então, a gente tem aí uma sequência de pelo menos 4 dias com chuva, inclusive na capital.
0: E você falou que isso tudo é por causa de uma frente fria que está se aproximando. Essa frente fria chega a derrubar muito as nossas temperaturas também ou o impacto maior vai ser a chuva mesmo?
6: Olha, então, o impacto maior vai ser a chuva, viu? Porque as máximas tendem a oscilar na faixa de 20 graus e as mínimas em torno dos 15. Então, as noites já ficam mais amenas também.
0: Tá bom. Você mencionou muito aí a parte oeste do estado, né, com essa preocupação das chuvas. Passa rapidinho pra gente como é que fica capital e região metropolitana pensando nesses dias mais chuvosos. Boa. E litoral. Tem algum destaque para essas regiões?
6: Vamos lá, então, né? Para a capital, a gente tem na quarta-feira mínima de 14, máxima de 22. E na quinta, mínima de 15, máxima de 21. Para o litoral, a gente espera aí uma sequência de dias bem nublados, úmidos, né? Dias aí de tempo bastante instável e chuva moderada, principalmente na quinta e na sexta-feira.
5: Muito bem. Então, ficamos aí com essa expectativa. Amanhã voltamos a conversar, não sei se contigo ou com a Aline, mas teremos a previsão do tempo aqui no CBN em São Paulo. Bom demais te ouvir, boa semana, viu?
6: Estava com saudades de vocês.
5: Nós
6: beijos
5: também.
6: E uma ótima semana.
0: A gente também, boa semana, Gustavo.
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0: Agora é 10 horas e 42 minutos. A gente tem mais informações ao vivo no interior de São Paulo. Emanuele Raimundo fala com a gente direto de São José do Rio Preto. Bom dia para você, Emanuele.
10: Bom dia, Muniz. Bom dia, Marcela. Bom dia a todos os nossos ouvintes. É um caso grave, né, que ganhou grande repercussão aqui na nossa região. Foi um vídeo que viralizou nas redes sociais, que mostra um empresário que é dono de uma garagem de veículos aqui em Rio Preto, que aparece pintando de vermelho o cabelo de um idoso que vive em situação de rua aqui na cidade. Ele pinta o cabelo, a barba. Segundo informações preliminares, pintar o cabelo daquela cor seria a condição para que esse idoso recebesse uma doação de R$50. No vídeo, o empresário aparece com um pote de tinta na mão para pintar o cabelo desse idoso e, em diversos momentos, o homem demonstra hesitação e chega a segurar o braço desse empresário. Depois, em uma foto que também circulou nas redes sociais, o idoso de 83 anos aparece com o cabelo e a barba pintados. Nós entramos em contato com a Secretaria de Desenvolvimento Social aqui de Rio Preto, que informou que a denúncia foi encaminhada ao Ministério Público e à Defensoria Pública. A Secretaria também publicou uma nota de repúdio ao episódio envolvendo esse idoso, que foi exposto aí ao ridículo, à humilhação, né, e ao constrangimento por sua condição social e que se solidariza com ele e que também vão fazer de tudo aí para resolver essa situação. O dono da Renato Veículos afirmou em vídeo publicado nas redes sociais que conhece o idoso há cerca de 20 anos e que a gravação foi feita em clima de amizade. Segundo ele, não houve intenção de causar toda a polêmica gerada pelo caso. Independente disso, né, a situação foi uma humilhação para o idoso. A gente segue acompanhando agora que a secretaria encaminhou o caso ao Ministério Público e a gente aguarda o desenrolar dessa história.
0: Surreal essa história. Obrigado, Emanuele Raimundo, ao vivo, direto de São José do Rio Preto, contando sobre esse caso.

0: enfim, uma mala com roupas, com doações, em troca de um entretenimento para ele, para outras pessoas, porque ele estava filmando.
1: Quando a gente ajuda porque a gente quer ajudar, né?
0: Exato, não
1: Não em
0: quer
1: troca
0: nada
1: de
0: em
1: alguma
0: troca,
1: coisa.
0: né? Não é em troca de engajamento, em troca de transformar a pessoa numa piada, enfim. É, essa história é bem bizarra mesmo. E uma pessoa de 83 anos, né? Enfim, obrigada pelas informações. 10 horas e 45 minutos agora.
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1: Agora 10 horas e 46 minutos, nossos ouvintes participando, mandando mensagem aqui no 11 99911 9981, e o ouvinte Jorge embarcou agora há pouco num voo ali no aeroporto de Guarulhos rumo à Vitória, e o que ele contou, Marcela, é que o aeroporto de Guarulhos estava lotado, não tinha nem lugar para sentar.
0: Eita.
1: Então a gente falou sobre a movimentação de volta nas estradas, né? Volta aqui para a capital nesse pós-feriado. Os aeroportos também muito movimentados. Guarulhos, pelo que conta aqui o ouvinte Jorge, funcionando normalmente, operando sem qualquer tipo de intercorrência, o que é positivo, mas com aparentemente um alto fluxo de passageiros, sem espaço ali no saguão para sentar. Então o pessoal que chegou antecipado está sofrendo um pouquinho, mas está todo mundo embarcando. Obrigado, Jorge, pela mensagem aqui.
0: Boa.
1: Pra contar como é que tá a situação no aeroporto de Guarulhos. Quem tá pelo aeroporto de Guarulhos, de Congonhas ou por qualquer outra região da cidade, manda mensagem aqui no 11 99911 9981, contando os flagrantes da cidade, que a gente vai contando pros nossos ouvintes.
0: Muita gente mandando mensagem pra falar também a respeito desse caso que a gente trouxe do interior, né, do empresário, a gente chama de empresário, né, a forma como se identifica, para falar a respeito dessa questão de ter pintado o cabelo do idoso, morador em situação de rua. A Verenice é uma das tantas que mandaram mensagem aqui e perguntou o seguinte: se era brincadeira, por que que ele não pintou o próprio cabelo? Né?
1: Fica aí a dica e a sugestão.
0: Pois é, agora outro tema que tá bombando aqui no nosso WhatsApp hoje é também uma situação envolvendo o nosso colega José Carlos Burnier, da Globo, apresentador do SP2, que sofreu um ataque de pitbull. Quem tem as informações é o Guilherme Gimenez, está com a gente e conta detalhes dessa situação. Diga lá, Guilherme.
5: Isso mesmo, Marcela. O jornalista da TV Globo, José Roberto Burnier, de 65 anos, sofreu um ataque de pitbull neste domingo, enquanto passeava com seus cachorros em São Paulo. Através de suas redes sociais, Burnier disse que o animal, que estava sem guia e sem focinheira no momento do incidente, era acompanhado de uma senhora que passeava com outros dois cães. Após o ataque, o apresentador do SP2 foi atendido no Hospital Sírio-Libanês e precisou levar 4 pontos na mão. O jornalista agradeceu as mensagens de apoio, tranquilizou seus seguidores e pediu mais responsabilidade aos donos de cães. Vamos ouvir.
6: Então, eu estou fazendo essa publicação aqui para dizer a vocês que eu já fui atendido aqui no Sírio-Libanês, já tomei 4 pontos aqui na mão, né, fiz outros curativos, tem uma perna aqui também, e tá tudo bem agora, e vida que segue. Vamos ver se as pessoas têm um pouco mais de responsabilidade, né?
5: A lei determina que a condução de qualquer cachorro em via pública exige o uso de guias e coleiras, além de focinheira e enforcador no caso de cães de raças mais fortes ou agressivas, como o pitbull, rottweiler e mastim napolitano, além de outras especificadas em regulamento. O descumprimento pode gerar multas ao dono do animal. Marcela.
0: Um absurdo essa história, né, Guilherme? Obrigada pelas informações, Guilherme Gimenez aqui com a gente. E ainda uma... É um absurdo porque a gente vê essa situação se repetindo, né, Muniz? A gente fala aqui sobre esse tipo de ataque. E de novo, enfim...

0: E a gente vai até conversar com um especialista agora. Eu não acho que a culpa é do cachorro. É uma raça diferenciada, que é um pouco mais agressiva. Mas a questão é o tutor, é o dono que tem que ter essa responsabilidade. Não é o cachorro. O cachorro vai seguir o instinto ali, vai fazer o que ele está acostumado a fazer. Quem tem a responsabilidade é o tutor. É o dono, é a pessoa responsável pelo animal. E aí a gente tem as informações aqui dos nossos ouvintes que mandam mensagens sobre esse assunto. A Lourdes diz que o esposo dela sai para trabalhar às 5 horas da manhã. Certo dia, um cachorro atacou ele, estraçalhou a calça dele. Os donos, de acordo com ela, tinham que ter punição, tinham que fazer
1: Sim.
0: alguma coisa a respeito desse assunto. Outro ouvinte que não se identificou disse que a vizinha teve um gato siamês que foi atacado também por um
1: Nossa.
0: pitbull. Não sobreviveu o gatinho. E são várias as mensagens que chegam por aqui. Sobre esse assunto, a gente conversa agora com o Ivan Quitolina, que é comportamentalista canino, professor de pós-graduação em comportamento animal pela Sociedade Paulista de Medicina Veterinária, gentilmente nos atendendo aqui nesta manhã na CBN. Tudo bem, doutor? Bem-vindo. Obrigada.
2: Eu te agradeço o convite e lamentável, né? Mais uma situação que a gente tem visto crescer em relação a ataques de cães em vias públicas, do qual você muito bem colocou relacionado à responsabilidade dos responsáveis pelos cães. E aí, muitas das vezes, se culpa a raça, né? Então, é muito complicado isso.
0: É, e a gente tem ainda até, gostaria de fazer um adendo, porque neste caso específico do nosso amigo, o José Roberto Bonnier, da TV Globo, a gente ainda não sabe, se essa tutora, se o cachorro, o animal, o pitbull dela, era vacinado contra a raiva, por exemplo, porque além de ter mordido o jornalista, também atacou o animal. Que ele passeava. Então a gente precisa entender. A gente pede até, inclusive, faz um apelo aqui no microfone da CBN para que essa tutora apareça e forneça as informações. Por mais que já tenha, né, enfim, solucionado esse ocorrido, todos já tenham tido atendimento médico, é importante entender se esse cachorro, esse pitbull, ele foi vacinado, se todas as vacinas foram tomadas, inclusive e principalmente a vacina contra a raiva, para saber se é preciso tomar algum tipo de precaução. Porque se você é mordido por um animal, infectado ou contaminado, a gente tem que tomar, tem todo um protocolo que precisa ser seguido, né?
2: Perfeito, isso é padrão, né? A pessoa vai comprar um cão ou adquirir um cão por adoção, ela tem que manter a vacinação em dia por uma série de fatores relacionados à zoonose, relacionado a questões muito importantes como essa também. Então, sim, eu reforço o que você falou, é importante que ela apareça, se manifeste, no sentido de tentar agregar um pouco aquele erro que ela cometeu, né? Agora, eu gostaria de tomar um pouco a palavra. A gente fala de responsabilidade, né? Mas tem a lei municipal 10.309/1987, que é em conjunto com o Código de Trânsito Brasileiro. E ela coloca a condução obrigatória. Cães só podem passear em vias públicas se estiverem com coleira e guia, conduzidos por pessoas com idade e força suficiente para controlá-los. Veja só, aqui, pessoal, não está falando sobre raça. Ele vai falar depois sobre a raça, mas é qualquer raça. Um cão de porte pequeno pode causar um acidente fatal em vias públicas? Sim, no trânsito, né? Ele pode invadir o espaço de outro cão e ele receber uma mordida e acontecer um acidente? Pode. Agora, quando envolve cães de potencial dano, como Pitbull, Rottweiler, Mastim Napolitano, Pastor Alemão, Pastor Belga Malinois, qualquer cão de potencial dano, aí é pior, porque você está lidando com situações que pode causar um dano e um sofrimento muito grande à pessoa que está sendo atacada. Aí os motivos pelos quais os cães atacam são vários. Geralmente, se fala que o cão só ataca porque ele foi maltratado pelo responsável dele. E não. Existem raças que são predispostas a terem um comportamento predatório de caça alto e existem raças que têm sim uma predisposição, como no caso dos pitbulls, a terem uma sociabilidade menor em relação a outros cães, uma vez que no histórico da função da raça foi sim desenvolvido para rinha. Agora, eu estou dizendo com isso que todo pitbull vai cometer isso? Não. mas eu estou trazendo a função da raça. Uma vez entendido isso, como pode os responsáveis pelos cães andarem sem guia e sem focinheira? Isso a gente vê de forma recorrente.
1: Então, doutor, é complicado, eu ia te perguntar exatamente isso, assim, o papel do manejo adequado desse animal para tentar conter um pouco desse instinto que o senhor estava mencionando, e aí eu ia até te perguntar o que é possível ser feito a partir de agora, porque quando a gente traz uma notícia dessas, infelizmente ataques de cães não são raros, né, não é só esse caso que aconteceu, e principalmente de pitbull, quando acontece, as críticas recaem muito a essa raça, né, existe ali uma tendência da população cobrar por medidas, às vezes até extremas, com relação a esses animais. O que pode ser feito com relação a um animal como esse, a uma raça como essa, já que as pessoas podem tê-las dentro de casa, podem criar esse tipo de animal, e você está trazendo pra gente que existe um comportamento quase que natural, uma tendência quase que natural desse animal, que em determinadas situações pode acabar sendo um pouco mais agressivo. O que é possível fazer por parte do tutor para conseguir controlar um pouco isso, para além, claro, de respeitar a lei e usar seguir todas as medidas para garantir a segurança dos outros? É possível, com base em alguma técnica de comportamento, controlar um pouco isso? Na hora ali em que se percebe que pode haver algum tipo de avanço por parte desse cachorro, tem como controlar? O que a gente pode trazer de orientação, tanto para quem tem um animal desse tipo, para quem pensa em ter, mas mesmo para quem não tem e acaba tendo um pouco de receio sobre o comportamento dele?
2: Muito boas suas colocações, só pontuando que existe uma predisposição dos pitbulls em relação a outros cães ele ter dificuldade de socialização, não com pessoas, tá? Então isso é importante. Agora, tudo isso que você levantou, o que pode ser feito? Primeira coisa, deveria ser lei e base de educação para as crianças no colégio. A gente aprende sobre vários animais que muitas vezes a gente não vai ter contato, mas com cães a gente não aprende. Pegou um cão de potencial dano, adestramento. Não tem como. Controle se faz sabendo conduzir, sabendo usar as ferramentas da forma correta, sabendo manejar o seu cão e sabendo controlar o seu cão em diversas situações das vias públicas que ele vai fazer parte. Então, o adestramento, ele salva vidas. Outra coisa é que nós temos movimentos dentro do próprio adestramento que são contra o uso de coleiras no pescoço, como colar de elos, a guia unificada, que são ferramentas extremamente importantes para a condução desses cães, inclusive para prevenir potenciais danos caso, por algum motivo, haja um erro na condução, aonde com esse material e não com o peitoral, o condutor, o responsável, vai sim colocar uma pressão no pescoço, uma asfixia mecânica momentânea, com o único objetivo de que o animal abra a boca e diminua os danos à pessoa. Com peitoral, isso é impossível. Então, nós temos humanização, temos ideologias que defendem somente o uso do peitoral e falta educação para o povo. Agora, como não tem educação, o que falta? A Código Penal, né, a penalidade ser mais dura em relação a esses casos, mas muito dura, pesar no bolso. Muito forte mesmo.
1: Doutor, eu ia te perguntar sobre isso pelo seguinte: a responsabilidade aqui na capital paulista recai sobre a GCM, a Guarda Civil Metropolitana, por fiscalizar esse tipo de conduta dos tutores desses animais. A gente entrou em contato desde cedo com a Secretaria de Segurança aqui da capital paulista, pedindo um porta-voz, inclusive, para falar com a gente sobre como é feito esse tipo de fiscalização, o que pode ser aprimorado, quais são os dados que eles têm, mas a gente recebeu um retorno aqui de que, infelizmente, eles não vão ter um porta-voz para falar com a gente sobre isso. A gente ainda aguarda dados, pelo menos, né, e informações para a gente poder complementar esse debate. Mas jogando isso para o senhor, o que pode ser aprimorado na fiscalização desse tipo de conduta? Porque é difícil também saber quando é que alguém vai estar na rua com essa desrespeitando essa regra. Alguma outra cidade tem alguma referência nisso? O que pode ser feito para a gente conseguir avançar nessa fiscalização?
2: Vamos lá, isso é uma coisa muito complicada de saúde pública, né? Nós temos um dos países mais violentos do mundo. E aí a polícia, de fato, ela vai ter o seu efetivo voltado às situações que ela vai considerar ser mais importante do que fiscalizar esse tipo de situação. E eu não estou dizendo que não seja importante, estou colocando um contexto. Então, o ideal é que se tivesse uma polícia voltada para esse tipo de situação específica, né? Pode até ser uma polícia que seja essa situação e outra situação, né? Mas quando ocorresse, ela estivesse pronta para atuar em relação a isso. Esse é um mecanismo, já que no processo de educação e desenvolvimento dos nossos jovens, não há uma política pública para isso. E o adulto, quando não é educado, precisa ser penalizado pelos seus atos. E aqui, só colocando uma coisa importante, dolo eventual. Quando que ocorre dolo eventual? Quando se prevê que a conduta pode causar um resultado criminoso, mas a pessoa não se importa com isso e assume o risco de produzi-lo. Quer dizer, ele não quer o resultado diretamente, mas ele aceita, entre aspas, a possibilidade de acontecer. Bom, a responsável pelo pitbull não queria que isso acontecesse, mas ela aceitou que isso pudesse acontecer uma vez que estivesse fora da guia. A pessoa que anda com peitoral não queria que o cão mordesse e causasse um dano muito grande porque não conseguiu retirar a tempo por causa do peitoral, mas ela assumiu esse risco. Então, a orientação que eu dou é que as pessoas se protejam desses cães. Sim. O duro é que quando a gente se protege e a pessoa reage, ela é filmada e é tida como um maus trato dela, se protegendo de um cão que está atacando ela. Então nós estamos numa sociedade muito invertida em relação a isso, e eu não vejo outro caminho a não ser educação e penalidades muito mais severas.
0: É isso, tem que passar por essa educação do próprio tutor, né? Fazendo o adestramento do animal. E aí eu queria trazer um exemplo aqui da Márcia Aparecida, Márcia do Cangaíba. Ela diz que tem uma cachorra pitbull, se dá muito bem com humanos, como você disse, porém com outros cachorros nem pensar. O que que ela faz como tutora? Não consegue levá-la para passear nos horários em que tem muita gente, tem medo porque ela é muito forte, então prefere não levar nesses horários, deixa para outra pessoa mais forte levar e seguindo todas as recomendações com guia, coleira, tudo que é necessário para um cachorro desse porte, justamente porque não se dá bem com outros animais. Então tem que ter essa consciência. Vai ter um cachorro desse tipo? Tem que ter essa noção e essa consciência. Doutora, agradeço muito sua participação. Ivan Quitolina, que é comportamentalista canino, professor de pós-graduação em comportamento animal pela Sociedade Paulista de Medicina Veterinária, falando sobre esse triste caso do ataque ao nosso colega jornalista Burnier. Obrigada, viu, doutora? Até uma próxima.
2: Eu que agradeço. Até a próxima.
1: Muito obrigado. Bom dia.
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0: Segunda-feira, 8 de junho de 2026. A Comissão de Constituição e Justiça da Câmara deve analisar amanhã a proposta que reduz a maioridade penal de 18 para 16 anos. A base do governo tenta barrar a votação e a oposição prevê vitória. O relator do texto, o deputado Coronel Assis, afirmou à CBN que a proposta já tem número suficiente de votos para ser aprovada. Na avaliação dos parlamentares da base aliada, o crime organizado passará a recrutar os jovens ainda mais cedo, se o texto passar. Um levantamento da UNB mostrou que, no Senado, houve 86 mudanças de sigla entre fevereiro de 2019 e abril de 2026. É o maior volume já registrado desde o início da série histórica, em 1991. O número inclui 37 migrações na atual legislatura. Esse cenário ocorre no momento em que o Supremo Tribunal Federal discute se a regra da fidelidade, hoje aplicada de forma mais rígida a deputados federais e estaduais, deve ser estendida a cargos como presidente da República, governadores, prefeitos e senadores. E o volante Ederson já está com a seleção brasileira nos Estados Unidos. O jogador do Atalanta, da Itália, estava de férias no Brasil e viajou ontem à noite. Ele foi convocado às pressas pelo técnico Carlo Ancelotti para o lugar do lateral Wesley, cortado em virtude de uma lesão na coxa. Hoje, Ederson já deve participar do primeiro treino da seleção e se prepara para a estreia na Copa do Mundo no sábado contra o Marrocos. No horário de Brasília, 11 horas e 4 minutos.
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1: A Prefeitura de São Paulo entregou novas instalações da UBS Vila Joaniza, na zona sul da cidade. Com estrutura quase 7 vezes maior que a anterior, a unidade tem capacidade de realizar cerca de 4.800 atendimentos por mês. A UBS oferece consultas individuais e coletivas, atendimentos médicos, de enfermagem, saúde mental, vacinação, coleta de exames, acompanhamento pré-natal e muito mais. 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Hoje, São Paulo conta com mais de 1.000 equipamentos de bem-estar distribuídos por todas as regiões. Todo esse trabalho fez com que o sistema de saúde da capital fosse reconhecido como o melhor serviço público da cidade pelo 6º ano seguido, segundo pesquisa Datafolha.
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3: São 11:06, segunda hora do CBN São Paulo desta segunda-feira, dia 8 de junho de 2026. Nós vamos juntos aqui até o meio-dia com informação para você que precisa e quer estar muito bem informado. Vamos saber de política?
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3: Sempre com ela, Bruna Barbosa. Bom dia, Bruna.
4: Oi, Marcela. Bom dia para você, para o Muniz e todos que nos acompanham. Vocês estão bem?
5: Tudo bem, certo. Bruna. Bom dia.
3: Tô um pouco baqueada aqui, viu, Bruna? Confesso para você, minha voz tá das melhores, mas vai melhorar. Como é que foi
4: que
3: seu
4: fez
3: feriado?
4: No feriado?
3: Ah, descansei, né? Aí pobre, o corpo do pobre não pode sentir um pouquinho de descanso que já, ó, não aguenta. É muita emoção.
4: Eu também. Fiz o mesmo e tô com um pouco de spray já aqui pra garganta. Olha, também, mas acho que é o tempo,
5: eu
4: tá?
5: Eu tô gostando desse papo, hein? Tempo eu aqui seco. Trabalhando o feriado todo e ouvindo vocês reclamando que descansaram.
3: Não estamos reclamando, assim, a gente só tá trazendo a realidade. Agora, a Bruna, mesmo descansando, tem apuração boa e fresquinha, viu?
4: Gente, vamos falar um pouquinho de... Vocês bem falaram sobre política e agora não tem como não falar em eleição, sobre esse prazo eleitoral. Eu venho dizer para vocês que se a gente tem um pouquinho de folga, Marcela, eu, você, o Muniz trabalhou, mas se a gente está com folga, a equipe do governador Tarcísio de Freitas está ao contrário, tá? Tem um pedido dentro do palácio ali, uma força-tarefa que foi montada para concentrar todas as inaugurações, os anúncios e as entregas até o dia 4 de julho. Esse é o prazo estabelecido pela legislação eleitoral para participação de candidatos em eventos dessa natureza. Depois de 4 de julho, o governador Tarcísio de Freitas pode continuar seguindo, por exemplo, visitando equipamentos públicos. O que ele não pode fazer é a canetada, é dar assinaturas ali para o início de novas obras, por exemplo, porque isso, no entendimento da justiça eleitoral, de certa forma, prejudica os outros candidatos que não têm ali a máquina a favor. Então, por conta disso, esse é o prazo eleitoral, isso é comum em todas as eleições, a todos os cargos, mas é fato que esse calendário já começa a bater na porta. E a principal aposta do governo para esse período é a entrega parcial da linha 6 laranja do metrô. O evento está previsto para a última semana de junho, poucos dias antes dessa restrição entrar em vigor. 4 de julho cai num sábado neste ano, então a expectativa é de que esse evento aconteça nesta última semana de julho. O próprio governador antecipou a entrega da linha 6 laranja numa entrevista que deu na semana passada para o programa Pânico da Jovem Pan. Essa primeira etapa da operação vai abrir para o público 6 estações da linha 6 laranja: João Paulo I, Freguesia do Ó, Santa Marina, Água Branca, Sesc Pompeia e Perdizes. Esse evento que eu falei vai acontecer na estação Santa Marina e nos bastidores é tratado como uma das principais vitrines de infraestrutura da atual gestão. Eu tenho certeza que vocês se lembram, a gente conversou muito disso aqui desde o ano passado, de algumas apostas de obras de infraestrutura da gestão Tarcísio de Freitas e como isso seria explorado em ano eleitoral. Uhum. A gente teve o monotrilho da linha 18, né, o monotrilho da Copa, que foi entregue pelo governador. Tivemos um trecho do Rodoanel Norte sendo liberado, agora a linha laranja, que é uma obra prometida há quase 18 anos, Marcela.
3: É, bom, isso já é esperado, né, Bruna? Quando a gente tem ano de eleição, tentar acelerar essas entregas, até para poder mostrar, são entregas que já estavam previstas, obviamente, mas até para poder mostrar esse serviço, trazer até nas propagandas eleitorais aquelas imagens de um monte de entrega, das pessoas felizes, recebendo. Enfim, faz parte do jogo político também, mas é algo positivo para a população, porque quanto mais entrega, melhor.
5: É,
3: né?
5: E vai dar esse tom que ele quer dar de que ele tirou do papel obras que estavam enroscadas de alguma forma, né? Essa linha que a gente está falando aqui, a 6 Laranja, está prometida há quase 18 anos. Ele também entregou o monotrilho. Claro que do outro lado vão dizer, sim, mas ele fez ali só a reta final da obra. Mas basicamente esse é o discurso que vai sendo montado, né, Bruna?
4: É isso, Muniz. Sabe aquele papo de estar na chuva é para se molhar? A campanha Tarcísio já entendeu isso, já entendeu que a oposição vai bater, que ele entregou obras que não eram dele. Qual vai ser o argumento da gestão na campanha? Nós entregamos. É uma obra para o estado de São Paulo, estava de fato, são projetos construídos, carregados de gestões anteriores, mas que são para a população. Eu fui, tirei do papel, afinal de contas, obra parada também tem um custo expressivo. Aqui eu disse a principal, tá? A linha 6 laranja é a cerejinha do bolo desse mês, vamos assim dizer. Mas o governo ainda prepara uma série de anúncios para as próximas semanas. Tem expansão do Muralha Paulista, que é o Smart Sampa do estado de São Paulo, vamos assim dizer. Uhum. O programa de monitoramento de câmeras vai ser expandido para 300 municípios. Vamos ter evento também, expectativa já nas próximas semanas, de anúncio da ampliação da tabela SUS Paulista Municipal, previsão de liberação de 800 milhões de reais em repasses para hospitais de 77 cidades. E vejam, São Bernardo do Campo é a cidade que é berço político do PT aqui em São Paulo, vai ser o município com maior volume de recursos, 100 milhões para São Bernardo do Campo. Eu conversei com algumas fontes do governo que disseram que a distribuição leva em consideração a produção de cada unidade hospitalar e que não tem nada a ver com política. Bom, também são previstas inaugurações de um hospital na região de Santa Rita do Passa Quatro e de uma escola em Porto Ferreira. A expectativa de entrega de unidades habitacionais da CDHU, algumas ao lado do prefeito da capital, Ricardo Nunes. Inclusive, essa entrega deve acontecer amanhã, Marcelo e Muniz, na região do Grajaú, aqui em São Paulo. Muitas dessas agendas fazem parte daquele programa Caravana 3D. A gente já falou dele aqui algumas vezes também. A caravana começou no começo dessa gestão. É um programa que percorre diferentes regiões do estado. Eles anunciam investimentos, entregam obras, recebem demandas de prefeitos. Junho começou com uma edição em Barretos e agora tem expectativa de São Carlos para essa semana, Baixada Santista, Vale do Paraíba, Grande São Paulo, Osasco e Barueri. Então o governador vai aproveitar também até 4 de julho para rodar o estado, conversar com prefeitos, dialogar. É um ritmo de viagens que já tinha sido intensificado. Só no mês passado, para vocês terem noção, o governador passou por 6 regiões diferentes. Foi a maior sequência de caravanas desde a criação do projeto. E para a gente fechar, na semana passada eu acompanhei uma dessas caravanas e o governador foi questionado. Olha, seu principal candidato, seu principal adversário, Fernando Haddad, do PT, está dizendo que você está fazendo caravanas para conversar com prefeitos, que os prefeitos não estão muito felizes com a sua gestão. Tarcísio estava acompanhado de 3 prefeitos ali, virou e falou: você está triste? Você está triste? Você está triste? Estou com 100% de aprovação aqui, não vou responder. Se o Haddad continuar assim, não vai ser legal para ele. Esse foi o resumo ali do governador, que está intensificando esse contato com prefeitos, gente.
3: Valeu, Bruna. Obrigada pelas informações. Bruna Barbosa, lembrando que essa e outras apurações ficam disponíveis lá na página do Radar Paulistano, no site da CBN, cbn.com.br. Apesar de ser paulistano, esse radar fala de São Paulo inteiro, de todo o estado, viu? Beijo, Bruna. Até.
4: Bom programa para vocês.
5: Valeu, um beijo. Agora, 11 horas e 14 minutos, Guilherme Gimenez está de volta, tem mais informações sobre o trânsito aqui na capital paulista. Gimenez.
6: Vamos lá, Muniz, isso mesmo, a gente atualiza agora a situação da Marginal Tietê, que tem bastante congestionamento no sentido do Cebolão, desde a saída da rodovia Ayrton Senna até um pouco depois da ponte do Piqueri. Nesse caminho todo, a pista local é a que vale mais a pena. Em direção à rodovia Ayrton Senna, no sentido da Zona Leste, a Tietê tem pontos de parada, principalmente do Cebolão até o Piqueri e do Limão até um pouco depois da ponte Cruzeiro do Sul. Também vale mais a pena a pista local nesse caminho. Também vale destacar o trajeto ali na região central, Central pela Avenida do Estado, que tem muito congestionamento para a Marginal Tietê, da ligação até a Rua São Caetano, no acesso para o Brás, e no sentido do ABC, problemas da Praça da Armênia até a altura do Mercado Municipal. Muniz.
5: Valeu, Guilherme Gimenez, pelas informações. A gente vai continuar de olho por aqui, sempre contando também com as mensagens dos ouvintes sobre o trânsito aqui em São Paulo.
3: Falando também sobre as estradas, que você sabe, né, Muniz? Teve feriadão, pessoal voltando do litoral, muita gente voltando do interior, porque teve jogos universitários também.
5: Teve, a gente falou sobre isso, né, no final da semana passada, antes do
3: pessoal da comunicação, jornalistas, publicitários. Sim. Onde que eles estavam, Luiz?
5: São Carlos,
3: Luiz, entendi. Você sabe que nesse estúdio aqui a gente tem vencedor.
5: Medalhista.
3: Ah. Aqui é só ouro, tá? Luiz, conta pra gente, você que esteve no Juca, representando a sua universidade, a sua faculdade, e ganhou medalha de ouro em qual modalidade, Luiz?
7: Eu ganhei 4 de ouro, 1 de prata, perdi a voz, obviamente, dá pra perceber. Eu nado, acho que tem uns 10 anos, então eu ganhei ouro no 100 medley masculino, 4x50 livre, 4x50 misto, 4x50 medley e prata no 50 costas. Mas no geral, a Casper Libero ganhou, é a nossa 8ª vitória já no Juca.
5: Você vê que ele é fominha, né? Não deixou pra ninguém, não sobrou uma medalha ali.
7: Eu tava com fome de ouro.
5: Eu percebi, matou essa fome, tá até de moletom. Exatamente, da natação da Casper, exaltando aí as
3: conquistas. Que legal, exaltando a faculdade dele. Tá. Parabéns, Luiz Rodrigues, nosso estagiário. Valeu. Merece essa menção. Parabéns. Honrosa. Pegou trânsito pra voltar? Ou voltou dormindo, acabado, depois de tanto nadar? Nem sabe se tinha trânsito ou não na estrada.
7: Eu voltei dormindo, mas a gente não pegou trânsito, não. A rodovia tava bem tranquila.
3: Foi tranquilo, que bom.
7: Só o motorista errou o caminho, 2 vezes.
3: Mas aí tudo bem.
7: Faz parte.
3: Faz parte. Obrigada, Luiz. Parabéns pela sua conquista. Ó, 4 ouros, 1 prata. E compartilhou, ajudou a Casper Libero, a faculdade dele, ser campeã, né?
5: Muito bom. Carregou a Casper.
3: Eu não vou contar que a primeira medalha de ouro da Casper, o primeiro troféu levantado pela Casper, foi no meu ano, né? Quando eu estava lá, porque senão vou entregar a minha idade. Mas parabéns, viu, meu querido estagiário? Olha lá, o Pascoal Júnior tá falando aqui que aqui no nosso estúdio a gente tem o nadador, tem o corredor, que é o Guilherme Muniz, que é o nosso muso da corrida. Uhum. Aí ele tá sugerindo que eu faça alguma outra atividade. Por enquanto eu tô bem no levantamento. Levantamento de garfo.
5: Ah,
3: por enquanto eu tô bem nessa.
5: Ele sugeriu o ciclismo, porque daí a gente faz o triatlon completo.
3: Ah, viu, Yasmin? Ciclismo. Bom pra você, né? Gosta aí?
5: E pro Pascoal, temos que encontrar uma atividade pra ele.
3: Nunca
5: também.
3: Nunca vi esse povo querer que eu faça exercício. Tá
5: técnico,
3: maluco,
5: ele
3: viu?
5: Falou.
3: Ah, você é o técnico, né? Entendi.
5: Toda a equipe,
3: Pascoal,
5: tem que ter um bom técnico, é verdade, tem razão.
3: 11 horas e 18 minutos, vamos falar de coisa séria. Vamos pra Campinas, tem um chamado da Aline Albuquerque falando a respeito de uma perseguição que rolou em Indaiatuba. O que você nos conta, Aline? Bom dia.
8: Isso mesmo, Marcela. Bom dia para você, para o Muniz, para todo mundo que está acompanhando a gente. Teve uma troca de tiros intensa durante a madrugada de hoje aqui em Indaiatuba, cidade vizinha a Campinas. 3 homens foram presos, então, depois de tocarem esses tiros com a Guarda Municipal e também equipes da Polícia Militar. Como é que foi a dinâmica, então, dessa ocorrência? O Departamento de Inteligência da Guarda identificou um carro blindado com placas clonadas circulando aqui pelo município e acionou equipes, então, para realizar um patrulhamento, né, averiguar esse veículo. Quando eles chegaram, os criminosos fizeram disparos contra esses guardas usando fuzis de uso restrito. Uma das viaturas, inclusive, foi baleada, porém nenhum agente ficou ferido. Durante essa perseguição, esses criminosos, né, que estavam no veículo blindado, acessaram um condomínio onde ficaram encurralados em uma rua sem saída e foram, então, presos. 3 homens, então, detidos, né? Um deles chegou a ser atingido no braço pelos disparos, por essa troca de tiros com a polícia e a guarda, foi encaminhado para atendimento em um hospital aqui de Indaiatuba. 4 armas, então, foram apreendidas, né? Armas de uso restrito, como eu mencionei inicialmente, 3 fuzis, 1 submetralhadora e 2 pistolas, tudo isso apreendido, além de coletes também de proteção balística. Ainda não se sabe, né, para onde essas armas iriam, se tinha algum crime já premeditado, se eles iam entregar em algum local. Tudo isso agora vai ser investigado pela Polícia Civil. Teve, então, essa troca de tiros intensa aqui em Indaiatuba. Vale ressaltar que ninguém ficou ferido, né? Nenhuma pessoa que estava circulando ali em volta ou, então, nenhum agente das forças de segurança. A gente continua acompanhando esse caso por aqui. Marcela.
3: Bom, felizmente não tem vítimas, né? Ninguém ficou ferido, porque poderia, né? Numa situação como essa, enfim, fuzis, submetralhadoras, pistolas, fora a blindagem do veículo, realmente chama bastante a atenção esse tipo de ação. A gente não sabe ainda se tem ligação com aquele caso, né, o novo cangaço que a gente tem visto, que são assaltantes que pegam agências bancárias em várias partes do interior. Mas há essa investigação em curso. Qualquer novidade, a gente vai trazendo aqui ao longo da nossa programação. Obrigada, viu, Aline, pelas informações. Aline Albuquerque, falando diretamente da CBN Campinas.
5: Agora, 11 horas e 20 minutos. Sabe, Marcela, que os parques aqui de São Paulo são muito usados, né? Nos finais de semana, frequentados, sim, claro, ali nos finais de semana, feriadão. O pessoal aproveita para também curtir ali um contato com a natureza.
3: Um respiro verde no meio da selva de pedras.
5: Exatamente. E aí cada um tem a sua escolha, né? O que fazer nesses parques. Vai correr, vai andar de bike, vai só curtir ali um piquenique no gramado. E aí tem um caso que tá dando o que falar nas redes sociais, que foi relatado pelo botânico e paisagista Ricardo Cardim. Ele tava lá no Parque Vila Lobos nesse final de semana, brincando com o filho dele, exatamente numa dessas áreas mais verdes ali do Parque Vila Lobos. Só que ele tava ali com o filho, brincando, e foi surpreendido por um vigilante. O vigilante veio ali de moto, se aproximou dos dois para dizer que o filho estava agindo de forma inapropriada. Ele estava brincando com a árvore e tentando subir na árvore.
3: Ué.
5: Ele publicou o relato nas redes sociais. Vamos ouvir um trechinho do que disse o Ricardo Cardim, botânico e paisagista.
9: O que aconteceu? Meu filho começou a correr na grama e foi subir naquela árvore ali atrás. Coisa que ele faz já há bastante tempo que a gente frequenta esse parque. Bem, estava sentado na grama, ouvi o barulho de uma moto vindo pela grama. Aquilo me assustou. Essa moto tinha um guarda e disse que a administração tinha comunicado que havia uma criança subindo em uma árvore e que era proibido crianças subirem árvores. Que mundo é esse que nós vivemos hoje, em que nós proibimos uma cidade que é uma selva de pedra, crianças subirem em árvores?
5: Acho que aí...
3: É estranho, né? Porque eu fico pensando... Nos parques, geralmente, tem aqueles outros brinquedos também, né?
5: Sim.
3: De ferro, de madeira, o trepa-trepa, que é aquele grandão, né? E às vezes até maior a altura do que uma árvore. Qual que é a justificativa para não subir na árvore? Será que é o medo da criança cair? Mas aí cabe ao parque ou ao responsável do parque determinar quem pode ou não pode, se pode ou não pode subir na árvore? Que estranho tudo isso.
5: A discussão fica aberta até porque quem acompanhou a gente pelas imagens do YouTube do Globoplay viu um trechinho do vídeo do Ricardo e a árvore aparece ao fundo da imagem e ela acaba tendo ali uma separação entre os troncos da árvore numa altura bem baixa. Então, assim, se a criança estivesse subindo
3: até
5: nessa...
3: Até eu podia subir.
5: Dá pra ficar sentada ali, como se estivesse montada na árvore, e ela não cairia, se for ali nessa altura que eu tô falando. Claro, se for pra além disso, aí é uma altura maior, o risco pode ser maior. Mas o próprio Ricardo, no post dele, falou isso que você mencionou. O próprio parque tem estruturas pra crianças brincarem que são mais altas do que a própria árvore. Então, se a preocupação é com a criança cair... Isso também deveria acontecer no playground, ali no outro parquinho. Por outro lado, o que ele também pondera é o seguinte. Pode haver um receio de um dano à árvore, ao espécime que vai ser usado ali dessa criança para brincar. Só que ele, lembra aqui, é um botânico e paisagista, o Ricardo. E aí o que ele ponderou no post dele é que o fato de uma criança escalar uma árvore raramente causa danos às árvores. Então, ele deve ter avaliado também a espécie, ele menciona qual é a espécie dessa árvore. Então, ele pondera isso, assim, olha, quanto à criança, ela poderia cair de um outro brinquedo também. Então, não justifica a preocupação. Quanto à árvore, ele diz que também não tem nenhum tipo de dano que poderia ser causado ali e ele claramente evitaria, né?
3: Não, e ele
5: orientaria
3: tem,
5: o filho.
3: Exatamente, ele tem esse conhecimento para poder estar dizendo isso. E é uma coisa que divide opiniões mesmo, né, Muniz? Por exemplo, o João Marcos está falando aqui. Se a criança cai da árvore, a culpa é do parque? Não. Não é do parque. Aí tem também aqui, ó. Isso aconteceu comigo no Parque Ibirapuera. Na época, meu filho tinha 5 anos. Eu estava do lado dele. E o segurança disse a mesma coisa. Proibido subir em árvores. Teve justificativa, Marcos Lima, que mandou essa mensagem pra gente. Na época, você teve alguma justificativa do porquê era proibido subir em árvores? Porque eu acho que é esse conhecimento que tá faltando pra gente entender o porquê. Como o nosso colega disse, ele que é botânico e paisagista, disse que não há risco pra árvore E para a criança é aquilo, né? Tá junto com os pais, com os responsáveis, eles que são os de fato responsáveis pela criança, é? Não o parque. Enfim, acho que se fosse alguma outra estrutura do parque, aí sim, alguma estrutura que estivesse fora do lugar, ou danificada, é, rasurada, algo que
5: ou
3: trouxesse
5: se fosse
3: algum
5: muro,
3: risco. Exatamente.
5: Né? Vai, ah, vai danificar o muro. Aí beleza, tá justificada a preocupação. Agora, o Vila Lobos tem sido alvo, às vezes, de roubos, de arrastões, né? Tem críticas da população. Tanta coisa importante para a vigilância ficar de olho. Será que essa é a maior delas? Numa cidade cinza como São Paulo, o momento que a criança vai brincar ali no verde é a maior preocupação da vigilância?
3: Ó, o Marcos Ribeiro diz o seguinte, que no Parque Vila Lobos realmente é proibido subir em árvores. Faz tempo, viu, de acordo com o Marcos. Segundo ele foi informado, é proteção às árvores. Ixi, ó. E aí, nossa, várias mensagens chegando aqui. Tô tentando ler todas ao mesmo tempo. Mas tá difícil, viu? Não dá. Tem muita mensagem chegando aqui, mas basicamente é isso. Gente dizendo que fica, tem esse receio com as crianças de subirem ou não nas árvores. Outros que acham que tem que deixar ser livre, que a criança se subir tem que cair mesmo, tem que aprender,
5: ralar o joelho. Faz parte do processo, né? Quem
3: nunca? Faz parte do processo. É importante que tenha esse contato com a natureza, né? Enfim, a gente traz aqui justamente esse tipo de conversa para abrir a discussão com vocês e gerar diversos caminhos para a gente entender o que é melhor ou não, mas o importante é ter essa discussão. No caso do nosso ouvinte Marcos Lima, que contou que teve esse problema lá atrás, quando o filho dele tinha 5 anos, faz uns anos isso aí, no Parque Ibirapuera, ele argumentou com segurança, mas o segurança não revelou o motivo, disse que apenas era uma regra, uma determinação do parque. Então a gente está vendo que não é um caso isolado lá do Parque Vila Lobos, também já aconteceu lá no Ibirapuera, em outros lugares. Obrigada pela participação de todos. Você também pode comentar esse e outros assuntos no nosso WhatsApp 11 99911 9981.
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3: Muitas mensagens chegando aqui. Antes da gente mudar de assunto, só queria trazer a mensagem da Valéria, que diz o seguinte: não é questão de maldade, acho que pode danificar a árvore, né? A opinião da nossa ouvinte, que diz que até as luzes de Natal ela fica preocupada quando colocam nas árvores. Mas, ó, o que o biólogo disse é que não danifica. Muito raramente esse tipo de ação vai danificar a árvore. Afinal, a árvore tá ali pra aguentar um monte de coisa, né? Chuva, sol, animal subindo.
5: Se ela for danificada simples assim, talvez a saúde dela já não estivesse tão boa, né?
3: Exatamente. Mas tem essa preocupação também, Valéria. Obrigada pela sua participação. A Sandra diz o seguinte: mas e aí? Se todas as crianças que estiverem no parque decidirem subir na mesma árvore, será que prejudica ou não? Acho difícil também, pouca criança que tem esse acesso ao parque também, não é sempre, não é toda hora. Eu acho que não danifica, né? Mas eu não sou especialista. O que a gente tem é a informação de um biólogo que é especialista, que diz que raramente trará danos para a árvore. Mas a gente vai trazendo aqui opiniões de todos. Aí a ouvinte Zezé pergunta, nesse caso específico que a gente citou agora há pouco: e moto na grama, pode? Não danifica a grama, não? A moto do vigilante?
5: O vigilante foi até lá de moto, é verdade.
3: Aí é complicado, bem lembrado, hein, Zezé? Obrigada pela sua participação. Agora, mudando de assunto, eu quero trazer a mensagem do nosso ouvinte que mora ali na região da freguesia do Ó. Porque na quarta-feira a gente trouxe aqui na nossa programação, Muniz, o pessoal enfeitando as ruas para a Copa do Mundo.
5: Sim.
3: O pessoal já pintando rua, né? Colocando bandeirinha. Toda essa expectativa para a Copa que começa nesta semana, quarta-feira, certo?
5: Sim.
3: E aí, o nosso ouvinte falou: pô, Marcela, você tem que ver o bandeirão que a gente vai colocar no fim de semana lá no nosso condomínio. É famoso esse bandeirão. Lá na Vila Rica, freguesia do Ó. Bandeirão mais tradicional de São Paulo. Falei: pô, manda pra gente, sim, quero ver esse bandeirão. Colocaram, e o nosso ouvinte mandou, tá aí na nossa tela, um bandeirão enorme, cobre todo o prédio praticamente ali, um edifício alto, um bandeirão que tem o emblema ali da CBF, as 5 estrelas da nossa seleção pentacampeã, tá ali, Vila Rica escrito em amarelo com fundo verde, tem o emblema também do condomínio Vila Rica. E o emblema da CBF, tá bonitão. E a taça da Copa, né? O slogan da Copa do Mundo de 26.
5: Tem as 5 estrelas ali, mas tem espaço pra uma cesta, hein?
3: Opa,
5: não
3: se
5: dá
3: tem.
5: Pra colocar mais uma ali no
3: com
5: cantinho?
3: Com certeza, dá pra colocar mais uma aqui, isso. Com certeza. Não, aqui, sai fora, Pascoal. Pascoal tá falando aqui das bandeiras do Palmeiras que tem.
5: Ele tá caçando bandeira de time.
3: Tá caçando bandeira de time. Aqui é Brasil, Pascoal.
5: Mas muita gente de camisa amarela lá embaixo, viu, Pascoal?
3: É verdade.
5: Com a camisa da seleção.
3: E ó, fumaça, fogos de artifício, sem som, bem legal. Obrigada, viu, pessoal que mandou pra gente esse bandeirão do condomínio Vila Rica, lá na freguesia do Ó, tradicional em São Paulo, pra torcer pela Copa do Mundo do Brasil.

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0: Segunda-feira, 8 de junho de 2026. A projeção de crescimento do PIB brasileiro para este ano subiu levemente, de 1,90% para 1,91% no boletim Focus, divulgado hoje pelo Banco Central. É a terceira alta seguida do indicador. Para 2027, a estimativa de avanço da economia permaneceu em 1,70% pela segunda semana consecutiva. O Operador Nacional do Sistema Elétrico acionou pela primeira vez o plano emergencial para garantir a segurança do Sistema Nacional em virtude da expectativa de um consumo menor por causa do fim de semana prolongado com o feriado de Corpus Christi. Em nota, o ONS afirmou que a operação foi realizada com sucesso. Segundo o protocolo, as distribuidoras cortaram a geração de pequenas usinas para atender aos comandos do operador. Pesquisadores afirmaram que os estados com arsenais nucleares estão retirando os armamentos de depósitos e colocando as armas em sistemas de lançamento. De acordo com o Instituto Internacional de Pesquisa da Paz de Estocolmo, as potências nucleares têm um total estimado superior a 12 mil ogivas. Quase 10 mil estão em reserva para uso potencial. E as forças de defesa de Israel fizeram dois ataques no sul do Líbano. As ações aconteceram depois de a República Islâmica informar que suspenderia os bombardeios contra Israel. Teherã prometeu, no entanto, retomar os ataques em caso de nova ação contra o território libanês. No horário de Brasília, 11 horas e 33 minutos.
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2: Oi, Márcio, bom dia.
3: Oi, Marcela, bom dia.
4: Bom dia, Márcio, tudo bem?
3: Fala, Muniz, tudo jóia.
4: Ó, Márcio, a dúvida de hoje é sobre o salão de festa dos prédios e a mensagem diz o seguinte, pergunta se é correto o condomínio gastar R$27 mil com o enxoval para o salão de festas. E aí o ouvinte escreveu que ele acha que cada morador deveria levar os seus itens e que isso seria muito mais justo. Acho que eles estão falando ali dos itens que vão ser usados na festa,
2: acho,
4: né?
2: Acho que depende do mobiliário, do que é o enxoval, né? Será que são talheres, louça, cadeira, mesa, o que que é, né?
4: Como é que fica, Márcio?
3: Eu acho que você não vai comprar um faqueiro de prata de lei, você não vai comprar uma porcelana inglesa. Agora, uma coisa pro dia a dia e que facilite a vida do usuário ali do salão de festa, eu não vejo problema nenhum, desde que passe por assembleia. Então você põe lá na assembleia, aprovação de investimento para compra dos itens do enxoval do salão de festa. Se a maioria aprovar, tá aprovado. E aí você vai ter um salão de festa equipado. Já pensou que gostoso você aluga o salão para fazer uma festa uma vez por ano? Você chega lá, tá tudo ajeitadinho, tem talher, tem todos os equipamentos que você vai usar na festa, no jantar que você vai fazer. É muito melhor. Agora, se o síndico colocar da cabeça dele e do gosto dele sem passar pela assembleia, aí tá errado. É o que você quer, o nível de conforto que você quer no lugar que você mora. Então, eu não concordo com o ouvinte. Eu acho muito chato. Você se prepara para fazer uma festinha no salão de festa, tem que pegar todas as coisas da sua casa, levar lá para baixo, aí tem que ir correndo comprar o que falta. Sendo que é muito mais cômodo se tiver tudo arrumadinho lá, bem conservado, que quem quebrar depois reponha o que quebrar. Eu acho que tá ótimo. É muito mais a forma de você comprar isso do que efetivamente o que vai comprar. Se você faz aprovado em assembleia, com uma lista bonitinho, com checklist de tudo lá, quem usou e quem eventualmente quebrou alguma coisa, tá tudo bem. Hoje em dia, morar num prédio, gente, é a experiência de morar. Então, o que vale você ter um salão de festa sem nenhum equipamento, que você, para usar, você tem que levar tudo da sua casa e te dar uma trabalheira? Então, é isso. Eu acho que se for bem feitinho, bem organizado, se não tiver excesso, exagero, tá tudo bem. E tem prédios, tá, gente, que eu conheço, que aí são mais chiques, que eles exageram mesmo. Eles fazem uma assembleia, não, nós vamos comprar esse faqueiro, nós vamos comprar esse conjunto, nós vamos comprar essas taças de cristal, porque a gente quer isso, tá tudo bem, nós vamos dividir o custo. Então, vai do bolso de cada prédio e da forma de fazer. Agora, deixar o salão sem equipamento, como sugere nosso ouvinte, é a pior solução. O que vocês acham?
4: Sabe que isso me lembrou uma situação que eu passei uma vez. E pior do que esse problema de não ter um enxoval no salão de festas é que eu passei por isso no salão gourmet do prédio, que tem aquela área pra você preparar a comida, né? Poder servir um jantar e tal. Eu marquei ali pra fazer, tudo bem, era o início do condomínio, então eles ainda não estavam 100% preparados. Mas não tinha nenhum tipo de louça pra você usar ali o espaço gourmet, que eu já acho estranho. Se é o espaço gourmet, tem que ter ali minimamente essas louças. Mas sabe o que é pior, Márcio? O fogão, ele era a indução. Então ele precisava de panela específica que funcionasse com fogão à indução. E eu não tinha essas panelas.
2: Putz.
4: Foi um sufoco, consegui resolver. Mas é o tipo de coisa que não dá pra acontecer, né? Estraga toda a expectativa da festa.
2: E eu acho que também o que chamou a atenção da ouvinte aqui, no caso que mandou pra gente, é o valor, né? Mais de R$20 mil pra esse enxoval. Agora a questão é, se é um gasto caro, né, em torno disso, acho que o que tem que ficar muito bem acertado com todos os condôminos é a questão da manutenção. Ou seja, você utilizou, você vai deixar do jeito que você encontrou, né?
4: Uhum.
2: E aí é o cuidado, é o bom senso de cada um. Porque se você gasta caro, você compra uma coisa cara, um faqueiro legal, taça bacana, você vai tomar esse cuidado. É claro que pode acontecer de um copo quebrar, uhum, algo nesse sentido. Mas aí é você ter todo aquele cuidado e entregar do jeito que você encontrou, né?
3: É, e aí, ó, três coisas. Primeiro, Marcela, você viu que o Muniz deve morar naqueles prédios de rico, né?
2: Claro, né? Você tinha dúvida, Márcio?
4: Nada disso.
3: Esse é o primeiro ponto. Segundo ponto, qual é o sentido de você ter um espaço gourmet se você não consegue fazer um jantar, né? E o terceiro ponto, que é o que você acabou de falar, Marcela, faz uma lista ali com o preço das coisas, quebrou alguma coisa, quando você vai devolver a chave, faz uma vistoria e vem no boleto do condomínio o valor da peça que você quebrou. Tudo bem, quebrou um copo, olha, R$30, sumiu um talher, R$40, aí vem lá no teu boleto, tá tudo bem, o enxoval vai ser reposto. Aí pronto, aí todo mundo vai usar com alegria.
4: Muito bem, Márcio. Valeu por hoje, hein? Até amanhã.
3: Valeu, até amanhã.
2: Valeu. Beijo, Márcio. Valeu.
3: Valeu, beijo.
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4: 11 horas e 40 minutos, o Guilherme Gimenez está de volta falando aqui sobre uma oportunidade para o pessoal que precisa colocar a vacinação em dia, hein, Gimenez?
8: Isso mesmo, Muniz. A partir de hoje, segunda-feira, dia 8, a Motiva promove uma campanha de vacinação em estações da linha 4 Amarela, 5 Lilás, 8 Diamante e 9 Esmeralda, em parceria com as Secretarias Municipais e Estaduais de Saúde e órgãos de vigilância sanitária. A iniciativa tem como objetivo ampliar o acesso da população à imunização, levando o serviço para locais de grande circulação e facilitando a atualização da carteira vacinal de quem enfrenta a correria do dia a dia. Durante a ação, que ficará ativa até o dia 12 de junho, serão disponibilizadas vacinas contra sarampo, caxumba, rubéola, influenza e febre amarela, conforme os critérios e orientações das autoridades de saúde. Além de facilitar o acesso à vacinação, a iniciativa conscientiza sobre a importância da imunização como medida fundamental para a prevenção de doenças e para a proteção coletiva. A ação acontecerá nas seguintes estações e horários: na linha 4 amarela, na estação Vila Sônia, das 10 da manhã às 3 da tarde, na linha 5 Lilás, na estação Giovanni Gronk, das 9 às 4 da tarde, e também na estação Santa Cruz, das 10 às 4 da tarde. Nas linhas 8 Diamante e 9 Esmeralda, a ação acontecerá nas estações Lapa e Santo Amaro, das 9 da manhã às 4 da tarde, e também nas estações Varginha, Autódromo e Primavera Interlagos, das 9 da manhã às 5 da tarde. Os interessados devem apresentar documento de identificação e, se possível, a carteira de vacinação para conferência e atualização do esquema vacinal. Muniz.
4: Valeu, Gimenez. Obrigado pelas informações. Então, o pessoal que está indo ou voltando do trabalho já consegue fazer essa paradinha estratégica na própria estação, se vacinar. Semana passada eu fui numa UBS para tomar a vacina da gripe.
2: Sim.
4: Não fiquei mais de 5 minutos por lá, não tinha ninguém na minha frente. O que é bom porque eu fui atendido rápido, mas talvez seja ruim porque tem pouca gente indo buscar vacina. Não sei. Então aproveitem para se vacinar, tanto nos postos quanto agora na estação de metrô também. E ficar em dia com a saúde.
2: É isso aí. 11 horas e 42 minutos. Vamos voltar a falar de árvore, Muniz?
4: Bora.
2: Tem muita mensagem aqui. Eu queria trazer um pouco a manifestação dos nossos ouvintes, porque tem considerações importantes aqui. Tanto de quem defende que criança pode subir, tem que subir em árvore, quanto quem diz que não, que é melhor não, preservando não só a criança, mas também a saúde da árvore. E aí a gente tem a mensagem, por exemplo, vamos lá, da Cecília. Uma criança precisa ser muito forte para danificar uma árvore, hein? Quando se proíbe esse convívio, se proíbe de termos crianças mais felizes. Diz a nossa ouvinte Cecília, participando com a gente aqui no 11 99911-9981. Leandro Nogueira faz um alerta. Pessoal, por gentileza, apurem junto à prefeitura qual é a legislação e se há uma legislação que veta, que levou à promulgação dela. Pode ou não haver uma justa motivação como por exemplo a questão do cuidado com as árvores. Tem áudio também chegando de ouvinte aí, vamos ver se a gente consegue liberar daqui a pouquinho. O Iveson Miranda e a Maria Fernanda têm uma opinião parecida, viu, Muniz? Eles falam o seguinte, o Iveson diz que em relação a subirem árvores, será que também não é uma questão legal? Porque se houver um acidente, como fica a responsabilidade do parque? Que é o que a Maria Fernanda também diz. Tem mais relação com uma família processar o parque caso a criança se machuque do que com a árvore em si. Justamente quando a gente fala de um parque que é cedido a uma concessionária.
4: Mas tem o playground, né? Tem o parquinho que também tem estruturas altas para incentivar a criança a subir. Então, aí fica um pouco, né? Bom, então tem a responsabilidade na árvore, mas também no parquinho.
2: O Carlos Soares diz o seguinte, com certeza se a criança cair da árvore e sofre algum dano grave, o pai vai responsabilizar o parque. É difícil estabelecer regras para poder subir ou não. Quem pode, quem não pode, então é melhor proibir mesmo de uma vez, diz o Carlos Soares. A Tânia, CBN, quanto à árvore, tem que ser protegida. Hoje os pais deixam as crianças barbarizarem, mesmo brincando. Podem fazer de tudo, é impressionante. A tal da liberdade vira um descuido e falta de educação. Tem esse ponto da Tânia também. O Lauro diz, subir em árvore com supervisão de um maior ou responsável, não tem problema nenhum. Qual que é o problema? Tá difícil ser criança, viu? E é isso aí, são várias mensagens aqui com vários aspectos dessa discussão. Tem um áudio também pra gente ouvir.
9: Eu adoro árvores. Sou daquelas que abraça e sabe que é um ser vivo que tem energia, que tem Deus dentro dele também. E sigo o Ricardo Cardim há muitos anos. Nossa, é uma nacionalidade, uma brasilidade que ele traz para nós, né? É só olhar na rua e ver o quanto de árvore nacional que tem. Nada, quase nada. E que agressão pior do que as podas da prefeitura, das empresas contratadas

0: deixa que as crianças se resolvam, os adultos parem de fazer regras.
1: Obrigada pela sua participação. O Charles mandou aqui: inaceitável proibirem uma criança de subir em árvore em pleno Parque Vila Lobos. Os parques estão cada vez com regras bizarras, não dá para fazer nada, diz o Charles. O pai botânico deve ter conhecimento, mas a depredação é muito maior incorrendo nesse tipo de proibição, nos diz o Marcos Macoto, do Tatuapé. Marcela, lê a minha mensagem. Cadê? Bom dia, CBN. O que danifica árvores é roçadeira, corte indevido, desmatamento irregular, desmatamento de bosque para fazer prédio sem ordem judicial. Isso sim, subir em árvore não vai tirar o problema, não vai causar danos, diz o Abner do Capão Redondo, que sempre participa com a gente aqui no nosso WhatsApp 11 999 11 9981.
2: E só para registrar aqui de um outro assunto, o ouvinte Renato Freitas mandou para a gente o relato dele sobre a Parada do Orgulho, que a gente falou mais no começo
1: Opa,
2: aqui
1: legal.
2: do CBN São Paulo, parada que aconteceu ontem aqui na Avenida Paulista. E ele escreveu dizendo que ele foi na parada, pela primeira vez ele chegou bem cedo, e ele falou que tinha muita segurança e foi ótimo. Ele conseguiu curtir ali com bastante tranquilidade, desejou uma ótima semana para a gente. Obrigado, Renato, pela sua participação e pelo relato. Muita gente tem receio, né, de ir nesses grandes eventos, ser furtado, ter algum tipo de confusão ali, você tá no meio. Ele tá contando aqui que nada disso aconteceu e, ainda que acontecesse, tinha bastante segurança por lá. Ponto positivo para a organização da parada, portanto.
1: Muito bem, 11h47.
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1: Rodrigo Vitar, bom dia.
5: Tudo bem, Marcela? Bom dia para você, pro Muniz e para você que tá ligado com a gente.
1: E aí, hein? Hoje vamos começar falando de quê?
5: Seleção brasileira,
1: é,
5: né? Porque.
1: Lógico que é seleção brasileira. Toda
5: não tem como ser outro assunto, né?
1: Cara, o pessoal tá mandando aqui pra gente, que a gente pediu na quarta-feira, como é que estão as ruas, né? Porque tinha aquela coisa de.
5: Sim.
1: Ah, vamos pintar a rua, vamos colocar a bandeirinha. Eu senti nos últimos anos, numas Copas anteriores, que não tava tão assim.
2: Pessoal engajado.
1: É, a galera não tava tão engajada, mas agora o pessoal tem mandado aqui coisa bacana, viu? Tem bandeirão em prédio, tem rua pintada, tem a... Quantas foram aquelas bandeiras que a gente falou na quarta passada? Uma rua que tá com 80 bandeiras do Brasil, se não me engano.
2: Uma atrás da outra,
1: uma atrás da rua inteirinha. A galera se juntou pra pintar. Então o pessoal tá na expectativa pra estreia do Brasil, mas principalmente pro comecinho da Copa do Mundo nesta semana. Agora... Tem notícia que não é muito boa para um jogador específico, né?
5: É, que pena, né? O Wesley, lateral direito, acabou se machucando na partida contra Marrocos, ou contra o Egito, aliás, Marrocos, no próximo sábado, a estreia da seleção brasileira, né? Mas contra o Egito, ele infelizmente se machucou, e aí o Brasil teve que cortar o lateral direito, que era titular da seleção brasileira, o Wesley. Na verdade, assim... Numa teoria, ele seria a segunda opção. A ideia do Ancelotti como titular era o Éder Militão. Foi cortado antes da convocação oficial por conta de lesão também. Agora, sem o Wesley, eu achei até uma convocação diferente, né? Uma reposição diferente, porque ele optou pelo volante Ederson, jogador que passou pelo Corinthians, Fortaleza, Cruzeiro, enfim, já tá na Itália há bastante tempo, joga na Atalanta e que tá muito próximo de chegar ao Manchester United, inclusive da Inglaterra, né, para ocupar o lugar do Casemiro, que está deixando a equipe inglesa. E por que que eu achei tão diferente? Porque temos muitas dificuldades nas laterais, a lateral direita sempre foi um ponto aí nas últimas gerações, né, principalmente nos últimos anos, e... Por que não convocar um lateral direito? Quem que o Brasil fica de opção? Bom, tecnicamente, o único lateral de origem na visão do Ancelotti, o Danilo joga como zagueiro do Flamengo hoje, até reserva, mas na zaga do Flamengo e não na lateral. Mas ele foi convocado pelo Ancelotti para ser o lateral direito. Então seria a nossa única opção aí de jogadores convocados. Só que tem também o Ibanez, zagueiro que pode fazer essa função, já foi testado na data FIFA anterior contra a seleção da Croácia, jogou e jogou bem.

0: inclusive na lateral direita. Se eu fosse escolher, iria de Banhas. Mas, sabendo-se que o Danilo foi o primeiro jogador confirmado pelo Ancelotti na Copa do Mundo, teria aí pelo menos uma lógica dessa escolha. Não gostaria, não concordo, mas consigo ver essa lógica aí por trás de uma escolha do Ancelotti. Agora, o Ederson chega a preocupar uma faixa de campo que tinha poucos jogadores convocados, no sentido de poucos meio-campistas, mas ele faz a função de muitos jogadores que já estão por lá. É um volante que tem aquela chegada à área adversária e tal, mas alguns jogadores podem fazer isso. O Bruno Guimarães faz, o Danilo, que joga no Botafogo, faz. O Paquetá também pode fazer. Então, sentia falta, sim, de uma reposição na lateral direita. Mas foi a escolha do Ancelotti. Troca feita, o Brasil agora novamente com 26 jogadores. E só uma última atualização, né? Uma atualização que vai ficar pendente para amanhã, inclusive. O Neymar há pouco fez exames e a gente está esperando para saber o resultado desses exames e aí sim entender a condição física dele. Se ficar tudo bem, se ele tiver 100% recuperado, Neymar volta a campo. Se não, segue fazendo trabalho fora dos gramados até que sim ele possa voltar às atividades no gramado.
1: Agora, Bitar, não somos nós que estamos com desfalques aí, né? O Marrocos, que a gente vai encarar, também tá com problemas para a estreia, né?
0: É, e eles tiveram problema exatamente nesse fim de semana também, né? São dois jogadores titulares que acabaram se machucando. O primeiro deles foi o Masraoui, que faz várias funções defensivamente, mas tem atuado como lateral esquerdo na seleção marroquina. Teve uma lesão no ombro, uma luxação no ombro, então a previsão é de que ele fique 10 dias fora. Como foi no último fim de semana, foi ontem a lesão que ele teve contra a seleção da Noruega, não vai voltar a tempo de enfrentar a seleção brasileira, então fica no grupo, mas fora da estreia contra o Brasil. E o outro foi um ponta esquerda do time que fez a jogada do gol da vitória contra a Noruega, inclusive, que é o Ezzalzouli. Abd Ezzalzouli, jogador que é do Betis, da Espanha, acabou se machucando e essa lesão vai deixá-lo fora por um tempo, né? É um problema grande porque são dois jogadores titulares. Foi na partida de ontem, os exames já saíram, né? Indicaram que ele vai ficar fora um tempo, pode ficar até 3 semanas fora. E se isso acontecer, eles vão entender se faz sentido mantê-lo no grupo ou então se Marrocos troca. O fato é o seguinte, faltam 5 dias para a estreia da seleção brasileira na Copa do Mundo e 3 dias para, enfim, podemos falar aquela frase, né? Hoje é dia de Copa do Mundo, faltam 3 dias para México e África do Sul.
1: Tamo de olho por aqui. Sabe, Bitar, que eu tava no aeroporto ontem e eu vi um pai conversando com um filho e o filho falando, pô, faltava só uma semana e agora a gente tem esse desfalque aí na seleção. Mas o amistoso é importante para colocar o ritmo de jogo, para colocar eles, os atletas, já no clima, né? É um risco que se corre, mas eles precisam, isso coloca numa balança, né? Corre um risco, mas por outro lado coloca todo mundo já a postos para entrar em campo. Por isso que acaba tendo o amistoso ali nessa, tão na boca ali da partida, né? Da estreia na Copa.
0: É, tecnicamente é pra dar aquela fiada nos últimos detalhes, né? Claro que o ciclo da seleção brasileira foi extremamente conturbado, mas é aquela última hora, aquele ajuste fino que você faz e a seleção brasileira acabou tendo esse problema. É natural, isso infelizmente pode acontecer e o Wesley, claro, vai ter que ter muita força para passar por essa situação, porque os jogadores sonham e trabalham muito. É um trabalho de 4 anos e principalmente nas últimas temporadas, né? Cada vez mais próximo da Copa do Mundo, a chance é maior ou menor de um atleta ser convocado, mas enfim, faltou pouquinho para que o Wesley pudesse jogar, seria titular, infelizmente fica fora.
2: Muito bem, vamos acompanhar, né, com grande expectativa.
1: É isso.
2: Bitar, beijo para você, boa semana.
0: Bom dia para vocês, boa semana e até amanhã.
1: Valeu, bom dia.

0: 11:55.
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0: Yasmin Caetano, bom dia pra você, Yasmin.
2: Bom dia, tudo bem?
3: Tudo bem.
0: Ótimo. Sabe como vai ficar melhor?
3: Como?
0: Quando a Yasmin trouxer uma festa junina pra gente ir.
3: Tava demorando.
2: Tá bom, eu tenho uma festa junina, mas antes eu vou entrar no clima de Copa, tá?
0: Tá bom, eu permito.
2: Porque o Museu do Futebol, como esperado, vai ter uma programação gratuita pra transmissão de jogos e já anunciou qual é essa programação. Também haverá shows de samba e chorinho, encontros de colecionadores de camisas e figurinhas e algumas atividades educativas. Sendo destaque, claro, para os jogos do Brasil contra o Marrocos, agora no sábado, dia 13, contra a Escócia na outra semana. E o museu funciona de terça a domingo, das 9 da manhã até as 6 da tarde. Vai transmitir os jogos também de outras seleções. E as partidas se concentram em dois ambientes, no telão instalado na área externa e no auditório. E também, claro, relembra as exposições temporárias. Tem a amarelinha, que explica como depois da derrota na final de 50, o uniforme branco foi substituído pela camisa amarela. E a exposição Festa na Copa. Tem a sala Zona Mista dentro do museu, que ganha essa exposição, mostrando como os brasileiros transformaram a Copa nessa grande festa. Então, cada dia e horário de cada atividade, a programação completa está lá no site do Museu do Futebol. Tem muita gente procurando onde assistir aos jogos. Essa é uma opção que você entra bem no clima, né? Fica bem dentro ali do mundo do futebol de várias maneiras.
0: Gostei.
3: Muito bem.
0: Eu adoro quando tem esses eventos lá no Museu do Futebol.
3: São legais, né?
0: E faz incentiva a galera, principalmente nesse período de Copa.
2: Exatamente.
0: Acho
2: bacana. E ao ar livre ainda, né? A gente espera que não chova.
0: Total.
2: Faz muito frio.
3: E neste mês de junho?
2: Tem as festas juninas. Vou trazer uma clássica aqui, que é a da paróquia Nossa Senhora da Consolação.
0: Ah, famosa mesmo.
2: Uma das quermesses mais tradicionais ali da região central. Super difícil até pra eu ir, porque tá sempre cheio, né?
3: Eu
2: sempre chego tarde. Mas é lá, claro, próxima à Praça Roosevelt, a Estação República, ali na Consolação mesmo. Festa que acontece todos os finais de semana de junho, a partir das 5 da tarde, com entrada gratuita. E aí, claro, tem de tudo. Comida típica, enfim, é uma das festas mais bacanas que a gente tem lá no centro de São Paulo. Já tá rolando. E aí, por fim, vou destacar aqui que começaram nesse mês as visitas guiadas no MASP com mediadores especializados. Pra quem gosta de museu, faz muita diferença ter alguém ali pegando na mão, né?
0: Sim.
2: E mostrando. Pra mim, pelo menos, faz toda a diferença. Se eu vou sozinha, eu consigo aproveitar, mas às vezes eu fico meio perdida. Falta um repertório, dependendo de qual museu
0: é este.
2: Eu também
0: acho que você falou bem, é isso. Falta um pouco desse repertório pra gente, né?
2: Sim.
0: Quando você tem alguém que tem conhecimento específico sobre a mostra, sobre a exposição, sobre o, sei lá, o autor, o pintor, a pessoa responsável pelo que você tá vendo ali. Acho que é outra experiência, né?
2: Exatamente. Inclusive, tem alguns horários na semana que são gratuitos. Olha, todas as visitas, considerando todos os horários disponíveis, acontecem às terças, sextas, sábados e domingos nos edifícios Lina e Pietro. As gratuitas acontecem na terça, às 4 da tarde, sexta, às 7 da noite, já tá rolando. E as pagas são no sábado, 4 da tarde, e domingo, 11 da manhã. Custa R$200 o ingresso inteiro e aí tem algumas opções de meia com alguns descontos. O ponto de encontro é na entrada da sala de cada exposição, porque isso vai alternando entre os acervos e as mostras disponíveis no MASP. Então, essas visitas são... tem várias opções de visita por lá. Os ingressos podem ser reservados no site bilheteria.masp.org.br e tem mais informações no próprio site do MASP para você acompanhar qual exposição você quer conhecer mais para conseguir conciliar aí com o dia da visita guiada.
3: Ótima dica, hein?
0: Adorei.
3: Gostei. Muito bom.
0: Muito bom. Gostei. Bom demais. Amanhã tem mais, certo?
2: Tem sim.
0: Beijo, Yasmin. Beijo. Valeu. E assim a gente vai encerrando o CBN São Paulo desta segunda-feira maravilhosa, que começou com muita energia. Semana de Copa do Mundo.
3: Sim.
0: Vem coisa boa por aí, hein, Boninho?
3: Vem coisa boa por aí. Eu estou pronto, minhas camisas da seleção já estão separadíssimas.
0: Ai, chique as camisas, no plural, gente.
3: É porque eu reutilizo as do ano passado,
0: claro,
3: dos anos anteriores,
0: né?
3: Também, né, Marcelo?
0: Ó, bebeu.
3: Com certeza.
0: Bom demais.
3: É isso, estou pronto pra torcer.
0: CBN São Paulo de hoje teve a produção da Yasmin Caetano, com o auxílio do Luiz Rodrigues, nosso medalhista de ouro na natação. 4 ouros e 1 prata, levando sua faculdade à vitória nos Jogos Universitários. Parabéns.
3: Parabéns.
0: Trabalhos técnicos do maestro Pascoal Júnior, que também já está em clima de Copa, com o auxílio da Priscila Gubiotti. Obrigada pela sua companhia, Guilherme Muniz. Amanhã tem mais.
3: Eu que agradeço, Marcelo. Um beijo para você e para os ouvintes. Até amanhã.
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0: Segunda-feira, 8 de junho de 2026. A Comissão de Constituição e Justiça da Câmara deve analisar amanhã a proposta que reduz a maioridade penal de 18 para 16 anos. A base do governo tenta barrar a votação e a oposição prevê vitória. O relator do texto, o deputado Coronel Assis, afirmou à CBN que a proposta já tem número suficiente de votos para ser aprovada. Na avaliação de parlamentares da base aliada, o crime organizado passará a recrutar os jovens ainda mais cedo se o texto passar. A venda geral dos ingressos para o Rock in Rio 2026 começa hoje, às 7 da noite, exclusivamente pelo site da Ticketmaster. Na pré-venda de terça-feira passada, as entradas para todos os dias esgotaram em menos de 2 horas. O festival será realizado nos fins de semana, entre os dias 4 e 7 e 11 e 13 de setembro. Entre os artistas confirmados estão Elton John, Stray Kids, Bring Me the Horizon e Foo Fighters. O ingresso inteiro custa R$ 870. E a candidata conservadora à presidência do Peru, Keiko Fujimori, aparece com 50,06% dos votos contra 49,93% do adversário, o deputado esquerdista Roberto Sanches. O resultado permanece indefinido, porque Sanches é forte nas zonas eleitorais rurais, que estão entre as últimas a serem verificadas. Até o momento foram apurados 93,24% dos votos. No horário de Brasília, 12:02.
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1: Muito boa tarde. Hoje é segunda-feira, 8 de junho de 2026, começando mais um CBN Brasil. CBN Brasil semi-itinerante. Eu estou aqui no Rio de Janeiro e Cássia Godoy em São Paulo, nos estúdios da CBN em São Paulo. Cássia.
2: Boa tarde, Carlos Alberto. Boa tarde também aos nossos ouvintes.
1: Muito obrigado aos que nos acompanham em áudio e vídeo. Bom, o que que nós temos hoje? Algumas reportagens, informações. Por exemplo, temos aqui uma informação, um comentário e talvez um comentário de Miriam Leitão sobre os gastos dos estados nesse ano eleitoral. Sempre que a gente fala em gasto público e ano eleitoral, o pessoal pensa no governo federal, mas os governos estaduais também estão torrando dinheiro público para ganhar votos aqui nessa corrida para as eleições do final do ano. Já está todo mundo em clima de pré-campanha, mas na verdade é campanha direto, né? No noticiário internacional, Israel e Irã suspenderam os ataques que tinham feito, tinham feito no final de semana, e segundo o Trump, Israel e o Irã suspenderam os ataques a mando dele, por ordem dele, Donald Trump. E o Donald Trump parece cada vez mais preocupado em arranjar um meio de finalizar a guerra, e a gente nota essa ansiedade dele pelas expressões que ele vem usando. Ele já não é de ter expressões assim muito civilizadas, digamos assim. Mas ele, perguntado, por exemplo, sobre a ação de Israel no sul do Líbano, né? Israel continua combatendo o Hezbollah no sul do Líbano, e perguntaram ao Trump se isso não atrapalhava as negociações. O Trump disse: o primeiro-ministro de Israel não manda nada, isso mesmo, não manda nada, dizendo que quem manda aqui é ele, Trump. E depois disse que as negociações avançam apesar da ignorância ou da estupidez de alguns que atrapalham o caminho. O que tem de fato é que, por sugestão ou ordem ou, enfim, recomendação do Trump, o fato é que Israel e Irã suspenderam os ataques mútuos que estavam fazendo ontem. Então, não há ataques entre os dois. E outro noticiário internacional é sobre a eleição no Peru. Apuradas 90% das urnas, a candidata da direita, Keiko Fujimori, filho do ditador Fujimori de anos atrás, levava uma vantagem de menos de 1% sobre o candidato da esquerda, que é o deputado Roberto Sanches. Dá para terminar a votação, a apuração, e essa é a vantagem na margem de erro, né? Quando a gente faz pesquisa, a gente diz: isso aqui está na margem de erro. Mas, no caso, o que temos é que está já na contagem dos votos. Então, a vantagem que a Keiko Fujimori tem, eu repito, é de menos de 1% nos votos apurados. Eleição ali duríssima. Bom, vamos iniciar as reportagens, Cássia?
2: Vamos começar as reportagens, e nós começamos com a capital federal. Quem está conosco é o Felipe Igreja, o Felipe que está acompanhando a tramitação da proposta da PEC 5x2, a proposta que acaba com a escala 6x1. Felipe Igreja, boa tarde para você.
3: Boa tarde, Cássia. Boa tarde a todos que nos acompanham. Pois é, Cássia, a PEC que acaba com essa jornada de trabalho 6x1 aqui no Brasil entra numa semana decisiva no parlamento, com a expectativa para a definição do relator e do caminho que o texto deverá seguir pelo Senado da República. A expectativa é que o presidente do Senado, Davi Alcolumbre, convoque uma reunião de líderes amanhã para definir como será esse andamento do texto no Senado. O encontro ainda não está confirmado. A gente tem informação de que será uma semana, inclusive, de trabalhos presenciais aqui em Brasília, uma semana de esforço concentrado, e Alcolumbre então deve reunir com os líderes do Senado presencialmente amanhã para definir a escolha do relator e da tramitação dessa proposta. Lembrando que o governo tem pressa, mas o presidente do Senado, Davi Alcolumbre, já conseguiu dar uma segurada nessa PEC. A proposta foi aprovada pela Câmara dos Deputados na última semana de maio, chegou ao Senado já há mais de 10 dias, mas ainda está aguardando um despacho formal do presidente da Casa. Davi Alcolumbre afirmou na semana passada que a PEC não vai seguir diretamente ao plenário e que vai precisar sim passar pela análise das comissões da Casa. O tradicional, normalmente o que é feito aqui no Senado, é que a PEC passe pela CCJ, pela Comissão de Constituição e Justiça, antes de seguir para o plenário. Apesar dessa pressão por parte do governo para uma votação rápida logo do texto, Alcolumbre tem defendido um debate mais amplo, diz que o Senado não pode ser um carimbador dos projetos da Câmara, indicando aí, portanto, que os senadores podem até mesmo fazer mudanças no texto que foi aprovado pela Câmara dos Deputados. A pressa do governo, Cássia, se justifica porque o texto aprovado pelos deputados prevê uma série de regras de transição, o que faria com que esse texto entrasse em vigor apenas em setembro, ali um pouco antes do período eleitoral. Isso, se o governo conseguir aprovar essa medida no Senado sem alterações, né, até o início de julho. Para isso aí o governo teria um tempo para que a medida fosse implementada antes das eleições. Lembrando que o texto que foi aprovado pela Câmara prevê 2 dias de folga na semana já neste ano, em até 60 dias, né, depois da promulgação da PEC. Se ela terminar de tramitar até o início de julho, daria ali, portanto, no início de setembro, e a redução da jornada, primeiro de 44 para 42 horas e depois para 40 horas no período total, que chegaria a 14 meses. Além dessa dificuldade do governo em andar com o texto em função da presidência do Senado, há debates também por parte da oposição, que está tentando mirar numa proposta alternativa que prevê ali, na verdade, a possibilidade de um espaço maior, de um maior protagonismo para acordos diretos entre os patrões e os empregados. Cássia.
2: Muito obrigada, Felipe Igreja.
1: E agora, Cássia, temos a Rani Veloso em Brasília sobre outra proposta de emenda constitucional, é a PEC da maioridade. Rani Veloso.
4: É isso mesmo, viu, Sardenberg? Boa tarde a você, a Cássia, a todos que nos acompanham. Depois de uma série de adiamentos, a Comissão de Constituição e Justiça da Câmara vota amanhã a proposta que reduz a maioridade penal de 18 para 16 anos. O clima no Congresso é de embate. Enquanto a base do governo tenta barrar a votação, a oposição prevê uma vitória com a aprovação do texto na quarta-feira, porque há uma expectativa por parte do presidente da CCJ, o deputado Leur Lomanto, de obstrução do governo nesta terça. Em ano de eleição, a oposição usa a proposta como forma de pressionar o governo na área da segurança pública, um dos temas que vai predominar no debate. Eles acreditam que a base não terá coragem de votar por causa da opinião pública, votar contra, né, no caso. O senador e pré-candidato à presidência, Flávio Bolsonaro, já usa a pauta como uma bandeira política. A proposta prevê que adolescentes a partir de 16 anos respondam criminalmente por crimes hediondos e graves. Antes da pena, será avaliado se o jovem tem compreensão do ato. Os condenados devem cumprir as penas em locais separados dos adultos. O texto original também alterava a idade mínima para cargos eletivos e voto obrigatório, mas esses pontos foram retirados. Atualmente, adolescentes que cometem infrações graves estão sujeitos a medidas socioeducativas, como a internação, que pode durar no máximo 3 anos. O relator da proposta, o deputado Coronel Assis, do PL, já deu parecer favorável e afirmou à CBN nesta segunda que, mesmo com a tentativa da base atrapalhar, será inevitável a aprovação, uma vez que há votos suficientes.
5: Naturalmente, regimentalmente, né, pela questão do posicionamento ideológico, né, do PT, do PSOL, eles devam obstruir, né, devam usar desses instrumentos regimentais para promover isso, mas eu acredito que seja inevitável, né, a aprovação da admissibilidade, uma vez que eu entendo que todos, né, os deputados que ali estão, eles irão votar pela aprovação da admissibilidade dessa matéria.
4: Para a base do governo, a proposta deve ser barrada e por isso vão usar o kit obstrução. Eles argumentam que a redução fará o crime organizado recrutar jovens ainda mais cedo. Foi o que disse a deputada Samia Bonfim, do PSOL, à CBN. Ela também criticou o fato da pauta ser usada com fins eleitoreiros e a falta de investimento às polícias para enfrentar o crime e não perder os jovens.
6: Reduzir a maioridade penal não vai aumentar a possibilidade de punição a ninguém. Só vai inserir pessoas que são muito jovens num sistema que é, infelizmente, falido. E até por uma questão de sobrevivência, esses jovens e pessoas que entram no sistema carcerário são obrigadas a serem parte dessas organizações. Com a proximidade do processo eleitoral, a tendência é que os bolsonaristas levem o debate público para uma lógica de pânico moral e para supostas falsas soluções.
4: Samia Bonfim ainda falou que vai cobrar do presidente da Câmara, Hugo Mota, o compromisso que ele fez de não avançar com essa pauta no plenário. De acordo com a deputada, Hugo Mota fez um acordo, se comprometeu apenas para que essa pauta avançasse na CCJ. Ao Globo, o ministro da Justiça, Wellington César, defendeu que o parlamento tem o direito de debater as características para a gradação das penas. Se aprovada na CCJ nesta semana, a PEC segue para uma comissão especial da Câmara. Sardenberg.
1: Muito obrigado. Essa foi a informação de Rani Veloso, direto de Brasília. E agora temos intervalo e já voltamos.
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4: Temos sol na cidade de São Paulo hoje, por enquanto 22 graus.
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6: A semana começa com tempo firme no estado de São Paulo. Pela tarde, o dia segue ensolarado. Na capital paulista, a máxima alcança os 25 graus. Já no interior do estado, o calor aumenta e a umidade relativa do ar estará baixa nas horas mais quentes do dia. Na terça-feira, a manhã também continua gelada e as temperaturas mínimas podem atingir recordes no estado. E o tempo segue mais ensolarado à tarde. Mas o destaque é a partir da quarta-feira, em que uma nova frente fria deve trazer temporais com moderada a forte intensidade em áreas do interior, na capital e no litoral sul do estado. Até o domingo, as instabilidades continuam ocorrendo em grande parte das áreas. Jade Ramos, da Climatempo, para a CBN.

0: E aí, Merval, como está?
1: Tudo bom, Sandenberg? Boa tarde, ouvinte. Boa tarde, Cássia.
2: Boa tarde, Merval.
0: Bom, Merval, o Daniel Vorkari e seus advogados têm trabalhado intensamente na proposta de delação premiada. A informação é de que os advogados têm passado várias horas por dia lá na sala especial da Polícia Federal, na qual o Vorkari está preso. E a informação também é de que nesta semana a Procuradoria-Geral da República e a Polícia Federal vão decidir se continuam ou não negociando essa delação, Merval.
1: Sonnenberg, eu tenho a impressão de que, embora não seja a melhor delação, a mais aprofundada, é melhor do que a primeira. E isso já se ganha um tempo com isso, mas não creio que seja definitivamente aceita. Eu acho que vai haver mais negociação para atingir objetivos mais claros, porque, pelo que eu sei, o Vorkari continua tentando revestir as coisas que fez com o sentido de não corrupção. Por exemplo, o financiamento do filme do Bolsonaro. Ele parece que diz que foi uma coisa normal, um patrocínio normal, tal. E por aí vai, né? Tentando proteger os seus amigos. E isso acho que ainda persiste nessa segunda versão. E tem uma coisa interessante que já foi rejeitada, mas é até curioso registrar, é que o Vorkaro tentou retomar o controle do banco, alegando que, se não pudesse retomar, não teria como pagar os 60 bilhões que estavam cobrando dele, estão cobrando dele. Então, você vê
0: Quer dizer, que se
1: como.
0: ele está achando que ele consegue ainda recuperar o controle do banco estando preso e delatando?
1: Pois é. Você veja como ele está completamente fora de sintonia. E por isso eu acho que ele não vai, essa delação não vai ser a delação definitiva, porque eu acho que ele ainda está meio no mundo da lua. Tal. E eu acho que a PGR e a Polícia Federal não vão cortar de vez, mas vão insistir mais uma vez em aprofundar coisas específicas, né, que eles já sabem, mas que precisam que o Vorkaro dê mais pistas para chegar a uma investigação exitosa, né? Então é isso. Eu acho que o ambiente no momento não é de que haverá uma delação bombástica e que vai pegar muita gente. Então, a delação final dele, eu acho que vai pegar, mas até ele chegar a esse ânimo, eu acho que ainda falta um pouco.
0: E as tais festas, meu irmão?
1: Pois é, os
0: Porque
1: vídeos, será que estão?
0: pois é, que aquela história é a seguinte: as pessoas dizem, olha, se fizer uma festa, uma farra lá qualquer, isso seria um assunto privado. Mas se ele estiver pagando vantagens, digamos assim, para autoridades públicas, aí
1: Claro.
0: já não é uma coisa privada, né?
1: Claro. Mas ele está querendo, nessas delações, dizer que tudo era privado, normal, eram amigos, eram fazer farra e tal. Não tinha nenhuma intenção, além de agradar os amigos. Mas agradar para quê? Aí é que ele vai ter que explicar, né?
0: Exato.
1: Evidente.
0: Tá certo.
1: Vamos ver.
0: Merval,
1: Difícil, é difícil.
2: e uma outra questão também, né, Merval, é pensar no dinheiro todo que ele promete devolver se esse acordo de delação for firmado, o que deixa claro que ainda tem muito dinheiro do Daniel Vorcaro que está fora do radar das autoridades, né? Resta saber de onde ele vai resgatar esse dinheiro, onde que está guardado, e aí nesse caso seria melhor dizer escondido, esse dinheiro todo, né?
1: Tem gente que acha que ele não tem esse dinheiro todo, está prometendo, por prometer, e com essa coisa, só terei o dinheiro se o banco continuar funcionando, se eu continuar agindo, mas ele está preso porque agia, então não tem sentido essa proposta.
0: Merval Pereira, obrigado, Merval. Continuamos depois. Obrigado, Merval. Até.
1: Um abraço.
2: Até mais.
0: Ô, Cássia.
2: Diga.
0: Eu comecei o programa falando que a diferença que nas eleições do Peru, segundo turno das eleições do Peru, que a diferença entre Keiko Fujimori e o candidato Roberto Sanches era de menos de 1%. Uhum. Agora eu estou vendo aqui no G1, com 93% das urnas apuradas, a Keiko Fujimori, a direita, tem 50,058% dos votos. Então vamos dizer 50,05% dos votos. E o Roberto Sanches tem 49,94%. Quer dizer, a diferença é ridícula, né?
2: Nossa, é muito pequena. E a diferença está diminuindo, né? Isso que é notável nas últimas horas. Ou seja, mesmo com quase todas as urnas, mais de 90% das urnas apuradas, não dá para cravar o resultado ainda.
0: Porque a Keiko Fujimori aparecia na boca de urna com uma vantagem superior, né? Uhum. E na medida que os votos vão sendo contados, essa vantagem diminui. Eleição emocionante até o último voto lá no Peru. E agora, Cássia?
2: Intervalo.
0: Já voltamos.
3: 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O seguro prestamista tem ganhado espaço para reduzir o risco nas operações de crédito. Quem explica é o superintendente atuarial e de produtos da CNP Seguradora, Guilherme Menezes Coelho.
4: O crédito hoje, ele tem um risco e o prestamista ele entra para mitigar esse risco. No momento que você tem uma ferramenta, uma solução que é um mitigador de risco para o crédito, você tem um crédito mais acessível e um crédito mais barato. Isso dá segurança para a operação. Eu acho que o prestamista, ele vem nessa jornada de crédito hoje muito com uma ferramenta protetiva para todos os stakeholders, seja para quem dá o crédito, para quem está tomando o crédito e até para a família de quem pega o crédito.
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1: Letícia Veloso já está conosco e tem informação do trânsito pela cidade, também dá aquela olhada nas rodovias. O que você nos conta, Letícia? Boa tarde.
2: Oi, Cássia, boa tarde para você, boa tarde, Sardenberg, e boa tarde para o nosso ouvinte. Destaca o caminho agora pela Marginal do Tietê, tem muita dificuldade no sentido da rodovia Ayrton Senna, na altura ali do Cebolão, e na aproximação da Ponte das Bandeiras pela Expressa. No sentido da rodovia Castelo Branco, a Marginal está pesada também, é praticamente do acesso à Dutra até a altura do acesso à rodovia dos Bandeirantes, e é reflexo de uma ocorrência, principalmente ali na altura da Anhanguera, né, impacta esse trajeto pela Marginal, no sentido Ayrton Senna.
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2: Regis Bittencourt, com mais de 10 quilômetros de congestionamento entre Itapecerica da Serra e Embu das Artes, na altura do Rodoanel.
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0: segunda-feira, 8 de junho de 2026. A PEC, que acaba com a jornada de trabalho 6x1, entra em uma semana decisiva no Parlamento. Devem ser definidos o relator e o caminho que a medida seguirá no Senado. A expectativa é de que o presidente da Casa, Davi Alcolumbre, convoque uma reunião de líderes amanhã para discutir o andamento do texto. A proposta foi aprovada pela Câmara na última semana de maio e chegou ao Senado há mais de 10 dias, mas ainda aguarda despacho formal de Alcolumbre. A Latam Brasil vai repetir em julho a redução na oferta de voos adotada neste mês. Deve haver um corte de 3%. A iniciativa é atribuída ao aumento dos custos com combustível, impulsionado pela guerra no Irã. Na semana passada, a Azul já havia anunciado que está intensificando os cortes na oferta de voos. Com a troca de ataques entre Irã e Israel, a cotação do petróleo voltou a subir. No momento, o barril do Brent está em alta de 1,64% e é negociado a US$ 94. Os Estados Unidos devem fechar 2026 com déficit de R$ 6 bilhões, após o superávit de R$ 6 bilhões e R$ 600 milhões registrado no ano passado. Até abril, a despesa total das unidades da federação cresceu 6,5% acima da inflação, enquanto a receita avançou 3,3%. O destaque negativo ficou com Minas Gerais. O estado iniciou o ano com déficit de R$ 11 bilhões em caixa para dar conta das obrigações. As informações estão em um levantamento da XP Investimentos, divulgado pelo jornal O Globo. A Bolsa de Valores de São Paulo opera praticamente estável, aos 169.101 pontos. O dólar comercial está em alta de 0,20%, cotado a R$ 5,16. E o euro vale R$ 5,96, elevação de 0,241. No horário de Brasília, meio-dia e 33.
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0: E aí, Miriam?
1: Boa tarde, Sardenberg. Boa tarde, Cássia. Boa tarde, ouvintes da Rádio CBN.
2: Boa tarde, Miriam.
0: Bom, Miriam, uma má notícia aqui para a pecuária brasileira, que a União Europeia publicou na sexta-feira o documento que oficializa o veto à carne brasileira na União Europeia. Miriam.
1: Pois é, isso já tinha sido anunciado, mas houve um prazo para confirmação, né?
0: Exato.
1: E aí se confirmou, e o que é pior é que isso. Qual é a barreira? A barreira é tirar o Brasil da lista dos países que podem exportar para a União Europeia, porque eles querem vetar o uso de antimicrobiano, que é os antibióticos que se dão para o gado. Esses remédios, eles são dados para, se tiver algum problema de saúde animal, mas é que eles também passaram a ser usados largamente para engordar mais rápido. O Brasil disse que aboliu, mas eles estão dizendo que não foram dados dados todas as respostas necessárias, que o Brasil, portanto, oficialmente entra sai dessa lista dos países que podem exportar e isso é um prejuízo enorme. O Brasil exporta bastante para a União Europeia, faz falta na nossa balança comercial, faz falta esse mercado, ainda mais, Sardenberg, porque o Brasil já está com outro problema, que é o problema com a China. Lembra que a China, esse ano, na carne brasileira, colocou uma cota tarifária. Até um certo volume ia exportar sem pagar tarifa mais alta, né? Mas depois a tarifa fica, depois de esgotada essa cota, esse volume, a tarifa fica alta demais. Então é muito difícil, fica proibitivo, segundo o que eu tenho apurado, fica proibitivo exportar. Então, se a gente perde o mercado chinês, que é o nosso principal mercado, deixa de exportar para a Europa, que é um mercado importante também, a carne brasileira vai se sentir bastante, né? Sente bastante. Então, eu até cheguei, a gente fez aqui outra, o pessoal do meu blog foi perguntar lá para o Sérgio Valle se tentar pegar uma boa notícia da má notícia, né? Se por acaso, com o fato de ter essas barreiras para a carne, se pode sobrar mais para o mercado interno e a gente, portanto, tem um preço menor. E ele respondeu que não, que é o seguinte, que respondeu, pode ter algum efeito marginal. Sérgio Valle, da MB Associados, eles têm a MB Agro, então eles têm muita informação sobre esse assunto. Pode ter algum efeito marginal de queda dos preços, sim, no segundo semestre, mas não o suficiente para reverter os efeitos do El Niño. Pois é. E a gente está com esse El Niño voando na nossa cabeça esse ano, como um risco para a agricultura, para a vida humana, para tudo, né? Porque a gente já enfrentou problemas com o El Niño forte, mas esse está todo mundo dizendo que vai ser forte demais e que, portanto, pode dar enchente no sul, seca no norte do país, pode ter seca no centro-oeste também. Então veja que a situação, a conjuntura está ficando cada vez pior, né? Cada dia um problema a mais que a gente está vendo no horizonte surgir, né? Esse daí, o que eu não consigo entender é por que o governo brasileiro não prestou as informações, se é que o governo brasileiro tem segurança de que realmente não está sendo usado antimicrobiano na pecuária brasileira, Sardenberg.
0: Pois é, porque as autoridades brasileiras estavam dizendo que estava tudo ok, né? Será, e a pergunta é, por outro lado, será que isso aí teria, digamos assim, um viés político, né? Uma reação do setor agropecuário europeu ao acordo geral entre o Brasil, entre o Mercosul e a União Europeia? Porque havia uma resistência do setor agropecuário, né?
1: Tinha uma resistência muito forte. A Europa é muito protecionista, né? E principalmente alguns países são mais protecionistas que os outros, né? A França é mais, a gente já conversou aqui sobre isso, e certamente pode ter um componente, mas a gente não pode dar motivo, né? Esse aqui é o ponto, né? O Brasil não pode dar motivo, então o Brasil tem que fazer todos os esforços para, primeiro, né, realmente eliminar esse tipo de uso indevido de remédios no gado, se estiver usando, é para eliminar de fato. Todo mundo está preocupado com esses riscos que podem vir para a saúde humana. O segundo ponto é provar isso, né? Ter sempre uma intensa, um intenso diálogo com nossos parceiros para que se pavimente o caminho. A questão é que quando a gente... isso é um assunto para ter outra conversa. Mas o setor do Brasil, o setor do agronegócio, ele é muito competente, ele é muito eficiente, ele é de dar orgulho à tecnologia que eles usam, os avanços tecnológicos e tal. Enfim, é uma história de sucesso. O problema é que eles têm uma visão, às vezes, muito atrasada sobre determinadas questões. Questão ambiental, questão de saúde, questão ambiental é um horror. Então, eles precisam atualizar a visão de mundo da mesma forma que atualizaram toda a forma de produção, né? Toda a tecnologia associada à agricultura, a tecnologia embutida no nosso produto. Está precisando completar esse processo de modernização.
0: Miriam, obrigado, Miriam. Até amanhã.
1: Até amanhã.
2: Até.
0: E agora, Cássia?
2: Intervalo.
0: Já voltamos.
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1: Tem congestionamento no corredor norte-sul, no sentido de Interlagos, inclusive na altura da Avenida do Estado, na região central. Reflexo de um acidente mais cedo, na altura da Pinacoteca. Bom, depois, na passagem pelo Parque Ibirapuera, tem lentidão também e segue até a região de Congonhas. O entorno de Congonhas está bem movimentado, inclusive próximo ali ao aeroporto, por causa do desembarque de muitos passageiros na região. Portanto, impacta o trajeto de quem utiliza agora o corredor norte-sul. Com muita lentidão no sentido de Interlagos e no sentido da Zona Norte, o congestionamento é mais intenso, principalmente na aproximação da região do Ibirapuera.
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2: Olá para você ligado aqui na CBN. 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

0: 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Essa foi a minha dica de hoje e amanhã eu tô de volta com mais um É da Sua Conta.
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0: Conosco a Estela Campos, que é editora de carreira do jornal Valor Econômico. Está conosco é modo de dizer, né? Porque eu estou aqui no Rio de Janeiro, Estela e Cássia em São Paulo. Tudo bem, Estela?
1: Tudo bom, Sandenberg. Prazer estar aqui de novo com vocês.
2: Boa tarde, Estela.
0: Na tela estamos todos juntos. Bom, e a entrevista é com o que você vai nos apresentar, é a entrevista com o CEO da Vale, Estela.
1: Isso, é com o CEO da Vale, o Gustavo Pimenta. Na verdade, muito ele fala bastante sobre a transformação, né, que ele, desde que ele entrou na Vale, em 2021, ele vinha de uma carreira internacional, aí ficou, teve todo aquele namoro, né, com os Headhunters até assumir a Vale. Ele entrou depois dos desastres, né, de Mariana, Brumadinho, então ele pegou ali já um momento complicado, ele não era CEO ainda. Mas ele já cuidou dessa parte ali de transformação de reputacional e tudo isso, né? Foi uma coisa que ele conta no episódio, como isso afetou tudo, né? Além de ser um drama para a sociedade, como afetou a autoestima de quem trabalhava na Vale e tal. Então, depois disso, quando ele assumiu agora em 2025, ele tem levado essa transformação cultural. Então, algumas coisas práticas que ele conta interessantes é, eles, por exemplo, criaram ali um método ali que as pessoas podem se recusar a fazer coisas, né? Por questões de segurança, porque os acidentes, né, eles chegaram à conclusão que tinha muito a ver também com o lado de você ter uma má gestão ali, né, das pessoas. As pessoas se sentiam, poderiam, né, não abrir que tinham problemas e tal. Então, todo esse trabalho cultural, né, está sendo em torno de você empoderar as pessoas para que elas tenham coragem de dizer quando acham que tem alguma coisa errada. E ele disse que ele, inclusive, leva para premiar e tal. Eles criaram um índice ali de, inclusive, reputacional que conta no desempenho das pessoas. Então, toda uma reconstrução que passou por vários momentos, continua acontecendo, que a cultura não é uma coisa que é rápida, né? E ele conta isso em detalhes no episódio, é bem interessante, assim, como eles assumem, né, a culpa das coisas que estavam erradas e como eles estão consertando, né? Então, assim, passa muito agora pelo treinamento das lideranças, né, por você ter essa gestão da segurança psicológica. E já tem alguns resultados, né? O índice de segurança melhorou, foi o melhor da história esse ano. Então, assim, aos pouquinhos estão reconstruindo. E é esse trechinho que ele conta um pouquinho desse processo que a gente separou aqui para vocês ouvirem.
3: O como hoje dentro da Vale, ele é tão importante quanto o quanto. Então, assim, não adianta entregar o teu resultado. O como entregar, ele também é parte da avaliação de desempenho anual das pessoas. A gente teve que mudar muito a liderança da companhia ao longo desses anos. A gente mudou quase 40% da liderança desde 2020, né? Porque tem pessoas que são possíveis de ajuste e reorientação, outras a gente sabe que vão ser aqueles que não vão querer mudar e vão jogar contra uma transformação cultural. E aí a gente foi ajustando e criamos, acho que hoje, um grupo que é muito coeso nessa direção da transformação cultural.
1: É isso aí.
2: E nós vamos ouvir essa entrevista quando e como?
1: Olha, vocês já podem ouvir, tá? Estamos lá no site da CBN, nos principais streams, Spotify, Apple Podcast, eu e o Thiago Barbosa, é só ouvir a gente ali. Também está no YouTube, do Valor e da CBN.
2: Muito bem, e aí dá para assistir também, dá para ter as imagens.
1: Isso aí.
2: Estela Campos, muito obrigada pelas informações. Já está aqui no meu tocador de podcasts. Aí até uma dica para os ouvintes, né? Começa a seguir o podcast. Porque aí quando tem atualização, você recebe a sua notificação e não perde nenhum episódio, certo?
1: É isso mesmo. Valeu, Cássia.
2: Obrigada, Estela.
1: Obrigada,
2: até mais.
1: Viu? Obrigada, Sardenberg. Um abraço.
0: Obrigado. Tivemos

0: então, no CBN Professional, Estela Campos e o Thiago Barbosa entrevistando o CEO da Vale, que é o Gustavo Pimenta. Cargo difícil, né? Depois daqueles episódios todos que ocorreram envolvendo a Vale. E agora, Cássio, o que temos?
1: Agora nós temos a Ana Luísa Bessa, que está aqui conosco, nos trazendo atualizações a respeito dos conflitos no Oriente Médio. Ana Luísa, boa tarde para você. Só um minutinho. Vou pedir para a Ana Luísa dar a volta aqui, porque ela teve um probleminha técnico no microfone que ela estava. Mas o bom é que a gente tem um monte de microfone, agora ela já está em um que está funcionando. Boa tarde, Ana Luísa.
2: Uma ótima tarde a você, Cássia, a você, Carla Sarenberg, e aos nossos ouvintes. Israel suspendeu nesta segunda-feira os ataques contra o Irã a pedido do presidente dos Estados Unidos, Donald Trump, segundo a agência de notícias Reuters. A pausa, Cássia, ocorre horas depois do Irã dizer que também iria interromper os ataques. No domingo e na madrugada desta segunda-feira, os dois países voltaram a trocar bombardeios, interrompendo o cessar-fogo em vigor desde abril, em uma escalada sem precedentes na atual guerra no Oriente Médio. Na rede social X, o presidente iraniano Massoud Pezeshkian disse que o país segue buscando uma solução diplomática, mas não descarta novas intervenções militares. Além disso, militares iranianos alertaram que podem retomar as ofensivas se Israel prosseguir. Vale destacar, Cássia, que a suspensão dos ataques israelenses, no entanto, vai valer apenas para os bombardeios ao Irã. E a ofensiva no Líbano seguirá, disse ainda uma fonte ouvida por um canal israelense. Inclusive, o Exército de Israel informou que as sirenes soaram na região norte do país após a identificação de lançamento que caiu em uma área onde suas forças operam no sul do Líbano. Enquanto isso, o primeiro-ministro paquistanês Shehbaz Sharif disse hoje que o objetivo final das negociações de paz entre o Irã e os Estados Unidos está quase sendo alcançado, pedindo a todas as partes envolvidas no conflito que exerçam ali uma certa moderação. Diante dessas iniciativas, o petróleo tipo Brent está em elevação de 1,5%, valendo quase $95, Cássia.
1: Muito obrigada. Essa foi a Ana Luísa Bessa. Vamos continuar no noticiário internacional, Carlos Alberto?
0: Diga, Cássia.
1: Nós temos agora atualização sobre as eleições no Peru, acirradíssimas. Quem está acompanhando a apuração para a gente é o Guilherme Gimenez, já está conosco, tem a informação. Boa tarde para você, Guilherme.
3: Oi, Cássia. Boa tarde para você, para o Sardenberg e para nossos ouvintes. Isso mesmo, apuração bem apertada lá no Peru. A apuração das eleições presidenciais no Peru continua com ligeira vantagem para a candidata de direita, Keiko Fujimori, em relação ao oponente de esquerda, Roberto Sanches. Nesse momento, com mais de 93,3% das urnas apuradas, a filha do ex-presidente condenado, Alberto Fujimori, soma pouco mais de 50,03% dos votos válidos, contra pouco mais de 49,9% do candidato de esquerda. A diferença é de menos de meio ponto percentual. Aproximadamente 13 mil votos separam os presidenciáveis. Neste momento, o cenário é de empate técnico. Keiko Fujimori perdeu as últimas três eleições presidenciais no segundo turno por margens inferiores a 1% dos votos. A autoridade eleitoral costuma guardar a apuração de quase 100% das atas, incluindo os votos das áreas rurais mais isoladas e o voto no exterior, antes de cravar formalmente quem assumirá a presidência do Peru. O resultado oficial costuma demorar alguns dias. Como Sanches é forte na zona rural, que é uma das últimas a ser contabilizada, o resultado permanece indefinido. As pesquisas de boca de urna divulgadas na noite de domingo por institutos como a IPSOS já sinalizavam um cenário de extrema polarização e proximidade, com Keiko ligeiramente à frente. A votação deste domingo encerrou um processo eleitoral marcado pela fragmentação política após o primeiro turno registrar um recorde de 35 candidatos presidenciais. Cientistas políticos apontam que a pulverização partidária reflete uma crise de representatividade que atinge o país. O novo mandatário assumirá o governo em meio a um histórico de instabilidade institucional, com registro de 9 presidentes diferentes nos últimos 10 anos. Dados do monitoramento Latino Barômetro indicam que 90% da população peruana manifesta desconfiança em relação às ações do Congresso e do poder executivo. Cássia.
1: Muito obrigada, esse foi o Guilherme Gimenez. E a indefinição continua, Carlos Alberto, em relação às eleições no Peru.
0: E para o ouvinte então ter essa ideia, né? São em 10, o mandato de presidente no Peru, o mandato presidencial, é de 5 anos, né? Então, nos últimos 10 anos, deveriam ter havido 2 presidentes. E foram 9, contando com o atual. Foram 9 presidentes, numa série de golpes e contragolpes e destituições de presidentes feita pelo Congresso, presidentes, ex-presidentes que estão presos. Em resumo, é uma instabilidade muito grande. E com certeza essa instabilidade vai continuar, porque o resultado da eleição não caminha para apontar assim um óbvio vencedor, né? Quer dizer, um vencedor com uma superioridade de votos expressiva. Vai ficar ali empatado, vão surgir aquelas acusações de fraude e tal, ou seja, é muito provável que a instabilidade política permaneça no Peru ainda com essa eleição. Bom, intervalo agora.
1: E já voltamos.
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0: Temos agora informações com a nossa reportagem aqui em São Paulo, Guilherme Gimenez.
1: Cássia, um vigilante de 61 anos foi encontrado morto na noite de domingo dentro de um galpão da subprefeitura da Mooca, na rua Jaibarás, no bairro do Belenzinho, zona leste de São Paulo. O caso é investigado como homicídio. Segundo o boletim de ocorrência, policiais militares foram acionados por volta das 10h18 da noite para atender uma ocorrência de encontro de cadáver no interior do imóvel público. A vítima foi identificada como Lodóio Marques da Silva, que trabalhava como vigilante no local. Uma equipe do SAMU foi enviada ao endereço e constatou a morte por volta das 10h30 da noite. Ainda segundo o boletim, o corpo foi encontrado na cozinha do galpão e havia indícios de violência. O telefone celular da vítima não foi localizado no local. De acordo com testemunhas, o último contato telefônico com o vigilante ocorreu por volta das 4 horas da tarde. O encarregado e o ajudante do galpão informaram que chegaram ao local por volta das 9h20 e estranharam a ausência do vigilante. O imóvel possui câmeras de segurança. Em nota, a subprefeitura da Mooca lamentou a morte e afirmou que está prestando todo o apoio necessário às autoridades competentes, disponibilizando imagens, informações e acesso às dependências do local para auxiliar na apuração dos fatos. O caso foi registrado no 8º Distrito Policial, no Brás, como homicídio de autoria desconhecida. O Departamento Estadual de Homicídios e de Proteção à Pessoa, o DHPP, foi acionado e dará continuidade às investigações. Cássia.
0: Muito obrigada, Guilherme.
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5: Mais de 6 quilômetros de congestionamento pela Avenida do Estado, no sentido da Zona Norte, desde a região do Cambuci até a altura da Cruzeiro do Sul.
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0: Segunda-feira, 8 de junho de 2026. A Polícia Federal faz uma operação contra um esquema de venda de sentenças em Mato Grosso. Foram cumpridos mandados de busca e apreensão em endereços ligados ao desembargador Dirceu dos Santos, do Tribunal de Justiça do Estado, e ao deputado Faisal Khalil. De acordo com a investigação, eles são suspeitos de corrupção passiva e lavagem de dinheiro. Os dois tiveram quebrados os sigilos bancário, fiscal e telemático. O desembargador foi afastado do cargo em março. A projeção da taxa básica de juros da economia brasileira para encerramento de 2026 subiu para 13,50% depois de permanecer em 13,25% em duas semanas. A estimativa está no Boletim Focus, divulgado hoje pelo Banco Central. Na reunião do fim de abril, o Comitê de Política Monetária reduziu a Selic de 14,75% para 14,50%. Já para 2027, a projeção avançou de 11,25% para 11,50% após três semanas de estabilidade. O Operador Nacional do Sistema Elétrico acionou pela primeira vez o plano emergencial para garantir a segurança do Sistema Nacional em virtude da expectativa de um consumo menor por causa do fim de semana prolongado com o feriado de Corpus Christi. Em nota, a ONS afirmou que a operação foi realizada com sucesso. Segundo o protocolo, as distribuidoras cortam a geração de pequenas usinas para atender aos comandos do operador. Pesquisadores afirmaram que os estados com arsenais nucleares estão retirando os armamentos de depósitos e colocando as armas em sistemas de lançamento. De acordo com o Instituto Internacional de Pesquisa da Paz de Estocolmo, as potências nucleares têm um total estimado superior a 12 mil ogivas. Quase 10 mil estão em reserva para uso potencial. No horário de Brasília, 1:04.
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3: A seleção brasileira volta aos treinamentos na tarde desta segunda-feira no CT de Columbia Park. Depois de vencer o Egito no sábado, no último amistoso antes da Copa do Mundo, os jogadores ganharam folga no domingo. O técnico Carlo Ancelotti terá uma novidade nos trabalhos nesta segunda. O volante Ederson, convocado para o lugar do machucado lateral Wesley, já se apresentou à seleção brasileira para integrar o grupo que disputará o Mundial. Wesley foi cortado no domingo após fazer exames e ter diagnosticado uma lesão na coxa esquerda, sofrida no primeiro tempo da partida contra o Egito. Quem passou por exames na manhã desta segunda foi o atacante Neymar. O camisa 10 da seleção brasileira fez uma ressonância magnética para avaliar o estado da lesão na panturrilha. A depender dos resultados, Neymar pode voltar aos treinamentos nesta semana. A seleção brasileira estreia na Copa do Mundo no próximo sábado, às 7 horas da noite, contra o Marrocos. De São Paulo, André Neto.
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4: E aí, Rosana?
5: Oi, Sardenberg. Boa tarde para você, para casa e para os nossos ouvintes.
0: Boa tarde, Rosana.
4: Bom, recentemente o governo norte-americano declarou como terroristas as facções criminosas aqui no Brasil, o PCC e o Comando Vermelho. Declarou como terroristas. A pergunta para você é a seguinte: qual é o impacto disso para as empresas e os investidores que seguem as regras ESG?
5: Sardenberg, na prática, a classificação do PCC e do Comando Vermelho como organizações terroristas deve empurrar as empresas e os bancos aqui no Brasil para uma governança mais rigorosa. Isso significa mais rastreabilidade, mais monitoramento e mais controle sobre clientes, fornecedores e parceiros de negócios, especialmente em setores considerados mais vulneráveis à infiltração do crime organizado, como combustíveis, logística, mercado imobiliário e serviços financeiros. Eles vão fazer um pente fino nas relações comerciais e financeiras para saber se há algum vínculo dos fornecedores e clientes com o crime organizado. É um mecanismo de proteção empresarial, afinal, ninguém quer correr o risco de sofrer penalidades, bloqueios ou investigações impostas pelos Estados Unidos pelo simples fato de se relacionar, mesmo sem saber, com organizações criminosas. Claro que isso pode aumentar os custos internos, porque as empresas vão gastar mais para saber exatamente com quem elas estão fazendo negócios. Elas terão que investir em sistemas de controle, contratar consultorias especializadas, fazer mais auditorias, investigações sobre esses fornecedores e clientes. Mas esse é o preço da prevenção. É um gasto adicional que vai funcionar como um seguro, já que pode ser muito mais caro, pode sair muito mais caro você ser associado a atividades ilícitas.
0: Agora, Rosana, os bancos e as empresas já começaram a mudar, assim, os processos para monitorar os fornecedores, para monitorar os parceiros, algo assim?
5: Já começaram sim, viu, Cássia? As empresas brasileiras e multinacionais estão aumentando o monitoramento financeiro na direção de uma revisão profunda das cadeias de relacionamento. Então, a gente está observando agora na agenda ESG uma nova camada de governança que está entrando no radar do capital sustentável. Até então, os investidores ESG cobravam rastreabilidade para evitar desmatamento, trabalho escravo e corrupção. A partir de agora, eles colocam uma lupa também sobre a exposição das empresas ao crime organizado e à lavagem de dinheiro. E aquela empresa ou instituição financeira que demonstrar a capacidade de manter distância dessas estruturas criminosas terá muito mais condição de competir nos mercados globais. É um processo que acaba fortalecendo a integridade do mercado como um todo e que eleva, de fato, o padrão de governança das empresas. Então, Sardenberg e Cássia, é um efeito colateral positivo para a agenda ESG, essa decisão dos Estados Unidos, né, de classificar as organizações criminosas como terroristas aqui no país.
4: Rosana Jatobá, muitíssimo obrigado, Rosana, e até.
5: Um beijo para vocês dois e até amanhã.
0: Até amanhã, Rosana.
4: Até amanhã, Rosana, agora caça intervalo.
0: E já voltamos.
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1: Tem congestionamento agora pela marginal do Tietê, nos dois sentidos, inclusive no sentido da rodovia Castelo Branco, praticamente na aproximação ali do acesso à Dutra, né, desde a ponte Aricanduva pela Expressa até após a ponte das Bandeiras. A partir da ponte da Casa Verde tem congestionamento até praticamente a altura da ponte do Piqueri, no sentido da Castelo, pela marginal do Tietê. No sentido rodovia Ayrton Senna, lentidão na altura do sistema Anhanguera Bandeirantes, até a aproximação da ponte do Piqueri, e também lá na aproximação da ponte das Bandeiras. Quem passa pela marginal do Pinheiros encontra um ótimo caminho no sentido da Zona Sul. No sentido da Castelo Branco, tem lentidão na Expressa, na altura da Cidade Universitária, e depois da ponte do Jaguaré, ponto de parada também. Não chega a ser congestionamento, mas, de certa forma, é uma lentidão por lá.
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1: CBN Brasil, hoje semi-itinerante, eu aqui no Rio de Janeiro, nos estúdios da CBN no Rio de Janeiro, Cássia Godoy, Cássia Regina, nos estúdios em São Paulo. E aqui nos estúdios do Rio de Janeiro está comigo o Pedro Bonenberger. Pedro, boa tarde.
2: Oi, Sardenberg, boa tarde você, Cássia, quem nos acompanha. A gente segue de olho aqui no caso do menino Henri Borel, Sardenberg. A defesa de Jairinho já apresentou um recurso na Justiça do Rio de Janeiro contra a decisão que nós tivemos nessa última semana, que condenou Jairinho a 43 anos e 9 meses de prisão pela morte e também pela tortura dessa criança que morreu há 5 anos aqui no Rio de Janeiro. Os advogados pedem, Sardenberg, a anulação desse júri da sentença contra Jairinho. Eles afirmam que a decisão dos jurados contraria as provas apresentadas no processo e apontam mais de 20 supostas irregularidades. Enquanto esses recursos são analisados, o ex-vereador permanece preso em regime fechado. Nesse domingo, o Fantástico da TV Globo teve acesso a documentos, imagens inéditas desse julgamento, inclusive a depoimentos que são de 2 testemunhas-chave que foram importantíssimas para a condenação do Jairinho. Uma dessas testemunhas é uma menina. Ela hoje tem 18 anos, a identidade foi mantida em anonimato e ela contou um episódio que aconteceu quando ela tinha 5 anos. A mãe, naquela época, era namorada de Jairinho e ela relatou que ainda criança sofria violências, inclusive relatando, descrevendo um episódio quando foi afundada repetidamente numa piscina de um motel.
3: Vocês iam pra onde?
4: Pra esse motel.
3: Mas pro quarto?
4: É, quarto.
3: E aí, o que que acontecia ali?
4: Nessas vezes, a gente foi pra um quarto e tinha uma piscina. E aí, a gente foi pra piscina e na piscina ele ficava me afundando até eu encostar no chão. E aí me soltava, eu respirava e ele me afogava de novo com o pé dele me empurrando até o chão várias vezes. Teve uma vez que ele apertou meu braço muito forte e aí eu coloquei gesso.
3: Por que que você não contou isso pra
4: sua
3: mãe?
4: Ele falava que se eu falasse pra minha mãe, ela ia ficar muito triste.
2: É um relato muito forte que sensibilizou os jurados e a justiça aqui do Rio. Outra testemunha considerada fundamental para a condenação foi a babá de Henri, a Tainá de Oliveira Ferreira. E ela também relatou as situações que ela presenciou na casa dessa família. O julgamento também definiu a situação da mãe de Henri, a Monique Medeiros. Lembra o nosso ouvinte que ela foi condenada por omissão em um episódio de tortura e por homicídio culposo, quando não há intenção de matar. Só que ela recebeu um perdão judicial. E aí mesmo tendo uma pena para cumprir, como ela já estava 5 anos na prisão, ela foi colocada em liberdade por já ter cumprido esse período que havia sido sentenciada. O Ministério Público já recorreu dessa decisão da Monique, pedindo que ela volte a ser presa e condenada. E agora esse recurso também vai ser avaliado aqui no Rio de Janeiro. Esse foi o julgamento mais longo da nossa história recente aqui do Rio. E pode ser que continue agora, né, Sardenberg, nesses novos episódios, já que as defesas recorreram da decisão da última semana.
1: A Monique, ela recebeu o perdão judicial no caso do crime de homicídio culposo.
2: Exato, e aí ela foi condenada por um episódio de tortura. Só que aí esse episódio daria a ela uma pena de menos de 2 anos, como ela já estava presa há 5 anos,
1: isso.
2: Foi considerada paga e aí por isso ela foi colocada em liberdade. O Ministério Público contesta isso e está atrás agora de uma revisão dessa sentença.
1: Inclusive a revisão do perdão judicial.
2: Exato, foi uma situação em que a magistrada que avaliou o caso entendeu que a própria morte do filho já colocaria para Monique uma situação já que seria a pena que ela cumpriu, né? Então, que a situação de morte já seria relevante o suficiente. O que é permitido por lei, mas contestado, né? Por quem investigou esse caso, que entende ali que ela teve algum envolvimento, mesmo que a omissão das violências.
1: É, omissão e participação indireta, né? Quer dizer, um homicídio culposo foi mantido pelos jurados. Os jurados mantiveram mantiveram a acusação de homicídio culposo e deste homicídio culposo a juíza decretou o perdão judicial. Então esse é o ponto que acho que a coisa vai evoluir agora, né?
2: Exatamente, Sardenberg. Pode ser que seja formado um novo júri em relação a esse processo.
5: E tem também a questão, né, Pedro, de ter havido uma condenação em um dos episódios de tortura da Monique, né?
2: Exato, ela foi condenada sim, Cássia, num dos episódios, junto com o Jairinho, mas aí a juíza entendeu que nesse caso, né, a pena dela, que ela já estava presa há pouco mais de 5 anos desde a morte do menino Henri Borel, essa pena já havia sido cumprida, né, por esse período que ela ficou presa preventivamente enquanto corria o processo na Justiça do Rio.
0: Tudo bem.
1: Pedro Bodenberger, obrigado pela sua informação e agora temos intervalo.
0: E já voltamos.
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0: Vamos falar de vacinação, inclusive uma alternativa mais acessível para a imunização aqui em São Paulo. Quem conta pra gente é o Guilherme Gimenez. Diga, Guilherme.
7: Isso mesmo, Cássia. A partir de hoje, segunda-feira, dia 8, a Motiva promove uma campanha de vacinação em estações das linhas 4 Amarela, 5 Lilás, 8 Diamante e 9 Esmeralda, em parceria com as Secretarias Municipais e Estaduais de Saúde e órgãos de vigilância sanitária. A iniciativa tem como objetivo ampliar o acesso da população à imunização, levando o serviço para locais de grande circulação e facilitando a atualização da carteira vacinal de quem enfrenta a correria do dia a dia. Durante a ação, que ficará ativa até o dia 12 de junho, serão disponibilizadas vacinas contra sarampo, caxumba, rubéola, influenza e febre amarela, conforme os critérios e orientações das autoridades de saúde. Além de facilitar o acesso à vacinação, a iniciativa conscientiza sobre a importância da imunização como medida fundamental para a prevenção de doenças e para a proteção coletiva. A ação acontecerá nas seguintes estações e horários: na linha 4 amarela, na estação Vila Sônia, das 10 da manhã às 3 horas da tarde, na linha 5 Lilás, nas estações Giovanni Gronk e Santa Cruz, das 9 da manhã às 4 da tarde, nas linhas 8 Diamante e 9 Esmeralda, nas estações Lapa e Santo Amaro, das 9 da manhã às 4 da tarde, e nas estações Varginha, Autódromo e Primavera Interlagos, das 9 da manhã às 5 da tarde. Os interessados devem apresentar documento de identificação e, se possível, a carteira de vacinação para conferência e atualização do esquema vacinal. Cássia.
0: Muito obrigada, Guilherme.
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8: Mais de 10 quilômetros de lentidão pela rodovia Regis Bittencourt no sentido da capital, entre Itapecerica da Serra e Embu das Artes, na altura do Rodonal.
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1: Muito bem, reportagem agora aqui no Rio de Janeiro com a Júlia Viana, que se trata do quê? A abertura da venda geral de ingressos para o Rock in Rio. Tá marcado para hoje, né, Júlia?
2: Isso, Sardenberg. Boa tarde para você e para Cássia. A venda geral tá marcada para hoje às 7 horas da noite. Muita gente já tá se preparando para enfrentar aí a fila virtual e tentar garantir um lugar na cidade do rock. Nas redes sociais, os fã-clubes já estão compartilhando estratégias para aumentar as chances de sucesso. Entre as mais populares estão abrir diferentes navegadores e dispositivos para gerar posições diferentes na fila, além de deixar aí a conta já logada no site da plataforma de vendas. Essa corrida pelas entradas ganhou mais força ainda depois da pré-venda que aconteceu na última terça-feira, porque os ingressos para todos os dias de festival se esgotaram em menos de 2 horas. O comentarista de tecnologia aqui da CBN, o Tássio Veloso, explicou pra gente como funcionam essas filas virtuais.
3: Geralmente, essas vendas, elas abrem a sala de espera 1 hora antes e todo mundo que entra ali acaba de forma aleatória sendo levado para a fila virtual propriamente dita. Então, essa sala de espera, não adianta você acessar muito antes ou muito depois, porque segundo as plataformas, isso não faz tanta diferença, mas acaba sendo um mecanismo importante para bloquear principalmente os cambistas. Quando o consumidor passa dessa etapa e entra na fila virtual, aí tem que ter paciência.
2: Os ingressos vão estar disponíveis exclusivamente no site da Ticketmaster, por isso é importante aí que o consumidor fique atento para não cair em golpes. A novidade dessa edição do Rock in Rio é a Comfort Zone, que é uma espécie de área VIP com vista privilegiada para o Palco Mundo, que é o principal palco. Esse espaço vai ficar localizado nas laterais do palco e os ingressos custam R$ 1.950 a inteira e R$ 975 a meia. Já o ingresso tradicional, que dá acesso ao gramado, custa R$ 870 a inteira e R$ 435 a meia. A gente lembra, entre as principais atrações dessa edição estão aí as bandas Foo Fighters, Avenged Sevenfold e Maroon 5, o grupo sul-coreano Stray Kids, a dupla americana 21 Pilots, o DJ Calvin Harris e Elton John, que interrompeu aí a aposentadoria para um show único aqui no Brasil. O festival vai acontecer nos dias 4, 5, 6, 7 e 11, 12 e 13 de setembro no Parque Olímpico da Barra da Tijuca, na zona sudoeste aqui do Rio. Sardenberg e Cássia.
1: Muito obrigado, essa foi a informação da Júlia Viana aqui da redação da CBN Rio.
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0: Hoje com o Rubens Aquiles, que é editor no Tec Tudo. Rubens, como vai?
1: Tudo bem, Sardenberg? Tudo bem, Cássio?
2: Boa tarde.
0: E o assunto é a conferência anual da Apple e a pergunta é: o que se espera, quais são as novidades a esperar dessa conferência da Apple, Rubens?
1: Pois é, Sardenberg, hoje é a conferência de abertura da WWDC, que é o evento anual para desenvolvedores da Apple. Começa daqui a pouquinho, 14h. Eu me lembro que eu falei aqui no CBN Tecnologia há algumas semanas sobre o Google I/O, que é um evento similar do Google. E aqui na WWDC o foco é o mesmo: softwares e sistemas operacionais. A conferência de abertura da WWDC sempre ganha muitas atenções do público, justamente porque revela os principais recursos que chegam aos próximos sistemas. E no caso, a gente está falando principalmente do iOS 27, que deve chegar para os iPhones lá para setembro. Como quase todo grande anúncio de tecnologia nos dias de hoje, as principais novidades devem girar em torno de inteligência artificial, começando por uma versão repaginada da Siri, que é a assistente virtual da Apple e do iPhone. Depois de um bom tempo de espera, a tendência é que essa assistente finalmente fique um pouco mais inteligente, com uma cara de ChatGPT ou Gemini, digamos assim. A expectativa é que a Siri tenha um maior contexto pessoal ao conversar com o usuário, vasculhando ali e-mails, fotos e mensagens, para dar respostas mais precisas e personalizadas para o usuário. E outra provável capacidade da Siri é observar a tela do usuário naquele momento em que ele faz uma solicitação, para salvar uma informação recebida numa notificação, por exemplo, e poder tomar alguma ação a partir disso. E eu falei da Siri ficar mais parecida com o ChatGPT, também é provável que a assistente vire um aplicativo dedicado, e aí o aplicativo seria similar realmente ao que a gente já vê nesses chatbots. A gente conseguiria gerar conteúdo, gerar imagens e fazer ações ali como se fosse uma conversa mesmo. Pulando para o lado da fotografia, também são esperadas algumas mudanças relacionadas à inteligência artificial. O aplicativo de fotos nativo do iPhone, por exemplo, deve permitir gerar conteúdo, assim, por exemplo, de uma imagem que já exista. Eu tenho uma foto deitada, eu quero postar no story do Instagram. Aí eu consigo estender a moldura dela para se tornar uma foto vertical, gerando ali o complemento para aquela imagem. Isso a gente já consegue fazer em outros serviços de edição de imagem, mas agora seria possível fazer direto no aplicativo nativo de fotos. E a câmera do iPhone deve ganhar um modo Siri também, que vai ser possível escanear informações e usar outros recursos de inteligência artificial para analisar ali mesmo diretamente na câmera, sem que você precise tirar uma foto e jogar ali no seu chatbot de IA.
2: Agora, Rubens, toda vez que a gente fala de Siri, alguém reclama que a Siri não funciona direito, que tem muito a aprender aí com outros mecanismos semelhantes. Vão dar uma melhoradinha na Siri?
1: Eu costumo dizer, né, que a gente ficou mal acostumado quando a gente conheceu esses chatbots mais modernos de IA, com inteligência artificial generativa, que a gente chama. E aí a gente começou a olhar para aquelas assistentes que a gente já tinha, de acende a luz, apaga a luz, essas funções simples, e começou a achar que são simples demais, né, que não tem muitos recursos ali realmente que sejam inteligência artificial. E a ideia agora é justamente essa: é transformar a Siri numa assistente que realmente consiga te ajudar no dia a dia, fazendo essas mesmas ações que a gente já está acostumado a ver aí no ChatGPT, no Gemini e afins. Eu acredito que vai ser uma mudança bem significativa, sim, mas a gente vai ter que ver aí. O período de testes do novo sistema deve começar agora em junho e a gente vai ver como é que isso vai se comportar.
0: Muito obrigado, Rubens Aquiles. Tudo bem? Obrigado.
1: Obrigado, até a próxima.
2: Até a próxima, Rubens.
0: Esse foi o Rubens Aquiles, editor do Tec Tudo.
2: Ô, Carlos Alberto, excepcionalmente hoje você vai se despedir da gente um pouquinho mais cedo, né?
0: Exatamente, um pouquinho mais cedo, compromissos aqui no Rio de Janeiro, peço desculpa aos ouvintes, mas estou encerrando aqui a minha participação de hoje. Amanhã em São Paulo, tudo normal.
2: Amanhã, tudo normal, a gente te espera por aqui. Um abraço, até mais.
0: Obrigado, até mais.
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0: Segunda-feira, 8 de junho de 2026. A Comissão de Constituição e Justiça da Câmara deve analisar amanhã a proposta que reduz a maioridade penal de 18 para 16 anos. A base do governo tenta barrar a votação e a oposição prevê vitória. O relator do texto, deputado Coronel Assis, afirmou à CBN que a proposta já tem número suficiente de votos para ser aprovada. Na avaliação dos parlamentares da base aliada, o crime organizado passará a recrutar os jovens ainda mais cedo se o texto passar. Um levantamento da UNB mostrou que no Senado houve 86 mudanças de sigla entre fevereiro de 2019 e abril de 2026. É o maior volume já registrado desde o início da série histórica, em 1991. O número inclui 37 migrações na atual legislatura. Esse cenário ocorre no momento em que o Supremo Tribunal Federal discute se a regra da fidelidade, hoje aplicada de forma mais rígida a deputados federais e estaduais, deve ser estendida a cargos como presidente da República, governadores, prefeitos e senadores. O volante Ederson já está com a seleção brasileira nos Estados Unidos. O jogador do Atalanta, da Itália, estava de férias no Brasil e viajou ontem à noite. Ele foi convocado às pressas pelo técnico Carlo Ancelotti para o lugar do lateral Wesley, cortado em virtude de uma lesão na coxa. No horário de Brasília, 1h33.
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0: Boa tarde, Vera.
1: Oi, Cássia. Boa tarde para você, para os nossos ouvintes, também para quem nos assiste. Uma ótima semana para todos.
0: Vera, você nos lembra que o STF está voltando ao trabalho presencial. O que que a gente pode esperar desse período de retomada? O que de principal deve ser discutido nesse momento, hein?
1: Cássia, tem muita coisa na pauta, muita coisa que vem sendo postergada por pedidos de vista ou por desacordo entre os ministros, por questões que envolvem ali alguns alinhamentos de lado a lado na corte. Então, o que a gente pode esperar é um clima muito tenso entre os ministros, principalmente porque a semana passada foi marcada por algumas alfinetadas de lado a lado, né? Foi a semana da realização do Fórum de Lisboa, que é conhecido aqui como Gilmar Palusa, porque é um evento promovido pelo IDP, que é a entidade educacional fundada pelo ministro Gilmar Mendes. E o ministro Herman Benjamin, que é o presidente do STJ, um outro tribunal superior, realizou um evento para tratar de ética no judiciário nas mesmas datas, sendo que uma das críticas que normalmente são feitas a eventos como o Gilmar Palusa se deve ao fato de que eles misturam empresários, autoridades e outras pessoas que têm interesses divergentes e muitas vezes conflitantes sob o mesmo espaço, ali num clima amistoso, um clima de confraternização fora do país. Então, o ministro Gilmar não gostou nada disso, que ele entendeu como uma provocação direta. A ministra Carmen Lúcia e o ministro Edson Fachin, presidente do Supremo, estiveram nesse evento e discursaram, e a gente sabe que eles vêm defendendo a criação de um código de conduta que também contraria uma parcela da corte ligada, esse grupo ligado ao decano. Então tem aí uma série de arestas que podem aparecer quando eles se reunirem nas sessões do pleno. E aí vai haver cobranças para que a pauta seja destravada. O ministro Gilmar é um que tem feito cobranças nesse sentido. Tem dito que se nada mudar, se nada for feito, a presidência do Fachin vai ficar marcada por aquela que segurou vários assuntos polêmicos. Só para a gente citar alguns, tem a questão da ficha limpa, as mudanças feitas na ficha limpa, a gente já tratou dessa ação aqui no Viva Voz, que foi segurada por um pedido de vista do próprio Gilmar. Tem a definição sobre como vai se dar a eleição tampão no Rio de Janeiro e se ela sequer vai acontecer, porque o prazo está ficando muito exíguo, que está com o pedido de vista do ministro Flávio Dino. E até aqui existe um impasse, porque o TSE demorou muito tempo para soltar o acórdão relativo à cassação do ex-governador Cláudio Castro, ficaram muitas dúvidas a partir dali, então ninguém sabe como isso vai se resolver. E o imbróglio maior de todos, que é a delação do Daniel Forcário, que agora tem uma segunda tentativa feita pela Polícia Federal, e a gente tem que ver se dessa vez vai ser aceita ou se vai permanecer aquela avaliação de que ele está oferecendo muito pouco. E se uma vez aceita, como ela vai cair lá dentro do Supremo, porque ela pode atingir ministros da própria corte.
0: Ou seja, tem muito trabalho a ser feito em meio a algumas discussões entre os integrantes do Supremo, né?
1: Exatamente. Tem outras questões também que têm de ser decididas. Por exemplo, o ministro Alexandre de Moraes é relator daquela ação sobre o filme da vida do Jair Bolsonaro, o Black Horse. O Fachin tem que decidir uma discussão que tem lá dentro do Supremo, questionando o fato dele ser relator dessa ação. Ele pediu um parecer da Procuradoria-Geral da República sobre se o Flávio Bolsonaro pode ser incluído naquele outro inquérito, né, que já é ação, que investiga o Eduardo Bolsonaro. Então, são muitos casos, todos eles rumorosos, todos eles com possibilidade de muita repercussão política e social, sem nenhum sinal de que eles estejam em harmonia, que estejam na mesma página, que estejam antenados sobre o que fazer e quais procedimentos adotar. Então, a gente vai ver muita faísca ao longo dessa semana. Elas já estão aparecendo nos bastidores, quando a gente conversa com os ministros. E elas têm tudo para aflorar também no plano público.
0: Vera Magalhães, muito obrigada. A gente volta a te ouvir mais tarde dentro do Ponto Final. E você volta a conversar com a gente, com Carlos Alberto e comigo amanhã, aqui no CBN Brasil. Até mais.
1: Até mais, Cássia. Um ótimo jornal para você. Tchau, tchau.
0: Agora 1h40.
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1: Tem lentidão pela Salim Faramaluf no sentido da Vila Prudente. A partir, inclusive, da ponte do Tatuapé até Ulisses Cruz, da Rádio ao Leste até a Rua do Acre. Sentido da Marginal do Tietê, na altura da Vereador Abel Ferreira, tem congestionamento. E na aproximação da Rádio ao Leste até a altura da Celso Garcia. Pela radial, o caminho até que segue bem, não apresenta muitas dificuldades. Tem lentidão no sentido do bairro, na altura do viaduto Bresser, e é por causa de uma ocorrência mais cedo. Depois, o caminho segue bem. No sentido do centro, lentidão na aproximação do Alberto Badra, dá para seguir, nada tão complicado assim.
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0: Boa tarde, Teco.
1: Oi, Cássia. Boa tarde aos ouvintes. Tudo bem?
0: Tudo certo. Agora que não tá bem a bolsa, hein, Teco? Pela primeira vez na história, caindo 8 semanas seguidas.
1: Pois é, e olha que, como eu sempre digo, tem história, né, Cássia? Que a história é longa e se a gente parar a pensar o que já teve de crise, já teve de eleição, já teve de guerra, já teve impeachment, teve Covid, teve um monte de coisas, mas nunca havia acontecido o que aconteceu sexta passada. A gente fechou 8 semanas seguidas em queda. Para desespero de alguns e nenhuma surpresa, abrimos a 9ª semana também em queda, né? A bolsa está caindo hoje, mas chama atenção isso, né? O Ibovespa estava muito forte no começo do ano, chegou a ter uma alta ali de quase 25% no ano, ali até a primeira quinzena de abril. Chegou a ser a bolsa mais rentável do mundo e, de repente, virou de uma tal maneira que impressiona. A bolsa caiu muito em maio, já cai quase 3% em abril, a alta do ano caiu para 5%, e ninguém está vendo uma luz aqui no fim do túnel, né? A única boa notícia que tem para o nosso ouvinte investidor é que caiu demais, caiu muito rápido e caiu de maneira desproporcional, né? Então, quando a bolsa cai 20, tem que imaginar que tem coisa que caiu 50 nesse período. E é por razões talvez alheias até à empresa e mais por circunstâncias.

0: dinheiro do mercado brasileiro, de alguns mercados aqui ao redor nosso, e a principal razão é porque voltou uma corrida maluca para se comprar, para se investir nessa história de inteligência artificial. A gente vai ter essa semana o IPO da SpaceX, por exemplo. E essa história de inteligência artificial é uma história que o Brasil não faz parte, né? A gente não tem isso aqui. Então, toda vez que alguém quiser investir nesse setor, por exemplo, você tem que tirar dinheiro daqui e mandar para algum lugar, normalmente para os Estados Unidos. A história da guerra, né? A gente está indo para 100 dias de guerra, uma guerra que a gente até agora não sabe muito bem por que começou. A gente não sabe se alguém vai ganhar, a gente não sabe nem pelo que a gente está torcendo mais, mas ela evidentemente traz um nível de imprevisibilidade muito grande e uma pancada, né, na inflação de todos os países. E isso acabou atrapalhando muito, né? Não só o Brasil, mas outros países, né? A gente tem uma perspectiva de queda de juros que vai ser interrompida, né? Provavelmente a gente vai ter uma última queda semana que vem, e ela vai ser muito antes do que se imaginava, né? A gente estava prevendo o juro esse ano para 12, 12,5, e vamos dar graças a Deus se terminar em 14,25, e não se sabe mais quando cai. Então, é curioso que dessa vez a gente meio que foi atropelado pelo presente, sabe? Acho que de futuro mesmo, Cássia, só tem um incômodo muito grande de que o governo tem gastado dinheiro demais, que não parece disposto a mudar esse cenário e que nesse momento ele parece ser favorito para ser reeleito. Então, teoricamente, esse cenário que é um desconforto continuaria. A gente continuaria com um problema de contas públicas. Mas todo o resto é o presente que virou e nos pegou de frente.
1: Agora, quem está escutando a gente, investe em ações, faz o que no momento como esse, várias semanas de baixa na Bolsa?
0: Ah, segura na mão do amiguinho, né, Cássia? Eu acho que não faria nada. Eu acho que tem algumas coisas que, assim, é difícil falar que elas podem mudar rapidamente, porque a gente já falou isso aqui umas 20 vezes nesses últimos tempos, né? Mas eu acho que a história da guerra, ela é primordial para reverter alguns cenários. E a gente está sempre na iminência de que ela acabe, porque, de novo, a gente não sabe o que ela está acontecendo, né? Então, se ela acabasse, a gente veria o preço do petróleo provavelmente caindo para um patamar muito mais baixo. Isso tiraria pressão de inflação de todos os lugares. Isso mudaria um pouco esse mau humor com a taxa de juros de todos os lugares. Isso acho que seria uma notícia boa. Depois a gente tem que torcer para que, enfim, que os Estados Unidos não tenham problema com essa história de inteligência artificial, mas que também não seja um sucesso brutal, porque de fato está drenando o dinheiro do mundo inteiro para lá. E a gente acaba sofrendo porque, de novo, a gente não tem essa história aqui, né? Então, existe um frenesi infinito sobre isso, e a gente vai ter agora 3 aberturas de capital dessas empresas que estão muito na onda aí, né? A SpaceX, depois a OpenAI, depois a Anthropic, que devem drenar esse recurso, e aí as pessoas têm pouco interesse em investir nos nossos bancos, na Petrobras, nas siderúrgicas, na Vale, enfim, a gente acaba ficando sem dinheiro para isso. E aí, como o juro está muito alto aqui, também os investidores brasileiros ficam confortáveis ali no Tesouro Direto ou num CDB da vida, né?
1: Tá certo. Teco Medina, muito obrigada pelas informações, pela análise. Voltamos a conversar amanhã. Até lá.
0: Até amanhã. Tchau, tchau.
1: E agora nós temos intervalo e já voltamos.
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1: Letícia Veloso se despedindo por hoje aqui do CBN Brasil. Traz uma última informação pra gente, Letícia.
2: Oi, Cássia. Eu destaco agora o caminho pela Raposo Tavares. Tem mais de 6 quilômetros de congestionamento, a partir, inclusive, da região de Cotia, quilômetro 29, até praticamente a altura ali do Rodoanel, e é por causa de uma ocorrência mais cedo em Cotia, na pista sentido São Paulo. Para o interior, tem lentidão também, aquele trânsito de aproximação, né? Então, a partir do quilômetro 25 até o 29. Raposo, na aproximação da região do Butantã, apresenta pontos de parada com lentidão na altura do quilômetro 14, sentido São Paulo. Para o interior, o caminho é melhor. Regis Bittencourt ainda tem congestionamento entre Itapecerica da Serra e Embu das Artes, do quilômetro 285 ao 279, na altura do Rodoanel. E sentido Curitiba, o caminho é bem melhor. Quem pretende utilizar Castelo Branco encontra agora um bom caminho nos dois sentidos na região metropolitana. Eu destaco apenas um ponto de parada pela lateral, lá na região de Barueri, quilômetro 26, e é reflexo de ocorrência no entorno de Barueri que impacta o trajeto na Castelo.
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1: O assunto agora é política aqui no CBN Brasil. Temos informação com a nossa reportagem em São Paulo. Pedro Pupulim, boa tarde para você.
5: Oi, Cássia. Boa tarde para você e para todos que nos acompanham na CBN. O assunto é política. O ex-governador de Minas Gerais e pré-candidato do Novo à presidência, Romeu Zema, declarou nesta segunda-feira que vai apoiar o senador e também pré-candidato Flávio Bolsonaro, do PL, em um possível segundo turno contra o presidente Lula, do PT, mesmo diante de novas eventuais revelações que indiquem maior envolvimento do filho de Jair Bolsonaro com o banqueiro Daniel Vorcaro, ex-dono do Banco Master. A ligação entre Flávio e Vorcaro ganhou destaque recentemente, a gente vem falando sobre isso na CBN, após o vazamento de um áudio em que o senador negociava 134 milhões de reais com o banqueiro para financiar o filme sobre o ex-presidente Jair Bolsonaro. Vamos ouvir.
6: Eu tenho dito sempre que eu, como fiz em Minas Gerais, estarei sempre contra o PT. E como a minha bandeira é sempre anti-PT, eu vou levar a minha campanha adiante, espero estar no segundo turno e quem estiver vai ter o meu apoio.
5: Agora, Zema também confirmou que tem conversado com o ex-governador de Goiás e também pré-candidato ao Planalto, Ronaldo Caiado, do PSD, sobre uma composição para disputarem a presidência em chapa única, um como postulante à presidência e outro como vice. Mas as conversas nos bastidores, Cássia, segundo o próprio Zema, são ainda incipientes, ou seja, iniciais, sem nada maduro ou concreto. No último final de semana, eu conversei com o Caiado enquanto ele participava da Marcha para Jesus, aqui em São Paulo. Assim como Zema, o ex-governador goiano admitiu que os dois têm mesmo uma boa relação, não confirmou a possibilidade dessa chapa única, mas também não negou. Outro tema que eu questionei Zema nesta segunda foi sobre a possibilidade de Rogério Greco, secretário de Segurança de Minas Gerais, que é muito elogiado por Zema e que já até o acompanhou em algumas agendas na capital, ser o seu vice. Para o ex-governador, Rogério Greco é sim um ótimo nome, mas o secretário cairia melhor, nas palavras dele, como ministro da Justiça. Essa definição, no entanto, Cássia, deve ficar para o período após a Copa. E falando em Copa do Mundo, Cássia, Zema declarou que no período da competição o brasileiro não vai ligar para a política. No entendimento dele, a população só vai se importar com eleições nas vésperas da disputa que acontecerá em outubro. Ele chegou a declarar, fazendo uma comparação, que ninguém olha para o menu de um restaurante meses antes de frequentar o local. A CBN segue acompanhando toda essa movimentação. Eu volto com você.
1: Muito obrigada. Esse foi o Pedro Pupulin. E antes da gente encerrar aqui o CBN Brasil, trazer uma rápida atualização sobre as eleições no Peru. Os candidatos Keiko Fujimori, da Força Popular, e Roberto Sanches, da Juntos pelo Peru, estão disputando voto a voto a eleição presidencial neste segundo turno. A votação foi ontem e a operação ainda continua em curso. Agora nós temos 95,7% das urnas do país apuradas e os dados oficiais do Escritório Nacional de Processos Eleitorais indicam que Keiko tem 50,1% dos votos válidos contra 49,9% de Sanches. Considerando as urnas em que os peruanos votaram no exterior, a apuração total está em 93,5%, com 50,04% para Keiko e 49,96% para Sanches. A autoridade eleitoral informou que a divulgação do resultado ainda pode levar alguns dias, porque essa apuração está praticamente concluída em algumas regiões, mas nas áreas rurais ainda tem alguns votos a serem apurados que podem mudar esse cenário ou não. Ainda não é possível saber, com mais de 95% das urnas apuradas, quem é o novo ou a nova presidente do Peru. E com essa informação, a gente vai encerrando esta edição do CBN Brasil, que contou com a produção da Ana Luísa Bessa e os trabalhos técnicos do Juliano Fonseca.
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1: Hoje ele saiu mais cedo, mas amanhã vai fazer o programa todinho. A partir do meio-dia, Carlos Alberto estará conosco aqui no CBN Brasil. Uma ótima tarde para você e até amanhã.

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0: segunda-feira, 8 de junho de 2026. O presidente do Tribunal Superior Eleitoral, Cássio Nunes Marques, determinou a retirada do conteúdo e a suspensão da divulgação da pesquisa do Instituto Atlas Intel. A pesquisa apontou em maio queda de 5 pontos nas intenções de voto do pré-candidato do PL, Flávio Bolsonaro. Com a decisão, a empresa não poderá mais manter os dados nos canais oficiais. A divulgação do levantamento ocorreu após o vazamento de um áudio de uma conversa do senador pedindo dinheiro a Daniel Vorcaro, do Banco Master. De acordo com o magistrado, há indícios de indução para a contaminação das respostas, comprometendo a metodologia da pesquisa. Um levantamento da UNB mostrou que no Senado houve 86 mudanças de sigla entre fevereiro de 2019 e abril de 2026. É o maior volume já registrado desde o início da série histórica em 1991. O número inclui 37 migrações na atual legislatura. Esse cenário ocorre no momento em que o Supremo Tribunal Federal discute se a regra da fidelidade, hoje aplicada de forma mais rígida a deputados federais e estaduais, deve ser estendida a cargos como presidente da República, governadores, prefeitos e senadores. O Papa Leão XIV condenou o aborto em um discurso feito a parlamentares da Espanha. Ao falar no Congresso, em Madrid, o pontífice pediu a defesa da vida humana desde sua concepção, em meio a tentativas do governo do primeiro-ministro, Pedro Sánchez, para incluir o direito na Constituição. A liderança religiosa também defendeu reparação às vítimas de abusos pela Igreja Católica, pedindo que seus relatos sejam ouvidos e que recebam compensação adequada. No horário de Brasília, 2:02.
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1: Muito boa tarde para você que acompanha mais uma edição do Estúdio CBN desta segunda-feira, dia 8 de junho de 2026. Sejam todos bem-vindos e estarei com vocês então até às 5 da tarde. Tati Vasconcelos, cadê a Tati? Férias, sim. Tati está de férias, volta em breve. E hoje então nós teremos aqui Tudo é Política com Maria Cristina Fernandes, comenta com a gente as repercussões políticas de dois eventos no feriado prolongado em São Paulo. Um deles a Marcha para Jesus e o outro a Parada LGBTQIA+. Tem também CBN pelo Mundo hoje com Felipe Figueiredo. A gente vai falar sobre a visita do presidente da China, Xi Jinping, à Coreia do Norte. Começa hoje, termina amanhã. E quais são as discussões mais importantes que os dois devem ter por lá. Tem Amores Possíveis com Carol Tchoukian. Hoje fala sobre a consultoria amorosa por IA. Existe? Existe. Bom, se a Carol tá falando... Tem também Pra Onde Vamos com Michaco Forado. Responde, quando a adolescência deixou de ser rebelde? Que bela pergunta. Em A Nossa Língua de Todo Dia, professor Pasquale responde a dúvida do ouvinte Daniel Fonseca. Ele é de Sete Lagoas, Minas Gerais, sobre os verbos insistir e persistir. Também falamos de Copa do Mundo, Quatro em Campo, com Gabriel Dudziak e Carlos Eduardo Éboli. E a gente termina com música no Sala de Música com João Marcelo Boscoli. Hoje, músicas do mundo. Quero te convidar também para conversar com a gente nesta tarde. Pode ser pelo e-mail fernando.andrade@cbn.com.br. A gente também pode falar pelo WhatsApp da CBN, que é o 11 99911 9981, e você tem acesso também às imagens aqui do estúdio, Globoplay, YouTube ou no site da CBN. E olha, o Tribunal Superior Eleitoral suspendeu a divulgação de uma pesquisa. A Rani Veloso, em Brasília, traz mais informações. O que aconteceu, Rani? Boa tarde.
2: Boa tarde, Fernando, a você e a todos que nos acompanham. É isso mesmo, viu? O presidente do TSE, Tribunal Superior Eleitoral, o ministro Cássio Nunes Marques, atendeu ao pedido do pré-candidato à presidência do PL, Flávio Bolsonaro, e determinou hoje a retirada do ar de uma pesquisa do Instituto Atlas Intel sobre a eleição para presidente. O caso vai ser analisado pelo plenário do tribunal nesta terça-feira e aí, por enquanto, essa pesquisa fica suspensa. O levantamento foi feito em maio com mais de 5 mil eleitores e mostrou uma queda de 5 pontos nas intenções de voto de Flávio Bolsonaro. Essa pesquisa foi divulgada depois do vazamento daquele áudio em que o senador pede 134 milhões de reais a Daniel Vorcaro, dono do Banco Master, para financiar o filme sobre o ex-presidente Jair Bolsonaro. O PL alegou que das 49 perguntas feitas aos eleitores, 8 envolviam o banco em sequência. Para o partido, o questionário foi montado para induzir os eleitores e prejudicar Flávio Bolsonaro. Além disso, alegou que o áudio não tem autenticidade comprovada. A gente lembra que esse áudio foi revelado pela reportagem do Intercept Brasil. Na decisão, o ministro Cássio Nunes Marques afirmou que há indícios de contaminação das respostas e o ministro ressaltou que as outras 27 pesquisas do Instituto não usaram áudio de investigação ou perguntas semelhantes. A Atlas Intel terá que enviar documentos técnicos para explicar a metodologia. O Ministério Público Eleitoral também vai avaliar o caso. Fernando?
1: Rani, então vamos lá. Eram 49 perguntas e aí então o PL contesta que houve... São várias perguntas na sequência e isso induziria a resposta do pesquisado.
2: Exatamente, viu, Fernando? De acordo com a peça que foi enviada pelo PL, essas perguntas, né, vinham nessa sequência. Como, por exemplo, eles questionavam primeiro o medo do eleitor, depois faziam uma comparação de Lula versus Flávio Bolsonaro, depois falavam sobre a fraude financeira, depois Banco Master, Daniel Vorcaro, as conversas que foram vazadas, o possível envolvimento direto de Flávio Bolsonaro, o impacto sobre o voto, enfraquecimento da candidatura e retirada da candidatura. Então, o PL, que é o partido de Flávio Bolsonaro, alegou que essas perguntas induziram ali a resposta do eleitor e prejudicou o pré-candidato à presidência da República, que a gente lembra, né? Vinha ali em empates consecutivos com o presidente Lula, mas depois que esse áudio veio à tona, apresentou queda, não só nessa pesquisa, né, Fernando?
1: Uhum. Agora, citar que o áudio não foi verificado, não faz muito sentido, né? Porque o próprio Flávio disse que sim, era ele, ele até sabe.
2: Exatamente,
1: quem é, né?
2: Ele admitiu, né? Claro. Não só uma vez, admitiu várias vezes que ele sim pediu e se reuniu outras vezes com Daniel Vorcaro, que é investigado, e que solicitou esses valores aqui milionários para o filme do pai. Mas o PL argumenta que o áudio ainda está em uma fase de investigação, que não há nenhuma condenação, né, em relação a isso, que o áudio não tem essa comprovação. E o próprio ministro Cássio Nunes Marques diz que o áudio utilizado na pesquisa é um áudio que é objeto de investigação, né, em que o Instituto Atlas Intel não tinha feito isso em outros levantamentos. Fernando.
1: Uma última questão. Bom, foi uma decisão, então, monocrática de Cássio Nunes Marques. Há possibilidade de o plenário se reunir para do TSE para se reunir para avaliar isso?
2: Exatamente. Tem sessão amanhã, terça-feira, e aí o plenário da Corte Eleitoral vai decidir se mantém essa suspensão da pesquisa ou não. Então, é uma decisão liminar que pode sim ser derrubada. Agora a gente lembra, né, Fernando, não é querendo induzir ninguém, mas inclusive Cássio Nunes Marques foi indicado pelo ex-presidente Jair Bolsonaro.
1: Perfeito, obrigado. Obrigado, Rani Veloso, com informações em Brasília. Seguimos para o Rio de Janeiro agora, a informação com o Matheus Maciel. Oi, Matheus, boa tarde.
3: Oi, Fernando, ótima tarde para você, todo mundo acompanhando a gente aqui no estúdio CBN. Hoje a defesa do ex-vereador Jairo Souza dos Santos Júnior, o Jairinho, entrou com um recurso contra o resultado do julgamento do caso em Riborel. Agora os advogados estão esperando uma intimação do Tribunal de Justiça aqui do Rio de Janeiro e aí vão apresentar todos os argumentos. Te lembra que 5 anos após o crime, Jairinho foi condenado a 43 anos e 9 meses de prisão pela tortura e morte do enteado, que na época tinha apenas 4 anos. Os advogados estão pedindo a anulação da sentença e também a realização de um novo júri. Júri esse que foi o mais longo da história do Rio de Janeiro, com 11 dias de sessão. Eles afirmam que a decisão dos jurados contraria as provas que foram apresentadas no processo e que houve ainda mais de 20 supostas irregularidades ao longo de todo o julgamento. Enquanto esses recursos são analisados, o ex-vereador permanece preso em regime fechado. Na prática, a interposição desse recurso consiste basicamente numa comunicação formal ao juízo de que a decisão ainda será contestada também em segunda instância. A apresentação das razões aí interpostas pelo advogado, com a exposição de todas as teses da defesa, aí sim será feita num segundo momento perante a 7ª Câmara Criminal aqui do Tribunal de Justiça do Rio. A defesa de Jairinho também aponta que a magistrada agia ao longo de todo o processo contra o ex-vereador, de forma parcial. Enquanto isso, o MP e os assistentes de acusação, que são os advogados contratados por Leniel Borel, pai do menino, indicam que a juíza também não teve imparcialidade, mas ao analisar o caso de Monique Medeiros, mãe de Henri, e que lhe foi concedido o perdão judicial de forma equivocada, é o que argumentam tanto o Ministério Público quanto os assistentes de acusação. Todos os dois lados também já entraram com recursos para tentar anular esse perdão judicial a Monique Medeiros. E aí há um ponto interessante de a gente acompanhar, que é os advogados de Jairinho demonstram que, caso o MP ou os assistentes de acusação consigam anular o perdão judicial para Monique, passar por um novo júri, eles desejarão também um novo júri para Jairinho, porque alegam que, como foram julgados os dois réus conjuntamente, ali ao mesmo tempo, os dois deveriam ter direito a um novo tribunal do júri. A gente destaca só para o nosso ouvinte, Fernando, Monique foi condenada por omissão, tortura por omissão em um episódio de tortura ali, e por homicídio culposo depois de ser desclassificada ali na intenção de homicídio doloso. A gente lembra, o nosso ouvinte, homicídio culposo é quando não há intenção de matar, e aí ela pôde obter o perdão judicial dado pela juíza Elizabeth Louro. E aí agora a gente tem que analisar e observar qual vai ser o desdobramento de cada um desses recursos, Fernando.
1: Nunca acaba, né? Nossa, inacreditável, nunca acaba. Agora a defesa vai de novo, vai tentar um recurso contra o resultado do julgamento do caso em Riborel. Obrigado, Matheus Maciel, com informações no Rio. Atualizamos agora a situação no Oriente Médio. Luiz Delboni em São Paulo está aqui com a gente, tem mais informações. Delboni, boa tarde.
4: Boa tarde, Fernando, a todos os ouvintes da CBN. Israel suspendeu hoje os ataques ao Irã após um pedido do presidente dos Estados Unidos, Donald Trump, para ambos os países pararem o tiroteio. Foram nessas palavras do norte-americano. A informação é da agência de notícias Reuters. A pausa ocorre horas depois de Teerã anunciar a interrupção dos ataques. No domingo, o Irã atacou Israel como retaliação aos bombardeios de Tel Aviv contra o Líbano, feito nos últimos dias. Horas depois, Israel bombardeou 3 pontos do território iraniano. As agressões interromperam o cessar-fogo que estava em vigor desde abril. Na rede social X, o presidente iraniano, Massoud Pezeshkian, disse que o país segue buscando uma solução diplomática, mas não descarta novas intervenções. As forças militares iranianas alertaram que podem retomar as ofensivas se Israel prosseguir com novas ofensivas. A suspensão dos ataques israelenses, no entanto, vai valer apenas para bombardeios ao Irã. E a ofensiva no Líbano vai seguir, disse uma fonte ouvida por um canal israelense. Inclusive, o exército israelense informou que as sirenes soaram na região norte de Israel após a identificação de um lançamento que caiu em uma área onde suas forças operam no sul do Líbano. Enquanto isso, o primeiro-ministro paquistanês, Shehbaz Sharif, disse nesta segunda-feira que o objetivo final das negociações de paz entre o Irã e os Estados Unidos está quase sendo alcançado e pediu a todas as partes envolvidas no conflito que exerçam moderação. Diante das novas iniciativas, o petróleo tipo Brent está em elevação de 1,3%, valendo quase $95. Fernando?
1: Tá certo, obrigado. A gente vai continuar acompanhando. Obrigado, Luiz Delboni, com informações em São Paulo. Agora, sobre a expectativa para a venda geral do Rock in Rio, a Júlia Viana tem aqui mais informações, está no Rio de Janeiro. Que horas quem vai comprar precisa ficar ali dando F5 no computador? Júlia, boa tarde.
5: É isso, Fernando. Boa tarde para você também. Começa hoje às 7 horas da noite. Tem muita gente já se preparando, né, para enfrentar a fila virtual e garantir um lugar lá na cidade do Rock. Nas redes sociais, os fãs-clubes estão compartilhando estratégias para aumentar as chances de sucesso na compra. Entre as mais populares, estão abrindo diferentes navegadores e dispositivos para gerar posições diferentes na fila, além de deixar a conta já logada no site da plataforma de vendas. A gente conversou com a estudante Natália Bessa, que é uma das fãs que já montou aí um verdadeiro esquema para não correr o risco de ficar sem ingresso.
6: Desde que a Zara Larsson foi anunciada, eu tô muito empolgada pro show dela. Eu gosto demais daquela mulher, da musicalidade, do estilo dela, de tudo. Mas eu tô bem preocupada em relação aos ingressos, porque a pré-venda esgotou bem rápido, né? Agora eu não sei como é que vai ser, não sei se vai esgotar rápido ou não, mas eu vou ter que me preparar, porque, enfim, vou abrir 1 milhão de abas, vou pedir pro meu namorado também abrir pra tentar comprar pra mim, entrar nessa fila antecipada. Mas vamos ver como é que vai ser, né?
5: A corrida pelos bilhetes ganhou ainda mais força, né, depois da pré-venda que aconteceu na última terça, porque os ingressos para todos os dias do festival se esgotaram em menos de 2 horas. O comentarista de tecnologia aqui da CBN, o Tarcísio Veloso, explicou então para a gente como funcionam essas filas virtuais para as pessoas já se prepararem.
7: Geralmente, essas vendas elas abrem a sala de espera 1 hora antes e todo mundo que entra ali acaba de forma aleatória sendo levado para a fila virtual propriamente dita. Então, essa sala de espera, não adianta você acessar muito antes ou muito depois, porque segundo as plataformas, isso não faz tanta diferença, mas acaba sendo um mecanismo importante para bloquear principalmente os cambistas. Quando o consumidor passa dessa etapa e entra na fila virtual, aí tem que ter paciência.
5: A gente lembra que os ingressos vão estar disponíveis exclusivamente no site da Ticketmaster. É importante o consumidor ficar atento para não cair em golpes. E a novidade dessa edição do Rock in Rio é a Comfort Zone, que é uma espécie aí de área VIP com vista privilegiada para o palco mundo, o palco principal. O espaço vai ficar localizado ali nas laterais desse palco e os ingressos custam R$ 1.950 a inteira e R$ 975 a meia. Já o ingresso tradicional, que dá acesso ao gramado, custa R$ 870 a inteira e R$ 435 a meia entrada. A gente lembra as principais atrações dessa edição. Vai ter Foo Fighters, Avenged Sevenfold e Maroon 5, também o grupo sul-coreano Stray Kids, a dupla americana 21 Pilots, o DJ Calvin Harris e Elton John, né, que interrompeu aí uma aposentadoria para um único show aqui no Brasil. O festival vai acontecer nos dias 4, 5, 6, 7 e 11, 12 e 13 de setembro no Parque Olímpico da Barra da Tijuca, na zona sudoeste aqui do Rio. Fernando?
1: Ok, obrigado. Júlia Viana com informações no Rio de Janeiro. Tá, então começa às 7 da noite. VIP 1900. O tradicional 870. Bom festival. Bom, da música para literatura, a gente vai agora para Belo Horizonte. Com a Desirê Miranda. Oi, Desirê, boa tarde para você.
8: Ei, Fernando, boa tarde para você e para os ouvintes. Belo Horizonte recebe nesta semana a primeira edição do FLIMinas, Festival Literário Internacional de Minas Gerais. A feira, que tem como conceito Minas são muitas, Gerais são tantas, reúne atividades que integram literatura, educação, cultura e economia criativa. O festival reúne escritores convidados nacionais e internacionais, como Itamar Vieira Júnior, Afonso Borges, Madu Costa e Carlos Herculano Lopes. Além dos grandes nomes da literatura, cerca de 230 autores independentes podem participar da FLIMinas. Segundo disse ao CBN BH o organizador da feira, Humberto Paes Leme, o objetivo é dar oportunidades aos escritores que têm dificuldade em entrar no mercado editorial.
9: Nós temos nessa Minas, são tantos autores independentes, estão à procura de um reconhecimento. E essa procura de uma oportunidade, muitas das vezes, vem de promessas de editoras que prometem para esses autores independentes um espaço na mídia, um espaço numa gôndola de uma livraria, um espaço para vender os seus produtos. E não são atendidos. O FLIMinas tem as prateleiras para os autores independentes.
8: A programação será híbrida, com atividades presenciais e digitais, e inclui palestras, mesas de debate, oficinas, lançamentos de livros, sessões de autógrafos, contação de histórias, performance poético-musicais, exposições e ações formativas. Além disso, o FLIMinas prevê a participação de mais de 150 mil estudantes das redes públicas, estadual e municipal, professores e mediadores de leitura. Estão programadas ações de distribuição de vales-livro, atividades pedagógicas estruturadas e iniciativas de formação continuada para educadores. Segundo Humberto, a intenção é incentivar a leitura já na primeira infância.
9: Olha, o nosso conceito é esse, é estímulo à leitura, é proporcionar aos alunos da primeira idade ao acesso ao livro. Muitas das vezes eu tenho essa experiência rodando o estado de Minas, fazendo eventos literários. Muitas das vezes a gente chega na região e a pessoa não tem condição de ter um livro. E quando ela pega, ela encanta. E a gente quer isso. Não forçar a leitura, a gente quer encantar. Encantando essa criança, ela passa a ter uma paixão pela leitura. E é isso que a gente quer.
8: Participam do FLIMinas 700 editoras e cerca de 152 expositores, entre livrarias, distribuidoras e selos editoriais de diferentes portes. A organização estima um público de até 300 mil visitantes até este sábado, 13 de junho. Fernando.
1: Desirê, adorei essa frase. Minas são muitas, Gerais são tantas?
8: É, exatamente. Legal, né? Minas Gerais, esse... É, essa síntese do Brasil, né? Com todas essas influências que a gente recebe de todas as regiões do país, faz a gente...
1: É isso, FLIMinas, adorei. Obrigado, obrigado, Desirê Miranda, com informações em Belo Horizonte. O noticiário da sua região agora. Até já.
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1: Sol, temperatura neste momento 24 graus.
10: A semana começa com o tempo firme no estado de São Paulo. Pela tarde, o dia segue ensolarado. Na capital paulista, a máxima alcança os 25 graus. Já no interior do estado, o calor aumenta e a umidade relativa do ar estará baixa nas horas mais quentes do dia. Na terça-feira, amanhã também continua gelada e as temperaturas mínimas podem atingir recordes no estado. E o tempo segue mais ensolarado à tarde. Mas o destaque é a partir da quarta-feira, em que uma nova frente fria deve trazer temporais com moderada a forte intensidade em áreas do interior, na capital e no litoral sul do estado. Até o domingo, as instabilidades continuam ocorrendo em grande parte das áreas. Já de Ramos, da Climatempo para a CBN.

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1: Trânsito. Informações com Matheus Leite. Oi, Matheus, boa tarde para você.
2: Oi, Fernando, boa tarde a você e também aos ouvintes. A cidade de São Paulo tem agora 368 quilômetros de lentidão, de acordo com a CET, e a pior região para o motorista no momento é a Zona Leste da capital paulista, com 96 quilômetros de trânsito lento. Por lá, eu destaco agora o caminho na Avenida Salim Farah Maluf, que tem lentidão agora para quem vai no sentido da Marginal Tietê. O motorista enfrenta dificuldade desde a altura da Rua Pirajá até a passagem pela Avenida Regente Feijó, e depois, pouco antes da radial, e aí um longo caminho de lentidão até a Avenida Celso Garcia. Também na Salim Farah Maluf, mais no sentido da Vila Prudente, tem movimentação intensa agora, desde a altura do cemitério da Quarta Parada até a passagem pela Rua Demétrio Ribeiro. Avenida Paes de Barros é alternativa para o motorista que vai nos dois sentidos, tem caminho melhor. Também destaco movimentação agora na Marginal Tietê, motorista que vai no sentido da rodovia Ayrton Senna, enfrenta lentidão desde a altura da Ponte Júlio de Mesquita Neto até a passagem pela Ponte Presidente Eugênio Quadros. Para quem está no sentido da rodovia Castelo Branco, tem um trecho de lentidão entre a ponte da Vila Guilherme e a ponte das Bandeiras, e depois entre a ponte do Limão e o acesso ao Cebolão. Motorista pode usar a ligação leste-oeste como alternativa e também o corredor das avenidas Hermano Marchetti, Marquês de São Vicente, Norma Perutini Gianotti e a rua Sérgio Tomás. Lembrando, para o motorista também, rodízio municipal de veículos volta a valer hoje, estava suspenso no feriado. Carros com placas de final 1 e 2 não podem circular no centro expandido da cidade entre as 5 horas da tarde e as 8 horas da noite. Fernando.
1: Obrigado, Matheus.
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1: Bom, vamos lá, no clima da Copa. Precisamos, mas olha só essa daqui. Precisamos ter uma fezinha e tal. Ó, a Universidade de Reading, na Inglaterra, treinou um supercomputador para fazer previsões sobre a Copa do Mundo. Foi uma pesquisa que foi liderada pelo economista James Reed e consiste em fazer um número muito alto de simulações das partidas para chegar num provável campeão. Vai pensando aí. A máquina, o supercomputador, fez os cálculos e, segundo os cálculos, quem será campeão? Daniel. É, quem será campeão? Segundo a máquina aqui, inglesa. Alemanha? Errou. Segundo a máquina, vai ser a Argentina. Depois de simular todas as partidas do torneio 10 mil vezes, o supercomputador previu um equilíbrio no topo, com a Argentina levando a taça, seguida de França e Espanha praticamente empatadas em segundo e em terceiro lugares. O Brasil e a Inglaterra aparecem na sequência. Nós, na verdade, o Brasil está na quarta posição. Não, está na quarta. Mas como é? O futebol não é uma coisa tão exata assim, né, gente? É, exato, tá vendo? Que mais? A Argentina, então, aparece como primeiro e chama atenção nessa simulação, é o equilíbrio no topo. Segundo o site da universidade, o supercomputador do professor Reed calcula as forças ofensiva e defensiva de cada país com base em todas as partidas internacionais disputadas pelas seleções desde de janeiro de 2023. Para simular o Mundial, a máquina prevê gols esperados para cada jogo, repetindo as simulações milhares de vezes para se aproximar de uma estimativa. O que também chama a atenção, conta aqui o professor, é o contraste entre as equipes. Olha que interessante, os números defensivos da Alemanha são notavelmente mais fracos do que em ciclos anteriores. É uma seleção renovada, né? Enquanto Portugal tem um dos melhores ataques de todo o torneio. O modelo vai além de um simples ranking, estimando a força ofensiva e a defensiva de cada equipe individualmente, o que proporciona então uma visão muito mais completa do que de quem provavelmente chegará longe nesse torneio. Então o ranking fica assim, segundo a Universidade de Reading: Argentina em primeiro, França em segundo, Espanha terceiro, Brasil quarto, depois vem Inglaterra, Portugal, Colômbia, Holanda, Alemanha. Olha, Alemanha em nono lugar, Uruguai décimo. É, não sei, você acredita? 2:30.
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0: Segunda-feira, 8 de junho de 2026. O governo brasileiro inicia nesta semana uma rodada de reuniões técnicas com representantes de comércio dos Estados Unidos para tentar reverter as novas tarifas da gestão do presidente Donald Trump. O prazo para manifestações formais e defesas técnicas, contestando os pontos do relatório americano, se encerra em 1º de julho. A comitiva do Brasil busca derrubar as alegações baseadas na seção 301 da Lei de Comércio dos Estados Unidos, que acusa o mercado nacional de promover concorrência desleal. A Polícia Federal e a Procuradoria-Geral da República devem decidir nos próximos dias se aceitam a nova proposta de delação premiada do dono do Banco Master, Daniel Vorcaro. Ele propôs devolver até 60 milhões de reais aos cofres públicos em troca de benefícios judiciais, como a redução da pena. A defesa do empresário corre contra o tempo por causa do prazo dado pelo Supremo Tribunal Federal. A corte autorizou reuniões diárias com os advogados somente até a próxima sexta-feira. O presidente do Irã afirmou que o país não abandonou as negociações nem a guerra. A República Islâmica voltou a atacar Israel na madrugada de hoje. A ação foi uma resposta a um bombardeio de Tel Aviv que ignorou os apelos do presidente Donald Trump e atacou alvos militares iranianos. A ofensiva aérea foi uma retaliação direta a uma série de mísseis balísticos disparados por Teerã contra o território israelense horas antes. O Irã informou que suspendeu os ataques, mas prometeu bombardeios mais severos caso Israel retome as ações contra o sul do Líbano. O anúncio foi feito depois de Trump publicar em rede social que Irã e Israel deveriam interromper imediatamente os disparos. No horário de Brasília, 2 horas 32 minutos.
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0: Nós voltamos com informações agora sobre o segundo turno das eleições presidenciais no Peru. Disputa entre Keiko Fujimori e Roberto Sanches. Disputa voto a voto. O Matheus Leite, em São Paulo, tem aqui mais informações. Oi, Matheus.
1: Oi, Fernando. Pois é, a candidata de direita à presidência do Peru, Keiko Fujimori, tem 50,01% dos votos válidos na eleição no país, com 93% da apuração concluída até o momento. O deputado de esquerda, Roberto Sanches, tem 49,99%. O cenário é de empate técnico por causa dessa pequena diferença. O resultado permanece indefinido, principalmente porque Sanches é forte em zonas eleitorais rurais, que são mais afastadas e devem estar entre as últimas contabilizadas. A autoridade eleitoral peruana afirma que a definição oficial pode demorar dias para sair. Keiko Fujimori perdeu as últimas três eleições presidenciais no segundo turno por margens inferiores a 1% dos votos. Ela é filha do ex-presidente Alberto Fujimori e foi a primeira colocada no primeiro turno desta eleição, com 17,2% dos votos válidos. Sanches conquistou 12% dos votos nesse primeiro turno. As pesquisas de boca de urna divulgadas na noite deste domingo por institutos como Ipsos já sinalizavam um cenário de extrema polarização e proximidade, com Keiko ligeiramente à frente. As sessões eleitorais foram fechadas às 5 da tarde deste domingo no horário local, 7 da noite no horário de Brasília, após uma jornada sem maiores incidentes, ao contrário do primeiro turno, que foi marcado por falhas técnicas e denúncias de fraude. O processo eleitoral também foi marcado por fragmentação política. O primeiro turno registrou um recorde de 35 candidatos presidenciais. O novo líder assumirá o governo em meio a um histórico de instabilidade institucional, com registro de 9 presidentes diferentes nos últimos 10 anos. Fernando.
0: Tá certo, obrigado. Essa informação de Matheus Leite em São Paulo. 2h34.
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0: Felipe, muito boa tarde para você e bem-vindo à CBN mais uma vez.
1: Boa tarde, Fernando. Boa tarde a todos os nossos ouvintes e amigos aqui da CBN. Sempre bom estar com você toda segunda-feira.
0: Felipe, a gente vai falar hoje sobre a visita do líder chinês Xi Jinping à Coreia do Norte, um encontro com Kim Jong-un. Fazia 7 anos que os dois não se encontravam. Um pouco sobre essa visita e em que momento, Felipe?
1: Então, Fernando, essa visita, ela tem um simbolismo muito interessante, que é, nas últimas semanas, nós falamos aqui na CBN sobre o fato de que o Xi Jinping recebeu em Pequim o Donald Trump e o Vladimir Putin, né, dentre outros líderes, também o premier do Paquistão foi a Pequim recentemente. E o Kim Jong-un não foi, né, o Xi Jinping que teve que ir até o Kim Jong-un. O Kim Jong-un viaja muito pouco ao exterior. Quando ele viaja, normalmente são apenas para os países, né, China e Rússia, com a qual tem uma conexão ferroviária. Ele viaja no trem blindado, né, do estado norte-coreano. Então, primeiro, tem esse simbolismo muito interessante, né, de que o Xi Jinping que teve que ir até o Kim. E essa visita, Fernando, ela vem em um momento muito complicado na região, porque, primeiro, nós provavelmente temos as relações, o ponto mais baixo das relações entre China e Japão nesse momento. Né? O Japão recentemente, né, o povo japonês recentemente, elegeu a Takaichi Sanai como sua primeira-ministra, ela que é uma primeira-ministra à direita, conservadora, nacionalista, e além de defender uma revisão da Constituição pacifista do Japão, ela deu uma declaração dizendo que o Japão teria obrigação de usar a força para defender Taiwan. Desde então, as relações entre os dois países estão muito ruins, a gente pode falar um pouquinho mais disso, e também tem o fato de que, nos últimos anos, a Coreia do Norte se tornou um aliado cada vez mais importante para o esforço de guerra da Rússia na Ucrânia. Então, a China, que nas últimas décadas era o grande parceiro da Coreia do Norte, também busca recuperar um pouco do tempo perdido, digamos assim, do espaço perdido, né, com a Coreia do Norte em relação à Rússia.
0: Fale um pouquinho mais para a gente, então, para a gente entender qual que o que, que significa e de que modo se dá a aproximação cada vez mais de Coreia do Norte com a Rússia. Em que sentido acontece isso?
1: Então, Fernando, esse processo, né, ele foi muito intensificado com a invasão da Ucrânia pela Rússia. Primeiro, a Rússia, os dois países já eram parceiros, né? Primeiro, precisamos deixar isso claro, né? Os dois países já eram parceiros e a União Soviética foi o grande parceiro da Coreia do Norte, do Kim Il-sung, né, o avô do atual líder norte-coreano. A União Soviética, inclusive, era mais importante do que a China no período da Guerra Fria para a Coreia do Norte. Porém, a atual relação entre os dois países, ela foi muito intensificada depois da invasão da Ucrânia pela Rússia. Por quê? A Rússia passou primeiro a adquirir munições fabricadas na Coreia do Norte, já que a Coreia do Norte usa equipamentos militares, né, muitos deles, né, de padrões estabelecidos pela União Soviética, não vou dizer de origem soviética, porque são equipamentos fabricados recentemente, mas que usam calibres similares, né, o mesmo tipo de ogiva, esse tipo de, né, de detalhe técnico. Então, a Coreia do Norte consegue fornecer munições para Rússia. E depois nós também tivemos o uso de tropas norte-coreanas na Ucrânia e em solo russo, ao ponto que recentemente, alguns meses atrás, o Kim Jong-un inaugurou um memorial a esses soldados norte-coreanos que faleceram em batalha na Ucrânia. Em troca, a Coreia do Norte recebe o quê? Primeiro, proteção diplomática, tanto que as sanções contra a Coreia do Norte no âmbito da ONU não foram renovadas por veto russo. E segundo, recebe tecnologia, né? A Coreia do Norte, muito provavelmente, está recebendo da Rússia know-how de foguetes, de motores, de combustível sólido para mísseis, também, possivelmente, algum intercâmbio na área de submarinos e nucleares, ao ponto que algumas pessoas especulam que um navio cargueiro russo que foi afundado no Mediterrâneo alguns meses atrás estava carregando 2 reatores nucleares para a Coreia do Norte, o que, repito, ainda é só uma especulação.
0: Agora, Felipe, é sempre uma questão a discussão em torno do programa nuclear norte-coreano. É, vamos falar um pouquinho sobre isso. Em que pé está? E Xi Jinping teria na sua pauta discussões sobre isso? Ou prefere dizer assim, olha, faz aí o que você está fazendo e vamos fazer negócio?
1: Olha, Fernando, a sua pergunta ela é muito interessante, especialmente pela maneira como você construiu ela.
0: A China... Foi sem querer.
1: não diminua seus métodos. A China, né, explicando para os nossos ouvintes, a China, embora seja um parceiro da Coreia do Norte, seja um aliado da Coreia do Norte, ninguém gosta de ter um vizinho nuclear. Né? A China, ela sempre adotou oficialmente a política de desnuclearização da Península Coreana. O que, que isso significa? A Coreia do Norte abriria mão dos seus armamentos e os Estados Unidos retirariam a sua presença nuclear na Coreia do Sul. Ao ponto que a China autorizou as sanções da ONU que eram impostas à Coreia do Norte. Porque você não tem como o Conselho de Segurança impor sanções contra um país sem a anuência dos 5 países com o chamado poder de veto. Uhum. Então, quando a Coreia do Norte sofre aquelas sanções da ONU no governo Obama, aquela ação teve o sim da Rússia e da China. Porém, nos últimos anos, a China reduziu as suas pressões sobre o arsenal nuclear norte-coreano. Para ser mais preciso, a China não fala publicamente sobre esse tema de desnuclearização desde 2023, ou seja, já se vão aí 3 anos. Por quê? Né? Primeiro, é um fait accompli, né? A Coreia do Norte hoje tem armas nucleares, tem mísseis balísticos intercontinentais e tem uma tecnologia, um know-how próprio nesse sentido. Segundo, o próprio governo da Coreia do Norte já disse que isso é uma linha vermelha que não pretende adotar nenhuma bandeira mais de desnuclearização. E convenhamos, né, ações recentes como ataques aéreos ao Irã não fazem com que um país se sinta confortável em abrir mão de um arsenal estratégico nuclear, como o caso da Coreia do Norte. E terceiro, né, com o aumento de tensões pelo Indo-Pacífico, né, e aí entram, por exemplo, as relações, né, péssimas no momento com o Japão, a China vê que talvez seja melhor contornar as relações com uma realidade de uma Coreia do Norte nuclear, e aumentar seu intercâmbio econômico, aumentar, voltar a ter um intercâmbio, por exemplo, de turistas, inclusive, né, os chineses eram os principais turistas da Coreia do Norte antes da pandemia, do que, enfim, tentar brigar com essa realidade de ter um vizinho hoje nuclear. E a Coreia do Norte, inclusive, ela não está parada no seu programa nuclear. É bom que o nosso ouvinte saiba disso. 4 dias atrás, o Kim Jong-un participou da inauguração de uma nova usina que vai produzir combustível, tá, para os seus mísseis balísticos e também, possivelmente, inclui um novo lugar de testes nucleares.
0: A Coreia do Norte abre espaço para visitas da Agência Internacional de Energia Atômica? Eles sabem o que acontece por lá?
1: A Coreia do Norte, ela, durante muito tempo, teve essa cooperação com a Agência Internacional de Energia Atômica, porém, a partir do ano de 2006, Fernando, quando a Coreia do Norte, né, desenvolve, né, realiza o seu primeiro teste nuclear e concretiza a sua posição de potência nuclear, rompendo com o ordenamento nuclear internacional, hoje em dia esse tipo de cooperação ele ocorre apenas de maneiras pontuais, você não tem uma cooperação permanente ou uma espécie, vamos dizer, de inspeções surpresas. Tanto que, em alguns anos depois, 2014, salvo engano, se não me falha a memória, ou 2015, a Agência Internacional de Energia Atômica só conseguiu ter informações sobre um dos testes nucleares da Coreia do Norte pela detecção de isótopos radioativos no ar, coisas do tipo, não teve absolutamente nenhum acesso. E essas instalações mais sensíveis da Coreia do Norte, certamente a IEA hoje não tem acesso.
0: Qual que é a relação dos Estados Unidos com a Coreia do Norte hoje, Felipe?
1: Então, Fernando, você tocou num ponto legal, né? Porque é o seguinte, o Donald Trump, no seu primeiro mandato, né, ele queria fazer um acordo com a Coreia do Norte, algum tipo de acordo com a Coreia do Norte, especialmente como contraste ao seu antecessor, Barack Obama, que é o grande, né, a grande obsessão do Donald Trump é tentar fazer tudo diferente do Obama, vide a situação no Irã. E o Donald Trump, ele pressionava a Coreia do Norte por um eventual acordo nuclear, né, chamou o Kim Jong-un perante a Assembleia da ONU de Rocket Man, alguns ouvintes nossos devem se lembrar disso, e depois visitou a Coreia do Norte. Né? Visitou a Coreia do Sul, na verdade, mas né, teve aquele momento na zona desmilitarizada em que ele pisou na Coreia do Norte, tivemos trocas de delegações, o presidente da Coreia do Sul visitou a Coreia do Norte naquele momento, tivemos uma carta do Kim Jong-un, tivemos todo aquele espetáculo, né, e uma cúpula conjunta entre o Kim Jong-un e o Donald Trump. Porém, aquilo ficou apenas um espetáculo, pouco andou. Porém, o Donald Trump, ele muito provavelmente... ele ainda tem isso na pauta dele, inclusive como uma maneira de, eventualmente, no futuro próximo, deixar o assunto Irã de lado. E o ministro de Relações Exteriores de Singapura, no final de maio, duas semanas atrás, ele visitou as duas repúblicas coreanas. Ele conversou com líderes norte-coreanos e depois dessas visitas ele também foi aos Estados Unidos. E por que isso é importante, Fernando? Porque lá no primeiro mandato Trump, também foi Singapura que articulou as conversas entre a Coreia do Norte e os Estados Unidos. Então, é possível que nós tenhamos essa visita como uma espécie ali de teste de águas, né, para ver se um novo encontro desses é possível. O ministro de Relações Exteriores de Singapura, deixe-se claro, ele publicamente falou que a Coreia do Norte hoje não quer engajar com os Estados Unidos. Mas, por trás dos panos, né, em conversas extraoficiais, vai saber o que foi conversado.
0: Ah, tá. Agora, Felipe, eu tenho visto cada vez mais Kim Jong-un, da Coreia do Norte, aparecendo em eventos com a filha dele.

0: tecnológicas. Então, as informações sobre, né, o aparato, o aparato interno do Estado norte-coreano ainda é muito nebuloso. Mas, mais do que da filha dele, que, como você mencionou, tem feito essas aparições públicas do lado do pai, né, inclusive assistiu do lado do pai um teste de míssil recentemente, né, o que não é uma atividade que normalmente se costuma levar aos filhos, né, mas, brincadeiras à parte, é interessante a gente mencionar a irmã do Kim Jong-un, a Kim Jong-yong, que é hoje a pessoa que, na prática, conduz a política externa da Coreia do Norte. Ela que estava na mesa do lado do irmão quando eles se encontraram com o ministro de Relações Exteriores de Singapura, e ela que está chefiando, né, a comitiva da Coreia do Norte nessa visita de Estado do Xi Jinping. Então, a irmã do Kim Jong-un, ela é uma pessoa que também tem uma presença pública muito grande, mas não apenas essa presença midiática, mas também tem uma posição de poder de fato, e também fala em nome do Estado norte-coreano, como eu disse, na prática, a chefe da diplomacia do país.
1: A fronteira entre a Coreia do Norte e a China ficou fechada durante muito tempo, durante a pandemia, e recentemente eu conversei sobre isso com o Marcelo Nini, correspondente do Globo e nosso colunista aqui também, sobre quando reabriu isso, né? Quando essa fronteira foi reaberta, tem um trem que faz esse percurso, ficou fechado, ficou parado durante muito tempo, aí reabriram. Que tipo de conexão há entre esses dois países quando você tem um trem que leve ali a China à Coreia do Norte? É negócios? Tem turismo? Você gostaria de ir para a Coreia do Norte, Felipe?
0: Olha, falando como cidadão brasileiro, né, a minha visita seria muito diferente, né, talvez, dessas visitas turísticas. O que eu acho interessante de notar, Fernando, primeiro, é que a Coreia do Norte, a Península Coreana como um todo, é um lugar muito bonito.
1: É.
0: Tá? Você tem belezas naturais muito grandes. Então, antes da pandemia, a Coreia do Norte recebia cerca de 500.000, 400.000 turistas chineses todo ano. Tá? Que iam, como você mencionou, especialmente por conexões terrestres, mas também tinha algumas conexões aéreas. A Coreia do Norte, recentemente, como parte dessa política de se reabrir pós-pandemia, né, abriu um resort que também vai receber turistas, além de turistas internos, né, cidadãos do próprio país, um dos primeiros resorts, tá, da Coreia do Norte, onde você tem ali complexo, né, de piscinas junto com o serviço de hotelaria. Mas, claro, é um país muito fechado, é um país em que você visitar né, por fora do aparato estatal é praticamente impossível, é um turismo controlado, né, na maior parte do tempo. Veja que eu disse na maior parte do tempo. Isso não quer dizer que vai ter um espião norte-coreano andando do lado do nosso ouvinte 24 horas por dia. Mas é um turismo normalmente controlado, e a Coreia do Norte adotou uma política muito restrita de fechamento durante a pandemia. Então, a Coreia do Norte ainda está começando esse processo de se reabrir para o turismo. E, finalmente, Fernando, tem uma categoria muito pequena numericamente, mas que muito importante simbolicamente e politicamente, que visita a Coreia do Norte, que são pessoas que hoje moram na China ou na Coreia do Sul, mas que têm as suas raízes na Coreia do Norte. Né, chamadas visitas de unificação de família, por exemplo, elas foram bastante realizadas em alguns períodos de boas relações entre as repúblicas coreanas. Hoje, infelizmente, elas foram deixadas de lado pelo recrudescimento de relações, mas essas visitas, essas talvez fossem as mais importantes, né, de refugiados que tiveram que fugir, né, sair das suas terras ancestrais devido à Guerra da Coreia na década de 1950.
1: Perfeito. Felipe, algo mais que você queira acrescentar? Só lembrando que essa visita, então, acontece hoje, segunda, e amanhã, terça, também. Algo mais?
0: Acredito que não. Acredito que a gente cobriu quase, né, os principais pontos.
1: Vamos até o turismo.
0: E é ficar de olho também na questão do intercâmbio comercial, tá, Fernando? Né, o eventual anúncio de entrada de produtos chineses na Coreia do Norte. Tá? Eu acho que é isso também que a China busca nessa visita, porque, repito, a China perdeu um pouco de espaço não apenas no cenário estratégico, mas na economia norte-coreana, para a Rússia nesses anos.

0: Felipe Figueiredo com a gente toda segunda-feira aqui no CBN Pelo Mundo. Um grande abraço, Felipe. Obrigado pela participação hoje. Até a próxima.
1: Um abraço, Fernando. Um abraço a todos os nossos ouvintes.
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0: O jornalista José Roberto Burnier, da TV Globo, e uma das cadelas dele ficaram feridos após serem atacados por um pitbull durante um passeio em São Paulo neste domingo. O apresentador do programa SP2 afirmou que o animal estava sem guia e focinheira no momento do incidente. Em vídeo postado numa rede social, ele disse que está bem, mas cobrou mais responsabilidade dos tutores.
1: Então, eu estou fazendo essa publicação aqui para dizer a vocês que eu já fui atendido aqui no Sírio-Libanês, já tomei 4 pontos aqui na mão, fiz outros curativos, tem aqui também, tem uma perna aqui também, e tá tudo bem agora, e vida que segue, vamos ver se as pessoas têm um pouco mais de responsabilidade, né?
0: Em entrevista ao CBN São Paulo, professor de pós-graduação em comportamento animal pela Sociedade Paulista de Medicina Veterinária, Ivan Quitolina, explicou que uma lei municipal determina que cachorros só podem passear em vias públicas com coleira e guia, além de um condutor com idade e força suficiente para controlar os animais. Ele também disse que cães de potencial dano, como pitbull, rottweiler ou pastor alemão, não atacam apenas porque foram maltratados e, por isso, precisam de mais atenção.
2: Existem raças que são predispostas a terem um comportamento predatório de caça alto e existem raças que têm, sim, uma predisposição, como no caso dos pitbulls, a terem uma sociabilidade menor em relação a outros cães, uma vez que no histórico da função da raça foi sim desenvolvido para a rinha. Uma vez entendido isso, como pode os responsáveis pelos cães andarem sem guia e sem focinheira?
0: A tutora do pitbull não foi identificada. A entrevista completa com o especialista está disponível no site da CBN.
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0: Nós temos informações agora em Brasília com a Samantha Klein. Oi, Samantha, boa tarde.
1: Oi, Fernando, boa tarde. Olha, o vice-presidente Geraldo Alckmin afirmou nesta segunda-feira que o governo está empenhado em buscar uma reversão a um embargo à carne brasileira estabelecido pela Europa. Na sexta-feira, a União Europeia publicou um documento oficializando essa decisão de excluir o Brasil da lista de países que cumprem as regras do bloco contra o uso excessivo de antimicrobianos na pecuária. A manifestação de Alckmin foi na abertura da Bahia Farm Show, em Luiz Eduardo Magalhães.
2: Então, o trabalho será feito para retirar esse embargo, tanto do frango, quanto do porco, quanto dos bovinos. Então, vai ser feito um empenho. Tenho conversado com o ministro André de Paula, vamos trabalhar. E a boa notícia foi a China reconhecer o Brasil como isento de febre aftosa, sem vacinação. E a outra, Estados Unidos, a carne está totalmente fora de qualquer tarifa.
1: Vale destacar que, segundo o bloco, o Brasil não forneceu as informações suficientes para comprovar o cumprimento das novas exigências sanitárias de controle do uso de antibióticos na produção animal. A medida foi publicada, portanto, pela União Europeia, vale a partir de 3 de setembro, e a diplomacia brasileira, por sua vez, intensificou as conversas com o bloco para evitar que a carne brasileira deixe de ser comprada a partir dessa data. Com vocês.
0: Bom, tá certo, obrigado, Samantha Klein, com informações em Brasília. Bom, estive durante toda a semana passada em Bruxelas e discutindo o acordo entre Mercosul e União Europeia. E esse assunto da carne foi muito debatido para todo mundo que a gente questionava lá, eurodeputados ou então representantes da União Europeia. Todo mundo falava o seguinte: olha, isso é problema do Brasil. Isso acontece na União Europeia desde 2019. Foi quando o bloco decidiu banir o uso de antibióticos para o crescimento do animal. O que pega é isso: o Brasil utiliza uma substância chamada monensina veterinária. Ela não é proibida, mas é que no Brasil, em alguns casos, usava-se ou usa-se para que o animal ganhe peso mais rápido. E aí, em 2023, 2024, o Brasil já sabia dessa questão e tinha que apresentar, então, protocolo. E é muito mais difícil você apresentar um protocolo de não uso do que uso. Isso é fato. Então, o Brasil já sabia disso e aconteceu o quê? Uma coincidência, né? 10 dias depois da assinatura do bloco entre União Europeia e o Mercosul, a parte sanitária da União Europeia levanta a mão e fala assim: olha, vocês estão usando erroneamente aqui um antibiótico, nós vamos suspender a carne. Mas você tem um prazo até o dia 3 de setembro para poder me mostrar que não está mais usando a monensina desde o ano zero de um animal. E aí o Brasil então agora está correndo. E a gente está falando de um mercado da União Europeia que não é o maior mercado, mas é um mercado premium, é o terceiro maior. Primeiro a China, depois os Estados Unidos e depois vem a União Europeia com relação à carne, tá? Então é um mercado premium porque paga mais e é uma vitrine para o mundo todo dizer: olha, eu tenho condições sanitárias de vender para a União Europeia, logo, sabe assim, tá bem, fica bem, faz uma boa propaganda quando isso acontece. Então isso, tem até o dia 3 de setembro para poder provar que não usa essa substância. Agora, repórter CBN com Juliana Prado no Rio de Janeiro.
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0: Segunda-feira, 8 de junho de 2026, o Ministério da Saúde vai paralisar temporariamente a vacinação contra a dengue de maneira preventiva com o imunizante produzido pelo Instituto Butantan. O motivo é um efeito adverso da vacina que ainda está sob apuração. Duas mortes são investigadas. Ministro Edson Fachin, presidente do Supremo Tribunal Federal e do Conselho Nacional de Justiça, afirmou que espera que o grupo de trabalho para discutir a remuneração de magistrados no Brasil apresente até novembro uma proposta de padronizar o tema nacionalmente. Juízes, tribunais e entidades do sistema judiciário se reúnem para elaborar um projeto de lei. A iniciativa ocorre após decisão do STF que limita pagamentos indenizatórios, os chamados penduricalhos. E a Justiça Federal suspendeu a homologação do leilão de contratação de energia, que deve custar 48 bilhões de reais de custo anual para a conta de luz dos consumidores. A Justiça Federal do Ceará determinou a interrupção até que inconsistências sejam esclarecidas. O leilão, essencial para a segurança do sistema elétrico, enfrenta questionamentos do Tribunal de Contas e em vários órgãos. É estimado um aumento de 7,5% nas tarifas até 2032. E as forças de defesa de Israel fizeram dois ataques no sul do Líbano. As ações aconteceram depois de a República Islâmica ter informado que suspenderia os bombardeios contra Israel. Teherã prometeu, no entanto, retomar os ataques em caso de uma nova ação contra o território libanês. No horário de Brasília, agora 3:03.
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1: Iniciamos a segunda hora do Estúdio CBN desta segunda-feira, dia 8 de junho de 2026, com uma notícia importante sobre uma vacina, a vacina da dengue do Butantan. Igor Cardim, Brasília, tem aqui os detalhes. Igor, boa tarde.
2: Oi, Fernando. Muito boa tarde para você. Boa tarde também para os nossos ouvintes. Pois é, o Ministério da Saúde anunciou a suspensão da imunização com a vacina do Butantan contra a dengue a partir de hoje. Segundo o Ministério da Saúde, essa medida é uma medida preventiva e foi adotada após o registro de 42 casos de reações severas, possivelmente ligadas à vacina. Além disso, foram registrados 3 casos graves e desses 3 casos, 2 pacientes evoluíram para óbito. Esse anúncio acontece neste momento aqui em Brasília, conta também com a presença do representante do Butantan, do presidente da Anvisa e do ministro Alexandre Padilha, que traz as informações então relacionadas à aplicação dessa vacina. Essa vacina estava sendo aplicada em 3 municípios brasileiros de maneira generalizada ali para toda a população. São os municípios de Botucatu, Nova Lima e Maranguape, além de uma região dentro de Araguaína. Além disso, os profissionais de saúde de todo o país também podiam se vacinar com esse imunizante. É importante ressaltar, Fernando, que essa decisão ela vai de uma maneira preventiva, uma atuação preventiva do Ministério da Saúde e também não altera ali a eficácia do imunizante, a eficácia comprovada pelo próprio Butantan com o respaldo ali da Anvisa. Essa decisão não invalida a eficácia da vacina, é uma busca por estudos adicionais e também uma avaliação do próprio Ministério da Saúde para tentar entender a ligação desses casos graves e também dos 2 óbitos registrados com o período vacinal. O Ministério também informou que as pessoas que tomaram a vacina contra a dengue no SUS nos últimos 21 dias devem ficar atentos aos sinais de alerta, como dores de cabeça, também sinais parecidos ali com os sintomas de dengue mais grave, de dengue hemorrágica, por exemplo, também dores de cabeça, febre, procurarem os postos de saúde, os hospitais também, neste período agora pós-vacinal, então, para quem tomou esses imunizantes nos últimos 21 dias. Lembrando, então, que essa vacina foi aplicada em 3 municípios brasileiros, além dos profissionais de saúde. Fernando.
1: Bom, tá certo. Obrigado. Igor Cardim, com informações em Brasília. A gente vai repercutir mais, então, essa informação. Mas, fato é que o Ministério da Saúde decidiu suspender a vacina da dengue feita pelo Instituto Butantan. Por quê? Isso de forma preventiva, vale ressaltar, porque houve o registro de 2 mortes que são suspeitas. Vamos lembrar que a vacina do Butantan, a vacina é a primeira do mundo aplicada em dose única. Falamos muito disso aqui quando foi elaborada, quando foi lançada, e é a primeira totalmente brasileira. Então foi suspensa de maneira preventiva por enquanto, depois do registro de 2 mortes que estão sendo agora investigadas. 3 e 7.
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1: Oi, Carol, boa tarde para você e bem-vinda.
3: Boa tarde, Fê, boa tarde, ouvintes, bem-vindo, esse nosso apresentador internacional chiquérrimo.
1: Obrigado, obrigado, Carol. Bom, hoje a gente vai falar sobre uma... uma consultoria amorosa feita por inteligência artificial. Existe isso?
3: É mais
1: isso
3: do que consultoria,
1: é mais?
3: Fê?
1: Me conte mais, então.
3: Ih, meu Deus.
1: Pode falar,
3: Pera...
1: pode falar.
3: Eu travei para vocês?
1: Não, tá perfeito, tá perfeito.
3: É mais do que consultoria.
1: Medo.
3: E nessas horas me dá uma taquicardia de para o mundo que eu quero descer. Essa semana de Dia dos Namorados,
1: é
3: que quem tá solteiro tá carente. É um concierge, quer dizer, é alguém que faz o recrutamento. É quase como se você contratasse uma empresa de RH e falasse, olha, pega aqui meu aplicativo, recruta aí os homens ou as mulheres, bate papo com eles, faz a seleção, conversa bastante, e aí quando você fizer essa peneirada toda, me devolve dois que vale a pena eu tomar um vinho. Peraí,
1: você tá terceirizando o xaveco.
3: Terceirizando o xaveco, a escolha é o papinho, porque não é só que esse serviço tá dando match para você, ele está conversando com as pessoas. Então já queria saber aqui, abrindo a coluna, quem tá ouvindo a gente, que tá cansado de papo que não vai para frente, de começar se relacionando com gente que achava que era incrível e depois fala, nossa, essa pessoa não tinha nada a ver, se vocês pagariam para terceirizar para a inteligência artificial, encontrar, bater um papo e fazer um primeiro filtro de candidatos a um encontro amoroso. E se vocês terceirizariam, em que vocês acham que a inteligência artificial ajudaria? Eu estou trazendo isso, e isso não é algo do Black Mirror, aquele seriado da Netflix, ou de um futuro distópico. Isso já é um serviço que vem sendo oferecido por aplicativos de namoro para incentivar os usuários a pagarem a assinatura desses aplicativos. Então, a gente tem uma pesquisa do Business of Apps que mostra que hoje em dia a gente tem 350 milhões de pessoas usando aplicativos. E só 23 milhões, ou seja, menos de 10% dessas pessoas, pagam pelos serviços premium. Então, a receita está caindo. Nesse ano, agora, 2025, recuou 6 bilhões de dólares. A gente tem cada vez mais pessoas vivendo o que a gente chama de dating burnout, do burnout dos aplicativos. Pessoas que tendem a entrar e sair dos aplicativos em menos de um mês, porque elas ficam cansadas. E para tentar trazer essas pessoas de volta para os aplicativos, o que esses novos serviços estão oferecendo? Uma IA que namora por você. Então, você não precisa mais falar com 600 pessoas, e isso se chama o dating concierge. E aí, para a gente não achar que isso é só loucura de americano que tem essas ideias doidas, tem dados de Brasil. Então, tem uma pesquisa da CNN com a TecTudo que foi feita esse ano e 76% dos jovens solteiros, ou seja, gente, 7 em cada 10, quase 8 em cada 10 solteiros, dizem que usariam a inteligência artificial na vida amorosa. E 6 em cada 10 topariam um encontro com uma IA. Quer dizer, a gente junta esses dados com outro dado que mostra 8 em cada 10 brasileiros se diz esgotado dos aplicativos e 3 em cada 4 apagam o aplicativo no primeiro mês. A gente está exausto, a gente está vivendo sozinho, tá se sentindo insuficiente. Eu fiz uma pesquisa, semana que vem eu vou trazer dados exclusivos dela de como o brasileiro tá vendo o amor, e já trazendo um dado inédito aqui, hoje o maior medo do brasileiro em relação às suas relações amorosas não é ser traído, ser largado, é não ser suficiente. Se a gente pensa que o maior medo é não ser suficiente, eu poder ter uma inteligência artificial que vai falar por mim, e aí eu acho que ela vai ter frases mais interessantes do que as que eu falaria. Que ela vai saber ser sexy sem ser vulgar, e ser profunda, mas também ser leve, e ao mesmo tempo fazer perguntas que já entendam direitinho o que eu quero, porque é isso que a IA vende, né? A IA te conhece tão bem que ela vai saber o tipo de homem ou mulher que você está procurando e vai otimizar todo o seu tempo. E aqui, por que, que eu quis trazer essa pauta? Porque eu acho que esse serviço, ele fala sobre três sintomas que a gente precisa trabalhar. Primeiro, é a terceirização do desejo. Depois, é a necessidade de suprimir o mal-estar. E terceiro é a gente viver na lógica do desempenho, onde todo laço amoroso é um projeto a ser otimizado. Não posso perder tempo. Tem que dar certo. E é exatamente isso que o concierge se coloca, né, como uma ferramenta de otimização dos encontros. Só que o que eu quero provocar é, quando eu terceirizo para um IA a conversa com alguém ou a escolha com alguém, eu não estou potencializando os encontros. Eu estou me defendendo dos encontros. Porque no encontro, o outro vai fazer uma pergunta que eu não sei responder direito. E ainda, vamos supor, ainda que esse concierge faça toda a filtragem, aí você vai marcar o vinho com a pessoa, o que que você vai fazer? Ficar com seu celular aqui embaixo da mesa? Para que o seu IA continue te falando o que perguntar?
1: Exato, você não vai saber o
3: É.
1: conteúdo que foi discutido, não foi você?
3: Exatamente. Ou até talvez você tenha que pagar mais uma coisa que ele vai te dar um sumário.
1: Não,
3: Mas
1: é,
3: como é que
1: pode
3: você
1: ser,
3: faz?
1: pode ser,
3: A
1: pode
3: hora que você
1: ser.
3: vai para o ao vivo, para o beijo, para o encaixe, para amanhã seguinte, depois da transa. A gente está querendo garantia de um encaixe perfeito, e eu acho tão maravilhoso ver como essa nossa busca mostra como a gente ainda está próximo dos ideais românticos, né? De que vai ter alguém, que vai ser a minha metade da laranja, que é exatamente o que eu procuro. E o amor é exatamente da ordem, né? O Lacan, ele fala de dois registros do encontro que os gregos separavam como o automaton, que é a repetição calculável, é o que pode ser previsto, e o tiché, que é o encontro com o real, que é o encontro que nos desorganiza, é o acaso que nos atravessa. É você estar tá lá sensualizando e de repente você engasga com o vinho e tosse, e cospe na camisa do cara. E você acha que você estragou tudo e de repente é aquilo que conecta. Eu lembro, eu tive um date que a gente estava saindo de um restaurante, indo para um bar e me deu muita vontade de fazer xixi. Muita, muita, muita. E a gente estava andando na Paulista. E eu falei: desculpa, você vai ter que ir um pouco na frente e eu vou fazer xixi atrás da banca de jornal. Eu pensei: gente, acabei com o meu date, né? Eu fazendo a psicanalista profunda. E foi ali que o humano se conectou na menina que faz xixi escondida atrás da banca, igual fazia no carnaval. Isso. O meu IA não falaria, porque imagina, não é da ordem do admirável. E o que a gente está querendo é minimizar a exposição. Voltando para o medo que eu trouxe, né, que a maioria de nós tem medo de não ser suficiente, quanto mais o concierge garante que ele fez uma boa seleção, mais medo eu tenho mais medo eu tenho de viver uma síndrome de impostor no amor, porque uma hora essa pessoa vai ver que eu não sou editado.
1: Vamos lá,
3: Fê, conta,
1: ouvintes,
3: comentário
1: ouvintes,
3: seu.
1: vamos lá. É, aqui não tem o nome, aparece o nome de uma consultoria, mas é de uma a Quinca, não sei. É, consultoria
3: De uma
1: amorosa.
3: consultoria maravilhosa, imagina, de uma consultoria que já vai vender esse serviço aqui na nossa coluna.
1: Vai, tá montando, já tá, mas ela tá preocupada, olha só. Consultoria amorosa feita por IA. Da forma que as IAs estão alucinadas, isso vai dar muito errado. A Tati, que não é nossa Tati, diz o seguinte: que logo vai ter IA falando com IA. Porque imagina só, eu pago,
3: É isso.
1: a pessoa que eu tô afim também paga, elas ficam se conversando e é tudo IA.
3: É
1: Imagina todo
3: exatamente
1: mundo pagando
3: isso.
1: esse serviço, ninguém fala mais com ninguém, só as IAs se conhecendo. Tem mais, Sônia, cara, que maluquice. O xaveco, tete a tete, não tá dando. Quem dirá terceirizando? Rogério, a IA Cupido não poderia, em vez de buscar uma moça real, puxar a sardinha para uma coleguinha de IA com voz de Scarlett Johansson, como a Samantha do filme Ela? Lembrei do filme Ela também. Bom, são algumas daqui das preocupações dos nossos ouvintes, Carol.
3: Eu acho muito bom a gente trazer essas preocupações, porque quando vem toda essa perplexidade, parece que está distante, né? Mas daí quando a gente vê os números que 7 em cada 10 brasileiros toparia pagar para o IA fazer essa conversa, o que que será que a gente não está revelando aqui no chat da rádio mas que a gente está com medo de se conectar. Eu recentemente fiz um trabalho para o Bumble, que é um grande aplicativo, e a minha provocação para os usuários é: a gente demoniza a ferramenta, mas a questão não é a tecnologia, é a forma como eu uso ela. É eu querer que um IA converse para mim com outro IA, ou que a plataforma me diga qual é a pergunta correta para eu fazer para enganchar com aquele cara. Eu posso entender o universo do aplicativo como a pista de dança de uma boate, onde a gente paquerava. Uhum. Ali tem pessoas. E assim como eu não vou ficar eternamente naquela balada, eu vou ter um primeiro papo e depois eu vou marcar um jantar, eu vou passar para o WhatsApp. A gente pode fazer a mesma coisa no aplicativo. E a gente não está fazendo e está culpando a tecnologia. A gente fica tão preocupado em ser interessante, e aí pede para o IA escolher a sua melhor foto, o seu melhor ângulo, a melhor frase, que você esquece que você tem que perguntar do outro. Que a conversa também é ser interessado sobre algo específico. Uhum. E quanto mais a gente entra nessa lógica de economizar tempo e acertar, mas a gente está vivendo numa sociedade paliativa. Eu penso que o concierge, ele é quase que um analgésico afetivo. Boa. Então, ele suprime o sintoma sem tocar a causa. Tá bom, você fica angustiado com a espera, com a frustração, porque você entra lá no aplicativo, a pessoa não respondeu. Gente, vamos lembrar que o aplicativo, a gente usa ele de uma forma assíncrona. Ao contrário do WhatsApp, você não está online ao mesmo tempo que a pessoa. Só que daí você está lá numa reunião chata, ou você vê uma foto da sua ex-namorada com o namorado atual, está carente, entra, manda uma mensagem. O cara ou a mulher não te respondem, você vai para o seu viés de confirmação e fala: tá vendo? Ninguém quer nada com nada. Só que aquela pessoa, aquela hora, ela é um dentista e ela está obturando a cara de uma pessoa. Ela vai entrar dali a 2 dias e vai falar: tá vendo? Aquela mulher já saiu, devia estar conversando com 5 caras, aposto que parou de falar comigo porque eu tenho menos de 1,70 m e as mulheres só gostam de homens altos. E aí a gente vai reforçando a dor, o desamparo, a frustração, ao invés de olhar para esses sintomas e de entender que o amor vai conviver com angústia. A gente quer negar a angústia do começo dessa relação. Será que dá certo? Será que não dá certo? Ou a gente já quer pular pro... Tenho certeza de que essa é a pessoa. Hoje de manhã, eu estava atendendo uma analisanda que tinha enganchado num papo com um cara no aplicativo, teve 2 encontros que foram legais, e depois teve uma conversa onde o cara se mostrou pouco cuidadoso, inadequado. E aí, qual foi a fala? Tá vendo? Mais uma vez, logo quando eu começo a me apaixonar, e a chamada na sessão dela, que é uma chamada a todos vocês que estão ouvindo, é: você estava se apaixonando mesmo? Ou você estava apaixonada pela ideia de estar apaixonada? E, na verdade, você tinha tido 2 dates legais. Ou pode ser que, né, outra pessoa, você trocou um nude interessante, ou você teve uma boa transa. Agora a gente volta para essa mesma narrativa do coitado, coitada. Eu sou a pessoa aqui em busca de um amor e tá todo mundo na ordem do descartável. Uhum. Então, por favor, suprima a minha angústia e já me dê certeza de que esse alguém é exatamente o que eu procuro. E aqui eu quero trazer uma outra camada psicanalítica, que é: a angústia vem não só com a falta, mas a angústia vem muitas vezes diante da falta da falta. Quer dizer, a hora que a pessoa é exatamente o que eu procurei, você fala: peraí, mas cadê a pessoa? Tá faltando ali. Ela tá dando check em todas as suas características. Mas daí é um robô, é um espelho, né? O desejo, o gozo, ele tá exatamente no intervalo, na alteridade, na distância, nesse não saber. Enquanto a gente quiser construir um amor desconstruído 2026 numa proximidade absoluta, a gente vai seguir solitário. Porque a gente está achando que está encontrando outro, mas o que a gente está fazendo é operando numa lógica que acelera o desaparecimento do outro. E o nosso desaparecimento.
1: Perfeito.
3: Porque se a minha IA que fala por mim, a indústria vende a fantasia de completude. E vamos lembrar que você precisa ficar lá para seguir pagando. Então, uma hora você vai tomar o vinho e não vai ser tão bom. E aí você vai pagar de novo para sua IA, falar com outro IA e achar que tem sempre um match que encaixa mais. E se a gente puder amar no desencaixe? E Sim. se a gente puder falar, não a melhor frase paquerativa, mas a que a gente pôde falar? Tem uma frase do Máximo Recalcati, que eu acho linda e que tem muito a ver com a nossa pauta, que é: o amor não é encontrar quem complete a minha falta. É o milagre de fazer com que a falta do outro se torne para mim mais preciosa do que qualquer plenitude. É a gente poder ser faltante, uhum. ser insuficiente, e o outro também. E entender que exercitar o amor é tolerar a frustração, é suportar o silêncio, é sustentar a ambiguidade, é se arriscar sem ter certeza de que foi a melhor frase, de que a gente tem tudo a ver, porque enquanto a gente quiser suprimir a angústia, a gente vai suprimir os encontros. Então, ainda que para você pareça muito maluco contratar um IA, quais coisas você está querendo acertar? Quando você quer ter certeza absoluta de que essa é a pessoa, que a gente vai namorar, que a gente vai casar, que a gente é muito igual? Talvez você não esteja pagando por esse serviço, mas você esteja querendo apagar as faltas. É o mesmo sintoma. É,
1: economiza o dinheiro e gasta de forma melhor, mais saudável.
3: Na terapia!
1: Carol, muito obrigado mais uma vez. Uma boa semana para você. Até segunda-feira que vem. Um beijo.
3: Um beijo. Tchau.
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1: Matheus Leite de volta com outras informações. Oi, Matheus.
4: Oi, Fernando. A polícia faz buscas na região do Morumbi, na zona sul de São Paulo, para encontrar o segundo suspeito de atirar num policial militar na tarde de domingo. O agente, que estava de folga, foi baleado após intervir numa tentativa de assalto na Avenida Duquesa de Goiás. Segundo a polícia militar, dois criminosos abordavam pessoas que estavam na calçada quando o policial que passava pelo local acompanhado da mulher dele decidiu agir. Durante a ação, houve troca de tiros e o agente foi atingido. Ele foi socorrido, levado ao hospital israelita Albert Einstein, chegou ao local consciente, conversando com a mulher, de acordo com a corporação. O policial passou por cirurgia e o estado de saúde dele ainda não foi divulgado. Um dos suspeitos foi detido e encaminhado à delegacia. O caso aconteceu poucos dias após outro assalto registrado no mesmo endereço. Na última sexta-feira, um casal também foi vítima de criminosos enquanto estava na entrada de uma academia. Imagens de câmeras de segurança mostraram as vítimas usando celulares na calçada para fazer o check-in de acesso ao estabelecimento, quando foram surpreendidas por dois homens que chegaram numa moto. Nas imagens, um dos assaltantes aparece armado e anuncia o roubo, exigindo a entrega dos celulares e das alianças. O caso também é investigado pela polícia, Fernando.
1: Obrigado, Matheus.

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1: A Prefeitura de São Paulo promove entre hoje e sexta-feira uma mobilização de vacinação contra gripe, sarampo e febre amarela em mais de 400 pontos na capital paulista. A imunização ocorre nas unidades básicas de saúde e em espaços culturais e turísticos, como o Mercado Municipal, o Museu do Ipiranga e o Museu Catavento, além de shoppings, supermercados, igrejas, parques, academias, terminais de ônibus e estações de trem e metrô. A iniciativa faz parte das ações da Secretaria Municipal da Saúde em celebração ao Dia Nacional da Imunização, comemorado em 9 de junho, e tem como objetivo ampliar as coberturas vacinais e reforçar a proteção contra doenças na capital paulista. A vacina contra a gripe está disponível para todas as pessoas a partir dos 6 meses de idade. Desde o início da campanha, em 28 de março, mais de 2 milhões de doses já foram aplicadas na cidade. 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
2: Olha só, tem um lançamento, tem um evento bom hoje em São Paulo. Vamos lá, temos hoje o lançamento do livro do nosso comentarista Zé Godoy, do Clube do Livro aqui da CBN. Ele que está lançando A Ilha do Silêncio, é hoje, às 19 horas, na Travessa, na Livraria Travessa de Pinheiros. E, inclusive, Zé Godoy esteve, né, durante a Feira do Livro com a Tati Vasconcelos, lá batendo um papo. Falou sobre o livro, se chama A Ilha do Silêncio, Terror e Genocídio na Terra do Fogo. O livro editado pela Fósforo. Então é hoje, para quem está em São Paulo, vale a pena. Começa às 19 horas na Livraria Travessa de Pinheiros.

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0: Segunda-feira, 8 de junho de 2026. Investigadores do caso Master consideram que a segunda proposta de delação de Daniel Vorcaro não apresentou fatos novos. A primeira proposta, em maio, foi rejeitada pela Polícia Federal e pela Procuradoria-Geral da República. As negociações continuam com uma reunião agendada para essa semana. Vorcaro defendeu suas ações e não admitiu crimes, omitindo fatos já conhecidos. O conteúdo do primeiro documento está em sigilo de justiça. As informações são do jornal Globo. O desembargador Dirceu Santos, do Tribunal de Justiça de Mato Grosso, e o deputado estadual Faisal Calil, do PL, foram alvos da Operação Gemini. A ação investiga um suposto esquema de venda de decisões judiciais e lavagem de dinheiro. Dirceu já havia sido afastado pelo Conselho Nacional de Justiça após movimentar 14 milhões de reais em 5 anos. A operação também apura corrupção passiva e variação patrimonial não justificada. A venda geral dos ingressos para o Rock in Rio 2026 começa hoje às 7 da noite, exclusivamente pelo site da Ticketmaster. Na pré-venda de terça-feira passada, as entradas para todos os dias esgotaram em menos de 2 horas. O festival será realizado nos finais de semana entre os dias 4 e 7 e 11 e 13 de setembro. Entre os artistas confirmados estão Elton John, Stray Kids, Bring Me the Horizon e Foo Fighters. O ingresso inteiro custa R$870. Pesquisadores afirmaram que os estados com arsenais nucleares estão retirando os armamentos de depósitos e colocando as armas em sistemas de lançamento. De acordo com o Instituto Internacional de Pesquisa da Paz de Estocolmo, as potências nucleares têm um total estimado superior a 12 mil ogivas. Quase 10 mil estão em reserva para uso potencial. No horário de Brasília, 3h33.
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3: André Neto tem aqui mais informações sobre a seleção brasileira. Oi André, boa tarde para você.
4: Tudo bem, Fernando? Boa tarde para você e para os ouvintes. A seleção brasileira se reapresentou ontem à noite e volta aos treinamentos daqui a pouco, na tarde desta segunda-feira. Técnico Carlo Ancelotti vai ter uma novidade nos trabalhos nesta segunda. Volante Ederson, que foi convocado para o lugar do machucado Wesley, já se apresentou à seleção brasileira para integrar o grupo que vai disputar o Mundial. Wesley foi cortado no domingo após fazer exames e ter diagnosticado uma lesão na coxa esquerda, sofrida no primeiro tempo do amistoso contra o Egito. Companheiro de seleção brasileira, o volante Bruno Guimarães falou em entrevista coletiva no início da tarde desta segunda e disse que a lesão de Wesley vai servir para aumentar a motivação do grupo.
5: Acho que todos receberam a notícia com muita tristeza. Acho que para nós jogadores, estar numa Copa do Mundo é o ápice da nossa carreira, e você perder uma Copa do Mundo faltando apenas 5 dias é muito triste. Todos ficaram muito tristes com essa notícia. Desejar ao Wesley uma pronta recuperação. A gente já tem mil motivos para correr, mas ganhamos um a mais, que vai ser por ele. E aproveitar também e desejar boa sorte para o Ederson aí, que possa somar junto com a gente.
4: Autor do primeiro gol na vitória sobre o Egito, Bruno Guimarães comentou também uma mudança de esquema tático que foi promovida pelo técnico Carlo Ancelotti no amistoso contra o Egito. O Brasil começou a partida com um meio-campista a mais. E para o Bruno Guimarães foi uma mudança benéfica para a equipe.
5: Mas, cara, acho que a nossa dinâmica, ter um jogador a mais no meio, principalmente para esse último jogo, foi muito interessante. Acho que a gente teve muito mais dinâmicas de 1-2, de tabela. Tivemos muita chance, principalmente no primeiro tempo, para marcar mais gols e acabamos pecando um pouco nas finalizações. Acho que eu tenho um entrosamento com o Paquetá também desde o Lyon, já se conhece muito bem, então ficou um pouco mais fácil ali para jogar. Mas isso cabe ao mister, né? Se vai ser o 4-4-2, o 4-3-3, enfim, a gente está aí para, do jeito que ele colocar as peças no campo, desempenhar o melhor possível.
4: Lucas Paquetá, que o Bruno Guimarães citou, foi justamente essa mudança, né? O meia do Flamengo entrou no lugar do Matheus Cunha, atacante do Manchester United, na equipe titular, que venceu o Egito por 2-1. Fernando, uma notícia de agora. A CBF acabou de divulgar uma nota sobre o atacante Neymar, que fez uma ressonância magnética na manhã desta segunda-feira para avaliar a lesão na panturrilha. De acordo com a CBF, o exame apontou boa evolução no tratamento dentro dos parâmetros esperados. O Neymar vai seguir o processo de recuperação e de preparação física planejado pela Comissão Médica da Seleção Brasileira. Então a gente aguarda aí agora mais detalhes para saber quando será de fato o retorno do Neymar aos treinamentos, lembrando que a Seleção Brasileira estreia na Copa do Mundo no próximo sábado às 7 horas da noite contra o Marrocos. Fernando.
3: Obrigado, essas informações de André Neto.
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0: Oi, Michel, boa tarde.
1: Boa tarde, Fernando. Tudo bem?
0: Tudo bem. Você foi um adolescente rebelde?
1: Sim, mais ou menos. Eu era estranho.
0: Quem nunca?
1: Isso estava garantido. Eu era um adolescente estranho. Eu era um adolescente de onda, sabe? Teve um momento que eu achei, sei lá, que eu ia virar vegetariano. Tem outro momento que eu achei, sei lá, que eu ia virar budista. Eu era, assim, um jovem estranho.
0: Tá. Mas é uma característica.
1: E os meninos em casa, como é que estão? Estão rebeldes?
0: Estão rebeldes. Não, tanto é que essa conversa que é fundamental. Aumenta o volume aí, Janaína, porque a gente precisa falar sobre isso. Sim, há uma rebeldia. O pai também foi meio rebelde. Aí me ajuda. É característica da juventude uma fase ser rebelde?
1: Isso é bem interessante. Eu quis trazer esse tema aqui, porque a gente sempre, quando olha para o processo de maternagem, de paternagem, ou seja, a maneira como a gente pensa ou cria as crianças, e quem tem filho aí sabe disso muito bem, a gente gosta de naturalizar algumas coisas que não são naturalizáveis, porque são frutos ou produtos da cultura. É bem interessante porque a gente gosta de acreditar que há uma linha muito clara que vai passando de uma fase ou outra e automaticamente os nossos filhos vão adotando novos comportamentos a partir da passagem do tempo por si só, como se o reloginho biológico automaticamente cobrasse um novo comportamento. O que fica muito claro, e vários antropólogos já estudaram isso ao longo da história, é que interessa para a gente pensar essa passagem do tempo sempre através das lentes da cultura. Porque a cultura tem um papel importantíssimo de moldar o que a gente espera do outro, o que cada fase tem de peculiar em relação às outras. Então, a adolescência não é fruto só do aparecimento dos hormônios ou da chegada da puberdade. A adolescência é um período onde a gente começou a achar que os jovens podiam fazer determinadas coisas que as crianças não podem, os adultos também não podem mais. E o que tem sido observado aqui? Tem um estudo muito legal dos anos de 1950, de uma antropóloga americana chamada Margaret Mead. E a Margaret Mead vai para o Samoa, que era um grupo social muito diferente das sociedades ocidentais, e ela vai reparar que os jovens lá, quando estavam no chamado período da adolescência, eles eram calmos, tranquilos, não tinha nenhuma rebeldia. E a Margaret Mead vai entender que aquilo que a gente pensa como adolescência, como uma fase de transgressão e rebeldia, era fruto da maneira como nós, ocidentais, pensamos esse movimento. E que essa ideia de juventude e rebeldia, ou a de adolescência colado com transgressão, era uma invenção, sobretudo, do pós-guerra. A minha avó, que nasceu em 1929, ela, quando tinha, sei lá, 13, 14, 15 anos, ela não teve esse período onde a sociedade achou que ela podia transgredir e estava tudo bem. Essa é uma invenção do pós-guerra. Sobretudo quando esses jovens que vão sair ali daquele período, né? De muita, eu posso dizer, de uma perspectiva muito positiva em relação ao futuro, vão começar a contestar todas as formas ou os padrões que estavam dados pelas gerações anteriores. E aí, se isso está diretamente conectado à cultura, se está diretamente conectado aos nossos valores, o que a gente não pode esquecer é que não tem só um jeito de ser adolescente. Tem jeitos possíveis de ser adolescente.
0: Agora, tem uma questão que
1: Caí?
0: Não, tá aqui. Não, eu queria te ouvir sobre isso, porque crescer ficou cada vez mais lento, né?
1: Então, ficou. E olha que interessante. Ficou mais lento, ficou mais rápido. Por que ficou mais lento? Ficou lento porque... Vou começar pelo rápido primeiro. Ficou rápido porque a infância parece cada vez mais curta.
0: Tá.
1: Quem compara, né, por exemplo, hoje, os jovens de hoje, as crianças de hoje, com crianças do passado, um menino, sei lá, com 8, 9 anos, já começa a ter um monte de vontade que as crianças de 8, 9 anos não tinham. É uma conversa comum entre os pais que as crianças estão cada vez querendo mais coisas ou com mais poder de decisão, ambicionando isso cada vez mais cedo. Por quê? Porque o que vai marcar essa entrada na adolescência são os primeiras tentativas de negociação no campo da autonomia e da liberdade e da independência. É o pessoal que vai começar a achar que só porque cresceu um pouquinho pode decidir que roupa vai usar, o que vai comer, onde vai encontrar com os amigos, o que vai fazer. Isso só acontecia por volta, sei lá, dos 13, 14, 15 anos. E agora, bem mais jovem, bem mais cedo, isso aparece. Só que depois que os jovens entram nessa chamada adolescência, eles não saem nunca mais, né? Eles querem ficar nesse lugar para todo sempre. E o que a adolescência tem de diferente? Ela oferece uma licença quase poética da sociedade para você fazer coisas sem ter que pagar pelas consequências do jeito que a gente pagava antes, né? Ou que você vai pagar, por exemplo, na fase adulta. Então, você pode usar uma roupa que ninguém na fase adulta pode usar, e a gente aceita porque você é adolescente. Você pode dar um chilique, assim, né? Que ninguém suportaria numa fase adulta, porque a gente aceita que você está na adolescência. Você pode fazer uma pequena transgressão, sei lá, na escola, e a gente vai justificar esse comportamento como comportamento da adolescência. Só que o pessoal está entrando, sei lá, nos 20 anos aí, na casa dos 20 anos, achando que pode contar ainda com essa licença poética que a gente confere aos adolescentes. Mas o que tem sido observado também em uma matéria super interessante na BBC de Londres sobre o caso europeu, mas revela que alguma semelhança com o caso brasileiro mostrou. E a tal da adolescência, que estava muito colada com a transgressão, agora tem sido mais associada a um certo desencanto, que se reflete nos comportamentos e na maneira como lida com o mundo. Então, sei lá, se adolescente era tentar burlar os horários que os pais colocavam para a volta da balada, os jovens agora dessa adolescência urbana, de classe média, de grandes cidades, né? Quando a gente está olhando para o Brasil, o menino está preferindo e a menina ficar em casa. Não vou sair para balada não, vou ficar aqui no meu computador, no meu videogame. Um outro elemento interessante é que se a adolescência tinha uma certa transgressão em termos de uma descoberta do próprio corpo ou mesmo de uma entrada no campo da sexualidade, agora eles estão retardando cada vez mais a entrada nesse campo. Então, há uma mudança importante nessa transformação. Então, o que tem se dado aí dentro desse novo campo é a adolescência muito colada a um certo desencanto diante do mundo. Uhum. Por quê? Por causa de quatro fatores. Primeiro, é que esses jovens se dizem muito cansados, né? Quem tem aí filho em casa fica chocado, porque você fazia um bocado de coisa, tinha estágio, tinha faculdade, tinha escola, tinha que ajudar o pai e a mãe em casa, e aí você olha pro seu filho, que só estuda, e ele diz, mãe, pai, tô muito cansado. Então, cansaço e uma certa exaustão é um elemento que atravessa essa geração. Segundo ponto interessante é um medo, né? Um medo diante desse mundo onde a gente não sabe do que vai dar e nem sabe se vai ter mundo ainda. O terceiro ponto interessante, que é decisivo também nesse certo desencantamento dos jovens, é um tédio, assim, uma sensação de que a vida, ela, apesar de tudo e apesar de todas as novidades, parece a mesma figurinha repetida. E aí isso impacta na relação deles com o mundo. E o quarto, que eu acho que é um atravessador fundamental, é uma certa apatia diante da produção de sentido da vida, assim. Sonha um pouco, né? E deseja um pouco diante desse mundo. Então, esse negócio está gerando aí uma reinvenção do que é adolescência.
0: Michel, deixa eu pegar uma questão sobre a rebeldia. Quando a gente compara uma rebeldia nesse pós-guerra que você citou, que eu achei bem interessante, você ficava no anonimato, poderia ficar no anonimato. Hoje, qualquer tipo de rebeldia, eu me lembrei porque você falou de questão de escola, então quando você vê um rebelde na escola, faz alguma caca, certeza que a direção vai lá, vai pegar as imagens e tal, e vai denunciar esse cara, e aí vai ter uma baita de uma consequência, etc e tal. Isso acontece em todo lugar, por causa da vigilância total que a gente tem. Pode falar.
1: Isso é tão importante, Fernando, que você está trazendo, que não à toa. Há uma série de estudos sendo produzidos agora para pensar que tipo de vida é essa onde a gente está sendo vigiado a todo momento.
0: Pois é, como é que eu vou me rebelar se eu vou ser caguetado pela câmera que fica aqui do meu lado?
1: Acho que um aspecto interessante que tem transformado também, porque como as crianças estão entrando cada vez mais rápido dentro da adolescência, e a gente tem oferecido mais direitos a esses adolescentes do que a gente não oferecia no passado, e ao mesmo tempo tem cobrado mais responsabilização, o que tem ficado muito claro é que toda a vigilância está diretamente conectada a uma punição de um jeito que a gente não via no passado. Então, estamos vigiando mais esses jovens e a gente está lidando com uma falha como não só como um erro, mas como algo que fosse capaz de engolir toda a identidade ou toda a trajetória de um jovem num único fato. Então, para não lidar, né, com o problema de errar, eles estão deixando de agir, né? E

0: infância. E ela vai mostrando que inventamos um modelo de sociedade onde não só a gente está a todo momento olhando para todos os outros e vigilando o comportamento dos outros, mas estando usando isso também como forma de controlar esses novos comportamentos. E aí fica com pouco espaço para rebeldia. O que que eu tenho medo? É, gente que não transgride na idade que podia transgredir, vai querer transgredir depois, né?
1: Ah,
0: E
1: é
0: aí?
1: verdade, é verdade. Não faz isso na hora
0: E aí?
1: certa.
0: E aí a emenda, em geral, tá ficando pior do que o soneto.
1: É isso. A
0: Voltar,
1: Xoxana.
0: botar nos devidos lugares.
1: É.
0: Xoxana, e aí é o Zuboff?
1: Zuboff. Xoxana é Zuboff, tranquilo. A era do capitalismo da vigilância. De vigilância. Ih, perdemos. O rebelde. Michel?
0: Exatamente. Xoxana Zuboff,
1: Isso, então
0: gênia.
1: tá bom. Então vamos lá. Para a gente finalizar, não tem mais espaço para rebeldia na data correta, na era correta, na fase correta?
0: É, essa que é a
1: Essa
0: grande dificuldade. E
1: errou.
0: aí, o que eu diria é como a gente fica de olho nesses jovens, obviamente cumprindo o teu papel enquanto pai, enquanto mãe, de colocar limite, de dizer não pode, de colocar a gravidade de qual tu há, de cada ato, de contextualizar um erro, mas entendendo também que viver, errar, e que bom tem fases da vida que a gente pode errar erros que são típicos da nossa idade, que não são graves, mas nos constroem enquanto indivíduos, né? Dão contorno para a nossa subjetividade e inventam quem a gente é. Então, vigia, mas vigia entendendo que uma raladinha no joelho nessa hora faz você mais forte do que se não fizer, né? Então, não estou falando de nada, nada absurdo, né? Porque os jovens agora estão meio alucinados também. Mas,
1: Tá bom.
0: pequena transgressão, sabe? Fulano marcou 10 horas, chegou 10 e meia. Faz seu papel de pai dizendo: olha, tem que chegar às 10 horas. Mas entende também que chegar às 10 e meia faz parte dessa transgressão, né? Não adianta nada você enfiar um aplicativo no celular da criança, ficar acompanhando cada passo desse garoto, preocupado se ele vai chegar, atazanar a vida dele, não deixar ele chegar à meia hora como se fosse um problema gravíssimo. Faz só.
1: Perda.
0: Nos entendendo que as coisas vão voltar pro lugar.
1: Perfeito. Michel Conforado, Michel, mais uma vez obrigado pela participação aqui até quarta. Um abraço.
0: Quarta-feira. Um beijo. Tchau, tchau.
1: Até.
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0: Um pouquinho mais tarde hoje, mas com a gente aqui. Maria Cristina, bem-vinda e boa tarde.
1: Boa tarde, Fernando. Boa tarde, ouvintes. Só um pouquinho, né? Mais tarde.
0: Vários ouvintes estavam perguntando, cadê a Maria Cristina? Calma, já vem, calma, calma. Excepcionalmente hoje, um pouquinho mais tarde. Maria Cristina, nós tivemos neste feriado de Corpus Christi em São Paulo, dois eventos de rua aqui no país. A Marcha para Jesus, foi na quinta-feira, e a Parada do Orgulho Gay, ou LGBT+, no domingo. As manifestações políticas nesses dois eventos foram de que forma?
1: Bem, Fernando, a marcha foi mais ecumênica em sua representação política e a parada gay ela foi evitada pela, digamos, centro-direita. É, a marcha teve a presença do senador Flávio Bolsonaro, pré-candidato do PL à presidência, que tinha dito que não levaria política para o palanque, mas levou. Ele disse que o mal vai ser expulso do governo na guerra espiritual, que é a maneira com a qual ele designou as eleições de outubro. É um público, este público evangélico, principalmente dos pastores, é um público para o qual o Flávio ainda terá que se provar e não tem envolvimento com esses escândalos que estão aí em torno do seu nome. Porque esta é uma pauta da corrupção que pega bastante no público evangélico. Lá estavam ainda do seu campo político o governador Tarcísio Freitas e o prefeito Ricardo Nunes, além de muitos parlamentares. O pré-candidato do PSD, o Ronaldo Caiado, ex-governador de Goiás, também chegou depois que o Flávio tinha ido embora com o presidente do partido, Gilberto Kassab. O presidente Lula não foi

0: disse que não iria para não explorar politicamente o evento, mandou o Jorge Messias, que é o ministro da AGU, seu nome, seu indicado para o Supremo Tribunal Federal, que foi rejeitado pelo Senado e é evangélico, e de lá fez uma ligação por telefone com as lideranças evangélicas presentes. Agora, surpreendente foi a presença do ministro André Mendonça, não pela ausência de militância evangélica. A gente sabe que ele tem essa militância, ele é aquele ministro que o presidente Jair, ex-presidente Jair Bolsonaro designou de terrivelmente evangélica. Então, já se conhecia essa militância evangélica dele, mas pelo fato de subir ao palanque da marcha, sendo ministro do Supremo. Já a Parada Gay não teve governador nem prefeito, nem o presidente da República mandou representante. A estrela foi a Érica Hilton, que é a deputada federal do PSOL, de São Paulo, que ela originou este projeto que pôs fim à jornada 6x1, e ela mostrou, ela estava ali no público, digamos assim, raiz dela, mas com este projeto que pôs fim à jornada 6x1, ela mostrou que ela foi capaz de ampliar a base. É o projeto que a tornou mais conhecida no país e não é um projeto, digamos, restrito à pauta LGBTQIA+. É uma pauta que beneficia os trabalhadores como um todo. E o curioso, eu chamo a atenção de duas coisas, Fernando. Primeiro, a ausência da direita desta Parada Gay parece ignorar o fato de que, de todos os temas da pauta de costumes, a aceitação do casamento entre pessoas do mesmo sexo talvez seja a pauta menos divisiva na população brasileira. Brasileiros de direita e esquerda aceitam numa boa. Por isso, estranha um pouco a ausência dessas lideranças de direita e de centro, inclusive. Só lembrando que o prefeito titular da chapa, no qual Ricardo Nunes ingressou aí na prefeitura, que era o Bruno Covas, ele foi à marcha quando ele era prefeito.
1: E eu me lembro, ele chegou a ser vaiado, mas mesmo assim foi.
0: Isso,
1: Foi
0: mas
1: discutido. E isso foi, lembro.
0: isso. Então, essa, digamos assim, essa distância é algo recente. Enfim, é este o balanço de representações, digamos assim, desiguais entre um e outro evento.
1: Perfeito. Maria Cristina, mais uma vez, muito obrigado pela participação. Uma boa tarde para você e até amanhã.
0: Eu que agradeço, Fernando. Uma boa tarde para você e para os ouvintes. Até amanhã.
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1: De volta, Matheus Leite. Oi, Matheus.
3: Oi, Fernando. A Polícia Civil investiga as circunstâncias de um acidente de Porsche em que o influenciador digital e fisiculturista Fábio Giga se envolveu no último fim de semana. Ele perdeu o controle do veículo de luxo na Rua das Juntas Provisórias, no Ipiranga, na zona sul da cidade de São Paulo. Isso aconteceu na tarde de sábado. O carro atingiu 3 motociclistas e outros 2 carros antes de parar num muro que abriga as colunas do Expresso Tiradentes. 2 motociclistas ficaram feridos. Um dos carros envolvidos estava com o licenciamento vencido e o motorista não tinha habilitação. Esse veículo foi apreendido. Fábio Giga passou pelo teste do bafômetro, que não apontou consumo de bebida alcoólica. A defesa afirma que ele prestou serviços de emergência às vítimas no local do acidente. Em nota, os advogados também garantiram que o fisiculturista vai auxiliar com os custos de assistência médica e reparação dos danos materiais dos envolvidos. O influenciador tem mais de 3 milhões e meio de seguidores no Instagram e compartilha detalhes da rotina como fisiculturista. Fernando.
1: Obrigado, Matheus.

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1: Olha, a gente já informou aqui, e a gente ainda vai falar mais sobre isso, sobre o Ministério da Saúde, que paralisou temporariamente a vacinação contra a dengue de maneira preventiva com o imunizante do Instituto Butantan. O motivo são 42 casos de reações severas e também a investigação sobre duas mortes. E aí eu queria olhar para São Paulo e informar que a cidade de Tiradentes, na zona leste, é o primeiro distrito da capital a entrar em situação de epidemia de dengue em 2026. O local atingiu o coeficiente de incidência de 323 casos por 100 mil habitantes, de acordo com a Secretaria Municipal da Saúde. Tá aqui na Folha, no site da Folha. Os dados são provisórios até o dia 15 de maio. Acima de 300, o coeficiente indica que há uma alta incidência de dengue na região. Para chegar a ele, multiplica-se por 100 mil o número de novos casos e divide-se pelo total da população da área em questão. O indicador mostra o risco de os moradores ficarem doentes e a probabilidade de novas infecções. A dengue também cresce em Cachoeirinha, Guaianazes, nas regiões norte e leste da cidade, respectivamente. Ao todo, a capital tem 96 distritos. Destes, 84 estão com a incidência baixa e 11 média. No município, a taxa é de 65,3 casos por 100 mil habitantes. Em número de casos totais de dengue, cidade de Tiradentes tem 783, Cachoeirinha 345 e Guaianazes 229. A cidade de São Paulo contabiliza 7.800 infecções confirmadas e duas mortes por dengue até o momento. A Secretaria Municipal de Saúde foi procurada aqui pela reportagem, afirmou que nos três distritos foram feitas mais de 440 mil ações de prevenção e combate à dengue desde janeiro. Quatro horas.
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0: Segunda-feira, 8 de junho de 2026. A segunda turma do Superior Tribunal de Justiça decidiu que pessoas com visão monocular têm direito à isenção do ICMS na compra de veículo. O entendimento foi firmado ao rejeitar recurso do Distrito Federal e manter decisão que havia concedido o benefício ao motorista com visão em apenas um olho. O relator do caso afirmou que negar acesso à política pública seria incoerente com a proteção legal às pessoas com deficiência. O Ministério Público de São Paulo denunciou o ex-professor da Universidade de São Paulo, Alisson Mascaro, por crimes de assédio sexual, importunação sexual, estupro e estupro de vulnerável contra ex-alunos e integrantes de um grupo de estudos ligados à Faculdade de Direito. O documento descreve 7 episódios distintos envolvendo diferentes vítimas. Cabe agora à Justiça decidir se aceita ou não a denúncia. As informações são do portal G1. Um juiz federal dos Estados Unidos anulou a taxa de $100 mil imposta pelo presidente Donald Trump para a emissão de novos vistos H1B destinados a trabalhadores estrangeiros altamente qualificados. A decisão conclui que a cobrança configurava um imposto ilegal sem autorização do Congresso norte-americano. A ação foi movida 20 procuradores gerais estaduais do Partido Democrata que contestaram a medida anunciada pelo republicano em setembro do ano passado. O Neymar passou por exames como parte do processo de recuperação da lesão muscular de grau 2 na panturrilha direita. Em nota, a CBF afirmou que o jogador apresenta boa evolução, mas não fez uma projeção sobre o retorno do atacante da seleção brasileira. Em entrevista coletiva prévia ao amistoso contra o Egito, Carlo Ancelotti afirmou que esperava contar com o Neymar nos treinos ainda esta semana. A presença do atacante na estreia da Copa do Mundo contra Marrocos neste sábado ainda é incerta. No horário de Brasília, 4:03.
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1: Uma boa tarde para você que acompanha a terceira hora do Estúdio CBN. Hoje, segunda-feira, dia 8 de junho de 2026. Edição extra do Saúde em Foco com o Dr. Luiz Fernando Corrêa, que está aqui com a gente agora. Oi, doutor, bem-vindo e boa tarde.
2: Boa tarde, Fernando. Boa tarde, ouvintes.
1: O Ministério da Saúde suspendeu a vacina da dengue do Butantan após o registro de duas mortes suspeitas. Suspendeu temporariamente também. O que aconteceu, doutor?
2: Olha, foi todo mundo pego de surpresa agora à tarde, né? Pelo anúncio. Acabou de terminar a conferência de imprensa do ministro Padilha e dos seus principais assessores em vacinação. Bom, o que o ministro descreveu foi, após a aplicação de mais de 500 mil de doses da vacina, foram detectados 3.703 reações inesperadas, como classificadas como pessoas que receberam a vacina da dengue de dose única do Butantan e que apresentaram sintomas típicos de dengue, que não era esperado. Além disso, 42 reações mais intensas, ele não tem a descrição completa disso, e dois óbitos, que ainda não tem a sua causalidade, ou seja, não foi determinado, é importantíssimo isso.
1: Por isso que a gente fala suspeitas.
2: É suspeito, são dois óbitos suspeitos que estão sendo investigados, se existe relação de causalidade, ou seja, se tem relação direta entre a pessoa ter sido vacinada e ter tido um problema de saúde que o levou ao óbito. E nós estamos falando, então, numa conta aí que vai para 8 casos a cada 100 mil doses administradas. Então, é uma taxa bastante baixa, compatível com o que se esperava. Importante, gente, é o seguinte. Isso é o resultado do que a gente chama... A gente já explicou aqui várias vezes aquelas fases de pesquisa, né? 1, 2, 3. A fase 4 é o que a gente chama de vigilância pós-aprovação. Ou vigilância depois que qualquer produto é liberado para venda, para consumo, enfim, a partir da Anvisa. É a de vigilância no mercado, vigilância após entrada no mercado. E aí aconteceu isso. É isso que está funcionando, é mais uma vez uma prova de que a vigilância funciona. Isso é muito importante todo mundo entender. Não é uma reação a um evento, não. É um processo natural que acontece com todos os medicamentos, todos os produtos que passam por uma aprovação oficial da Anvisa, eles continuam sendo vigiados. Não é porque recebeu o selo de aprovação que está liberado, liberou tudo em geral, não. Tudo continua sendo acompanhado. Existe um portal onde qualquer profissional de saúde pode registrar um evento adverso com qualquer produto ou qualquer medicamento que um paciente tenha usado. E a partir daí... E também das notificações das vigilâncias sanitárias municipais e estaduais, o Ministério da Saúde acompanha. Cada caso desses, Fernando, tem que ser acompanhado, rastreado e, enfim, conseguir uma investigação como outra qualquer. Aconteceu alguma coisa estranha, inesperada, mas será que tem a ver com isso ou tem a ver com outra coisa? A pessoa pode ter uma doença prévia e, enfim, ter tido um contato com outra substância e teve uma situação adversa, que não tem nada a ver com a vacina. Então, para isso, para lembrança de todo mundo que pode estar preocupado, deve ter muita gente preocupada agora, porque foi vacinado recentemente. Seguinte, vamos estabelecer uma data de corte importantíssima. A partir de 21 dias, se você foi vacinado até 21 dias atrás, você tem que acompanhar os sintomas se tem alguma coisa. Se foi a mais de 21 dias, esquece. Está fora de qualquer lista. Entendeu? A preocupação ocorre até 21 dias. Se você não está nesse grupo, se você recebeu a vacina de dose única do Butantan há mais de 21 dias ou há mais de 3 semanas, esquece, não tem nada a ver com isso.
1: 18 de maio, então é a linha de corte, segunda-feira.
2: Isso, exatamente. Se foi de 18 de maio para... Foi de dia 17 de maio para trás, você já está... Está fora de qualquer preocupação. Quem tomou a vacina da dengue de dose única do dia 18 de maio para cá, se teve algum efeito adverso, procure um posto de saúde, procure uma unidade básica, informe que a sua situação é essa que você ouviu essas notícias e você está preocupado. Eles vão anotar, vão registrar e vão acompanhar que tipo de sintoma a pessoa pode estar sentindo, que pode daí ser acompanhado mais de perto pela equipe da saúde da família, vão ser observados qualquer outra coisa. Sendo que, pensem bem, gente, eu estou falando de 8 casos a cada 100 mil doses. Uhum. A chance é muito pequena, né? A partir do momento que a gente teve mais de 500 mil doses aplicadas. Agora, é uma medida de precaução, prevista nessa fase 4 de acompanhamento de qualquer medicamento ou de qualquer substância liberada para consumo da população, e o governo está tomando uma decisão por excesso de precaução, que eu acho que é o caminho certo. É assim que funciona a ciência. As evidências científicas até agora, tanto nas pesquisas de fase 1, fase 2 e fase 3 que foram feitas, não apresentavam essa frequência de reações adversas. Então, por isso o governo falou assim, olha, isso não foi observado. Mas é lógico, pensa bem, gente. A gente teve pesquisas com dezenas de milhares de pessoas, né? Agora a gente está vendo vacinação em centenas de milhões, quer dizer, milhão, centenas de milhares de pessoas. Vai multiplicando por 10 tudo. Então, uma coisa rara não foi vista num grupo menor, num grupo maior pode ser observado. Tá. Isso faz parte do jogo. Isso faz parte do jogo todos os dias, com qualquer medicamento, com qualquer coisa que tenha sido aprovada. Se a gente lembrar aqui um pouquinho, fizer um esforço mínimo, todo mundo vai lembrar que já ouviu falar de um medicamento suspenso, de um medicamento que não foi mais vendido, que foi retirado de circulação pelo próprio laboratório, porque nessa fase pós-mercado, alguma coisa apareceu que a precaução mandava que aquilo fosse suspenso. E é isso que aconteceu hoje. Acho que isso é que é importante as pessoas entenderem. Não foi uma coisa extemporânea, não foi uma decisão cataclísmica. Ah, o menino. Não, aconteceu, não foi um terremoto. Foi o sistema funcionando, o sistema mostrando que os dados que nós tínhamos, com dezenas de milhares de pessoas acompanhadas durante anos nas pesquisas clínicas, não apontavam essa frequência dessas reações. Quando você passa para centenas de milhares de pessoas recebendo a vacina, uma coisa mais rara pode aparecer. É matemática.
1: Perfeito. Agora, doutor, vamos pensar então, 21 dias, se tomou a vacina, faz a conta, 21 dias então, que dá no dia 18 de maio. Quais sintomas devo prestar atenção e procurar um posto de saúde caso aconteça comigo?
2: Olha só, o que você não deveria ter? Sintomas típicos de dengue, né? Dor de cabeça, febre alta, coceira, pintinhas vermelhas, dores no abdômen, que são sintomas de dengue com sinais de alerta, que antigamente a gente chamava isso de dengue grave, né? Ou dengue hemorrágica. Não, se tiver algum sintoma estranho, procura um posto de saúde, informa o pessoal que você recebeu a vacina do dia 18 de maio para cá. Fernando, ainda bem que alguém estudou matemática mais do que eu, fez a conta direitinho, porque aí a partir do dia 18 de maio para cá, está nos 21 dias de observação pós-vacina, que são os mais importantes.
1: Perfeito.
2: É nessa fase que vai aparecer eventualmente alguma manifestação.
1: Perfeito.
2: Portanto,
1: doutor,
2: gente, dá para a gente ficar mais calmo e entender o que aconteceu. E vão aguardar, porque uma nota técnica vai ser publicada, o ministro anunciou isso agora, provavelmente até amanhã, detalhando esses casos. Ele vai se reunir agora com a Secretaria de Estado e de município para orientar essa suspensão da vacinação, e vamos aguardar a nota técnica para saber os detalhes dos casos que foram apresentados, Fernando.
1: Perfeito. Dr. Luiz Fernando Correia, obrigado pela edição extra aqui. Até amanhã, uma boa tarde, bom trabalho.
2: Até amanhã, Fernando, até amanhã, ouvintes.
1: 4h12 agora, temos informações em São Paulo com a Bruna Barbosa. Oi, Bruna, boa tarde.
3: Oi, Fernando, boa tarde para você e a todos que nos acompanham. A pré-campanha presidencial do senador Flávio Bolsonaro do PL definiu que o QG político, a sede política da pré-campanha, vai ser aqui em São Paulo. Essa decisão foi tomada agora na última semana e encerra uma discussão interna que também considerava a instalação dessa estrutura em Brasília. Eu conversei com alguns interlocutores da campanha, disseram que a escolha aqui pela capital paulista levou em conta alguns fatores estratégicos. Além de São Paulo ter o maior colégio eleitoral do país, aqui o entendimento é de que há maior proximidade com o empresariado. A ideia é estreitar laços com a Faria Lima e também manter ali o contato com importantes aliados políticos do senador, como o governador Tarcísio de Freitas, do Republicanos, governador de São Paulo, e o prefeito da capital paulista, Ricardo Nunes, do MDB. A instalação da sede aqui na capital também deve facilitar o deslocamento para agendas políticas, reuniões de articulação e encontros com lideranças partidárias e econômicas envolvidas na candidatura. E por falar em Flávio Bolsonaro aqui em São Paulo, ele deixou há pouco um evento que aconteceu aqui na Zona Sul de São Paulo. Foi um evento promovido pelo Grupo Voto, com a presença ali de executivas e empresárias de grandes companhias. E nesse evento, Flávio acenou para o eleitorado feminino e disse que a chapa deve ter, sim, uma mulher na vice-presidência. E também indicou que pode escolher uma mulher para comandar a área econômica num eventual governo. Ele foi questionado sobre a escolha do vice, diz que a definição será anunciada até o prazo limite para o registro da chapa, ou seja, em agosto, mas adiantou que o perfil pode ser de uma mulher. Durante a palestra, Fernando, o senador chamou para o palco a ex-presidente da Caixa Econômica Federal, Daniela Marques. Foi bastante aplaudida ali pela plateia. Ele elogiou a atuação da economista, indicou que a Daniela reúne credenciais para ocupar um cargo de destaque em uma possível equipe econômica. O pré-candidato também voltou a fazer gestos ao público feminino ao defender o legado do ex-presidente Jair Bolsonaro. Foi bastante questionado sobre isso e disse que algumas críticas ali sobre uma suposta resistência de Bolsonaro às mulheres foi uma narrativa construída. Nessa palestra, que durou ali pouco mais de uma hora, Flávio ainda voltou a defender a classificação do PCC e do Comando Vermelho como organizações terroristas e justificou a viagem que fez recentemente aos Estados Unidos para encontros com autoridades americanas, mas sem muitos detalhes. O senador deixou o local sem atendimento à imprensa.
1: Obrigado, Bruna Barbosa, com informações em São Paulo, ainda na política. Agora informações sobre outro pré-candidato, agora sobre Ronaldo Caiado. A Karen Lemos tem aqui as informações. Karen, boa tarde.
4: Boa tarde, Fernando. Boa tarde também para os nossos ouvintes. Olha, o ex-governador de Goiás e pré-candidato do PSD à presidência da República está reunido com lideranças do partido para alinhar detalhes do plano de governo para a campanha. A reunião acontece depois de ele se encontrar com empresários do Brás, né, que é uma região aqui de São Paulo bem conhecida pelo comércio. Vale lembrar, Fernando, que a chapa encabeçada por Caiado segue sem uma definição de quem será o vice dele, né? Na reunião desta segunda, o assunto pode ser debatido, só que é improvável que o nome saia hoje. Mais cedo, eu conversei com o próprio Ronaldo Caiado, Fernando, que pontuou aqui para mim que esse nome deve ser definido mesmo lá perto do prazo final das convenções partidárias, que eu lembro aqui, né? Começa em 20 de julho e vai até 5 de agosto. E ele me disse também que para o anúncio de quem vai ficar com a cadeira de vice, vai ser realizado um evento aí com bastante cobertura midiática, segundo ele. De qualquer forma, a gente segue aqui, eu estou na portaria de onde é realizada essa reunião, para caso saia alguma notícia nesse sentido, né? Na semana passada, eu lembro aqui também, numa agenda em Minas Gerais, Caiado disse que a filha do apresentador Silvio Santos, Silvia Abravanel, seria um nome forte para compor a chapa como candidato a vice. Silvia se filiou à legenda em março com a intenção de concorrer a uma vaga na Câmara dos Deputados. Entretanto, é um nome feminino que deve ser discutido pelo PSD. Em nota divulgada nas redes sociais, Silvia Bravanel disse que recebeu a informação com surpresa e que neste momento está focada mesmo na pré-candidatura à deputada federal. Além de Silvia, o presidente nacional do partido, Gilberto Kassab, também se colocou à disposição de Caiado para ser vice na chapa, depois de o goiano ter levantado aí a hipótese de compor com Romeu Zema, do Novo. Zema confirmou que tem conversado com o ex-governador sobre essa possível composição para a disputa presidencial, A ideia aí seria a formação de uma chapa única, né, com um dos dois concorrendo à presidência e o outro ocupando a vaga de vice. Apesar disso, o ex-governador mineiro, né, Romeu Zema, disse que as tratativas ainda são iniciais e que não há até o momento nenhuma definição concreta. O próprio Caiado também, né, disse coisas a esse respeito nesse sentido aí, né, de que tem conversas, mas nada definido. Enfim, a gente segue aqui a postos, né, qualquer nova informação sobre isso, eu volto aqui com os ouvintes. Fernando?
1: Obrigado, Karen Lemos, com informações em São Paulo. Agora são 4h18. Olha, uma rápida informação sobre eleição no Peru, em segundo turno, apuração por lá. O esquerdista Roberto Sánchez assumiu a liderança nesse segundo turno lá no Peru com 50,01% dos votos, cerca de 4.300 votos à frente da direitista Keiko Fujimori. Tem 49,98%. Essa virada ocorreu há pouco, então, com a chegada dos votos das regiões rurais, são mais favoráveis à esquerda, mas o resultado segue indefinido.
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1: Boa tarde, professor Pasquale.
5: Monsieur Fernando, tudo bem? Boa tudo tarde, bem. Boa tarde, ouvinte.
1: Professor, vamos lá.
5: Como estão as coisas?
1: Tudo bem, tudo bem, tudo bem. Hoje, dúvida, professor, de Daniel Fonseca. Ele é de Sete Lagoas, Minas Gerais. Achei bem interessante. Ele quer ouvir a explanação, a sua explanação sobre as diferenças entre insistir e persistir. Os sinônimos parecem muito parecidos, afinal, como utilizar cada um desses verbos, professor?
5: A pergunta é boa demais mesmo, né? E é muito interessante pensar que, às vezes, um desses dois pode substituir o outro, mas nem sempre, não é? Vamos começar pela formação. Nós temos aí, em persistir, o prefixo per, e em insistir, o prefixo in. Esse in não é o in negativo, de jeito nenhum, não é o in de incapaz, não é o in de inodoro, né? Esse in significa da ideia de posição superior, né? Que pressiona, que dá, que faz algum tipo de carga. Nesse caso de insistir, nós temos a forma latina sistere, que é como se fosse ser uma das possibilidades, né? É essa, quer dizer. E aí o insistir é pressionar, né? É ficar sobre, né? Que é o que faz realmente quem insiste, né? Fica por cima, né? Insistindo. Já o persistir tem esse prefixo per, que aparece em várias palavras, né, do latim, e que entraram no português. E, por exemplo, da ideia de por dentro, né, por entre, né, perdurar, por exemplo, é o que dura o tempo todo, né, pernoitar é o que dura a noite toda. Fulano pernoitou, passou a noite toda, né? E o persistir é justamente essa coisa de insistir, de ficar sobre, né? O tempo todo, né? Vamos ver com exemplos de auxílios e depois eu volto com essa coisa toda. Vamos lá. Primeiro auxílio é uma composição de Mauro Duarte, um grande sambista brasileiro, e de Elton Medeiros, outro grande sambista brasileiro. A canção foi gravada pela Betânia, foi gravada pelo Mauro Duarte, a gente vai ouvir com ele. Chama-se Vazio. Prestem atenção na letra. Logo no comecinho ele usa uma dessas palavras duas vezes e a gente já volta. Vamos lá.

0: Professor, vamos lá. Ando tão vazio e essa irregularidade persiste. Ela continua, professor.
1: Ela perdura, ela persiste, ela fica o tempo todo, né? E é interessante que quando a gente procura persistir no WISE, por exemplo, não sei se você está com ele aí aberto.
0: Tô.
1: Então escreva persistir. Você vai ver como a coisa é realmente, os caminhos se cruzam.
0: Ah, me pediu senha, professor. Ah, faz tempo que eu não abro.
1: Pediu senha, dizer. Então você vai confiar. Vai confiar em mim, tá bom? Então, persistir, o primeiro sentido que aparece para persistir é, veja bem, demonstrar constância. Insistência, demonstrar insistência, ou seja, insistência é o ato de insistir, persistência é o ato de persistir, perseverar é outro sinônimo que se dá aqui, ou seja, os verbos são, cruzam o mesmo caminho, né? Quando a gente procura no Aulete persistir, o primeiro sentido que ele dá é continuar empenhando-se, insistir, perseverar, né? De fato, há aí uma semelhança muito grande. Agora, veja bem, se a gente pegar o dicionário Aurélio, velho e bom Aurélio, ele dá umas coisas muito interessantes. O primeiro sentido que ele dá em persistir é ser constante, perseverar, continuar, prosseguir, insistir. Ou seja, sinônimos. Ele dá um exemplo aqui de Murilo Mendes, grande escritor brasileiro, mineiro, autor de obra fantástica, maravilhosa. Os que persistem em considerar a religião, a arte e a ciência como compartimentos estanques, pouco avançarão no conhecimento do universo. O exemplo vem a calhar para os dias de hoje, né? Com tanta estupidez que se vê por aí. Os que persistem em considerar a religião, a arte e a ciência como elementos que não se ligam, né? Esse persistem pode ser insistem. Agora veja só um outro sentido que ele dá, o terceiro sentido que ele dá é existir, durar, perdurar. Persistem as guerras e as discórdias. Aqui não daria para trocar persistem por insistem, né? Insistem as guerras e as discórdias. Aqui os sentidos não se equivalem, são diferentes. E já no caso do verbo insistir, no mesmo dicionário, no mesmo Aurélio, ele diz de cara, perseverar no que diz ou pede. Isso é insistir, hein? Persistir na afirmativa ou no pedido. Você vê que um vai para o outro e o outro vai para o um, né? Como diria aquele famoso jogador. Vamos para um segundo auxílio, rapidamente, uma canção de Djavan. Ele mesmo vai interpretar uma maravilha, uma canção chamada Si, a conjunção Si, né, que a gente pronuncia Si, está no disco Coisa de Acender, de 91. Vejam o que acontece aí. Vamos lá.

0: Vamos lá, professor. Insiste em 0-0, eu quero 1-1. Essa frase é ótima.
1: Insiste em 0-0 e eu quero 1-1. Poderia ser persiste em 0-0, né? Tranquilamente, mas acho que o insiste aqui vai um pouco mais, assim, vai de acordo com o uso que a gente faz desse verbo, mas os dois caberiam aqui. E para encerrar, um rap que usa os dois, né? Os dois verbos. A gente vai ouvir rapidinho, porque o relógio está batendo aqui, é uma canção chamada Rap é Compromisso. Sabotage. Ele e a Negra Li vão cantar pra gente. O disco tem esse mesmo nome, é de 2001. Vamos lá, rapidinho. É pauleiro.

0: acaba.
1: Pois é, você vê como são, né? Parece que um reforça o outro, insiste, persiste. O persiste parece um pouco mais forte do que o insiste. Mas, em suma, como nós vimos, há casos em que são absolutamente equivalentes, e isso é comprovado pelos dicionários, todos eles dão persistir e insistir como sinônimos em alguns casos. Em outros casos, como eu mostrei aqui, com um exemplo dos exemplos tirados do Aurélio, não é possível substituir um pelo outro. Nesse caso de perdurar, persistem as guerras, aqui não dá para usar, insistem as guerras, de jeito nenhum. É isso.
2: Obrigado, professor, e até amanhã.
1: Hasta mañana, querido Fernando, beijo para você.
2: Beijo. Dúvidas? 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

0: Segunda-feira, 8 de junho de 2026, a Polícia Federal deve concluir a investigação envolvendo os negócios entre o Banco de Brasília e o Master somente no segundo semestre. Fontes ligadas ao caso apontam que, no Supremo Tribunal Federal, não há expectativa de que este e outros inquéritos envolvendo o ex-banqueiro Daniel Vorcaro sejam concluídos antes das eleições. As informações são do jornal Valor Econômico. O Ministério da Saúde orientou as pessoas que tomaram a vacina do Butantan contra a dengue a acompanharem possível surgimento de sintomas, como febre, dor no corpo, vômito e náuseas, por 21 dias após a aplicação. O governo federal suspendeu de forma temporária a aplicação após serem identificados 42 casos de reações consideradas mais severas, que incluiu consequências que não haviam sido registradas nas pesquisas. O ministro da Saúde, Alexandre Padilha, afirmou que 2 mortes estão em investigação. A medida não atinge a vacina Qdenga, do laboratório Takeda, que é aplicada no SUS e em laboratórios privados. O Supremo Tribunal Federal determinou que a União apresente um plano detalhado para retirar garimpeiros ilegais da terra indígena Cinta Larga, em Mato Grosso e Rondônia. Decisão assinada pelo ministro Flávio Dino determinou 30 dias para o cumprimento. A ação questiona a falta de regulamentação da exploração mineral em terra indígena prevista na Constituição. Além disso, cita a possível relação dos garimpeiros com o crime organizado. O Texas confirmou o 4º caso de paralisia mortal. Larvas foram encontradas em 3 bezerros e um cão, reacendendo um problema erradicado desde os anos 60 nos Estados Unidos. Apesar de não haver risco imediato ao abastecimento alimentar, a infestação pode impactar a produção e o preço da carne. O governo de Donald Trump planeja investir US$1 bilhão em contenção, enfrentando críticas por lentidão na resposta. Horário de Brasília, 4h32.
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0: Matheus Leite de volta com mais informações. Matheus.
1: Fernando, a Polícia Civil de São Paulo investiga a morte de um vigilante de 61 anos num galpão da subprefeitura da Mooca, na zona leste da capital paulista. O corpo foi encontrado na noite deste domingo na cozinha do local, que fica na rua Jaibarás, no bairro do Belenzinho. A vítima foi identificada como Lodoil Marques da Silva. O boletim de ocorrência aponta que havia indícios de violência e que o celular do vigilante não foi encontrado. Testemunhas afirmam que o último contato telefônico com Lodoil aconteceu por volta das 4 horas da tarde. O encarregado e o ajudante do galpão disseram ter chegado ao local por volta das 9h20 da noite e estranhado a ausência do vigilante. Em nota, a subprefeitura da Mooca lamentou o caso e afirmou que presta todo o apoio necessário às autoridades competentes, disponibilizando imagens, informações e acesso às dependências do local para auxiliar na apuração dos fatos, que passou a ser feita pelo DHPP, o Departamento Estadual de Homicídios e de Proteção à Pessoa. Fernando.
0: Obrigado, Matheus.

Oh, daqui a pouco tem o 4 em Campo, a gente vai falar sobre Copa do Mundo, claro, seleção brasileira, mas deixa eu só te informar que França, que é apontada como um dos favoritos, encara a Irlanda do Norte neste momento. E eu tô abrindo aqui, tá 0-0, jogo no primeiro tempo, 24 minutos, França e Irlanda do Norte neste momento jogando, treinando ali, né? Um amistoso para Copa do Mundo.

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1: Olha, teve uma decisão agora de um juiz federal nos Estados Unidos, que é o seguinte: tem uma cobrança de uma taxa de $100 mil pelo governo americano para você obter um visto que é destinado a profissional em função especializada, chamado visto H-1B. E agora a justiça lá determinou que isso é ilegal. Mais uma vez, sim, mais uma derrota para o governo do presidente Donald Trump. Nessa decisão, o juiz Leo Sorokin aponta que a medida viola regras administrativas e a Constituição americana, uma vez que não se trata da criação de uma multa ou outro tipo de penalidade, como alega o governo, mas sim de uma nova taxa, algo que depende da autorização do Congresso para sair do papel. Essa ação foi movida por 20 promotores de estados governados por democratas. A cobrança foi oficializada em setembro e a Casa Branca alega que ela é necessária, veja só, para conter o abuso na emissão desse tipo de visto, do H-1B, que prejudicaria trabalhadores americanos. A categoria é reservada a profissionais que desempenham funções específicas com um alto grau de conhecimento teórico e prático. E é limitado a 85 mil emissões por ano. Os vistos são concedidos através de um sistema de sorteio e são válidos por 6 anos. Então agora, a cobrança de uma taxa de $100 mil para obter esse visto, de acordo com a justiça, é legal.

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2: Carlos Eduardo Éboli e Gabriel do Dziak, boa tarde.
3: Olá,
4: boa tarde.
3: Boa tarde.
2: Bom, vendo, assistindo, analisando o jogo do Brasil contra o Egito, 2-1 para o Brasil, jogo amistoso no sábado. Olhando para frente, o que vocês avaliam? Ainda tem a questão do Wesley, que foi cortado. Começo com você, do Dziak.
4: Bom, vamos lá. O Brasil venceu o Egito por 2-1. A gente ficou a semana passada inteira, né, discutindo aí quais seriam as mudanças da seleção brasileira. Acabamos vendo, né, a entrada realmente do Lucas Paquetá na equipe, também do Igor Thiago e também do Ibanez, que virou o zagueiro titular aí na ausência do Gabriel Magalhães. E inicialmente a gente viu o que foi relatado aí sobre os treinos da semana pelos companheiros que puderam acompanhá-los mais de perto. Então, um Brasil com Wesley muito projetado pelo lado direito, praticamente um ala e não um lateral direito no momento em que o Brasil tinha a bola. Um Lucas Paquetá fazendo a meia direita, então não estava muito aberto, transitava mais por faixas centrais do gramado, ainda que prioritariamente pela direita. Um Rafinha, que se desdobrava entre lado esquerdo e faixa central, e um Vinícius Júnior muito aberto pelo lado esquerdo. Não dá para dizer exatamente que essa dinâmica ofensiva do Brasil tenha funcionado a contento, porque o gol que o Brasil faz é num desarme no campo de ataque. E sim, a proximidade dos atletas no momento sem bola é algo que também acaba derivando aí desse posicionamento com bola. Mas não dá para dizer assim, Fernando, porque essa dinâmica de Rafinha encontrando Vinícius, ultrapassagem de Wesley, isso tudo é que fez com que o Brasil marcasse o gol e fosse super perigoso no primeiro tempo. Acho que não foi muito por aí. Pior, com a saída do Wesley, no momento em que o jogo já estava 1-1, num erro aí de recuo de bola do Marquinhos, com participação do Casemiro também, esse teste, né, de projeção do lateral direito, de participação muito grande do ala pela direita e reconfiguração das outras peças, me parece que esse teste ele já foi um pouco desfeito, porque o Danilo entrou na vaga do Wesley e as características são muito diferentes. E sim, havia uma intenção, mas num perfil bem diferente. Então o Brasil já não foi a mesma coisa. Ainda assim, teve boas oportunidades de fazer 2-1 no primeiro tempo, e o Igor Thiago, que era um dos atletas aí que tinha uma lupa em cima dele para ganhar essa vaga de centroavante titular do Brasil, acabou indo mal e desperdiçou oportunidades. Segundo tempo vem, seleção brasileira muda muita gente e logo de cara, né, 5 minutos do segundo tempo, faz um gol com o Endrick, que entrou justamente na vaga do Igor Thiago. E aí todo mundo já fica assim, olha o Endrick aí outra vez, vamos olhar pro Endrick, tá aí o nosso centroavante titular. Mas a postura do Brasil, com o passar dos minutos, deixa de ser agressiva, deixa de ser ofensiva, e a real é que o teste pro Endrick ficou meio restrito a 15 minutos aí do segundo tempo, 20 minutos se você quiser dar uma colher de chá. Somando tudo isso, Fernando, e é justamente o que a gente passou na pauta aí de hoje, outra vez a gente sai de um jogo da seleção brasileira com mais dúvidas do que certezas. E aí eu passo a bola pro Éboli.
3: Eu tô fazendo muita força ainda para enxergar pontos positivos, né, na seleção brasileira, não que esses pontos positivos não possam se desenvolver, e acredito que essa semana vai ser muito importante para isso, né? Acho que a gente nunca teve uma semana, uma última semana de preparação às vésperas da estreia numa Copa do Mundo tão importante como essa, justamente em função dessa dificuldade de ainda enxergar um equilíbrio na seleção brasileira. Essa convocação do Ederson para o lugar do Wesley, ou seja, enterrando qualquer tipo de possibilidade de um lateral mais ofensivo, né, um lateral direito mais ofensivo, para mim é um sinal claro de uma preocupação que hoje o Ancelotti tem com a parte defensiva. O Brasil ele vem recebendo elogios e é quase que uma coisa comum, né, quase que um ponto comum, uma opinião comum, de que a pressão alta do Brasil ela é bem feita. Ok, se há um ponto a ser elogiado na seleção brasileira, é a marcação alta, a marcação pressão na saída do adversário, que inclusive resultou nos 2 gols, né, da partida contra o Egito. Mas marcação alta é muito difícil, quase impossível, de qualquer time fazer isso durante os 90 minutos. Você é muita exigência física, né? É, cobertura de espaço e uma movimentação muito bem marcada, né? Você precisa de ensaio, precisa de entrosamento, precisa de time. E nós não temos ainda um time na seleção brasileira. Essa marcação alta do Brasil, ela tem um prazo de validade ainda mais curto em função desses encaixes que são tímidos ainda. Então, na medida que ela afrouxa, os espaços surgem para o adversário. Os adversários estão construindo em cima da nossa deficiência de recomposição defensiva. No famoso, quando a gente corre para trás, a gente não corre certo. Está correndo errado. Está deixando espaços. E essa convocação do Ederson, e eu estou vendo aqui a lista de meias, né? Vamos lembrar que nos 26 convocados, apenas 5 meias. Essa foi uma opção do Ancelotti, convocar apenas 5 meias. E desde o início aqui, eu fui um tanto crítico com isso, mesmo reconhecendo a geração brasileira, uma geração que apresenta muitos pontas, e isso meio que seduziu o Ancelotti a dar preferência a esse setor do campo. Mas, como eu sou um adepto de que o jogo se constrói no meio, me mostrei sempre muito reticente a esses 5 meias apenas no setor. Com a chegada do Ederson, serão 6. E é um jogador muito voltado para a parte defensiva. Ele é volante. Ele poderia ter optado por um Andrés Pereira, pelo próprio Andrés Santos, que foi várias vezes convocado pelo Ancelotti. Poderia ter optado... Eu estou citando jogadores mais criativos aqui. Vamos lá, Gerson, Matheus Pereira. Não, a opção dele foi pelo Ederson, que é volante. Para mim, preocupação clara com a parte defensiva. Uma vez que os encaixes ofensivos são tímidos, né? Essas movimentações ofensivas são muito tímidas ainda, mesmo com as mudanças feitas ali com Paquetá, com Rafinha vindo mais no meio, uma seleção não consegue conquistar título de Copa do Mundo se não tiver um bom sistema defensivo, se não soubesse defender. E aí vem aquela coisa do DNA italiano, que está batendo a porta e fazendo o Ancelotti enxergar esse problema. E logicamente que ele está enxergando, eu não vou duvidar aqui da capacidade e competência de um dos técnicos mais vitoriosos do mundo. Mas me parece que o pensamento dele está sendo modificado, uma vez que o encaixe não é pleno e ele precisa ter um time minimamente competitivo, a começar pela estreia contra Marrocos, que é um adversário difícil, vai ser o jogo mais difícil. Uhum. Quem viu o jogo do Marrocos contra a Noruega, viu um time muito agressivo, muito intenso, de transição rápida, de toque objetivo, jogadores que ocupam também o setor do adversário, o campo do adversário. Então o Brasil vai precisar ter alternativas, principalmente para fechar a casinha quando for necessário.
2: Dudes, Neymar faz exames, o que sabemos?
4: Foi uma nota aí da CBF bem, assim, sem dizer nada, né, na minha visão, porque é o seguinte, a nota é a seguinte: o atleta Neymar foi submetido à ressonância magnética nesta segunda-feira, exame aponta boa evolução no tratamento, dentro dos parâmetros esperados. Seguirá o processo de recuperação e de preparação física planejado pela Comissão Médica do Brasil. Isso quer dizer o que, exatamente? Quer dizer que está evoluindo. Vai jogar? Não se sabe. Vai poder jogar alguma partida na fase de grupos? Não se sabe. Fosse outro atleta e não Neymar, seria cortado? Não se sabe. Os padrões aí que são esperados para qualquer atleta ou para qualquer Neymar? Não se sabe. Então é isso. Tá tudo bem, viu, Fernando?
2: Tá tudo bem. Então tá bom. A Copa tá aí. Obrigado, gente. Bom trabalho para vocês e até mais no 4 em Campo, o programa às 8 da noite. Um grande abraço.
4: Valeu, abraço.
3: Valeu.
2: Valeu, Abuli.
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5: Fernando, são 449 quilômetros de lentidão agora na cidade de São Paulo. Segundo o monitoramento da CET, piores regiões para o motorista no momento são a Zona Oeste da capital, com 113 quilômetros, e a Zona Sul, com 105. Eu destaco o caminho agora da Marginal Pinheiros, que tem bastante congestionamento agora no sentido do Cebolão. O motorista pisa no freio depois da passagem pela ponte estaiada e vai assim, com bastante dificuldade, pelo menos até a chegada ao Parque Vila Lobo. A alternativa para o motorista pode ser o corredor das avenidas Brigadeiro Faria Lima, Pedroso de Moraes, professor Fonseca Rodrigues e doutor Gastão Vidigal. Também destaco movimentação intensa para o motorista que vai no sentido da Zona Sul da cidade de São Paulo neste momento pelo corredor Norte-Sul. Já tem lentidão ali na região próxima à estação São Joaquim, no centro da cidade de São Paulo, e vai assim pelo menos até a passagem pelo aeroporto de Congonhas. Alternativa para o motorista neste trecho pode ser seguir pela Rua Vergueiro, Rua Domingos de Moraes e depois pela Avenida Jabaquara. Também destaco lentidão neste momento na Avenida dos Bandeirantes, também para o motorista que vai no sentido do aeroporto de Congonhas. Pisa no freio ali na altura da Rua Ribeiro do Vale e vai com bastante dificuldade até a chegada ao aeroporto. Avenida Jornalista Roberto Marinho é um caminho melhor para o motorista. Lembrando, rodízio municipal de veículos volta a valer hoje, carros com placas de final 1 e 2 não podem

Um belo fim de tarde em São Paulo, com sol, temperatura agradável, 23 graus. E para amanhã a gente também vai ter um dia de sol com aumento de nuvens. A partir da tarde também não tem previsão de chuva, tá seco o tempo, né? Dá pra ver aquela, né, no horizonte, aquela poluição e tal, típico dessa época do ano. Aí na quarta-feira tem um pouco de mudança. Na quarta nós vamos ter a máxima, olha só. Na terça tem máxima de 25, continua quente ainda, daí vai diminuindo. Na quarta, máxima de 22 graus, mínima de 14, tá? E aí tem pancadas de chuva à tarde, à noite o tempo passa a ser chuvoso, na quinta-feira também vai ter um solzinho, algumas nuvens, mas chove também durante o dia e a noite. Então na quarta a gente vai ter uma pequena mudança no tempo aqui na cidade de São Paulo. Quinta-feira, máxima também vai caindo mais, hein? Mínima de 15 e máxima de 18 graus. E na sexta-feira, mínima de 14 e máxima de 20 graus, de acordo com a Climatempo.

0: Tem aqui a participação de um ouvinte, não se identificou aqui no WhatsApp da CBN, falando só muito trânsito na região do bairro do Pari, região ali do Brás, especificamente na saída e entrada do pátio da Santa Rosa, onde ele compra ali legumes, frutas e verduras para empresas e restaurantes. É, por favor, vá até o local lá, no entorno, porque está muito trânsito por lá todos os dias, no entorno da Avenida dos Estados. Tipicamente um local com muito trânsito em São Paulo. Ele especifica aqui a rua Monsenhor Andrade, até chegar à rua Tabatinguera, no Brás. Sabe o que ele lembra? Não tem árvore por lá.
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0: João Marcelo Boscoli, boa tarde, João.
2: Boa tarde, Nando. Como é que você está? Boa tarde, ouvinte.
0: Tudo bem. Hoje, músicas do mundo. Vamos para qual lugar do mundo?
2: Ah, Nando, a gente vai ouvir uma música que a gente já trouxe algumas vezes aqui, um gênero, que é o High Life, que é de Gana. E aí eu trouxe três artistas em décadas diferentes para a gente ouvir o High Life. Uma coisa que começou no século XIX, de uma maneira assim, profunda, fundiu realmente a música local com o jazz, né? E as suas várias formações, sobretudo o jazz dos anos 30, né? Que é a era do swing, da música para dançar, a música pop da época, mas também músicas da região do Caribe, né? A gente tem o mento à época, né? Porque ainda não tinha o reggae, né? A gente está falando aí dos anos, final dos anos 30, início dos anos 40, também calypso. Então, assim, o pessoal mergulhou profundamente nessas raízes, que eles diziam que eram fruto de uma diáspora africana, ainda que obrigada, escravizada, mas que chegou nos seus destinos e construiu novas canções, novos gêneros em cima das tradições da música africana, que é onde tudo começou. Então é muito interessante. O High Life tem esse nome porque era uma música tocada nos bailes, onde todo mundo se arrumava, numa época, enfim, as pessoas tocando de gravata, de tudo muito arrumado.
0: É um gênero, né? Posso falar que é um gênero?
2: Sim, é um gênero, sim, de Gana, que veio... Só que, assim, tem gêneros que aparecem e a gente não ouve mais falar, ficam as influências, né? A gente já teve muito tchá-tchá-tchá, você não ouve falar de tchá-tchá-tchá no dia a dia.
0: O High Life também não lembrava muito, não, João.
2: Então, mas aqui ainda hoje lá, por isso que a gente está aqui nessa...
0: Me ajude. Toda, assim.
2: Mas o High Life tem uma produção que segue presente na sua origem, né, no seu próprio gênero, e é ouvido em várias fusões, né? Então vamos lá, vamos começar com uma música que foi muito bem gravada, essa faixa foi gravada pelo Rudy Van Gelder, que é um dos maiores engenheiros de som em todos os tempos, né? Tanto que quando você vê várias reedições de álbuns de jazz importantes, tem lá a Rudy Van Gelder versão, né? Versão

0: edição e tal. É um grande engenheiro de som, montou seu estúdio em Nova Jersey, mixava com luvas, era optometrista, e um dia foi chamado para gravar um show e
1: Opto o quê?
0: o resultado chamou muita atenção. Rudy Van
1: Tá, mas ele
0: Gelder.
1: era o quê? Optou o quê?
0: Optometrista, trabalhava com medições, né, ligadas ao mundo da audição, mas no campo técnico, né, que mais científico, e levou essa percepção, esse talento, essa experiência de entender as frequências e tal, para um tipo de captação. Pode entrar na sua plataforma favorita e escrever Rudy Van Gelder. É um engenheiro de som, não gravava o álbum, não era um músico, só que os álbuns ele gravava tão bem que, enfim, as edições, quando são refeitas, remasterizadas e remixadas, levam o nome dele. Ele gravou E.T., Mensa and the Tempos, a música All of You. Vamos lá.

0: Você que, embora seja uma gravação dos anos 50, é muito bem gravado, você consegue ouvir todos os instrumentos.
1: A gente estava falando aqui, o Daniel falou aqui desse barulhinho, desse, dessa marcação de um... De uma baquetinha.
0: Uma clave, né? Isso. Uma clavezinha.
1: É, muito bem
0: feito. É, isso é uma maravilha, né? É. Olha, ele, o E.T. Mensah, ele é chamado do o rei do high life, né? Aí, enfim, vamos para os anos 60 agora. É Salomon Ilori e His Afro Drum Ensemble. A música chama Tolami, que é, entre parênteses, African Love Song, né? Uma canção de amor africana, Tolani, com Salomão Ilori, Salomão Ilori e seu Afro Drum Ensemble.

0: tem um iorubá, um candomblé aí, não tem não?
1: Olha, pelo que levantei aqui, mais de 170 e poucos línguas, né, idiomas, eu não sei como chamar. Para mim, eu vou chamar de línguas, porque como não sou, né, boa tarde, Pasquale. São línguas, né, as pessoas todas...
0: Mas, o que eu percebi num ritmo de um candomblé, é isso que eu quis dizer, assim, parece similar. Você vê,
1: são matrizes comuns, né?
0: Claro, claro.
1: Essas batidas, muitas vezes, são batidas que têm séculos, porque eram uma identificação de uma determinada família ou cidade, né? Como se fosse o hino, né? E tem toda a comunicação, o talking drum, né? Tem a comunicação entre pessoas e espaços através da percussão, né? Tem sempre uma identificação, uma mensagem, é possível se comunicar completamente, né? Fazem isso há muito tempo. E essas matrizes vão ficando. Aí um dia nasce uma pessoa que entra na adolescência e começa a tocar e mistura essas coisas com o que está ouvindo naquele momento no mundo. Ó, tem mais uma aqui, esse aí é um bem conhecido, né? O Ebo Taylor e os Pelicanos, and the Pelicans, Come Along. Aí já é 1974, anos 70 já, ainda assim, High Life.

0: Pô, João, tô vendo aqui que o Ebo Taylor, que é o guitarrista, morreu esse ano. Aos 90 anos. Poxa.
1: É, o pessoal que faz música e desse jeito, né? Parece que. Como o Sonny Rollins, que nos deixou recentemente, né? O último nome daquela grande fotografia do jazz, né? Preto e branco. E estão deixando. É um século, o século XX, nos dando adeus, né? Do ponto de vista físico, mas do ponto de vista de contribuição. Deixa contribuições que são para sempre, né? Então é isso, High Life, né? Vocês viram que tem muito metal, tem as bandas de High Life focadas em metal e tem as bandas de guitarra também, para dançar e para passar mensagens, né? Para falar do cotidiano e das coisas boas e das coisas difíceis da vida. É isso aí.
0: Perfeito. João Marcelo Bosco, obrigado,
1: Gana,
0: João.
1: Gana.
0: Viva Gana. Um grande abraço, até amanhã, João.
1: Muito obrigado, um abração.
0: Com os pelicanos, nós vamos embora. Produção de Janaína Barros e trabalhos técnicos de Daniel Mesquita, repórter CBN de Juliana Prado e a Júlia Viana.
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0: Para você um bom fim de tarde, até amanhã.

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0: Segunda-feira, 8 de junho de 2026, o governador em exercício do Rio de Janeiro, Ricardo Couto, afirmou que tem expectativa de recuperar R$1 bilhão de recursos que o Rio Previdência investiu no Banco Master. Segundo Couto, o Estado aplicou mais de R$3 bilhões na instituição. A declaração foi feita em Brasília após uma reunião com o ministro da Fazenda, Dario Durigan. Comissão de Constituição e Justiça da Câmara deve analisar amanhã a proposta que reduz a maioridade penal de 18 para 16 anos. A base do governo tenta barrar a votação e a oposição prevê vitória. Relator do texto, o deputado Coronel Assis, afirmou à CBN que a proposta já tem número suficiente de votos. Na avaliação dos parlamentares da base, o crime organizado passará a recrutar os jovens ainda mais cedo, se esse texto passar. Terremoto de magnitude 6.1 atingiu a costa oeste de Cuba, sendo sentido em Havana e na Flórida, nos Estados Unidos. O tremor, que durou cerca de 20 segundos, levou moradores a sair de edifícios. Segundo o Serviço Geológico Norte-Americano, o epicentro foi a cerca de 100 quilômetros da extremidade oeste da ilha. Horário de Brasília, 5:03.
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1: Olá, muito boa tarde, seja bem-vinda, seja bem-vindo ao Ponto Final CBN desta segunda-feira, 8 de junho de 2026. Semana começando, Carolina Moran, boa tarde, tudo bem?
2: Oi Débora, boa tarde para você e para os ouvintes, boa semana, vamos nessa.
1: Nós vamos juntas e juntos até as 8 da noite, com muita informação, análise, prestação de serviço. Vera Magalhães se junta a mim, a Carolina Moran, daqui a pouquinho, às 6 horas. E você, claro, pode participar com a gente, manda mensagem aqui para o nosso WhatsApp, que é o 11 99911 9981. São 5 horas, 5 minutos. Igor Cardim, em Brasília, tem informações ao vivo, detalhes da suspensão pela Anvisa do uso da vacina da dengue, aquela que foi produzida pelo Butantan. Oi, Igor, boa tarde.
3: Oi, Débora, muito boa tarde para você e também para o nosso ouvinte. O Ministério da Saúde suspendeu temporariamente, a partir desta segunda-feira, a vacinação contra a dengue com o imunizante desenvolvido pelo Instituto Butantan. Essa medida foi adotada após o registro de 2 mortes suspeitas entre 3 pacientes que tiveram eventos adversos graves observados entre cerca de 500 mil pessoas vacinadas em todo o país. Segundo o Ministério, foram registrados mais de 3.700 notificações de sintomas semelhantes aos da dengue, o equivalente a 0,7% dos vacinados. Desses casos, 42 apresentaram sinais de alarme, como dor abdominal, vômitos persistentes e sangramentos, sendo classificados então como graves. A vacina do Butantan é a primeira do mundo contra a dengue aplicada em dose única e é a primeira totalmente desenvolvida no Brasil. O imunizante vinha sendo aplicado de maneira geral em 3 municípios: Botucatu, em São Paulo, Nova Lima, em Minas Gerais, e Maranguape, no Ceará, como uma forma de controle do próprio Ministério da Saúde. Além disso, desde março deste ano, a região de Araguaína, no Tocantins, também recebeu doses do imunizante devido à explosão de casos de dengue na região. Os profissionais da atenção primária em saúde de todo o país também podiam se vacinar. Antes da liberação, o imunizante foi testado em 16 mil voluntários acompanhados por 5 anos, com a eficácia global de 79% e proteção de 89% contra as 4 formas mais graves da doença. As reações observadas por este comitê do Ministério da Saúde não vinham sendo identificadas nos estudos clínicos que embasaram a aprovação da vacina. De acordo com o ministro da Saúde, Alexandre Padilha, as ocorrências seguem sob investigação da pasta da Anvisa e do Instituto Butantan para analisar agora como esses casos foram registrados e também definir os próximos passos da estratégia de vacinação.
4: Até esse momento, nas investigações já feitas pelos sistemas municipais de vigilância estadual, escutando os especialistas, não existe dados suficientes para estabelecer uma causalidade da vacina com a ocorrência desses 3 casos graves. É um sinal de alerta que nos recomenda a descontinuidade temporária da atual estratégia de vacinação até que se conclua, que se possa realizar todas as investigações necessárias.
3: Débora.
1: E me diz uma coisa, Igor, como é que, o que deve fazer quem tomou a vacina recentemente?
3: Pois é, quem recebeu a vacina nos últimos 21 dias deve procurar acompanhar ali os sintomas de saúde, os sinais também, como febre, dor abdominal intensa, vômitos persistentes, tontura, os sinais de atenção com o próprio corpo. As autoridades reforçam que a suspensão é preventiva e que essas pessoas já imunizadas continuam protegidas contra os 4 sorotipos da dengue. É o que diz, inclusive, o diretor do programa do Plano Nacional de Imunizações, Éder Gatti.
5: A população vacinada, ela continua protegida, então quem tomou a vacina está protegido contra os 4 tipos da dengue. As recomendações, elas seguem o mesmo protocolo informado durante a vacinação, mas só que agora, nesse período de 21 dias após a imunização, a pessoa tem que observar os seguintes sinais e sintomas: febre, seguido de dor abdominal intensa e contínua, ou vômitos persistentes, ou tontura, sangramentos espontâneos, sonolência intensa, irritabilidade, sinais de desidratação e piora do estado geral.
3: Agora, Débora, com a suspensão, os estados e municípios devem interromper imediatamente a aplicação das doses e reforçar também a busca ativa por possíveis eventos adversos. O governo também orientou que a rede de frios permaneça com essas doses armazenadas. As doses não serão descartadas. E a partir de amanhã, então, o governo federal também vai orientar o monitoramento dos casos de dengue em pessoas vacinadas de todos ali os grupos que podiam fazer essa imunização. O Ministério também ressaltou que a suspensão envolve exclusivamente a vacina desenvolvida pelo Instituto Butantan e não tem qualquer relação com a Qdenga, que é o imunizante produzido pela farmacêutica japonesa Takeda, que possui registro, estudos e estratégia de vacinação distintos do imunizante do Butantan. Débora.
1: Portanto, uma suspensão preventiva e, como esclareceu o Igor, quem suspendeu foi o Ministério da Saúde, não a Anvisa, como eu disse, né? A Anvisa responsável pela regulação foi quem liberou, o órgão regulatório que liberou a vacinação, mas esse monitoramento, esse acompanhamento é feito pelo Ministério da Saúde, que é o responsável pelo Programa Nacional de Imunização. Não tem prazo, né, Igor, para quando é que vamos saber se realmente essas mortes tiveram a ver com a vacina? Ou não, prazo para liberação, para o retorno da imunização?
3: Não tem prazo. O ministro deixou claro que agora entra um comitê que será montado hoje à tarde para o acompanhamento, monitoramento, sem prazo para conclusão dos trabalhos e que, inclusive, toda a cadeia de distribuição, armazenamento, aplicação e também a possível ligação entre os casos de morte serão investigados. Então, isso leva algum tempo. O ministro não adiantou, Débora.
1: Obrigada, Igor Cardim, pelas informações em Brasília.
2: Uma medida de caráter preventivo, né, Débora? Mas uma vacina tão importante, porque só em 2024 a dengue matou mais de 6 mil pessoas aqui no Brasil. A gente tem a previsão de um super El Niño vindo por aí no segundo semestre, que pode também aumentar chuvas, o que acaba aumentando também a ocorrência de casos de dengue, né? Então, tomara que a vacina seja liberada o mais rapidamente possível. Vamos seguir agora em Brasília, Débora. Tem uma decisão do ministro Cássio Nunes Marques, presidente do TSE, determinando a suspensão de uma pesquisa de intenção de voto que apontou queda do senador Flávio Bolsonaro. Foi uma pesquisa feita logo depois da revelação daquelas conversas do Flávio com o ex-banqueiro Daniel Vorcaro. Ana Carolina Tomé tem os detalhes aí dessa decisão. Oi, Ana, boa tarde.
6: Oi, Carol, boa tarde. O presidente do Tribunal Superior Eleitoral, ministro Cássio Nunes Marques, atendeu ao pedido do pré-candidato à presidência do PL, Flávio Bolsonaro, e determinou hoje a retirada do ar de uma pesquisa do Instituto Atlas Intel sobre a eleição para presidente. O caso deve ser analisado pelo plenário do tribunal nesta terça-feira, que pode reverter a decisão liminar. O levantamento, feito em maio com mais de 5 mil eleitores, Carol, mostrou uma queda de 5 pontos nas intenções de voto de Flávio Bolsonaro. A pesquisa foi divulgada depois do vazamento do áudio em que o senador pede 134 milhões de reais a Daniel Vorcaro, dono do Banco Master, para financiar o filme sobre o ex-presidente Jair Bolsonaro. O PL alegou que das 49 perguntas feitas aos eleitores, 8 envolviam o banco em sequência. Para o partido, o questionário foi montado para induzir os eleitores a prejudicar Flávio Bolsonaro. Além disso, alegou que o áudio não tem autenticidade comprovada. Na decisão, Cássio Nunes Marques afirmou que há indícios de contaminação nas respostas e suspeitas de indução ao eleitor. Para o ministro, a pesquisa pode ter extrapolado os limites da regular aferição estatística. Nunes Marques ressaltou que outras 27 pesquisas do Instituto não veicularam áudio de investigação e nem fizeram perguntas semelhantes. A Atlas Intel terá que enviar documentos técnicos para explicar a metodologia. O Ministério Público Eleitoral também vai avaliar esse caso. Carol.
2: Obrigada, Ana. E nas redes sociais, o CEO da Atlas Intel, o Andrei Roman, afirmou que tentam atacar a reputação do Instituto quando os dados não convêm. Aspas aqui dele. A reputação se constrói lentamente a partir de um trabalho árduo. Depois de cada ataque injusto, a Atlas Intel se consolidou mais e é justamente isso que vai continuar acontecendo. Fecha aspas aí a manifestação então do CEO do Instituto.
1: São 5 horas e 14 minutos agora. A Samantha Klein tem informações ao vivo sobre as articulações do governo em relação aos tarifaços americanos contra o Brasil. Oi, Samantha, boa tarde.
7: Oi, Débora, Carol. Olha, o governo está buscando uma reunião por videoconferência ainda nesta semana com o representante do comércio americano, Jameson Greer, justamente para tratar das tarifas ou das sobretaxas ao Brasil. Devem participar desse encontro, que deve ocorrer aí por videoconferência, os ministros da Indústria e Comércio, Márcio Elias Rosa e Mauro Vieira, chanceler, portanto, ministro das Relações Exteriores. Essa conversa vai ocorrer no âmbito do grupo de trabalho que já vinha discutindo aquela investigação contra o Brasil na chamada Sessão 301, que trata de questões como o próprio PIX, etanol e propriedade intelectual. A diplomacia também está estudando o que poderá ser colocado na mesa de negociação com os Estados Unidos. Algumas alternativas são produtos que tenham tarifas mais elevadas e fontes do Palácio do Planalto também já falaram na possibilidade de tratar da chamada moratória aos eletrônicos, que de 2 em 2 anos é discutida no âmbito da Organização Mundial do Comércio. Ou seja, essa medida proíbe que os países membros cobrem tarifas alfandegárias sobre produtos digitais. E é claro, como a gente sabe, grandes empresas de tecnologia estão nos Estados Unidos. Em outra frente, o governo também está par e passo com a questão da União Europeia e o embargo às carnes brasileiras. Vale lembrar que o vice-presidente Geraldo Alckmin disse hoje, lá na abertura da Bahia Farm Show, que o governo está empenhado em buscar uma reversão desse embargo à carne brasileira. Lembrando ainda que na sexta-feira a União Europeia publicou um documento oficializando aquela decisão de excluir o Brasil da lista de países que cumprem as regras do bloco contra o uso excessivo de antimicrobianos na pecuária.
8: Então, o trabalho será feito para retirar esse embargo, tanto do frango, quanto do porco, quanto dos bovinos. Então vai ser feito um empenho, tenho conversado com o ministro André de Paula, vamos trabalhar. E a boa notícia foi a China reconhecer o Brasil como isento de febre aftosa, sem vacinação. E a outra, Estados Unidos, a carne está totalmente fora de qualquer tarifa.
7: Chama atenção o fato do vice-presidente, inclusive, ter ressaltado esse reconhecimento do Brasil como livre da febre aftosa sem vacinação, algo, inclusive, que levou 2 décadas, mas é uma frente ao tarifaço que pode vir aí dos Estados Unidos. Lembrando que essa medida em relação às carnes brasileiras pela União Europeia passa a valer em 3 de setembro. Hoje não está valendo. E a diplomacia está intensificando essas conversas com o bloco europeu justamente para tentar evitar que a carne brasileira deixe de ser comprada por lá. Com vocês.
1: E quais são os prazos para as tarifas dos Estados Unidos? Esses prazos são menores, né?
7: Sim, a expectativa é que, como tem uma discussão em curso, que ela possa iniciar ali por 15 de julho. Tem esses grupos de trabalho, então tem essa possibilidade. Por isso que o governo também não fala especificamente que está correndo contra o tempo, mas sim está sabendo aí toda essa dificuldade que é conseguir sentar numa mesa de negociação. Então, essa reunião, se realmente ocorrer entre o Itamaraty, o Ministério da Indústria e do Comércio, com o Jameson Greer, que é o representante de comércio dos Estados Unidos, nesta semana, é uma primeira reunião de prováveis várias até se chegar a uma negociação diplomática e econômica. E sim, aquele prazo legal de valer essa medida desse novo tarifaço seria a partir do dia 15, mas o governo conta com pelo menos um adiamento, que esse prazo seja postergado, não exatamente eliminada o tarifaço, mas que se possa buscar mais prazo, um prazo mais elástico para seguir negociando.
1: Samantha Klein, muito obrigada pelas informações. A gente faz agora uma pausa no ponto final, você fica com o noticiário local e já já voltaremos com atualizações do conflito no Oriente Médio.

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3: 5 horas e 20 minutos, Matheus Leite tem informações sobre vacinação aqui na cidade de São Paulo. O governo federal suspendeu a vacinação da dengue, onde ela estava sendo aplicada, e para os grupos, né, até então que podiam receber a vacinação, a vacina contra a dengue do Butantan, que fique claro. Mas tem outras vacinas que podem ser tomadas que fazem parte do calendário, sobre elas que o Matheus Leite vai falar pra gente. Oi, Matheus, boa tarde.
4: Oi, Débora, boa tarde a você e também aos ouvintes. A Prefeitura de São Paulo promove entre hoje e sexta-feira uma mobilização de vacinação contra a gripe, sarampo e febre amarela em mais de 400 pontos na capital paulista. A imunização ocorre nas unidades básicas de saúde e em espaços culturais e turísticos, como o Mercado Municipal, o Museu do Ipiranga e o Museu Catavento, além de shoppings, supermercados, igrejas, parques, academias, terminais de ônibus e estações de trem e metrô. A iniciativa faz parte das ações da Secretaria Municipal da Saúde em celebração ao Dia Nacional da Imunização, comemorado em 9 de junho, e tem como objetivo ampliar as coberturas vacinais e reforçar a proteção contra doenças na capital. Vacina contra a gripe, por exemplo, está disponível para todas as pessoas a partir dos 6 meses de idade. Desde o início da campanha, em 28 de março, mais de 2 milhões de doses já foram aplicadas na capital paulista. Programação completa dessa ação da Prefeitura, que ocorre nesta semana, está disponível no site da Prefeitura de São Paulo. Débora.
3: Obrigada, Matheus, pelas informações.

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1: Luana Coutinho, conta pra gente como é que tá a movimentação na cidade de São Paulo nesse início de semana, segunda-feira, pós-feriadão. Boa tarde.
2: Oi, Débora, ótima tarde para você também, para o ouvinte da CBN. Mais cedo até que estava um pouco mais tranquilo, agora já deu uma complicada aí no caminho do motorista que circula pela capital, viu? Eu já começo falando da Marginal Pinheiros, porque quem vai em direção a Interlagos vai precisar de um pouquinho mais de paciência. Entre a saída do Cebolão e a aproximação com a ponte Ari Torres, até que o caminho está fluindo bem. A partir da Ari Torres está tudo muito complicado pela Pinheiros e vai assim até depois da passagem pela ponte João Dias. E não tem ocorrência por ali não, é mesmo o excesso de veículos que está deixando o caminho do motorista complicado aí no sentido da Zona Sul. E para quem vai em direção à rodovia Castelo Branco, em direção à Marginal do Rio Tietê, também utilizando a Marginal Pinheiros, o trecho mais complicado fica entre a passagem pela Ponte Estaiada e vai assim até pouco depois da Ponte Cidade Universitária. E tanto a pista expressa quanto a pista local da Pinheiros estão bem carregadas aí nesse trecho. Passando ali da região da Ponte da Cidade Universitária, aí sim o caminho pela Pinheiros melhora e vai sem dificuldades desde a passagem pelo Vila Lobos até a chegada ao Cebolão.
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1: 5:24, o Luiz Delboni tem informações ao vivo em São Paulo, ele acompanha os desdobramentos do conflito no Oriente Médio. Delboni, Israel continua atacando o sul do Líbano, boa tarde.
2: Boa tarde, Débora, Carol, a todos os ouvintes. Sim, continua atacando e ao menos 7 pessoas morreram nesta segunda-feira após um novo ataque israelense no sul do território libanês. A informação foi divulgada pelo Ministério da Saúde do Líbano. A ofensiva aconteceu após Israel afirmar que seguiria com os ataques contra o grupo Hezbollah, apesar da suspensão dos bombardeios contra o Irã. Pela manhã, Tel Aviv e Teherã suspenderam os ataques mútuos após um pedido do presidente dos Estados Unidos, Donald Trump. O pedido do norte-americano aconteceu uma semana depois do desentendimento entre ele e o premier israelense Benjamin Netanyahu. O republicano exigiu que Israel parasse de atacar o Líbano, pedido que foi ignorado por Tel Aviv. No domingo, o Irã atacou Israel como retaliação aos bombardeios israelenses contra o Líbano nos últimos dias. Horas depois, Tel Aviv bombardeou 3 pontos do território iraniano. As agressões interromperam o cessar-fogo que estava em vigor desde abril. Nesta segunda-feira, o governo iraniano chegou a culpar os Estados Unidos pela troca de ataques que travou com Israel no fim de semana. Na rede social X, o presidente iraniano, Massoud Pezeshkian, disse que o país segue buscando uma solução diplomática, mas não descarta novas intervenções. As forças militares iranianas alertaram que podem retomar os ataques se Israel prosseguir com novas ofensivas. O presidente libanês Joseph Aoun acusou o Irã de usar o Líbano como moeda de troca nas negociações de paz com Washington. Aoun criticou ainda a estratégia militar israelense para desmantelar o Hezbollah e afirmou que o grupo libanês só vai poder atuar contra o grupo se Israel se retirar do país. O libanês também disse que está comprometido com as negociações que visam encerrar a guerra no Oriente Médio. Diante das novas iniciativas dos ataques, o petróleo tipo Brent está em elevação de 1,3%, valendo quase R$ 95. Débora?
1: Obrigada, Delboni. Com essa escalada de hostilidades entre Israel e Irã, fica cada vez mais difícil chegar ao final desse conflito a partir da diplomacia. A gente faz agora mais um intervalo e você fica com o noticiário local.

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4: Mais um acidente envolvendo um Porsche em São Paulo e o Matheus Leite tem mais detalhes sobre as investigações. Oi, Matheus.
5: Pois é, Débora, um Porsche conduzido pelo influenciador digital e fisiculturista Fábio Giga. Aconteceu neste último fim de semana um acidente que agora é investigado pela Polícia Civil. Ele perdeu o controle do veículo de luxo na Rua das Juntas Provisórias, no Ipiranga, na zona sul da cidade de São Paulo. Isso aconteceu na tarde de sábado. O carro atingiu 3 motociclistas e outros 2 carros antes de parar num muro que abriga as colunas do Expresso Tiradentes. 2 motociclistas ficaram feridos. Um dos carros envolvidos estava com o licenciamento vencido e o motorista não tinha habilitação. Esse veículo foi apreendido. Fábio Giga passou pelo teste do bafômetro, que não apontou o consumo de bebida alcoólica. A defesa afirma que ele prestou os serviços de emergência às vítimas no local do acidente. Em nota, os advogados também garantiram que o fisiculturista vai auxiliar com os custos de assistência médica e reparação dos danos materiais dos envolvidos. O influenciador tem mais de 3 milhões e meio de seguidores no Instagram e compartilha detalhes da rotina como fisiculturista. Débora.
4: Não sei se já saiu o laudo, provavelmente ainda não, com a velocidade do carro, mas tem alguma estimativa pelas imagens que a gente, que foram disponibilizadas, as imagens das câmeras das ruas, estava em alta velocidade, né?
5: Sim, mas a polícia ainda não divulgou essa informação, Débora.
4: Obrigada, Matheus.
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6: Mais um finalzinho de tarde de trânsito pesado para você que está pelo corredor norte-sul e nas duas direções. No sentido de Santana, o motorista já enfrenta problemas na aproximação com o Parque do Ibirapuera. Vai assim até a altura da ligação leste-oeste. Tem um trechinho ali mais tranquilo para quem está no corredor norte-sul, mas já a partir do túnel Anhangabaú está tudo travado e vai assim até a chegada marginal do Rio Tietê. Para quem vai em direção à Zona Sul, em direção ao aeroporto, o corredor também está mais complicado. Nesse trecho da região central, o caminho até que está fluindo bem. Tem movimentação um pouco mais intensa, mas não tem congestionamento. Já a partir da ligação leste-oeste, o corredor norte-sul trava e o caminho vai bem pesado até depois da passagem ali pela jornalista Roberto Marinho. Então você que tem voo aí no aeroporto de Congonhas, está indo para o aeroporto, já se adiante, já procure os caminhos alternativos. O corredor paralelo da Avenida Liberdade, Ruas Vergueiro, Domingo de Moraes e Avenida Jabaquara, está valendo mais a pena. A Vergueiro está um pouco mais carregada agora nos dois sentidos, mesmo com esse trechinho mais lento aí da Vergueiro, o corredor paralelo está valendo mais a pena e também a alternativa da Avenida Indianópolis para quem vai em direção ao aeroporto é bom caminho agora, ajuda você aí a evitar esse congestionamento do corredor norte-sul nos dois sentidos.
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4: Temperatura média na cidade de São Paulo agora em torno dos 21 graus. Tá legal, tá de boa, né? Mas essa temperatura vai cair durante a madrugada, podendo chegar aí a próximo dos 12 graus e tal. É, então se... Saiu de casa sem casaco, volta pra buscar, hein? Pra não passar frio à noite na cidade. Manda mensagem aqui pro nosso WhatsApp. 11 99911 9981.

0: Segunda-feira, 8 de junho de 2026. Os medicamentos para emagrecer são o novo alvo do contrabando em Foz do Iguaçu, no Paraná. Segundo a Receita Federal, a apreensão de canetas emagrecedoras aumentou quase 1000% em um ano na região. Nos 5 primeiros meses de 2026, quase 80 mil unidades foram apreendidas. No mesmo período do ano passado, foram menos de 7.500. As canetas são adquiridas no Paraguai por um preço 69% menor, o que acaba estimulando a entrada ilegal do produto no Brasil. As apreensões ocorrem diariamente e dispararam depois de Anvisa proibir o ingresso em território nacional de marcas vendidas no país vizinho. A Latam Brasil vai repetir em julho a redução na oferta de voos adotada neste mês. Deve haver um corte de 3%. A iniciativa é atribuída ao aumento dos custos com combustível impulsionado pela guerra no Irã. Na semana passada, a Azul já havia anunciado que está intensificando os cortes na oferta de voos. Omar Artan, árbitro da Somália, escalado para trabalhar na Copa do Mundo, teve a entrada nos Estados Unidos negada pelo governo Donald Trump. Ainda não se sabe os motivos dessa expulsão, já que Artan possuía visto válido. A Somália é um dos países cujos cidadãos estão sujeitos a uma proibição de viagem aos Estados Unidos. Horário de Brasília, 5h33.
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0: Gustavo Ferreira, editor assistente do Valor Investe, já está com a gente aqui no estúdio. Oi, Gustavo, boa tarde, tudo bem?
1: Alô, alô, Débora, Carol e ouvintes, boa tarde.
2: Boa tarde.
0: O que dizer para quem estava esperando uma queda de juros, hein, Gustavo? Descartada?
1: Pois é, começo dessa décima sexta semana de guerra, com essa bomba aí no radar e trazendo incentivos contrários para investidores. Por um lado, o presidente americano Donald Trump entrou em choque com Israel. Motivo: Israel dificulta não só um acordo de paz com o Irã, mas inclusive a manutenção do atual cessar-fogo. Por outro lado, no entanto, preocupa o motivo por trás dos esforços de Trump pela paz. É a inflação. Na esteira da escalada do petróleo lá nos Estados Unidos, antes da guerra, se falava em cortes de juros. Agora não se fala só em manutenção dos juros. Já se espera por alta de juros nos Estados Unidos no fim desse ano. Essa previsão, por si só, é um obstáculo para juros caírem aqui no Brasil. Quanto mais juros lá, mais difícil segurar dólares por aqui. Pois bem, por essas e outras, investidores estão revendo bruscamente o cenário para o Brasil. Há uma semana somente, o termômetro do Copom do Valor Investe apontava 74% de chances de a Selic cair dos atuais 14,5% ao ano, seguiria invadindo o segundo semestre em queda. Agora, a probabilidade de manutenção dos juros predomina acima dos 60% de chances. E o que aconteceu de lá para cá? Além da previsão de mais juros nos Estados Unidos, tivemos uma pitada de risco a mais: as ameaças de novas tarifas americanas contra o Brasil. A pergunta em busca de resposta é: a média dos investidores ficou mais pessimista ou apenas mais realista, bruscamente? A prova será tirada a partir desta quarta-feira, quando começam a ser divulgados novos dados de inflação nos Estados Unidos e aqui no Brasil. Hoje, sob pressão de mais juros no horizonte, o principal índice da Bolsa, o Ibovespa, caiu 0,2%. Já o dólar subiu quase 0,5%, aos R$ 5,18, maior nível em pouco mais de 2 meses.
0: Super quarta, dia 17, semana que vem.
1: Dia 17, nessa quarta dá para falar que ela é quase super, porque alguns dados bastante relevantes vão ser divulgados.
0: Nessa quarta, então, portanto, dados de inflação, e na próxima quarta, dia 17, taxa de juros nos Estados Unidos e aqui a nossa taxa Selic, que vai ser anunciada pelo Copom. Valeu, Gustavo. Até amanhã.
1: Até amanhã. Convidando sempre a acessarem o valorinveste.com.
2: Tchau, tchau. Vamos falar de eleição no Peru, porque a disputa lá tá voto a voto, já tem mais de 94% das urnas apuradas e não dá para saber quem vai ganhar a eleição. Matheus Leite, conta para nós. Boa tarde.
3: Oi, Carol. Boa tarde a você e também aos ouvintes. Pois é, disputa acirrada. No momento, o deputado de esquerda, Roberto Sanches, tem 50,045% dos votos válidos nessa eleição presidencial do Peru. A adversária de direita, Keiko Fujimori, tem 49,95%, segundo a atualização mais recente do Escritório Nacional de Processos Eleitorais. O cenário é de empate técnico por causa dessa pequena diferença. O resultado permanece indefinido. Mais cedo, Fujimori aparecia na liderança também por uma margem muito pequena. Roberto Sanches é forte em zonas eleitorais rurais, que são mais afastadas e devem estar entre as últimas contabilizadas. A autoridade eleitoral peruana afirma que a definição oficial pode demorar dias para sair. Keiko Fujimori perdeu as últimas 3 eleições presidenciais no segundo turno por margens inferiores a 1% dos votos. Ela é filha do ex-presidente Alberto Fujimori e foi a primeira colocada no primeiro turno desta eleição com 17,2% dos votos válidos. Sanches conquistou 12% na primeira parte da eleição. As pesquisas de boca de urna divulgadas na noite de domingo já sinalizavam um cenário de extrema polarização e proximidade com Keiko ligeiramente à frente. As sessões eleitorais foram fechadas às 5 da tarde deste domingo no horário local, 7 da noite no horário de Brasília, após uma jornada sem maiores incidentes, ao contrário do primeiro turno, que tinha sido marcado por falhas técnicas e denúncias de fraude. O processo eleitoral como um todo foi marcado por fragmentação política. O primeiro turno registrou um recorde de 35 candidatos presidenciais. O novo líder assumirá o governo em meio a um histórico de instabilidade institucional, com registro de 9 presidentes diferentes nos últimos 10 anos. Carol.
2: Obrigada, Matheus.
0: No Rio de Janeiro, Matheus Maciel tem atualizações sobre o caso Henri Borel. O julgamento durou 10 dias, trouxe a condenação de Jairinho e o perdão a Monique Medeiros, a mãe da criança, pela morte de Henri Borel. E os recursos, como estão, Matheus? Boa tarde.
4: Débora, só o início dos capítulos por aí, de todos esses recursos, de todas as partes envolvendo esse caso, que foi o mais longo aqui do Tribunal de Júri do Rio de Janeiro. Boa tarde para você, todo mundo acompanhando a gente. Boa tarde para a Carol também, aqui ao meu lado no estúdio. A disputa jurídica em torno desse caso do Henri Borel ganhou novos desdobramentos hoje, porque tanto a defesa do Jairinho, o ex-vereador Jairinho, quanto os advogados contratados por Reniel Borel, que é o pai do menino, então os assistentes ali de acusação, entraram com recursos juntos ao Tribunal de Justiça do Rio, cada um alegando coisas opostas, basicamente, mas que podem acabar resultando no mesmo fim. Vou explicar para todos os ouvintes. Quanto à defesa de Jairinho, está tentando anular a condenação de, ali, de mais de 43 anos de prisão, o foco dos assistentes de acusação é de reverter o perdão judicial concedido a Monique Medeiros, mãe da criança. O mesmo caso do Ministério Público, que já entrou com recurso na última sexta-feira. O advogado Cristiano Medina faz parte dos assistentes de acusação, que é a bancada de advogados que responde a Lenine Borel. E ele alegou para a gente que o júri já tinha se manifestado na sala secreta contrário ao perdão, mas a juíza, no caso, os induziu a mudar de opinião.
5: A assistência da acusação interpôs recurso de apelação buscando anulação do julgamento de Monique Medeiros. Diante da existência de vícios intransponíveis na formulação e condução da quesitação submetida ao Conselho de Sentença.
4: Bem, o ponto central dos recursos promete ser justamente a atuação da juíza Elizabeth Louro, esses todos por motivos opostos, já que a defesa de Jairinho alega que a magistrada foi parcial contra o ex-vereador durante todo o processo. E é justamente nessa brecha que a defesa de Jairinho pretende se apoiar, segundo o advogado Rodrigo Falx.
6: Agora que teve uma decisão desfavorável, eles agora estão dizendo que a juíza foi parcial. A imparcialidade é um pressuposto da jurisdição. Então, se o júri for anulado em relação a Monique, em relação a sobre isso, esse júri também será anulado em relação ao Jairinho e ele tem que ser submetido a um novo julgamento sem essas nulidades e com a garantia de se ter um julgamento justo e imparcial.
4: Bem, Débora, Monique Medeiros foi condenada por omissão no caso de tortura e por homicídio culposo, que é quando não há intenção de matar. Mas aí a juíza Elizabeth Louro concedeu o perdão judicial e aí Monique pôde deixar o presídio horas após o caso acabar no Tribunal do Júri aqui do Rio. Volto com vocês.
0: Obrigada, Matheus Maciel, com as atualizações do caso Henri Borel. A gente faz mais uma pausa para que você fique com o noticiário local. Na volta, a gente vai falar sobre a abertura das vendas dos ingressos do Rock in Rio. Começa já, às 7 da noite.

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2: Falando ainda da região central, a Avenida do Estado é um caminho complicadíssimo para o motorista e nas duas direções. Para quem vai no sentido da Marginal do Rio Tietê, está tudo parado desde a passagem pelo Terminal Parque Dom Pedro, vai assim até a altura da Cruzeiro do Sul e mais adiante está tudo travado ainda pela Estado no cruzamento com o Corredor Norte-Sul ali na região da Praça Armênia. É só depois desse trecho aí que já na aproximação com a Marginal do Rio Tietê, o caminho pela Avenida do Estado melhora. Para quem vai no sentido Ipiranga, também não está fácil, viu? O caminho já vem carregado na saída da Marginal Tietê e o motorista vai com trânsito pesadíssimo até a aproximação com a ligação leste-oeste. Reflexo, além do excesso de veículos, de uma ocorrência ali próxima à passagem pelo Terminal Parque Dom Pedro. Para quem vai em direção ao Ipiranga, nesse trecho da região central, vale mais a pena utilizar o corredor norte-sul como alternativa. Ele não está tão carregado, tem movimentação um pouco mais intensa, mas o motorista não encontra trechos de congestionamento, apesar de alguns pontinhos de lentidão. Passando da ligação leste-oeste, quem está aí pela Avenida do Estado ainda e vai em direção ao ABC, vai naquele anda e para entre a passagem pela Dona Ana Nery até a aproximação com a Teresa Cristina e mais adiante o caminho volta a ficar carregado na aproximação com a Leais Paulistanos e vai assim até a chegada ao viaduto Grande São Paulo. Nesses dois trechinhos aí no sentido Ipiranga, sentido ABC, o que está deixando o caminho mais lento pela Avenida do Estado é mesmo o excesso de veículos. Utilize ali como alternativa a Paz de Barros ou então a Presidente Wilson, apesar da movimentação também comum para o horário um pouco mais carregada, por ali o caminho flui melhor.
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1: A temperatura em Pirituba, agora à tarde, chegou a 24 graus. Em São Mateus, a 22 graus. Calor, né? A gente pode chamar de calor. Com as temperaturas baixas dos últimos dias, a média na cidade em torno dos 21 graus. Céu limpo. Não tem previsão de chuva nas próximas horas. Teremos um tempo estável. A entrada de brisa marítima vai trazer um pouco de umidade e uma consequente queda da temperatura. Lembrando que a Defesa Civil já decretou estado de atenção para baixas temperaturas desde o dia 28, então o atendimento para pessoas em situação de rua, principalmente, acontece por meio de tendas espalhadas pela cidade. Amanhã, terça-feira, também teremos um dia ensolarado, tempo seco, com grande amplitude térmica. A mínima, 12 graus, então de manhã aquele friozinho. E a máxima, 25 graus durante a tarde. Então, teremos também uma tarde quente nessa terça-feira em São Paulo, segundo informações do Centro de Gerenciamento de Emergências da Prefeitura.

0: ainda mais força depois daquela pré-venda que foi realizada na última terça-feira, porque os ingressos para todos os dias de festival se esgotaram em menos de 2 horas. A gente conversou com um comentarista de tecnologia aqui da CBN, o Tássio Veloso, que explicou para a gente como funcionam essas filas virtuais para a galera já se preparar.
1: Geralmente, essas vendas, elas abrem a sala de espera 1 hora antes e todo mundo que entra ali acaba de forma aleatória sendo levado para a fila virtual propriamente dita. Então, essa sala de espera, não adianta você acessar muito antes ou muito depois, porque segundo as plataformas, isso não faz tanta diferença, mas acaba sendo um mecanismo importante para bloquear principalmente os cambistas. Quando o consumidor passa dessa etapa e entra na fila virtual, aí tem que ter paciência.
0: Os ingressos vão estar disponíveis exclusivamente no site da Ticketmaster. A gente lembra, né? Importante para que o consumidor fique atento aí para não cair em golpes. A novidade dessa edição do Rock in Rio é a Comfort Zone, que é uma espécie aí de área VIP com uma vista privilegiada para o palco mundo. Esse espaço vai ficar localizado ali nas laterais desse que é o palco principal. Os ingressos custam R$ 1.950 a inteira e R$ 975 a meia. Já aquele ingresso tradicional, que dá acesso ao gramado, custa R$ 870 a inteira e R$ 435 a meia. A gente lembra algumas das principais atrações, né, dessa edição. Temos aí as bandas Foo Fighters, Avenged Sevenfold e Maroon 5, também o grupo sul-coreano Stray Kids, a dupla americana 21 Pilots, o DJ Calvin Harris e, claro, Elton John, que a gente ouviu ainda agora, que interrompeu aí aquela aposentadoria dele para um show único aqui no Brasil. O festival vai acontecer nos dias 4, 5, 6, 7 e 11, 12 e 13 de setembro no Parque Olímpico da Barra da Tijuca, na zona sudoeste aqui do Rio. Débora e Carol.
2: Obrigada, Elton John, por nos presentear com a sua voz. E aí, ó, bom, então vamos seguir a dica do Tássio. Agora, 6 horas, já dá pra entrar, então, na sala virtual lá pra guardar a abertura e tentar garantir. Vai ser... Já entenderam aí que não vai ser fácil, mas tentar, né, Carol?
3: É na sorte, viu, Débora? Assim, quando eu quero muito, o que eu faço é abrir vários navegadores e vários computadores e vários celulares. Quando teve o show da Taylor Swift, que a minha filha ia morrer se não fosse, foi isso. Eu abri um computador de casa, sei lá, 3 janelas, uma em cada navegador, mais o celular, mas não sei quantas janelas, o computador dela, mais o celular dela, mais o computador do pai. Fiz assim, um esquema de guerra pra conseguir comprar. Senão é meio na sorte. Porque você entra naquela fila virtual e, né, fica ali esperando.
2: Mas se você entra cedo na fila virtual, ela anda. O problema é se você entra muito tarde, aí você já não consegue mais.
3: Pra todo mundo que entrar junto ali, quando abriu... É meio na sorte, viu? Já aconteceu de eu entrar ali na hora e conseguir, já aconteceu de eu entrar e não conseguir. É isso, tem que, né? Então, segue as dicas aí e reza.
2: Então você, ouvinte, vai contando pra gente como é que tá a sua fila virtual aí pra comprar ingressos do Rock in Rio. Manda mensagem aqui pro nosso WhatsApp. Assim que você entrar, vai contando como é que ela vai andar.
3: Vamos falar de Copa do Mundo, Débora, porque o Neymar passou por exames, né? André Neto conta pra nós. CBF falou que ele tá em boa evolução, mas não tem previsão ainda de voltar a campo, né, André? Boa tarde.
4: Tudo bem, Carol. Boa tarde pra você, pra Débora, para os ouvintes. É isso. O atacante Neymar fez uma ressonância magnética hoje de manhã pra avaliar a recuperação da lesão na panturrilha direita. De acordo com a CBF, né, nota oficial da CBF, o exame apontou boa evolução em seu tratamento dentro dos parâmetros esperados. Neymar vai seguir agora o processo de recuperação e de preparação física planejado pela Comissão Médica da Seleção Brasileira. Camisa 10 ficou de fora dos dois últimos amistosos contra Panamá e Haiti e segue sem treinar com o restante do elenco da Seleção Brasileira. Na entrevista coletiva antes do amistoso contra o Egito, o técnico Carlo Ancelotti afirmou que esperava poder contar com Neymar nos treinos ainda nesta semana, que vai depender aí da evolução do atacante. Assim, a tendência de momento é que Neymar seja novamente desfalque na Seleção Brasileira para a estreia na Copa do Mundo no próximo sábado, às 19h, contra o Marrocos. O atacante do Santos deve ficar à disposição somente para o segundo jogo contra o Haiti na outra sexta-feira, dia 19 de junho. Neymar ainda não treinou nessa segunda-feira. A gente fica aí na expectativa para ver quando que o camisa 10 da Seleção Brasileira vai ser liberado para voltar aos gramados, Carol.
3: Obrigada, André. Agora 5:54.
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1: A Holanda anunciou na tarde desta segunda-feira o corte do defensor Jurrien Timber. O jogador do Arsenal não se recuperou a tempo de uma lesão na virilha e está fora da Copa do Mundo de 2026. Timber foi dispensado após a Comissão Médica dos Países Baixos concluir que o atleta não tinha condições de participar do Mundial de forma medicamente responsável. Com isso, Timber deixou a delegação da Holanda logo após o amistoso desta segunda contra o Uzbequistão em Nova York. Para o lugar do jogador do Arsenal, o técnico Ronald Koeman convocou Lucharel Gertruida, lateral direito do Sunderland da Inglaterra. Gertruida vai se apresentar em Kansas, onde a Holanda está hospedada. A Holanda inicia sua campanha na Copa do Mundo no próximo domingo, às 5 horas da tarde, contra o Japão, pelo Grupo F, que também tem Tunísia e Suécia. De São Paulo, André Neto.

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1: E hoje tem rodízio de veículos em vigor aqui na cidade de São Paulo. Segunda-feira, e carros com placas finais 1 e 2 não circulam no centro expandido até as 8 horas da noite. Fique atento você que está aqui pela cidade de São Paulo. Fique atento também com a Radial Leste, mais complicada agora no sentido de Itaquera. Trânsito mais pesado desde a passagem pela ligação Leste-Oeste, desde o trecho ali, passagem pelo corredor Norte-Sul. O caminho vai mais carregado até pouco depois da passagem pelo viaduto Alberto Badra. E quem segue ainda pela Radial Leste em direção a Itaquera, vai naquele anda e para até a altura da estação Patriarca do metrô. Não tem registro de ocorrência na radial no sentido bairro. É o excesso de veículos mesmo que deixa seu caminho um pouco mais complicado. A Celso Garcia hoje não está funcionando muito como alternativa, não. Aí no sentido bairro, por ali também o motorista vai com velocidade reduzida em toda a extensão e o trecho ali da região central é o mais complicado. Siga pela faixa reversível da radial. Apesar da movimentação mais intensa, pela faixa reversível, o motorista não encontra ali congestionamento. Para quem vai no sentido oposto e utiliza a Radial Leste, ali no sentido da região central, a situação está um pouco mais tranquila, viu? O trânsito está um pouco mais pesado na aproximação com a estação Guilherme Esperança do metrô e vai assim até a passagem e acesso pelo viaduto Alberto Badra. Depois desse trecho, quem segue aí pela Radial Leste em direção ao centro já não encontra tantas dificuldades. Está valendo a pena seguir por ali até a chegada à ligação Leste-Oeste, o caminho está fluindo muito bem.
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3: Matheus Leite tem informações sobre buscas em Paraisópolis. Oi, Matheus.
4: Pois é, Débora, buscas que são feitas pela polícia para encontrar o segundo suspeito de atirar num policial militar. Isso aconteceu na tarde deste domingo. O agente que estava de folga foi baleado após intervir em uma tentativa de assalto na Avenida Duquesa de Goiás. Segundo a polícia militar, dois criminosos abordavam pessoas que estavam na calçada quando o policial que passava pelo local acompanhado da mulher dele decidiu agir. Durante a ação, houve troca de tiros e o agente foi atingido, de acordo com a polícia. Ele foi socorrido e levado ao hospital israelita Albert Einstein, chegou ao local consciente, conversando com a mulher, segundo a corporação. O policial passou por cirurgia e o estado de saúde dele ainda não foi divulgado. Um dos suspeitos foi detido e encaminhado à delegacia e, como disse, o outro ainda é procurado. O caso aconteceu poucos dias após outro assalto, registrado no mesmo endereço, na Avenida Duquesa de Goiás. Na última sexta-feira, um casal também foi vítima de criminosos enquanto estava na entrada de uma academia. Imagens de câmeras de segurança mostraram as vítimas usando celulares na calçada para fazer o check-in de acesso ao estabelecimento, quando foram surpreendidas por dois homens que chegaram numa moto. Nas imagens, um dos assaltantes aparece armado e anuncia o roubo, exigindo a entrega dos celulares e das alianças. Esse caso também é investigado pela polícia. Débora.
3: Obrigada, Matheus, pelas informações.

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0: Boa tarde, Débora. Boa tarde, Carol. Boa tarde, ouvintes. O Francisco é de Belém, no Pará, e tem um dinheiro disponível para aplicar. São recursos da venda de uma casa que rendia um aluguel. Ele precisa de uma aplicação rentável e com liquidez mensal, porque vai usar os rendimentos para complementar a renda. Ele pergunta onde deve aplicar. Francisco, você tem algumas alternativas. Pode investir em uma aplicação atrelada aos juros de curto prazo, como o Tesouro Selic, por exemplo, e sacar mensalmente os rendimentos. O cuidado é não resgatar todo o rendimento para que o seu capital não sofra desvalorização da inflação. Pode também investir num título de renda fixa que paga juros periodicamente. Uma alternativa interessante é o Tesouro IPCA com juros semestrais. O cuidado é administrar o seu fluxo de caixa, porque os juros são pagos a cada 6 meses, mas o seu capital fica protegido contra a inflação. E se quiser algo mais complexo, pode fazer uma carteira diversificada, envolvendo aplicações atreladas aos juros de curto prazo, em fundos imobiliários e ações boas pagadoras de dividendos. Mas essa alternativa, apesar de ter o potencial de um rendimento maior, é mais complexa. Das 3 possibilidades, o Tesouro IPCA com juros semestrais é a mais segura. Até a próxima e continue mandando as suas perguntas para cbndinheiro@cbn.com.br.
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0: quinta-feira, 8 de junho de 2026. O presidente do Tribunal Superior Eleitoral, Cássio Nunes Marques, determinou a retirada do conteúdo e a suspensão da divulgação de uma pesquisa do Instituto Atlas Intel. Pesquisa apontou em maio queda de 5 pontos percentuais nas intenções de voto do pré-candidato do PL à presidência, Flávio Bolsonaro. Com a decisão, a empresa não poderá mais manter os dados nos canais oficiais. A divulgação do levantamento ocorreu após o vazamento de um áudio de uma conversa do senador pedindo dinheiro a Daniel Vorcaro, do Banco Master. De acordo com o magistrado, há indícios de indução para a contaminação das respostas, comprometendo a metodologia da pesquisa. A sala de ministros do Superior Tribunal Militar deve rever as provas do processo da trama golpista de 2022 para manter as patentes dos réus do núcleo central do caso. A medida deve ser adotada para tentar conservar as fardas dos generais Augusto Heleno e Paulo Sérgio Nogueira. O Tribunal Militar vai avaliar 5 casos, que incluem o ex-presidente Jair Bolsonaro, o general Walter Braga Neto e Almir Garnier. A expectativa é de que esses percam as condições oficiais. As informações são da Folha de São Paulo. O terremoto de magnitude 7,8 que atingiu as Filipinas deixou ao menos 35 mortos na costa da ilha de Mindanao. Autoridades afirmaram que outras 200 pessoas ficaram feridas. Os tremores foram sentidos fortemente a 420 quilômetros de distância. Alertas de tsunami também foram emitidos no sul das Filipinas, no norte da Indonésia e no estado malaio de Sabah, na ilha de Bornéu. A Bolsa de Valores de São Paulo fechou o dia em queda de 0,21% aos 168.668 pontos. O dólar comercial está em alta de 0,45%, cotado a R$ 5,18. O euro vale R$ 5,97, alta de 0,49%. No horário de Brasília, 6h05.
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0: Vera Magalhães, muito boa noite, tudo bem?
1: Tudo bem, boa noite Débora, boa noite Carol, para os ouvintes também, para todo mundo que nos assiste, uma semana maravilhosa para todos.
2: Oi Vera, boa noite.
0: É isso, e semana começando com articulações do governo para tentar barrar o tarifaço dos Estados Unidos, teve também uma suspensão por parte da União Europeia relacionada à nossa carne. A Samantha Klein tem mais informações ao vivo. Oi, Samantha.
3: Oi, Débora, Carol, Vera, boa noite. De fato, o governo está aguardando aí o desfecho dessa negociação, que vai levar um bom tempo, mas tem uma expectativa de uma reunião por videoconferência com o representante de comércio dos Estados Unidos, Jameson Greer, e devem participar dessa reunião os ministros Márcio Elias Rosa e também Mauro Vieira. Márcio Elias Rosa, da Indústria e Comércio, e o chanceler Mauro Vieira, das Relações Exteriores. A conversa deve ocorrer no âmbito daquele grupo de trabalho que vinha discutindo a investigação contra o Brasil na chamada sessão 301, que trata de questões como PIX e propriedade intelectual. Vale dizer ainda que a diplomacia não gosta muito de abrir, não abre, então, detalhes da negociação, mas está estudando o que pode ser colocado na mesa. Ou seja, algumas alternativas são produtos que tenham tarifas mais elevadas, produtos americanos que chegam aqui numa importação mais cara. Fontes do Palácio do Planalto também já falaram na possibilidade de tratar de uma moratória aos eletrônicos, que de dois em dois anos é discutida na Organização Mundial do Comércio. Essa medida proíbe que os países membros cobrem tarifas alfandegárias sobre produtos. Em geral, se faz em conjunto, mas o Brasil poderia até mesmo tentar fazer essa negociação. E sempre ressaltando, essas fontes do Planalto ressaltam que não está em jogo uma negociação a respeito do PIX. Com vocês.
0: Obrigada, Samantha Klein, pelas informações. O governo brasileiro aí, então, portanto, né, Vera, é bastante empenhado para resolver essas questões, tanto das tarifas dos Estados Unidos quanto ao veto da carne brasileira pela União Europeia pela via diplomática.
1: Provavelmente vai ter uma série de reuniões até julho, que é o momento em que entram em vigor as novas tarifas, na tentativa de dissuadir o governo Trump dessa ideia, mostrar que ela é antieconômica até para os Estados Unidos, que pode produzir mais inflação, pode produzir mais ali falta de suprimento em algumas cadeias, falta de produtos em alguns casos, e mostrar que o Brasil é, de certa maneira, irrelevante no todo das importações americanas, que não faz muito sentido do ponto de vista comercial a adoção desse tipo de punição, de sanção para um país que tem um comércio que não é assim tão importante em termos totais para a balança comercial americana. Mas é isso. Isso é o tipo de negociação que parte daqueles princípios de sempre, universais, da lógica, do bom senso. E a gente não sabe quais são as variáveis que estão incluídas nessa decisão americana. Certamente não são de todo econômicas, não são comerciais. Elas incluem uma série de considerações de cunho ideológico que dificilmente o Itamaraty ou o MEDIC ou mesmo os empresários, as confederações de indústria, de comércio, de vários setores, não tem condição de atuar para dissuadir, porque faz parte ali de algum tipo de estratégia do Marco Rubio, do Departamento de Estado, para aumentar o poderio ali, a hegemonia, a influência, a zona de influência dos Estados Unidos na América do Sul, com a eleição de governos alinhados, de alguma maneira, aos Estados Unidos. Então, eles põem na mesma conta ali Argentina, Brasil, Colômbia, Chile e outros países da região. Então, isso torna mais difícil e mais imprevisível o resultado da negociação. Esse veto à carne brasileira por parte da União Europeia foi outro balde de água fria, porque veio na esteira das tarifas e veio depois de um momento em que o Brasil comemorava o aumento e o fechamento de acordo com a China, justamente para fornecimento de carne. Então, também isso vai exigir uma atuação da nossa diplomacia e do Ministério de Relações Exteriores para tentar reverter a exclusão da carne brasileira pela União Europeia.
2: Agora, a Vera, o Lula está pensando em tentar articular uma frente antitarifaço durante o encontro do G7, né? Conversar com líderes europeus. Ele ainda tem essa capacidade de articulação e de interlocução?
1: É porque fica muito difícil, Carol, a meu ver, articular esse tipo de coalizão quando tem do outro lado Donald Trump com toda a sua imprevisibilidade e o risco dele voltar os canhões ali, a mira, para outros países. Ninguém quer entrar em rota de colisão com os Estados Unidos, dado esse grau de subjetividade com que o Trump faz as negociações. Então, eu não sei que tipo de abertura ele vai encontrar para chegar a algum consenso em torno disso. Nada que seja minimamente multilateral tem prosperado com o Trump. O que pode acontecer é ele esbarrar com o Trump, ter um encontro com o Trump e a coisa rolar de novo na base da química, na base da camaradagem e o Trump desistir. Tudo pode acontecer. As coisas não são pautadas por uma régua linear, previsível, que a gente consiga estimar com base na história, nos dados, nas métricas conhecidas, nada. Então, eu acho que vai depender de uma atuação em muitas frentes e até de canais extraoficiais, que têm funcionado nesse caso. Nas outras vezes, o que todas as autoridades do governo relatam para a gente, que teve um papel crucial, a atuação de alguns empresários individualmente que têm boas relações com o governo Trump. Então, os irmãos Batista, da JIF e outros que têm esse tipo de trânsito facilitaram conversas dos negociadores brasileiros que foram chave para desarmar o tarifaço anterior, para desarmar a coisa da Lei Magnitsky. Então, são essas as negociações que podem render, a meu ver, dividendos para o governo brasileiro.
2: Bom, e todo esse tarifaço respingou na campanha do senador Flávio Bolsonaro. Ele está tentando se descolar disso, se blindar. Tem até um jingle aí feito com inteligência artificial do Pix. Bruna Barbosa, conta pra gente. Boa noite.
4: Foi publicado ontem, viu, Carol? Boa noite para você, para a Vera e para a Débora. Foi um vídeo publicado nas redes sociais do senador Flávio Bolsonaro, produzido com a inteligência artificial, que atribui o Pix ao governo Bolsonaro. Na peça tem o seguinte bordão: foi no governo dele que brotou. É um vídeo que, além do som, as imagens também são produzidas por IA e ali mostram situações do cotidiano. Então, compras na feira, o trabalhador no transporte público, no salão de beleza, pagamentos em bares. É uma iniciativa que acontece em meio a essa disputa política. Eu lembro que na semana passada teve essa questão, o presidente Lula disse o Pix é do Brasil e logo na sequência, Flávio Bolsonaro disse o Pix é do Brasil e do Bolsonaro. Em um dos trechos dessa música, Carol, a campanha diz que adversários tentam reescrever a história do Pix. Tem a seguinte frase: agora tem político querendo mudar a versão, tentando apagar a história na força da televisão, mas a memória do povo não vende, não tem preço. Quem viu tudo acontecer não esquece do começo. Essa é uma das estratégias já usadas por Flávio Bolsonaro, não só por essa questão do Pix, mas para também tentar apagar um pouco, despistar toda essa crise envolvendo o caso Master. Também teve uma publicação recente publicada chamada Vai com Fé, tá até fixada no perfil de Flávio Bolsonaro. Tenho conversado com alguns interlocutores de campanha dizendo que esse vai de fato ser o slogan utilizado para ele também para começar a acenar para o eleitorado evangélico, um eleitorado que ele tem perdido nos últimos tempos e também um eleitorado feminino. E aí eu trago para o evento de hoje, que eu acompanhei, o senador participou de um almoço que foi promovido pelo Grupo Voto aqui em São Paulo, somente com empresárias, com mulheres executivas aqui de São Paulo. E a ideia era, de fato, ter uma proximidade ali com esse eleitorado. E ele conversou bastante, fez ali alguns acenos, não deu nomes, mas disse que a vice vai ser divulgada até agosto, até o prazo eleitoral, e ao que tudo indica, de fato, vai ser uma mulher, assim como a pessoa que vai ocupar o Ministério da Economia. A gente tem o trecho.
5: O prazo é até 14 de agosto. Você tá apressada, cara. O que eu posso falar é que o perfil é de alguém que complemente a nossa chapa, uma pessoa preparada e de preferência uma mulher. Pronto.
4: Essa dúvida foi da própria, de uma das empresárias que estava ali. Ele fez um discurso de mais ou menos meia hora e depois respondeu a diversas dúvidas. Não falou ali nessa ocasião sobre PIX, sobre, de fato, né, a medida ali dos Estados Unidos, mas disse que foi ao encontro de Donald Trump para tentar defender o que chama de soberania nacional. E para a gente fechar, ficou decidido que a pré-campanha de Flávio Bolsonaro vai ter o QG político aqui em São Paulo. Existia uma expectativa de que esse QG, de que a sede da campanha fosse em Brasília, trouxeram aqui para São Paulo. São alguns motivos, um deles é exatamente esse, o aceno para o empresariado estar aqui mais próximo da Faria Lima e também de alguns cabos eleitorais, como o governador Tarcísio de Freitas do Republicanos, ainda que a relação dos dois não esteja das melhores.
2: Valeu, Bruna. Obrigada. Até porque a região sudeste a gente sabe que acaba sendo decisiva demais na eleição. Agora, o Flávio percebeu que esse assunto pegou, né, Vera? Essa história do Pix, até na semana passada a gente falou de várias pesquisas, vários monitoramentos nas redes sociais, mostrando que as menções, em sua maioria, eram negativas e associando o Flávio ao tarifaço e as críticas feitas pelos Estados Unidos ao Pix, né?
1: Exato, porque ele tentou faturar a parte que interessava a ele do encontro com o Trump, que era aquela da classificação das facções criminosas como grupos terroristas, e se dissociar totalmente dessa parte que era nociva para a candidatura dele. Mas a gente vai saber melhor, vai ter uma medição melhor do impacto disso, positivo, negativo e para quem, na quarta-feira, quando sai a nova rodada da Pesquisa Quest, uma pesquisa aguardada com grande expectativa pelos dois lados, né? Pelo Palácio do Planalto, pelo PT, e também pela campanha do PL, campanha do Flávio Bolsonaro, porque aí o assunto já vai ter decantado, vai ter passado um tempo o suficiente para todo mundo entender um pouco a montanha-russa que foi esse assunto, porque parecia que num dia estava bom e num dia estava ruim para o Lula, para o Flávio, etc. Então, uma vez o assunto tendo sido assimilado, metabolizado pelo eleitor, de que maneira ele ficou colado tanto no Lula quanto no Flávio Bolsonaro. O Lula tentando levar para esse lado da defesa da soberania e o Flávio dizendo que ele foi lá para defender uma atuação mais forte no combate ao crime organizado, etc., e que defendeu o Pix e não deixou a coisa avançar nessa seara. Quando ele fala em trazer uma mulher, né, para a sua chapa, em uma mulher para o comando da economia, existe um nome que seria do, né, o posto Ipiranga do Flávio Bolsonaro, numa alusão ao apelido que o pai dele deu ao Paulo Guedes, que é o da Daniela Marques. Ela está na equipe do Flávio de elaboração do programa de governo dele, é muito próxima a ele, é ouvida na formulação das ideias econômicas. Ela foi ali, trabalhou com o Paulo Guedes, era o braço direito do Paulo Guedes no Ministério, e depois, quando houve o escândalo de assédio na Caixa Econômica Federal, ela foi nomeada presidente da Caixa justamente para ter uma mulher e para neutralizar aquela crise. E hoje em dia ela voltou para o mercado, atua ali numa coalizão de mulheres, de empoderamento financeiro de mulheres e tal, mas está próxima da campanha e é mencionada por 10 entre 10 empresários, operadores do mercado com quem você conversa como a possível, provável ministra da Economia, porque, né, deve voltar a ser Ministério da Economia, centralizando algumas pastas, talvez não todas, como era no tempo do Paulo Guedes, mas voltar a reduzir, né, essa ideia do enxugamento da máquina é uma das ideias que o Flávio deve vender na campanha, e a Daniela Marques despontando como o nome preferido aí do mercado e do próprio entorno do Flávio para ocupar esse ministério importante, e isso deve ser anunciado na campanha justamente para sedimentar essa ideia de que ele tem uma visão econômica em todo diferente da do Lula, focada ali no ajuste das contas, na ideia de equalização dos programas sociais para que eles caibam no orçamento, etc.
0: Agora, a justiça seja feita, né, gente? O PIX é uma inovação institucional do Estado brasileiro. O PIX foi desenhado, foi estruturado por uma equipe técnica, servidores de carreira do Banco Central, que começaram a pensar na tecnologia ainda no governo anterior. Ele foi lançado, ficou pronto no governo Bolsonaro, mas esse trabalho já existia ali há algum tempo dentro do Banco Central.
1: Exato, um grupo de trabalho criado pelo Ilan Goldfan, que era o presidente do Banco Central na gestão Temer, em 2016. Esse grupo começou a estruturar mais ali formalmente o que viria a ser o PIX em 2018, portanto, também ainda antes do governo Bolsonaro, porque ele foi eleito em fim de 2018, mas assumiu em 2019. E aí foi criado oficialmente em 2019 e a lei que oficializa, ali a resolução que oficializa a sua criação é de 2020. Então, foi na vigência do governo Bolsonaro que ele foi implementado, mas toda a sua concepção é anterior e é a política. Não é mesmo o governo Temer não teve uma decisão política de lançar. Foi um estudo do próprio Banco Central de criar um meio de pagamento autônomo, sem taxa, e totalmente mecanizado, digital, etc.
0: Muito bem, vamos para o nosso próximo tema. O ministro do STF, Cássio Nunes Marques, determinou a suspensão de uma pesquisa depois de uma reclamação de Flávio Bolsonaro. Ana Carolina Tomé tem as informações ao vivo. Oi, Ana.
6: Oi, Débora. É isso mesmo. O presidente do Tribunal Superior Eleitoral, ministro Cássio Nunes Marques, atendeu a esse pedido do pré-candidato à presidência do PL, Flávio Bolsonaro, e determinou hoje a retirada do ar de uma pesquisa do Instituto Atlas Intel sobre a eleição para presidente. O caso deve ser analisado pelo plenário do tribunal nesta terça, que pode reverter a decisão liminar. O levantamento feito em maio com mais de 5 mil eleitores mostrou uma queda de 5 pontos nas intenções de voto de Flávio Bolsonaro. A pesquisa foi divulgada depois do vazamento do áudio em que o senador pede 134 milhões de reais a Daniel Vorcaro, dono do Banco Master, para financiar o filme sobre o ex-presidente Jair Bolsonaro. O PL alegou que das 49 perguntas feitas aos eleitores, 8 envolviam o banco em sequência. Para o partido, o questionário foi montado para induzir os eleitores e prejudicar Flávio Bolsonaro. Além disso, alegou que o áudio não tem autenticidade comprovada. Na decisão, Cássio Nunes Marques afirmou que há indícios de contaminação das respostas e suspeitas de indução ao eleitor. Para o ministro, a pesquisa pode ter extrapolado os limites da regular aferição estatística. Nunes Marques ressaltou que outras 27 pesquisas do Instituto não veicularam áudio de investigação e nem fizeram perguntas semelhantes. A Atlas Intel terá que enviar documentos técnicos para explicar a metodologia. O Ministério Público Eleitoral também vai avaliar o caso. Débora.
0: Obrigada, Ana, pelas informações. O CEO da Atlas Intel, Andrei Roman, se pronunciou nas redes sociais. Ele disse que estão tentando atacar a reputação do Instituto quando os dados não convêm. Aí ele diz aqui, abre aspas, a reputação se constrói lentamente a partir de um trabalho árduo, fecha aspas. Diz também, depois de cada ataque injusto, a Atlas Intel se consolidou mais e é justamente isso que vai continuar acontecendo. Eu fiz uma busca aqui, verifiquei que algumas pesquisas estaduais já foram suspensas, ou pesquisas que não tinham registro acabaram sendo suspensas pelo TSE. Não encontrei nenhum registro aqui de suspensão de pesquisa a partir de pedido de pré-candidato. Não sei se você tem esse histórico, Vera.
1: Mas é comum esse tipo de pedido, né? As campanhas pedirem para suspender a divulgação de pesquisas alegando que a metodologia as prejudica. Isso acontece de todos os lados e toda campanha. É menos comum ser concedido e ser concedido dessa maneira pelo presidente do TSE, mas é um tipo de pedido comum. Chamou atenção, porque todo mundo sabe que Cássio Nunes Marques foi nomeado pelo Jair Bolsonaro, então se faz uma associação, mas o fato é que é um tipo de pedido relativamente comum. Agora vamos ver se o Instituto recorre, como é que isso tem seguimento de agora em diante. A alegação foi essa, que a ordem das perguntas induzia a resposta.
0: Agora, esse trecho que diz que não dá para saber a veracidade do áudio, o próprio Flávio admitiu, né?
1: Exato.
0: A conversa.
1: Exatamente. Isso daí é aquela coisa. Na justiça, o papel aceita tudo, mas ele próprio admitiu.
0: A gente faz agora mais um intervalo. Você fica com o noticiário da sua região. Já já, Viva a Voz de volta. A gente vai falar sobre a nova delação a proposta, né, de delação de Daniel Vorkaro, se vai ser aceita ou se não vai ser aceita, e sobre a política em outros estados brasileiros.

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1: De olho agora nas condições das estradas, a rodovia Ayrton Senna está mais carregada para você que vai em direção ao interior. Desde a passagem pelo quilômetro 17, ali na região do Parque Ecológico, até o 24, altura da Jacupêssego. Tem um trechinho ainda mais lento para você que vai em direção ao Rodoanel, em direção ao interior pela rodovia Ayrton Senna, entre a passagem pelos quilômetros 26 e 28. Nesses dois trechos da Ayrton, que está deixando seu caminho mais lento, é o excesso de veículos. De acordo com a concessionária, não tem ocorrência por ali. Passando aí da região do Itaim, do quilômetro 29, aí o caminho pela Ayrton está bem tranquilo até a chegada pelo Rodoanel Mário Covas. Mesma situação para você que vem em direção à marginal do Rio Tietê. Entre o Rodoanel e a chegada à marginal, está tudo tranquilo pela rodovia Ayrton Senna. Já você que utiliza a rodovia Presidente Dutra e vai em direção ao interior, em direção ao Rio de Janeiro, entre a saída da marginal do Rio Tietê até a aproximação com o Rodoanel Mário Covas, o caminho está fluindo bem. Tem um trecho um pouco mais carregado entre os quilômetros 214 209, ali na altura do aeroporto de Guarulhos, e o que está deixando o seu caminho mais lento na pista expressa é mesmo o excesso de veículos. Por ali também não tem ocorrência na Dutra no sentido Rio de Janeiro. Para você que vem para São Paulo, vai acessar a marginal do Rio Tietê, a saída de Guarulhos, passagem ali pela região do Rodoanel, está tranquila e o motorista não encontra problemas até a aproximação com acesso à ponte do Tatuapé. Esse trechinho aí é o mais lento, principalmente para quem está na pista local da rodovia Presidente Dutra. Quem segue pela expressa não encontra dificuldades até a chegada a Tietê.
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3: O Walter mandou mensagem aqui pra gente. Ele tá circulando pelo Sumaré, um flagrante da cidade.
4: Na altura, logo passando a Igreja do Calvário e entrando na direção do Allianz, vários policiais e viaturas na pista contrária e no canteiro central, uma pessoa morta, coberta lá. E não dá para saber exatamente o que aconteceu, não parece ser fruto de acidente, mas...
3: Bom, a gente vai tentar ver aqui, vai apurar para ver o que aconteceu exatamente ali, mas fica o alerta do Walter. Obrigada, viu, Walter, que está circulando pela Zona Oeste, trouxe para a gente esse flagrante da cidade. O Abdul mandou uma mensagem, ele está na Salim Faramaluf, travada nos dois sentidos. Ele estava ali na altura do cemitério, quarta parada, Salim Faramaluf, bastante congestionada nesse horário. Obrigada, Abdul.
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3: Matheus Leite tem informações sobre a morte de um vigilante.
6: Débora, a Polícia Civil de São Paulo investiga esse caso, morte de um vigilante de 61 anos num galpão da subprefeitura da Moca, na zona leste da capital paulista. A vítima foi identificada como Lodoil Marques da Silva. Boletim de ocorrência aponta que havia indícios de violência e que o celular do vigilante não foi encontrado no local, que fica na rua Jaibarás. Testemunhas afirmam que o último contato telefônico com Lodoil aconteceu por volta das 4 horas da tarde, de domingo. O encarregado e o ajudante do galpão disseram ter chegado ao local por volta das 9h20 da noite, estranhado a ausência do vigilante antes de encontrarem o corpo. Em nota, a subprefeitura da Moca lamentou o caso e afirmou que presta todo o apoio necessário às autoridades competentes. A investigação é feita pelo DHPP, Departamento Estadual de Homicídios e de Proteção à Pessoa. Débora.
3: Obrigada, Matheus, pelas informações.

0: Segunda-feira, 8 de junho de 2026. O governo brasileiro inicia nesta semana uma rodada de reuniões técnicas com representantes de comércio dos Estados Unidos para tentar reverter as novas tarifas da gestão do presidente Donald Trump. O prazo para manifestações formais e defesas técnicas contestando os pontos do relatório americano se encerra em 1º de julho. A comitiva do Brasil busca derrubar as alegações baseadas na seção 301 da Lei de Comércio dos Estados Unidos, que acusa o mercado nacional de promover concorrência desleal. A Polícia Rodoviária Federal resgatou 39 imigrantes cubanos que eram transportados em 3 veículos alugados no município do Cantá, em Roraima. 2 homens foram presos em flagrante, suspeitos de promover imigração ilegal, e 1 terceiro fugiu. Segundo a PRF, esse é o maior resgate de imigrantes cubanos em uma única ocorrência já registrado pela corporação no estado. O grupo e os 2 suspeitos detidos foram levados para a sede da Polícia Federal na capital. Entre os resgatados estão adultos e crianças. A cearense Amanda de Oliveira, de 37 anos, que fingiu ter 12 anos para enganar uma família e ser adotada em Santa Catarina, passou por internações psiquiátricas em pelo menos 2 hospitais voltados à saúde mental. Ela também chegou a fazer tratamento em um centro de atenção psicossocial em 2010. Presa preventivamente, Amanda conviveu durante 14 meses com a família catarinense. Roberto Sanches está à frente de Keiko Fujimori na apuração dos votos das eleições presidenciais do Peru. Até o momento, 94,6% das urnas foram apuradas. Sanches está com 50,65% dos votos, enquanto Fujimori tem 49,93%, segundo a última atualização do Escritório Nacional de Processos Eleitorais. Por causa da diferença, o resultado do segundo turno da eleição peruana ainda permanece indefinido. Horário de Brasília, 6h34.
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2: Viva Voz de volta. Igor Cardim tem mais informações sobre a nova delação de Daniel Vorcaro. A quantas anda essa negociação, Igor?
3: Débora, agora a Polícia Federal e a Procuradoria-Geral da República devem decidir nesta semana se vão dar continuidade às negociações para o acordo de delação premiada com o banqueiro Daniel Vorcaro, que é o dono do Master. E aí, de acordo com informações divulgadas pelo G1 mais cedo, os investigadores avaliam agora que o novo material apresentado pela defesa dificilmente será aceito por não trazer fatos inéditos capazes de alterar o rumo das apurações. A percepção é de que o conteúdo tem caráter mais defensivo e também justificativo do que efetivamente ali uma colaboração. De acordo com essa avaliação dos policiais envolvidos no caso, a segunda proposta trouxe mais detalhes, datas e contexto sobre os episódios que já eram conhecidos pela Polícia Federal, mas sem apresentar provas ou elementos novos relevantes. Então, a PF também analisa se Vorcaro continua omitindo informações e preservando o nome de aliados políticos, que é uma crítica, inclusive, que já havia sido motivada ali pela Polícia Federal quando houve a primeira rejeição da tentativa de acordo no mês passado. E uma nova reunião, então, a gente trouxe isso ao longo da semana, no fim de semana também, sobre essa reunião, a expectativa para o encontro entre a defesa do banqueiro, a Polícia Federal e a Procuradoria-Geral da República, que estava previsto para acontecer na semana passada, foi prorrogado, deve ocorrer, então, até o fim desta semana. Débora.
2: Obrigada, Igor, pelas informações. Agora, se ele está defendendo alguém, ali tentando não delatar alguém, difícil que não apareçam indícios nos tantos celulares que ainda faltam para a polícia avaliar, né, Vera? Agora, com relação à devolução da grana, devolução do dinheiro, mesmo ele não fechando a delação, ele tem que devolver esse dinheiro? Como é que funciona? Sabe dizer para
4: a
2: gente?
4: Se ele for condenado, né, a devolver, e se o Brasil fechar acordos com outros países onde ele tenha recursos de repatriação desses recursos, isso pode ter decisão judicial de que ele tem de pagar a multa, de que isso também vai fazer parte da condenação dele. E aí, uma condenação sem nenhum atenuante, sem nenhuma redução de pena, sem nenhum tipo de acordo. Normalmente, quando se faz um acordo de delação, você oferece o tanto que você está disposto a devolver mesmo antes da condenação como uma forma de tornar essa delação interessante, de torná-la atrativa. Mas houve várias condenações, por exemplo, na Lava Jato, em que o Brasil conseguiu, por meio de acordo com o Ministério Público da Suíça ou com um acordo de cooperação ali nos Estados Unidos, reaver recursos sem que houvesse uma necessidade de delação. Então, isso pode acontecer. Vai ficando complicado esse acordo com o Vorkaro, porque, de um lado, ele não parece não ter muito interesse em avançar nas revelações. Não se sabe por que ele estaria tomando tantos cuidados de preservar pessoas, sabendo que a sua situação é grave, que a sua situação é delicada e que as investigações já avançaram por si só em muitas frentes. Mas, por outro lado, digamos que ele falasse: tá, tudo bem, agora eu vou falar tudo que eu sei, por hipótese. E aí avançasse em relação aos três poderes, citando nomes e citando situações que ainda não apareceram nos seus dispositivos. Será que ela seria aceita ainda assim? Será que não haveria óbices a essa delação vindos justamente de grupos que temem a extensão desse acordo? A gente sabe que na direita tem um temor grande sobre o que ele pode causar de abalo na campanha do próprio Flávio Bolsonaro. Existe um temor dentro do próprio Supremo, porque dois ministros já foram, de alguma maneira, citados colateralmente nesse escândalo do Master. O ministro Toffoli, pelos negócios da sua família com fundos ligados ao banco, e uma família, uma empresa familiar da qual ele era sócio, da qual ele recebia recursos, e o ministro Alexandre de Moraes, pelo fato do escritório da sua mulher, Viviane, ter recebido dinheiro do Vorkaro num contrato milionário, sem que tenha ficado muito claro o objeto de atuação do escritório e o que ele efetivamente fez para receber aqueles milhões de reais. Então, também uma delação que abarcasse esses assuntos poderia ser mal recebida dentro do Supremo. Supremo esse, que eu falei mais cedo com a Cássia, volta ao trabalho essa semana, com tensões que escalaram nos últimos dias, causadas aí pelas provocações de lado a lado, por diferentes opiniões emitidas aqui e ali em relação a essas questões de código de conduta, código de ética, de atuação de magistrados nesse ou naquele evento, etc. Então, tem muita coisa que tensiona o ambiente no Supremo e que pode aflorar nessa semana. Vai voltar o caso da ficha limpa, por exemplo? Vai voltar, por exemplo, o caso da eleição do Rio de Janeiro, que tem pedido de vista com o ministro Flávio Dino? Então, muitas pendências, e essa do Vorkaro sendo a principal delas e a que mais causa divergências entre os grupos dentro do Supremo Tribunal Federal.
0: A Bela Megali, colunista do Globo, inclusive traz a informação de que o advogado do Vorkaro está sendo procurado pelos bolsonaristas, tentando mapear o que ele está planejando contar nessa delação, sobretudo sobre o filme Dark Horse, né? Quer dizer, está essa tensão no ar aí por essa nova proposta de delação.
4: Que também é outra coisa que o Supremo vai ter que decidir, porque tem investigações conflitantes com a investigação do Master, né, em relação a esse filme. Tem uma investigação que o ministro Flávio Dino pediu da destinação de emendas parlamentares para essa produtora. Isso vai envolver o Flávio Bolsonaro de alguma maneira? O ministro Fachin vai ter que separar um pouco as bolas aí nessa questão. Vai ter que dizer o que é de um inquérito, o que é de outra investigação. Então, tem muita coisa para definir no âmbito do STF.
2: A gente faz mais uma pausa no Viva Voz para que você fique com o noticiário local. Já já estaremos de volta.

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1: Matheus Leite tem atualizações sobre casos de denúncia de assédio contra alunos da USP envolvendo um ex-professor. Oi, Matheus.
2: Oi, Débora. O Ministério Público de São Paulo denunciou o ex-professor da USP, Alisson Leandro Barbati Mascaro, por estupro, assédio e importunação sexual contra ex-alunos e integrantes de um grupo de estudos ligados à Faculdade de Direito. O documento ao qual o portal G1 teve acesso aponta 7 casos que envolvem diferentes vítimas. A acusação indica que os episódios aconteceram entre o primeiro semestre de 2020 e dezembro de 2024. Segundo o Ministério Público, Alisson Mascaro se aproveitou da posição hierárquica, da influência acadêmica e do prestígio profissional para atrair estudantes para o próprio círculo de convivência. Ainda de acordo com a denúncia, sob o pretexto de orientações acadêmicas, discussões de pesquisas e oportunidades profissionais, ele convidava alunos para o escritório ou para a casa dele, onde praticava os crimes. Na Faculdade de Direito da USP instaurou uma investigação para apurar os fatos e o procedimento resultou na expulsão de Alisson Mascaro dos quadros da universidade. A defesa dele diz não ter informações sobre a apresentação de uma denúncia. Agora cabe à justiça decidir se aceita e o torna réu. Débora.
1: Obrigada pelas informações, Matheus. Luana Coutinho, nos ouve?
3: Ouço sim, Débora, me ouvem?
1: Agora sim, pode contar pra gente aí como é que tá a movimentação.
3: Débora, seguimos ainda com movimentação intensa aqui na cidade de São Paulo, viu? Eu falo agora das condições da Tietê, caminho difícil, mas assim para quem vai em direção à Zona Leste, em direção à rodovia Ayrton Senna. Trânsito pesado já na saída do Cebolão, vai assim até a passagem pela ponte Comunidade Húngara e mais adiante o trânsito já fica mais pesado pelas três pistas da passagem pela ponte do Limão até a aproximação com a ponte Aricanduva. Não tem ocorrência aí nesse trecho da marginal do Rio Tietê, é mesmo o excesso de veículos que seguem em direção à rodovia Ayrton Senna, que está deixando o caminho mais carregado. No sentido oposto, quem vai no sentido da rodovia Castelo Branco, em direção ao Cebolão, a situação está bem diferente, viu? Desde a saída da rodovia Ayrton Senna até a passagem pela região do Sambódromo, está tudo tranquilo na Tietê. O motorista não enfrenta dificuldades pelas três pistas. Entre a passagem pela Ponte do Limão e a aproximação com a Ponte do Piqueri, a pista expressa e a pista central estão um pouco mais carregadas. Tem esse trechinho mais complicado aí para o motorista, mas a pista local está funcionando aí como alternativa e vai com boas condições até a chegada à rodovia Castelo Branco. Tem alternativa aí para o motorista, principalmente para quem vai em direção à Zona Leste. O corredor paralelo da Hermano Marquete, Marquês de São Vicente, tem boas condições, tem um trechinho outro um pouco mais carregado, mas no geral está valendo mais a pena, ajuda a evitar um trecho aí considerável desse caminho mais pesado da marginal do Rio Tietê. Então você que vai em direção à Zona Leste, em direção à rodovia Ayrton Senna, já siga aí pelo corredor paralelo da Hermano e da Marquês de São Vicente, você vai fazer bom negócio e pular aí um bom trecho de congestionamento da Tietê.
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Temperatura na cidade de São Paulo já caiu um pouco mais, deixa eu contar pra você. Mas não tá frio não, viu, como já esteve em outros dias nesse horário. Ó, céu limpo, fazendo 21 graus aqui no Butantã, sem previsão de chuva, mas a temperatura deve cair durante a madrugada. E nesse caso vai chegar aos 12 graus de madrugada, friozinho, Defesa Civil. Então, vai acionar, já está acionado, né, o estado de atenção toda vez para baixa temperatura, toda vez que a temperatura chegar aos 13 graus, a Defesa Civil, a Prefeitura de São Paulo, disponibiliza tendas para atender a população em situação de vulnerabilidade na cidade.

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1: Estamos de volta aqui com Viva Voz. Hoje não teremos a participação do Edu Graça. Na semana que vem ele volta aqui com a gente para falar do noticiário internacional. Vamos com informações em São Paulo com Luiz Fernando Figliage sobre pagamentos a magistrados. O presidente do Supremo Tribunal Federal, ministro Edson Fachin, está nessa cruzada aí contra os penduricalhos, né? Voltou a defender transparência sobre os pagamentos aos magistrados, né, Luiz? Boa noite.
2: Oi, Carol, boa noite aos ouvintes. É isso mesmo, Edson Fachin afirmou que o órgão estuda novos mecanismos de transparência para dar publicidade a valores pagos em atraso à magistratura e aperfeiçoar, na palavra dele, a divulgação de informações sobre a remuneração do judiciário. As medidas, segundo o ministro, vêm sendo discutidas no âmbito do Observatório Nacional sobre Integridade e Transparência, criado durante a gestão dele à frente do Conselho Nacional de Justiça. Entre outros pontos levantados nessas iniciativas estudadas, Fachin citou mecanismos de transparência para pagamentos retroativos, né, o aperfeiçoamento da proposta do contra-cheque único nacional e a revisão de instrumentos de transparência remuneratória. As declarações ocorreram durante a abertura do 6º Congresso Brasileiro de Direito e Políticas Públicas, realizado em São Paulo. Vamos ouvir.
3: Todas essas iniciativas possuem um elemento comum: o fortalecimento da legitimidade institucional por meio da transparência.
2: Bom, Carol, ao defender as medidas, Fachin disse que a confiança da sociedade nas instituições depende não apenas da fundamentação das decisões judiciais, mas também da prestação de contas por parte do judiciário.
3: Transparência, integridade e, para usar a palavrinha da moda, accountability, ou seja, é necessário prestar contas, nós obviamente evidenciamos que esses não são temas acessórios, são elementos centrais da própria legitimidade democrática do Poder Judiciário.
2: Bom, durante o evento, Fachin ainda completou ser fundamental ter pesquisas e evidências baseadas em dados para o aperfeiçoamento da justiça.

0: podem ser classificadas como penduricalhos e pagas acima do salário mensal, estabelecendo que o valor final não pode passar de 70% do salário, limitado ao teto do funcionalismo, que é de R$ 46.300, Carol.
1: Obrigada, Luiz. E aí, Vera, ministro Fachin está batendo nessa tecla dos penduricalhos. Acho que é a agenda positiva possível nesse momento para ele, né?
2: É, tem essa e a do Código de Conduta, né? Essa daí nem foi, aliás, empunhada em primeiro lugar por ele, né? Foi o ministro Flávio Dino que concedeu a primeira liminar, sustando todo o pagamento dos penduricalhos. Em seguida, o Gilmar Mendes concedeu uma outra na mesma, né, direção, no mesmo sentido, também sustando os do Judiciário e do Ministério Público. Houve uma grita generalizada de tribunais de justiça, de outros tribunais superiores, principalmente de associações de juízes e de procuradores e promotores, e isso está ali nesse pé, em que se quer estabelecer uma padronização para todo o país e fixar em lei o que pode ser pago a título de extrateto. E para que seja fixado em lei, preciso que o Congresso se debruce sobre esse assunto. O Congresso vem evitando. Desde que houve ali a criação do teto de gastos, já havia a previsão de que houvesse uma lei complementar que regulamentasse a questão, estabelecesse o que pode e o que não pode ser pago a título de verbas remuneratórias, indenizatórias, de várias naturezas. E aí o que se fez foi que ao longo de décadas se criaram inúmeros puxadinhos para pagamentos muitas vezes bizarros. Isso foi se perpetuando e criando uma situação insustentável que foi parada agora com essas liminares. Então, assunto que está aí pendente, provavelmente vai se arrastar pelo segundo semestre, porque é difícil chegar a esse consenso. Pode-se chegar a um denominador comum em relação à retomada ou não do pagamento dessas parcelas, mas para essa lei, para a discussão dessa lei, isso certamente vai ficar para o próximo mandato, quem quer que venha a ser o presidente da República, e para o próximo Congresso eleito.
3: Nem se houver mais pressão popular, porque esse é um tema, os penduricalhos pegam muito, né, para a população, porque afinal de contas é dinheiro público, ampliando desigualdade, garantindo privilégios. Quando a gente fala desse assunto, a gente percebe o aumento da movimentação aqui nos nossos canais, né, de comunicação com os ouvintes, as redes sociais também. Então é um assunto que pega mais para a população do que o código de ética propriamente dito. Você acha que isso não daria um empurrão para esse tema ser discutido ainda esse ano?
2: É porque tem que votar nas duas casas, né, Débora? E o segundo semestre, a gente sabe, vai ser de pouquíssima ou nenhuma atividade parlamentar. Eu acredito que a escala 6x1, que está já em tramitação, ela tem uma chance de avançar nesse período, até pelo seu enorme apelo também eleitoral, mas esse assunto vai ficar ali para a próxima. Com qual desculpa? Ah, não, a gente já parou tudo, está tudo parado por meio de uma liminar, então não está sendo pago. Vão tentar apaziguar essa revolta popular dizendo que se tomou uma providência paralisando o pagamento por meio de liminar. Mas a solução definitiva, com todos os seus contornos, ela deve ficar mesmo para o próximo mandato.
3: Vamos para o nosso próximo assunto. Lucas Arruda, em Recife, tem mais informações sobre as discussões dos palanques em Pernambuco. Oi, Lucas, boa noite.
4: Oi, Débora, boa noite para você, para Carol, para Vera. O presidente nacional do Partido dos Trabalhadores, Edinho Silva, rechaçou a fala do ministro do Desenvolvimento Social, Wellington Dias, de que o presidente Lula terá dois palanques aqui em Pernambuco para apoiar a sua reeleição, citando, então, o ex-prefeito do Recife e presidente nacional do PSB, João Campos, e a governadora Raquel Lira, do PSB. A declaração de Wellington Dias, que deve coordenar a campanha de Lula aqui no Nordeste, foi dada em entrevista hoje ao jornal O Globo, indicando que essa estratégia tem o objetivo de atrair o eleitor de centro. Depois de toda a repercussão, Edinho Silva disse em nota que a posição do PT está clara e que o presidente Lula tem um único palanque em Pernambuco, que é o de João Campos. O Partido dos Trabalhadores faz parte da Frente Popular de Pernambuco, liderada pelo PSB, e que tem a presença do senador Humberto Costa, do PT, pleiteando a reeleição. Uma apuração

0: do próprio jornal Globo também revela que essa declaração de Edinho Silva acontece em meio a uma irritação da cúpula do PSB com a fala de Wellington Dias. O presidente do PT, inclusive, chegou a dizer que esse ruído é desnecessário. Hoje de manhã, durante uma agenda no Palácio do Campo das Princesas, que é a sede do governo de Pernambuco, a governadora Raquel Lira, do PSD, foi questionada sobre essa fala de Wellington Dias, mas se limitou a dizer que existe confiança de ambos os lados.
1: O que eu posso agradecer é a parceria que o presidente Lula tem feito com o Estado de Pernambuco. Desde o primeiro momento em que a gente se apresentou, que fomos ao presidente, ele disse que ia ajudar o nosso Estado e ele tem feito isso. E é importante a gente poder construir parcerias quando muitas vezes se entendia ou se divulgava de que era impossível que eu, no governo do Estado, pudéssemos estabelecer uma relação sólida com o governo federal, com o presidente e com seus ministros. Eu posso aqui garantir que existe confiança de ambos os lados.
0: E aí eu lembro, Débora, Carol e Vera, que aqui em Pernambuco, apesar do PT ter declarado apoio ao PSB na disputa pelo governo estadual, quadros importantes do partido são aliados da governadora Raquel Lira, em especial na Assembleia Legislativa. Então, mais um episódio envolvendo PT e PSB, essa relação de partidos primos, vamos dizer assim, aqui em Pernambuco. Débora?
2: Obrigada pelas informações do nosso colega lá do Recife, Lucas Arruda. Vera, pela lógica, o apoio seria mesmo ao PSB, mas espera-se que Raquel apoie o presidente Lula. E, de acordo com as últimas pesquisas, ela virou, né? Ela passou à frente de João Campos.
3: Exato. É muito comum esse tipo de situação em que um candidato a presidente tem mais de um apoio no Estado. Me admira o presidente do PT rechaçar assim tão prontamente. Ele vai querer dizer que o presidente não quer o apoio da governadora, não quer o apoio de quem, inclusive, está na frente em algumas pesquisas. Eu acho que o Lula vai ser mais jeitoso nessa administração. É claro que o João Campos vai pressionar por uma definição de apoio do presidente a ele. Mas o Lula vai dizer aquela coisa, o nosso candidato é o João Campos, mas nós não negamos apoio de ninguém, apoio você não recusa, apoio é sempre bem-vindo, a governadora também faz um bom governo, somos aliados em projetos importantes para o povo de Pernambuco, o discurso já está até pronto, não precisa nem do chat GPT para fazer um discurso desse em que você dá uma no cravo, uma na ferradura e fica com o apoio de todo mundo. Pernambuco virou esse estado inusitado em que o Flávio Bolsonaro até aqui não tem um palanque. A Raquel Lira tem no seu palanque apoiadores do candidato do PL, como Mendonça Filho, que é inclusive do partido dela, e outros, mas ela não vai querer associar o seu nome à direita, porque ela sabe que lá o Lula tende a vencer por uma margem muito grande de votos. Foi assim em 2022 e as pesquisas mostram que vai se repetir, diferentemente de outros lugares no Nordeste, em que o PT vai enfrentar mais dificuldade nesse ano do que há 4 anos, em Pernambuco a situação parece mais ou menos consolidada de um favoritismo do Lula. Daí porque se criou essa situação. A Raquel Lira não é uma aliada histórica do PT, né? Ela era do PSDB, ela tem um perfil mais liberal, um perfil mais de centro, ela foi prefeita de Caruaru, eu confundindo os estados, desculpe. De Caruaru.
2: Por causa do São João, né? Caruaru,
3: exato,
2: grande
3: por causa
2: abrigo
3: de São João. Porque eu tô querendo criar uma guerra nacional aqui, diplomática, desculpa, gente, Caruaru. E ela não era aliada do PT naquela ocasião, etc., mas ela se aproximou dele nos últimos anos, nesses anos de governo, e vai querer dizer que apoia, porque isso é conveniente também para a candidatura dela.
2: Dá tempo de falar de Minas, gente? O que o Wendell Starles decidiu?
3: Ele falou tchau, mas a gente pode subverter por alguns minutos.
4: Eu apoio.
3: Porque já que a gente está falando...
2: Então a gente vai fazer essa rebelião aqui, eu também concordo. Tá tudo indefinido por lá, né? Tanto na esquerda quanto na direita, Vera.
3: Exato, e é um dos palanques mais importantes do país. E é louco porque você não tem segurança quanto a quem vão ser os candidatos de todos os lados. A candidatura do governador Matheus Simões pode sofrer um abalo muito grande se o senador Cleitinho confirmar que é candidato. Ele é do Republicanos e hoje ele lidera a direita. e com a recusa do Rodrigo Pacheco, a esquerda também ainda está tentando juntar os caquinhos e criar um palanque para o Lula, sem garantia de que vai conseguir unir os partidos que vão do centro à esquerda. Então, uma indefinição gigantesca naquele que é o segundo maior eleitorado que costuma definir a eleição por ser o principal estado pêndulo que temos aqui.
2: Muito bem, deu tempo de falar de Pernambuco, de Minas Gerais, e amanhã tem mais Viva Voz. Valeu, Vera, beijo.
3: Beijo, gente. Até amanhã. Um ótimo jornal para vocês.
2: 7 horas.
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0: Segunda-feira, 8 de junho de 2026. A Justiça Federal suspendeu a homologação do leilão de contratação de energia, que deve custar 48 bilhões de reais anualmente para a conta de luz dos consumidores. A Justiça Federal do Ceará determinou a interrupção até que inconsistências sejam esclarecidas. O leilão, essencial para a segurança do sistema elétrico, enfrenta questionamentos no Tribunal de Contas da União e em diversos órgãos. É estimado um aumento de 7,5% nas tarifas até 2032. O ministro Edson Fachin, presidente do Supremo Tribunal Federal e do Conselho Nacional de Justiça, afirmou que espera que o grupo de trabalho para discutir a remuneração de magistrados no Brasil apresente até novembro uma proposta para padronizar o tema nacionalmente. Juízes, tribunais e entidades do sistema judiciário se reúnem para elaborar um projeto de lei. A iniciativa ocorre após decisão do STF, que limita pagamentos indenizatórios, os chamados penduricalhos. A FIFA confirmou oficialmente que o árbitro Omar Artan não vai atuar na Copa do Mundo. O profissional da Somália teve a entrada nos Estados Unidos negada na última semana. Artan desembarcou no aeroporto internacional de Miami, mas não conseguiu acessar o território americano mesmo com visto válido. Ele foi deportado e retornou à Turquia, onde fez escala. A Somália é um dos países cujos cidadãos estão sujeitos a uma proibição de viagem aos Estados Unidos. Um novo relatório da Organização das Nações Unidas alertou para uma crise cada vez mais grave nos oceanos. A entidade destacou o aumento da temperatura, elevação do nível do mar e diminuição do gelo. O documento, elaborado por 600 cientistas, apontou a necessidade urgente de ação global contra mudanças climáticas, poluição e sobrepesca. A ONU enfatizou ainda a importância dos oceanos para o clima e alimentação e ressalta o impacto dos microplásticos na vida marinha. Horário de Brasília, 7:03.
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1: Seja bem-vinda, seja bem-vindo, você que chegou agora, nós já estamos na última hora do Ponto Final CBN, hoje é segunda-feira, 8 de junho de 2026, continua participando com a gente, manda mensagem aqui para o nosso WhatsApp, que é o 11 99911 9981. São 7h04 agora. O Matheus Leite tem mais informações ao vivo aqui de São Paulo. Ele está acompanhando as eleições no Peru. A contagem dos votos, na verdade, não é mesmo, Matheus? Boa noite para você, agora para toda a rede.
2: Pois é, Débora. Boa noite a você, também aos ouvintes. E neste momento, o deputado de esquerda, Roberto Sanches, tem 50,086% dos votos válidos nessa eleição presidencial do Peru, 94,74% das urnas apuradas até o momento. A adversária de direita, Keiko Fujimori, tem 49,91% dos votos, segundo a atualização mais recente do Escritório Nacional de Processos Eleitorais. Cenário de empate técnico ainda por causa dessa pequena diferença, resultado ainda indefinido. Roberto Sanches é forte em zonas eleitorais rurais, que são mais afastadas, devem estar aí entre as últimas a serem contabilizadas na eleição. E a autoridade eleitoral peruana afirma que essa definição oficial pode demorar até dias para sair. Keiko Fujimori perdeu as últimas 3 eleições presidenciais no segundo turno por margens inferiores a 1% dos votos. Ela é filha do ex-presidente Alberto Fujimori e foi a primeira colocada no primeiro turno desta eleição, com 17,2% dos votos válidos. Sanches conquistou 12% dos votos. As pesquisas de boca de urna divulgadas na noite deste domingo já sinalizavam esse cenário de extrema polarização e proximidade, com Keiko ligeiramente à frente. A gente continua acompanhando aí a divulgação e as atualizações sobre a eleição no Peru. Débora.
1: Obrigada, Matheus, pelas informações. Cenário indefinido, né? Embora Sanches esteja numericamente à frente de Keiko Fujimori, uma diferença muito pequena. Estão tecnicamente empatados. Então, vai demorar um pouquinho aí para a gente saber quem é que vai assumir a presidência no Peru, porque o resultado, a conclusão dessa contagem de votos, como nos disse o Matheus, deve durar ainda mais alguns dias.
3: Super embolado. Débora, vamos falar de eleição. O candidato do PSD, Ronaldo Caiado, teve reunião com lideranças do partido. Quem tem as informações é a Karen Lemos, em São Paulo. E Karen, boa noite.
4: Boa noite, Carol. Olha só, essa reunião ainda acontece aqui em São Paulo, né? É uma reunião com lideranças do partido, PSD, para alinhar detalhes do plano de governo para a campanha. Tinha informação aí de que poderia ser discutido nessa reunião um nome para ser o vice da chapa encabeçada por Caiado, mas é improvável que esse nome saia hoje, tá? Eu conversei mais cedo com o próprio Ronaldo Caiado, que pontuou aqui para a reportagem da CBN que o nome deve ser definido mesmo perto do prazo final das convenções partidárias, que vai até 5 de agosto, né? E deve ter um evento aí maior, com cobertura midiática, para divulgar quem fica com a cadeira de vice. Na semana passada, numa agenda em Minas Gerais, a gente lembra que é o ouvinte, né? Caiado até falou do nome da filha do apresentador Silvio Santos, Silva Abravanel, como um nome forte para compor essa chapa. Ela se filiou à legenda em março, só que com a intenção de concorrer a uma vaga na Câmara dos Deputados. Entretanto, é um nome que ainda segue sendo discutido pelo PSD. Além dela, tem também o ex-governador de Minas, Romeu Zema, do Novo, que mais cedo teve a... E confirmou conversas com Caiado nesse sentido, só que aí o martelo ainda não está batido, tá? Ainda nessa agenda aqui em São Paulo, Zema disse que vai apoiar Flávio Bolsonaro contra Lula num eventual segundo turno, mesmo em caso de novas revelações que se tornem concretas aí, né, da proximidade do senador com o ex-banqueiro Daniel Vorcaro. Vamos ouvi-lo, Zema.
5: Eu tenho dito sempre que eu, como fiz em Minas Gerais, estarei sempre contra o PT. E como a minha bandeira é sempre anti-PT, eu vou levar a minha campanha adiante, espero estar no segundo turno e quem estiver vai ter o meu apoio.
4: Bom, só para finalizar aqui, é sobre a chapa do novo presidente. Zema disse ainda que um dos avaliados para ser o vice dele é o secretário de Segurança Pública de Minas Gerais, Rogério Greco. O mineiro, no entanto, ponderou que o cargo ideal para o secretário seria o de ministro da Justiça. Portanto, outra chapa que segue ainda em discussões, sem uma definição, mas a gente segue acompanhando. Carol.
3: Obrigada, Karen.
1: 7:08.
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1: Oi, PVC, boa noite, tudo bem?
7: Boa noite, Débora.
1: Tá ruim. Muito ruim. Vamos refazer aqui a ligação com o PVC, que vai contar mais pra gente sobre a chegada do Ederson aos Estados Unidos. Ele se juntou à seleção para iniciar a preparação da Copa. Ederson, que foi convocado de última hora, porque o Wesley foi... desconvocado, não é a palavra?
3: Cortado.
1: O Wesley foi cortado, infelizmente, né? É difícil, né? Você já tá lá na concentração, acaba sendo cortado, mas o Wesley teve uma séria lesão na coxa e, enfim, não poderia jogar, então por isso foi cortado. E o Ederson chegou lá, a gente vai saber aqui qual é a opinião do PVC em relação a isso, porque o Ederson não tem a mesma posição, né?
3: Não.
1: Do Wesley. Qual
3: não
1: a mágica?
3: Temos, né? Lateral direito, estamos sem.
1: É, exatamente, né? Que é difícil, né? Uma posição difícil aí, vem sendo um grande desafio para o Brasil. E outro assunto que o PVC vai trazer aqui pra gente também é a situação de Neymar. Neymar vai ficar, passou por exames, não tem a mínima condição de Neymar ser cortado, passou por novos exames hoje, segundo a CBF, teve uma boa evolução. E agora a expectativa é se ele já vai conseguir começar a treinar, né, Carol?
3: Pois é, por enquanto não, né? Não vai participar da estreia. A nota da CBF é assim, tá apresentando melhora, né? Em breve, com o passar dos dias, pode ser que ele seja liberado para alguma atividade com bola. Então, por enquanto, não tem previsão do Neymar voltar a campo, mas é isso que você falou. Também não tem previsão dele ser cortado, né? Deve continuar.
1: É, até porque o Ancelotti conta muito com a participação dele junto aos jogadores, né? A influência dele, melhor dizendo, junto aos jogadores. Fico pensando aqui. É, pode ser importante mesmo. Bom, a gente não conseguiu retomar o contato com o PVC, ou conseguiu? A gente tá tentando aqui. O PVC tá lá nos Estados Unidos, agora foi. Conseguimos o contato com o PVC, já vou dizer... Boa noite, a gente já introduziu aqui mais ou menos os temas, PVC, para o nosso ouvinte. Vamos começar falando pela chegada do Ederson no lugar do Wesley, que foi cortado por causa de uma lesão na coxa. Ederson, que falávamos aqui, não tem a mesma posição do Wesley, né? Qual vai ser a mágica aí do Ancelotti?
8: Débora e Carol, o Ancelotti está tentando corrigir uma coisa que não deu certo. Quer dizer, corrigir um erro dele próprio. Mas vamos dizer o seguinte, ele convocou um lateral que tinha uma característica única, era um lateral que muita gente imaginou que seria reserva, mas quando ele se machuca, você fala com o Danilo aqui, fala com o Marquinhos, todos eles dizem, né? O único que tem essa característica é o Wesley. E ele não acha que tem um jogador da mesma característica e com qualidade para jogar a Copa do Mundo e outro clube, tipo o Vitinho do Botafogo, ele não acha. Então ele decidiu reforçar o meio campo. E trazer só que eu achei que ele fosse reforçar o meio campo com um jogador um pouco mais ofensivo. Fosse o André Santos do Chelsea, fosse o André Pereira do Palmeiras, fosse o Matheus Pereira do Cruzeiro. E ele recompôs com um volante. Talvez por ele julgar que o Fabinho, reserva do Casimiro, pode jogar de lateral, jogou, mas faz muitos anos que não joga, e nesse caso ele tem mais um reserva do Casimiro, mas certamente porque ele entende que está faltando mais gente com característica de meio campista. Então sai o Wesley, lateral direito, entra Ederson, que jogou no Corinthians, no Cruzeiro, no Fortaleza, que é volante, muda completamente a característica e a posição.
3: E o Neymar, hein, PVC? A gente estava falando aqui que não tem chance de ser cortado, mas também, por enquanto, não tem previsão de que ele jogue, né?
8: Não, não tem, Carol. E assim, hoje a CBF tinha prometido dar uma nota para explicar o que tinha saído do exame do Neymar. O Neymar fez mais um exame hoje de manhã. E a CBF divulgou uma nota dizendo apenas que a lesão progride dentro do que estava planejado. Vamos então fazer aqui um ligue os pontos. Quando o Neymar teve a lesão detectada, no primeiro dia de apresentação à Granja Comari, dia 27 de maio, faz, portanto, 12 dias, o médico Rodrigo Lasmar disse que a recuperação seria de 2 a 3 semanas para voltar para o campo para treinar. Hoje se diz que está dentro da progressão, então ele está fora da abertura, ele está fora da estreia. A CBF não falou isto, a CBF não disse Neymar está fora da estreia, mas você liga a primeira entrevista do Rodrigo Lasmar com o diagnóstico de hoje e você vai deduzir que está fora da estreia, porque se ele tem 2 a 3 semanas para voltar a treinar, se o cronograma segue ileso dentro do que tinha sido programado, ele volta a treinar na quinta ou sexta-feira, só jogando na semana que vem. O jogo de estreia é no sábado, ele está para o jogo de estreia.
3: Ah, deu uma cortadinha aí no final, né? Mas, enfim, acho que deu para entender. Agora, fico me perguntando assim, o Neymar é realmente tão bom assim pro moral dos jogadores? Ah, acho que perdemos, né? Caiu. Eu
8: tô aqui, Débora, tô aqui de volta.
3: Oi, PVC. Aqui, ouviu a pergunta?
8: Ouvi a pergunta, desculpa. Não,
3: eu repito. Neymar é tão bom assim pro moral dos jogadores?
8: Não, eu acho que ele não tá um zero à esquerda, Débora. Eu não convocaria, mas ele não tá um zero à esquerda, porque os jogadores gostam dele e porque grande parte da torcida entrou na Copa porque ele tá presente. Gostemos ou não gostemos, ele teve esse valor. Agora, quem vai entrar para mudar a cara de jogo é o Endrick, não é o Neymar. É.
3: Sim, foi o que... É o que ele tem mostrado, né? Beleza, PVC. Vamos tentar voltar amanhã em melhores condições, mas também sabemos, né? Você tá aí...
8: É que hoje eu tava em movimento hoje.
3: É, tipo, não, sabemos que a sua vida não tá fácil por aí, mas a gente tenta. Valeu, beijo, obrigada.
8: Beijo, obrigado a você.
3: Beijo, PVC.
8: Até amanhã. Tchau.
3: Você fica agora com o noticiário da sua região.

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1: Luana Coutinho se despede do ouvinte do Ponto Final.
2: Ótima noite para você também, Débora, e para o ouvinte da CBN. Segue caminhos complicados aqui pela cidade de São Paulo, as principais vias carregadíssimas nesta noite de segunda-feira, pós-feriado prolongado. E quem está pela Avenida dos Bandeirantes enfrenta dificuldades desde a saída da Marginal do Pinheiros, viu? Está tudo parado por ali, até a aproximação com o Corredor Norte-Sul, aproximação ali com o Aeroporto de Congonhas. Depois o caminho até dá uma melhorada, mas já a partir do Viaduto Jabaquara volta a ficar mais carregado o caminho pela Afonso de Cragnoli e Toné e vai assim até a saída do Complexo Maria Maluf. O caminho pela jornalista Roberto Marinho está ajudando muito o motorista, por ali também tem andepar e trânsito mais intenso, desde a saída da Marginal Pinheiros até a passagem pelo Corredor Norte-Sul. É só depois desse trecho que a Roberto Marinho e a Pedro Bueno seguem com boas condições aí para o motorista. Vale mais a pena utilizar a Roque Petrônio Júnior e a Vicente Hall. Para quem vai em direção a Pinheiros, a Avenida dos Bandeirantes está bem melhor. O trechinho mais complicado fica ali entre a passagem pela Guaraiúva e o acesso à Marginal do Pinheiros, e o que está deixando o caminho mais lento nessa direção é o congestionamento na própria Marginal. No sentido da Pinheiros, vale sim utilizar a Roberto Marinho, desde o Corredor Norte-Sul até a chegada à Marginal está tudo tranquilo por ali, e pela Vicente Hall e pela Roque Petrone Júnior, o motorista também não enfrenta dificuldades, encontra boas condições aí. É só pela Pinheiros mesmo que o motorista vai precisar de um pouquinho mais de paciência, porque ainda no sentido da rodovia Castelo Branco tem congestionamento desde a Ponte Estaiada até a passagem ali pelo Parque Vila Lobos.
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1: Matheus Leite tem atualizações sobre o caso Gritsbar. Oi, Matheus.
4: Oi, Débora. A defesa de um dos policiais militares acusados de participar do assassinato do delator do PCC, Vinícius Gritsbar, questiona a validade das provas genéticas usadas pela investigação e pede a anulação dos exames de DNA que ligam o cabo Denis Antônio Martins ao crime. A manifestação está num parecer técnico obtido pelo portal G1 e anexado ao processo hoje, duas semanas antes do início do júri popular, marcado para começar no dia 22 de junho, no Fórum de Guarulhos, na Grande São Paulo. Segundo os advogados, o carro apontado pela investigação como o veículo usado na fuga dos atiradores não foi preservado adequadamente para a coleta de vestígios genéticos. A defesa também questiona a forma de recolhimento, transporte e fotografia de objetos, como mochilas, armas, roupas e luvas, e afirma que há risco de contaminação cruzada. Denis será julgado ao lado do soldado Juan Silva Rodrigues e do tenente Fernando Genaro da Silva, todos acusados de participação na execução de Gritsbar no Aeroporto Internacional de São Paulo, em Guarulhos, em novembro de 2024. Além dele, um motorista de aplicativo morreu e outras duas pessoas ficaram feridas durante o ataque. Débora.
1: Obrigada, Matheus, pelas informações.

O Instituto Butantan disse que vai manter seu compromisso com a ciência e a saúde da população depois da decisão do Ministério da Saúde, da Anvisa, de interromper temporariamente a vacinação contra a dengue para a reavaliação da estratégia vacinal. Em nota, o Instituto informou que continuará apoiando os órgãos federais, fornecendo todas as informações disponíveis sobre a vacina, realizando novos estudos e acompanhando o trabalho de farmacovigilância dos vacinados. Lembrando, então, que hoje houve esse anúncio por parte do Ministério da Saúde para a suspensão temporária da imunização contra a dengue com essa vacina específica do Butantan. De acordo com o governo federal, essa medida foi adotada depois de duas mortes suspeitas registradas. Essas mortes ainda estão em avaliação. Segundo o Butantan, essa suspensão temporária foi adotada de forma preventiva após a identificação de alguns casos de reações adversas, sendo 3 deles com sinal de gravidade, entre aproximadamente 500 mil pessoas vacinadas. De acordo com o Instituto, ainda não é possível afirmar se os casos estão relacionados com a vacinação. Informações já tinham sido trazidas pelo Ministério.

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1: Débora, falando aqui de noticiário internacional e do conflito envolvendo Irã e Israel, o presidente dos Estados Unidos, Donald Trump, avisou ao primeiro-ministro israelense, Benjamin Netanyahu, que ele poderia acabar lutando sozinho caso decidisse retomar a guerra em larga escala contra o Irã. Revelação foi feita hoje pelo site americano Axios. O Trump teria dito numa conversa telefônica com Netanyahu o seguinte: Bibi, é melhor você tomar cuidado, ou muito em breve você ficará por conta própria. Bibi é o apelido do Netanyahu, né? A conversa teria ocorrido na noite de domingo, horas depois do Irã ter lançado mísseis em direção ao território israelense. O ataque iraniano, feito por conta de bombardeios de Israel contra o Líbano, ocorreu em meio à frágil trégua na guerra entre os dois países, na qual os Estados Unidos também estão envolvidos, né? Trump ligou para Netanyahu para impedir que ele retaliasse contra Teherã, temendo que isso levasse à retomada do conflito. O premier israelense, no entanto, contrariou Trump e retaliou contra o Irã ainda na noite de domingo. Apesar do pedido, o presidente americano entendia que seria quase impossível impedir que Netanyahu respondesse ao ataque iraniano, segundo a própria apuração do site Axios. Mesmo assim, o Trump continuou a pressão contra uma nova escalada entre Irã e Israel, citando o que chamou de estupidez das agressões. Hoje, os dois países suspenderam os ataques mútuos, mas mantiveram o tom de ameaça e houve novos ataques de Israel ao sul do Líbano, né? Segundo o Axios, a conversa telefônica entre Trump e Netanyahu na noite de domingo teve um tom bem menos tenso do que uma outra conversa entre os dois, que aconteceu dias antes, quando eles discutiram. E o presidente americano teria, inclusive, gritado, né, e chamado o premier israelense de completamente louco. Então, segundo a imprensa americana, essa articulação da Casa Branca conseguiu impedir de última hora um ataque em ampla escala de Israel contra o Irã, que envolveria dezenas de jatos israelenses. Com isso, a retaliação ficou apenas do bombardeio pontual de domingo até o momento.
2: São 7h23 agora. Juliana Prado tem informações no Rio de Janeiro. O governador interino falou sobre o fundo previdenciário do Rio. Oi, Juliana, boa noite.
3: Oi, Débora, boa noite a você, Carol e ouvintes. É isso, o governador em exercício do Rio, desembargador Ricardo Couto, disse que tem expectativa, Débora, de recuperar pelo menos R$1 bilhão do dinheiro que o Rio Previdência, né, representando aí os fundos de investimento dos servidores, dos aposentados e pensionistas aqui do Rio, todo o dinheiro que foi investido no Master. O Estado aplicou mais de R$3 bilhões na instituição financeira. Ricardo Couto, então, na esperança, segundo ele, de recuperação de parte desse dinheiro, pelo menos R$1 bilhão. A declaração foi feita na tarde de hoje em Brasília, após uma reunião com o ministro da Fazenda, Dario Durigan. Segundo a Polícia Federal, o Rio Previdência investiu dinheiro em fundos ligados ao Master, mesmo após aquele alerta feito pelo Tribunal de Contas, lembrando que haveria bastante irregularidades para a destinação do recurso. Nessa reunião com o ministro da Fazenda, hoje em Brasília, foi discutida também a desapropriação do terreno da Refit, antiga refinaria aqui de Manguinhos. Segundo ele, o tema será tratado em uma outra rodada de negociações, dessa vez com o Ministério da Justiça. Ricardo Couto, que assumiu em março o governo, depois que Cláudio Castro, o governador, até então renunciara ao governo. No final de maio, Castro foi alvo da operação da PF justamente por causa de investigações sobre os aportes do fundo do Rio Previdência no Banco Master. Nesse périplo aí por Brasília, nessa tarde, Ricardo Couto ainda anunciou que o Estado vai aderir ao novo programa de pagamento de dívida com a União até o final desse mês. Com isso, o Rio teria novas condições de pagamento da dívida com a União em condições melhores, com juros menores que os praticados hoje pelo atual regime de recuperação fiscal. O Propag é um modelo de pagamento, então, mais vantajoso para todos os estados que fecham aí esse acordo com a União e permite, então, a ampliação do prazo de pagamento e aí a redução de impostos. Hoje, o Estado do Rio faz pagamento de R$490 milhões mensais em relação à sua dívida e, com adesão ao Propag, esse valor pode cair para cerca de R$113 milhões ao mês. Débora.
2: Obrigada pelas informações, Juliana Prado.
1: A gente vai a Brasília agora, Débora, falar sobre o sigilo de 100 anos, de até 100 anos, né, em registros das BETs. O Ministério da Fazenda recuou, Samantha Klein, conta pra gente.
4: Isso, voltou atrás e isso foi feito agora através de um anúncio do ministro Dario Durigan. Ele disse que a pasta vai fazer uma força-tarefa com a Controladoria Geral da União justamente para permitir o acesso aos documentos de todas as BETs que têm registros aqui no Brasil. Isso depois de tarjados os dados pessoais. Sempre lembrando que, claro, tem que seguir ali a Lei Geral de Proteção de Dados pessoais. Lembrando que no final de semana, uma reportagem do Estadão revelou que o governo tinha imposto um sigilo de até 100 anos para os processos que tratam da autorização para o funcionamento das BETs aqui no país, e o Ministério tinha aplicado essa regra proibindo o acesso público aos dados por esse período de até 100 anos. A gente tem uma falinha do ministro.
5: Nós vamos fazer transparência das empresas, de todos os processos que já foram concluídos, processos que seguem em tramitação, nós vamos aguardar a conclusão. Todo o trabalho, que é o meu compromisso, todo o trabalho já concluído, vai ser proativamente publicado para consumo amplo das pessoas. Claro que a gente vai precisar fazer isso com uma força-tarefa para tarjar os nomes.
4: A justificativa, então, para esse sigilo era essa necessidade justamente de não revelar dados pessoais. Mas fato é que acabou gerando crítica, porque um sigilo de até 100 anos em relação a registros de empresas do exterior ao país, as justificativas para autorização desses registros aqui no Brasil, estavam todos aí sob sigilo. Então o Ministério da Fazenda teve que recuar e aí a partir disso anuncia que a partir dos próximos dias, com essa força-tarefa em operação, os dados vão paulatinamente sendo disponibilizado no Ministério da Fazenda e Secretaria de Apostas. Com vocês.
1: Obrigada, Samantha.
2: Você fica agora com o noticiário da sua região.

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0: O jornalista José Roberto Burnier, da TV Globo, e uma das cadelas dele ficaram feridos após serem atacados por um pitbull durante um passeio em São Paulo no domingo. O apresentador do programa SP2 afirmou que o animal estava sem guia e focinheira no momento do incidente. Em vídeo postado numa rede social, ele disse que está bem, mas cobrou mais responsabilidade dos tutores.
1: Então, eu estou fazendo essa publicação aqui para dizer a vocês que eu já fui atendido aqui no Sírio-Libanês. Já tomei 4 pontos aqui na mão, né? Fiz outros curativos, tem uma perna aqui também. E tá tudo bem agora e vida que segue. Vamos ver se as pessoas têm um pouco mais de responsabilidade, né?
0: Em entrevista ao CBN São Paulo, professor de pós-graduação em comportamento animal pela Sociedade Paulista de Medicina Veterinária, Ivan Quitolina, explicou que uma lei municipal determina que cachorros só podem passear em vias públicas com coleira e guia, além de um condutor com idade e força suficientes para controlar os animais. Ele também disse que cães de potencial dano, como o pitbull, rottweiler e pastor alemão, não atacam apenas porque foram maltratados e, por isso, precisam de mais atenção.
2: Existem raças que são predispostas a terem um comportamento predatório de caça alto e existem raças que têm sim uma predisposição, como no caso dos pitbulls, a terem uma sociabilidade menor em relação a outros cães, uma vez que no histórico da função da raça foi sim desenvolvido para rinha. Uma vez entendido isso, como pode os responsáveis pelos cães andarem sem guia e sem focinheira?
0: A tutora do pitbull não foi identificada. A entrevista completa com a especialista está disponível no site da CBN. A lei municipal determina que esses cães têm de utilizar guia, coleira e focinheira, principalmente essas raças que foram citadas pelo especialista, que são o pitbull, rottweiler, mastim napolitano. Também, a lei municipal aqui em São Paulo exige que essas três raças utilizem focinheiras. Aí, não respeitar essa lei, quem não respeita, acontece o quê? A pessoa pode receber sanções legais. Os tutores podem ser responsabilizados criminalmente e civilmente em caso de ataques. Mas o que acontece? Não tem fiscalização, né? Porque nos parques públicos, em praças, é muito comum você observar cachorros dessas raças andando sem focinheira. E daí você vai reclamar, o tutor vem pra cima de você, dizendo que o cachorro é manso, que ele não faz nada, mas não é questão de ser manso ou não, como também explicou o especialista que foi ouvido pelo CBN em São Paulo. Aí a orientação é, no caso de reclamações, ligar para o 153, acionar a Guarda Civil Metropolitana, acionar a GCM, que aí os GCMs vão conduzir a autuação do tutor no caso desses animais sem focinheira circulando por vias públicas.
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4: O motorista que está na Marginal Tietê agora enfrenta lentidão no sentido da rodovia Ayrton Senna. Começa a pisar no freio ali na altura da Ponte do Limão, vai assim com dificuldade pelo menos até a passagem pela Ponte Presidente Jânio Quadros. A alternativa pode ser o corredor da Avenida Marquês de São Vicente, das ruas Norma Piorutini Gianotti e Sérgio Tomás ou até a ligação Leste-Oeste. Também tem lentidão para quem está no corredor Norte-Sul, agora nos dois sentidos, na região do Parque Ibirapuera. Caminho melhor para o motorista é o trecho entre as ruas Domingos de Moraes e Rua Vergueiro. Ao todo, 758 quilômetros de lentidão na cidade de São Paulo neste momento. E reforçando, o rodízio municipal de veículos está valendo para carros com placas de final 1 e 2 que não podem circular no centro expandido da capital paulista até às 8 horas da noite.

0: Segunda-feira, 8 de junho de 2026. O Ministério da Saúde orientou as pessoas que tomaram a vacina do Instituto Butantan contra a dengue a acompanharem o possível surgimento de sintomas, como febre, dores no corpo, vômito e náuseas, por 21 dias após a aplicação. O governo federal suspendeu de forma temporária a aplicação após serem identificados 42 casos de reações mais severas, o que incluiu consequências que não haviam sido registradas nas pesquisas. O ministro da Saúde, Alexandre Padilha, afirmou que 2 mortes estão em investigação. A medida não atinge a vacina Qdenga do laboratório Takeda, que é aplicada no SUS e também em laboratórios privados. A tramitação da PEC, que acaba com a jornada de trabalho no regime 6x1, entra em uma semana decisiva no Congresso. Devem ser definidos o relator e o caminho que a medida seguirá no Senado. A expectativa é de que o presidente da Casa, Davi Alcolumbre, convoque uma reunião de líderes amanhã para discutir o andamento do texto. A proposta foi aprovada pela Câmara na última semana de maio e chegou ao Senado há mais de 10 dias, mas ainda aguarda despacho formal de Alcolumbre. As inscrições para o Exame Nacional de Avaliação da Formação Médica de 2026 poderão ser feitas entre os dias 15 e 29 de junho, exclusivamente pelo sistema Enamed. Os participantes poderão solicitar tratamento pelo nome social e atendimento especializado. As provas serão aplicadas no dia 13 de setembro em todos os estados e no Distrito Federal. O presidente dos Estados Unidos, Donald Trump, abandonou uma entrevista exibida no domingo pela emissora NBC após insultar a jornalista Kristen Welker e criticar a imprensa norte-americana. O republicano se irritou ao ser confrontado sobre a falta de provas de fraudes nas eleições de 2020, vencidas por Joe Biden. Trump estendeu as ofensas a outros canais de notícias, como ABC, CBS e CNN. No horário de Brasília, 7h36.
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0: hoje tem dia digital extra aqui no Ponto Final, porque Tassos Veloso traz novidades sobre a Apple, novos sistemas operacionais, e tá aqui ao vivo e em cores, tá em cores também? Estamos sem imagem do Tassos. Oi, Tassos, boa noite, tudo bem?
1: E aí, Débora, boa noite para você, boa noite, Carol, boa noite para os ouvintes. Segunda-feira estamos aqui juntos.
2: Oi, Tassos.
0: E aí, quem é que ficou mais feliz aí com esses novos sistemas operacionais?
1: Você sabe que é o público da Apple que tem aparelhos mais antiguinhos, porque todo ano eles fazem esse evento, é a WWDC, eles apresentam as novidades para os sistemas, né? Normalmente em junho sistemas e em setembro novos aparelhos propriamente ditos. E dessa vez eles surpreenderam, porque eles anunciaram que o próximo iOS vai ser o iOS 27, é tipo carro, né? Acompanha o nome, o número do ano seguinte. Ele vai funcionar no iPhone 11, que é um iPhone lançado em 2019. Então, quem tinha iPhone 11 estava muito temeroso em relação a isso, imaginando que não vai rolar mais, não vou receber essa atualização. Vai receber sim, eles se comprometeram. E todos os aparelhos subsequentes, obviamente. E eu destaco ainda, nesse assunto de iOS, de sistema para celular, que a Apple ela reescreveu parte do código do sistema. Isso se traduz para um melhor desempenho com o aparelho que você já tem. Eles estão falando que ao abrir aplicativos, aquele processo lá da telinha que se enche com o ícone do aplicativo, pode ser até 30% mais rápido quando o iOS 27 chegar. E a transferência de arquivos pelo AirDrop, principalmente quem manda foto, vídeo entre iPhones, está até 80% mais rápida. Esses números são os números apresentados hoje, né, Carol e Débora? Então, assim, a gente acompanha, noticia, repercute, mas depois quero testar com calma e avaliar se efetivamente é tudo isso. Mas se for, é um alívio, porque todo ano, vocês já devem ter passado por isso, chega lá a atualização do sistema, qualquer sistema de celular, e aí parece que o negócio está mais devagar, parece que não está rendendo como antes, parece que o computador ali dentro, né, o poder de processamento diminuiu. Então, de tempos em tempos, a Apple faz esse movimento. Eu lembro de já ter feito a cobertura de uma WWC, não lembro agora o ano, mas em que eles anunciaram algo parecido e sanitizaram, né, o sistema, e realmente ficou mais rápido. Então, o prognóstico é bom, mas aí a gente tem que acompanhar, até porque esse sistema só deve ser liberado daqui a 2 meses, algo assim. Agora ele sai para teste e depois chega para o consumidor final. E não custa avisar, viu? Qualquer pessoa atualmente pode instalar a versão de teste, mas não façam isso porque as primeiras levas vêm com um monte de problema, de erro. É justamente para isso, para pegarem os erros. E a galera instala e percebe que ainda não está redondo.
2: Ô Tassio, a gente vem acompanhando o atraso da Apple no campo da inteligência artificial, né? Hoje eles anunciaram algumas mudanças na Siri, usando por trás o sistema do Google, né?
1: Usando o sistema da Apple combinado com o sistema do Google, porque tem uma diferença técnica quando a gente fala desses modelos de IA. Eles anunciaram, Carol, a Siri AI, em português seria algo como Siri IA, de inteligência artificial. Só que assim, eles já estão anunciando inteligência artificial no iPhone há 2 anos e não conseguem sair do lugar. Tem tido muita dificuldade. Então, hoje, novamente, eles bateram nessa tecla, disseram que é a Siri mais inteligente, a voz dela vai mudar, ela vai ficar mais contextual, vai conseguir ver o que está na tela do seu telefone e, a partir dali, apresentar informações complementares. Teve uma demonstração que me chamou a atenção, que é o seguinte: um consumidor que liga para o saque de uma companhia aérea, nos Estados Unidos, isso. E na tela do iPhone, quando a ligação começa, já aparecem os dados do horário do voo, o número da reserva e por aí vai. Se realmente for isso, eles merecem os nossos parabéns. Mas a Apple caiu em descrédito desde que começou a anunciar funções de IA e não entregou essas funções. Eu estava até digitando aqui para dar uma olhada. Agora, as ações da Apple estão em queda de 1,89%. E geralmente, quando eles fazem anúncios muito grandiosos, muito impactantes, as ações sobem, porque os investidores eles ficam empolgados e tal. Então, assim, pode ser um indicativo de que não agradou tanto. Para mim, foi um evento muito morno. Nem parecia evento da Apple, assim, muita coisa repetida. É bom para o consumidor quando melhora o sistema, fica mais rápido. É bom quando colocam IA, mas o povo espera, né? Mais inovação de uma empresa do tamanho da Apple. E aí eles insistindo na questão da inteligência artificial, que vai conseguir remover objetos, que é um negócio que a Samsung faz há 1000 anos, o Google também, vai conseguir ampliar uma foto, dar o chamado zoom out, né? Você distanciar um pouco e completar a foto com inteligência artificial. Outros aplicativos já fazem isso. Enfim, quando chegar a gente vai ver com mais calma, mas é lançamento meio morno assim.
0: Quero essa IA fazendo e servindo café. É o mínimo que eu espero dela. Amanhã você tá de volta, né, meu bem?
1: Amanhã eu tô de volta com vocês e faço um convitinho aqui rápido. Amanhã eu tô no Web Summit aqui do Rio e vou dar uma canja em outros programas da CBN, em outros jornais. Então já, colocando minha máscara de dormir, porque 6h40 estarei no Jornal do CBN.
2: Força guerreira, hein?
0: Essa máscara de dormir é coreana?
1: Não, é aquela, é o tipo tapa-olho, sabe?
0: Sei.
1: Aquele de avião, então. Vai ser isso pra conseguir acordar.
0: Essa pele de bebê. Valeu, Tássio.
1: Milton Jung e Cássia Godoy, olha, guerreiros, viu? Até amanhã, gente.
2: Até.
0: Você fica agora com o noticiário da sua região.

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1: Matheus Leite tem mais informações, um pedido do TCE, o Metrô. E Matheus?
2: Oi, Débora. Pedido de esclarecimentos sobre a contratação de um ex-diretor do metrô por uma empresa do consórcio Agis, vencedor da licitação da linha 19 Celeste. O metrô deve apresentar uma resposta em até 10 dias úteis antes de qualquer decisão sobre um pedido de suspensão cautelar do processo licitatório feito por um grupo desclassificado da concorrência, o consórcio 9 de julho. A ação envolve Paulo Sérgio Amalfi Meca, ex-diretor de engenharia e planejamento do metrô. Segundo a representação, ele participou da elaboração do projeto da linha 19 Celeste quando ocupava o cargo na companhia e depois passou a integrar a estrutura diretiva do grupo Agis. O requerimento aponta que o metrô deixou de analisar formalmente, durante a fase de habilitação, um possível conflito de interesses relacionado à atuação do ex-dirigente. Em nota, o metrô informou que presta todos os esclarecimentos ao Tribunal de Contas do Estado, reafirmando o compromisso com a transparência e a regularidade dos processos licitatórios. No caso do lote 1 da linha 19 Celeste, a empresa informou que o procedimento licitatório está na fase recursal e todos os questionamentos vêm sendo esclarecidos. Já o consórcio Agis afirmou que a contratação do ex-diretor não viola a lei das estatais e segue as normas legais aplicáveis. Débora.
1: Obrigada, Matheus, pelas informações.
3: 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Mas isso eles não revelam. E tudo bem, porque a nossa parceria é com você, o povo de São Paulo.
1: Tem mensagem de ouvinte chegando por aqui, o Wilson, falando sobre o ataque do nosso colega José Roberto Burnier, da TV Globo. Ele sofreu um ataque de um pitbull, e ele dizendo que quase todos os parques, inclusive nos parques lineares, ele cita como exemplo o Parque de Quatira, na Zona Leste, muitos cachorros com seus tutores sem focinheira e sem guia. Aí ele diz aqui, o que eu não entendo é que todos os parques têm a guarda municipal, guarda civil metropolitana, que não faz nada. Aí ele diz, é notório que eles não têm orientação para direcionar atenção para casos como esse. A orientação da prefeitura é chamar a guarda, a GCM, a guarda civil metropolitana, quando forem identificados cães de raças agressivas, como pitbull, rottweiler, sem focinheira. Porque é obrigatório, tem uma lei municipal que obriga que esses... que essas raças, que os tutores coloquem focinheira e guia. Guia em todos os cachorros, né? Mas focinheira especificamente nessas raças que são mais agressivas. E é muito comum ter confusão em parques ou em praças, porque alguns tutores aparecem com cães dessas raças sem a focinheira. Aí começa aquele bate-boca, né? O munícipe que tá com a razão, porque tem uma lei municipal dizendo que o cachorro não pode andar sem focieira, bate boca com o tutor, que quer ali dizer, que se coloca dizendo, né, que o cachorro não é bravo, que ele é manso e que não tem problema nenhum. Lei é lei, tem que ser cumprida. E a gente tem muitos casos, infelizmente, de ataques de pitbull. O nosso colega José Roberto Burnier sofreu ferimentos no braço, na perna, a cadela dele também foi atacada. Felizmente não foi algo tão grave, mas nós já tivemos mortes registradas em São Paulo, de crianças inclusive, por causa de ataques de pitbull. Não só em São Paulo, né? No Brasil todo. Mas infelizmente a gente está falando de um animal que por algum motivo ataca, mesmo que ele não seja atacado. E justamente por causa disso que exige a legislação, que esse tipo, que essas raças precisam andar com focinheiras. Infelizmente isso não acontece.

0: Diniz fala hoje sobre o novo rival do BYD Dolphin e Geely, ou melhor. É difícil de pronunciar, né? Mas a gente vai aprender a falar. Geely.
1: Oi, pessoal. Muito boa noite a todos. Hoje eu vou contar aqui sobre o lançamento de mais um compacto elétrico chinês. Esse vem aí com algumas credenciais, alguns diferenciais para se destacar em relação a, por exemplo, o BYD Dolphin e o Geely EX2, dois carros sobre os quais a gente falou aqui nos últimos dias, que estão vendendo muito bem na categoria deles e agora ganham mais essa concorrência. Bom, o GAC Aion UT foi lançado com preços entre 140 e 160 mil reais. Ele é um hatch compacto elétrico, mas é até complicado usar esse termo compacto, porque está aí um dos grandes diferenciais desse carro. Ele tem 4,27 metros de comprimento, mas o grande ponto positivo fica no espaço interno. Ele tem 2,75 metros de entre-eixos, que é aquele espaço entre o eixo dianteiro e o eixo traseiro. E quanto maior esse espaço, geralmente maior também o espaço para quem viaja na segunda fileira de bancos. E isso acontece com esse carro. Ele é realmente muito espaçoso para quem vai no banco de trás. Essa medida de 2,75 metros de entre-eixos corresponde, por exemplo, a medidas de SUVs médios.

0: quilômetros de autonomia total, e o 0 a 100 é feito em 7,4 segundos. Por que que esse carro é tão estratégico para a GAC, que é uma marca chinesa que já tem outros carros vendidos por aqui, principalmente SUVs? Quase 2 em cada 10 elétricos vendidos no Brasil hoje em dia são dessa categoria, são hatches. Por isso que agora a GAC completa essa lacuna que ela tinha no portfólio dela no Brasil. O visual desse carro é um visual que dá pra gente dizer que é diferentão. Os faróis, eles lembram um pouco aquela linha ID de carros elétricos da Volkswagen. Então é um visual tecnológico, mas também um pouco fofo, digamos assim, linhas curvas. Enquanto isso, os faróis de neblina, eles vão para uma outra estratégia. Tem 4 pontos de iluminação. Fica um pouco mais esportivo esse visual. Lembra até o que a Porsche faz com os faróis de alguns carros. Claro, guardadas as devidas proporções. A traseira ela é bem altinha e isso contribui também com o porta-malas, que tem 340 litros de capacidade. Esse carro, o GAC Aion UT, está sendo vendido com 6 opções de cores de carroceria. Tem uma bem ousada verde e tem também os mais tradicionais vermelho, branco, creme, preto e prata. E os itens de série que eu destaco aqui para vocês são a central multimídia de 14,6 polegadas, com conexão sem fio para o Apple CarPlay e para o Android Auto. Tem também um painel de instrumentos digital de 8,88 polegadas, com um espelhamento de mapas, então você pode ver o caminho que você vai seguir no próprio quadro de instrumentos, sem ter que olhar para a central multimídia. E tem também banco com ajuste elétrico e ventilação na dianteira, saída de ar-condicionado na parte de trás e teto panorâmico. Mas aí, especificamente, o teto panorâmico na versão topo de linha, que custa R$ 160 mil. Lembrando que a GAC vai ter produção aqui no Brasil, vai ser na mesma fábrica da Mitsubishi, só que só a partir de 2027. Os carros que vão ser produzidos por lá ainda são mantidos em sigilo. Provavelmente o Aion UT é um dos grandes candidatos. Resta a gente ver como é que vão ser as vendas. Se as vendas justificarem, certamente ele passa a ser fabricado por aqui, como inclusive aconteceu com o Geely EX2 e também com alguns modelos da BYD. Por hoje é isso, pessoal. Valeu, até mais, até quarta-feira.
1: Valeu, Muniz, até quarta. Débora, vamos falar sobre a aprovação do presidente americano Donald Trump lá no eleitorado americano. Na verdade, a gente vai falar da desaprovação, porque tá, coisa tá feia para ele, né, Luiz Del Boni? Boa noite.
2: Boa noite, Carol. Exatamente. A taxa de aprovação do Trump manteve-se próxima dos níveis mais baixos da carreira política do republicano, segundo a pesquisa Reuters Ipsos divulgada nesta segunda. A principal razão é o temor da maioria dos norte-americanos por novos aumentos nos preços da gasolina devido ao conflito no Oriente Médio. Cerca de 35% dos entrevistados aprovam o desempenho de Trump na Casa Branca, mesmo índice da pesquisa anterior realizada no mês passado. O índice fica ligeiramente acima da menor aprovação do atual mandato, que foi de 34% no levantamento de abril de 2026. A pior marca de Trump foi registrada em dezembro de 2017, com apenas 33% de aprovação. Outros 59% dos entrevistados disseram esperar que o preço da gasolina nos Estados Unidos piore no próximo ano, enquanto apenas 17% acreditam que deve melhorar. Perguntado sobre o custo de vida no país, apenas 22% dos norte-americanos aprovam a forma como Trump lida com o assunto, enquanto 70% desaprovam. Em comparação com o antecessor, o republicano Joe Biden, que encerrou o governo com 29% de aprovação e 63% de desaprovação em relação ao custo de vida. Outro ponto analisado na pesquisa foi a ofensiva norte-americana contra o Irã. Cerca de 36% dos norte-americanos disseram aprovar os ataques de Washington contra Teerã. Já 25% considera que os benefícios dos ataques compensaram os custos. A pesquisa entrevistou mais de 4.500 pessoas e tem margem de erro de 2 pontos percentuais. Carol?
1: Obrigada, Del Boni. Você fica agora com o noticiário da sua região.

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0: O podcast Panorama CBN da noite dessa segunda-feira te explica tudo sobre a suspensão da vacinação contra a dengue, as explicações do Ministério da Saúde e a análise de especialistas. Na política, o presidente do TSE, Nunes Marques, determinou que a pesquisa eleitoral que apontava a queda de Flávio Bolsonaro seja retirada do ar. Israel e Irã anunciaram a suspensão de ataques entre si, mas os bombardeios continuam no Líbano. A CBF apontou boa evolução de Neymar. E o que você precisa fazer para ter a renovação automática da CNH? O Panorama é comigo, Leandro Gouveia. É só dar o play.
1: Matheus Leite tem mais informações sobre a reforma da serraria do Ibirapuera. Foi concluída, Matheus?
2: Projeto de reforma foi aprovado pelo Compresp hoje, Débora, o Conselho de Preservação do Patrimônio da Cidade de São Paulo. Serraria, antiga serraria do Parque Ibirapuera, na zona sul da capital paulista. O placar dessa votação foi de 5-3 após meses de debate com usuários e especialistas que pediam a preservação da estrutura, apontando descaracterização. O projeto da concessionária Urbia, que administra o parque, prevê a exploração comercial do espaço que hoje é usado para atividades coletivas gratuitas. As intervenções planejadas incluem o fechamento de mais da metade das laterais do galpão com painéis de vidro e a construção de um mezanino em quase toda a extensão, onde serão instalados equipamentos de academia. A Urbia aguarda a autorização da Secretaria Municipal do Verde e do Meio Ambiente para iniciar as obras e diz que ainda não tem parceria comercial para a área. A empresa defende que a exploração econômica vai garantir a manutenção do patrimônio e cita o modelo de gestão da Sala São Paulo como referência. Débora.
1: Obrigada, Matheus, pelas informações. E por falar em obra, por falar em reforma, né, as obras do estádio do Clube Atlético Juventus, fica lá na Rua Javari, na Moca, Zona Leste de São Paulo, não tem ainda autorização da Prefeitura nem do Compresp, que é o Conselho Municipal de Defesa do Patrimônio da Cidade, segundo informações do portal G1. Por se tratar de um conjunto tombado pela arquitetura e valor histórico, o aval do órgão é obrigatório antes de qualquer intervenção. O pedido ainda está em análise no Departamento do Patrimônio Histórico, que é o órgão da Prefeitura. Só depois disso é que o Compresp poderá autorizar ou não as obras. Também há um pedido de alvará pendente na Secretaria Municipal de Urbanismo e Licenciamento. Questionada sobre uma eventual punição ao clube pelo início das obras antes da autorização, a gestão municipal não havia respondido aqui ao portal G1. De acordo com moradores e comerciantes lá do entorno do estádio, essas obras começaram poucos dias depois do Juventus vencer a Ferroviária na final da Série A2 do Campeonato Paulista. Isso foi no dia 13 de maio, que garantiu o retorno elite do futebol estadual após 19 anos. Desde então, a movimentação de operários, barulho de construção se tornaram constantes e no final do mês passado um vizinho gravou o momento em que o alambrado e bancos de reservas em concreto eram demolidos por uma máquina. Uma arquibancada lateral e um ginásio de futsal que ficam perto ali da Rua Javari também foram derrubados completamente nessas obras então que começaram lá no estádio do Clube Atlético Juventus, na Moca, ainda sem as devidas autorizações.

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1: Carol, a gente se despede então do nosso ouvinte. Amanhã tem mais. Beijo.
2: Beijo, Débora. Boa noite para você e para os ouvintes. Até.
1: A produção foi de Wender Starles, trabalhos técnicos Daniel Mesquita e Henrique Dias. Muito obrigada pela companhia. Amanhã estaremos de volta aqui no Ponto Final. Esperamos você a partir das 5. Até lá.

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0: Segunda-feira, 8 de junho de 2026. A decisão do ministro André Mendonça, do Supremo Tribunal Federal, que retirou a tornozeleira eletrônica de Raimundo Nonato Nogueira, irmão do senador Ciro Nogueira, também permitiu que os dois voltem a manter contato. A decisão não altera outras restrições a Ciro, que permanece proibido de contato com outros investigados da Operação Compliance Zero. Raimundo é investigado por fraudes financeiras envolvendo o Banco Master. A defesa negou irregularidades. O Ministério da Fazenda recuou da decisão de classificar em sigilo de até 100 anos documentos sobre registros de BETs. O chefe da pasta, Dario Durigan, anunciou que o governo federal vai fazer uma força-tarefa com a Controladoria Geral da União para permitir o acesso aos documentos. As informações foram reveladas pelo jornal O Estado de São Paulo. O presidente dos Estados Unidos, Donald Trump, nomeou Todd Blanche, ex-advogado pessoal, como procurador-geral. A nomeação ocorre em meio a controvérsias sobre a criação de um fundo de mais de $1 bilhão para indenizar quem alega ter sido vítima de perseguição política por parte do governo durante o mandato do ex-presidente Joe Biden. Blanche, criticado por usar o cargo para beneficiar Trump, enfrenta resistência no Senado. Horário de Brasília, 8:03.
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3: Muito boa noite a você, amigo e amiga, ouvintes aqui do Quatro em Campo. Sejam todos muito bem-vindos. Vamos juntos até às 9 horas da noite. Muito obrigado a você que se liga no nosso podcast e você que acompanha o programa nas mais diversas plataformas digitais. Hoje, dia 8 de junho.
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3: Rafael Prates, tudo bem, Prates? Boa noite.
4: Alô, Éboli, boa noite, ouvintes da CBN.
3: Gabriel Dudziak, fala, Dudes, boa noite.
5: Boa noite, Éboli.
3: E Rodrigo Bittar, tudo bem, Bittar? Boa noite.
6: Tudo bem, Éboli, boa noite pra você e pra quem tá ligado com a gente.
3: Meu amigo Ramon Lemes, ele está de volta.
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3: Muito bem, vamos falar de seleção brasileira, a gente tá naquela contagem regressiva, Brasil! Estreia do Brasil, haja animação, amor, haja animação. O Brasil joga no sábado, dia 13, a estreia do Brasil contra Marrocos. Tivemos aí um último amistoso, jogo contra o Egito, o Brasil venceu por 2-1. Terminou o jogo com um problema, Wesley, o problema se confirmou e se transformou em corte. E eu vou começar pela última notícia, né, da seleção brasileira, que é a convocação do Ederson, da Atalanta, para o lugar do Wesley. Então, o Ancelotti, ele abre mão de um lateral agudo, um lateral nosso único que realmente atacava mais o corredor, ofensivo, para botar mais um volante na lista de convocados. E vai pelo lado direito com Danilo e Ibanez, duas características bem mais conservadoras, né? Inclusive zagueiros que estão improvisando na direita. O Danilo passou a ser um zagueiro, hoje a gente pode dizer que ele improvisa na direita, porque há muito tempo que não executa essa função no seu dia a dia. No Flamengo, por exemplo, só é visto como zagueiro. Do lado esquerdo tem o Douglas Santos e o Alexandro, esses serão os nossos laterais, e o Ederson vai ali com mais uma opção de pegada, de marcação no meio de campo. Eu vou intercalar aqui o nosso bate-papo com declarações do Bruno Guimarães, gente. O Bruno Guimarães hoje, na minha opinião, deu uma excelente entrevista, passeou por diversos aspectos táticos que podem, inclusive, nos servir aqui para esclarecer alguns pensamentos do Carlo Ancelotti. Eu sei que está tudo meio nebuloso Não sei que tanta convicção é essa que o Ancelotti coloca nas palavras, mas o campo não reforça essa convicção do Ancelotti, mas isso eu deixo para vocês também. Mas a gente começa ouvindo o Bruno Guimarães sobre a convocação do Ederson, como é que o elenco recebeu e como é que chegou essa notícia sobre a convocação do Ederson e como ele enxerga também as características desse jogador, o mais novo do elenco que vai para a Copa do Mundo. Fala, Bruno Guimarães.
7: Olha, a gente não chegou a comentar, quem fica por toda em conta de cada convocação é o treinador, o seu staff, a sua comissão. A gente não sabia de nada, a gente recebeu a notícia juntamente com vocês. Acho que o Ederson é um cara que pode jogar em mais de uma função, e que, como eu falei aqui no começo, que ele venha, que nos ajude se for necessário. É um grande jogador, tem vivido um momento também muito importante na carreira dele, e desejar o melhor. E como eu falei, a gente não opta por convocação.
3: Só para deixar claro, o Ederson está sendo convocado para o meio. Ele não joga como lateral direito na Atalanta, só para deixar claro isso aí. Mas ele joga no meio. O Prats, o que você achou dessa convocação do Ederson no lugar do Wesley?
4: Que o Ancelotti reconhece que houve uma falha na convocação, porque ele imaginava um time, talvez, para começar a Copa, e os amistosos mostraram que aquele time imaginado não vai ser exatamente como vai começar a Copa do Mundo. O que eu quero dizer com isso, Éboli? A seleção brasileira tem 9 atacantes e 9 defensores, 5 meio-campistas. Houve uma opção do Ancelotti em levar menos meio-campistas para privilegiar outras posições. Inicialmente, o Ancelotti tinha uma impressão, ou pelo menos dava a impressão, que começaria com Casemiro e Bruno Guimarães, dali em diante, jogadores ofensivos ou atacantes no papel para começarem a Copa do Mundo como titulares da seleção brasileira. Não gostou do que viu contra o Panamá, gostou do que viu quando teve mais meio-campistas em campo. Faltaria gente ali para pelo menos ter um número igual de reservas, de reposição. Então me parece que assim, é uma convocação do Ederson para diminuir ou para reconhecer uma falha na convocação do número de jogadores para o meio campo. Como 3 devem começar jogando no sábado, teriam aí 2 reservas. Com o Ederson é uma opção a mais para o setor que tinha menos gente, ficou desprotegido. Depois os amistosos, o Ancelotti mudou de ideia, me dá a impressão, para chamar o meio campista a mais, teoricamente abrir mão de outro lateral direito para começar a Copa do Mundo.
3: Teria adotado então o conceito de que para cada posição um reserva, levando em consideração que é um setor de combate, onde os jogadores estão sujeitos ali inclusive a tomar cartão, e aí você deixa de ter um cobertor curto nesse sentido. Você vai por essa linha também, Dudes?
8: Sim, mas por que o Ederson, né? Acho que essa é uma questão importante, que você até colocou mais cedo no pré-eleição. Outros atletas foram mais testados, né? Como foi o caso aí
3: do André Santos, por exemplo, né?
8: Exato. Vamos lá, vamos admitir que é isso. Bom, tenho uma ideia, chamei os convocados, 4-2-4 eu acho que não vai rolar exatamente, agora o time tem Paquetá, o time vai bem com Danilo, vou chamar mais um meio-campista porque não gostei de nenhum dos laterais direitos que eu chamei, o que também revela um erro na montagem da pré-lista, né? Porque você fez 55 numa pré-lista e você não conseguiu chamar 2 laterais direitos. Não conseguiu confiar em 2 laterais direitos. Só confiou em 1 de 55. Porque Ibanhas não é lateral direito e Danilo não joga como lateral direito. Por mais que, de forma conveniente, vá se dizer isso. Até de forma conveniente tem gente falando assim, não, mas o Fabinho foi lateral direito no Fluminense. Pelo amor de Deus, né? Não dá. Pra mim, não dá. Não sei se vocês pensam
3: e pelo
8: diferente.
3: Jeito também não confia nos outros 2 que estão na lista ainda de 55,
8: exatamente.
3: O PH e o Vitinho.
8: Exato.
3: E particularmente eu também não confio.
8: Não, eu também não. Mas assim, vamos lá. Eu não confio, você não confia, ninguém confia, mas quem fez a porcaria da lista? Fui eu?
3: Mas eles
8: foi?
3: Estão na lista.
8: Quem foi que pôs lá na lista? 55, cara. 55, não é 12, é 55. Você colocou 3 laterais direitos. Você só confia em 1? Por que você pôs os outros 2, então? Pra nada. Absolutamente nada. Então tá bom, vamos lá. Vamos partir do pressuposto de que foi uma correção de rota. Ok, gostei dos treinos. O Ibanhas foi bem ali. Confio muito no Danilão. Tá bom. Por que o Ederson? Por que não o Andrei? Por que não o Gerson? Por quê? Porque sim. Virou um porque sim. E é isso. Não temos motivo. E ele não é mau jogador, Ele está até se transferindo para o Manchester United agora, pelo que fez na Atalanta nessa temporada. Mas é isso, não tem muita explicação. A gente está, de novo, né, falando isso da seleção brasileira. Não tem muita explicação. Pode ser, a gente pode admitir que a gente é inculto, ignorante, não sabe das coisas, por isso não consegue explicar. É uma alternativa. Mas, em geral, a gente consegue entender uma linha de raciocínio. Mas nessa seleção, sobretudo de 20 dias para cá, não dá para entender quase nada. Por que que o Neymar está na Copa? Por que que não é chamado outro lateral direito? Por que que é chamado o Ederson? Por que que o time treina no 4-2-4 e joga no 4-2-4? Se alguém quiser também ser muito rígido, ah, mas o Matheus Cunha não joga de centroavante. Veja, é uma forma de resumir uma dinâmica de jogo, tá? Se não quiser levar o pé da letra 4-2-4, não leve, né? A gente está falando de características de jogadores, mais do que posição no campo. Não me mande um mapa de calor para provar que não é um 4-2-4. Eu entendo isso, mas é só um jeito da gente tentar resumir uma dinâmica de jogo e um posicionamento, né? Mas assim, por que que é esse o tempo todo e aí vai começar a Copa e não é? Então, vamos lá. A gente não está entendendo muito bem, mas ele tem um plano. É, Carlo Ancelotti, calma.
3: Já ouvi essa frase antes. Olha aqui. Andreas Pereira, vou passar a lista dos jogadores para o meio de campo, a lista de 55. Andreas Pereira, Andrei Santos, vou passar os que não estão, tá? Os que ainda estão à disposição. Andreas Pereira, Andrei Santos, Gabriel Sara, Gerson, João Gomes e Matheus Pereira. Esses são jogadores que ainda estão ali, estavam à disposição, estão ainda à disposição, se tiver necessidade de mais uma reposição nesse setor. Ele optou pelo Ederson e com isso tem 6 jogadores para o setor de meio de campo. Bitar, suas impressões com a chegada de Ederson?
6: Bom, Éboli, acho que tem muitos elementos aí que o Prats e o Dudziak falaram, né? Para mim, é um recálculo de rota que ele atrapalha um outro recálculo de rota. Porque dá para a gente falar de números equívocos aí dessa lista, né? Tanto que aquela história que a gente já vinha falando, né? Acho que você levantou essa bola uma vez, Éboli, que foi... o Danilo tá na lista, essa história de que ele não vai jogar, numa dessa alguém machuca ou vai poupar o time, como foi o Daniel Alves em 2022... E a mesma coisa, aí o Ancelotti ele tinha falado, né, não, porque o Danilo pra mim é lateral direito, o Danilo não tem essa história de ele ser zagueiro, aí o Ibanez é convocado como zagueiro, aí ele que vai jogar como lateral direito, então vai ficar quase uma mesma situação que aconteceu com o Daniel Alves aí na Copa do Mundo passada, e aí quando ele convoca o Ederson pra esse meio campo, eu acho que ele poderia ter convocado um jogador até de característica um pouco diferente, né, pensando já alguém que possa fazer mais ou menos ali a do Paquetá, talvez o Andreas, talvez o Matheus Pereira do Cruzeiro, jogadores que têm uma função um pouco diferente, porque na minha visão ele convocou um cara, o Ederson, que para mim é um muito bom jogador, e não à toa vai vestir em breve a camisa aí do Manchester United, que faz uma função parecida com que Bruno Guimarães, Casemiro, Danilo e Fabinho podem entregar. Danilo e Casemiro um pouquinho mais para trás, Bruno Guimarães e Danilo Santos, né, do Botafogo um pouquinho mais para frente, Casemiro e Fabinho, né, só para não trocar os nomes aqui, mais para trás o Danilo e o Bruno para frente. Então, para mim não muda muito aquilo que ele poderia ter encontrado como solução, porque tecnicamente ele já teria esses pares, eu não acho que ele encontrou um par aí pro Lucas Paquetá. Só que sabe uma coisa que eu fiquei na cabeça quando veio essa convocação? Quem que indicou o Ederson para o Manchester United? Casemiro. Qual que é o outro volante da seleção brasileira, o primeiro volante, que foi convocado e por que que ele foi convocado? Fabinho, por indicação do Casemiro. Numa dessa, mais uma vez, a voz de liderança do Casemiro dentro do elenco tenha pesado.
3: Olha aí. Essas reflexões me motivaram a fazer uma pergunta para vocês. A gente vai ouvir daqui a pouquinho o Bruno Guimarães passando por questões táticas. Eu achei bem interessante a maneira como o Bruno Guimarães se posicionou e nessa linha aí que o Bitar colocou de que um Ancelotti talvez sem tantas convicções esteja ouvindo mais os jogadores, a palavra do Bruno Guimarães hoje foi bem clara, assim, bem clara no sentido tático, mas daqui a pouquinho a gente ouve o Bruno Guimarães. A minha pergunta vai ser sobre o Carlo Ancelotti, que acabou de completar um ano à frente da seleção brasileira. E aí Eu já digo a minha visão, eu estou decepcionado, tá? Já falei isso em transmissão, eu estou decepcionado com esse ano de Carlo Ancelotti, porque eu esperava ver um time mais bem desenhado. Quando a gente vê nos dois últimos amistosos, quatro versões diferentes de time, em esquemas diferentes, um em cada tempo, um primeiro tempo contra o Panamá, segundo tempo contra o Panamá, primeiro tempo Egito, segundo tempo Egito. Jogadores, inclusive, sendo utilizados em funções diferentes. Rafinha foi usado em duas posições diferentes, Vinícius em duas posições diferentes, Paquetá em duas posições diferentes. Eu não consigo enxergar convicção nenhuma, né? As palavras são essas, né? De estamos convictos e eu tenho time, eu tenho plano, como disse o Dudes. O campo não diz isso. E a gente entra numa semana que passa a ser decisiva para a mínima formatação de uma equipe para a estreia de uma Copa do Mundo. Um ano de trabalho, mesmo sendo um ritmo diferente, gente, em seleção, continua sendo um ano, tá? De muitas observações, de testes, foram 12 jogos. Eu estou decepcionado com esse um ano de Ancelotti. E você, Prats?
4: Até agora sim, até agora sim. Agora, o trabalho, né, Boli? O trabalho pré-Copa, estou com você. Trabalho, assim, mediano, um trabalho que tem problemas. A gente saiu de dois mundos muito diferentes, né? Os seis anos da era Tite, o Tite, obviamente, com a meritocracia que ele estipulou, que é meritocracia ou não, era tudo muito organizado, muito explicado, taticamente, assim, uma linguagem até mais rebuscada, de explicação. Então, assim, a seleção brasileira foi para duas Copas do Mundo com o Tite, tô pegando o Tite porque foi o último técnico do Brasil em uma Copa do Mundo. Com muita explicação e com uma lógica que, obviamente, ele criou e a comissão técnica também, de você entender o que era feito e o que não era feito. Isso quer dizer que a Copa do Mundo com o Tite foi boa? Não, não foi. Não foi. Porque na última convocação, inclusive, ele também chamou jogadores que não tinham condição para uma Copa do Mundo de um nível alto. Quando precisou, o banco que ele talvez imaginava não estava à disposição. Ele convocou, ele determinou aquilo, mas era assim, tudo muito organizado. Ele ia com auxiliar para a coletiva, ia com preparador físico para a coletiva, tudo era muito explicado. Então, assim, a gente viveu um mundo de muita explicação, de uma organização, obviamente, criada pela comissão técnica do Tite em duas Copas. Aí tem esse problema todo do que foi a pré-Copa do Mundo da Seleção Brasileira. Chega um treinador de um grande currículo, um dos mais renomados do mundo, talvez o mais renomado, 5 vezes campeão europeu, campeão das principais ligas da Europa. Ele chega para uma situação que ele não viveu, e até agora, que falou muito o Gabriel Dudziak, é muito assim, é o gosto dele, é o achismo dele, que na verdade é o achismo de todo mundo que trabalha como treinador, né? Então, assim, acho que o trabalho não andou, ou andou pouco até agora, e vai ser avaliado estritamente na Copa do Mundo. Se a seleção tiver bons resultados na Copa do Mundo, é um tipo de avaliação com a seleção caminhando bem, chegando longe à Copa do Mundo. Se ela ficar pelo caminho precocemente, a gente vai ter uma avaliação de que a pré-Copa foi ruim, a Copa foi ruim, e sabe-se lá o que vai acontecer depois da Copa do Mundo, com ele, com o Ancelotti ficando para 4 anos até o próximo Mundial em 2030.
8: Eu também carrego uma certa decepção, mas eu desde o primeiro dia também sempre apontei para o fato da gente ter dado assim o futebol brasileiro nas mãos do treinador, que eu acho que sempre foi algo meio equivocado. Claro que você tem que ter uma confiança, né, no treinador, você está trazendo ele, coisa e tal, mas eu sempre achei desde o dia 1 que a Confederação Brasileira de Futebol, grande parte da imprensa, os torcedores, né, os jogadores, eles meio que abaixaram a cabeça para esse grande treinador, no sentido de dizer que, bom, está aqui o salvador do futebol brasileiro. Está aqui alguém que vai nos ensinar a jogar futebol. Sendo que o Brasil não precisa se colocar nessa. Sendo que os maiores erros do Brasil não são necessariamente não saber como jogar. Eles passam muito por escolhas que são feitas, por processos que são tocados de uma forma ou de outra. Passa também por azar, claro que passa. O Prats exemplificou muito bem o que aconteceu nos 6 anos anteriores, né? A Copa do Mundo de 2022. O Brasil teve, assim, tudo redondinho. O Brasil fez tudo certo. O treinador da seleção brasileira fez as escolhas dele em determinados momentos, e a gente sempre pôde discuti-las, mas nunca pôde, assim, dizer que não tinha uma linha de raciocínio. Não quer dizer que era a prova, né, de incoerências, porque, como também disse o Prats, o treinador moldava as narrativas para dizer, e ele fazia questão o tempo todo de exaltar a própria coerência, o próprio caráter, a ênfase nas palavras sempre era colocada para convencer as pessoas de que ele era excelente. Mas, tirando isso, né, se você concorda ou não com as decisões, tinha um fio condutor mais ou menos, com algumas incoerências também. E mesmo assim o Brasil não ganhou a Copa do Mundo, e não chegou nem em semifinal de Copa do Mundo, e não conseguiu nem passar por um europeu em Copa do Mundo, no mata-mata, coisa que não ocorre desde 2002. Então, assim, com todas essas questões, então o Brasil, sabendo o que fazia, não conseguiu. Não vai ser um técnico, né, ou provavelmente não vai ser um técnico vindo da Europa que vai chegar e fazer as coisas como mágica acontecerem. Não é isso exatamente que a gente tinha que esperar do Ancelotti. Mas, feito todo esse meu preâmbulo, o que eu imaginava? Que o Brasil tivesse uma identidade de jogo mais bem definida. Já quando começou o trabalho, aquela coisa de vamos jogar com o Equador para não perder. O mais importante era não perder. Aí vem uma troca aqui, outra ali, o Vinícius Júnior é intocável no time, aí começam algumas narrativas de que o jogo foi bom quando a gente nitidamente vê que não foi, troca aqui, troca ali, a gente chegou na Copa do Mundo sem nenhuma definição. E aí, para piorar na minha visão, o Neymar chegar de paraquedas na Copa, porque sim, piora tudo, porque não tem mais coerência de nada, de convocação, e o que vai sendo feito na sequência vai piorando também essa questão de tentar entender o que está sendo levado em conta. Então, sim, é uma decepção, mas eu queria chamar a atenção que também foi colocada uma expectativa gigantesca, que praticamente impede, né, de ser de que algo não seja decepção. Porque a partir do momento em que você diz, a gente não sabe nada, venha, ó, grandioso europeu, nos ensine a jogar futebol e ganhar uma Copa do Mundo, é claro que a gente vai se decepcionar, a menos que ele ganhe a Copa do Mundo.
6: E eu acho que essa decepção aí, Dudes, começa quando todo o circo da CBF foi feito, né, para trazer o Carlo Ancelotti, né, desde antes, com o Edinaldo Rodrigues ainda, até agora o Samir Chaudhry, né, quando vem toda essa... tudo demais, né, os eventos são gigantes, porque o Brasil precisa recuperar o protagonismo que eu acho que o torcedor quer ver em campo, é o Brasil... se não encantando o Brasil, pelo menos vencendo, né, para aqueles que gostam mais do resultado, para outros que querem encontrar mais futebol que seja uma solução também para isso. Agora, eu acho que só que a gente tem que colocar que foi um ciclo totalmente conturbado, que em um ano ele também não vai fazer milagre com a seleção brasileira. Colocado isso, eu acho o trabalho de médio para ruim, né, uma nota 4, 5 até aqui, são testes fora de hora. Algumas coisas aconteceram nessas últimas datas FIFA, né, que ele tinha um planejamento para março de ter uma seleção brasileira próxima da ideal, da que ele acreditava ser ideal, e por conta de muitas lesões, como não só a seleção brasileira sofreu, mas outras seleções também sofreram, né, ele não conseguiu fazer isso, mas eu não consigo entender por que só agora que ele foi testar um time mais... digamos, vai, compacto no meio, como o Dudes falou, né, não é um 4-2-4, blá, blá, blá, blá, blá, beleza, mas assim, eu acho que um time um pouquinho mais compacto, ele poderia ter testado antes, ele poderia ter pensado numa solução para a lista larga, como uma lista realmente assim, ó, se eu não levar esse, ou se esse daqui for cortado, esse daqui é o substituto, e não parece que isso foi feito, porque senão provavelmente um lateral direito seria convocado. Agora, ele corrige um problema no meio campo e cria um problema na lateral direita, porque ou o Brasil vai jogar com um jogador que foi o primeiro convocado para a Copa do Mundo, que naturalmente hoje não tem mais condição de ser lateral, se ele tivesse, ele ainda continuaria sendo, né, lá na Europa, na Juventus e depois aqui no Flamengo, ou então o Brasil vai com um zagueiro improvisado na lateral direita, basicamente a mesma coisa, né, que vai acontecer, só que um pouco mais jovem, que vai conseguir entregar algo um pouco mais físico. Agora, já que tantas convicções foram perdidas aí nesse... quase que na estreia da Copa do Mundo, né, nessa semana de Copa do Mundo, Éboli, eu acho que é assim... Tomara que ele perca algumas convicções durante a Copa do Mundo. Que convicções são essas? Que o Vinícius Júnior é intocável, que o Rafinha não pode ser substituído, que o Endrick só vai entrar como última opção no ataque. Algumas convicções que, para mim, ele tem, que beiram a teimosia e que ele precisa analisar aquele jogo em si. Não só o, eu conheço o Vinícius Júnior e sei que ele pode me entregar uma jogada. Se ele não te entregou a jogada em 78 minutos, claro, pode ser que ele entregue no minuto 79, mas pode ser que a gente passe mais 12 minutos e acréscimos naquela mesma. Será que o Vinícius vai? Será que isso? Será que aquilo? Então, já que ele não tem tanta convicção assim, pelo menos o que ele mostra no trabalho, claro que isso não está sendo falado, como você bem destacou, né, pelo Bruno Guimarães, pelos jogadores, pela comissão técnica, enfim, mas já que ele não está conseguindo entregar isso, que pelo menos ele continue perdendo essas convicções e não beire a teimosia para não se complicar na Copa.
3: É, companheiros, estamos diante de uma semana importantíssima, né? Talvez assim, num retrospecto de outras Copas do Mundo, não lembro de uma semana tão decisiva, às vésperas de uma estreia de Copa do Mundo, para acerto de time, essa semana promete. Diga, Dudes.
8: Não, e assim, a gente está fazendo análises racionais, tentando, né, ser coerente e tudo mais, porque acho que é esse o objetivo de um programa de debate esportivo, né, em geral, os nossos, pelo menos. Mas nada disso é garantia de nada, evidentemente. O Ancelotti pode começar a Copa com um time, ver que não vai funcionar, trocar três peças para o segundo jogo, acertar a equipe e a coisa anda.
3: Sim.
8: De alguma forma, a Argentina fez isso na última Copa. Perdeu da Arábia Saudita, foi colocando Enzo Fernandes, foi colocando o Julián Álvarez no time, foi trocando os laterais. E a coisa foi indo. E aí o time foi campeão. Ao mesmo tempo, né, nós vimos essa seleção toda estruturadinha do Brasil, do Tite, não conseguir, no momento de adversidade, reagir direito. Por quê? Tudo é sempre muito organizado, tudo é sempre muito planejado. Como é que eu faço quando as coisas saem dos trilhos? É algo que o Prats fala o tempo todo. Não sei se ele fala no on, mas ele fala no off.
9: Pode falar. O que eu falo no on, que eu já nem lembro mais, Gabriel.
8: Cuidado, hein?
9: Eu sou uma incoerência em pessoa.
8: Cuidado, hein?
9: Eu mesmo impressiono com a minha própria incoerência. É um negócio incrível.
8: Não é que você é coerente no off e no on, né? Mas assim, às vezes algumas coisas ele evita um pouco de falar, mas ele fala várias vezes, ó, Tite, organizadinho e tal, vai lá.
9: Assim.
8: Agora é hora da bagunça. Virou bagunça. Tá lá o Petkovic, vai fazer o gol, o cara joga na Croácia. E agora? Ih, rapaz, e agora? De repente, um time que não está tão arrumadinho sabe se virar na bagunça. Não é o certo.
9: Pode acontecer.
8: Não é o que a gente defende.
3: A gente observar, mas acontece. A gente observar, diante desse trabalho que não está encaixado para a estreia, perceber até mesmo um reflexo de mudança do Ancelotti. Isso aí também está nas funções do treinador. Né? Se ele não tem um plano A tão arrumado, a avaliação a partir da estreia, se a estreia não for boa, por exemplo... a gente vai observar um reflexo do Ancelotti de rapidamente buscar um plano B com o intuito de acertar. Muita gente aposta nisso, numa evolução da equipe durante a fase de grupos, considerando que é muito difícil o Brasil, nesse sistema de disputa, não se classificar na fase de grupos. Mas o primeiro confronto é um primeiro confronto que vai exigir muito da seleção brasileira, por se tratar do adversário mais forte no grupo e um adversário muito arrumado. A gente viu isso, inclusive, no último amistoso de Marrocos contra a Noruega. Marrocos que também mostrou suas fragilidades. Então, é isso. Daqui a pouco a gente até pode falar mais sobre essa questão do nosso adversário. E a gente vai ouvir também mais o Bruno Guimarães no aspecto tático. Eu vou querer saber de vocês, em cima das declarações do Bruno, que desenho que vocês montam hoje como sendo o mais seguro e o ideal para a estreia da seleção brasileira? Sem querer entrar na cabeça do Ancelotti, porque está cada vez mais difícil entrar na cabeça do Ancelotti, mas na cabeça de vocês, em cima dessas observações que a gente teve nesse recorte, principalmente dos dois últimos amistosos. Vamos fazer o seguinte agora, vamos fazer um intervalo, tá? Vamos fazer um intervalo comercial. Logo depois do intervalo comercial, o repórter CBN. E no segundo tempo, a gente desenvolve todas essas temáticas aqui no 4 em Campo. Tá chegando a hora, e seja o que Deus quiser.
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0: Falar um pouquinho sobre os clubes aqui de São Paulo que estão no mercado, estão tentando se reforçar durante esta pausa para a Copa do Mundo, enquanto os jogadores que já pertencem a esses clubes estão descansando um pouquinho antes de retomarem aí os treinamentos. São Paulo avançou nas negociações com o zagueiro português Domingos Duarte. O avanço não foi nesses últimos dias, porque está faltando uma resposta aí do Duarte, mas houve aí na semana passada alguns avanços, sim. As partes já têm um acordo em relação às bases salariais, mas está faltando questão de tempo de contrato e alguns outros termos do acordo, de acordo com a apuração aqui do Ulisses Lopresti, que trabalha no GE.globo. O time do São Paulo deu um prazo final aí para essas negociações, porque se não for o Domingos Duarte, terá que ser outro jogador. Atleta tem 31 anos e, tal qual outros alvos do São Paulo, contrato se encerrando agora no meio do ano, né? Até o dia 30 de junho tem vínculo aí o zagueiro português. E a busca do São Paulo por esse jogador é porque recentemente o Dória pediu a rescisão de contrato, zagueiro, e o Arboleda, né, foi afastado aí ainda durante a gestão Roger Machado, ficou lá no Equador, não voltava de jeito nenhum, voltou, foi treinar separado, e o São Paulo está buscando um novo clube para ele. Tirando, né, o Domingos Duarte, que pode chegar, o São Paulo tem aí como zagueiros no elenco nesse momento o Sabino, o Alan Franco, o Rafael Tolói e o Osório, que é um atleta da base. E aí chegaria mais um atleta, o Domingos Duarte. Além dele, o São Paulo também tem aí avanços, né, negociações muito avançadas com o atacante Vitor Sá, que joga lá no Krasnodar da Rússia, e está faltando aí só um desfecho, uma assinatura para ele se tornar aí um novo contratado do São Paulo, atleta de lado de campo, que passou pelo Botafogo aqui no futebol brasileiro e que em breve deve se tornar aí novo reforço do São Paulo Futebol Clube.
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2: Segunda-feira, 8 de junho de 2026. O governo brasileiro inicia nesta semana uma rodada de reuniões técnicas com representantes de comércio dos Estados Unidos para tentar reverter as novas tarifas da gestão do presidente Donald Trump. O prazo para manifestações formais e defesas técnicas contestando os pontos do relatório americano se encerra em 1º de julho. A comitiva do Brasil busca derrubar as alegações baseadas na seção 301 da Lei de Comércio dos Estados Unidos, que acusa o mercado nacional de promover concorrência desleal. Os estados devem fechar 2026 com um déficit de 6 bilhões de reais após o superávit de 6 bilhões e 600 milhões de reais registrado no ano passado. Até abril, a despesa total das unidades da federação cresceu 6,5% acima da inflação, enquanto a receita avançou 3,3%. O destaque negativo ficou com Minas Gerais. O estado iniciou o ano com déficit de 11 bilhões de reais em caixa para dar conta das obrigações. As informações estão em um levantamento da XP Investimentos, divulgado pelo jornal O Globo. E o Papa Leão XIV condenou o aborto em um discurso feito a parlamentares da Espanha. Ao falar no Congresso, em Madrid, o pontífice pediu a defesa da vida humana desde sua concepção, em meio a tentativas do governo do primeiro-ministro Pedro Sánchez para incluir o direito na Constituição. A liderança religiosa também defendeu reparação às vítimas de abusos pela Igreja Católica, pedindo que seus relatos sejam ouvidos e que recebam compensação adequada. No horário de Brasília, 8h36.
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7: A Holanda anunciou na tarde desta segunda-feira o corte do defensor Jurrien Timber. O jogador do Arsenal não se recuperou a tempo de uma lesão na virilha e está fora da Copa do Mundo de 2026. Timber foi dispensado após a Comissão Médica dos Países Baixos concluir que o atleta não tinha condições de participar do Mundial de forma medicamente responsável. Com isso, Timber deixou a delegação da Holanda logo após o amistoso desta segunda contra o Uzbequistão em Nova York. Para o lugar do jogador do Arsenal, o técnico Ronald Koeman convocou Lucharel Gertruida, lateral direito do Sunderland da Inglaterra. Gertruida vai se apresentar em Kansas, onde a Holanda está hospedada. A Holanda inicia sua campanha na Copa do Mundo no próximo domingo, às 5 horas da tarde, contra o Japão, pelo Grupo F, que também tem Tunísia e Suécia. De São Paulo, André Neto.
2: Muito bem, 8 horas e 40 minutos. É, gente, negócio de corte ali. É um desespero esses minutos, esses dias que antecedem a Copa do Mundo. É sempre um tanto dramática aí, esse, né, essa coisa do corte, né, para os jogadores. Alguns pisando em ovos nesses últimos jogos aí de preparação. Mas quando tem que acontecer, é complicado. A gente só lamenta, é muito triste o corte do Wesley. Chega aí o Ederson e a gente vai seguir ouvindo o Bruno Guimarães, que hoje falou muito sobre os aspectos táticos, né? As percepções, é legal quando a gente ouve a percepção do jogador em campo, né? E ele falou assim com uma clareza no que respeita a movimentos, um Paquetá mais próximo a ele, fez comparações do 4-4-2, do 4-2-4 com 4-3-3, falou sobre a marcação alta. Vamos lá, vamos por partes. Então, primeiro o Bruno Guimarães falando sobre o quanto que o Paquetá no meio facilita o trabalho dele, inclusive.
8: Cara, acho que a nossa dinâmica, ter um jogador a mais no meio, principalmente para esse último jogo, foi muito interessante. Acho que a gente teve muito mais dinâmicas de 1-2, de tabela. Tivemos muitas chances, principalmente no primeiro tempo, para marcar mais gols e acabamos pecando um pouco nas finalizações. Acho que eu tenho um entrosamento com o Paquetá também desde o Lyon, já se conhece muito bem, então ficou um pouco mais fácil ali para jogar. Mas isso cabe ao mister, né? Se vai ser o 4-4-2, o 4-3-3, enfim, a gente está aí para, do jeito que ele colocar as peças no campo, desempenhar o melhor possível.
2: Ou 4-2-4. Então, numa comparação de sistemas, fala aí, Bruno. Ele é a segunda do Bruno Guimarães. Vamos ouvir o Bruno Guimarães.
8: Para atacar, né, a gente fica nessa que o 4-2-4 te dá mais opções, mas ao mesmo tempo você fica com um time mais direto, né? Não tem aquele meia ali ou um outro jogador no meio que vai fazer a bola chegar mais na frente. Depende muito das características. Acho que a gente, nesse jogo, comparando ao jogo do Panamá, a gente defendeu melhor também. Acho que o gol foi uma infelicidade nossa, né? Eles não criaram para fazer gol na gente, isso é muito positivo. Então, como eu falei, vai depender de como o Mister vai entender o jogo, como ele vai sentir que é melhor para a gente jogar. É, a gente fica ali na expectativa, mas eu acho que ele vai colocar os melhores, já que ele disse que já tem definido na cabeça dele o melhor time para jogar no sábado.
2: É, e o Mister vem cobrando muito marcação alta. O Bruno Guimarães também falou sobre isso.
8: Olha, acho que é um dos principais coisas que ele vem pedindo para a gente, é essa marcação alta. Acho que o meu gol foi o retrato disso, né? Um lance que acabou que ele pensou que estava sozinho, já tinha alguém pressionando no cangote dele, roubei a bola e fui feliz de fazer o gol. Mas eu concordo que algumas vezes que a gente ficou exposto nesse jogo foi tentando pressionar e tomamos alguma bola nas costas. Acho que a gente tem que defender melhor, principalmente o 1-2. Não achar que o cara tocou a bola, ele não vai passar nas suas costas, é defender melhor, acreditar que o seu adversário pode ser perigoso. É, acho que a gente tem aí uma semana para ajustar isso. Acredito que é algo que ele vai conversar com a gente, porque foi algo que eu senti dentro do campo também, que a gente em alguns momentos pressionou bem, recuperamos algumas bolas, mas a que a gente não recuperou, a gente tomou um pouco de contra-ataque.
2: É, isso para mim ficou muito claro, né? Nesse último jogo aí, já tinha ficado também essa sensação no jogo contra o Panamá, como nessa da recomposição de correr para trás, o Brasil perde o controle da partida. E esses são ajustes importantes. Eu acho legal, Prates, quando um jogador, e lógico, o Bruno aí não quis em momento algum atropelar as decisões do Mister, sempre no final ele termina, o Mister que decide. Mas ele não deixou de dar a opinião dele, sobre a percepção dele dentro de campo. Se o Mister está ouvindo os jogadores, eu acho que isso pode ser um sinal, não, de uma modificação, de um formato diferente para a estreia.
9: Pode sim, ainda mais um treinador que também é conhecido por ouvir os jogadores, por se adaptar muito aos que os jogadores às vezes pedem, aos jogadores que têm à disposição. Isso pode acontecer sim, Éboli, não vejo problema nenhum, estou com você. É interessante quando um jogador fala sobre talvez parte tática, o que o time procurou fazer, o que fez bem, o que deixou de fazer, o que tem de melhorar. Não vi problema nenhum, e pode ser uma indicação essa do elogio do Bruno Guimarães ao Paquetá. É, talvez menos pelo Paquetá e por ter mais um meio campista, me parece que o caminho para começar a Copa vai ser por aí, viu, Éboli? Vai ser com um meio campista
2: mais. É o que mais te agrada?
9: É, eu acho que assim, nesse curto prazo foi a resposta melhor. Então, o meio campista a mais, que deve ser o Paquetá no sábado para começar, e um atacante a menos. E aí pode ser o Luiz Henrique, pode ser o Matheus Cunha, que eu não acho que o Ancelotti de cara vai mexer na dupla Vinícius Júnior e Rafinha. Não sei até quando ele vai com a dupla também, se a resposta não vier. Até agora não veio resposta, mas se a Copa do Mundo a resposta aparecer contra Marrocos, muda a conversa. Se não aparecer contra Marrocos, já durante o jogo, não dá pra descartar. Daqui a pouco entra o Endrick, daqui a pouco pode entrar o Luiz Henrique se ele não for titular, e eu acho que tá difícil pro Luiz Henrique ficar, tá mais pro Matheus Cunha ficar, enfim. Mas é assunto para outros dias. Mas Bruno Guimarães aí, se for ouvido, né, pelo treinador, pela comissão técnica da seleção brasileira, talvez prefira um meio campista a mais e um atacante a menos. Se a gente voltar algumas semanas no tempo do amistoso contra o Panamá, é mais o time que enfrentou o Egito do que o time que enfrentou o Panamá na outra semana no Maracanã.
2: É, eu reforço essas observações do Bruno, vão muito ao encontro do que eu vinha fazendo de observações. Eu entendo, Dudes, que para ter um equilíbrio melhor, uma vez que a gente vai ter as laterais bem conservadoras, né, laterais mais segurando mais na parte defensiva, na direita e na esquerda, bota o Paquetá junto com o Bruno, com o Casemiro. Bruno e Paquetá se aproximam mais. Você pode ter uma chegadinha do Rafinha também, mas eu gostaria de ver o Rafinha fazendo um meio, caindo mais pela direita, deixando o Vini mais pela esquerda, e eu colocaria centralizado o Endrick, por características, por personalidade. Tô curtindo a ideia de ver o Endrick logo na estreia da seleção. E você, Gabriel Dudziak?
0: Eu queria destacar que o Bruno sabe falar sobre futebol, né, de uma forma que é acessível, mas também foge da superficialidade, e acho que isso incrementa o debate. É bom para quem está ouvindo, né, o Bruno, para pensar em todas essas questões. Mas eu preciso trazer um contraponto, que é o de que, desde que chegou o Fernando Diniz, todas as entrevistas dos jogadores são sempre elogiando os treinadores e o que eles estão fazendo. Eu lembro que, depois de ganhar da Bolívia, né, aquela goleada com o Fernando Diniz no comando, os jogadores falaram, essa é a identidade do futebol brasileiro, é assim que tem que ser, a gente teve prazer de jogar. E aí, quando saiu o Diniz e chegou o Dorival, os jogadores falaram assim, a gente está fazendo coisas que a gente está mais acostumado, estamos mais bem organizado em campo, pensando nos dois momentos, quando ganha, quando perde a bola. Quando chegou o Carlo Ancelotti, ele deu muita confiança para a gente, é um cara que sabe muito. E agora, né, quando foi 4-2-4, a gente tem muita força ofensiva e dá pra gente jogar se todo mundo se dedicar. E agora, colocar mais um meio-campista ajuda muito. Então, assim, tudo é excelente. Tudo é excelente porque o exercício de falar sobre o próprio chefe normalmente enseja comentários de que todas as decisões são muito corretas. De forma que é mais interessante ouvir os porquês do que o sim ou não, né? Gosto, não gosto. Então, acho que isso é que fica de substância realmente. Porque dá para ser bem sucedido com todas essas ideias, se elas forem bem feitas, os jogadores comprarem a ideia e realmente tiverem características compatíveis com o que a equipe está tentando fazer. Então, assim, um dos motivos, me parece, que nos coloca nessa situação de não fazer ainda bem a questão da marcação mais adiantada ou de um perde e pressiona, tem a ver com uma falta de costume, porque a seleção brasileira não estava fazendo isso, e a gente até reclamava, né, que o Brasil estava meio conservador em alguns momentos, aguardando um pouco o que o outro time ia fazer com posse de bola, né? Eu acho que aquele jogo contra a França foi o auge disso, né, na passagem aí do Carlo Ancelotti. E a outra parte é que o jogo da seleção brasileira, e isso ao longo desse ano de Carlo Ancelotti, ele é muito rápido o tempo todo. Então não dá para se organizar sem bola. Quem pega a bola acelera e aí tá todo mundo correndo para frente, e corre para trás, corre para frente, corre para trás. Não estão juntos. Não estão juntos o suficiente para fazer uma boa pressão e uma pressão bem coordenada, de forma que em muitos e muitos momentos fica de mano, né? Fica cada um com o seu. E aí entram outras valências, outras características. Se eu sou mais rápido, se eu estou melhor posicionado, se eu sou mais forte, se eu tenho poder de recuperação, aí você vai entrar em questões assim muito individuais e pouco sistêmicas. E quando o jogo coletivo fica sendo colocado em segundo plano, tendemos a ter problemas, né? Mas, enfim, de forma assim só resumida sobre a questão do centroavante, quem eu mais gostei até agora foi o Matheus Cunha. Mas sim, o Endrick, sempre que entra, entrega algo positivo. O problema é ele fazer isso começando um jogo. Mas se também não derem para ele a oportunidade de começar um jogo, fica difícil.
2: Ô, Bitar, você, de que maneira você pescou essas declarações aí do Bruno Guimarães e que formação que você acredita aí que está sendo ensaiada, que vai ser ensaiada ao longo desses dias aí até a estreia?
10: Éboli, eu já vinha falando há um tempo que o Brasil precisa de um meio-campista e esse meio-campista, no fim das contas, vai acabar sendo o Lucas Paquetá. Não que eu não goste do jogador, só acho que já esteve numa fase muito melhor, mas dentro do encaixe que a gente pode ter aí para a seleção brasileira, me parece o mais adequado. Então, eu vejo com bons olhos aí essa mudança de esquema tático.

0: para com muito provavelmente ou Danilo ou Ibanhas, né? E pelo lado esquerdo, talvez o Douglas sendo titular para ter um pouco mais de chegada que o Alexandro, na minha visão, já não consegue cumprir mais assim, tanto pelo Flamengo quanto pela seleção brasileira. Sobre a questão do ataque, eu acho até curioso nessa, possibilidade aí do Endrick ser titular da seleção brasileira, porque ele teve pouquíssimas oportunidades na seleção. Verdade que se a gente pegar aí nos últimos jogos, nos últimos dois jogos, né, são 90 minutos para quase todos os atacantes aí que tiveram possibilidade de entrar em campo, né, menos pro Rayan, enfim, mas aqueles que jogaram tanto contra o Panamá quanto contra o Egito, né, tiveram 45 minutos em cada, chegaram aos 90 minutos. Porém, o Endrick nesses 90 minutos não teve ao lado dele aqueles jogadores que são considerados titulares da seleção brasileira. Ah, quer dizer que ele renderia mais? Não necessariamente. Pode ser que os jogadores que entraram ao lado dele, um Rayan, o Igor Thiago, favoreçam, em termos de características, o futebol do Endrick também. Mas eu acho que você entrar ao longo de uma partida é uma coisa. Você ser titular é outra. O Endrick merece pelo menos uma chance, pelo menos uma oportunidade. Quando ele teve, ele jogou por 45 minutos, não voltou para o segundo tempo. Então, acho que ele merecia pelo menos uma chance. Se não para ser titular, porque a idade e tudo mais, que eu não acredito muito nisso, acho que o jogador que tem a casca ali para jogar, que gosta de chamar responsabilidade, eu vejo o Endrick assim, eu acho que ele merece uma chance como titular. Então, eu daria essa oportunidade para ele. Um jogo contra o Marrocos, que é o jogo mais difícil aí da fase de grupos da seleção brasileira, pode ser um jogo que mude os olhos do Ancelotti para muita coisa na Copa do Mundo, numa dessa até pro ataque, né?
1: É. Vamos fazer mais uma parada? Mais um intervalo? Daqui a pouquinho a gente volta.
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fazer um intervalo comercial um pouquinho diferente aqui. Normalmente a gente fala mais dos clubes de São Paulo. Hoje o noticiário está meio fraco. Queria aproveitar para falar de um livro aqui sobre futebol, que vale dar uma olhada, que é o livro Na Grande Área do Poder, Futebol Além das Quatro Linhas na Argentina e no Brasil. É um livro aí publicado pela editora Ludopédio, que é escrito pelo Jefferson Ferreira do Nascimento, professor acadêmico, né? Estudou muito esse tema, e que fala aí como governos e a mídia utilizaram o esporte como ferramenta política e de construção de identidades entre 1930 e 2002 nesses dois países, no caso aí na Argentina e no Brasil. Então, fala sobre o uso populista no século XX, com líderes e governos percebendo o potencial de massa do esporte, falando também sobre os períodos das ditaduras, né, como os regimes autoritários no Brasil e na Argentina tentaram se apropriar das conquistas e manipular aí os imaginários dos torcedores, e também sobre as questões da imprensa, interesses econômicos e paixões clubísticas, para entender como é que as narrativas, né, foram retroalimentadas nesse período. Então, assim, no sumário, né? Já dá para entender um pouquinho o que você vai encontrar nesse livro, como conhecimento sobre os sistemas políticos da Argentina e do Brasil, falando sobre futebol, interesses organizados e Estado na Argentina, a mesma coisa no Brasil, e depois o que acontece na sequência, né, dos períodos ditatoriais. Então, é um livro bem interessante. Eu já adquiri o meu, não li inteiro ainda, estamos nos preparando para

0: Copa, mas vale aí a dica. Só procurar no Google, na grande área do poder, o futebol além das quatro linhas na Argentina e no Brasil.
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2: Muito bem, de volta aqui com o Quatro em Campo. Já estamos aqui em cima do laço, né? Mas a CBF divulgou uma nota, né, a respeito da evolução clínica do Neymar, e é muito simples. A evolução do Neymar é boa. Ponto. O Bittar mudou alguma coisa nos seus pensamentos a respeito do Neymar? Essa importantíssima.
0: E parem de perguntar.
3: Mas é boa para quem? É boa para quem? Para um jogador profissional? Para o que o Neymar pode evoluir dentro de uma semana? Para o que eles querem? Para o gosto do Ancelotti? Não entendi.
2: Mas eu tô nessa aí do Dudes. Não me arrumem esse problema, não quero falar sobre isso. Até a estreia da Copa, sim, não quero falar sobre isso. Não me arrume confusão. Eu acho que é muito nesse sentido.
0: É, aquela coisa, não tem nada pra ver aqui, pessoal. Circulando, vamos fazer outra coisa.
2: Keep going.
0: Exatamente.
2: Prats, mudou alguma coisa seus pensamentos sobre Neymar?
4: Não mudou não. Essa evolução boa, né, nessa nota assim, bem vaga, que a CBF hoje informou em relação à recuperação do Neymar, essa evolução boa aí, me parece que evolução boa, mas não contra o Marrocos, talvez contra o Haiti. Não sei, porque era uma dúvida inicial se o Neymar poderia ser relacionado para a estreia. Eu não sei o quanto a evolução boa diminuiu a chance ou aumentou a chance, ou não mudou a chance do Neymar ser relacionado. Parece que para a estreia está difícil, talvez contra o Haiti na segunda rodada. Talvez. Veremos
2: Para a estreia não vai rolar, evolução, né? Ele não tá...
3: ele tem que voltar a treinar, né?
2: Exatamente.
3: Então, talvez contra o Haiti.
2: Para a estreia não vai rolar. Você é otimista, hein? Viu como tem sempre uma visão diferente, né? Isso aí o Dudes, ele fala em off também, essa coisa que tá otimista?
4: Não. Não, eu sou um realista tóxico, Ebony, não indico pra ninguém.
0: Nesse caso ele já ficou assim satisfeito, que foi a equipe da CBF, não foi a do Santos.
4: É verdade.
0: Se fosse a do Santos...
4: Isso foi uma mudança.
0: A do Santos ia falar assim:
4: olha, mas
0: tá
4: as notas
0: pronto
4: do Santos
0: golear.
4: Não tão diferentes dessa, viu, Gabriel Dudziak? A nota CBF de hoje foi muito parecida com as que a gente tem
0: foi
4: visto
0: mesmo.
4: Há 16 meses no Santos, né? É isso. E os elogios públicos também do Ancelotti, enfim, de quem faz parte da comissão técnica da seleção brasileira, geralmente dizendo que assim, a recuperação tem sido muito boa, a vontade do Neymar tem chamado a atenção, porque ele está com muito desejo para jogar a Copa do Mundo. Eu estou ouvindo isso há algum tempo. Talvez fique relacionado e a gente possa observar também em campo contra o Haiti ou contra a Escócia mais à frente, viu, Éboli?
2: Muito bem. Aquela paradinha rapidinha.
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2: Ponto final no programa de hoje. Valeu, Dudes. Um abraço, Prats. Valeu, Bittar.
0: Tchau.
3: Valeu.
4: Faltam 3 dias, hein? Boa noite.
2: Ai, me lembra disso. Não, rapaz, fico mais nervoso.
3: Tchau.
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